0: Uma hora em Portugal continental e na Madeira, meia-noite nos Açores. E agora, Cláudia, no topo da atualidade.
1: Está bloqueada há 2 anos e meio a Comissão para a Igualdade e contra a Discriminação Racial. Não tem funcionários, funciona num prédio de difícil acesso. São as queixas da presidente desta comissão que a Antena 1 escutou esta noite. O SNS tem de dar resposta ao envelhecimento da população, diz Adalberto Campos Fernandes, o coordenador do Pacto Estratégico para a Saúde, durante uma entrevista ao Diário de Notícias. 3-1 venceu o Benfica, na Pedreira 2-0 venceu o Sporting de Braga. Correu bem a noite às equipas portuguesas nos acessos às ligas de futebol, Europa e Conferência.
0: Nesta altura no Porto estão 17 graus, 18 em Coimbra, 19 em Lisboa, 20 em Ponta Delgada, 22 em Faro e 24 no Funchal. As notícias à uma, a edição é de Cláudia Almeida.
1: Existe há 2 anos e meio, mas a Comissão para a Igualdade e contra a Discriminação Racial tem ainda todas as queixas de racismo, quase 50 por analisar. A presidente da Comissão acusa o PSD de travar o funcionamento desta entidade, João Coraceiro.
2: 39 queixas em 2025, este ano 8 para já, todas sem resposta. A Antena ouviu a presidente da Comissão para a Igualdade e contra a Discriminação Racial, depois do Jornal Público dar conta desse impasse. A lei que criou esta entidade está por regulamentar e sem isso tudo fica bloqueado, acredita Isabel Rodrigues.
3: Não tendo essa lei, só posso contratar pessoas a prazo. Os contratos a prazo na administração pública não se destinam a suprir necessidades permanentes. Se queremos fazer as coisas bem feitas, temos que contratar com vínculo de quadro.
2: Isabel Rodrigues considera que o PSD está a empatar o processo, diz que o partido tem outros planos para a Comissão.
3: O PSD quer fundir consigo com a Comissão para a Igualdade de Género. Se quer fundir, não vai investir a dar meios para que esta comissão funcione.
2: Até lá, o vazio nas queixas de racismo e mesmo fundir duas entidades levanta sérias dúvidas a Isabel Rodrigues.
3: É preciso olhar para as diretivas europeias que apontam para uma entidade independente.
2: Mas há mais dificuldades, aponta a responsável pela Comissão para a Igualdade e contra a Discriminação Racial, as instalações atribuídas pelo Parlamento.
3: É um prédio residencial, o que desde logo impede ter uma porta aberta ao público. Temos que trabalhar de porta fechada num segundo andar. Não tem elevador, é só por escada, que até é íngreme, coloca um problema de acessibilidade.
2: As queixas foram já sinalizadas à Secretária-Geral da Assembleia da República em abril, pela Comissão Permanente da Assembleia, depois também pela própria Isabel Rodrigues.
3: E até hoje não temos resposta.
2: E numa espera que continua.
3: Bom, estou a olhar para setembro com expectativa.
4: E se até setembro não tiver alguma resposta?
3: Logo veremos o que é que a Comissão vai fazer, eu já tenho uma ideia, mas vamos aguardar.
1: Este organismo do Parlamento estava parado desde que foi criado em outubro de 2023. Passado esse tempo, não tem funcionários no quadro para dar andamento aos processos. Adalberto Campos Fernandes, coordenador do Pacto Estratégico para a Saúde, recusa a expressão crise no setor, prefere transformação. Numa entrevista ao Diário de Notícias, o antigo ministro da Saúde diz que a prioridade das políticas para a saúde tem de ser a resposta ao envelhecimento, Camila Vidal.
5: Faz cada vez menos sentido separar pensões e saúde. A distinção já foi útil, diz o ex-ministro, mas a longevidade está a criar problemas que não podem tratar-se em separado. Defende mais autonomia, participação e significado na velhice. Sobre o aumento constante dos internamentos sociais, diz que é um exemplo de como a fragmentação institucional é ineficiente e causa sofrimento às pessoas. O coordenador do Pacto Estratégico para a Saúde aponta ainda às desigualdades entre idosos, defende que os rendimentos do trabalho e a poupança não podem ditar a segurança na velhice. Nesta entrevista ao Diário de Notícias, Adalberto Campos Fernandes evita o rótulo de um SNS sem crise, fala numa tendência europeia de transformação profunda, em particular devido ao envelhecimento, e sublinha: o SNS é uma construção social da democracia, uma das grandes, mas preservá-lo não significa conservá-lo tal como está. É preciso transformar. No diagnóstico ao Serviço Nacional de Saúde, afirma que não basta dar mais recursos a um sistema mal organizado, nem basta organizar melhor sem haver recursos. Rejeita uma solução única ou uma fórmula mágica para os problemas no setor. Sobre se faz sentido prometer um médico de família a todos os portugueses, Campos Fernandes responde que a relação de proximidade é essencial, mas que não há uma fórmula organizativa inimputável. O significado do médico de família para as populações deve manter-se, mas é preciso pensar na forma como evoluem as profissões e as necessidades das pessoas.
1: Especialista em saúde pública, integrou o primeiro governo de António Costa. Adalberto Campos Fernandes é a pessoa que o Presidente da República escolheu para liderar o Pacto Estratégico para a Saúde. Sem efetivos na polícia não pode haver prevenção, diz a Antena 1 Paulo Santos, o Presidente da Associação Sindical dos Profissionais de Polícia.
6: O modelo de policiamento em Portugal é um modelo preventivo, é um modelo de proximidade, ou seja, a PSP devia atuar no quadro de prevenção, mas para isso é preciso ter polícias e ter meios humanos e materiais para estarmos na rua a fazer prevenção. O problema é que nos últimos anos nós temos, face àquilo que é esquecer de efetivo, o desinvestimento, a fuga de quadros, o processo de envelhecimento, as esquadras têm sido desfalcadas porque temos aumentado em paralelo para outras valências, como por exemplo a Unidade de Estrangeiros de Fronteiras. E a verdade é que nós não temos condições ao momento de responder a todos estes desafios. E essa ausência de prevenção leva a que o crime e a atuação da polícia, neste caso, se mova apenas quando já há consumação dos crimes.
1: A associação insiste, precisa de uma reunião com o Primeiro-Ministro porque as reuniões ou as negociações com a administração interna não saem do impasse. Paulo Santos refere que a segurança interna tem de ser prioritária no país.
6: O Primeiro-Ministro ou o gabinete do seu Primeiro-Ministro reportam estes pedidos sempre para o gabinete do seu Ministro da Administração Interna e eu percebo o alcance desta resposta, mas nós queremos colocar a segurança interna num patamar de intervenção e responsabilidade na pessoa que desfia o governo, porque já percebemos claramente também que o Ministro da Administração Interna neste momento encontra-se num vazio. Parece-me evidente que é necessário dar respostas e é isso que queremos fazer, sob pena estamos a comprometer ainda mais a instituição e os próprios profissionais.
1: Mais uma vez, a Associação Sindical de Profissionais de Polícia pede ao Primeiro-Ministro para desbloquear as negociações entre governo e polícias. Portugal junta-se a outros 6 países europeus e ao Canadá no apelo para Israel interromper de imediato a expansão dos colonatos na Cisjordânia, incluindo o megaprojeto E1, numa faixa de 12 quilómetros da Cisjordânia, onde se pretende, a Israel pretende construir 1.200 habitações, pelo menos numa primeira fase, mas podem ser mais de 3.400 novas habitações naquele território da Cisjordânia. Em comunicado, o gabinete de Paulo Rangel refere que estas construções afastam ainda mais as partes da solução de dois Estados e consolidam a separação entre o Norte e o Sul da Cisjordânia. Acrescenta em comunicado o Ministério dos Negócios Estrangeiros que os sucessivos atos de violência de colonos israelitas na Cisjordânia são tão prejudiciais a uma paz negociada, também não podem ficar impunes. Naquela região, Cisjordânia, vivem mais de 3 milhões de palestinianos ao lado de colonatos israelitas com mais de 500 mil pessoas. À lei do direito internacional, esses colonatos são ilegais. Nova votação esta sexta-feira na sede da ONU em Nova Iorque, o processo de eleição do novo ou nova secretária-geral das Nações Unidas. É um processo longo, são 8 os candidatos, 5 mulheres, 3 homens. É preciso 9 votos favoráveis dos 15 membros e nenhum veto dos membros permanentes do Conselho de Segurança. Na primeira ronda de votações, obteve maior número de votos a antiga vice-presidente da Costa Rica, Rebecca Greenspan. Assume atualmente a direção da Agência da ONU para o Comércio e Desenvolvimento. Nesta noite de futebol europeu, o Benfica venceu em casa o clube dinamarquês Aarhus por 3-1. Fica assim mais perto da fase de liga da Liga Europa em futebol neste jogo da primeira mão do play-off. No final, o treinador Marco Silva falou também do impacto da vitória nos adeptos.
7: Resultados são o mais importante, mas além dos resultados há outras coisas também que são fundamentais para eles reconhecerem na equipa e reconhecerem naquilo que é a nossa ambição, o nosso desejo de fazer as coisas bem, o nosso desejo de ganhar e fazer com que o Benfica jogue um futebol e que tenha uma identidade clara. Essa é a nossa obrigação, não vai ser sempre perfeito, não vai ser sempre, eu gostaria, mas tão bom como foi a primeira parte.
1: Também foi a jogo, o Sporting de Braga venceu em casa contra o Áustria-Viena por 2-0. Daqui a uma semana, segunda mão em Viena, o treinador Carlos Vicenzi sabe que vai ser um jogo difícil.
8: Sabíamos que tínhamos delante um rival difícil.
9: Sabíamos que íamos ter um adversário difícil, jogamos metade da eliminatória, estamos no descanso de 7 dias, temos uma vantagem que vale o que vale. Vai ser um jogo difícil porque é um adversário que tem muita energia, que sabe jogar.
8: Que tem muita energia, que sabe o que joga.
1: Nova ronda para Benfica e Sporting de Braga na próxima semana.
0: Cláudio Almeida com as notícias à uma na RTP Antena 1, simultâneo com Madeira, Açores e Mundo. 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
3: Olá, sejam muito bem-vindos ao refeitório. O meu nome é Joana Barrios e esta semana recebemos alguém responsável por aquilo que acompanha a refeição. António Massanita, enólogo, produtor de vinhos. Bem-vindo.
4: Obrigado pelo convite, Joana.
3: Um nome muito conhecido para todas as pessoas que na secção de vinhos leem o rótulo, a parte de trás, especialmente, muitas vezes nunca a parte da frente. António, como é que começa esta jornada no universo dos vinhos, sendo que tu não vens de uma família de tradição vinícola?
4: Sim, sim. Eu diria que é sempre o meu, handicap e o meu talento, não é? O meu talento não vir, não ser de uma geração, uma próxima geração de vinhos, ou primeira geração. Como é que começa? Começa um bocadinho acidentado, eu diria que um bocadinho com uma história. Depois colocamos uma retrospectiva e eu podia contar que estava ligado ao vinho desde novo, e é verdade, fazia muitas vindimas, mas nem estava aí, não é? Na altura da faculdade. Estava mais ligado ao surf, caça submarina, toda a minha família faz pesca submarina.
3: Tudo a ver.
4: Tudo a ver? Tem a ver. Grelha. Grelha e um copo de vinho branco, parece muito bem. E por isso, meu pai dos Açores, minha mãe do Alentejo, por isso com estas duas ligações, com a ideia de voltar à terra, por isso voltar ou para um local, para um lado ou para o outro, por isso nasci em Lisboa, mas com essa ideia e muito provavelmente ia parar aos Açores, por isso pensei em Biologia Marinha, que me desaconselharam, o professor dessa universidade desaconselhou-me a ir. Meu pai é professor universitário, porque um colega dele disse-lhe: pá, o teu filho que vá para a agronomia em vez de daqui.
3: Diz-lhe lá que não fui eu, mas diz-lhe
4: lá que não fui eu. E então assim foi, inscrevi-me para o ISA, para o Instituto Superior de Agronomia, para a Engenharia Agronómica. E depois é uma piada ou uma graça, os franceses dizem Lazar, o acaso, não é? Que é azar, acaso, ou destino, quer dizer, e então fui parar um curso diferente, Engenharia Agroindustrial, hoje em dia é o curso de Enologia, tem esse nome, antigamente não tinha esse nome, Agroalimentar, Enologia, e então fui parar esse curso.
3: Era porque tinha de ser.
4: É um bocadinho isso, não é? Quer dizer, eu acredito muito nisso.
3: Tu foste lá parar, espiritual. Mas também não mudaste, é por alguma coisa,
4: exato,
3: não é? Ah, olha, agora estou aqui, mas...
4: E depois, quando comecei a estudar, pareceu-me fazer mais sentido, porque a maioria, ou muitos dos meus colegas de agronómica, vinham mesmo do interior, do campo, tinham terrenos, já tinham andado de trator, quer dizer, eu era um menino da cidade, que não tinha tido essa experiência, nem tinha esses bens para valorizar, e por isso a área onde eu estava, que é a Engenharia Agroindustrial, ou agroalimentar, tem uma coisa muito bonita que é a transformação da azeitona em azeite, do leite em queijo, da uva em vinho, não é? Por isso é mais esse fator de pegar na matéria-prima e dar-lhe valor.
3: Estás na cadeia de produção desde o início da sua constituição, portanto é uma coisa mais empoderadora, talvez.
4: E também mais simbólica, mesmo neste contexto, na realidade não é a uva que tem valor histórico, é o vinho, ou seja, porque a uva não se conserva, não é? Quando pensamos nos cereais, são os cereais, mas é o pão, não é? O pão, tudo que vem
3: dos
4: cereais. Por isso eu gosto muito desta ideia de poder contribuir, agora já está o homem em ligação com a natureza, não é? De poder pegar no primário, não é? E darmos a nossa valorização, e por isso senti-me bastante bem nessa posição, pouco a pouco. Tenho que dizer que o primeiro ano foi assim um bocadinho, o que é que eu estou a fazer aqui? E depois tive a felicidade, a vida também é destes encontros, pessoas que nos inspiram, de conhecer o professor Rogério de Castro e o professor Amândio, que hoje em dia é o meu consultor de viticultura, há muitos anos depois, e que me puxou muito para esta área, para a viticultura, para conduzir uma planta, não é? Por isso, desde a sua tenridade, começa por dois olhos, depois puxamos uma vara, puxamos

0: até ao tronco, depois fazemos as varas, depois... e na realidade este processo é muito, é, mais uma vez, é biologia, não tem a certeza da química, não é? A química é, ou da física, que é uma coisa dá isto, nós largamos um objeto, ele cai, não é? A biologia é um bocadinho mais complexa que isso, nós temos muitas intuições, mas não é certeza, está cheia de incertezas. E gostei muito, por isso aí diria que é o meu início nesta área.
1: Foste persistindo.
0: Gostei muito, tentei logo plantar uma vinha nos Açores, ainda no ano 2000, por isso eu entrei no ISA em 97, e no ano 2000 tento plantar uma vinha nos Açores com uns colegas, amigos, que correu muito mal, por isso foi toda queimada pelo mar, num terreno de um tio meu, e depois vou viajar, por isso estágios, por causa da vindima, não é? Porque na vindima é preciso muita mão de obra. Vindima, as pessoas pensam em vindima apanhar uva, mas vindima é preciso também reforçar as equipas das adegas, por isso nas adegas é preciso mais gente para receber essa uva, trabalhá-la. Há uma oportunidade grande para quem está nesta área, de que é ir aprender rápido, como se fosse estagiar para uma cozinha, não é?
1: Claro.
0: Imaginar que no metade do ano há muito mais necessidade de pessoal na cozinha. Então há uma grande abertura. Eu fui para a Califórnia em 2001, para uma adega muito boa, para a Maryvale. Depois fui em 2002 trabalhar com outro enólogo também, que é o Charles Thomas. Depois Califórnia, depois depois a Austrália, no Hemisfério Sul. Dá para fazer duas vindimas por ano. E adorei, que estamos completamente perdidos. Cada enólogo tem a sua filosofia. Um pode estar a aquecer o mosto, outro está a arrefecer o mosto, um está a esmagar muito, outro a esmagar pouco. E adoro essa ausência de certeza. E há enólogos muito bons tecnicamente, mas muito maus filosoficamente. Quer dizer,
1: no sentido em que também não tens muita explicação para aquilo, é intuitivo.
0: Não, quer dizer, uma pessoa pode dominar a técnica, fazer um bacalhau com natas, uma coisa assim tradicional. O que é isso do melhor bacalhau? Quer dizer, isso é mais filosófico, é mais qual é a inspiração, não é? Por isso, para fazer, pode-se dominar as técnicas todas, o forno, o bacalhau, a escolha, mas depois, o que é essa combinação de sabores? Podemos dizer, equilíbrio, mas equilíbrio vem de onde? Quer dizer, foi de...
1: Que equilíbrio?
0: É o bacalhau da tua mãe, ou da tua avó, ou do Zé do Pipo, não interessa. Por isso, gosto que está cheio de incertezas, mas ao pouco a pouco... fui bebendo dessas filosofias de cada um dessas pessoas com quem contactei e com quem trabalhei, até que voltei em Portugal em 2004. Pronto, em 2004 já com vontade de começar o meu próprio projeto.
1: Muito cedo logo, não é? Falavas aqui do facto de seres primeira geração de produtores de vinho, por exemplo. Uhum. Isso tem um peso, não é? Porque quando pensamos nos vinhos, especialmente no contexto português, pensas em linhagem, não é? Pensas
0: claro.
1: em sempre muita descendência. Alguém tem de ficar sempre a dar continuidade a este processo. Tu imaginas isso a acontecer contigo? Ou alguma vez pensaste nisto?
0: Ah, completamente, completamente.
1: Já agora quem é que vai continuar aqui?
0: Não, é bom que comecem a remar. Não, eu e minha irmã... a minha irmã também está nos vinhos, a Joana Massanita, também enóloga, e temos um projeto em conjunto no Douro, e ela também faz consultoria no Algarve.
1: E tiveste alguma influência nisso?
0: Sim, ela seguiu um pouco, não é? Ela seguiu para o ISA também, entusiasmada com a ideia de podermos fazer um dia qualquer coisa juntos, por isso, okay. E fizemos. E por isso a Joana tem três filhos, já são mais velhos, 18, 16 e 15, os meus
1: já
0: são mais pequeninos, já ajudam na vindima. Os meus mais pequenos, por isso 10, 8, 4, por isso, mas não, sim, vemos, eu acho que é uma forma de viver, ou seja, uma forma, cada um de nós vive num dos projetos. Por isso fazem parte da vindima, elas viajam, as minhas filhas, que são um bocadinho mais velhas, viajam comigo nas vindimas entre os vários projetos. E depois é receber, é estar à mesa, é cozinhar. Por isso acho que é uma forma de estar, é uma forma de viver. E...
1: Coitadinhas, já não conseguem escapar as crianças de brincar.
0: Não, provam os mostos comigo, provam, vão provar as vinhas. Eu, durante a vindima, faço muito é provar o meu papel nos vários projetos, acaba-se muito provar as uvas e provar cubas, provar o que é que está a fermentar. E acompanham-me, não é? Por isso, e nas cubas também cospem, mas este já não está doce. Gostam quando está doce. Pronto, agora, olhando para quem está a dar esse seguimento de legado, Sim, eu acho que tem uma pressão diferente da minha. A minha pressão foi a pressão... Tinha tudo para correr mal, não é?
1: Quer dizer, é autoimposta,
0: é difícil arrancar de raiz, sem estrutura, sem base. Deu-me uma visão de legado mais de zoom out, ou seja, eu não estou a olhar para a primeira geração ou para a segunda, estou a olhar o que aconteceu nos últimos 150, nos últimos 300 anos, não é? Quer dizer, quais eram os estilos de vinhos, qual eram... E por isso eu digo sempre que há um conflito grande entre memória coletiva e história. E quem está em intergeração normalmente tem uma fidelidade à última geração, ou não, ou tentativa de ruptura, não é? Por isso que também existe, não é? Que muitas vezes é uma fidelidade que foi mudando, não foi uma ideia fixa, foi uma ideia que se foi mudando pouquinho a pouquinho e já está tão longe do que é que foi há 100 anos, que estamos a cumprir supostamente uma disciplina sobre uma coisa que já não existe.
1: Sim, estás cumprir um legado.
0: Um legado que...
1: abstrato.
0: Abstrato. Vou dar um exemplo, ou dois, no Alentejo. O Alentejo. O Alentejo é o que temos de ideia do que é o Alentejo antigo. Vinhos musculados, cheios de cor. Mas depois quando se vê o encipamento, não é preciso, estamos nos anos 70, é castas todas clarinhas, abertas. Por isso, esse Alentejo inventado nestes últimos 40 anos é um Alentejo muito diferente do outro. Agora, o desafio é não fazer uma ideia de opostos, de dizer que estes últimos 40 anos foi tudo mal feito, que o outro é que era o original. Quando se olha com retrospectiva, percebe-se que isso vai-se...
1: Que tem a ver com a evolução,
0: tem a ver com evolução, tendência. E tendência, e já foi mais concentrado antes, porque eu posso ir buscar uns escritos
1: de há 150 anos.
0: Com gosto, com momentos do mundo, o mundo todo andava à procura de mais. Mais, não era quanto mais melhor. E por isso os bordéus ficaram cada vez mais concentrados. Os toscanos são os super toscanos. É o supermercado e o super toscano. Por isso não é o mercado, é o supermercado, depois o hiper. E é a altura do muito. E as regiões viraram-se para esse estilo de vinho, para um estilo de vinho de mais álcool, mais cor, mais... Até o momento que, digo sempre que é o amor de Platão, até que o que é que faz falta é o que não há, não é? Até começou a fazer falta a elegância, e o não mudar por fidelidade ao passado, a um passado que é recente, bloqueia, diria, quem vem em intergeração. E quem vem numa visão mais, diria, meu privilégio, que tem uma visão de mais zoom.
1: Mais livre.
0: Mais livre, é isso mesmo. Que há espaço para os dois, há espaço para essa evolução, não é? E há espaço para o que é houve a elegância.
1: Por isso é que conquistaste esta fama, que qualquer pessoa que vai à procura de saber coisas sobre ti, temos logo irreverência, audácia. Como é que se conquista esta fama, porque isto para mim é bom, de ser irreverente ou audaz quando se pensa num vinho ou como se cria um vinho? Entretanto, já estamos aqui a avançar imenso, mas
0: claro,
1: a gente já volta atrás.
0: Acho que é ótimo. Eu diria que primeiro, para os meus, um bocadinho de filosofia em casa para os meus, dos meus pais para nós, estávamos aqui a falar de crítica antes, e de nós para os nossos filhos. Acho que o pensamento individual, o pensamento independente, a capacidade de pensarmos com a nossa própria cabeça, sem repetir, papagaiar o que os outros dizem, foi uma coisa que foi sempre incutida em casa. Por isso há essa forma de estar, de base, com algum tom crítico, mas que pode ser concordante se estivermos de acordo, não é?
1: Ou não.
0: Pronto, exatamente.
1: Agree to disagree.
0: Exatamente. E por isso há essa parte, não é? De pôr tudo em causa e em questão. E depois atuar sobre isso. E eu diria que comecei muito cedo, com o meu primeiro vinho tinha 23, 24 anos, e também tive a felicidade de conhecer uma pessoa muito especial, que é o David Booth, que infelizmente já cá não está connosco, tive um ataque cardíaco e morreu muito, muito cedo, mas que foi uma pessoa que me acolheu de braços abertos. Eu comecei a acompanhá-lo, ele era viticultor, e queria saber mais sobre viticultura. Ele deixou eu fazer-lhe sombra durante 6 meses. Criámos uma boa amizade e em 2004 começámos o nosso projeto Fita Preta Vinhos, no Alentejo, terra da minha mãe. E o David, quando começou a fazer vinhos comigo, ele era mais velho, por isso ele, olha, a idade que eu tenho agora, por isso, rapidamente eu ganhei uma credibilidade sem ter feito nada. Ou seja, na realidade, como o David ia fazer vinhos comigo, os clientes de consultoria dele, que ele dava consultoria para uma quantidade de projetos, decidiram, olha, vou fazer vinhos com o António também. E daí nasceu a Quinta de Santana, que é um projeto que eu dou consultoria em Lisboa, o Sem Reis, que é um outro outro vinho que eu dou consultoria da Herdade Marteiro, o Arrepiado Velho, por isso um conjunto de projetos. E por isso muito rapidamente comecei com o trabalho de responsabilidade em muitos locais. E sem contemplações, não foi. Era um mês de trabalho, vou fazer mais ou menos, não é?
1: Não, agora tem de ser.
0: Tem
1: incrível.
0: Que ser, não, e com vontade, eu tinha mesmo muitas ideias. Hoje há uma certa arrogância barra confiança na juventude que eu acho que é espetacular. Que é o desconhecimento, a ignorância é uma bênção, não é? É uma certa falta de noção, não é? Que, mas cheia de também de, acompanhada com
1: com uma audácia, lá está.
0: E trabalho e vontade de arroz, que eu acho que deu essa reputação. Essa reputação. E depois dizer o que penso mesmo, acho que sobre que pode estar certo ou errado, não é? Mas é, eu acho que é isso que gerou assim um bocadinho de. Depois, diria também aqui um bocadinho conectando. Mais uma vez a minha mãe diz sempre que contamos a história depois, que criamos uma narrativa, claro. Mas há uma grande coincidência que eu fui para o Alentejo, terra da minha mãe, e queria ir para os Açores, terra do meu pai. Por isso foi onde comecei o meu projeto em 2010, nos Açores, de reabilitação da casta Terrantês do Pico, uma casta em vias de extinção. Associei-me aos Serviços Agrários de São Miguel e arrancámos aí o projeto Terrantês do Pico. De um vinho fizemos dois, depois fomos para o Pico, começámos um projeto de reabilitação. Hoje é um projeto bem implementado com a adega e que tem um impacto regional, que eu acho que é este o meu, no final desta conta que eu falei de porque é que vais para o ISA, e claro. É a transformação, a criação de valor, não é a uva que tem valor, é o vinho que tem valor. Claro, óbvio que a uva é, se o vinho tiver valor, então a uva tem valor, e então o agricultor tem, recebe, ou seja, quem faz, quem vende, tem a sua retribuição digna. E nós podemos medir isto, eu gosto muito sempre de usar estes exemplos, porque eu acho que essa é uma boa forma de medir. Eu digo, uma grande região de vinhos é uma região que tem um bom preço de uva. E os Açores, quando nós chegámos, valia 70 cêntimos o quilo da uva. Hoje anda entre 5 e 6 euros o quilo. Por isso, esta é que é a revolução. A revolução é uma revolução agrícola. É uma revolução quando o preço, essa valorização, não é? Nós podemos pegar na mesma uva, mas valorizá-la, porque o valor intrínseco dela nós conseguimos potencializá-la, não é? E essa foi a contribuição nos Açores. Teria não só comunidade, estávamos a falar sobre esta ideia de fazer vinhos tal como se faz comida com sentido de local. O vinho que é vinho, quer dizer, no sentido de quando nós entusiastas de vinho estamos a falar, é um vinho que tem pátria, que tem terra, terra é ir para a terra, é uma palavra, uma expressão que eu gosto tanto de portuguesa, que achava um bocadinho popularucha, mas eu gosto tanto, cada vez mais, não é? Estou nos trazendo a dizer, vou para a terra, não é preciso dizer para onde, e é a palavra mais próxima de terroir. É, vou para a terra, é uma emoção, não é, nem é preciso dizer o sítio. Terra é o quê? As minhas origens, são os sabores, são as músicas, são os cheiros, não é? Pode ser até tomate, arroz, mas é aquele tomate combinado daquela forma. E o vinho é isso, ou seja, terroir, vinho da terra, é um vinho que cheira a um sítio. E por isso, e o meu foco, diria que os Açores ajudou muito nisso, em procurar-me com o essencial, é que cada vinho cheire àquele local, não é? Que cheire, e eu acho que isso é que consegue valorizar uma região.
1: Muito bem, portanto, da audácia fomos para aqui. Hoje estamos à conversa com António Massanita. Esta conversa vai andar por todo lado, já percebi, do Alentejo aos Açores.
0: Podemos,
1: mas também
0: vamos recentrar.
1: Não vamos. Na verdade, vamos recentrar em mais um conceito abstrato, que é no tempo. Uhum. Porque à medida daquilo que foste dizendo antes, há sempre uma lógica temporal associada. Falávamos antes de começarmos aqui a gravar de como tens de esperar pelo vinho, né? Tens de esperar pelo processo da fermentação, etc. Mas antes disso também tens de esperar. Falavas também de quando se começa com um pé. Portanto, tens de esperar. Claro. Tens de esperar bastante tempo até que a vinha esteja em condições, até que seja produtiva. Há uma valorização também do tempo e também é preciso trabalhares essa parte do compasso de espera. Tipo, nas nossas gerações é mais difícil, que a gente já tem aqui esta lógica de ah, é tudo para amanhã e é tudo muito rápido. E as práticas agrícolas pressupõem exatamente o contrário, que é muita paciência.
0: Sim, eu diria que o vinho em si tem essa... tem essa característica, não é?
1: Talvez também pelos seus poderes inebriantes, seja por isso que se filosofa tanto, não é?
0: Não, eu acho que talvez por partes. Sobre o vinho e o tempo. O vinho é um dos, diria, três alimentos da cultura ocidental. E está ligado ao tempo. Está ligado ao tempo em que sentido? Que é um produto, ou seja, podemos ir ao caçador-coletor, não é? Em que o que colhia de frutos, havia um fruto que não se estragava, por isso. E é isso que faz a uva ser mais especial que os outros frutos, é que quando se colhe e se esmaga, ele autopreserva-se. Por isso isto é o que faz, por isso o tempo era uma fonte de alimentação, uma fonte de nutrição e de hidratação que durava no tempo. Os cereais igual, o azeite igual, por isso partilham com o vinho essa característica. Depois, o tempo ligado aqui à parte de negócio, ainda estamos já noutra fase, é a capacidade de transformar uvas em vinho, guardá-las e trocá-las por cereais, por outras coisas, por isso não só para resolver para nutrição própria, mas também como commodity, como troca. E depois diria mais tarde como expressão artística, ou seja, como interpretação de um local, de um aroma, de um cheiro, de uma técnica. E nós, quando vamos fazer um vinho, temos primeiro a entender o território. Se eu vos for falar do Alentejo, vamos falar, eu gosto de dizer que vou regressar ao amor de Platão, é o que falta, não é? O terroir para mim é o que falta. E no Alentejo o que é que falta? Falta frescura, falta água, não é? E então temos que nos centrar, temos que nos focar onde é que isso há. Ou seja, então busco solos, estou em busca de solos, já estamos nesse tempo, estamos nessa procura, não é? Eu comecei sem nada, não é? Encontrar esses territórios, esses solos, que são os solos nos livros antigos de vinho, que é onde há água por baixo, onde há um nível freático, onde a água da chuva não chega, então é a água do baixo do subsolo. E as vilas estão organizadas assim, temos as cidades onde há mais água, à volta tínhamos as hortas, à volta das hortas tínhamos as vinhas e depois temos terra de pão, que está em ciclo com a natureza, não precisa da chuva. Nos Açores tem que encontrar o contrário, que é o que é que falta? Falta sol. Chove muito, por isso temos que ir em busca do sol e do calor, e isso está nas extremas das ilhas, nas fajãs, não é? Nas zonas que estão fora do chapéu de nuvens, e temos que encontrar esse território. Depois temos que o plantar. Normal, dependendo de uma vinha, como nós fazemos tudo sem rega, as nossas vinhas são todas sem rega, uma plantação normal teremos em velocidade de cruzeiro 5, 6 anos depois, por isso. Mas o que é que vamos plantar? Não é? Que uvas é que vamos plantar nesse local? E o nosso foco é entender os antigos, é preciso ir um bocadinho atrás e buscar um bocadinho esses alimentos, vamos falar, castas, alimentos, se for numa receita, não é? Que eram utilizados antes e entender porquê. Foram um processo de seleção de várias populações, sobre as castas que se estão bem ali, as castas que vão aguentar o aquecimento global, as castas que vão aguentar ou os picos de calor ou a falta de calor. Por isso a escolha dessas castas, que é um trabalho muito grande que nós fazemos, depois é preciso fazer o vinho.
1: Ainda falta essa parte.
0: Preciso fazer o vinho. Que tem uma parte, pensar nisto na agricultura hoje em dia, na agricultura como nós a fazemos, diria, de filosofia biológica ou de filosofia em que temos que dosear, é uma alimentação, como nos alimentarmos a nós, não é? O biológico tem de interessante é nós não podermos usar batidos de proteínas, mas por essa forma, nós temos que nos alimentar com uma composição de alimentos e temos que nos alimentar com uma ideia de longo prazo. Eu, quando vou nutrir uma vinha com um adubo orgânico, ele vai mineralizar 6%, quer dizer que a minha adubação tem um impacto plurianual, 10, 15 anos. E então cada decisão que tomamos, temos isso
1: Sim.
0: em mente. Vou ainda ficar na vinha, depois cortas-me o pio.
1: Não, não,
0: quiseres.
1: Continua, porque isto são tudo coisas que contribuem para quando tu depois vais escolher e conseguires pensar retroativamente nesta conversa, pensas, ah, ok, então faz sentido isto custar isto.
0: Sim, sim, e para além disso, e depois numa lógica pensar que quando se planta uma vinha, ela é viável até mais ou menos, ou seja, viável, nós temos vinhas, muitas vinhas com mais de 50, com 100 anos, mas 30 anos é uma boa idade para uma vinha. Quer dizer que a decisão não é a decisão também só de fazer um prato, não é? Quer dizer, é uma decisão.
1: Foi uma decisão bem ponderada.
0: É uma decisão que tem que transcender as modas, tem que ser uma decisão que pensa hoje e amanhã, não é? Uma decisão que tem que viver bem, eu digo, tem que envelhecer bem essa decisão, por isso coloca essa ideia de tempo. Depois fazer o vinho. Não é só fazê-lo bem, com a expressão de sentido de sítio, o que é para mim um grande vinho? É um vinho. Não é o que sabe melhor, não é isso um grande vinho. Dizer, fez o dos Açores ou este, o de Bordeaux ou da Borgonha. Não é essa a minha visão do que é um grande vinho.
1: E qual é?
0: É um vinho que sabe ao local de onde vem. É um vinho que nos transporta. Ou seja, se abrir uma garrafa de vinhos Açores, vão sentir o mar, vão sentir o sal, vão sentir o sol vulcânico. Por isso nos transporta. E eu posso dizer quase o invertido, que é um vinho que seria impossível fazer noutro local. Então nós, enólogos, o que é que estamos a fazer? Eu diria, há uma parte técnica de aumentar isso ou reduzir isto. Eu uso muitos exemplos de peixe, porque eu, como faço cá semeio, e gosto de grelhar. É usar a técnica, ou seja, pensar o que é muita técnica ou pouca técnica. Podemos pegar no peixe e trincá-lo diretamente, não é? Quer dizer, com espinha, com as camas. Tiramos ou não tiramos a tripa, não é? Escamamos ou não escamamos, abrimos ou não abrimos, fazemos fechado, aberto, podemos tudo entender que não intervimos grande coisa. Comemos cru, podemos grelhar ou não podemos grelhar. Grelhando, aberto, fechado, carvão, madeira, gás.
1: Posso usar sal?
0: Posso usar sal, não posso usar sal? Então posso pôr no forno a sal, coberto só com sal, só no forno. Ainda estamos tudo em versões que são de pouco, baixa intervenção, que entenderíamos todas de baixa intervenção. Então qual é a forma certa? A resposta é que valorize melhor mais cada um desses peixes. Por isso, cada uma delas é o melhor lírio. Como é que eu consigo fazer o melhor lírio e o atum? Mas que parte do atum? E leva-nos para um degradê de decisões, que é isso que nós, é isso que é o meu
1: que é
0: mindset.
1: Teu trabalho.
0: Meu mindset é conseguir pôr os Açores ainda mais Açores. Quer dizer, exagerar o que é único dos Açores, pôr o Porto Santo, que é um dos pequenos, novos projetos que nós estamos a fazer, que é pequena ilha, já só há 14 hectares de vinhas, pôr em evidência o sol calcário que tem, por isso isso sentir-se nos vinhos. No Alentejo, vinhos muito mais terrosos, vinhos muito mais solarinhos, mas tem que ser fresco, por isso conseguir colocar isso e que vai conectar com o tempo também, com o tempo em que sentido? Não só a durabilidade dos vinhos, porque os vinhos têm que ter essa ideia que são para engarrafar e para durar, mas a durabilidade, estou a usar a palavra durabilidade, que é tradução de sustentabilidade, por isso durabilité, é a palavra francesa para durabilidade. Eu prefiro usar durabilidade porque, como já está tão cansada a palavra sustentabilidade.
1: Coitada, e já tem até conotações menos simpáticas em cima de si.
0: E por isso a palavra durabilité, ou durabilidade, que as coisas durem, não é? Por isso, como é que eu consigo garantir, ou como é que eu consigo tentar assegurar que os Açores possa durar no tempo, que o que fizemos até agora se dura no tempo, é que uma coisa que é dos Açores sente-se. Não dá para substituí-la por outra, porque tem que ser um vinho dos Açores. E por isso, um vinho do Alentejo, como é que o Alentejo pode ter futuro? É que não é substituível por outra região, é sabe ao Alentejo. E por isso eu acho que está interrelacionado. Não sei se me estiquei um bocadinho.
1: Não, está ótimo, até porque me dás aqui um ótimo ganchinho.
0: Então fechámos,
1: para...
0: muito obrigado.
1: Não fechámos ainda. Querias? Não querias, que eu sei que estás a gostar. Dás-me aqui um bom gancho, porque o teu trabalho está assente em dois pilares absolutamente opostos, não é? Açores e toda a sua idiosincrasia geográfica e de solo e da sua riqueza climática, etc. E Alentejo. Eventualmente, vá, se quisermos generalizar, a paisagem nos Açores está muito mais conservada e muito mais preservada do que a paisagem no Alentejo. E eu sei que tu tens uma grande preocupação, não só por aquilo que já disseste, mas por aquilo que também se sabe sobre ti e sobre o que tu produzes, com os métodos a ser utilizados, a forma como se faz qualquer tipo de agricultura, quer seja vinha ou não. E isso tem vindo também a não só esgotar um pouco os recursos no Alentejo e a pô-lo também muito em evidência quando se fala de um território muito grande que está muito exposto a uma pluralidade de práticas que nem sempre vão de encontro à tua filosofia de valorização. Sim. Do território, de quase como se quiséssemos engarrafar, não é? Ou conservar uma ideia, um conceito, um sentimento. Uhum. Como é que tu te sentes em relação
0: a
1: isso?
0: Eu sinto que o vinho, um bocadinho, os meus quatro lugares de intervenção em projeto próprio, não, que não sejam consultoria, são Alentejo, Douro, Açores e Porto Santo de Madeira. Podemos fazer uma comparação interessante entre Madeira e Açores, não é? Podemos, muita gente dizer, os Açores, o Madeira tem muito turismo, já está tudo estragado. Encontrar o ponto fino entre desenvolvimento e durabilidade, acho que não é fácil. Toda a gente vai ter sempre a sua opinião. Eu acho que durabilidade, sustentabilidade é a ocupação do território, por isso os locais têm que ter fonte de riqueza, que nós queiramos que os nossos filhos fiquem, que fiquem a trabalhar a terra, que tenham vontade de ser agricultor, não é? Eu digo, falo muito nisto da comunidade, hoje em dia um viticultor em Champagne é um senhor, e nós temos que criar essa conversão, não é? Como é cool ser chefe, tem que ser cool ser viticultor.
1: Claro. Super sexy ser essas coisas todas.
0: Mas o desenvolvimento disso no meio rural, uhum. E por isso o desenvolvimento, o desafio de criar em cada local destes, que são bastante isolados, podem ter graus de ocupação de território diferentes. Eu acho que o Alentejo tem um grau de ocupação baixíssimo. É importante a paisagem portuguesa ter função, seja qual for, turística, agrícola. Se não houver função, não nidifica as populações, as pessoas não ficam, os filhos não ficam e vai desertificar. Por isso nós temos que encontrar um fio que não é só a paisagem para olhar, é uma paisagem produtiva. E cada um com a sua valência. Por isso eu olho para a paisagem desta forma. Olho para o Pico, que era tudo o Pico, quer dizer, desde que nós arrancámos, havia mais ou menos 250 hectares de vinho. Hoje há 1000 hectares. Onde é que estão esses 1000 hectares? Estavam por baixo do mato. Tinham sido abandonadas ao longo do tempo. Primeiro houve a filoxera, a praga da filoxera, que existiu um bocadinho pela Europa toda. Mas o que é que porquê que houve o abandono? É porque não era viável. Não era financeiramente viável. E por isso o desafio, para mim, em cada território onde estamos, agora estamos no Porto Santo, que é mais recente, é um projeto Covid. Tinha prometido à Alexandra, minha mulher, que não fazia mais projetos, mas Covid abriu uma exceção. Abriu uma exceção e vou um bocadinho juntar esta ideia, que se calhar uma ilha exatamente tal como o Algarve, como Colares, que serviu muito, se sentiu muita pressão do turismo e as vinhas quase desapareceram, mas ainda há 15 hectares, estava-se a perder, a abandonar. O que é a mudança para mim da criação desse valor é de ligarmos à cultura. Porquê é que as pessoas guardaram a vinha? Guardaram a vinha porque os pais guardaram a vinha, e os pais dos pais guardaram a vinha, e por carolice, mas não querem que os filhos continuem a vinha.
1: Isso é uma coisa que acontece muito dentro do universo agrícola português, não é?
0: Tem razão, porque é uma escola de pobreza, porque não se está. Não é uma posição. Se eu quero que o meu filho seja um doutor, e aquela posição, ele ser um viticultor ou coisa, é baixo na escala social, então, óbvio que não vou desejar isso. E como é que se muda isso? Eu acho que um bocadinho no esforço que nós fizemos nos Açores, em que tivemos um impacto mais claro e que também queremos com o Porto Santo, é não só mudar a dinâmica económica. As uvas no Porto Santo eram 1,5€, hoje valem 5€, a dinâmica económica, mas mudar a dinâmica de posicionamento. São as churrascadas, é a partilha de vinho, é comer, é a gastronomia, é a cultura, é o vinho misturado com isto. E por isso, quando eu olho para o território, mais do que, porque às vezes tenho muito receio, não queremos desenvolvimento, eu tenho família açoriana, não é? O turismo, preocupado, tem turismo demais, tem turismo de menos. Lisboa tem turismo demais, tem turismo de menos. Pá, foi demais, é verdade, mas também não era bom quando estava tudo abandonado. Por isso, qual é o ponto fino para o desenvolvimento? Eu não sei, mas eu acho que é melhor fazer do que ficar por fazer.
1: No Porto Santo, imagino que tenhas aí ainda mais sublinhado esta grande questão, que são as castas em vias de extinção, as autóctones, as que são muito específicas de um só território, de um conjunto de condições. De onde é que vem este teu interesse? Porque isto era um património mais ou menos também abandonado dentro de uma lógica de produção de vinho em Portugal, quando começaste a fazer vinhos. Isso é conhecimento que tu trazes importado, digamos assim, da tua exposição a produções onde as pessoas são consideradas até mais sexy, não é? Tipo um produtor de vinhos ou um agricultor neozelandês, australiano.
0: Sim. Foi pouco a pouco. Na realidade eu cheguei cheio de ideias, ao contrário, de misturar castas portuguesas. Queria fazer de fora da caixa, portuguesas com francesas, era o que eu queria fazer, mal cheguei. Depois ficando, percebi que havia imensas castas que eu não conhecia, eu não percebia nada de como é que elas, porque é que elas estavam neste território. No projeto dos Açores, em 2010, veio-me para outro patamar, por isso que publiquei um artigo científico no Australian Grape and Wine Research Journal, em parceria com a Biocante, sobre a origem das castas dos Açores, também com duas camadas, histórica. Por isso, para saber se uma casta é de um sítio ou de outro, temos uma parte que é bibliográfica, que é citações, mas depois não sabemos se quando se citou, mas no caso dos Açores, a casta Verdelho, se é o Verdelho dos Açores ou seria outra casta, porque muitas vezes os autores dizem pelo nome que ela é conhecida. E então depois temos uma camada genética, um nome assim um bocadinho estranho, microsatélites, mas que serve para, jogando com as duas, perceber que o Verdelho, vamos pôr a pegar neste exemplo, por exemplo, podemos ir para a Patrulha Nacional, para o Cabernet Sauvignon, que o Verdelho tem dois filhos nos Açores, que é o Terrantes do Pico e o Arinto dos Açores, que tem um progenitor que é o Savagnin, que é uma casta francesa, e o outro progenitor, até uma certa idade, podia ser Tinta Verjoa, uma casta portuguesa. O que é que isto nos conta? Conta-nos a história da população dos Açores, conta-nos quem foi para lá, que castas é que trouxeram. E isto é fácil, porque isolamos nos Açores. No Porto Santo, as castas do Porto Santo são as castas que se encontram no sul da península. Por isso é a casta Listrão, que é a casta Listan Blanc das Canárias, fomos para baixo. Mas também é a casta Palomino Fino do sul de Espanha. E por isso é fácil imaginar, quando se sai da boca do Mediterrâneo, os barcos são empurrados para baixo e o Porto Santo é o primeiro Porto Santo, é o primeiro porto de abrigo. E por isso conta-nos as histórias da população. Na Península, em Portugal continental, é brutal. Ou seja, nós podemos ver o nível de influência das invasões do sul e das invasões do norte na composição das castas. Por isso as castas do sul têm mais influência de castas do sul, são castas de cachos um bocadinho maior, com um bocadinho menos de aroma, mais resistentes ao calor. E as castas do norte, que vêm dessa família Sauvignon, são mais aromáticas, por isso dar um bocadinho para o público, um Gouveia e um Viuzinho são mais aromáticos, ou um Alvarinho são castas mais aromáticas, têm essa ascendência do norte, de castas do norte da Europa. E então no sul, um Antão Vaz, um Roupeiro, são castas mais neutras. E eu adoro isto, adoro porque nos conta quem somos. Quase conseguimos adivinhar as populações, conseguimos adivinhar a gastronomia agarrada a isto. Por isso, a casta não é só ser engraçado usar esta ou outra, é a história de todos os povos que cá tiveram, que cada um trouxe as suas. Depois elas deram filhos, são castas portuguesas porque são filhos, netos.
1: Claro, porque as próprias espécies também vão evoluindo,
0: não é? E não têm influência só do sul ou só do norte. Ou seja, na realidade, as castas do norte têm influência no sul, tem uma profundidade nessa influência menor no sul do que no norte. E por isso o meu interesse com as castas é como um interesse sobre os alimentos e sobre os receituários. É o que conta o que cada região é e o que é que foi a sua, quer dizer, o seu espaço cultural.
1: Gostava ainda de te fazer uma última pergunta, porque vamos ficar com 5 minutos para esta pergunta.
0: Bomba!
1: Bom, boa sorte, um grande beijinho. Esta última pergunta tem a ver um bocado com isso que tu estás, ou seja, com esta resposta que tu acabaste de dar. Como o vinho é um alimento primordial, não é? Uhum. Como o pão, como o azeite, e é um elemento agregador de comunidade e de população, e de como o vinho, antes de ser este produto que nós reconhecemos hoje como um produto de excelência, um produto para uma boa ocasião, etc., era um produto de consumo cotidiano, sem rótulo, muito mais artesanal, coisa às vezes até para consumo próprio. Portanto, que história é que isso conta através de tudo aquilo que acabaste de explicar? Porque o vinho é transversal, não é? Tanto é popular, uhum, como é muito erudito, como é muito nobre.
0: Então faço um primeiro ponto que eu acho que é super interessante, que é todas as culturas conseguiram inventar uma forma de beber álcool. Todas. Não sabemos. O ser humano tem uma conexão com isto, como tem. Quem é que inventou o vinho ou quem é que inventou a primeira fermentação, não fazemos ideia. Será o mesmo inventor de música, que todas as culturas encontraram uma forma de encontrar a musicalidade. É qualquer coisa que está ligada a nós, esta ideia de o álcool nos tocar um bocadinho. E por isso tem, aqui nesta zona do planeta, na Europa, o vinho foi essa bebida fermentada, como expliquei, fonte de hidratação, tropas romanas, sempre cortada com água, para ter a certeza que a água era sã, por isso o vinho nunca pode ter patogénicos, por isso, por teste, temos a certeza que se tiver vinho não nos vamos fazer mal. Pensei numa altura que a salubridade era
1: uma grande questão.
0: Era uma grande questão, por isso uma bebida segura. Depois, esse consumo, diria, o consumo de taverna está ligado, pensem em vinhos com menos álcool, esse consumo de commodity. Eu digo que há uma evolução de consumo que eu acho numa tendência boa. Não acho que o vinho antigamente era mais artesanal que hoje. Eu acho que o vinho hoje estou a dizer, este vinho de produtor, este vinho que tem terra, que tem local, este tem muito menos intervenção que o vinho anterior. Posso-vos ler artigos anos 70 depois de Cristo, Columelo, Plínio, sal, pimenta, pegarem mosto por ao lado, concentrá-lo para aumentar o grau do álcool. A final dos anos do século XIX, aguardentava-se, no Alentejo, aguardentava-se 3%, quer dizer, o dito encabeçar ou martelar os vinhos. Pronto. Hoje em dia martela-se muito menos. E o que eu vejo? Eu vejo uma tendência, a maior parte da indústria não vai gostar disto, mas eu vejo uma tendência no bom sentido. As pessoas bebem menos, mas bebem melhor. Está tudo muito preocupado que o volume está a baixar, mas é um volume de vinho mau. Por isso o vinho mau é o que é, quer dizer, a malta. Eu gosto muito de usar um exemplo de uma coisa tradicional, o vinho do Porto, não é? O vinho do Porto, que já se bebe pouco em casa, e a pessoa diz, bom, o vinho do Porto vai desaparecer. Mas as categorias especiais, o bom vinho do Porto, o vintage, o LBV, os Townies, 20, 30, 10 anos, crescem. O bom vinho do Porto cresce. O vinho do Porto genérico, que é todo para a França, que era posto no frigorífico, bem fresquinho, antes da refeição, já acabou. Esse tempo desse vinho do Porto, desse vinho de taverna, que gosto muito de usar o exemplo do meu pai que adorava vinho, podia beber uma cervejinha antes, mas se sentasse para almoçar, ia beber vinho. E eu dizia-lhe muitas vezes, vamos gostar, pai, mas eu não me apetece beber vinho. Não, mas não vais beber vinho, não, mas não é zenol. Mas eu não tenho necessidade de beber vinho. Eu bebo perfeitamente uma água com gás, bebo uma cerveja, se olho para a carta e não gosto, não tenho que beber vinho.
1: Somos mais seletivos.
0: Mais seletivos, bebemos num copo melhor.
1: Talvez somos mais educados.
0: Exatamente. Há uma tendência também de menos tinto e mais branco, que está tudo... Ah, é uma pessoa com um bocadinho de educação e que bom gosto. Às vezes bebe branco, outras vezes bebe tinto. Isto do só bebe tinto, já acabou. Por isso, eu acho que está tudo numa tendência, diria, de bom gosto. Que cria ajustes no mas acho que o caminho é bom.
1: Ok, boa. Obrigada por teres vindo, António. Ainda te falta cumprir aqui com um requisito do refeitório, que é a tua canção. Trouxeste uma canção? Queres falar
0: canção
1: sobre ela?
0: Então, a canção chama-se Lebanon, do Ondara. É uma música do Covid para nós, estávamos todos juntos no Alentejo, ficou a nossa música de equipa. Já sabe-se, numa festa eu vou sempre pô-la.
1: Já sabem?
0: Já sabem. E tem uma conexão também interessante relativamente ao momento atual. Por isso a banda é de Minneapolis, por isso onde neste momento estão a ver todos estes confrontos. E é sobre esperança, sobre força no momento de escuridão. Por isso...
1: Ficamos aqui muito bem acompanhados. Obrigada por teres vindo. Obrigado. Foi um refeitório especial dedicado a muitas coisas, a filosofia sobretudo e a tempo, com o António Massanita, que entre tantas outras coisas é enólogo e produtor de vinhos. Eu sou a Joana Barrios e temos encontro marcado para a semana. Se por acaso não nos ouviram na última hora, não se preocupem, porque o episódio está completo e disponível em RTP Play. Até já.
0: Deus, obrigado.

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1: Duas horas no continente e na Madeira. Uma hora nos Açores. Edição do jornalista Pedro Guilherme.
2: Os casos mediáticos de crimes violentos nos últimos dias são reflexo da falta de prevenção. É o que diz o presidente da Associação Sindical dos Profissionais de Polícia. Ouvido esta noite pela Antena 1, Paulo Santos refere que as esquadras estão sem efetivos, um cenário que complica a forma como a PSP deve atuar.
3: O modelo de policiamento em Portugal é um modelo preventivo, é um modelo de proximidade, ou seja, a PSP devia atuar no quadro de prevenção, mas para isso é preciso ter polícias e ter meios humanos e materiais para estarmos na rua a fazer prevenção. O problema é que nos últimos anos nós temos, face àquilo que é esquecer de efetivo, o desinvestimento, a fuga de quadros, o processo de envelhecimento, as esquadras têm sido desfalcadas porque temos aumentado em paralelo para outras valências, como por exemplo a Unidade Estrangeira de Fronteiras. E a verdade é que nós não temos condições ao momento de responder a todos estes desafios. E essa ausência de prevenção leva a que o crime e a atuação da polícia, neste caso, se mova apenas quando já há consumação dos crimes, porque está a falhar a parte da prevenção.
2: A Associação Sindical dos Profissionais da Polícia insiste num encontro com o Primeiro-Ministro porque as negociações com o Ministério da Administração Interna não saem do impasse. Paulo Santos refere que a segurança interna tem de ser prioritária e acusa o gabinete de Luís Montenegro de recusar o encontro.
3: O Primeiro-Ministro ou o gabinete do seu Primeiro-Ministro reportam estes pedidos sempre para o gabinete do seu Ministro da Administração Interna. Eu percebo o alcance desta resposta, mas nós queremos colocar a segurança interna num patamar de intervenção e responsabilidade na pessoa que chefia o governo. Porque já percebemos claramente também que o Ministro da Administração Interna, neste momento, encontra-se num vazio. Parece-me evidente que é necessário dar respostas e é isso que queremos fazer, sob pena estamos a comprometer ainda mais a instituição e os próprios profissionais.
2: Os alertas da Associação Sindical dos Profissionais da Polícia, que insiste num encontro com o Primeiro-Ministro para desbloquear as negociações entre o Governo e os agentes da Polícia de Segurança Pública. O Governo condena o incidente que ocorreu esta quinta-feira durante uma operação da PSP em Rabo de Peixe, na ilha de São Miguel, nos Açores. Quatro viaturas com elementos da polícia foram danificadas por populares que atiraram pedras e barrotes de madeira, uma situação que levou os agentes a fazerem disparos para o ar para dispersar as muitas pessoas que se juntaram no porto de pesca de Rabo de Peixe. É o que refere o Comando Regional da PSP dos Açores, que em comunicado adianta que o caso ocorreu ao final da manhã, após uma operação policial que resultou em 8 detenções por suspeitas de tráfico de droga. O secretário de Estado da Proteção Civil, Rui Rocha, diz que o Governo repudia o que aconteceu, dado que a PSP estava a dar cumprimento a vários mandados de busca.
4: A polícia estava a cumprir a sua missão, executou o seu trabalho com os mandados de detenção que tinha para executar, e depois, à saída, houve alguma perturbação e aquilo que quero deixar bem claro é que no Governo repudiamos este tipo de comportamentos de quem está a fazer o seu trabalho em nome da ordem e da segurança e, por isso...
5: É inadmissível o que aconteceu?
4: Sim, são questões que não devem acontecer, acontecem, mas não devem acontecer.
2: Declarações do secretário de Estado da Proteção Civil, Rui Rocha, à jornalista da RTP, Soraya Ramos, esta madrugada, à margem de uma operação de fiscalização rodoviária da PSP em Oeiras. Para além das 8 detenções, a operação da polícia açoriana contra o tráfico de droga em Rabo de Peixe resultou na apreensão de cerca de 2 mil doses entre haxixe e cocaína. O coordenador do Pacto Estratégico para a Saúde, Adalberto Campos Fernandes, recusa a expressão crise na saúde e prefere falar em transformação. Numa entrevista ao Diário Notícias, o antigo ministro da Saúde diz que a prioridade das políticas para o setor tem de ser a resposta ao envelhecimento. Camila Vidal.
6: Faz cada vez menos sentido separar pensões e saúde. A distinção já foi útil, diz o ex-ministro, mas a longevidade está a criar problemas que não podem tratar-se em separado. Defende mais autonomia, participação e significado na velhice. Sobre o aumento constante dos internamentos sociais, diz que é um exemplo de como a fragmentação institucional é ineficiente e causa sofrimento às pessoas. O coordenador do Pacto Estratégico para a Saúde aponta ainda às desigualdades entre idosos, defende que os rendimentos do trabalho e a poupança não podem ditar a segurança na na velhice. Nesta entrevista ao Diário de Notícias, Adalberto Campos Fernandes evita o rótulo de um SNS em crise, fala numa tendência europeia de transformação profunda, em particular devido ao envelhecimento, e sublinha: o SNS é uma construção social da democracia, uma das grandes, mas preservá-lo não significa conservá-lo tal como está. É preciso transformar. No diagnóstico ao Serviço Nacional de Saúde, afirma que não basta dar mais recursos a um sistema mal organizado, nem basta organizar melhor sem haver recursos. Rejeita uma solução única ou uma fórmula mágica para os problemas no setor. Sobre se faz sentido prometer um médico de família a todos os portugueses, Campos Fernandes responde que a relação de proximidade é essencial, mas que não há uma fórmula organizativa inimputável. O significado do médico de família para as populações deve manter-se, mas é preciso pensar na forma como evoluem as profissões e as necessidades das pessoas.
2: Opiniões de Adalberto Campos Fernandes sobre o que tem de evoluir no Serviço Nacional de Saúde em Portugal. Um especialista em saúde pública que integrou o primeiro governo de António Costa foi escolhido pelo Presidente da República para liderar o Pacto Estratégico para a Saúde. O Conselho de Segurança da Organização das Nações Unidas reúne-se esta sexta-feira em Nova Iorque para voltar a votar os nomes dos candidatos a secretário-geral da ONU. São 8 as opções, 5 mulheres e 3 homens. A decisão pode ainda demorar porque são precisos 9 votos favoráveis dos 15 membros e nenhum veto dos membros permanentes do Conselho de Segurança. Na primeira ronda de votações, quem teve mais votos foi a antiga vice-presidente da Costa Rica, Rebecca Greenspan, atual diretora da Agência das Nações Unidas para o Comércio e Desenvolvimento. A votação começa mais logo, às 3 da tarde, hora de Lisboa. O Benfica venceu em casa os dinamarqueses do Aarhus por 3-1 e está mais perto da fase principal da Liga Europa de Futebol. Rafa Silva, Leandro Barreiro e Pavlidis, de penalti, marcaram para os encarnados esta noite na Luz. No jogo da primeira mão do play-off, Sebastian Jorgensen reduziu para os nórdicos. O treinador Marco Silva fala do impacto da vitória nos adeptos.
7: Resultados são o mais importante, mas além dos resultados há outras coisas também que são fundamentais para eles reconhecerem na equipe e reconhecerem naquilo que é a nossa ambição, o nosso desejo de fazer as coisas bem, o nosso desejo de ganhar e fazer com que o Benfica jogue um futebol e que tenha uma identidade clara. Essa é a nossa obrigação, não vai ser sempre perfeito, não vai ser sempre, eu gostaria, mas tão bom como foi a primeira parte.
2: O encontro da segunda mão realiza-se daqui por uma semana na Dinamarca. Também o Sporting Braga foi a jogo em casa contra o Áustria de Viena, venceu por 2-0. Daqui a uma semana joga-se a segunda mão em Viena e o treinador Carlos Vicente sabe que vai ser um jogo difícil.
8: Sabíamos que tínhamos delante um rival difícil.
9: Sabíamos que íamos ter um adversário difícil. Jogamos metade da eliminatória. Estamos no descanso de 7 dias. Temos uma vantagem que vale o que vale. Vai ser um jogo difícil porque é um adversário que tem muita energia, que sabe jogar.
8: Que tem muita energia, que sabe o que joga.
2: Uma noite que correu bem ao Sporting Braga no caminho para a Liga Conferência e ao Benfica no acesso à Liga Europa.
1: Edição do jornalista Pedro Guilherme. 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

0: No programa de hoje, cruzamos continentes e histórias de vida feitas em movimento. Do outro lado do Atlântico, em São Paulo, está Hugo Simão, natural de Sintra, que está no Brasil desde 2011, depois de uma experiência de vários anos em Inglaterra. Seguimos também viagem até Viena, na Áustria, onde está a Filomena Nogueira. É natural de Macieira de Sarnes, no concelho de Oliveira das Meis, e tem uma vida fora de Portugal que começou em 2006 e já passou por Espanha e pela Escócia. São duas histórias diferentes, dois percursos marcados pela mudança, pela adaptação e pela construção de uma vida longe do nosso país. Filomena e Hugo, bem-vindos a esta casa, uma casa que é também a vossa casa, a casa dos portugueses no mundo, na rádio. E porque todas as histórias têm um princípio, como é que começou a vossa? Quando é que perceberam que a vossa história, a vossa vida passaria ou poderia passar por sair de Portugal? Filomena.
1: Ora bem, isto é andar um bocadinho para trás, né? Já lá vão bastantes anos e tudo começou por fazer a tese de curso de universidade fora de Portugal, uma oportunidade que surgiu. E então fui até Espanha, até Salamanca, onde desenvolvi um projeto que tinha iniciado em Portugal. E por lá as coisas continuaram. Entretanto, voltei a Portugal, tive outros trabalhos em Portugal. Na altura, com a crise económica, não posso precisar em que ano exatamente, apercebi-me que pronto, queria uma outra oportunidade. E um outro challenge,

0: E então de lá depois viajei até à Áustria, onde tive uma oportunidade na base de um projeto de investigação também, que ligava parte médica diretamente com doenças infecciosas, e foi aqui na Áustria que continuei. Embora tenha saído do país, estive também brevemente na Suécia, em Estocolmo, em trabalho, e tenho viajado também bastante para outros países, tudo em contexto de trabalho. E já lá vão 12 anos,
1: É
0: não é?
1: verdade.
0: E
1: Ou
0: por cá
1: seja, de
0: continuo.
1: desafio em desafio, na verdade, o caminho foi-lhe mostrando que esta sua história teria que ser escrita fora do nosso país. E no seu caso, Hugo, quando é que percebe que há uma seta que lhe aponta a saída, por assim dizer, de Portugal?
2: Essencialmente, eu sou um curioso por natureza e gosto de conhecer novas culturas, novos lugares, etc. Quando estava na universidade, alguns dos meus amigos fizeram Erasmus, eu na época não tive a oportunidade de fazer e também logo após ingressar no mercado de trabalho, tive alguns amigos próximos que acabaram por entrar no programa Inove Contacto da AICEP e de certa forma as conversas com eles sempre me deixaram aquele bichinho e vontade de experimentar. Então, apesar de eu me ter inscrito e não ter conseguido entrar no programa logo após ter terminado a universidade, continuei a tentar mais um pouco e já estava a trabalhar, estava na Caixa Geral de Depósitos há 4 anos. Resolvi fazer uma última tentativa e inscrever-me. Foi quando fui aceite no programa Inove Contacto e a partir daí começou então a minha epopeia por fora de Portugal. Acabei por ir para Londres pelo Inove Contacto, através de uma software house portuguesa, e ao final do estágio, apesar deles me terem convidado a ficar na empresa, mas voltando para Portugal, eu não tinha essa visão, queria continuar no estrangeiro, acabei por começar a procurar emprego em Londres, consegui, foi na empresa onde ainda estou hoje, entrei, fiquei lá e após 2 anos nessa empresa acabei por vir como expatriado para São Paulo. Era suposto só ter ficado aqui 2 anos. E já vão 15, né? Conheci a minha esposa, casei, tive filhas e por aqui me mantenho, até ver.
1: Bom, mas isso leva-me a outra pergunta, porque na verdade têm em comum o facto de estarem fora do nosso país há praticamente 2 décadas. Na altura, quando saíram, quando perceberam que tinham que sair, que tinham que ter estas experiências, imaginaram que iam ficar fora tanto tempo, Filomena?
0: Não, a imaginação pode ser larga, mas eu acho que quando fazemos planos, não se pode fazer planos para uma vida inteira, isso é impossível, e de outra forma também o tempo passa depressa. Quando inicialmente pensamos, ok, vou para fora, tenho novos desafios, novas oportunidades, entretanto vamos voltar. O que é certo é que nem tudo pode ser planeado, e ficamos à mercê de novas oportunidades e daquilo que também as nossas vidas se vão formatando ao longo do caminho, não é?
1: É a chamada vida a acontecer. Hugo.
2: É assim, conhecendo-me um pouco como me conheço, eu imaginei que fosse assim que saísse, fosse complicado voltar. O que talvez eu não imaginasse era ficar tanto tempo num país como já estou no Brasil. Mas como é lógico, como a Filomena falou, as coisas vão acontecendo, a gente vai ter que, redefinindo os planos, a vida acontece e algumas coisas mudam, mas de facto, no momento em que eu tomei a decisão de sair, já de certa forma sabia que Portugal ia ser pequeno a partir dessa data.
1: Quando pensamos em experiências como as vossas, pensamos sempre em dois aspectos, no choque cultural e na adaptação. A Filomena, quando chegou à Áustria, já tinha passado pela vizinha Espanha, também pela Escócia. A que país é que foi mais difícil adaptar-se?
0: Ui, isto é uma pergunta difícil. eu acho que no início há sempre aquele friozinho interior de adaptação, porque é tudo novo. Nós em princípio vamos só

0: são novas culturas, novas pessoas com quem temos que nos relacionar, a comida também acaba por ser diferente. Acho que não posso dizer que até agora que houve um país mais difícil de adaptar, porque tanto Espanha como a Escócia são diferentes e eu tive desafios diferentes nos dois, enquanto que em Espanha se calhar o desafio ou a dificuldade lá foi mais a adaptação de sermos portugueses e estarmos no ambiente de trabalho em que a maior parte dos trabalhadores eram espanhóis. Apesar de nós dizermos sempre que são nuestros hermanos, senti um pouco de diferença em relação aos portugueses, porque a maior parte das pessoas eram espanholas. Foi essa a diferença e a dificuldade que senti. Em relação à Escócia, para mim, na minha situação, foi mais, em primeiro lugar, a língua, porque quando pensamos que sabemos inglês e que não há problema, o meu primeiro obstáculo foi logo com o taxista, quando lhe disse, bem, isto é, com pessoas nativas, é realmente vejo que é difícil de perceber o inglês da Escócia. E então quando ele me disse, a menina não vem para aqui para falar inglês, vem para aqui para falar inglês escocês e vai ter que se adaptar. Portanto, no início foi um pouco um problema de comunicação, as pessoas dirigiam-se a mim para comunicar comigo e eu só lhes dizia, olha, tudo o que me disse, por favor, vá e escreva-me um e-mail para conseguir perceber. Portanto, a adaptação custou um bocadinho em termos de comunicação. E também, por outro lado, porque estive na parte mais a norte da Escócia, portanto, a luz do dia era bastante reduzida durante o inverno. Nós tínhamos dias em que, durante o inverno, em que apanhávamos luz solar entre as 11 da manhã e as 2 da tarde, e era uma luz bem fraquinha. Portanto, tudo o resto fora disso era escuro, negro, como nunca vi na minha vida. No início pensei que me poderia adaptar a isso, com mais contacto social, fazer desporto e tudo isso, mas acabei por perceber que tanto eu como outros colegas oriundos de países sul-europeus não se conseguiam adaptar a essa falta de luz. Portanto, são desafios diferentes, não é? Na Áustria, um outro desafio, claro, que é a língua, embora a maior parte da comunicação seja feita em inglês, mas claro, com os anos as pessoas também esperam que os estrangeiros aprendam a língua local, não é?
1: Sem dúvida. Hugo, no seu caso, quando chega ao Brasil, leva a experiência de 4 anos em Inglaterra e à primeira vista podemos pensar, depois de 4 anos em Inglaterra, deve ser fácil adaptarmos-nos ao Brasil.
2: Bem, os contextos são completamente diferentes. O contexto que eu fui para a Inglaterra foi, como foi inserido no programa Inove Contacto, acaba por ter uma rede de apoio muito grande e existe uma comunidade portuguesa enorme em Londres. Então, basicamente, a adaptação em Londres foi quase como estar em casa, porque a gente tinha, de facto, uma comunidade muito forte e basicamente passava mais tempo com portugueses do que ingleses. A ida para o Brasil foi diferente porque foi eu no âmbito de trabalho. Apesar de ter alguns amigos aqui a morar em São Paulo também, o que facilitou um pouco a integração, acaba por ser um pouco mais complexo, principalmente porque São Paulo é uma cidade tão grande que, dependendo de onde as pessoas vivem, pode-se levar horas e horas para chegar até essas pessoas. Então, mesmo tendo pessoas conhecidas, às vezes para lá chegar é complexo. Mas, claro, aqui a língua para nós não é tanto um problema, mas o oposto não se verifica, porque tive que falar muito mais devagar, trocar algumas palavras, porque
1: Eles
2: se
1: não nos
2: falarmos.
1: entendem. Nós entendemos muito
2: Eu,
1: bem o que
2: não,
1: eles dizem, os brasileiros, mas eles não nos entendem.
2: exatamente. Exatamente. Então É assim, eu tive que começar a falar a um ritmo bem mais lento, porque senão eles não me entendiam, tive que trocar algumas palavras, porque basta uma palavra estar fora do contexto deles que vira uma confusão enorme. E depois, talvez, uma coisa que me tenha feito alguma confusão a nível de cultural, né, é a falta de compromisso. E para alguém como eu, acaba por ser um ponto que me causou um pouco de stress inicial, porque é aquela velha história, os brasileiros são muito simpáticos, conhecem-te, convidam-te para um churrasco na casa deles, só não te dizem onde é que moram, não te dão o contacto e não te dizem mais nada. Então é um pouco assim, isso causou um pouco de estranheza no início. Mas com o tempo, claro, uma pessoa vai se habituando, vai se acostumando e acaba por se habituar a essas coisas e já nem ligar. Mas para alguém como eu que gosta das coisas muito pão pão queijo queijo, então foi um pouco complexo no início.
1: Oh, Filomena, o Hugo falava aqui desta falta de compromisso. Imagino que aquilo que tem encontrado na Áustria seja precisamente o contrário, porque temos muito a ideia que nessa parte da Europa os horários são para cumprir, aquilo que é dito está dito, os compromissos agendam-se com alguma antecedência para que aconteçam. É mesmo assim?
0: Oh, meu Deus, eu agora tive que me rir porque é mesmo o cenário oposto. E no início tive alguns problemas, tive que me adaptar também, porque só me lembrava que normalmente em Portugal, se nós entre família até, se convidamos alguém para vir almoçar ou para vir a um lanchinho à nossa casa, esperamos que a pessoa venha sempre um bocadinho mais tarde, nunca antes do tempo, a não ser que peçamos ajuda, mas ser pontual, vir sempre um pouco mais tarde para não interromper a pessoa que está a convidar, para deixar mais algum tempo de preparação e se houverem alguns atrasos. Ora bem, na Áustria não é bem assim, convém até chegar uns minutinhos mais cedo, mas também não muito cedo, mas regra geral convém ser pontual para que ninguém fique chateado.
1: E os austríacos são tão reservados como se diz?
0: Não acho. A minha opinião, sim, conheci já vários alemães, a parte alemã, posso dizer que os austríacos são um pouco entre os alemães, que se consideram bastante reservados, e aquilo que os portugueses são, mais abertos. Eu acho que os austríacos estão um pouco no meio entre uns e outros. Não, o austríaco gosta de socializar, gosta de ir até uma esplanada, faça frio, faça calor, gosta muito de natureza. E nós até temos expressões próprias aqui quando se vai fazer uma caminhada pela natureza ou na rua, dizer alguma coisa, tipo um bom dia ou boa caminhada a outras pessoas que não se conhecem de lado nenhum nessa mesma caminhada. Portanto, não acredito que sejam tão reservados como se pensa.
1: Hugo, o que é que mais o surpreendeu nos brasileiros?
2: Eu acho que não posso falar assim tanta surpresa, porque eu acho que nós consumimos tanta cultura brasileira que é difícil haver uma surpresa em si. Eu acho que acaba mais por ser ao contrário, né? Eles é que se surpreendem ao descobrir algumas coisas sobre nós e sobre o tanto que nós conhecemos da cultura brasileira. E às vezes conhecemos mais da cultura brasileira do que eles mesmos. Até porque o Brasil é um país continental. Então, nós, como muitas vezes vamos de férias ao Nordeste, então conhecemos até mais do Brasil do que os próprios brasileiros. Então acho que desse ponto de vista não é uma surpresa tão grande. Talvez o fator que eu acho interessante nos brasileiros é o relacionamento com a família que eles têm, que de facto é muito próximo, e mesmo quando crescem é difícil soltarem as amarras da família, continuam com essas ligações muito fortes e quase existe uma regra silenciosa que tem que ajudar a família, aqueles que conseguem sair melhor na vida, quase que têm uma obrigação de ajudar aqueles que não se saem tão bem. Então existe uma relação muito forte familiar, que talvez não exista tanto na Europa, onde os filhos são criados e depois com o intuito de serem libertados para o mundo e de fazerem a própria vida. Aqui essas amarras são difíceis de se cortarem.
1: Há algum aspecto cultural brasileiro, austríaco, que ao fim destes anos todos, porque na verdade já são muitos anos de vida nesses países, acredito que de alguma forma se sintam em casa, mas há algum hábito, algum costume que ao fim destes anos todos continuem a estranhar, não consigam entender, não se tenham adaptado a ele, Filomena?
0: Posso dizer que um dos hábitos por estas bandas talvez seja, não digo de todos, isto também está a mudar, mas que seja os ajuntamentos e beber sempre alguma bebida alcoólica, que para mim não é a regra, tem que ser, porque há outras bebidas que se podem consumir sem ser virado para o álcool. Se virmos mais aquele austríaco com já mais uma idade, que cresceu aqui, tudo isso, há essa cultura de estar mais virada para as bebidas alcoólicas, aliás, porque também isto faz parte da socialização que eles têm. Uhum. Também há as partes bonitas dessa cultura, que é na altura do outono, quando os primeiros vinhos começam a ser preparados. Há a cultura de ir de casa em casa, cada família prepara a sua garagem ou fora da porta uma mesa com os vinhos que produz, e então os visitantes vão de casa em casa, provam os diferentes vinhos, também é uma forma de fazer publicidade, creio eu. Para mim é um pouco estranho, mas também tem as suas partes bonitas, não é?
1: Sem dúvida. Hugo?
2: Uma coisa que me incomoda um pouco é, às vezes, a falta de noção do próximo e do espaço privado de cada um. Eles têm muita mania de ouvirem música e estarem a ouvir coisas no telemóvel, em qualquer espaço público, nos transportes públicos, enquanto estão na sala de espera de um consultório, sem usar fones. E isso irrita-me profundamente, e por mais tempo que eu passo aqui não consigo entender a falta de respeito pelo próximo nesse aspecto. E acho que, mas enfim, acho que é um problema que quase todos os países continentais têm.
1: É isso que eu ia dizer, não deve ser um problema exclusivo do Brasil.
2: A China tem isso, a Índia tem isso, acho que é um pouco reflexo de países que têm populações muito grandes, acabam por acontecer este tipo de situações, mas confesso que é uma das coisas que não me costuma, não consigo acostumar de jeito nenhum, então é complexo. Mas também, por outro lado, tem outras coisas que é ótimo, e é qualquer reunião serve para confraternizar, é fácil começar a conversar com alguém que não conhecemos num bar, num café, etc. Então essa predisposição sempre para passar um bom tempo, e essa energia e alegria que eles têm, também tem esse lado positivo.
1: Filomena, quer destacar algum aspecto positivo da cultura austríaca?
0: Ah, claro. Eu acho que, pronto, como estamos a falar para a rádio portuguesa, entre portugueses e austríacos, uma das coisas bastante positivas que notei por cá é a questão de os austríacos serem pessoas sociais, mas ao mesmo tempo não gostarem de se meter na vida de outras pessoas, ou de fazer aquela cochicha, ou ou falar mal do outro. É uma cultura mais aberta nesse sentido, de não criticar o outro, ou de não julgar o outro, e estar um pouco aberto também, se as outras pessoas quiserem falar sobre algum assunto mais independente, mais íntimo, haver ali aquela barreira e aquele respeito mútuo. E também a questão de entreajuda, se realmente alguém precisa de ajuda, seja no que for, as pessoas prontificam-se a isso. No fundo, poderíamos ver que à superfície possam ser um povo mais reservado, mas em termos de conteúdo, são pessoas prestáveis e que gostam de ajudar sem se intrometer muito nas vidas privadas das outras pessoas.
1: Sim. Bom, de alguma forma percebemos que a profissão, a vida profissional, acaba por ter aqui um papel preponderante neste caminho que vocês fizeram. Do ponto de vista profissional, que projetos têm em mãos nesta altura? Dizia o Hugo há pouco que continua a trabalhar para a mesma empresa na qual começou a trabalhar em Londres antes de se mudar para o Brasil. O que é que faz por aí?
2: Exatamente, continuo na mesma empresa, apesar de ela já ter-se mudado de dono duas vezes. Mas basicamente eu sou responsável pela área de precificação e estratégia comercial de uma empresa americana para a América Latina de tecnologia para instituições financeiras.
1: Isso trocado por miúdos?
2: Temos software e vendemos serviços para bancos, software de pagamentos, software de tesouraria e outras coisas para instituições financeiras.
1: Ou seja, que torna a vida de quem trabalha nestas instituições um bocadinho mais fácil.
2: Um pouco por assim mais dizer. Fáceis, exatamente, exatamente.
1: Filomena, que projeto tem em mãos nesta altura?
0: Ora bem, eu quando mudei para a Áustria, como já disse, estava mais na parte de investigação a nível académico, continuei por cá, pela Áustria, também nessa área, até mais ou menos à altura da corona, em que a situação, acho que com todos os investigadores, se tornou mais complicada, bastante trabalho, porque na altura tivemos que deixar um pouco os nossos projetos em stand-by, digamos assim, e também fazer investigação, fazer parte de diagnóstico para a corona, o que me aconteceu a mim. Portanto, nessa altura foi provavelmente a gota d'água em termos de exaustão. E então acabei por deixar o mundo académico e começar a trabalhar em empresas. A nível de estudos clínicos, tem sido que tenho vindo a trabalhar até agora, ou seja, sou responsável por fazer por treinar laboratórios em todo o mundo que estão próximos de hospitais em qualquer canto do mundo, e também fazer auditorias a esses mesmos laboratórios para que estejam em conformidade com os estudos clínicos, que esses mesmos estudos clínicos podem ser iniciados por qualquer farmacêutica a nível mundial também.
1: Vou-vos passar o microfone. Alguém que está fora há tanto tempo, certamente quando se cruza com alguém que também vive fora há muito tempo, tem curiosidades, até porque vimos de um mesmo lugar, por assim dizer, e vivemos experiências tão semelhantes, mas tão diferentes ao mesmo tempo. O microfone é seu, Filomena. O que é que quer perguntar ao Hugo?
0: Não sei, a minha questão seria mais em termos de adaptação e um olhar sobre o futuro, se realmente se sente em casa e tenciona continuar por aí, ou se há algum outro país que seja o próximo depois do Brasil, como já esteve fora também em outros locais, se tenciona fazer isso ou dar asas à imaginação, ou se tenciona continuar por aí.
1: Hugo.
2: Claro. Sentir em casa, sinto, por conta da família, mas acho que nunca nos sentimos inteiramente em casa, porque casa é de facto... Existe aquela velha coisa que é, a casa é onde o coração está, mas a família toda está em Portugal, à medida que os meus pais envelhecem também começa a trazer outro tipo de preocupações e outro tipo de pensamentos, e como falávamos anteriormente, é difícil, chegamos a uma idade que é difícil de fazer planos a longo prazo, então a gente vai pensando de acordo com as situações que se colocam. Sem dúvida que após 15 anos no Brasil, eu acho que talvez seja a hora de pensar no lugar, até porque profissionalmente teria oportunidades noutros lugares, e isso já teve em cima da mesa, outras vezes acabou por não se realizar, mas de facto faz parte dos planos que eu tenho, experimentar um outro lugar, até porque gostaria de dar às minhas filhas a oportunidade de uma experiência internacional enquanto elas têm uma idade mais jovem, elas vão fazer 12 anos, então acho que seria interessante para elas também ter essa experiência internacional. Neste momento, não sei exatamente como é que isso se poderá realizar, se é curto ou a médio prazo, mas não está fora dos planos de todo. Mas, de novo, como eu falei, existe também o fator pais que a gente tem que acompanhar de perto a toda a hora. Então, se for necessário fazer uma mudança dessa ideia inicial, terá que ser feita por algum motivo maior. Mas, sem dúvida que a questão de experimentar um outro país está em cima da mesa. Como eu falei inicialmente, não estava nos meus planos ficar tanto tempo no Brasil, já vão 15 anos, então talvez num futuro próximo, de facto, aconteça essa mudança.
1: Hugo, enquanto vai pensando na pergunta para a Filomena, gostava que a Filomena respondesse à própria pergunta.
0: Sim, ora, como eu disse, é difícil sempre antecipar o que possa acontecer no futuro, quais serão os planos. Para já, os planos são para continuar na Áustria, embora tenham surgido outras oportunidades para outros países, mas como a idade também vai crescendo, não é? E também olhando para trás, como já vivi em diferentes países, a ideia não é continuar a saltar de país em país, não é? E então tentar assentar por cá. Claro que mantemos sempre um olho na nossa família, que deixamos em Portugal, vamos acompanhando, vamos dando o nosso apoio. Mas em termos de vida, claro, crescemos, evoluímos e temos de continuar com a nossa vida para a frente, que no meu caso é por cá na Áustria.
1: Hugo, venha daí essa pergunta.
2: O quão complicado, Filomena, foi integrar-te com os austríacos, ter amigos austríacos, e se os tens, se tens um grupo grande de amigos e relacionamentos com austríacos, e o quão complicado essa integração foi.
1: Filomena?
0: Ora bem, em primeiro lugar, eu não tenho muitos amigos, poucos e bons. Não posso dizer que tenho só amigos austríacos, porque desde que emigrei para a Escócia, a situação também cá na Áustria, tenho tido sempre a oportunidade, felizmente, de trabalhar em organizações mais internacionais, o que significa que não há uma maioria, digamos assim, de uma determinada nacionalidade. Portanto, mesmo vivendo e trabalhando cá na Áustria, penso que não tenha havido uma maioria de austríacos, o que é bom, tem sentido que trabalhar em comunidades internacionais tem grandes vantagens. Em relação aos austríacos, confesso que não tenho socializado apenas com austríacos ou buscar nessa direção. Eu acho que à primeira vista é sempre um bocadinho mais difícil do que socializarmos, por exemplo, com portugueses ou com espanhóis, que são pessoas mais abertas, mas assim que eles ganham a nossa confiança e começamos a sair, a socializar mais, então criam-se aí as amizades. Portanto, não considero que haja grandes barreiras nesse sentido. É preciso procurar, claro, de ambos os lados, não se só a puxar para um lado e o outro, não é?
1: Hugo, e aí no Brasil, como é que são os relacionamentos?
2: Sim, eu acho que um ponto que a Filomena levantou é bastante interessante, porque nós, como sendo estrangeiros em qualquer país, é sempre mais difícil os locais nos acolherem, porque é um movimento natural. Primeiro, nunca se sabe quando é que a pessoa vai voltar ao país de origem ou vai sair, etc. E as pessoas têm as próprias vidas delas. Então, entrar nessa dinâmica dos locais acaba por ser sempre complexo. No Brasil, é aquilo que eu falei, os brasileiros são abertos. Então, é fácil fazer esse primeiro contacto. Mas da mesma forma que é fácil esse primeiro contacto, depois vem aquela questão da falta de compromisso. Então, muitas vezes não se consegue combinar as coisas por conta disso. Então, eu também, um pouco como a Filomena, tenho um grupo muito restrito de amigos aqui, muitas vezes mais os familiares da minha esposa, e os amigos que tenho são pais de algumas crianças, colegas das minhas filhas, e acaba por ser esse um pouco o círculo de amigos com brasileiros que eu tenho. Então acaba por girar muito em torno disso e não expandir muito daí.
1: Quem é que vocês são hoje que nunca seriam, por assim dizer? Eu sei que esta pergunta é difícil. Se tivessem ficado em Portugal, Filomena?
0: Sim, já tenho pensado nisso realmente. E quando pensamos em certas atitudes em relação a ao povo português, também penso, claro que se tivesse ficado em Portugal, provavelmente agiria e pensaria da mesma forma. Digo em termos de sermos mais abertos a outras culturas, em termos de respeitarmos as diferenças que existem a nível cultural e a nível social. Acho que isso não seria possível se não tivesse vindo para fora e se não tivesse conhecido basicamente pessoas de todo o mundo, não é? Porque esse respeito e essa confiança aumentam quando conhecemos realidades diferentes, culturas diferentes, até que porque inicialmente poderíamos julgar alguém por aquilo que faz, ou aquilo que veste, ou aquilo que diz, mas compreendendo os seus backgrounds, ou o que está por trás, não é? Ajuda-nos a perceber que não há uma realidade correta, digamos assim, mas que se calhar há outras alternativas e outras formas de viver que
1: estão igualmente corretas, não é? São só diferentes. Hugo.
0: Exatamente.
2: Não, 100% de acordo com o que a Filomena falou, sem dúvida que muito possivelmente seria menos tolerante do que sou, exatamente por esse conhecimento maior do que se passa fora de Portugal e de ter vivido tão proximamente com outras culturas, entender um pouco do que passa na cabeça deles, acho que nos torna bem menos suscetíveis de julgar de uma forma quase imediata algumas coisas e nos dá essa capacidade de chegar um pouco atrás e olhar e ver com outros olhos e mesmo que não seja algo que a gente conheça por conta de termos essa vivência, conseguimos de facto talvez respirar e contar até 10 e pensar, bem, se calhar não é bem isso que essa pessoa está a dizer, não é exatamente isso que ela queria fazer, e entendemos que não existe só uma realidade. Existem várias realidades, existem vários ângulos e que temos que saber olhar cada um desses ângulos para evitar males maiores.
1: 20 anos praticamente fora do país, quer um, quer outro, quando olham para Portugal, quem mudou mais? Foi o país ou foram vocês? Filomena?
0: É difícil de calcular. Eu diria 50-50%. Eu acho que nós mudamos bastante, claro. Quando viemos para fora éramos mais novos, o tempo foi passando, uhum. também fomos amadurecendo profissionalmente e pessoalmente. A nível do país, acho que sim, algumas coisas mudaram. Não queria ser muito negativa, claro que há o lado positivo também. Novas tecnologias se desenvolveram, etc. Mas também há talvez uma mudança a nível de mentalidade ou de pensamento, como sabemos, mais a nível de racismo ou de falta de tolerância. E penso eu que muitas vezes, sem pensar nisso ou sem pensar no assunto, não é? Simplesmente seguindo a onda maior de influência que vai surgindo. Penso que nesse aspecto, claro, outras consequências vão surgindo, racismo, alguma violência também, falta de respeito pelo outro. Não digo que a nível geral, e não digo todos, mas claro, aquilo que as notícias também nos mostram é que tem havido alguma tendência nesse aspecto.
1: Hugo, quem mudou mais? O Hugo ou Portugal?
2: Eu acho que os dois, né? A gente não é mais do que reflexo. Portugal é reflexo do que se passa no mundo. Não acho que seja só um problema de Portugal. Acho que é um problema a nível mundial. Toda a polarização que hoje existe, todos os problemas que nós vemos e que a Filomena estava a referir em Portugal, acho que é transversal a várias áreas do mundo e em outros países. E a minha própria pessoa foi uma evolução não só da vivência fora, mas também da evolução natural de amadurecimento e de crescimento à medida que a gente envelhece, né? A gente acaba por ver as coisas com outros olhos, e isso acho que seria independente de acontecer em Portugal ou aqui ou noutra parte do mundo. Claro que estando num outro lugar acabamos por ser influenciados por outras coisas, mas ao fim do dia acho que é simplesmente a evolução natural das coisas.
1: Bom, e agora perguntas para respostas rápidas, até porque o nosso tempo está a chegar ao fim. Um local que seja obrigatório conhecer quando se visita as cidades onde vivem. Em Viena da Áustria, Filomena?
0: Certamente o Palácio de Schönbrunn.
1: E em São Paulo, Hugo?
2: Eu diria o Parque Ibirapuera.
1: Depois destas visitas, um sabor que seja obrigatório provar quando se visitam estas cidades em Viena?
0: Eu diria, ora bem, várias coisas, mas o schnitzel, que é tipo um bife panado, mas que fazem diferente aqui.
1: E em São Paulo, Hugo?
2: Eu diria sanduíche de mortandela no Mercadão.
1: Parecem-me ótimas sugestões. E agora quero uma palavra na língua que se fala no país onde estão. Pode ser a palavra que mais gostam, a que menos gostam, a mais engraçada, a que ouvem mais vezes, a que não conseguem entender porque é que se diz assim. Só têm depois que me dizer o que é que significa. Imagino que isto, para o Hugo, seja um bocadinho mais fácil. Filomena?
0: Eu diria uma expressão que se usa bastante aqui, das is Wurst. Wurst significa salsicha ou enchido. Mas quando dizemos isto, significa que tanto faz. Ou seja, se eu pedir um chá de uma certa erva ou outro, e alguém me perguntar que chá preferes, eu posso responder das is Wurst, ou seja, tanto faz, não vale a pena estarmos a decidir. E é uma expressão bastante, bastante usada por aqui.
1: Hugo?
2: Eu diria o é nóis. Acho que é uma expressão bastante engraçada e que serve para várias coisas, para aprovação, para, de certa forma, regozijo quando se atinge alguma coisa. E, então acho que é uma expressão bastante emblemática, até bem de São Paulo.
1: Palavras que fazem parte do vosso dia-a-dia. E aquela palavra que dizem que só existe na nossa língua, a saudade. O que é que sentem mais falta de Portugal e do nosso país, vivendo longe e há tanto tempo?
0: Eu diria que refeições de peixe e alguns legumes também, portanto a culinária teve que ser um pouco adaptada por aqui, não é? E diria também, como vivo em Portugal, próxima do mar, também algumas saudades do mar, não é?
1: Hugo?
2: Estranhamente também a culinária, apesar da culinária daqui não ser boa, eu acho que nada bate a nossa culinária.
1: E chega assim ao fim a nossa conversa entre São Paulo e Viena, entre o Brasil e a Áustria. Ouvimos hoje duas histórias feitas de mudança, descoberta, adaptação e também saudades. O Hugo e a Filomena mostram-nos que emigrar é muito mais do que mudar de país. É aprender a reconstruir-nos em diferentes lugares. É aprender a tolerância sem perder aquilo que somos. Obrigada aos dois, Hugo e Filomena.
2: Obrigada, Alice. Tchau, tchau.
0: Obrigada.
2: Foi um prazer, Filomena.
1: Eu volto na próxima semana com mais histórias com gente dentro. Até lá, boas conversas.

0: 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Três horas no continente e na Madeira. Duas horas nos Açores. 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
1: Existe há 2 anos e meio, mas a Comissão para a Igualdade e contra a Discriminação Racial tem ainda todas as queixas de racismo, quase 50, por analisar. A Presidente da Comissão acusa o PSD de travar o funcionamento desta entidade, João Coraceiro.
2: 39 queixas em 2025, este ano 8 para já, todas sem resposta. Antes não ouviu a Presidente da Comissão para a Igualdade e contra a Discriminação Racial, depois do Jornal Público dar conta desse impasse. A lei que criou esta entidade está por regulamentar, e sem isso tudo fica bloqueado, acredita Isabel Rodrigues.
3: Não tendo essa lei, só posso contratar pessoas a prazo. Os contratos a prazo na administração pública não se destinam a suprir necessidades permanentes. Se queremos fazer as coisas bem feitas, temos que contratar com vínculo de quadro.
2: Isabel Rodrigues considera que o PSD está a empatar o processo, diz que o partido tem outros planos para a comissão.
3: O PSD quer fundir com a Comissão para a Igualdade de Género. Se quer fundir, não vai investir a dar meios para que esta comissão funcione.
2: Até lá, o vazio nas queixas de racismo e mesmo fundir duas entidades levanta sérias dúvidas a Isabel Rodrigues.
3: É preciso olhar para as diretivas europeias que apontam para uma entidade independente.
2: Mas há mais dificuldades, aponta a responsável pela Comissão para a Igualdade e contra a Discriminação Racial, as instalações atribuídas pelo Parlamento.
3: É um prédio residencial, o que desde logo impede ter uma porta aberta ao público. Temos que trabalhar de porta fechada num segundo andar. Não tem elevador, é só por escada, que até é íngreme. Coloca um problema de acessibilidade.
2: As queixas foram já sinalizadas à Secretária-Geral da Assembleia da República em abril, pela Comissão Permanente da Assembleia, depois também pela própria Isabel Rodrigues.
3: E até hoje não temos resposta.
2: E numa espera que continua?
3: Bom, estou a olhar para setembro com expectativa.
4: E se até setembro não tiver alguma resposta?
3: Logo veremos o que é que a Comissão vai fazer, eu já tenho uma ideia, mas vamos aguardar.
1: Isabel Rodrigues está à frente da Comissão para a Igualdade e contra a Discriminação Racial. Desde dezembro de 2024, este organismo do Parlamento estava parado desde que foi criado, em outubro de 2023. Passado este tempo, continua sem funcionários no quadro para dar andamento aos processos. Os casos mediáticos de crimes violentos dos últimos dias são reflexo da falta de prevenção. É essa a leitura do presidente da Associação Sindical dos Profissionais de Polícia. Ouvido esta noite pela Antena 1, Paulo Santos refere que as quadras estão sem efetivos, um cenário que complica a forma como a PSP deve atuar.
5: O modelo de policiamento em Portugal é um modelo preventivo, é um modelo de proximidade, ou seja, a PSP devia atuar no quadro de prevenção, mas para isso é preciso ter polícias e ter meios humanos e materiais para estarmos na rua a fazer prevenção. O problema é que nos últimos anos nós temos, face àquilo que é esquecer de efetivo, o desinvestimento, a fuga de quadros, o processo de envelhecimento, as quadras têm sido desfalcadas porque temos aumentado em paralelo para outras valências, como por exemplo a Unidade de Estrangeiros de Fronteiras. E a verdade é que nós não temos condições ao momento de responder a todos estes desafios. E essa ausência de prevenção leva a que o crime e a atuação da polícia, neste caso, se mova apenas quando já há a consumação dos crimes, porque está a falhar a parte da prevenção.
1: A associação que representa os agentes da PSP insiste no encontro com o Primeiro-Ministro porque as negociações com o Ministério da Administração Interna não saem do impasse. Paulo Santos refere que a segurança interna tem de ser prioritária e acusa o gabinete de Luís Montenegro de recusar a reunião.
5: O Primeiro-Ministro ou o gabinete do Sr. Primeiro-Ministro reportam estes pedidos sempre para o gabinete do Sr. Ministro da Administração Interna e eu percebo o alcance desta resposta, mas nós queremos colocar a segurança interna num patamar de intervenção e responsabilidade na pessoa que e ao Governo, porque já percebemos claramente também que o Ministro da Administração Interna neste momento encontra-se num vazio. Parece-me evidente que é necessário dar respostas e é isso que queremos fazer, sob pena de estarmos a comprometer ainda mais a instituição e os próprios profissionais.
1: Durante a noite há esquadras apenas com um único elemento da Polícia de Segurança Pública ou sem carro-patrulha. Os alertas da Associação Sindical dos Profissionais da Polícia que insiste no encontro com o Primeiro-Ministro para desbloquear as negociações entre o Governo e os agentes da PSP. Cerca de 20 mil caminhões de madeira já foram retirados dos terrenos devastados pela tempestade Christine, que fustigou o país no final de janeiro, mas ainda há muito trabalho a fazer, refere o Ministro da Agricultura, José Manuel Fernandes, à margem de uma visita à Batalha para ver o resultado da limpeza dos terrenos.
6: Nós já retiramos cerca de 1 milhão de metros cúbicos de madeira. Isso significa cerca de 20 mil caminhões de madeira. mas ainda há muito trabalho a fazer.
1: Ministro José Manuel Fernandes refere que parte do trabalho passa numa segunda fase pela limpeza dos terrenos privados.
6: Avançarmos para os terrenos dos proprietários que ainda não retiraram e nós temos legislação para entrarmos nós, retirarmos, há recursos financeiros que estão nas câmaras municipais para esses objetivos e para o fazermos nos sítios mais urgentes, nas zonas onde há árvores que tombaram perto das casas e das zonas de maior perigo.
1: Até ao momento o mercado nacional está a absorver a madeira, o governo disponibilizou 41 milhões de euros a 26 municípios afetados pelas tempestades do início do ano. O Ministro da Agricultura referiu nesta deslocação à batalha que já foram transferidos 28 milhões de euros. O académico norte-americano que acusou de plágio o professor de Cambridge, Jason Hardy, encontrado morto em casa, foi suspenso pela Universidade de Genk, na Bélgica. Nathan Koffnes confirmou esta quinta-feira na rede social X que está a ser alvo de uma investigação. Em comunicado, a Universidade Belga diz apenas que o docente foi notificado de uma investigação disciplinar preliminar e, por precaução, suspenso de funções. Koffnes, que se define como realista racial, foi um dos críticos que questionaram o trabalho de Hardy, desencadeando uma polémica sobre plágio que se prolongou por várias semanas. Jason Hardy, que sempre negou as acusações, demitiu-se da Universidade de Cambridge no início do mês, foi encontrado morto em casa na semana passada. Tinha 41 anos, era o professor negro mais jovem de sempre na Universidade de Cambridge. No futebol, o Benfica venceu em casa os dinamarqueses do Aarhus por 3-1. Está, por isso, mais perto da fase principal da Liga Europa. Rafa Silva, Leandro Barreiro e um penalti convertido por Pavlidis. Foram estes os golos dos encarnados esta noite na Luz, no jogo da primeira mão do play-off. O treinador Marco Silva fala do impacto da vitória nos adeptos.
7: Resultados são o mais importante, mas além dos resultados há outras coisas também que são fundamentais para eles reconhecerem na equipe, reconhecerem naquilo que é a nossa ambição, o nosso desejo de fazer as coisas bem, o nosso desejo de ganhar e fazer com que o Benfica jogue um futebol e que tenha uma identidade clara. Essa é a nossa obrigação, não vai ser sempre perfeito, não vai ser sempre eu gostaria, mas tão bom como foi a primeira parte.
1: O encontro da segunda mão realiza-se daqui por uma semana na Dinamarca. Também o Sporting Braga foi a jogo em casa contra o Austria de Viena. Venceu o encontro por 2-0. Daqui a uma semana joga-se a segunda mão em Viena e o treinador Carlos Vicens sabe que será um encontro difícil.
8: Sabíamos que tínhamos delante um rival difícil.
9: Sabíamos que íamos ter um adversário difícil. Jogamos metade da eliminatória. Estamos no descanso de 7 dias. Temos uma vantagem que vale o que vale. Vai ser um jogo difícil porque é um adversário que tem muita energia, que sabe jogar.
8: Que tem muita energia, que sabe o que joga.
1: Noite com vitória, quer do Sporting de Braga, quer do Benfica, no acesso às competições europeias.
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13: Olá, Júlio.
14: Doutor Inês Menezes, separados de novo, não é?
13: Separados de novo, mas com o coração muito cheio, pensando um no outro, não é?
14: Oh, permanentemente.
13: Tem razão.
14: Lembra-se
13: são assim os meus dias.
14: Daquelas piadas. Lembra-se daquela piada? Eu diria mais. E repetia-se permanentemente.
13: Júlio, hoje vamos falar... Sim. de um jornal espanhol de referência que comemora 50 anos de existência, o El País. É um feito, não é? Numa altura em que a imprensa vive dias mais complicados.
15: Com bodas de ouro com os leitores.
13: Exatamente. Mas, na verdade, a propósito desta data e da entrevista que o diretor Ian Martínez Arens deu ao Público, há muito mais para falar de como um jornal se conseguiu impor, dos leitores jovens que tem, das linhas vermelhas muito bem definidas, estão traçadas, pelo que se lê na entrevista. A conversa já não é se se trata de um jornal de esquerda ou de direita. O jornal esteve sempre muito conotado com o PSOE, mas daquilo que se defende ou que não se permite. E vale a pena sublinhar a importância do título desta entrevista feita por Helena Pereira em Madrid. A verdade é algo que requer tempo, dinheiro e esforço. O diário espanhol El País nasceu um ano depois da morte de Franco e tem 450 mil assinantes digitais. O diretor diz que os leitores querem saber a verdade. Isto à partida devia ser uma coisa natural, não é? Nós querermos saber a verdade.
14: Tem toda a razão.
13: Aliás, nós líamos os jornais para saber a verdade.

0: só o El País, que luta para singrar em mares revoltos, sobretudo quando nos referimos à imprensa escrita. O El País aparentemente ganhou a batalha das assinaturas. Com um número desses de assinaturas, é evidente que se torna mais fácil. Quer queiramos, quer não, porque nós, eu disse, pegamos, pronto. Pegamos num jornal, mesmo que seja em termos virtuais, mas pegamos num jornal. E nunca, ou muito poucas vezes, nos interrogamos, bom, mas o que é que mantém esta publicação de pé? Ouça, tivemos um exemplo de resiliência, de luta, temos tido, não é, com os jornalistas da Visão, que se bateram e que se têm batido para manter a publicação.
1: Sem dúvida.
0: Não é? Quer queiramos, quer não, há aspectos fundamentais, que é os apoios financeiros, ou os recursos financeiros, se quiser, não é? E a publicidade. E, por exemplo, a publicidade, tanto quanto nos podemos aperceber, tem migrado muito para os meios digitais.
1: Claro, porque as assinaturas são hoje também mais digitais, não é?
0: Exatamente.
1: Nós pegamos no telemóvel, não estamos sempre a ver as redes sociais, também podemos estar a ler um jornal, não é?
0: Também podemos estar a ler um jornal. E, portanto, essas estratégias, digamos assim, de sobrevivência, eu compreendo que tenham vindo a ser difíceis, alguns não aguentam, não é? Não são só as companhias de aviação que neste momento, com a guerra no Médio Oriente, uma delas, uma das mais antigas, penso até que é mais antiga, a Spirit, já fechou portas, ou fechou voos, se quiser. Mas nos jornais as coisas têm vindo a ser difíceis. A dado passo da entrevista, ele diz algo que, se bem me lembro, nos agradou a ambos há meses atrás. Vaticinou-se, por exemplo, que os livros em formato clássico tivessem os dias contados por causa dos e-books. Isso não aconteceu. Não estou a dizer que os e-books não andem por aí, andam. Tenho amigos meus que têm até aqueles iPads especiais em que a leitura é mais fácil, etc. Olhe, se eu lesse assim, não é, atendendo ao glaucoma, seguramente teria comprado um desses iPads. Não é? Porque é importante para a visão.
1: Mas nada chega a tocar, a sentir o cheiro, a tocar no papel, a perceber a gramagem. Cada livro tem um cheiro, não é? Portanto, sim, os livros continuam aí. E atenção, os jornais em papel também, a dada altura.
0: E os jornais em papel também.
1: A dada altura ele diz, somos mais lidos do que nunca, o diretor do El País. Temos mais assinantes do que nunca, até os dados do papel dão sinais de alegria.
0: Mas isso não altera a realidade, que é, olhe, até em termos de distribuição, Portugal neste momento tem um problema grave de distribuição de jornais, nomeadamente, olha a surpresa, no interior, com pessoas e instituições a queixarem-se. Eu não preciso ir mais longe, a disponibilidade que eu tinha de jornais em papel em Vieira do Minho há 15 anos atrás não é a mesma que tenho hoje. Pronto. Agora, o que é que está em pano de fundo, digamos assim, de todo o artigo e que está logo em título, que é a questão de a verdade? Mesmo não fazendo processos de intenção, porque é que lá diz que é preciso trabalho e tempo?
1: E dinheiro.
0: Dinheiro, sim, mas dinheiro é para a sustentabilidade. Mas também para outra coisa, tem razão, que eu não tinha referido.
1: É preciso de dinheiro para teimar. Às vezes, para teimarmos, precisamos de dinheiro, não é?
0: Para manter a publicação e para outra coisa, que é preciso dinheiro e resistir à tentação de poupar dinheiro nas pessoas que fazem o trabalho. Ou seja, presumo eu, daquilo que sempre ouvi, não é a mesma coisa pagar a um jornalista que está, no mínimo, pode estar completamente especializado, mas no mínimo subespecializado em determinada área, o que dá muito trabalho, no terreno e em termos de leitura, etc., e pagar a um estagiário que não nego que faça o melhor que pode, mas que evidentemente não pode ter a mesma qualidade, mas que sai mais barato. Olha,

0: Deixe-me dar-lhe um exemplo para ver algumas das questões com que nos deparamos neste momento. Isto é um artigo que eu recebi hoje sobre a questão da qualidade, lá está, das verdades também, da qualidade da informação médica. Um senhor, que presumo que se pronuncie o nome com Nicolá Miglino, sendo italiano, é o presidente da União Nacional para a Informação Científica e Médica, que é uma associação de jornalistas, agora veja isto, trabalhando na área da saúde, da investigação científica e dos cuidados médicos. Está a ver? Isto é uma especialização. E não é uma coisa que se obtenha num workshop de 48 horas ao fim de semana. E então, para que é que ele está a chamar a atenção? A inteligência artificial está a transformar a relação dos italianos, eu atrevo-me a dizer, não só os italianos, sem problema nenhum, já o sinto na clínica, com os cuidados de saúde e com os médicos. Na realidade, 94% dos cidadãos italianos já procuram informação médica online. Em termos gerais, 43% usam o ChatGPT e inteligência artificial generativa para fins médicos. E agora veja este último número. E 14% modificam por isso seus tratamentos sem consultarem o seu médico.
1: Claro. Não me espanta, porque ainda hoje falei com uma amiga que me dizia: chegaram as minhas análises, vou ver o que é que o ChatGPT me diz.
0: Exato.
1: Disto.
0: Exato. O que é irresistível. Eu aceito perfeitamente que seja irresistível. Eu fiz um determinado exame há uns meses atrás e uma das análises, para mim, era chinês e chinês complicado. E agora, como é evidente, eu podia ter ido pela via mais lenta para perceber o que aquilo era. Mas é irresistível. Eu perguntei ao ChatGPT para que é que estava normal. Mas, por curiosidade, para que é que servia aquela análise, etc, etc, etc. O que acontece é que nós somos cada vez mais confrontados, e repare que eu sou psiquiatra. Mas mesmo eu sou cada vez mais confrontado com comparação entre aquilo que eu digo e aquilo que foi a opinião do ChatGPT.
1: Fiável, nesse caso, a opinião do ChatGPT?
0: Ouça, porque é que eu disse mesmo na psiquiatria? Como compreende, a psiquiatria é muito mais inovoada que especialidades que são mais pão, pão, queijo, queijo e rigorosas. À base de questões numéricas, etc. Por exemplo, Manuel Sobrinho Simões, quando estamos os dois, diz sempre a mesma coisa. Bem, é que eu gosto de certezas, eu jamais poderia ser psiquiatra. Eu, por acaso, sempre fiquei fascinado por incertezas. E realmente a psiquiatria dá-mas sem problema nenhum. Mas já me tem acontecido várias vezes pessoas, e repare que isto é com muito boa intenção, as pessoas dizem: ai, que engraçado, o professor está-me a dizer o mesmo que me disse o ChatGPT, a quem elas não apresentaram análises. Não apresentaram questões numéricas. Apresentaram, por exemplo, reações de um parceiro ou de uma parceira e perguntaram: tu que achas? Achas que ele ou ela está-se a preparar para acabar a relação? Perguntas deste género. E o chat responde. E depois a pessoa fica aliviada porque eu concordo com o que o chat disse. Não estou a dizer que se não concordasse a pessoa, eventualmente, não pudesse confiar mais em mim. E pensar assim: para todos os efeitos é uma máquina. Este tipo tem muita experiência. Tenho dúvidas, como sabe. Nós estamos muito virados sempre para confiar nas máquinas serem infalíveis. Mas isso não interessa. O que interessa é, isto é a realidade e temos que aprender a conviver com ela. Por exemplo, e acaba a medicina com isto, por exemplo, neste momento há inúmeras iniciativas para fazer com que os médicos sejam mais capazes de lidar com a tecnologia. Porque ignorá-la não resolve nada. Nós também temos que saber mexer-nos na tecnologia.
1: Repare que, a propósito da inteligência artificial, o diretor do El País, ele parece um otimista por natureza, não parece?
0: Ele salienta as duas faces da inteligência artificial.
1: Sim, mas começa por dizer que acha que vai ter um impacto positivo, não é?
0: Também acho.
1: E porque falava em medicina, ele diz... Não sobre medicina, claro. A inteligência artificial pode ser utilizada também para melhorar o produto. Será que na medicina vai melhorar o produto?
0: Está a melhorar.
1: Está a melhorar já.
0: Sem dúvida nenhuma. O que lá vem a velha frase. É preciso bom senso. Tão simples como isso. Aliás, também é preciso bom senso. Mesmo sem a questão da inteligência artificial. Eu outro dia li um artigo que me agradou muito também, que dizia assim. Cuidado, análises, não é brutalmente, mas análises ligeiramente anormais não significam doença. É preciso bom senso. Porque se uma pessoa pega num boletim de análise e porque duas ou três delas estão a vermelho, como é obrigação de serem assinaladas, não é? Porque saem dos intervalos normais, isto não significa de imediato um carimbo. Às vezes há variações que não significam que naquele momento haja doença. Bom, mas eu disse que ia sair da medicina.
1: É tentador.
0: Uma das coisas que imediatamente sai daqui, a questão financeira. Um dos aspectos que hoje em dia preocupa muito na imprensa são movimentos de fusão em que as redações encolhem. O trabalho torna-se mais precário. E na maioria dos casos, a qualidade do trabalho piora. Outro aspecto. Há bocado falámos do dinheiro. As pressões. Por exemplo, nós não andamos aqui, claro que a Inês anda aqui há muito pouco tempo, não é? Mas pronto, mas não andamos aqui há 10 anos. Nós sabemos que há pressões políticas sobre órgãos de informação. Não são só os jornais, por isso é que eu disse órgãos, claro, de informação. Claro. Sobre rádios, sobre televisões, etc. Portanto, um órgão de informação que quer ter a confiança dos consumidores também tem que lhes provar que é capaz de resistir a isso. Ora bem, todos os relatórios que nós temos neste momento, a nível europeu e mundial, dizem que estamos a atravessar uma fase crítica em termos de liberdade de imprensa. Como é lógico...
1: Porque também aí há uma polarização, não é?
0: Claro.
1: Obviamente, por isso é que facilmente dizemos este jornal está conotado com este partido ou com esta ala e o outro
0: é
1: está...
0: Verdade. Claro. É verdade. Depois até há questões culturais. Há culturas, por exemplo, em que é muito habitual, na altura das eleições, determinados jornais, não são todos, mas determinados jornais escreveram um editorial a dizer este jornal apoia o candidato
1: Exato.
0: Tal.
1: Exato.
0: E não, é transparente.
1: Não se esqueça que durante muitos anos dizia-se que os jornalistas eram todos de esquerda, não é? O que não falta por aí são comentadores e jornalistas de direita também, hoje em dia, não é?
0: mas isso, para lhe falar, eu sou suspeito. Não é? Pronto. Para alguns eu sou de centro-esquerda, para outros eu sou da esquerdalhada, que não é bem a mesma coisa, não é? Pronto. Vamos ver. Hoje em dia, isto é... A minha opinião, a Inês poderá não ter a mesma. Mas, por exemplo, hoje em dia, quando eu leio artigos a dizerem, olha, não é só nos jornais, que o comentário televisivo está sempre invadido pela esquerda, eu tenho de sorrir, porque se calhar o meu aparelho cá em casa tem vontade própria.
1: Inclina mais para um lado.
0: Inclina,
1: não é?
0: Porque eu farto de ver comentadores. Eu compreendo perfeitamente. Era o que faltava, não ver comentadores de direita, não é? Mas dizer que o comentário, por exemplo, é dominado pela esquerda, hoje em dia, parece-me realmente uma verdadeira liberdade de expressão. Mas depois, e ele toca nisso, é assim. Estamos em busca de verdade. E para, lá está o trabalho, para haver verdade é preciso haver rigor. Haver rigor, e aí como a Inês dizia a questão do tempo, para haver rigor no nosso tempo, eu diria que é preciso irmos quase em contracorrente. Porque, como ele também salienta, estamos num tempo de enorme velocidade e de atenção curta.
1: E a mentira é muito mais rápida do que a confirmação depois de um facto, não é?
0: Ah, sim, isso é outra coisa.
1: Mas que falamos em velocidade, e repare, e voltando à inteligência artificial, não é? Ele também diz que a inteligência artificial vai ser muito útil, já é, para os criadores de notícias falsas, não é?
0: É, mas ele também diz, e com razão, que a inteligência artificial pode ser utilizada para termos rigor, porque é capaz também de discernir o que é apoiado em origens que são fiáveis e quais é que não são. E aí, mais uma vez, já o fizemos aqui, a miúdo. É preciso ilibar a inteligência artificial. Temos é que nos interrogar como é que ela é utilizada. A Inês disse, no fundo, sem empregar a expressão clássica das fake news, quando a inteligência artificial, no fundo, tem como missão ir buscar likes, ir buscar mais atenção. Segundo me dizem, nem é preciso pôr likes, basta estarmos mais tempo parados em determinadas notícias, etc. Esta inteligência artificial rapidamente aprendeu, e as pessoas que comandam os algoritmos também, que há determinado tipo de notícias, olha, por exemplo, coisas que sejam exibicionistas, coisas que tenham a ver, olha, que novidade, com sexo e violência, que enorme novidade. Foi sempre assim, muito antes da inteligência artificial. Não é? E, portanto, o algoritmo carrega nas tintas e nas teclas aí. Porquê? Porque o interesse económico ou político, também pode estar em causa, não é? É mais importante do que a busca da verdade. Por outro lado, já o sublinhámos aqui também, esta questão da velocidade e da atenção curta, que é uma coisa que ninguém nega hoje em dia. Nós estamos com dificuldade de manter o foco da atenção.
1: Estamos a ser treinados para isso.
0: Estamos a ser treinados para isso. E olha, pronto, eu tinha prometido que não voltava a falar de medicina. Meia culpa. Cada vez me aparecem mais pessoas a consumir medicamentos para se manterem focadas no trabalho, nos estudos, e a ficar independentes. O que não é nada boa ideia. Adiante. Pronto. Portanto, aquilo que também é esta busca que pressupõe tempo, maturação, etc., luta contra uma tendência atual que é ir tudo pela rama. Nós salientámos aqui o aparecimento, que antigamente não havia isso, online. A Inês está a ler um artigo e lá em cima, como sublinhámos várias vezes, está o tempo de leitura. Porquê que está o tempo de leitura? Em teoria, nós olhávamos para o título e dizíamos assim, isto interessa-me, ora deixa-me cá ler. Não, é que as pessoas já sabem que é de tal forma rápido que tentam atrair mais leitores dizendo, só falta pôr lá assim, olha, dê uma vista de olhos, só leva 2 minutos. Não é por acaso que estão lá os 2 minutos. Não está o óleo São Sal, mas está a ter tempo de leitura, 2 minutos. Porquê? Porque se puserem lá tempo de leitura 15, grande parte da malta não fica. Nem é preciso leitura, oh Inês. A Inês, como eu, de vez em quando publica vídeos. Quando a Inês vai à parte técnica, olha lá como é que aquilo se chama, não é? Que depois me ensinaram a verificar, a Inês vai ver aquilo que eles chamam retenção, que é quanto tempo é que as pessoas ficaram a ver aquilo que nós publicamos. Olha, eu fico sempre a perder com as minhas cadelas. E um vídeo que tem, por exemplo, sei lá, 1 minuto, a Inês vê que, com muita frequência, ao fim de 20 segundos, aquilo caiu verticalmente. E a primeira maneira de olharmos para isto...
1: Essa mesma pessoa já estará a ver outro vídeo, outra publicação, claro.
0: Eu ia dizer, a primeira hipótese, a linha A, temos de ser humildes, é que a pessoa diz o que o Machado Vaz está a perorar não interessa nem ao Menino Jesus. Não nego. Mas não é só isso. É que as pessoas imediatamente passam de vídeos em vídeos em vídeos e vão por ali fora. E, portanto, o tempo de retenção é muito baixo.
1: Em quantos sítios ouvimos dizer deixem os telemóveis e peguem num livro ou peguem num jornal?
0: Oh. Isso tornou-se de tal maneira um tema que eu outro dia, olha, peço desculpa porque esqueci-me do nome, mas estava a precisar de sorrir, sabe? E pus um daqueles documentários com shows de stand-up comedy. E uma das primeiras piadas era sobre isso. Não é? Ele estava a dizer e tal. Desculpem lá ter obrigado toda a gente a deixar os telemóveis lá fora. O que nem sempre é eficaz, porque há pessoas que conseguem meter telemóveis lá dentro. Mas, por exemplo, quando Bob Dylan veio ao Porto, eu, que não estava informado, cheguei à porta e alguém muito amavelmente disse-me, faz favor, mete o telemóvel aqui. Pronto, os artistas também têm o direito de não estar a ser massacrados com aquilo. Não é? Mas quer queiramos, quer não, a esmagadora maioria da sociedade está assim. Depois, em termos de verdade, e dir-me-á, não falámos como de costume, eu acho que é um bom hábito nosso não preparar programas. Não preparar, quer dizer, preparamos individualmente, agora estamos os dois a falar. Mas dir-me-á, um dos aspectos mais importantes é que vivemos numa sociedade em que há um cocktail, uma mistura sistemática entre factos e opiniões. E isto é muito complicado para as pessoas. Aqui até me arrisco a dizer, menos nos jornais, embora seja, mas, por exemplo, as televisões estão inundadas dessa confusão.
1: Estamos claramente numa era em que preferimos a opinião ao facto. Porque a opinião traz sangue, traz posições extremadas. O facto às vezes peca por falta de cor. Não é?
0: Essa é uma das facetas.
1: Sim, sim, sim.
0: Mas há outra faceta, que é quando nós pensamos que o que estamos a ouvir é um facto e na realidade é uma opinião. O que acontece muito. De vez em quando, se a Inês quiser, passa por vários canais, painéis de comentadores, é o que não falta, não é? Passa por vários canais que estão a comentar, por exemplo, o mesmo facto, e alguns dos comentários a Inês fica na dúvida sobre isto está a ser feito como? Estão-me a apresentar um facto ou a opinião desta pessoa sobre o facto? Não é igual. E deforma o facto, inevitavelmente, não é? E as pessoas ficam confundidas, com frequência. É muito complicado.
1: Ficam confundidas e escolhem o que mais lhes convém, não é?
0: Claro. Como é evidente. Nas redes, bom, nas redes é o despautério absoluto. Porquê? Porque todos nós temos a nossa verdade. Nesse aspecto, a rede é democrática. Claro que alguns de nós têm mais audiência do que outros, não é? Mas cada um de nós diz o que lhe apetece, e aqui é muito curioso, porque os jornais e os outros média, não é? Têm uma função nobre, que é mediar a informação. Em teoria fazendo o quê? Confirmando, recolhendo outras fontes e, portanto, tendo meios para nos apresentarem factos muito mais credíveis. Aquilo que nos aparece nas redes, as fake news, bom, isso aí é deliberado, não é? Pronto, estão mesmo a tentar enganar-nos, não é? Mas mesmo quando não é isso, nós deparamos-nos com intervenções de milhares de pessoas e cada uma delas apresenta a sua verdade.
1: Sendo que muitas vezes a confirmação ou a verificação de um facto, lá está, leva tempo.
0: Pois
1: é. E tempo é igual a dinheiro, não é?
0: Pois é, pois é, pois é, pois é. Ou seja, idealmente a imprensa deveria ter sempre esse tempo para joeirar, para filtrar, para... Às vezes nas séries nós vemos isso, não é? Aquelas séries em que alguém diz assim, ah não, não podemos publicar isso se não tivermos duas fontes diferentes e fontes dignas de crédito, não é? Nas séries policiais.
1: Claro, claro.
0: Pronto, mas a vida real neste momento não se parece muito com essas séries, em muitos casos. Quer dizer, primeiro publica-se e depois logo vemos. E a Inês há 20 minutos atrás.
1: Lá está a velocidade, lá está a velocidade também, que é ninguém espera.
0: E depois não há simetria, que é, a Inês tocou no assunto, que é, há situações em que se publica uma coisa, e depois há algo que se chama direito de resposta. Mas, em geral, a notícia é uma parangona. O direito de resposta vem num quadradinho e na página 5, o que não é propriamente a maneira mais lisa, digamos assim, de dar direito às pessoas de contestarem, por exemplo, acusações que lhes foram feitas.
1: Ó, Júlio, eu estou aqui a rir-me porque a dada altura, ainda sobre a inteligência artificial, Ian Martinez diz que sim, podemos usar a voz artificial, mas tem que se dizer ao leitor que é a voz artificial. Pode-se usar a inteligência artificial de uma maneira geral, global, dizendo sempre que é a inteligência artificial. E eu estou a lembrar-me dos vídeos que nos passam aos milhares por dia, não é? Nas redes sociais, cenários idílicos. Casas em penhascos à chuva, paredes de vidro, e as pessoas escrevem que sonho, e há sempre, felizmente, alguém mais elucidado que diz isto é inteligência artificial, não é? Portanto, a primeira tentação, a primeira vontade, a primeira e às vezes a última, não é? É disparar aquele vídeo que vai atrair imensa gente. E não há a mínima preocupação em dizer, atenção, que isto foi criado com a inteligência artificial. Isto não existe, não é?
0: E a maneira como reagimos, por exemplo, é muito geracional. Nós, os mais velhos, caímos... Nós, não estou a dizer, não incluí lá assim.
1: Sim, sim.
0: Não, nós, os mais velhos, caímos com muito mais facilidade. Os meus netos, não digo que seja sempre à primeira, mas se não é à primeira, é à segunda, são capazes de dizer, epá, isto é inteligência artificial, claro. Coisa que eu não consigo. Não é? Ou seja, num mundo que não existe, não é? Quando me puseram a vender medicação para a diabetes, não é? Punham ao menos em letras pequeninas, olhem, o medicamento é muito bom, mas este discurso do Machado Vaz foi feito com inteligência artificial. É o focinho dele, são os lábios dele, mas ele não disse isto. Claro que não é assim que as coisas se passam. Quem diz o Machado Vaz diz N colegas meus que já foram sujeitos a este tipo de procedimento. E não só médicos, como é evidente. E qual é sistematicamente o móvel? O lucro. Vai-se buscar pessoas em quem se confia, ou pelo menos alguns confiam, e torna-se as pessoas veículos de publicidade.
1: É muito interessante dizer, no seu caso, que os seus netos facilmente identificam, e o Júlio também acredito que já identifique facilmente se foi feito com inteligência.
0: Facilmente não, já sei um ou outro.
1: Mas pelo menos fica na dúvida, não é?
0: Sim, exato. É.
1: O que é muito curioso porque os mais velhos, eu, todos nós, não é? Mais velhos, hoje em dia, lidando com a internet e com todas essas ferramentas, nós somos as novas crianças. Porque nós somos elucidados pelos mais novos.
0: Ah, claro. Sem dúvida nenhuma. Mas aí também vamos ser honestos. Não foi só com a inteligência artificial. Olha, com os telemóveis. Não é?
1: Também.
0: Quantas vezes eu lhe contei que os meus netos, ao abrigo da liberdade de expressão na família, me diziam com um sorriso nos lábios que o meu telemóvel era bom demais para mim. E quando isso me foi dito, eu não percebi o que eles queriam dizer, porque o telemóvel não tinha cores particularmente atrativas, porque o telemóvel não tinha tido um preço inacreditável e tal. Eles estavam a referir-se era o que é que o telemóvel conseguia fazer. Mas como compreende, eu tinha comprado um telefone móvel. Ora, um telemóvel não é um telefone móvel, é muito mais que isso.
1: Mas repare, Júlio, nós com o telemóvel ainda nos podemos irritar, podemos espatifar o telemóvel, se ele não tiver sido estupidamente caro, não é? Há sempre estes momentos de ira perante algo que nós desconhecemos, que não conseguimos dominar. Enfim, ao fim do mês já estamos, mais rapidamente que isso, já estamos aptos a mexer no telemóvel. Com a inteligência artificial, é outra coisa, porque nós não podemos espatifar a inteligência artificial. Nós somos enganados por ela.
0: É, o que eu estava a dizer é que o facto de serem os mais novos a alertar-nos é anterior à inteligência artificial.
1: Claro.
0: Foram também os mais novos que me explicaram, avô, mas tu também podes ler mails, escrever mails. Olha, por exemplo, um aspecto prático, não é? E que eu, a priori, desconhecia. Na minha casa de Cantelães, eu não tenho rede normal, não sei se pode dizer assim. Pronto. Dentro de casa, eu não posso falar o telemóvel, tenho que falar pelo fixo. E tenho que falar eu e tenho que falar para mim. E os meus netos disseram, mas então porque é que não falas pelo WhatsApp? E eu fiquei admirado, eu pensei, bem, mas se eu não consigo falar ao telefone normal, não consigo falar ao telemóvel. Não, não, pelo WhatsApp consegue-se falar. Isso foi-me ensinado por eles.
1: Esses netos, de facto, servem para alguma coisa, não é?
0: Claro, dir-me-ão, mas o senhor não é só velho. O senhor é um velho completamente ignorante. Está bem, eu admito, mas não sou o único. Pronto, agora com a inteligência artificial é multiplicar isso por não sei quantas coisas. E nem estamos a falar de aspectos em termos de informação, de pressão, de divulgação muito mais sinistros, como sejam o Dark Web e tudo isso.
1: Claro, isso já é outro campeonato, não é?
0: E, aliás, por exemplo, é dito no artigo, um dos riscos da inteligência artificial qual é? É a uniformização de conteúdos. E aquilo que não é responsabilidade da inteligência artificial, como também já o dissemos, que são os enviesamentos culturais. Por exemplo, ele diz uma coisa que hoje em dia é óbvio, que é países como os Estados Unidos ou a China, penso que a Rússia também, mas na minha opinião se calhar estão mais especializados em outro tipo de interferências, mas países muito avançados em termos de eletrónica, dos meios tecnológicos, etc., passam a ter vantagens em termos de endoutrinamento das pessoas, em termos culturais, do esquema cultural que vendem ao resto do mundo. É evidente. E para isso temos de estar alertados. Por exemplo, porque é que há nos média privilégio do discurso de ódio? Tanto quanto me possa perceber, eu não leio os jornais todos, mas não podemos dizer o mesmo dos jornais. Agora, nas redes, é muitíssimo mais fácil.
1: Claro.
0: E como a Inês dizia lá atrás, em termos de audiências, os discursos de ódio, ou se quiser, os discursos muito polarizados, e nós estamos numa sociedade cada vez mais polarizada, não é? Como se antigamente, ou estás comigo ou contra amigo, não é? Pronto. Depois, o que é que acontece? Uns adoram um espetáculo. Outros tomam um partido, porque estão num dos polos. Outros também, devo dizer-lhe, em abono da verdade, há pessoas que me chegam, por exemplo, ao consultório, no fundo é a minha maior fonte de informação, que me dizem, eu deixei de ver noticiários,
1: claro,
0: deixei de ver programas de
1: comentário. Eu ia dizer-lhe exatamente isso, que é...
0: Deixei.
1: Exaustão total, não é?
0: Exaustão.
1: Já não consigo. O que se ouve muito dizer é, já não consigo ver.
0: O que é deprimente. O que é deprimente. Pessoas dizerem, eu já não sei se eles estão a dizer a verdade, eu não acredito neste e naquele e naquele outro, etc. Porque isto é diferente das pessoas que dizem, eu já não consigo ver mais más notícias. Há pessoas que são assim. Dizem, é só guerras, é só desgraças, crianças a morrer com fome,
1: claro,
0: e tal.
1: Mas isso
0: não
1: é
0: consigo.
1: Outra coisa, sim, sim.
0: É outra coisa, não é? Não, mas não, eu ouço pessoas que dizem, eu já não consigo distinguir quais deles são isentos, quais não são, etc. Estou farto, acabou.
1: O que leva a que o leitor, o espectador, depois também possa escolher os seus próprios canais.
0: Olha, vou-lhe dizer uma coisa da qual...
1: Os canais, não estou a falar só de televisão, não é? Os canais...
0: Sim. Vou-lhe dizer uma coisa da qual não tenho nenhuma prova concreta que me compreenderá. Mas que eu estou a ficar completamente inundado de pessoas que dizem assim, olha, chega uma altura que vou ver uma série para a Netflix, ou o Prime, ou isto, aquilo,
1: ou aquilo. Ou seja, as pessoas procuram a evasão, o que também não é bom, não é? Porque escolhem
0: não é bom,
1: a evasão
0: não.
1: em vez da informação.
0: Pois não. E há outras pessoas, mas como é evidente, isso também tem a ver com, digamos assim, a bagagem cultural. Eu ouço pessoas que me dizem assim, os únicos canais que eu sintonizo é Arte e Mezzo. E eu digo cá para mim, e eu percebo, pronto, estão a ouvir boa música, estão a ver arte, outros, National Geographic, mas, só vejo documentários sobre vida selvagem.
1: Mas se calhar estamos a falar de uma minoria, não é?
0: Pronto, por exemplo, os primeiros é menos gente que os segundos. Há muita gente que me diz, ah, não, eu olho, agora vejo sobre animais, sobre isto, sobre aquilo e tal. E nem sequer estou a falar, como é evidente, dos milhares e milhares que praticamente não saem dos desportivos. Mas esse normalmente tem a ver mesmo com a dependência do desporto. Agora, ouvir as pessoas dizerem, preto no branco, depois nós também cometemos injustiças. Mas ouvir pessoas a dizerem, já não acredito em nada do que me dizem, já duvido de tudo.
1: Isso é perigoso, não é?
0: É perigosíssimo. É perigosíssimo.
1: Estamos a atingir os objetivos de alguém, não é?
0: Ah, de muitos alguém.
1: Exato. Bom, vamos terminar desejando longa vida ao El País e a muitos outros jornais, não é?
0: Sim, sim.
1: Que lutam por essa verdade, que não é assim tão difícil de conseguir.
0: Se bem me lembro, é dito no artigo que enquanto o El País foi sempre associado
1: ao PSOE,
0: o El Mundo é muito mais associado ao centro-direita e tal. Isso sempre aconteceu.
1: Sim, sempre, sempre. Vamos pensar que com os jornais e os livros poderá acontecer. Lembra-se daquela fase em que a música em formato físico conheceu a nova era com os CDs e os vinis, coitadinhos, foram arrumados, vendidos ao desbarato. Hoje em dia quase já ninguém quer CDs.
0: Pois não.
1: E a apostar-se num formato físico, aposta-se no vinil.
0: O vinil.
1: Portanto, nós vivemos destes ciclos, mais curtos ou mais longos, e com o papel estamos agora numa fase mais difícil, mas se calhar regressará em força.
0: E não sei, a Inês, desculpe interrompê-la, porque estamos mesmo no fim, mas tenho curiosidade que me diga. E a Inês me dirá, muitas das pessoas que, no fundo, ressuscitaram quase o vinil, foi em nome do rigor da verdade,
1: claro,
0: da música.
1: Claro.
0: Porque me dizem que se perde o vinil para o CD. Que há coisas que no vinil existem que não se apanha no CD. Isto é verdade ou não?
1: Não sou assim tão especialista, não é? Eu, devo dizer-lhe que ouço música a partir de qualquer, até de um caixote de fruta. Caixote de fruta não emite,
0: bem.
1: Mas
0: sim.
1: Percebe, eu não sou radical, portanto, tanto tenho música no telemóvel, como tenho vinil, como tenho centenas e centenas de CDs. Para mim tudo é válido, mas claro que há quem seja mais rigoroso e só ouça música em vinil. Ouço um bocadinho de tudo. No Uber, no táxi, na Antena 1, enfim, onde quer que esteja a dar música, eu agarro-me a ela.
0: Ou como se diz, tenho boa boca.
1: Exatamente, e bom ouvido. Quer dizer, tenho bom ouvido, por acaso não ouço
0: aí,
1: tudo.
0: Aí
1: mas...
0: não a posso acompanhar. Aí
1: pronto.
0: Não posso acompanhar, não.
1: Júlio, vamos terminar, falámos do El País, vamos terminar com Luz Casal, com este clássico Um Ano de Amor. Eu não tento espanhol, não sou... O Júlio é muito melhor com o seu espanhol, com as suas idas frequentes à Espanha. E, portanto, vamos pensar que o El País é um excelente exemplo, com as suas 450 mil assinaturas, o que traz alguma força para quem está neste momento difícil a trabalhar.
0: É reconfortante.
1: É reconfortante, sim.
0: É reconfortante.
1: Um beijinho. Estiveram connosco
0: beijinho.
1: A Joana Jorge, como sempre, e o Diogo Axel. Nós voltamos para a semana.
0: E um besito, carinho.
1: Um besito, pronto. Isso consigo dizer. Até para a semana.

0: 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Quatro horas no continente e na Madeira. Três horas nos Açores. Edição do jornalista Pedro Guilherme.
1: O coordenador do Pacto Estratégico para a Saúde, Adalberto Campos Fernandes, recusa a expressão crise na saúde. Prefere falar antes em transformação. Numa entrevista ao Jornal Diário Notícias, o antigo ministro da Saúde diz que a prioridade das políticas para o setor, Camila Vidal, tem de ser a resposta ao envelhecimento.
2: Faz cada vez menos sentido separar pensões e saúde. A distinção já foi útil, diz o ex-ministro, mas a longevidade está a criar problemas que não podem tratar-se em separado. Defende mais autonomia, participação e significado na velhice. Sobre o aumento constante dos internamentos sociais, diz que é um exemplo de como a fragmentação institucional é ineficiente e causa sofrimento às pessoas. O coordenador do Pacto Estratégico para a Saúde aponta ainda às desigualdades entre idosos, defende que os rendimentos do trabalho e a poupança não podem ditar a segurança na velhice. Nesta entrevista ao Diário de Notícias, Adalberto Campos Fernandes evita o rótulo de um SNS em crise, fala numa tendência europeia de transformação profunda, em particular devido ao envelhecimento, e sublinha: o SNS é uma construção social da democracia, uma das grandes, mas preservá-lo não significa conservá-lo tal como está. É preciso transformar. No diagnóstico ao Serviço Nacional de Saúde, afirma que não basta dar mais recursos a um sistema mal organizado, nem basta organizar melhor sem haver recursos. Rejeita uma solução única ou uma fórmula mágica para os problemas no setor. Sobre se faz sentido prometer um médico de família a todos os portugueses, Campos Fernandes responde que a relação de proximidade é essencial, mas que não há uma fórmula organizativa inimputável. O significado do médico de família para as populações deve manter-se, mas é preciso pensar na forma como evoluem as profissões e as necessidades das pessoas.
1: Opiniões de Adalberto Campos Fernandes sobre o que tem de evoluir no Serviço Nacional de Saúde em Portugal. O especialista em saúde pública, que integrou o primeiro governo de António Costa, foi a pessoa escolhida pelo Presidente da República para liderar o Pacto Estratégico para a Saúde. Os casos mediáticos de crimes violentos dos últimos dias são reflexo da falta de prevenção. É o que diz o Presidente da Associação Sindical dos Profissionais da Polícia. Ouvido esta noite pela Antena 1, Paulo Santos refere que as esquadras estão sem efetivos, um cenário que complica a forma como a PSP deve atuar.
3: O modelo de policiamento em Portugal é um modelo preventivo, é um modelo de proximidade, ou seja, a PSP devia atuar no quadro de prevenção, mas para isso é preciso ter polícias e ter meios humanos e materiais para estarmos na rua a fazer prevenção. O problema é que nos últimos anos nós temos, face àquilo que é esquecer de efetivo, o desinvestimento, a fuga de quadros, o processo de envelhecimento, as esquadras têm sido desfalcadas porque temos aumentado em paralelo para outras valências, como por exemplo a Unidade de Estrangeiros de Fronteiras. E a verdade é que nós não temos condições ao momento de responder a todos estes desafios. E essa ausência de prevenção leva a que o crime e a atuação da polícia, neste caso, se mova apenas quando já há a consumação dos crimes, porque está a falhar a parte da prevenção.
1: A associação que representa os agentes da PSP insiste num encontro com o Primeiro-Ministro porque as negociações com o Ministério da Administração Interna não saem do impasse. Paulo Santos refere que a segurança interna tem de ser prioritária e acusa o gabinete de Luís Montenegro de recusar o encontro.
3: O Primeiro-Ministro ou o gabinete do Sr. Primeiro-Ministro reportam estes pedidos sempre para o gabinete do Sr. Ministro da Administração Interna. Eu percebo o alcance desta resposta, mas nós queremos colocar a segurança interna num patamar de intervenção e responsabilidade na pessoa que desfia o Governo, porque já percebemos claramente também que o Ministro da Administração Interna neste momento encontra-se num vazio. Parece-me evidente que é necessário dar respostas e é isso que queremos fazer, sob pena estamos a comprometer ainda mais a instituição e os próprios profissionais.
1: Os alertas da Associação Sindical dos Profissionais da Polícia. O Governo condena um incidente que ocorreu esta quinta-feira durante uma operação da PSP em Rabo de Peixe, na ilha açoriana de São Miguel. Quatro viaturas com elementos da polícia foram danificadas por populares que atiraram pedras e barrotes de madeira. Uma situação que levou os agentes a fazerem disparos para o ar para dispersar as muitas pessoas que se juntaram no porto de pesca de Rabo de Peixe. É o que refere o Comando Regional da PSP dos Açores, que em comunicado adianta que tudo aconteceu ao final da manhã, após uma operação policial que resultou em 8 detenções por suspeitas de tráfico de droga. O secretário de Estado da Proteção Civil, Rui Rocha, diz que o Governo repudia o que aconteceu, dado que a PSP estava a dar cumprimento a vários mandatos.
4: A polícia estava a cumprir a sua missão, executou o seu trabalho com os mandatos de detenção que tinha para executar e depois à saída houve alguma perturbação e aquilo que quero deixar bem claro é que no Governo repudiamos este tipo de comportamentos de quem está a fazer o seu trabalho em nome da ordem e da segurança, e por isso...
5: É inadmissível o que aconteceu?
4: Sim, são questões que não devem acontecer, acontecem, mas não devem acontecer.
1: O secretário de Estado da Proteção Civil, Rui Rocha, ouvido pela jornalista da RTP, Soraya Ramos, à margem de uma operação de fiscalização rodoviária da PSP esta madrugada em Oeiras. Para além das 8 detenções relacionadas com o tráfico de droga, a polícia açoriana apreendeu cerca de 2 mil doses de cocaína e haxixe. Portugal junta-se a outros 6 países europeus e ao Canadá no apelo para que Israel interrompa de imediato a expansão dos colonatos na Cisjordânia, incluindo um megaprojeto que, na primeira fase, prevê a construção de 1.200 habitações numa faixa de 12 quilómetros da Cisjordânia. Em comunicado, o gabinete do Ministro dos Negócios Estrangeiros, Paulo Rangel, refere que estas construções afastam ainda mais as partes da solução de dois Estados e consolidam a separação entre o norte e o sul da Cisjordânia. O Ministério dos Negócios Estrangeiros acrescenta ainda que os sucessivos atos de violência de colonos israelitas Cisjordânia, considerados prejudiciais para uma paz negociada, não podem ficar impunes. O Benfica venceu em casa os dinamarqueses do Aarhus por 3-1 e está mais perto da fase principal da Liga Europa de Futebol. Rafa Silva, Leandro Barreiro e Pavlidis de penalti fizeram os golos para os encarnados esta noite na Luz, na primeira mão do play-off. Sebastian Jorgensen reduziu para a equipa nórdica. No final da partida, o treinador Marco Silva falou do impacto da vitória nos adeptos.
6: Resultados são o mais importante, mas além dos resultados há outras coisas também que são fundamentais para eles reconhecerem na equipe e reconhecerem naquilo que é a nossa ambição, o nosso desejo de fazer as coisas bem, o nosso desejo de ganhar e fazer com que o Benfica jogue um futebol e que tenha uma identidade clara. Essa é a nossa obrigação, não vai ser sempre perfeito, não vai ser sempre, eu gostaria, mas tão bom como foi a primeira parte.
1: O jogo da segunda mão realiza-se na próxima quinta-feira na Dinamarca. Já o Sporting Braga foi a jogo em casa, venceu o Áustria de Viena por 2-0. Daqui por uma semana joga-se a segunda mão em Viena e o treinador Carlos Vicens sabe que o jogo não será fácil.
7: Sabíamos que tínhamos delante um rival difícil.
8: Sabíamos que íamos ter um adversário difícil. Jogamos metade da eliminatória. Estamos no descanso de 7 dias. Temos uma vantagem que vale o que vale. Vai ser um jogo difícil porque é um adversário que tem muita energia, que sabe jogar.
7: Que tem muita energia, que sabe o que joga.
1: Uma noite que correu bem ao Sporting Braga, no caminho para a Liga Conferência e ao Benfica, no acesso à Liga Europa.
0: Edição do jornalista Pedro Guilherme. 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

E agora com as notícias em dia, vamos a caminho da linha do horizonte, ou seja, até perto das 5 da manhã, hora de Lisboa. Daqui a pouco, Mafalda Lopes da Costa vai explicar a palavra do dia que ela escolheu para hoje. A palavra é resina. Vamos ter mais uma edição de panfletos, hoje dedicada a António Chainho, e em destaque o tema Quando o meu filho nasceu. E mais à frente, o Portugalex em modo férias, um olhar imperdível sobre a atualidade. Junto à hora certa, 90 segundos de ciência.

0: Os vizinhos cantaram-nos Casar é para esquecer, depois Alebi com Elida Almeida. Já a seguir alguns recados e depois panfletos.
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António Chainho e Quando o meu filho nasceu. Há destinos que parecem contados num fado. A partida de António Chainho, mestre da guitarra portuguesa, é uma delas. Deixou-nos nesta terça-feira, 27 de janeiro de 2026, no exato dia em que completava 88 anos de vida. António Chainho foi moldado pela terra austera e pela vida humilde do Alentejo. Nascido em São Francisco da Serra, Santiago do Cacém, era filho e neto de moleiros. Andou descalço até aos 15 anos e após a quarta classe foi logo trabalhar. O seu primeiro instrumento oferecido pelo pai, que também era tocador, foi uma guitarra requinta, mais pequena e adaptada ao seu tamanho. As suas primeiras lições não foram formais, mas autodidatas. A rádio era a sua escola, de onde aprendia de ouvido, treinando incansavelmente as melodias que captava. O próprio moinho do avô tornou-se parte da sua formação. O som rítmico e constante das mãos, a moer o trigo, servia-lhe de metrómono natural. Uma pulsação que interiorizou. Foi na Tasca do Faúlha, o estabelecimento da família, que as suas primeiras guitarradas ecoaram, onde a sua vocação foi estimulada desde tenra idade pela mãe que cantava, acompanhada pelos magníficos dedos do pai na guitarra. Estas origens, profundamente enraizadas na cultura popular e no trabalho árduo, foram o alicerce sobre o qual construiu a sua jornada artística em Lisboa. Quando António Chainho chegou à capital, em 1965, iniciou uma carreira que ele próprio dividiu em três grandes fases. Primeiro, durante cerca de 30 anos, foi o guitarrista de eleição para alguns dos maiores nomes do fado, como Carlos do Carmo, com ele gravou dois álbuns que revolucionaram o género, O Homem na Cidade e Um Homem no País, Frei Hermano da Câmara, Hermínia Silva ou Maria Teresa de Noronha. É também histórico o álbum que ele gravou com o saxofonista Ronquial, em 1983, Fado Bailado, que teve uma enorme popularidade nessa época e que não será exagero qualificar como um dos pontos de partida para a reconciliação de grandes massas de público português com o fado, estilo que durante alguns anos passara de moda. Um êxito que teve de defrontar a crítica de alguns puristas, desconfiados com a estranha combinação entre saxofone e guitarra de fado apresentada nesse álbum. Numa segunda fase, António Chainho expandiu os seus horizontes musicais, envolvendo-se em colaborações com artistas de renome internacional. Na terceira fase, consagrou-se como um artista a solo, sendo mais um artista a contribuir para a afirmação da guitarra portuguesa como um instrumento de concerto por direito próprio. Foi nas suas colaborações que a sua visão abrangente para o instrumento se tornou mais evidente. A gravação com a Orquestra Filarmónica de Londres, em 1996, abriu-lhe caminhos por todo o mundo. As suas parcerias pontuais com o titã do flamenco, Paco de Lucia, com as divas brasileiras, Gal Costa e Maria Bethânia, ou com a cantora japonesa Saki Kubota, entre muitos outros, não foram meros encontros musicais. Foram diálogos culturais, mestiçagens, como ele próprio as descreveu, foram fundamentais para traçar novos caminhos para a guitarra portuguesa. Chainho promoveu a criação de escolas de guitarra portuguesa em locais como a sua terra natal, Santiago do Cacém, e esteve na origem da evolução de uma nova geração de talentos como Marta Pereira da Costa ou Pedro Joia, passou ao estatuto de mestre. António Chainho foi muito mais do que um guitarrista de enorme qualidade. Foi um embaixador da cultura portuguesa, um inovador que se atreveu a cruzar o fado com outras músicas do mundo e um pedagogo generoso que garantiu a vitalidade e a evolução da guitarra portuguesa para o século XXI. O seu último disco, O Abraço da Guitarra, lançado quando completou 85 anos, funciona como um testamento simbólico. Nele homenageou os mestres que o inspiraram através da rádio na sua juventude, fechando o ciclo da sua vida com um abraço de gratidão. E a última faixa desse derradeiro álbum celebra mesmo a vida, com uma música dedicada ao nascimento de um filho, uma recriação de António Chainho a partir de um original de um outro grande instrumentista, Jaime Santos. É uma forma de transmissão de alegria que me parece ser totalmente apropriada para celebrar o talento deste artista que partiu. Ouçam como esta guitarra canta tão bem a alegria de um homem que acabou de ser pai.

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0: As canções dos últimos minutos, trazidas por Bateu Matu, e depois The Gift, e agora há a palavra do dia. A Mafalda Lopes da Costa vai explicar o significado e a origem da palavra resina.
1: A palavra do dia é resina. A resina é a designação extensiva a diferentes substâncias produzidas por diferentes plantas, especialmente coníferas, consistentes, viscosas e combustíveis, insolúveis na água, mas solúveis em álcool, éter e óleos essenciais. A resina é muito valorizada pelas suas múltiplas aplicações. A palavra resina tem origem no termo latino resina, que por sua vez deriva do grego retiné, que significava seiva de pinheiro. A palavra grega foi usada para referir a substância viscosa produzida por certas árvores, especialmente os pinheiros, substância essa que escorre quando o tronco ou os ramos dessa árvore são danificados.

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1: Esperar para o continente, céu pouco nublado, limpo, com o vento por vezes forte na faixa costeira ocidental e nas terras altas e uma pequena descida da temperatura mínima. Olhando os Açores, o IPMA prevê períodos de céu muito nublado com abertas, tornando-se encoberto para o fim da manhã. Há possibilidade de períodos de chuva a partir da tarde, passando aguaceiros para a noite nos grupos ocidental e central. Quanto ao grupo oriental, a chuva também pode aparecer, apenas à noite, com alguns períodos de chuva e períodos de céu muito nublado com abertas para o resto do dia. O céu vai tornar-se encoberto para o fim da tarde. Quanto à Madeira, vamos ter, segundo o Instituto Português do Mar e da Atmosfera, uma sexta-feira de períodos de céu muito nublado, com possibilidade de ocorrência de aguaceiros fracos na vertente norte e nas terras altas da ilha, em especial até ao fim desta manhã.
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3: Porto Galaxy Memória. Olha.
4: Uma nova lei aprovada por PSD, Chega e CDS proíbe o hastear de bandeiras LGBT e de outros movimentos, como a Sociedade Protetora de Pessoas que dizem Mortandela, em edifícios públicos.
5: Mas André Ventura quer ir ainda mais longe.
6: Nós vamos apresentar uma proposta para proibir o próprio arco-íris no céu. Chega de fenómenos atmosféricos LGBT XPTO. Sempre que aparecer um arco-íris, a Força Aérea deve mandar aviões para despejar um líquido que faça aquilo desaparecer. A ILGA e as outras associações, até do céu, querem tomar conta. É uma vergonha!
7: E para quem hastear uma bandeira nacional comprada nos chineses, que em vez dos 7 castelos tem 7 pagodes, como fez o Chega num comício, deve haver multa?
6: Isso é mentira! Isso é mentira! Mostra lá imagens disso!
7: Aqui está.
6: Os ouvintes do Portugalex não estão a ver nada. Logo, é mentira!
5: A ASA instaurou nos últimos 7 anos mais de 240 processos-crime a pessoas não habilitadas para realizar procedimentos estéticos com botox, cimento ou outros materiais.
4: No fórum de hoje perguntamos aos nossos ouvintes se já foram vítimas deste tipo de tratamentos e se ainda conseguem mexer a boca. E já temos em linha o ouvinte Sónia Filipa, que é esteticista e nos fala da Brandoa. Muito bom dia.
8: Olá a todos, é assim, azai, fechou-me o salão a dizer que não tenho habilitações para isto, mas é mentira. Eu fiz uma formação de aplicação de botox num tutorial do YouTube realizado pela Universidade de Chelas e só uso materiais orgânicos, seja botox, seja plasticina, seja cimento armado, é tudo 100% natural e sem glúten.
4: É realmente uma injustiça, muito obrigado pela partilha. Liga-nos agora ao ouvinte Marcela Lopes, que é proprietária de um talho vegano em Alpiarça. Muito bom dia.
9: Olá a todos, o meu caso é um bocadinho mais complicado. Eu sempre tive pouco de peito e a dada altura decidi pôr uns implantes mamários de silicone. Só que no centro de estética enganaram-se e puseram os implantes nas costas.
4: Ficou com seis nas costas, deve ser chato para dormir.
9: Por um lado dá jeito, porque é mais fácil apertar o sutiã à frente. Mas tenho de usar vestidos e tops ao contrário, com o decote para trás. É aborrecido.
4: Imagino que sim. Obrigado pelo seu testemunho e coragem. Liga-nos agora à psicóloga da Prozis, Joana Amaral Dias. Ora viva!
10: Oi pessoal, tudo bem convosco? Eu venho denunciar a clínica, estás a ver? Porque fui lá fazer um preenchimento labial e eles não aceitaram o pagamento em dinheiro, só em cartão. Quis pagar 299€ em moedas de 1 e 2 cêntimos para não andarem a pesar-me na carteira e recusaram. Não pode ser, malta. Estamos aqui todos juntos e vamos hoje protestar.
4: Ok, boa sorte para o protesto e assim fechamos hoje as nossas linhas. Um dia destes vamos perguntar se acha que os Estados Unidos podiam
11: podiam mandar o treinador Tony para negociar com o Irão.
6: O trem está aqui. Os barcos vêm dali e é o Assan, caralho. Hã? É o Assan. E tu, o que é que estás a rir? Hã? Estás a rir de quê?
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0: Cristina Branco, e agora Esteves sem Metafísica, no que diz respeito à música destes últimos minutos. Abrimos agora o espaço para a ciência.
1: Olá, o meu nome é José Pedro Castro, sou investigador no I3S da Universidade do Porto e sou cofundador da Sociedade Portuguesa para a Medicina e Ciência da Longevidade. Eu estudo os processos do envelhecimento, os mecanismos celulares e moleculares que governam este processo, e nos últimos anos isto tem sido interessante porque percebemos que o envelhecimento é o principal fator de risco para as doenças crónicas. Acresce que é o aceleramento da idade biológica que parece ser de facto o principal fator de risco para a suscetibilidade destas trajetórias de doenças crónicas, e no meu caso em específico estou muito interessado nos processos inflamatórios, porque sabemos que comuns a todas as doenças crónicas está um processo inflamatório que é muito pouco conhecido até à data. E nós, através de modelos de machine learning, os chamados aging clocks, permitiram-nos encontrar uma assinatura génica, portanto estou a falar de um conjunto de genes, que parece ter uma robustez acrescida na associação à idade biológica. Quer isto dizer que indivíduos que tenham uma idade biológica acima da sua idade cronológica estão em risco para terem uma mortalidade acrescida e para o desenvolvimento de doenças crónicas. E estes aging clocks permitiram-nos um bocadinho revolucionar o estudo do envelhecimento, porque não só permitem a curto prazo estimar o resultado de intervenções, como por exemplo exercício ou restrição calórica ou outros fármacos que estejam a ser usados neste momento, e dá-nos uma estimativa bastante precisa da idade biológica de cada indivíduo.
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0: 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Cinco horas, quatro nos Açores.
1: A Comissão para a Igualdade e contra a Discriminação Racial está bloqueada há mais de dois anos. Não tem funcionários e funciona num prédio de difícil acesso, queixa-se a presidente do organismo. O aumento dos crimes violentos é reflexo da falta de prevenção e da falta de efetivos nas esquadras, alerta do presidente da Associação Sindical dos Profissionais de Polícia.
0: Esta hora com 12 graus em Vila Real, o Porto está com 14, Coimbra 17, Lisboa 18, Évora 15 e estão agora 20 graus em Faro. Nas ilhas, Funchal com 23 graus, tal como a cidade da Horta, e estão 21 em Ponta Delgada. Edição das 5, Pedro Guilherme.
1: Existe há dois anos e meio, mas a Comissão para a Igualdade e contra a Discriminação Racial tem ainda todas as queixas de racismo, quase 50, por analisar. A presidente da Comissão acusa o PSD de travar o funcionamento desta entidade, João Coraceiro.
2: 39 queixas em 2025, este ano 8 para já, todas sem resposta. Antes não ouviu a presidente da Comissão para a Igualdade e contra a Discriminação Racial, depois do Jornal Público dar conta desse impasse. A lei que criou esta entidade está por regulamentar e sem isso tudo fica bloqueado, acredita Isabel Rodrigues.
3: Não tendo essa lei, só posso contratar pessoas a prazo. Os contratos a prazo na administração pública não se destinam a suprir necessidades permanentes. Se queremos fazer as coisas bem feitas, temos que contratar com vínculo de quadro.
2: Isabel Rodrigues considera que o PSD está a empatar o processo, diz que o partido tem outros planos para a Comissão.
3: O PSD quer fundir consigo, com a Comissão para a Igualdade de Género. Se quer fundir, não vai investir a dar meios para que esta comissão funcione.
2: Até lá, o vazio nas queixas de racismo e mesmo fundir duas entidades levanta sérias dúvidas a Isabel Rodrigues.
3: É preciso olhar para as diretivas europeias que apontam para uma entidade independente.
2: Mas há mais dificuldades, aponta a responsável pela Comissão para a Igualdade e contra a Discriminação Racial, as instalações atribuídas pelo Parlamento.
3: É um prédio residencial, o que desde logo impede ter uma porta aberta ao público. Temos que trabalhar de porta fechada num segundo andar. Não tem elevador, é só por escada, que até é íngreme, coloca um problema de acessibilidade.
2: As queixas foram já sinalizadas à Secretária-Geral da Assembleia da República em abril, pela Comissão Permanente da Assembleia, depois também pela própria Isabel Rodrigues.
3: E até hoje não temos resposta.
2: E numa espera que continua.
3: Bom, estou a olhar para setembro com expectativa.
4: E se até setembro não tiver alguma resposta?
3: Logo veremos o que é que a Comissão vai fazer, eu já tenho uma ideia, mas vamos aguardar.
1: Isabel Rodrigues está à frente da Comissão para a Igualdade e contra a Discriminação Racial desde dezembro de 2024. Este organismo do Parlamento estava parado desde que foi criado, em 2023. Passado este tempo, continua sem funcionários no quadro para dar andamento aos processos. Os casos mediáticos de crimes violentos dos últimos dias são reflexo da falta de prevenção. É o que diz o presidente da Associação Sindical dos Profissionais da Polícia. Ouvido esta noite pela Antena 1, Paulo Santos refere que as esquadras estão sem efetivos, um cenário que complica a forma como a PSP deve atuar.
5: O modelo de policiamento em Portugal é um modelo preventivo, é um modelo de proximidade, ou seja, a PSP devia atuar no quadro de prevenção, mas para isso é preciso ter polícias e ter meios humanos e materiais para estarmos na rua a fazer prevenção. O problema é que nos últimos anos nós temos, face àquilo que é esquecer de efetivo, o desinvestimento, a fuga de quadros, o processo de envelhecimento, as esquadras têm sido desfalcadas porque temos aumentado em paralelo para outras valências, como por exemplo a Unidade de Estrangeiros de Fronteiras. E a verdade é que nós não temos condições ao momento de responder a todos estes desafios. E essa ausência de prevenção leva a que o crime e a atuação da polícia, neste caso, se mova apenas quando já há a consumação dos crimes, porque está a falhar a parte da prevenção.
1: A associação que representa os agentes da PSP insiste num encontro com o Primeiro-Ministro porque as negociações com o Ministério da Administração Interna não saem do impasse. Paulo Santos refere que a segurança interna tem de ser prioritária e acusa o gabinete de Luís Montenegro de recusar a reunião.
5: O Primeiro-Ministro ou o gabinete do Sr. Primeiro-Ministro reportam estes pedidos sempre para o gabinete do Sr. Ministro da Administração Interna e eu percebo o alcance desta resposta, mas nós queremos colocar a segurança interna num patamar de intervenção intervenção e responsabilidade na pessoa que chefia o governo. Porque já percebemos claramente também que o ministro da Administração Interna, neste momento, encontra-se num vazio. Parece-me evidente que é necessário dar respostas e é isso que queremos fazer, sob pena estamos a comprometer ainda mais a instituição e os próprios profissionais.
1: Alertas da Associação Sindical dos Profissionais da Polícia, que insiste no encontro com o Primeiro-Ministro para desbloquear as negociações entre o Governo e os agentes da PSP. O Governo condena um incidente que ocorreu ontem durante uma operação da PSP em Rabo de Peixe, na ilha de São Miguel, nos Açores. Quatro viaturas com elementos da polícia foram danificadas por populares que atiraram pedras e barrotes de madeira. Uma situação que levou os agentes a fazerem disparos para o ar, para dispersar as muitas pessoas que se juntaram no porto de pesca de Rabo de Peixe. É o que refere o Comando Regional da PSP dos Açores, que em comunicado adianta que tudo aconteceu ao final da manhã, após uma operação policial que resultou em 8 detenções por suspeitas de tráfico de droga. O secretário de Estado da Proteção Civil, Rui Rocha, diz que o Governo repudiou o que aconteceu, dado que a polícia estava a dar cumprimento a vários mandados.
6: A polícia estava a cumprir a sua missão, executou o seu trabalho com os mandados de detenção que tinha para executar e depois, à saída, houve alguma perturbação. E aquilo que quero deixar bem claro é que no Governo repudiamos este tipo de comportamentos de quem está a fazer o seu trabalho em nome da ordem e da segurança e por isso...
7: É inadmissível o que aconteceu?
6: Sim, são questões que não podem, que não devem acontecer, acontecem, mas não devem acontecer.
1: O secretário de Estado da Proteção Civil, Rui Rocha, ouvido pela jornalista Soraya Ramos, à margem de uma operação de fiscalização rodoviária esta madrugada em Oeiras. O Conselho de Segurança das Nações Unidas reúne-se hoje em Nova Iorque para voltar a votar os nomes dos candidatos a secretário-geral da ONU. São 8 as opções, 5 mulheres e 3 homens. A decisão pode ainda demorar porque são precisos 9 votos favoráveis dos 15 membros e nenhum veto dos membros permanentes do Conselho de Segurança. Na primeira ronda de votações, quem teve mais votos foi a antiga vice-presidente da Costa Rica, Rebecca Greenspan, a atual diretora da Agência das Nações Unidas para o Comércio e Desenvolvimento. A votação começa às 3 da tarde, hora de Lisboa. No futebol, o Benfica venceu em casa os dinamarqueses do Aarhus por 3-1 e está mais perto da fase principal da Liga Europa de Futebol. O treinador Marco Silva fala do impacto da vitória nos adeptos.
8: Resultados são o mais importante, mas além dos resultados há outras coisas também que são fundamentais para eles reconhecerem na equipe e reconhecerem naquilo que é a nossa ambição, o nosso desejo de fazer as coisas bem, o nosso desejo de ganhar e fazer com que o Benfica jogue um futebol e que tenha uma identidade clara. Essa é a nossa obrigação, não vai ser sempre perfeito, não vai ser sempre eu gostaria, mas tão bom como foi a primeira parte.
1: O encontro da segunda mão é daqui por uma semana na Dinamarca. Já o Sporting Braga venceu em casa o Áustria de Viena por 2-0. Daqui por uma semana joga-se a segunda mão em Viena e o treinador Carlos Vicens sabe que vai ser um jogo difícil.
9: Sabíamos que tínhamos delante um rival difícil.
10: Sabíamos que íamos ter um adversário difícil, jogamos metade da eliminatória. Estamos no descanso de 7 dias. Temos uma vantagem que vale o que vale. Vai ser um jogo difícil porque é um adversário que tem muita energia, que sabe jogar.
9: Que tem muita energia, que sabe o que joga.
1: Benfica e Sporting Braga mais perto da fase oficial das competições europeias.
0: Edição de Pedro Guilherme, simultâneo RTP Antena 1, Continente, Madeira e Açores, RTP Mundo e RTP África. 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Cinco e oito, olá, bom dia, boa sexta-feira, sou José Candeias, com João Carrasco e Carlos Mateus.
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0: Seguimos até às 7.

Que dois se juntaram, Mafalda Veiga e Jorge Palma, imortais. Muito bom dia, boa sexta-feira, bom fim de semana, mas ainda faltam algumas horas, pois claro, mas boas férias também, porque há quem vá e há quem venha. E bom trabalho, pois aí então é que quero dedicar aí toda a energia, todo o empenho e também todo o contacto. Onde quer que se encontre, aquilo que quiser trazer, sexta-feira, antecipando então o fim de semana, é provável que os ouvintes, ou através de um contacto direto comigo, ou numa mensagem, até queiram falar de algum evento aí durante este fim de semana. Por isso, abrimos as linhas 213820033, 213820034. Bom trabalho, boa viagem e vamos avançando. 5 e 12.

0: Falando de mensagens que já estão a chegar. Elas são escritas, elas promovem e elas são de voz. Um minuto e meio por aí, está bem? Então vá no WhatsApp 912-120-501, José Candeias, no Facebook.
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0: Bom dia, Francisco Mendes.
4: Muito bom dia, amigo José Candeias e a todos os ouvintes que estão a ouvir neste momento.
0: Não acordamos ninguém, pois não?
4: Aqui no meu lar, percebo que não acordamos ninguém.
0: Também
4: foi eu acordado.
0: Também se calhar tem o sono pesado, não, Francisco?
4: Eu deito muito cedo, como costuma-se dizer, deitar cedo e ser de erguer, dá saúde e faz crescer, é assim que eu faço, deito-me cedo e depois levanto muito cedo.
0: Então quer dizer que o meu amigo tem saúde e cada vez está mais alto?
4: Exatamente, cada vez estou mais alto porque vou crescendo sempre.
0: Quanto mais não seja na cabecinha, não é, amigo?
4: Exatamente.
0: Ora, aí está. Ouça, você tem acesso... Você mandou-me um e-mail. Você tem acesso a e-mail como? Vocês aí no lar, tem computador? Conte-me lá.
4: Sou eu o único que tenho um computador. O único, cara. Somos 43 utentes. Sou eu o único que tenho computador. Trouxe computador de casa... Uma mesa e uma cadeira e
0: tem isso, ó Francisco, tem isso no seu quarto?
4: Tem isso no meu quarto, estou num quarto particular. Sabe porque vim para aqui no tempo do Covid-19.
0: Ok.
4: Ninguém queria vir para os lares.
0: Olha, meu amigo, arriscou e arriscou bem. Olha, meu caro, então quer dizer que você tendo computador, dominando aí as coisas, isso é uma forma também de tirá-lo do isolamento, de ler, de procurar, de contactar pessoas? Conte-me um pouco como é que é a sua atividade no computador.
4: A minha atividade de computador não é lá muito grande, sabe porquê? Porque

0: sou portador da doença de Parkinson.
1: Sim.
0: E como sou de doença de Parkinson, não me permite escrever grandes coisas no computador, porque eu escrevo, por exemplo, o meu nome e o presidente Francisco, e dá-me logo 3 I's, e eu tenho que ir dar a voltar para trás. É por isso que eu deixei de escrever no computador. Eu escrevi, eu tenho...
1: Então, mas, ó Francisco, ouça, mas pode ter essa dificuldade na escrita, mas e na leitura?
0: Leitura tenho, por exemplo, no Messenger, tudo quanto aparece, músicas e essas coisas no Messenger, vou gravando no Messenger e depois vou ouvindo, por exemplo, o André R. tem tantas músicas, tantos espetáculos, que um dia pus de ouvir o André R. às 2 horas da tarde, nós jantamos às 6, e eu tive das 2 horas até às 6 a ouvir o André R. Já pode ver a quantidade de músicas que eu tenho.
1: Então, e você, ouça, você então escolhe as músicas que quer, mas, por exemplo, ler notícias, ler coisas que a internet tem de bom, como às vezes histórias, aquilo que agora também tem, que é os podcasts, como aqui nós temos. O que é que você procura e quer e gosta de saber na internet, por exemplo, Francisco?
0: Não procuro muita coisa, porque eu sei pouco de internet. Eu sou um autodidata.
1: Oh, meu amigo, mas eu também sei. Eu também não sei tanto assim. Nós vamos é desenvolvendo a nossa procura. Porque, eu dou-lhe um exemplo. Eu gosto muito de coisas de ciência, de história, de descobertas, de factos curiosos. E às vezes vou aí aquilo que se chama aí o Dr. Google, por exemplo, aí o motor, e escrevo assim: histórias de países, últimas notícias sobre ciência em Portugal. E aparece muita coisa. Olhe, se você quiser seguir, olhe, siga isto também.
0: Sim, eu uso muito o Google quando quero saber uma palavra qualquer.
1: Pois, exatamente.
0: Vou ao Google e olha, no outro dia até fui burlado, fui ao Google, deu-me uma morada e depois mandei um e-mail para a pessoa e disse-me que a morada estava errada.
1: Olha, é isso é que é que também o meu amigo está a tocar numa coisa, que é assim. Que é assim, nem tudo que vem é certo. Temos que às vezes verificar e às vezes até tirar uma informação e dizer assim, espera aí, ainda vou buscar mais esta informação através de outra palavra. Porque às vezes não bate certo. Olha, diga-me lá uma coisa. Afinal, que idade é que você tem? Recorde-me.
0: Oh, meu amigo Caminhas, o senhor, desculpa, eu já não digo o senhor, digo o meu amigo da Candeias, dá-me os parabéns dos 87.
1: Ei, epá, 87.
0: 89, e daqui por 2 meses, se eu lá chegar, vou-lhe telefonar para dar
1: com todo o gosto, meu amigo. E cá estaremos quando você fizer 100.
0: Não sei, nem quer tantos que já sofri tanto na minha vida.
1: Ah, meu amigo, às vezes são os sofredores que duram mais, porque são os mais resistentes. Isso é lá uma coisa, ó Francisco, você é um homem de fazer quadras, não é?
0: Exatamente, e foi por isso que está aí escrito numa coisa, para a gente não levar mais tempo, é isso que quero ir diretamente àquilo que eu... escrevi.
1: Então, o que é que você quer dizer diretamente? Diga lá.
0: Faz este fim de semana, portanto, depois do dia 23 de agosto de 2025, que aqui o provedor mandou editar um livro da minha autoria, chamado de Pseudo-Poesia Popular.
1: Pseudo-poesia popular. Então, mas afinal, o que é uma pseudo-poesia popular?
0: É um livro que eu escrevi, dei-lhe esse nome.
1: E porquê que lhe deu pseudo?
0: Pseudo porque não é poesia. Eu não me considero um poeta. Considero-me um fazedor de quadras.
1: Então, e você, ouça lá uma coisa, Francisco. E você tem aí alguns exemplos que me queira aqui dar dessa pseudo-poesia popular?
0: Neste momento não, porque não fiquei sem livro nenhum.
1: Nesse
0: dia eu mandei fazer 50 livros para os familiares, que eu tenho uma família muito grande.
1: E deu a toda a gente e não ficou com nenhum.
0: Eu fiquei com um, mas agora não tenho cá.
1: Mas e de cor não sabe nenhuma?
0: De cor é difícil.
1: É.
0: São poesias grandes,
1: okay.
0: Não tenho de cor.
1: Olha, e continua a escrever, continua a pensar, como é que faz?
0: Faço, continuo a pensar, continuo a ler, continuo a escrever. Tenho,
1: pronto, isso é que é bom ao cérebro.
0: Para o livro de poesia, e era isso que eu queria dizer, porque de uma vez falámos que este lar, uma vez, foi mais ou menos como está aí escrito, mais ou menos em abril, a coisa assim, eu escrevi que este lar está no campo.
1: Ainda bem que está no campo, ainda bem.
0: Temos um espaço grande para dar a fazer as minhas caminhadas. É por isso que eu levanto mais 6 da manhã, faço um bocado de ginástica, porque eu parti cá uma perna no dia 25 de abril, que ainda não sabia que era 25 de abril, que aqui é o dia da festa, chamam-lhe o dia de São Marcos.
1: Está bem.
0: E eu parti a perna porque...
1: Mas ouça, vá andando. Olhe, Francisco, para terminar, agora é para lhe dizer, da minha janela virada para o norte, quando espreito por ela, não ver trânsito é pouca sorte. Isto é que é pseudo-poesia popular?
0: Exatamente.
1: É um exemplo.
0: Numas 10, depois tem 4 décimas.
1: Pois, à maneira alentejana. Olha, Francisco, para avançarmos, é assim. Ou falando ao provedor, ou ao meu amigo, quando você retiver aí novamente um ou outro livro, se quiser partilhar comigo, cá estarei. Está bem, meu amigo?
0: Certo, de maneira se eu lhe puder enviar para enviar um livro para si, como é que eu faço?
1: Depois, faça o seguinte, ouça, faça assim, você manda-me um e-mail, como mandou, e diz, já tenho um livro, e a gente depois diz-lhe como, está bem, Francisco?
0: Está bem.
1: E que tal um bom fim de semana para si e para todos aí do lar da Santa Casa da Misericórdia de Gafte?
0: E essa, despeço um bocadinho, essa coisa do trânsito é que aqui à frente passa o IP2, onde passam tantos motoristas que eu escrevi aí, que são entre 25 e 45 por hora.
1: Por hora!
0: E eles geralmente ouvem, estão sempre a ouvir o seu programa e muitas vezes entram em contato consigo e eles passam ali no espaço.
1: Então deseja aí, aí uma boa viagem a todos, que é para a gente seguir de viagem também.
0: Entre Porto Alegre e a A23, estão sempre a passar para um lado e para o outro.
1: Essa gente não para, é muito maluca.
0: Viagem para os camionistas e para todos os outros que passam aqui pela estrada também, que me divertem ali muito.
1: Um grande abraço, Francisco. Tudo bom para si. Mantenha essa chamazinha. Assim mesmo é que é. Bom dia.

0: Se para a rua, Sara Tavares, 29 minutos para as 6 da manhã, damos continuidade aos ouvintes que vêm até à rádio, querem vir falar até do que acontece, não tarda muito, só um minuto ou dois para ouvirmos a próxima. Mas venha também daí, se não tiver aquela promoção aí da sua zona, se calhar a viagem, as férias, até um contacto, quanto mais não seja para um cumprimento, onde quer que você se encontre, então inscrevendo-se 213820033 ou 0034, nós ligamos-lhe. Quanto à previsão do tempo para esta sexta-feira, o Instituto Português do Mar e da Atmosfera garante um dia de sol aqui no continente, mas há vento durante a manhã nas terras altas do centro e sul e à tarde no litoral a sul de Lisboa. Na Madeira, o dia é nublado e chuvisca durante a manhã nas vertentes norte e terras altas. Já nos Açores, vem chuva à tarde nos grupos ocidental e central e até com vento. E no grupo oriental, chuva para o final do dia. Castelo Branco com 31 graus, Évora e Beja 30, Bragança e Braga 29, Vila Real, Porto Alegre, Santarém, Setúbal, Faro, Funchal, Santa Cruz das Flores e Horta 28, Viseu, Porto Santo e Angra do Heroísmo 27, Coimbra, Lisboa e Ponta Delgada 26, Guarda 25, 24 graus, Leiria, Sines e Sagres, Viana do Castelo e o Porto 23, Aveiro 22, Penhas Douradas com 21 de máxima.
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0: Olá, Manuel Marques, bom dia.
2: Ora, bom dia, tudo bem?
0: Eu consigo, é para lhe perguntar, você monta ou desmonta?
2: Faço as duas coisas.
0: Ainda bem, homem. Mas vai montar ou desmontar?
2: Agora vou montar.
0: Ei, quando se monta, então é do melhor. É, quer dizer... Ora aqui, ora bem.
2: Tem que ser.
0: Oh, Manela, então, isto quando monta um homem como você, que é da Fugaça, quer dizer que temos festa, há grande acontecimento, há negócio e a bela Fugaça de Santa Maria da Feira.
2: Oh, das terras de Santa Maria da Feira, é verdade.
0: Por falar nisso, a viagem já acabou lá em Santa Maria da Feira, não já?
2: Já acabou há coisa de 15 dias, porque montei agora, já vou para Castro de Maninho.
0: Ouvi dizer que este ano, aliás como todos, mas ouvi dizer que este ano foi muito bom, que aquilo preencheu bastante, ultrapassando como sempre as expectativas, D. Manuel.
2: Sim, é assim, nos primeiros dias, pronto, foi um mais fracote. E depois, claro, no fim do mês, aquilo começou a trabalhar e graças a Deus... Trabalhou-se muito bem.
0: É um espetáculo magnífico. Eu já presenciei e aquele terreiro e aquela teatralização que fazem é ótimo. E você? Você que quase que eu poderia chamar, você diz que é o rei da Fugaça. Pronto, está bem, onde você domina é rei, mas o meu amigo é um rei ou embaixador, quer dizer que tudo quanto seja feiras medievais, quantas você faz por ano?
2: Oh, da cadeias, passa aí umas, sei lá, aí umas 50. Claro.
0: 50?
2: E agora esta do Castro Marinho, para mim vai ser a última.
0: O que é que quer dizer com isso? Vai reformar-se?
2: Já estou. Este é, agora, a partir desta aqui, vai ser o Free.
0: É, será mesmo? Vai ser o Free?
2: É, vai ser o Free, é verdade.
0: Mas, Manuel, mas depois de tantos anos, desta itinerância aí por tanta feira, você larga, porque isto a idade pode não perdoar, mas quer dizer que entrega o negócio em boas mãos e acha que essa representação vai continuar a enchê-lo de orgulho? E pronto, de vez em quando até mete a mãozinha na massa. Como é que acha que vai ser
2: não,
0: o futuro?
2: Eu vou acompanhá-lo, vá. Eu, quando eu puder, vou acompanhá-lo, vou ajudá-lo, porque ele também ajudou a mim, não é?
0: Está a falar de quem?
2: O meu filho, o Ricardo.
0: Exatamente. Então quer dizer que ele, ao longo de todo este tempo, aprendendo consigo, agora você entrega-lhe e quer dizer que vai ter o tempo por sua conta para fazer o quê quando você é um homem de trabalho?
2: Não, como já lhe disse, eu vou ajudá-lo, né? Enquanto eu puder,
0: Então quer dizer, então isso é lá uma coisa. Isso então não é free, é mais um semi-free. Sabe, eu também que, adoro um semifrio.
2: Isto, portanto, sabe que a minha imagem conta, não é? E ele já está.
0: Mas é a sua imagem, é a sua imagem ou é a marca já?
2: É a marca, a marca.
0: Exatamente.
2: A marca. E ele já está. Sabe que há uma coisa que da receita só há duas pessoas que mexem. Sou eu ou ele.
0: Ah, lá está. Portanto, o que você quer dizer é que o segredo, lá está, o segredo está na massa.
2: Ora bem, e sabe que na parte das receitas, todas as receitas que
0: essa
2: eu tenho,
0: é a receitazinha, do... essa é a receitazinha que você já herdou de quem?
2: Essa receita, como já lhe falei, já Candeias, foi uma receita que eu já há coisa de 50 e que anos. Num patrão meu que...
0: Patrão.
2: Estava a fazer a receita e nunca deixava ninguém chegasse à beira dele. E houve um dia que eu, sei lá, uns 12 anos, mais ou menos, 12, 13 anos, e eu ia-me embora, eram 11 horas da manhã, e ele chamou-me e deu-me uma receita e disse-me ao caso... Guarda isto, o segredo é a alma do negócio. Isto era 11 horas da
0: Porquê
2: manhã.
0: Que acha... e às... Diga, continue, desculpe.
2: Era 11 horas da manhã e às 3 da tarde ele faleceu.
0: E o homem já tinha, já estava com ela predestinada. Ui, sei lá. E porquê que ele lhe deu a si e não deu a ninguém da família dele?
2: Ora bem, naquela altura ele tinha os filhos em Venezuela. Ele tinha um filho e uma filha e estava em Venezuela. É que qualquer coisa que, sei lá, que ele sentisse, que tinha que deixar aceitar alguém...
0: Mas é que deixar um menino com 12 anos é uma, digamos... Como é que eu posso classificar isto? Zé,
2: sabe que eu tinha 12 anos...
0: É acreditar muito?
2: Eu tinha 12 anos, mas eu já era da casa, está a ver? Eu comecei a trabalhar com 7 anos de idade nessa padaria.
0: E ele acreditou sempre em si
2: e ele gostava muito de mim. Pronto,
0: você era um filho, ao fim e ao cabo você, era um filho, no trabalho então também, não era?
2: Eu era um filho da casa, não é? Com o que era a idade já era o responsável lá da padaria. Prontos, nós agora, hoje em dia, olhar para a nossa juventude, nós dizemos assim, como é que é possível? Mas é verdade.
0: Pois é. Olhe, então, você agarrou nessa receita, hoje...
2: Eu, a partir daí, dessa casa, quando ele faleceu, comecei eu lá a fazer a receita. Ainda lá trabalhei uns anitos, depois mudei de casa. Não é?
0: Decorou-a?
2: Sim.
0: Mas ele quando lhe transmitiu a receita, chamou-o para ver ou eventualmente até a tinha escrito e deu-lhe?
2: Não, ele não escreveu. Ele ensinou-me como era naquela altura. Eu era miúdo, né? Depois é que eu... aquilo não é
0: você
2: difícil,
0: aperfeiçoou, mas... Você aperfeiçoou ou segue à risca aquilo que ele transmitiu?
2: Sim. Eu fui, portanto, a receita que ele me deu é a receita que ainda trabalho hoje.
0: Ia,
2: e não, nem alterei, nem mexi. Foi sempre essa receita que eu tenho da fogaça Santa Maria da Feira, que é a nossa verdadeira fogaça.
0: Eu se fosse, ouça lá, eu ia à sua casa. Pronto, estávamos ali, num bate-boca, blá, blá, blá, blá. Eu, como não sou concorrente, nem a fazer uma fogaça, só sei comer, você a mim dizia-me o segredo?
2: Depende,
0: ué. Ai, já depende. Epá, até me sinto, orgulhoso, pá.
2: Eu além disto dou formação. Né?
0: Ah, boa!
2: E já E já, portanto, quando nós foi o certificado, nós neste momento tínhamos afundado o certificado de Santa Maria da Feira, fui eu que tive da formação.
0: Ok.
2: É quem tem afogado a certificada, eu e um colega meu também, que é de Santa Maria da Feira.
0: Mas você até podia ter dado as formações todas, mas cada um poderá fazer a sua, mas claro que você tendo um negócio, a sua é a sua e a gente o que ensina é uma forma geral. Agora quando toca a nossa... O segredo você lá está, sabe, é a alma do negócio, não é?
2: Você sabe que me disse o nosso falecido cozinheiro, o chefe Silva. É, foi ele que me deu o nome do Rei da Fogaça, o chefe Silva.
0: Chefe Silva, que eu conheci, falei tanta vez com ele, um homem muito bom. Então, e sei lá, e ele quando provou a sua fogaça, provando obviamente muitas outras... Ele considerou que a sua tinha um toque especial, então.
2: Ele dizia ao caso que ele tinha lá da receita dele, dizia assim, essa é a receita da fogaça, do Rei da Fogaça. Só lhe falta aos mãos que ele precisa delas.
0: Oh, meu amigo, nem lhe vou perguntar mais nada, mas o segredo até pode não ser assim tão complicado.
2: Às vezes não.
0: É magia, não. Ouça, às vezes é magia, é o dom de fazer... Ora, lá está, é o dom.
2: É o dom, sabe que isto vem a caviar.
0: Mas depois aquela levedura especial, aquele tempo especial, aquele amassar especial, porque a minha avó sabia pôr a mão, ela dava a volta com a massa, aquilo parecia que ela tendia sobre as mãos dela e pumba, pumba. É mulher, você tem um peito e uns bíceps, vai lá, vai. Olha...
2: Isto, sabe que isto é, eu tenho uma coisa, e eu que eu digo ao meu filho, e ele... já sabe trabalhar tão bem como eu, ou até ainda melhor, que é o maior orgulho que eu tenho.
0: A tendência é o discípulo ultrapassar o mestre, mas pronto.
2: Sim,
0: e você nem se importa, porque é isso mesmo. Ó Manuela, então, mas ouça lá, você falou-me em Castro Marim e está para breve. Castro Marim é por agora, é para a semana, se não me engano, não é?
2: É para a semana, começa agora, pois. Quarta-feira.
0: Pois, exatamente, portanto, nós até queremos ver se conseguimos trazer pormenor aqui à emissão. Então, ouça lá, se começa para a semana, você já se dirige para lá para montar tudo, é isso?
2: Sim, eu costumo ir sempre mais cedo um bocadinho, também porque eu tenho lá a casa, e também para descansar lá um dia ou dois. Começo a montar na segunda-feira, isto é um...
0: Eu mesmo queria aparecer quando eu me estava a fazer convidado, era essa casa que você tem lá em Castro Marim, porque assim a gente relaxa lá um bocadinho. Olha, aquela zona é tão bonita.
2: Mas a casa... Zagadeira, a casa não é minha, a casa é alugada.
0: Então, mas deixa lá, se vês aqui com um amigo, entra já que a casa é tua. Então, o que me interessa a mim que seja alugada, desde que não fosse num palheiro, aliás, há palheiros até muito bons. Oh, meu caro. Onde é que o seu filho a esta hora, onde é que ele estará? Descansa ou já está também em movimento?
2: Não, neste momento está de férias.
0: Ai, que bem. Sim,
2: está
0: senhor.
2: De férias, que ele tirou depois de acabar a feira medieval de Santa Maria da Feira.
0: Pois.
2: Porque ele tão cedo agora não vai parar aquilo. Agora tem que alinhar.
0: Agora tem que alinhar. Você tem netos?
2: Tem.
0: Dele?
2: Quatro.
0: Dele?
2: Não, dele só tem duas. E tenho mais dois do meu filho mais velho.
0: E algum dos seus netos, você já viu, porque os avós nesse aspecto também têm olhão, você já viu que há algum que gosta disso?
2: Tenho a minha netinha e tenho vai fazer agora 5 anos, né, que há dias escreveu um poema dizer quer ser fogaceira. Que eu que me ensinaram a fazer e que ele fez lá um tema bonito até.
0: Pronto, na altura dela vira para a rainha da fogaça.
2: Ora bem, isto, quer dizer, já, para a segunda geração já vai. Agora vamos ver se vai para a terceira.
0: Oh, meu amigo, venha tudo.
2: E eu esteja cá para ver, não é?
0: Isso é que é uma grande verdade. Meu caro Manuel... Tudo bom, meu amigo, olha, vá gerindo o seu tempo, você merece, porque foi um homem de luta, um homem que preservou, e então que a família mantenha tudo isso, uma grande feira em Castro Marim, meu amigo, e descanse também.
2: Sim, e se aparecer, foi para lá, você se for lá visitar, não se esqueça de me visitar, grandes.
0: Meu caro.
2: E se for preciso casa, também lá arranjo. Não há problema nenhum.
0: Amigo, foi um gosto, boa viagem, um grande fim de semana e continuação de boas feiras. Um abraço ao filho, está bem, meu caro? Tudo bom?
2: E já agora um abraço para todos os meus clientes, que têm clientes que me ouvem a falar para o Zé Candeias e vêm sempre à minha beira e dizem, eu ouvi você a falar com o Zé Candeias.
0: É, Manuel, está bem, pá, mas você não pode vir falar comigo muitas vezes, pá. Você deixa-me mal disposto, você deixa-me aborrecido, não, pá, deixa-me aqui angustiado. É que esta conversa, eu estou acordado há muito já a preparar tudo isto com o Paco da manhã. É pá, estou com uma fome. Ó, oh, Francisco, ó, oh, Manuel, desculpe. Ó, oh, Manuel, vá-se embora. Vá-se embora, homem. Vá-se embora. Um abraço, amigo, foi um gosto. Adeus, bom dia, muito obrigado.
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0: Vamos fechar a década. A canção do verão de 1999. O que é que rodava na altura? O que é que rodava? Pois bom, neste verão de 99, houve uma música portuguesa que parecia estar em todo o lado. Bem, eu lembro-me. Nas praias, nas festas populares, nos bares junto ao mar, nas discotecas, era a banda sonora, muitas vezes, era a mesma. E a canção tornou-se um dos maiores êxitos da música portuguesa de dança no final dos anos 90. O tema foi escrito e produzido por Tony Lemos, o fundador da banda, e principal responsável pelo som que fez do grupo um fenómeno nacional. A mistura de Eurodance, refrões fáceis de cantar e a voz da Filipa revelou-se irresistível para uma geração inteira. Para muitos portugueses, esta música resume um momento muito particular da música nacional, uma época em que o grupo conseguiu competir com os grandes êxitos internacionais e levar a música de dança feita em Portugal ao topo das preferências do público. O verão de 1999 ficou, por isso, gravado na memória coletiva ao som de... Santa Maria.

1999, este era sem dúvida o grande êxito de verão, o Santa Maria, com esta falésia do amor. E assim terminava a década. Agora, depois das 6, abre 2000 e qual teria sido o êxito de verão dessa altura? 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

0: Amigos Agandeus, bom dia. Fala Manuel Rita de Estremoz, mais uma noite a Vindimalem. Queria dar os bons dias a todas as pessoas que estão a ouvir,
1: Ganda Rita,
0: principalmente a colegas meus que andam a colher uvas. Ó Zé, o meu objetivo principal é dar-lhe os parabéns pelo grande profissional que você é. Você é o número um, não há dúvidas nenhumas. Pela capacidade ímpar que tem de falar com todas as pessoas dos estratos sociais mais variáveis. Você consegue pôr os velhinhos com 90 e tal anos a ligarem lá às 5 da manhã, incrível. Muitos parabéns e obrigado pelo grande profissional que você é. Eu até lançava aqui uma dica aos ouvintes, você merecia uma homenagem. Estou a falar sério, você merecia uma homenagem. Mas é obrigado, um grande abraço e até à próxima, obrigado.
1: Oh, meu amigo, muito obrigado, bom trabalho. Um destes dias podemos é fazer aí um direto, você aí com o pessoal. Eia, para a semana, eu até gostava de fazer aí só um programa dedicado a quem trabalha no campo. Ei, inscrevam-se, mandem-me um WhatsApp. Estou preparado para isso. Diz você, porque eu estou sempre. Isso é que é. Homens e mulheres, aí, estamos no campo, aqui logo pela manhã. Desafiem-se a vós próprios. Ora bem, muito obrigado pela mensagem. Agora, que é isto? Hoje é o dia do Toy? Epá, vocês mandam-me estas coisas aqui pelo WhatsApp, através de links. Isto depois complica muito. Nós temos muita coisa aberta. Ora bem, festa em honra de Santa Bárbara, Lazarim. Portanto, hoje é o dia do Toy. Quem é que escreveu isto? Deixa-me cá ver. Não sei. Foi o Lazarim. Muito bem, portanto, hoje é o dia do Toy. É sim, senhor. E amanhã e o fim de semana continuam, portanto, as festas em honra de Santa Bárbara, que Deus queira que não trovejes. Mais outra. Ah, esta também traz prospecto. Traz prospecto e traz voz.
2: Ora, bom dia, bom dia, bom dia, amigo Zé. Espero que tenha gostado da foto que eu lhe enviei da caldeirada.
1: Eu gostei mais da caldeirada.
2: Uma caldeirada. Você só não come uma caldeirada boa, porque não quer.
1: Este é
2: uma
1: caldeirada.
2: Um grande abraço para a Antena 1, só para avisar que o Império dos Peixes hoje vai estar em Beja com o Ricardo e com o Mário em Cuba. A Débora vai para andar na zona de Almodóvar e Castro Verde. E também era para divulgar também que hoje é as festas aqui da terra, da Dugueno. Começa hoje.
1: Muito bem.
2: Migzé, dê uma forcinha à malta. Força.
1: Então vai, eu dou uma forcinha à malta. Dugueno. Que raio de nome de terra. Dugueno. Dugueno em festa. Entrada livre. Ah, isso é que é bom. Ele começa logo com um torneio de sueca. Batutice é o que não falta. Eu. Passei a cavalo, cavalhadas. Passei a cavalo e cavalhadas. Portanto, agora estava aqui a ver. Isto é tudo tão pequenininho que eu queria ver onde é que é Dugueno em festa. Isto é onde passei a cavalo. Estava aqui a ver se via aqui assim uma situação. Onde é que é? Grupo, não sei o quê. Pá, não consigo. Organização da responsabilidade. Pronto. Dugueno em festa. E deve ser lá para o sul, lá para os Algarves, Alentejo. Deve ser para aí, para o Alentejo. Vamos avançando. Aqui das 6 da manhã. Isso. Manda o seu WhatsApp. Voz ou escrito, a mensagem que você quiser. 912-120-501 ou no Facebook em José Candeias.

0: Rita Lee aclara-nos às 6 da manhã desta sexta-feira, 21 de agosto, com o tempo a apresentar-se no continente com um dia de sol, mas há vento durante a manhã nas terras altas do centro e sul e à tarde no litoral sul de Lisboa. A Madeira é um dia nublado, chuvisca durante a manhã nas vertentes norte e também nas terras altas. E quanto aos Açores, chuva à tarde nos grupos ocidental e central, acompanhada de vento, e chuva para o final do dia no grupo oriental. As máximas: Castelo Branco 31 graus, Évora e Beja 30, Bragança e Braga 29, Vila Real, Porto Alegre, Santarém, Setúbal, Faro, Funchal, Santa Cruz das Flores e Horta 28, Viseu, Porto, Santo e Angra do Heroísmo 27, Coimbra, Lisboa e Ponta Delgada 26, Guarda 25, Leiria, Sines e Sagres 24, Viana do Castelo e Porto 23, Aveiro 22, 21 graus, Sines e Sagres 24, Viana do Castelo e Porto 23, Aveiro 22, 21 graus, Penhas Douradas.
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0: São 6 horas, 5 nos Açores.
1: O Serviço Nacional de Saúde tem de dar resposta ao envelhecimento da população. Quem o diz é Adalberto Campos Fernandes, em entrevista ao Jornal Diário de Notícias. O coordenador do Pacto Estratégico para a Saúde entende que para preservar o SNS é preciso transformá-lo. No futebol, Benfica e Sporting Braga venceram a primeira mão do play-off e estão com um pé na fase de Liga das competições europeias.
0: Vila Real a esta hora está com 12 graus, Porto com 14, Coimbra 17, Lisboa 18, Évora 15 e estão 20 graus em Faro, nas Ilhas. Funchal com 23 graus, tal como a Horta, 22 em Angra do Heroísmo e 21 graus agora em Ponta Delgada. Edição das 6, Pedro Guilherme.
1: O coordenador do Pacto Estratégico para a Saúde, Adalberto Campos Fernandes, recusa a expressão crise na saúde. Prefere antes falar em transformação. Numa entrevista ao Jornal Diário Notícias, o antigo ministro da Saúde diz que a prioridade das políticas para o setor, Camila Vidal, tem de ser a resposta ao envelhecimento.
2: Faz cada vez menos sentido separar pensões e saúde. A distinção já foi útil, diz o ex-ministro, mas a longevidade está a criar problemas que não podem tratar-se em separado. Defende mais autonomia, participação e significado na velhice. Sobre o aumento constante dos internamentos sociais, diz que é um exemplo de como a fragmentação institucional é ineficiente e causa sofrimento às pessoas. O coordenador do Pacto Estratégico para a Saúde aponta ainda às desigualdades entre idosos, defende que os rendimentos do trabalho e a poupança não podem ditar a segurança na velhice. Nesta entrevista ao Diário de Notícias, Adalberto Campos Fernandes evita o rótulo de um SNS em crise, fala numa tendência europeia de transformação profunda, em particular devido ao envelhecimento, e sublinha: o SNS é uma construção social da democracia, uma das grandes, mas preservá-lo não significa conservá-lo tal como está. É preciso transformar. No diagnóstico ao Serviço Nacional de Saúde, afirma que não basta dar mais recursos a um sistema mal organizado, nem basta organizar melhor sem haver recursos. Rejeita uma solução única ou uma fórmula mágica para os problemas no setor. Sobre se faz sentido prometer um médico de família a todos os portugueses, Campos Fernandes responde que a relação de proximidade é essencial, mas que não há uma fórmula organizativa inimputável. O significado do médico de família para as populações deve manter-se, mas é preciso pensar na forma como evoluem as profissões e as necessidades das pessoas.
1: Opiniões de Adalberto Campos Fernandes sobre o que tem de evoluir no Serviço Nacional de Saúde em Portugal. O especialista em saúde pública, que fez parte do primeiro governo de António Costa, foi a pessoa escolhida pelo Presidente da República para liderar o Pacto Estratégico para a Saúde. Existe há 2 anos e meio, mas a Comissão para a Igualdade e contra a Discriminação Racial tem ainda todas as queixas de racismo, quase 50 por analisar. A Presidente da Comissão acusa o PSD de travar o funcionamento desta entidade, João Coraceiro.
3: 39 queixas em 2025, este ano 8 para já, todas sem resposta. Antes não ouviu o presidente da Comissão para a Igualdade e contra a Discriminação Racial, depois do Jornal Público dar conta desse impasse. A lei que criou esta entidade está por regulamentar e sem isso tudo fica bloqueado, acredita Isabel Rodrigues.
4: Não tendo essa lei, só posso contratar pessoas a prazo. Os contratos a prazo, na administração pública, não se destinam a suprir necessidades.

0: necessidades permanentes. Se queremos fazer as coisas bem feitas, temos que contratar com vínculo de quadro.
1: Isabel Rodrigues considera que o PSD está a empatar o processo, diz que o partido tem outros planos para a Comissão.
0: O PSD quer fundir com a SIC, com a Comissão para a Igualdade de Género. Se quer fundir, não vai investir a dar meios para que esta Comissão funcione.
1: Até lá, o vazio nas queixas de racismo e mesmo fundir duas entidades levanta sérias dúvidas a Isabel Rodrigues.
0: É preciso olhar para as diretivas europeias que apontam para uma entidade independente.
1: Mas há mais dificuldades, aponta a responsável pela Comissão para a Igualdade e contra a Discriminação Racial, as instalações atribuídas pelo Parlamento.
0: É um prédio residencial, o que desde logo impede ter uma porta aberta ao público. Temos que trabalhar de porta fechada num segundo andar. Não tem elevador, é só por escada, que até é íngreme, coloca um problema de acessibilidade.
1: As queixas foram já sinalizadas à Secretária-Geral da Assembleia da República em abril, pela Comissão Permanente da Assembleia, depois também pela própria Isabel Rodrigues.
0: E até hoje não temos resposta.
1: E numa espera que continua.
0: Bom, estou a olhar para setembro com expectativa.
2: E se até setembro não tiver alguma resposta?
0: Logo veremos o que é que a Comissão vai fazer, eu já tenho uma ideia, mas vamos aguardar.
3: Isabel Rodrigues está à frente da Comissão para a Igualdade e contra a Discriminação Racial desde dezembro de 2024. Este organismo do Parlamento estava parado desde que foi criado, em 2023. Passado este tempo, continua sem funcionários no quadro para dar andamento aos processos. Portugal junta-se a outros seis países europeus e ao Canadá no apelo para que Israel interrompa de imediato a expansão dos colonatos na Cisjordânia, incluindo um megaprojeto que prevê na primeira fase a construção de 1.200 habitações numa faixa de 12 quilómetros da Cisjordânia. Em comunicado, o gabinete do ministro dos Negócios Estrangeiros, Paulo Rangel, refere que estas construções afastam ainda mais as partes da solução de dois Estados e consolidam a separação entre o norte e o sul da Cisjordânia. O Ministério dos Negócios Estrangeiros acrescenta também que os sucessivos atos de violência de colonos israelitas na Cisjordânia, considerados prejudiciais para uma paz negociada, não podem ficar impunes. O académico norte-americano que acusou de plágio o falecido professor de Cambridge, Jason Ardai, foi suspenso pela Universidade de Ghent, na Bélgica. Nathan Kovnes confirmou nas últimas horas na rede social X que está a ser alvo de uma investigação. Em comunicado, a universidade diz apenas que o docente foi notificado de uma investigação disciplinar e, por precaução, suspenso de funções. Nathan Kovnes, que se define como realista racial, foi um dos críticos que questionaram o trabalho de Jason Ardai, desencadeando uma polémica sobre plágio que se prolongou por várias semanas. Jason Ardai, que sempre negou as acusações, demitiu-se da Universidade de Cambridge no início do mês, foi encontrado morto em casa a semana passada. Tinha 41 anos e era o professor negro mais jovem de sempre na Universidade de Cambridge. No futebol, o Benfica venceu em casa os dinamarqueses do Aarhus por 3-1. Está mais perto da fase principal da Liga Europa. Rafa Silva, Leandro Barreiro e Pavlidis de penalti marcaram para os encarnados ontem à noite na Luz, na primeira mão do play-off. O treinador Marco Silva fala do impacto da vitória nos adeptos.
4: Resultados são o mais importante, mas além dos resultados há outras coisas também que são fundamentais para eles reconhecerem na equipe, reconhecerem naquilo que é a nossa ambição, o nosso desejo de fazer as coisas bem, o nosso desejo de ganhar e fazer com que o Benfica jogue um futebol e que tenha uma identidade clara. Essa é a nossa obrigação, não vai ser sempre perfeito, não vai ser sempre eu gostaria, mas tão bom como foi a primeira parte.
3: Também o Sporting Braga foi a jogo em casa ontem contra o Áustria de Viena, venceu por 2-0. Daqui a uma semana joga-se a segunda mão em Viena e o treinador Carlos Vicente sabe que a partida não será fácil.
5: Sabíamos que tínhamos delante um rival difícil.
6: Sabíamos que íamos ter um adversário difícil, jogamos metade da eliminatória, estamos no descanso de 7 dias, temos uma vantagem que vale o que vale. Vai ser um jogo difícil porque é um adversário que tem muita energia, que sabe jogar.
5: Que tem muita energia, que sabe o que joga.
3: Uma noite que correu bem ao Sporting Braga, no caminho para a Liga Conferência e ao Benfica no acesso à Liga Europa.
7: 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Muito bom dia, são 6:08. É sexta-feira, 21 de agosto. Bom dia, Funchal, é o vosso dia. Sou José Candeias com João Carrasco e Carlos Mateus.
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0: Ciro.
1: Muito bom dia, José Candeias, bom dia Antena 1, um grande abraço também a todo esse staff fantástico. Um dia Antena 1 será património da Unesco pela grande qualidade que tem. Também muita gente ouve esta fantástica rádio. É o seu passatempo preferido das manhãs. E então um grande abraço para quem já está na estrada, cuidado. Vamos evitar acidentes, vamos evitar mortes, somos todos precisos para fazer um Portugal forte. Não poderia deixar de agradecer a todos os imigrantes que vieram a Portugal, criaram também riqueza e são muito importantes para nós e para a economia. São os votos Tony Santos, Castelo Paiva, Banda Nova Dança e também motorista da empresa Nautilus, onde hoje vamos com 3 caminhões para Lisboa. Vou aqui ao lado do Zé Manel, o baixista internacional de Castelo Paiva. Um grande abraço, sejam todos muito felizes.
2: Ei, então vá, um bom espetáculo. Muito obrigado, meu amigo Fernando Silva, Ponte Lima, para informar que as festas da agonia em Viana acabaram agora esta semana, dia 24, as festas de São Bartolomeu, Ponte da Barca. E a seguir, 9 de setembro, as Feiras Novas, Ponte Lima. Epá, aquele minho é uma coisa impressionante. E depois eles... É assim, até nem se podem comparar, porque as coisas são tão próprias. Mas a dinâmica, a alegria, o orgulho de marcar presença, epá, venha ao diabo e escolha, neste caso. Então venha à Nossa Senhora ou o santo qualquer. Que a Viana do Castelo é o que a gente ouviu até durante... Olha, ontem. Depois, já sabe que o Ponta Barca, pá, estive lá o ano passado, é tão bonito. E depois Ponte Lima, estive lá o ano passado, é tão bonito. Muito bem. Neste caso, Fernando, um grande abraço, bom fim de semana. Se você quiser depois vir cá a dizer como é que são as suas aí em Ponte Lima, epá, isto é, digamos... é muito bom. O que é que tem aqui? José Candeias,

0: Bom Pardo, sentavam-se lá para que pudesse, portanto, resultar. Muito antigo. Agora, São Gens, lembrei-me. Isto é assim. Ó, David, é assim. Tu até és bom rapaz, para a semana lembras, porque isto ainda falta uma semana e depois perde-se no tempo, homem. Ai, esta é para escutar, então vamos lá.
1: Bom dia, Zé Candeias e ouvintes. Aqui é o David de Faro. Quero mandar abraço aí a todos os ouvintes e os amigos aqui no Algarve que estão trabalhando, que estão aí na estrada. E as padarias também aqui do Algarve. A padaria Nelly Bruno, a padaria de Cachopo. Mandar abraços ao amigo Paraná aí de Cachopo, que trabalha na padaria. Ao professor Celestino da Universidade daqui do Algarve. Ao meu amigo Ildefonso da Mercearia Martins aqui em Faro. E a todos os ouvintes, desejar um bom final de semana aí, muita força e aproveitar esse verão que é tão lindo e passa tão rápido. Bom final de semana a todos.
0: Obrigado, amigo. Isto é, vem com alegria. Ora, a dupla PP a caminho de Múrcia para descarregar e fazer descanso de 24 horas antes de fazer a última viagem à Alemanha para irmos de férias. Então vá, um abraço, meus amigos. Boa viagem. Vamos lá escutar esta.
2: Bom dia, amigos da Candeias. Bom dia, ouvintes. Sou o Pinto dos Ovos. Quero desejar a todos um bom fim de semana. Com saúde, paz e muito amor. Adeus, até amanhã, se Deus quiser. Ou até segunda.
0: Até amanhã, se eu só ouvires o compacto. Segunda, acho que tu cai. Vamos ouvir também outra vez. Desde Paris, atenção a todos os motoristas que fazem a viagem para o Reino Unido. No passado dia 30 de julho, um motorista português, numa passagem em Deep para New Haven, foi detido mais o caminhão. Foi controlado pelas autoridades antes de embarcar em França e detido ao desembarcar em Inglaterra, onde ainda se encontram. Façam sempre muita atenção nas viagens para o Reino Unido. Ó Rogério, até aqui tudo bem, ou não? Agora, porquê é que foi detido? Porque isto só o facto de dizer que foi, é assim, todos nós sabemos que há controle, todos nós sabemos que há autoridades, todos nós sabemos que há regras. Agora, o que levou à detenção, portanto, desse vosso colega, já agora ficámos curiosos porque não se detém só por se deter. Mas muito obrigado pela informação, boa viagem, está bem, amigo? Zé Candeias, Fernando Costa, Elis Peste Control, subscrevo o que o ouvinte da primeira hora disse, que o senhor é o único... Ah, muito obrigado, Fernando. Ah, vocês são magníficos. Isto é único porque vocês também o são. Seguindo mais mensagem... Epa, isto não para, tenho aqui muita mensagem também aqui, esta, vamos lá escutar esta. Força.
3: Bom dia, senhor José Candeias. É para desejar um bom fim de semana a todos, aqueles que nos ouvem e à vossa equipa. Tudo de bom.
0: Muito obrigado. José Paz, obrigado. Zé Carlos da Transmarcil, hoje acompanhado pelo meu filhote de 13 anos, que veio comigo trazer uma carga de melão alentejano até à Maia. Olha, já comi, mas era uma fatia. Um bom fim de semana. E até como é que chama o puto de 13 anos, já agora, que vai acompanhar o pai? Ah, sim senhor, desde que ele tire as pevites, a fatia vai. Zé Carlos, Mr. Candeias, esta é uma das rotas da nossa volta ao apoio domiciliário, entre as aldeias, entre o MEC e Sesimbra. Ah, boa! Portanto, aí a fazer, não é? Fazer aí o João Manuel mais a Inês, vocês apoiam aí o pessoal aí entre o MEC e Sesimbra. Então vá, bom trabalho, isso é meritório, porque não é só chegar lá e pôr as coisas, é também a palavra. E vocês sabem-na muito bem. Há que valer.
4: Bom dia, Zé Candeias. Um abraço para o meu amigo. Passei aqui para avisar que hoje começam as festas lá na sapataria. Rapaziada, façam favor de
5: sapataria.
4: Se apresentar lá na festa, que dá jeito. Começa este fim de semana, portanto, não se esqueçam de aparecer. São sempre bem-vindos. Está bom? Um abraço do Álvaro do Rodinha já. A rolar desde as 5 da manhã. Um abraço para cada um e para cada qual. Façam favor de ser felizes. Um abraço para ti, Zé Candeias.
0: Ok, muito obrigado. Sapataria. Eu gosto de aqui. Sapataria, isso é aqui perto de Lisboa, não é? Para aqui. Aqui. Exatamente. Mafra, não é? Exatamente. Mafra, para isso, para onde quer. Era boa, era bem. Obrigado. Portanto, há mais mensagens a chegar. Entretanto, eu também tenho compromisso. Deixem-me

0: só aqui ouvir esta porque vem de vós. Vá lá, então. Pressa.
1: Lázaro Candeias, bom dia.
0: Viva!
1: Bom dia com chuva aqui por Lausanne.
0: Olha, aqui também.
1: Ah pá, estava aqui a ouvi-lo. Avance lá com esse programa sobre o pessoal que trabalha no campo. É bom lembrar-se de vez em quando do pessoal que trabalha no campo. Embora eu esteja mais ligado à vinha e ao vinho, mas não deixe de ser empregado agrícola.
0: Ah, claro.
1: Não sei se será possível, porque nós, como tal como o outro ouvinte falou há um bocadinho, vamos entrar de Vindima, não sei se será possível participar.
0: É.
1: Mas se for possível, cá estamos.
0: É.
1: É bom lembrar ao mundo que somos nós que trabalhamos na agricultura, que alimentamos as pessoas todos os dias. Grande abraço a Candeias, faço minhas palavras do outro ouvinte. Você, obrigado pela companhia que faz às pessoas, principalmente aos da madrugada. E a muitos velhinhos que estão sozinhos em casa, por vezes a rádio é a única companhia. Okay, grande abraço desde Lausanne, José Oliveira.
0: Ah, Zé, claro, então, isso lá. A vinha, o vinho, a uva, isso vem de onde? Vem do campo. Eu quero fazer uma emissão, então, para a semana, com todos os que trabalhem, então, mesmo no campo. Estejam lá, não estejam. Há mais alguma mensagem? Ah, sim, senhor, vamos lá ouvir esta.
2: Olá, bom dia, José Candeias. Aqui fala o Miguel Dias. Para desejar um bom fim de semana a todos e precaução aí nas estradas. Então é assim, esta vai aqui para o senhor Francisco, esse senhor que falou de Gafte e de Porto Alegre, uma boa terra onde já trabalhei há uns anos e sempre fui bem recebido. É assim, São Francisco, o senhor vê os caminhões a passar aí na estrada e nós não vamos buzinar porque senão acordamos toda a gente.
0: Exato.
2: Então, cada vez que o senhor olhar para um caminhão, lembre-se que tem um amigo ali a passar na estrada.
0: E é lindo, pá.
2: E que, principalmente, vamos todos tentar chegar à sua idade, ao São Francisco. Porque é o desejo de qualquer motorista.
0: Discurso direto é ótimo.
2: O motorista é muito dura e tenho imensos amigos que se reformaram e poucos anos tiveram para desfrutar. Por aquilo que pareça, é uma profissão de desgaste muito rápido, ao qual o nosso governo não dá atenção nenhuma praticamente e pronto, e assim andamos, não é? A cair que nem tordes aí por um lado e pelo outro e a gozar muito pouco das reformas. É lógico que haverá algumas exceções, mas de qualquer maneira, São Francisco, cada vez que vir aí um caminhão a passar aí pertinho do seu lar, onde o senhor está, lembre-se que vai ali um amigalhaço. Eu passo imensas vezes, já passei mais. Outros colegas irão passar muito mais que eu, talvez milhares de vezes, como eu, mas lembre-se disso, São Francisco, muita força, a ver se chegamos aí aos 100 anos, e todos, já agora todos,
0: deixe.
2: Eu vou atrás de vocês, não me importo de ninguém lá chegar. Grande abraço, Zé Candeias, um bom dia a todos. E bom fim de semana.
0: Obrigado, Miguel, tudo bom. Ouvintes, isto foi um sénior diretamente do lar que está no Alentejo, em Gafte. Diz que da janela vê passar os caminhões e isso, pronto, também o entusiasmo. E pronto, este foi o resultado do ouvinte que escutando. Ora bem, muito obrigado pelas vossas mensagens. 912-120-501 WhatsApp. O Facebook é o José Candeias no Facebook, pois claro. E neste caso, avançando, tenho aí o próximo ouvinte, não sem antes dar aqui um bom dia muito especial para a cidade do Funchal. Há 518 anos, a 21 de agosto de 1508, Dom Manuel, que era um gana maluco, assinava a Carta Régia que elevava ao Funchal à categoria de cidade. Na época, o açúcar produzido na Madeira era conhecido como ouro branco e atraía comerciantes de vários pontos da Europa. O crescimento económico e a importância estratégica da ilha levaram a coroa portuguesa a reconhecer oficialmente o papel do Funchal, transformando a antiga povoação numa das mais importantes cidades do Atlântico. Mas o Dia da Cidade não é apenas uma evocação do passado, é também uma homenagem às gerações de madeirenses que construíram a identidade da capital da região autónoma da Madeira, pescadores, agricultores, comerciantes, imigrantes que partiram e regressaram, artistas, empresários e voluntários que ajudaram a fazer a crescer a cidade. Todos os anos, o feriado municipal reúne a comunidade em torno da sua história e dos seus valores. As celebrações começaram, e começam, como é óbvio, portanto, com o hastear das bandeiras, o hino da cidade, símbolos do orgulho e pertença, segue-se a sessão solene na Assembleia Municipal, momento em que se destacam projetos, instituições, cidadãos que contribuem para o desenvolvimento do Funchal. A componente religiosa continua também presente através de uma missa solene que recorda a tradição e a fé profundamente ligadas à história da Madeira. Ao longo do dia decorrem iniciativas culturais e protocolares que reforçam a ligação dos habitantes à cidade. Portanto, e depois também há todo um programa tradicional das festividades. Bom dia, Funchal. O dia da cidade, da vossa cidade, é muito mais do que uma data no calendário. É o momento em que a capital madeirense olha para mais de 5 séculos de história, homenageia quem construiu a cidade e reafirma a sua identidade atlântica. Uma celebração do passado, mas sobretudo das pessoas que continuam a escrever o futuro do Funchal.
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0: 6h25.
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0: Olá, José Nunes, bom dia.
4: Nunes.
0: Como?
4: José Nunes.
0: Se calhar disse...
4: Ok. Mais conhecido aqui na linha de Sintra como Teixeira Nunes.
0: Ah, você na linha de Sintra é o Teixeira Nunes?
4: É. O meu nome é José Teixeira Nunes. Portanto, mais conhecido do Teixeira Nunes.
0: Quantos quilómetros...
4: A gente já falou hoje.
0: Amigo, há pessoas que não me escapam. Ouça lá. Quantos quilómetros de comboio você fez na vida?
4: Não há quantos. São 35 anos e meio.
0: Nas linhas urbanas, suburbanas, regionais ou mais longe?
4: Não, primeiro tive, quando entrei ao serviço, estive na linha de norte, mas tive provavelmente um ano, nem chegou. E porque os meus filhos já começaram a nascer e tal, e a vida mais clínica na linha de norte é terrível. Não vi os filhos da pessoa. E então mudei-me para a linha de Sintra, e trouxe a linha de Sintra e estou aqui há 35 anos e meio.
0: Ei, epá! Você viu essa linha a passar...
4: Sim, exatamente.
0: A ser duplicada, a ter os congestionamentos, uma linha essencial. Oh, meu amigo, que tipo de comboio, se é que lhe posso perguntar, e da sua experiência como maquinista... Que tipo de comboio mais gosta de conduzir? Qual é? É estes que, urbanos ou eventualmente aqueles de máquinas? Como é que é?
4: Não. As duas 300 e as duas 400 de comboio suburbano, este material é top. Vai sempre a todo lado, a voltar e querem meter força.
0: José, aqueles antigos que tinham aquele focinho arredondado, aquilo era cinzento, que depois até foi mudando de modelos, havia aí material que você provavelmente deveria ter dito muitas vezes, epá, nunca mais tiram isto aqui, já está velho.
4: Até chegava a chover dentro das cabines.
0: Cheguei
4: a fazer comboios com o guarda-chuva aberto.
0: E eu? Que andava quando vinha para a faculdade e eu que muitas vezes a gente até queria fechar a janela, que aquilo emperrava tudo porco.
4: Exatamente, as portas abertas e tudo.
0: O que fala é que nós éramos novos, aquilo não havia problema nenhum. Ah, o problema era com os revisores. Saia já daqui que isto é a primeira classe. Vazia! E nós lá íamos para a segunda classe, ali cheinhos, até que havia sempre um espertalhão que tinha uma chave igual à vossa.
4: Era, e davam-nos o serviço e a gente ia-se embora e eu dizia que ficava apiado.
0: Exatamente. Se ele contasse histórias, aí era tão mau. Ô Zé, eu, o grupo, ouça lá uma coisa. Isto quer dizer que o meu amigo chegou ao fim de uma temporada?
4: É, a gente chegou entre o nosso sindicato, o SMAC, o Conselho de Gerência e o Governo, o Estado. conseguimos fazer um protocolo e, por exemplo, aos 65 anos, portanto, podíamos meter os papéis sem penalização e pronto.
0: Ó, meu amigo, e se calhar mais que justo, porque o vosso cansaço, a vossa responsabilidade, isto, vocês levam a vida de milhares de pessoas nas mãos, portanto, isto tem que se lhe diga, não é, Zé?
4: Exatamente, eu ouço vocês a falar da roda, não sei o quê, é pá, mas aqui também a gente trabalha noite e dia,
0: oh, não.
4: E...
0: Olha, ainda há dias um colega seu mandou uma saudação, mas esse é maquinista daquela empresa de transporte de matérias. Exato. Como é que vai ser agora o seu futuro?
4: Opa, tudo muito. Eu também dedico-me à agricultura, tenho jardins.
0: Você é aqui da região ou é de outra zona do país?
4: Não, tenho num bom barral, tenho uma quintazinha num bom barral. E tenho aqui jardins aqui na zona, portanto, eu moro ali na zona de Cascais e cuido ali de uns jardins, portanto, estou sempre em partida. E depois também tenho outras coisas, faço o passeio das pasteleiras, a nível nacional.
0: Espera aí, o que é o passeio das pasteleiras a nível nacional?
4: Há 70 passeios a nível nacional de pasteleiras, bicicletas antigas.
0: Exato.
4: Nos anos 60, no vestido de verga, atrás. Com a nossa garrafinhazinha, o presunto, o queijinho, e convivemos uns com os outros e conhecemos populações a nível nacional.
0: Localidade. Quando é que é o próximo?
4: Olha, tenho agora vou fazer agora no dia 23, mas é uma brincadeira, como eu faço anos no dia 23 de agosto, convidei alguns colegas para fazer aqui um passeiozinho.
0: Então você vai fazer anos domingo?
4: Eu faço anos no domingo.
0: Sabia lá, você não me convida?
4: Então, você também não quer ir.
0: Você não quer ir? Olha para o esperto. Quer dizer, antes de convidar já está a saber a resposta do outro.
4: Então, pois eu sei. Mas olha, se quiser aparecer, eu rejo uma bicicleta.
0: Eu sei andar. É pá, pasteleira, eu vou-lhe contar uma coisa. É assim, a última experiência que eu tive de uma pasteleira, por incrível que pareça, já foi há muito tempo. Mas a experiência foi tão má que eu disse, não torna pôr o rabo numa dessas. Que foi na Holanda, que elas lá são só pasteleiras, enormes. É pá, eu não consegui eliminar aquilo, estou habituado a uma daquelas que se articula. E aquilo é muito grande, mas pronto, eu vou. Ai, eu Zé para o convívio e vou a todas.
4: Olha ali, seja um estoril, o Parque Urbano de Pinta da Carreira, a gente vai se concentrar lá às 9 da manhã.
0: Ok.
4: Pronto, se quiser aparecer, é só dizer. Tem o meu contato.
0: Ouça, vai deixar...
4: Ele ofereceu o almoço.
0: Vai deixar saudades o trabalho, porque isto marca um homem, não é? Você vai ter saudades, como é que é, José?
4: A cabralagem, principalmente a cabralagem, que a gente tem, a gente tem uma família, não é?
0: Pois.
4: A gente temos aqui uma família, tanto da tração como da divisão, pronto, é aquela, mas pronto, só o facto de a gente dormir a horas certas, eu dormi de noite, não tem nada a ver com o dormir de dia.
0: Nada. José, tem assim, recorda-se da sua vida profissional, de algum momento muito engraçado, daquelas que, nunca mais vou esquecer.
4: Há tanto, não diga que não se lembra
0: de nenhum a esta hora.
4: Ah, até não me lembro, há tanto dado aquela para a gente escrever um livro. Eu tenho o caso de um colega meu, com uma senhora a atravessar o túnel do Rocio, sofrida, semia, tão pedido, bateu à porta da cabine, aí o túnel, não sei o quê, até fez questão, então olha, a senhora entra aqui para a cabine, eu abro-lhe a janela, então a mesinha, conforme entrou na cabine, desmaiou. Ele ficou atrapalhado, olhou para trás para os passageiros, se há algum médico, algum enfermeiro, é que possa aqui acudir esta senhora que tem que desmaiou. É pá, veio lá uma senhora, uma matelona do caraças, entrou para a cabine dentro, não sei, a enfermeira. Era o caraças, aceitou-se em cima da outra, prega dois estalos na outra, vai-te embora, Satanás! Oh, aquilo foi uma risada no comboio que me queria
0: fazer. Quer dizer, passou de salvação a exorcismo. Muito bom! Ai, que imagina-se histórias, José. Ouça!
4: Mas olha, a gente falou outra vez e esqueci-me de dizer. Para o próximo passeio de pasteleiras era no dia 30 no Tujal de Alenquer.
0: Dia 30 deste mês?
4: Exatamente, no Tejol da Alenquer.
0: José, faça, dê cá uma dica depois, rapidamente, um dia ou dois antes, está bem? Para a gente até poder...
4: No dia 6 é em Avis.
0: Então pronto, olha...
4: No dia 13 é Porto Alegre. Dá um abraço ao Grilo, que ele está a ouvir daqui.
0: E é você que organiza isso juntamente com este e com aquele?
4: Não, é com eles. Não, são eles de lá. Eu vou organizar no dia 20 de dezembro em Bombarral.
0: Então quer dizer, isto é uma tribo?
4: É. A gente vai ao local dos colegas, não é? Dos amigos.
0: Pois é, não é? Então fazemos assim. Não vamos avançar mais. Nós vamos aí planear uma coisa, que isto é muito engraçado, e até podemos aqui fazer uma festa juntando este ou aquele e o outro também. Está bem, Zé?
4: É, exatamente.
0: Estamos... E se eu lhe mandar um abraço, vem outro de volta?
4: Vamos, olha, um abraço aí para todos da roda, principalmente da malta da estrada, a malta do rodado, do carril, e temos muita gente a trabalhar de noite. À minha família, à minha filha, aos meus netos, estão a dormir lá em casa com a avó, que a minha filha está no outro serviço.
0: Ok.
4: E ao meu filhote que está na Suíça, e a todos amigos da malta da filhos da escola de 82, da Marinha, malta da Sagres, fez a volta em 83, 84, que eu estive lá também na Sagres, a todos os camaradas e a toda a gente, olha, que sejam felizes.
0: Exatamente.
4: É desta vida que a gente tem
0: amigo, que até à vista, é até em breve, até breve, está bem?
4: Está bem, Zé, olha, continuação, um bom programa.
0: E tenha um grande dia no próximo domingo, está bem, amigo?
4: Ah, obrigadinho. Sim.
0: Adeus, bom dia, muito obrigado.
4: Tchau.
0: Vamos avançando. Este botão não está bom. Previsão do tempo para hoje. Vamos ter no continente um dia de sol, há vento, durante a manhã nas terras altas do centro e sul, para chatear. O vento vem à tarde, com algumas rajadas no litoral sul de Lisboa. Na Madeira é um dia nublado, com algum chuvisco durante a manhã, nas vertentes norte e também nas terras altas. Quanto aos Açores, a chuva durante a tarde nos grupos ocidental e central, até com algum vento, e para o final do dia no grupo oriental. Quanto ao estado do mar aqui no continente, costa ocidental, ondas noroeste com 1,5 a 2 metros, a temperatura entre os 18 e os 20 graus. No Algarve, ondas inferiores a 1 metro, temperatura da água entre os 18 e os 21 graus. Quanto às máximas do ar, Castelo Branco 31 graus, Évora e Beja 30, Bragança e Braga 29, Vila Real, Porto Alegre, Santarém, Setúbal, Faro, Funchal, Santa Cruz das Flores e Horta 28, Viseu, Porto Santo e Angra do Heroísmo 27, Coimbra, Lisboa e Ponta Delgada 26, Guarda 25, 24 graus, Leiria, Sines e Sagres, Viana do Castelo e Porto 23, Aveiro 22, Penhas Douradas, hoje a máxima é de 21.
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0: Entramos em nova década. Entramos no ano 2000. Na primeira hora, o verão ficou marcado em 1999 com a falésia do amor de Santa Maria. E em 2000, qual será? Pois bem, o ano ficou marcado com a chegada de um novo fenómeno da música portuguesa. A canção e a dupla conquistaram as rádios nacionais. Uma balada que rapidamente se transformou num dos maiores sucessos do início do novo milénio. A canção foi composta pelo Sérgio, que desde cedo assumiu um papel importante na criação musical. Com uma melodia simples, mas eficaz, e uma letra sobre amor, compromisso e permanência, tornou-se uma das músicas mais pedidas nas rádios portuguesas, se bem me lembro. A popularidade foi tal que ajudou a lançar definitivamente a carreira da dupla. Já tinham experiência musical e televisiva, mas foi com esta interpretação que passaram a ser reconhecidos em todo o país. A música transformou-se numa presença constante em festas, bailes e programas de televisão durante o ano e o verão de 2000. Foi uma das primeiras grandes baladas nacionais do novo século e abriu o caminho para outros sucessos. Para muitos, o verão de 2000 continua ligado àquela promessa simples e romântica contida no título. Anjos.

0: Os Anjos com este Ficarei, o sucesso do ano 2000, abrindo a década, abrindo o milénio. Na próxima segunda-feira, mais dois anos e mais duas grandes canções.
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0: José Candeias, programa@rtp.pt. É por aí que também chega muita informação. E neste caso, por falar em boas informações, a Senhora da Agonia termina. Agora começa em Ponta Barca a Romaria de São Bartolomeu. Portanto, temos o destaque que na madrugada de dia 23 de agosto, quando acontecem as famosas rusgas tradicionais, e depois há a Feira do Gado, há a Corrida de Cavalos, Tasquinhas, música e a animação no Centro Histórico. É uma das sete maravilhas da cultura popular de Portugal. Depois ainda no Minho, em Vila Verde, do Sãos, festa em honra da Senhora dos Milagres e Santo António. Portanto, tudo isto... Olha para lá, está o Santa Maria, que há porque que cantaram com uma música de verão, né? Na Falésia do Amor. Rocinha, o Fernando Correia Marques. Depois, se formos para o centro do país, aí temos uma grande animação em Alcobaça, porque também está aí a Feira de São Bernardo. É uma das grandes festas anuais de Alcobaça, junta atividades económicas, folclore, gastronomia, artesanato, divertimentos, que é bom. Também este fim de semana temos em São Pedro do Sul Pindelo dos Milagres, vejam só, transforma-se num ponto de encontro onde os apreciadores de heavy metal têm ali o seu recanto. Portanto, o festival começa hoje e traz muita gente ali e a comunidade até nem se importa. Há também em Leiria o festival Extra Muralhas. Termina, entretanto, amanhã. Mas temos aí um grande acontecimento em Alpiarça, que é Alpiagra. Pois claro, mais uma feira agrícola e comercial ali no coração do Ribatejo. Descemos. Corroios, bom dia Corroios, Seixal, isso são as grandes festas que começam hoje, vão até ao final do mês, no Parque Urbano da Quinta da Maria Alva, e vão lá ter bons nomes da música, Miguel Araújo, 4:30, Legendary Tigerman, e mais. Para já são estes que tenho aqui. Muito bem, então vá. Festas populares de Corroios. Logo ali ao lado, isto é muito bonito, pá. Olha, já não vou há algum tempo, não sei como é que está a recuperação do santuário, que é a Nossa Senhora do Cabo Especial. Portanto, que é uma coisa assim, que eu levo lá pessoas de... O que é isto? E depois dizem-me, mas está assim, tão mal preservado. Estou a falar ainda do passado, não sei como é que é. Mas o que interessa é que a festa junta devoção, tradição e convívio popular. Portanto, é uma zona emblemática de uma manifestação religiosa muito profunda, Nossa Senhora do Cabo Especial. Depois, mais para baixo, Comporta Blues Festival. Ai, na Comporta Blues Festival, não é só tia. Portanto, temos aí a decorrer no Carvalhal com artistas internacionais e portugueses. Agora, rapidamente no Algarve, Fatacil, portanto também a começar hoje, a grande festa feira de artesanato, turismo e agricultura em Lagoa, aquele marco ao verão. Depois em Faro, é o Folk Faro, que ainda mantém grupos de folclore nacionais e internacionais. E às ilhas, mas já irei às ilhas porque a 14 minutos das 7 da manhã tenho também o compromisso de cumprimentar a Susana Ferreira. Bom dia, Susana.
3: Bom dia, seja Candeias, e bom dia a todos que nos estão a ouvir.
0: Está de férias?
3: Estou, entrei hoje. Quem trabalha merece, não é? E estou com este tempo maravilhoso, fresquinho. E... está mesmo bom.
0: Entrou hoje, merece e merece mesmo. E isto quer dizer que de tanto quilómetro fazerem durante o ano, agora querem é ficar descansadinhos, parados?
3: Olha, nós gostávamos...
0: Ah, era o que mais faltava, que a gente também se gosta de divertir, ao Zé Candeias.
3: Zé Candeias, temos aí uma situação pendente, mas de herdagens e não sei o quê, mas quando se acabar a nossa ideia é comprar uma autocaravana e continuar nas férias.
0: Espero que eu agora não percebi. Vocês têm uma autocaravana?
3: Não, queremos comprar.
0: Isso é que vocês fazem bem.
3: Ai, quero conhecer o país de norte a sul, porque eu farta da Europa já estou.
0: Sabe que eu gosto muito de autocaravanas. Admiro muito isso. Agora está na moda, agora é o que não falta, mas eu era puto, baseado nas séries que às vezes via americanas. Eles até tinham autocaravanas, eles tinham um autêntico. Era, exatamente. Como era a série, já não me recordo. Família Partridge, também não sei. Oh, Susana, até aí as férias são passadas onde?
3: Olha, é assim, uma semana vai ser aqui por casa, porque estamos aqui em obras e tenho que tratar aqui umas coisitas.
0: Ai, coitada, depois... deve ter tanto pó para limpar, mais.
3: Ai, só isso. Pronto, mas continuamos, não vale a pena pensar muito.
0: Então, mas onde é que... quero ir para trabalhar. Espera aí, então, mas onde é que você mora que é para eu não ir ajudar?
3: Olha, eu moro numa terra lindíssima, que é das aldeias mais bonitas aqui do norte, que se chama Castromil.
0: Castromil? Lembra-me, isso é no concelho de Paredes?
3: Isso tudo, Sobreira Paredes. É a terra do ouro. As pessoas acham que às vezes nós brincamos quando eu digo que moro na terra do ouro, mas é mesmo. Aqui tem minas a céu aberto para quem quiser visitar a terra.
0: Aliás, a gente tem passado as pessoas na rua, como a Susana, e diz: ai, olha ali, vai a joia.
3: Olha, não sei se sou joia, o meu marido é que pode dizer, é verdade, ou seja, a Candeias.
0: Ai, também se não fosse, não é, Susana.
3: Agora aí com essas músicas do ano 2000, é que eu casei em 2000, vou fazer 26 anos.
0: Até na medida que você namorou muito ouvindo aqui estas, os anjos, as falésias de amor e por aí fora.
3: Sim, senhor, é verdade. Verdade, faz-me recordar, quando eu sou isso, eu percebo-me que estou a ficar velho.
0: Está nada porque você, se a música ainda tocar, você ainda dá uma perninha com o marido, ou não, Susana?
3: Ai não, eu esqueço tudo, eu gosto de festas.
0: Ouvinte, o pessoal do Norte, principalmente as senhoras, é impressionante. É que muitas vezes você discorde comigo se achar. Mas eu acho que no Norte são mais as mulheres que até puxam os homens para dançar do que ao contrário.
3: É verdade.
0: Mas o que é que vocês têm no corpinho para fazerem isso?
3: Olha, eu não sei, eu acho que eu senti de liberdade. Até era um bocadinho por causa disso que eu estava lá, aliás, da Candeias.
0: A mulher do Norte sempre teve um sentido de liberdade diferente. Olha, então eu estava-me a ligar porquê, Susana?
3: Olha, eu esta semana, eu sou camionista, pronto, para quem não sabe, eu e o meu marido somos camionistas, já sou nisto há 7 anos. Era o meu sonho. Além de ser mãe, foi o meu outro sonho era ser camionista. Na altura, deixei as minhas filhas com 13 anos, toda a gente, ai, não faças isso, não sei o que mais. Eu falei com elas e elas, a mãe, até agora olhaste por nós, agora faz a tua vida e estou a adorar. Amo o que fazes. Não é por dinheiro. Porque há pessoas aí que vão por dinheiro, não sei o que, abandonam os filhos. Isto não se trata de abandonar.
0: Isso é inveja que é comum em Portugal.
3: Ou seja, da Candeias, mas é horrível. A gente tem as redes sociais dos motoristas, dos próprios motoristas, eu ouço cada barbaridade.
0: Inveja.
3: E sincera.
0: Inveja, minha querida senhora, que é o mal de Portugal. Inveja.
3: É, mas é inveja, ou seja, da Candeias. Esconde-se atrás.
0: E mal de ciência, que há muita gente que tem. Há muita gente que se mordesse a língua morre envenenado.
3: A falta de respeito.
0: Exatamente.
3: Houve um casal. Posso até dizer, da Prima Frio, publicou o marido a orgulhar-se da esposa a fazer uma manobra espetacular. Realmente a senhora em causa fez aquilo à primeira e ele gabou-se. Ou seja, da Candeias. Ou cada, eu não sei como é que os que estão a ver aquilo deixam publicar certas situações. Olha, foi desde o marido que ela é que manda no marido lá em casa, desde que o marido é corno, que é mesmo assim.
0: Os primeiros que dizem isso são aqueles que não têm coragem de se ver ao espelho.
3: Ou seja, Candeias, mas onde é que a gente está? Olha, sabe
0: onde é que a gente está? Minha querida.
3: Porque nós andamos 24 horas, quem não sabe, é 24 horas, são 24 horas um com o outro. As pessoas estão muito enganadas sobre isso. É preciso muito amor, muita compreensão, muita amizade, companheirismo, para andar 24 horas.
0: Claro, e não... Ouça, eu só ligo as redes sociais E neste caso o Facebook, porque estou na rádio, porque eu não publico nada, ninguém tem nada a ver com a minha vida, não gosto, não quero, não dou pretexto e só tem a ver com a minha vida. Os que me são próximos, os que me são queridos, e só esse é que sabem para onde é que eu vou, de onde é que eu venho e aquilo que lhes compro. Oh, Susana, como é que chama o seu marido?
3: Alberto Ferreira.
0: Está a dormir?
3: Está,
0: ele está a dormir. Se eu soubesse há mais tempo, a ver se você não ia acordar, mas eu estou mesmo a terminar o programa e tenho ainda coisas aqui para falar. Ó, Susana, então ouça lá, uns dias aí, depois vamos dar uma voltinha, como é que é?
3: Vamos fazer candeias. Eu este ano deu-me na maluqueira aqui na zona do norte, sabe como é que é? A mulher do norte. Eu falei aí com uma colega minha, olha, Mónica, agenda-me aí uma semana para mim e para o meu marido. Já que as minhas filhas, uma vai trabalhar, outra vai não sei o quê, não sei o que mais.
0: Exatamente.
3: Não, vou, Félio, então vou à Madeira, vou pôr o marido a andar de avião.
0: Olha, nem de... quando é que vai? Quando é que vai?
3: Vou, olha, no dia que faço 26 anos casada.
0: Que é?
3: Dia 2 ao dia 6.
0: Que é quando?
3: 2 de setembro.
0: Ah, ok. Então, de qualquer forma, não, o que eu tenho aqui é para este fim de semana. Ai, então uma boa viagem, você vai adorar. O marido nunca andou de avião?
3: Não, ele diz que só anda com as rodas no chão, andar de avião que não vai. E eu, não, vais. Vais, que agora vais. E ele não sabe, ele foi...
0: É, e depois quando ele fizer a primeira vai dizer quando é que fazemos a próxima? Susana, olhe, um abraço ao Alberto.
3: Obrigada.
0: Boas férias, foi um gosto, felicidades e mantenha-se assim, minha senhora.
3: Ai, é, a Candeias, é como eu digo, mulher do norte, ninguém pode com ela.
0: Então, claro, as 7 mulheres do Minho armadas de fuzil rock foram ali. Minha cara Susana Ferreira, um abraço ao Alberto, boas férias, sempre um gosto, venham sempre.
3: Uns beijinhos para as minhas filhas, para as minhas gêmeas, que sem elas nada disto é possível. E o lugar de uma mulher, é isso que eu ensino às minhas filhas, é onde uma mulher quer, não é onde os outros querem, é onde uma mulher quer. E claro, sejam felizes, lutem para os vossos sonhos, põe conflito aos 40.
0: Sonhos e direitos.
3: E RTP.
0: Exatamente. Antena 1. Para que se cumpra. Então, vamos aos Açores, que temos aí este fim de semana, Santa Maria, o Festival Maré de Agosto, nas Furnas, em São Miguel, o Festival de Fibras Naturais. Epá, isto é muito giro. Isto é promover o artesanato açoriano, as técnicas tradicionais, que utilizam vime, folha de milho, espadana, fibra de bananeira e outras matérias-primas naturais. Epá, muito giro. 8º Festival de Fibras Naturais nas Furnas de São Miguel. Depois na Madeira, 34º Festival Nacional Internacional de Folclore na Ponta do Sol. Temos também no Porto Santo a Festa das Vindimas, que começam hoje. Também por falar em vinho, a Festa do Vinho na Madeira, que começa este fim de semana e prolonga-se, obviamente, com uma programação pelo Funchal, Câmara de Lobos, etc. Também temos este fim de semana a Semana Europeia do Folclore no Funchal e ainda às festas de São Vicente, também lá na Madeira. E, por fim, deve ser muito giro, a grande regata das canoas tradicionais madeirenses, que, naquele cenário magnífico, que é na Baía do Funchal. Penso que está tudo, cumpri tudo. Obviamente que, ainda com algumas mensagens, deixem-me cá... Paulo de Sena, poeta e artesão de Poiares, foi no Dor vinhateiro que havia de encontrar, abarcava ao rio inteiro o azul do seu olhar, colhia uvas tão graciosa que o sol se ofuscou, a joia mais preciosa que o Dor já mirou, quando o olhar se deu com surpresa e emoção, mais uvas já não colheu, mas colheu meu coração. Olha, ainda bem, sim senhor, o medicamento está a fazer... Márcio Paiva, bom dia, muito obrigado. Também António Alves, desde a Suíça, um ótimo fim de semana. Taroquela, Djalmo Ferreira, Taroquela Sinfãs. Esta, vamos lá ouvir, rapidamente.
4: Bom dia, Candeias, bom dia, auditório. David Contreras passa para cumprimentar e deixar um abraço a todo o pessoal da roda, em especial os distribuidores da Cooligan. Força, companheiros, estamos juntos.
0: Muito obrigado. Jorge Hervideira, também muito bom dia, muito obrigado. E esta vamos lá ver se consigo ouvir, porque ela está aqui tripartida. Vamos lá.
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0: Olha que boa forma de terminar.
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1: É pá, é pena não ter tempo para mais. Obrigado, obrigado, bom dia, mas isto temos que avançar. Para a semana a mais.
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1: Obviamente, lembrando-lhe que amanhã às 7 há o compacto, portanto não deixe de ouvir e por aqui mantenha-se ligado à rádio José Carlos Trindade para a próxima manhã, para a próxima manhã, para amanhã. Assim é que eu quero terminar, porque já estava aqui a dar aqui o som da meteorologia. É o botão, é mesmo o botão. Ouviste, é? Botão não está. Ouvintes!
3: Mas não foste ao botão, pois não?
1: O botão, já! Já sim, senhor. Ouvintes, bom fim de semana, bom trabalho, boas férias, tchau, até segunda.

0: Estamos a menos de um minuto das 7 da manhã.
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0: Um normal dia de sol de agosto no continente, nas ilhas nem por isso, chuva nos Açores, na Madeira sol e nuvens, chuvisco a norte e terras altas. 31 graus máxima prevista para Castelo Branco, Évora e Beja 30, 29 Bragança e Braga. Vila Real, Porto Alegre, Santarém, Setúbal, Faro e Funchal 28 graus, a previsão está 27 a Viseu, esta tarde 26, Coimbra, Lisboa e Ponta Delgada, Guarda 25, Leiria 24, 23 em Viana do Castelo, mas também no Porto. Aveiro, 22 graus. Penhas Douradas, 21.
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0: Bom dia, são 7 horas em Portugal Continental e na Madeira, 6 nos Açores. É sexta-feira, 21 de agosto. Diogo, bom dia.
3: Olá, José Carlos, bom dia.
0: Temos aí o fim de semana à porta, não é?
3: É isso mesmo, está quase, quase.
0: Sabe bem, aqueles dois dias que sabem bem. Antes do fim de semana, vamos lá então trabalhar até às 10, olhando para a atualidade. Há, Diogo, preocupações dos Médicos Sem Fronteiras com o ébola na República Democrática do Congo.
3: Vive-se uma situação sem precedentes, diz Médicos Sem Fronteiras à Antena 1. Já morreram cerca de 2.500 pessoas, há também cerca de 5.000 casos confirmados. Mudam-se os tempos, é preciso que se mudem também as vontades. O coordenador do Pacto Estratégico para a Saúde defende uma transformação no SNS para poder responder a temas como o envelhecimento da população e a inovação tecnológica. No futebol, o Benfica e o Braga venceram em jogos de acesso às competições europeias. E logo à tarde, a seleção feminina de voleibol tem o primeiro jogo da fase final do Campeonato da Europa.
0: Fresquinha, fresquinha, assim está amanhã a esta hora. No Porto, 14 graus, 16 em Coimbra, 18 em Lisboa, 20 graus em Faro, 21 em Ponta Delgada, 23 no Funchal. Edição de Diogo Miguel Pereira.
3: A Médicos Sem Fronteiras assume que não consegue ajudar quem precisa na República Democrática no Congo, que está a ser fortemente afetada pela epidemia do ébola. Esta organização humanitária, ouvida pela Antena 1, fala numa propagação sem precedentes, com cerca já de 2.500 mortos, e o vice-coordenador de emergência da Médicos Sem Fronteiras apela à comunidade internacional para intervir perante uma epidemia difícil de travar. Cláudia Aguiar Rodrigues.
4: A propagação do vírus parece não abrandar e o vice-coordenador de emergência dos Médicos Sem Fronteiras traça um cenário de equipas que no terreno já atingiram um limite e de populações que não têm seguido os protocolos.
5: Essa pouca mobilização afeta as atividades em instalações seguras, o rastreamento de contactos e os horários de chegada dos pacientes. Frequentemente os pacientes chegam muito atrasados para as consultas ou as condições são simplesmente inadequadas. Além disso, acontecem ataques de segurança contra centros de tratamento, o que também afeta a situação e favorece a propagação do vírus. Há pacientes que testaram positivo ou apresentam sintomas enquanto aguardam resultados laboratoriais, por exemplo. Vêm-se forçados a fugir dos centros de tratamento e a procurar refúgio na comunidade. Infelizmente, isso cria novos focos de transmissão.
4: Eddie Cambalé fala de ataques a instalações e da falta de condições dos técnicos de saúde, que têm os salários em atraso há muitos meses.
5: As autoridades garantem que os atrasos nos pagamentos não estão ligados à falta de financiamento e que medidas corretivas estão a ser implementadas. E isto não está a ser levado em consideração, porque estamos longe, no momento, de conter a epidemia e ela pode continuar-se a expandir.
4: Por isso, toda ajuda é bem-vinda.
5: Hoje, com o apoio do Governo Central e também de comitês internacionais, podemos lidar melhor com o problema. Precisamos de mais recursos para ampliar a resposta. Todas as medidas implementadas nas zonas mais afetadas precisam ser expandidas, pois hoje nem todas as áreas estão totalmente cobertas.
4: A guerra civil na região tem dificultado o trabalho das equipas de saúde e o acesso a várias zonas afetadas tem sido muito difícil para a ajuda humanitária.
3: Situação complicada, contada à Antena 1 pela Médicos Sem Fronteiras na República Democrática do Congo perante a epidemia do ébola, já matou cerca de 2.500 pessoas. Drones russos atingiram esta noite um posto na fronteira entre a Ucrânia e a Moldova. O Serviço de Guarda de Fronteira da Ucrânia relata que foram danificados os edifícios do posto fronteiriço de Dabaki, na região de Odessa, no sul do país. Por causa deste ataque foi interrompida a passagem de pessoas e veículos nesta zona entre a Moldova e a Ucrânia. Ontem também houve notícia de um ataque que chegou à fronteira com a Moldova. O coordenador do Pacto Estratégico para a Saúde defende uma transformação no SNS para que se possa adaptar à nova realidade. Foi a ideia defendida por Adalberto Campos Fernandes numa entrevista ao Diário de Notícias. O antigo ministro da Saúde explica que a prioridade dessas políticas de mudança no setor tem de ser a resposta ao envelhecimento. Camila Vidal.
6: Faz cada vez menos sentido separar pensões e saúde. A distinção já foi útil, diz o ex-ministro, mas a longevidade está a criar problemas que não podem tratar-se em separado. Defende mais autonomia, participação e significado na velhice. Sobre o aumento constante dos internamentos sociais, diz que é um exemplo de como a fragmentação institucional é ineficiente e causa sofrimento às pessoas. O coordenador do Pacto Estratégico para a Saúde aponta ainda às desigualdades entre idosos, defende que os rendimentos do trabalho e a poupança não podem ditar a segurança na velhice. Nesta entrevista ao Diário de Notícias, Adalberto Campos Fernandes evita o rótulo de um SNS em crise, fala numa tendência europeia de transformação profunda, em particular devido ao envelhecimento, e sublinha: o SNS é uma construção social da democracia, uma das grandes, mas preservá-lo não significa conservá-lo tal como está. É preciso transformar. No diagnóstico ao Serviço Nacional de Saúde, afirma que não basta dar mais recursos a um sistema mal organizado, nem basta organizar melhor sem haver recursos. Rejeita uma solução única ou uma fórmula mágica para os problemas no setor. Sobre se faz sentido prometer um médico de família a todos os portugueses, Campos Fernandes responde que a relação de proximidade é essencial, mas que não há uma fórmula organizativa inimputável. O significado do médico de família para as populações deve manter-se, mas é preciso pensar na forma como evoluem as profissões e as necessidades das pessoas.
3: A entrevista de Adalberto Campos Fernandes ao Diário de Notícias. É preciso mudar a forma como o SNS está a trabalhar, precisa de ser adaptado à nova realidade. Adalberto Campos Fernandes é o coordenador do Pacto Estratégico para a Saúde, criado por António José Seguro. Nas reclamações feitas contra as seguradoras relativas aos prejuízos causados pela tempestade Kristin, a Autoridade de Supervisão de Seguros deu razão a 38% dos clientes. O Jornal Público adianta que foram abertos 260 processos de reclamação. A Autoridade de Supervisão de Seguros encontrou casos em que as seguradoras não apresentaram fundamentação para recusarem aquilo que era pedido pelos titulares desses seguros. 2 anos e meio depois de ter sido criada a Comissão para a Igualdade a Comissão para a Igualdade e contra a Discriminação Racial, não analisou nenhuma das quase 50 queixas de racismo que recebeu. Continua sem funcionários no quadro para dar andamento aos processos. E ouvido pela Antena 1, a presidente desta comissão acusa o PSD, João Carceiro, de travar o funcionamento da entidade.
7: 39 queixas em 2025, este ano 8 para já, todas sem resposta. A Antena 1 ouviu o presidente da Comissão para a Igualdade e contra a Discriminação Racial, depois do Jornal Público dar conta desse impasse. A lei que criou esta entidade está por regulamentar e sem isso tudo fica bloqueado, acredita Isabel Rodrigues.
8: Não tendo essa lei, só posso contratar pessoas a prazo. Os contratos a prazo na administração pública não se destinam a suprir necessidades permanentes. Se queremos fazer as coisas bem feitas, temos que contratar com vínculo de quadro.
7: Isabel Rodrigues considera que o PSD está a empatar o processo, diz que o partido tem outros planos para a comissão.
8: O PSD quer fundir consigo, com a Comissão para a Igualdade de Género. Se quer fundir, não vai investir a dar meios para que esta comissão funcione.
7: Até lá, o vazio nas queixas de racismo e mesmo fundir duas entidades levanta sérias dúvidas a Isabel Rodrigues.
8: É preciso olhar para as diretivas europeias que apontam para uma entidade independente.
7: Mas há mais dificuldades, aponta a responsável pela Comissão para a Igualdade e contra a Discriminação Racial, as instalações atribuídas pelo Parlamento.
8: É um prédio residencial, o que desde logo impede ter uma porta aberta ao público. Temos que trabalhar de porta fechada num segundo andar. Não tem elevador, é só por escada, que até é íngreme. Coloca um problema de acessibilidade.
7: As queixas foram já sinalizadas à Secretária-Geral da Assembleia da República em abril, pela Comissão Permanente da Assembleia, depois também pela própria Isabel Rodrigues.
8: E até hoje não temos resposta.
7: E numa espera que continua.
8: Bom, estou a olhar para setembro com expectativa.
7: E se até setembro não tiver alguma resposta?
8: Logo veremos o que é que a Comissão vai fazer, eu já tenho uma ideia, mas vamos aguardar.
3: Vai esperar mais um mês a Presidente desta Comissão para a Igualdade e contra a Discriminação Racial, que acusa o PSD de estar a travar o funcionamento desta Comissão. Há 2 anos e meio que foi criada, mas ainda não conseguiu analisar nenhuma das queixas que recebeu. A conclusão é clara, a utilização da inteligência artificial pelos alunos prejudica a aprendizagem. Um estudo divulgado pela revista britânica The Economist fala numa redução de 20% na capacidade dos estudantes aprenderem, Miguel Soares.
5: A utilização do chat GPT e de outras plataformas semelhantes entre adolescentes e jovens oferece aos alunos uma tentação difícil de recusar, obter melhores notas com menos esforço. Mas esse atalho prejudica a aprendizagem, conclui um estudo da Universidade de Estocolmo e da Universidade de Hong Kong, um dos primeiros a quantificar o impacto da utilização da IA na aprendizagem a longo prazo. As notas dos alunos que utilizam inteligência artificial nos trabalhos de casa melhoram 18% em relação aos estudantes que não recorrem à IA, mas têm um desempenho 20% inferior ao dos restantes alunos nos exames. É a fatura da redução do esforço cognitivo. Estes estudantes não terão adquirido conhecimentos. Os investigadores acompanharam durante 30 meses, entre 2022 e 2025, cerca de 27 mil alunos com idades entre os 12 e os 18 anos na China. A prática apanha as escolas e universidades desprevenidas. As autoridades educativas em todo o mundo estão a explorar formas de se adaptarem, que vão desde o regresso aos exames orais até à definição de regras e à integração da IA na sala de aula. Entretanto, os professores desconhecem se os alunos estão no caminho certo ou se é preciso ajudá-los e temem que a nota de avaliação seja injusta. Como avaliar um trabalho se existe a suspeita de que foi escrito pelo chat GPT?
3: A inteligência artificial até pode ajudar a melhorar as notas durante o ano letivo e ajudar também nos trabalhos de casa, mas depois os resultados são diferentes quando se trata dos exames nacionais. É isso que revela um estudo divulgado pela revista britânica The Economist, um estudo divulgado estes dias. No futebol, o Benfica venceu ontem em casa os dinamarqueses do Aarhus por 3-1 em jogo de acesso à Liga Europa. Rafa Silva, Leandro Barreiro e Pavlidis, de penalti, marcaram para os encarnados. Sebastian Jorgensen reduziu para os nórdicos. No fim do jogo, o treinador do Benfica, Marco Silva, fala do impacto desta vitória nos adeptos.
9: Resultados são o mais importante, mas além dos resultados há outras coisas também que são fundamentais para eles reconhecerem na equipe e reconhecerem naquilo que é a nossa ambição, o nosso desejo de fazer as coisas bem, o nosso desejo de ganhar e fazer com que o Benfica jogue um futebol e que tenha uma identidade clara. Essa é a nossa obrigação, não vai ser sempre perfeito, não vai ser sempre eu gostaria, mas tão bom como foi a primeira parte.
3: O primeiro jogo está a ganho, agora falta a segunda mão. O jogo realiza-se daqui a uma semana na Dinamarca. Também o Braga foi a jogo em casa ontem contra o Áustria de Viena, venceu por 2-0 e daqui a uma semana tem já então também essa segunda mão. O treinador do Braga, Carlos Vicens, antevê já uma partida difícil.
10: Sabíamos que tínhamos delante um rival difícil.
11: Sabíamos que íamos ter um adversário difícil. Jogamos metade da eliminatória. Estamos no descanso de 7 dias. Temos uma vantagem que vale o que vale. Vai ser um jogo difícil, porque é um adversário que tem muita energia, que sabe jogar.
10: Que tem muita energia, que sabe o que joga.
3: O Braga vai para a segunda mão com uma vitória por 2-0 que conquistou ontem nesse caminho que está a traçar para a Liga Conferência. E a Seleção Nacional Feminina de Voleibol arranca hoje na fase final do Campeonato da Europa, que está a decorrer em Baku, no Azerbaijão. O primeiro jogo acontece logo à tarde. Bruno Malveira Marques.
12: A Seleção Portuguesa de Voleibol Feminino estreia-se hoje no Campeonato da Europa da modalidade. Baku, a capital do Azerbaijão, é um dos 4 palcos da fase final da competição. Portugal participa pela segunda vez na história num campeonato da Europa, uma seleção renovada que tem como objetivo, além do desenvolvimento contínuo, fazer melhor do que em 2019, ano da estreia, quando não conseguiu conquistar qualquer vitória. O primeiro desafio é desde logo de elevado grau de dificuldade. Portugal defronta o Azerbaijão, a seleção anfitriã que vai contar com o apoio massivo dos seus adeptos. A partida está agendada para as 4 da tarde, hora portuguesa. Um primeiro teste de exigência máxima para uma equipa que quer mostrar em Baku que está preparada para escrever um novo capítulo na sua história. Para lá do Azerbaijão, Portugal irá medir forças diante da Bélgica, Países Baixos, Espanha e Roménia.
3: Portugal estreia-se nesta fase final do Campeonato da Europa, que está a decorrer em Baku, frente à equipa da casa, defrontou o Azerbaijão. O primeiro jogo acontece logo à tarde, às 4 da tarde, partida que vai ser acompanhada também pelo enviado especial da Antena 1, Bruno Malveira Marques.
0: Diogo Miguel Pereira com as notícias na RTP Antena 1, Madeira, Açores e RTP Mundo, em permanência na rede em notícias.rtp.pt.

0: Começamos com os Morshiba e este Rome Wasn't Built in a Day.
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0: Não tarda, na manhã da rádio, temos em recordação o postal do dia do Luís Osório.

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0: 7h22.
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0: Neste mês de verão, estamos a ir lá atrás para trazermos à rádio, a esta hora, postais do dia dos primeiros 6 meses do ano. No de hoje, o Luís Osório diz que não é padrasto de ninguém.
4: Tenho 3 casamentos e 2 divórcios num currículo de que não me orgulho. Em 3 momentos da minha vida acreditei que seria para sempre. Em 2, falhei clamorosamente a previsão, ou então, hipótese que me agrada, a eternidade é uma variável que não dominamos. Aprendemos a viver com os escombros, de filhos que deixamos de ver todos os dias, de esperanças que desabam dentro do que somos, de famílias que fizemos nossas, mas que deixam de ser nossas, de lugares especiais que nos ferem a vista e passam a ser proibidos. Falo muito da Zé, a mãe dos meus filhos mais velhos, e da Ana, a mãe dos mais pequenos e com quem estou há muitos anos, mais do que alguma vez estive com alguém que tenha amado. Falo do amor, amores diferentes, falo da dificuldade também do combate muitas vezes diário, do jogo entre o sorriso e a melancolia, entre o desespero do que se perde e a enorme felicidade pelo que se ganha. Falo muito pouco ou nada da Joana, com quem casei no dia 7 de 7 de 2007 para dar sorte. Não a tivemos, nem sorte, nem filhos. Adoro-a e era para sempre também. Lembras-te quando estivemos abraçados no funeral da minha mãe? Bem, não consigo conceber a ideia do parágrafo absoluto. Quando amamos em algum momento, amamos para sempre, mesmo que seja apenas o amor por uma memória que nos é bonita. No caso da Joana foi muito mau e foi muito bom. E é maravilhoso poder dizer que seremos sempre amigos, eternamente amigos. Uma longuíssima introdução para chegar ao que quero hoje. Falar do João Maria e do António, filhos do primeiro casamento da Joana. Eram meus enteados e eu o seu padrasto. Deixámos de ter contacto, o casamento foi demasiado breve e não houve tempo. A primeira vez que os vi depois da separação, chorei bastante e eles abraçaram-me como se tivesse sido ontem. Julgo que será sempre ontem. Sabes o que falo quando te falo destas palavras que foram desenhadas no nosso alfabeto para parecerem feias? Padrasto e madrasta. Áridas, secas, duras, sem empatia, padrasto e madrasta. Não soam bem, foram inventadas para não serem agradáveis. Eu não fui padrasto daqueles 2 miúdos tão bonitos e inteligentes. Também não fui pai e detesto que lhes chamem filhos do coração. Expressão aterradora de tão pirosa. Quando temos um enteado, outra palavra horrível, é uma responsabilidade e uma relação de proximidade que pode e deve ser de carinho e amor. Vivo com o João e a Leonor, desde que eram crianças, não sou pai e não sou padrasto. E eles não são meus enteados, como o João Maria e o António não o foram. Temos que inventar outra palavra, ou deixamos de usar a que existe, enquanto não resolvermos o problema. Sou o Luís e eles sabem que podem contar comigo.
0: Os postais do dia como este podem ser ouvidos na RTP Play.
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0: Às 7h30 temos as primeiras informações sobre o desporto, uma síntese com o Fernando Rico. Vamos olhar certamente para o que aconteceu ontem à noite com as competições europeias. Agora, Cristóvão e este Castaway. Bom dia.

0: O açoriano que nos entrou em casa quando a pandemia da Covid nasceu.
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0: São quase 7:30, vamos perguntar à Sandra Pereira a esta hora como é que está o trânsito, Sandra?
2: Mantém-se tudo para já muito tranquilo nos acessos à cidade de Lisboa, embora neste momento no IC19 de Sintra para Lisboa haja bastante intensidade entre Queluz e a Amadora. Apenas isso. Quanto ao Porto, neste momento sem grandes preocupações e tudo a circular sem grandes dificuldades.
0: Sabes o que é que vem no domingo?
2: De chuva, não é?
0: A chuva, isso mesmo. E até intensa. Hoje e amanhã temos céu pouco nublado, há algum vento na faixa costeira ocidental e nas terras altas. Máxima hoje de 31 graus para Castelo Branco, Évora e Beja 30, 29 Bragança e Braga. Vila Real, Porto Alegre, Santarém, Setúbal e Faro com 28 graus, Viseu deve chegar aos 27, Coimbra, Lisboa, a previsão é de 26. Guarda 25, Leiria 24, 23 Viana do Castelo e Porto, Aveiro 22, 21 Painhas Douradas. Noite positiva para as equipas portuguesas a jogar na Europa. Bom dia, Fernando Rico.
3: Olá, bom dia. Vantagem de 2 golos para Benfica e Braga. A fase de Liga, da Liga Europa e Liga Conferência estão assim, essas fases mais próximas. 3-1 do Benfica ao Aros, resultado feito na primeira parte, mas Marco Silva queria mais.
4: Fizemos 3 golos, uma grande exibição do guarda-redes adversário e com muito mais oportunidades para fazer mais golos durante a primeira parte, quer em jogo jogado, em jogo aberto, quer nas bolas paradas também, tivemos bem nesse momento.
3: O Braga deu 2-0 ao Áustria de Viena. Carlos Vissen sabe que a eliminatória ainda não está fechada.
5: Sabíamos que tínhamos delante um rival difícil e que...
6: Sabíamos que íamos ter um adversário difícil. Jogamos metade da eliminatória. Estamos no descanso de 7 dias. Temos uma vantagem que vale o que vale. Temos de ir a Viena fazer um bom jogo, corrigir coisas da partida de hoje, oferecer a nossa melhor versão. Vai ser um jogo difícil porque é um adversário que tem muita energia, que sabe jogar.
5: Que tem muita energia, que sabe o que joga, que tem...
3: Jogos da segunda mão estão agendados para 27 de agosto. O Anderlecht, treinado por Vítor Bruno, aproximou-se também da fase de Liga da Liga Europa, venceu fora o Kairat Almaty por 3-0. E o Paphos, treinado por Ricardo Sapinto, empatou 1-1 na visita ao Dinamo City. Também jogo da primeira mão do play-off, pode agora resolver tudo no jogo em casa lá no Chipre. O extremo espanhol Ivan Reima deixa o Porto para rumar por empréstimo ao Las Palmas, da segunda divisão espanhola, com emblema das Canárias a garantir uma opção de compra definitiva, anunciaram os Dragões. Já o extremo Tiago Gouveia foi emprestado pelo Benfica até final da época ao Glencer Bilici da Turquia, com o clube a ficar com a opção de compra do futebolista. A 20ª edição dos Jogos do Mediterrâneo arranca hoje, com 168 atletas portugueses de 30 modalidades a competirem em Taranto, onde a missão nacional vai procurar defender 5 títulos. A cerimónia de abertura marca oficialmente o início destes Jogos, apesar de Portugal ter entrado já em ação na quinta-feira no torneio masculino de voleibol, com a equipa portuguesa a perder frente à Itália por 3-1 na primeira jornada do Grupo A. Em Baku, no Azerbaijão, Portugal joga esta tarde, 16 horas, o primeiro desafio do europeu de voleibol feminino diante da equipa da casa. Hugo Silva, selecionador nacional, quer começar bem para chegar à fase seguinte.
7: A partir do momento que estamos numa fase final, nós temos que lutar por aquilo que é a passagem numa fase seguinte. É verdade que a dificuldade está lá, mas nós temos que honrar a camisola, temos que honrar o nosso país, honrar aquilo que é a nossa modalidade.
3: Azerbaijão-Portugal, partida que pode acompanhar com informações do enviado especial da Antena 1, Bruno Malveira Marques. Ah, já me esquecia.
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3: Força então.
0: E a bola não foi à rede, muito bem. Prenderei com o Desporto em Síntese esta hora na RTP Antena 1, Açores e RTP Mundo em permanência. desporto.rtp.pt. Voltamos a ouvir o Fernando na rádio depois das 8:30. Sexta-feira, 21 de agosto.
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0: Mais à frente, Carlão, agora tocam os YouTube. Este Song of the Future. Bom dia, boa manhã.

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0: Olha para o lado.
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0: Joana Almeirante e Soamos Todas Iguais, 12 para as 8.
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0: Então, e agora no trânsito, Sandra Pereira, há novidades ou nem por isso?
2: Bom, neste momento há apenas intensidade no IC19 de Sintra para Lisboa, na descida de Queluz, e até à curva do Palácio de Queluz. E no Porto a circulação está muito tranquila, embora vê-se aí a Rábida Freixo com as habituais paragens na saída para a Boa Vista e a A3 à chegada à VCI.
0: É assim que é isto que sabemos sobre o trânsito. Se tiver outras informações de qualquer ponto do país, 821-0101, ligue para nós. Boa viagem!

Amor a Dois com HMB Carminho. O amor é assim. Daqui a pouco no Portugalex, o regresso da Operação Influencer e Lady Gaga. É o Portugalex Memória. Antes temos Billie Eilish.

0: Birds of a Feather, faltam 4:30 para as 8. 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Portugalex Memória. É isso, vamos recordar os primeiros episódios deste ano, os primeiros 6 meses. Hoje é assim.
1: José Sócrates e Armando Vara deverão ficar livres dos crimes de corrupção passiva em junho por prescrição. Os de corrupção ativa ligados ao empreendimento do Vale do Lobo podem prescrever já esta semana.
2: O antigo primeiro-ministro confessou ao Portugalex que foi apanhado de surpresa.
3: Realmente, como o tempo passa, pá. Ainda ontem este processo era uma criança. Andava por aí a correr de recurso em recurso, a comer pizza, pepperoni, e hoje já tem idade para prescrever. Confesso que fico emocionado, pá. Quando vejo fotografias da Operação Marquês em bebê, a brincar com fotocópias, olhem para estas bochechinhas, olhem para isto, pá, que fofura, pá.
2: O casal Trump exige a demissão do humorista Jimmy Kimmel após este ter feito uma piada com a primeira-dama, dizendo que ela tinha um brilho de quem espera ficar viúva.
4: Well, o Kimmel também tem de nos pagar uma indemnização de $1 million, ok? Porque a Melania com os nervos teve uma crise de acne. Yes, como os anjos. Let's make Clara Zill great again. Love it. Gonna be huge, ok?
2: O Campeonato Europeu de Imitadores de Gaivotas voltou a juntar mais de 70 participantes na Bélgica. Nós não pudemos ir porque tínhamos um batizado, mas aqui fica o nosso contributo.
1: E parece que a líder do PAN tem algo a dizer sobre este evento. Vamos ouvir.
5: O PAN percebe que a intenção é boa, mas as gaivotas sentem-se gozadas e ficam tristes. Quem foi naquele dia à praia viu com certeza muitas gaivotas a chorar. E eu peço ao Portugalex que continue a imitar-me a mim e aos outros políticos e figuras públicas e deixe as gaivotas em paz.
1: Vamos então pedir à organização que faça antes um concurso de imitações do Carlos Moedas. E parece que afinal, ao contrário do que tinha dito, António Costa sempre falou ao telefone com o melhor amigo, Lacerda Machado, sobre o data center de Sines.
6: Olá, Vila. Como deve imaginar, eu acho mais provável ter falado com o meu melhor amigo sobre o Benfica ou a campanha de Júlia Palha para a Tibisimi. Olá, Vila. A única coisa que eu me lembro é que foi por causa de um parágrafo da Procuradora-Geral da República, Lucília Gago, que o meu governo foi abaixo. Vamos lá ver, tinham saudades de me ouvir dizer, vamos lá ver, ou constitucional.
1: Tínhamos sim senhor, e fechamos com uma outra recordação, a canção Parágrafo, de Lady Gago.
7: Diz-me lá, oh Costa, tens pesadelos com parágrafos, ou já estás melhor? E sonhas em ir para a Europa, papá? Oh, já.

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0: Voltou o céu azul, as temperaturas sobem mais até no interior e no sul. Mas não vai ser sol de muita dura. Hoje, no fim de semana, no domingo, já volta a chuva. Sol e nuvens na Madeira hoje, chuvisco a norte e terras altas nos Açores. Aliás, terras altas na Madeira, chuva nos Açores, assim é que está bem. Vamos a caminho das notícias à hora certa.
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0: Oito horas em Portugal continental e na Madeira, 7 nos Açores. Sexta-feira, 21 de agosto, Diogo, os ataques russos atingem um posto fronteiriço na fronteira da Ucrânia com a Moldávia.
3: E danificaram os edifícios neste posto que está localizado em Tabaki, na região de Odessa, no sul do país. Tem sido esta, de resto, uma tónica dos últimos dias, com várias zonas fronteiriças a serem atingidas por drones russos. Vive-se uma situação sem precedentes na República Democrática do Congo. É esse o retrato deixado à Antena 1 pela Médicos Sem Fronteiras. Já morreram cerca de 2.500 pessoas. Mudam-se os tempos, é preciso que se mudem também as vontades. O coordenador do Pacto Estratégico para a Saúde defende uma transformação no SNS para responder a temas como o envelhecimento da população e a inovação tecnológica.
0: O Porto com 14 graus, a esta hora 16 em Coimbra, 18 em Lisboa, 19 em Faro, 20 Ponta Delgada, Funchal 22. Edição de Diogo Miguel Pereira.
3: Drones russos atingiram esta noite um posto na fronteira entre a Ucrânia e a Moldova. O Serviço de Guarda de Fronteira Ucraniana relata que foram danificados os edifícios do posto fronteiriço de Tabaki, na região de Odessa, no sul do país. Por causa deste ataque, foi interrompida a passagem de pessoas e veículos nesta zona entre a Moldova e a Ucrânia. Também ontem houve notícia de um ataque que chegou à fronteira com a Moldova. Também a Finlândia tinha já reportado situações semelhantes. Junta-se neste noticiário Tiago André Lopes, professor de Relações Internacionais da Universidade de Lusíada. Bom dia. Tiago André Lopes.
4: Olá, bom dia.
3: Como é que se explica estes acontecimentos dos últimos dias? Tem sido, à falta de melhor palavra, falta de sorte por parte da Rússia da forma onde caem, no local onde caem estes drones? Ou há aqui também uma intenção por parte das Forças Armadas Russas?
4: Há aqui dois objetivos diferentes. Por um lado, o ataque ao posto fronteiriço com a Moldova, ainda do lado ucraniano, está em território que está sobre a tal operação especial militar, e tem o propósito de desromper a capacidade da Ucrânia fugir ao embargo marítimo que a Rússia impôs no Mar Negro, porque a Moldova se dispôs a servir de espécie de plataforma continental que desse acesso à Ucrânia a rotas terrestres para exportar cerca de 2% da sua produção cerealífera, e assim não consegue exportar tão facilmente. A questão dos drones, quer na Finlândia, quer na Moldova, está ainda por provar a sua origem, estão a decorrer investigações nas duas repúblicas, e não esquecer que nós tivemos ainda recentemente um incidente com o drone da Bulgária, que afinal não tinha vindo da Rússia, e portanto este tipo de alegações quanto aos drones nós temos que ter alguma cautela, porque já vimos no passado recente o mesmo uso deste tipo de instrumentos, deste tipo de falso uso de drones, depois não houve lado nenhum. Mas há claramente aqui a percepção da parte da Rússia de que com a incapacidade dos ucranianos, pela falta dos interceptores, de defender os seus céus, este é o momento em que a Rússia pode atacar com maior intensidade e meio que vingar a campanha dos drones e dos mísseis em profundidade, que foi iniciada em julho e que intensificou-se em agosto e que agora está numa fase de redução da parte da Ucrânia.
3: Estas, que também já não são propriamente recentes, desde o arranque desta guerra na Ucrânia, estas certas violações do espaço aéreo por parte da Rússia, têm sido, de certa forma, um teste por parte de Moscovo para perceber até onde pode ir, ou há outra explicação para isso?
4: Eventualmente sim, mas aqui há um bocadinho de tudo, ou seja, há um mix de, por um lado, há também violações do espaço aéreo e do espaço terrestre da Rússia pela parte dos Estados europeus, especialmente dos Estados fronteiriços, como as Repúblicas Bálticas ou até a Finlândia, e portanto já houve acusações muito sérias também do outro lado com relação a violações feitas pelo Bloco Europeu, e portanto isto não pode só valer para um lado a questão das violações. Depois, por vezes, obviamente, é óbvio que há aqui provocações e há pequenos testes contra a vontade de haver uma resposta coletiva e de uma entrada coletiva neste conflito, isso também acontece. E depois há um outro fator, que quer a Roménia, quer a própria Turquia já disseram, é que a partir do momento que quer a Rússia, quer a Ucrânia, usam a tecnologia para baralhar o sinal eletrónico, por vezes o que acontece é que o equipamento e os detritos deste equipamento caem em território que não era suposto cair. Como são desativados apenas pelos sinais eletrónicos, por vezes isto é um erro, é um erro gerado pela tecnologia defensiva e não tem qualquer intenção beligerante ou qualquer intenção de desafio. Portanto, há aqui um bocadinho das três e é difícil descortinar qual das três é que está por trás do que aconteceu esta noite.
3: Às vezes a tecnologia também falha. Olhando para a guerra em si, Tiago André Lopes, vimos a Ucrânia, especialmente, por exemplo, no dia de ontem, Kiev a ser fortemente atingido. A Rússia parece também não ceder a essa pressão, digamos, imposta pela Ucrânia e pelos pedidos que tem feito de ajuda e até autorizações de mísseis, que foram os mísseis Patriot e a produção. Nem isso tem parado a Rússia. Está a Rússia ainda por cima nesta fase da guerra?
4: A produção dos mísseis Patriot é uma mitologia que foi criada, porque não esquece que Donald Trump não deu as licenças no final à Ucrânia, porque o seu, a empresa que detém as licenças disse que não partilharia, por exemplo, a questão do giroscópio que permite o sistema de guiação dos mísseis, e portanto o sistema de navegação dos mísseis. E portanto, de momento, há uma promessa política que não se traduziu em mais do que isso. Não há ainda a transferência de facto, do ponto de vista legal, dessas licenças e autorizações que não pertencem ao Estado norte-americano, pertencem a companhias privadas que não estão dispostas a partilhar essa tecnologia. Portanto, essa é uma dificuldade. Depois, já agora, a licença do Patriot foi dada à Alemanha há mais de 4 anos e a Alemanha até agora não produziu um único. Portanto, isto não é assim tão simples na questão da produção. Depois, obviamente, a Rússia percebe isso, percebe que há uma maior capacidade de atacar agora, que há uma menor capacidade de defender. E tem atacado preferencialmente, já ontem à noite foi um dos alvos e na noite anterior também, por exemplo, complexos industriais. O complexo de Bovary está agora fora de ação, fica próximo da região de Kiev, e também as subestações de energia. A Rússia parece estar a antecipar os ataques das estações energéticas que nós nos habituámos a ver ali em outubro, novembro, está a começá-los em agosto, para quando chegar o inverno a situação ser o mais crítica possível para forçar dessa forma uma negociação.
3: Ficam as últimas relativamente a esta guerra na Ucrânia, na análise de Tiago André Lopes, professor de Relações Internacionais da Universidade de Lusíada, analisar aqui na Antena 1 estas últimas deste conflito. A Médicos Sem Fronteiras assume que não consegue ajudar toda a gente que precisa na República Democrática do Congo, que está a ser fortemente afetada pela epidemia do ébola. Esta organização humanitária falou com a Antena 1, fala numa propagação sem precedentes, com cerca de 2.500 mortos, e o vice-coordenador de emergência da Médicos Sem Fronteiras apela à comunidade internacional para intervir perante uma epidemia que considera ser difícil de travar, Cláudia Aguiar Rodrigues.
5: A propagação do vírus parece não abrandar e o vice-coordenador de emergência dos Médicos Sem Fronteiras traça um cenário de equipas que no terreno já atingiram um limite e de populações que não têm seguido os protocolos.
6: Essa pouca mobilização afeta as atividades em instalações seguras, o rastreamento de contactos e os horários de chegada dos pacientes. Frequentemente os pacientes chegam muito atrasados para as consultas ou as condições são simplesmente inadequadas. Além disso, acontecem ataques de segurança contra centros de tratamento, o que também afeta a situação e favorece a propagação do vírus. Há pacientes que testaram positivo ou apresentam sintomas enquanto aguardam resultados laboratoriais, por exemplo, vêm-se forçados a fugir dos centros de tratamento e a procurar refúgio na comunidade. Infelizmente, isso cria novos focos de transmissão.
5: Eddie Cambalé fala de ataques a instalações e da falta de condições dos técnicos de saúde, que têm os salários em atraso há muitos meses.
6: As autoridades garantem que os atrasos nos pagamentos não estão ligados à falta de financiamento e que medidas corretivas estão a ser implementadas. E isto não está a ser levado em consideração, porque estamos longe, no momento, de conter a epidemia e ela pode continuar-se a expandir.
5: Por isso, toda a ajuda é bem-vinda.
7: E há aussi
6: Hoje, com o apoio do Governo Central e também de comitês internacionais, podemos lidar melhor com o problema. Precisamos de mais recursos para ampliar a resposta. Todas as medidas implementadas nas zonas mais afetadas precisam ser expandidas, pois hoje nem todas as áreas estão totalmente cobertas.
5: A guerra civil na região tem dificultado o trabalho das equipas de saúde e o acesso a várias zonas afetadas tem sido muito difícil para a ajuda humanitária.
3: Uma situação difícil de saúde na República Democrática do Congo, nomeadamente por causa do ébola. É esse o retrato deixado Antena 1 pela Médicos Sem Fronteiras. O coordenador do Pacto Estratégico para a Saúde defende uma transformação no SNS para que se possa adaptar à nova realidade. A ideia foi defendida por Adalberto Campos Fernandes numa entrevista ao Diário de Notícias. Camila Vidal.
7: Faz cada vez menos sentido separar pensões e saúde. A distinção já foi útil, diz o ex-ministro, mas a longevidade está a criar problemas que não podem tratar-se em separado. Defende mais autonomia, participação e significado na velhice. Sobre o aumento constante dos internamentos sociais, diz que é um exemplo de como a fragmentação institucional é ineficiente e causa sofrimento às pessoas. O coordenador do Pacto Estratégico para a Saúde aponta ainda às desigualdades entre idosos, defende que os rendimentos do trabalho e a poupança não podem ditar a segurança na velhice. Nesta entrevista ao Diário de Notícias, Adalberto Campos Fernandes evita o rótulo de um SNS em crise, fala numa tendência europeia de transformação profunda, em particular devido ao envelhecimento, e sublinha: o SNS é uma construção social da democracia, uma das grandes, mas preservá-lo não significa conservá-lo tal como está. É preciso transformar. No diagnóstico ao Serviço Nacional de Saúde, afirma que não basta dar mais recursos a um sistema mal organizado, nem basta organizar melhor sem haver recursos. Rejeita uma solução única ou uma fórmula mágica para os problemas no setor. Sobre se faz sentido prometer um médico de família a todos os portugueses, Campos Fernandes responde que a relação de proximidade é essencial, mas que não há uma fórmula organizativa inimputável. O significado do médico de família para as populações deve manter-se, mas é preciso pensar na forma como evoluem as profissões e as necessidades das pessoas.
3: Entrevista de Adalberto Campos Fernandes ao Diário de Notícias, ele que é o coordenador do Pacto Estratégico para a Saúde, criado por António José Seguro. A Autoridade de Supervisão de Seguros deu razão a 38% dos clientes que fizeram reclamações contra as seguradoras relativas aos prejuízos causados pela tempestade Christine. O Jornal Público escreve esta manhã que foram abertos 260 processos de reclamação. A Autoridade de Supervisão de Seguros encontrou casos em que as seguradoras não apresentaram fundamentação para recusarem o que era pedido pelos titulares dos seguros. O Sindicato Nacional dos Oficiais de Polícia classifica de atribulado o primeiro ano de funções da Unidade Nacional de Estrangeiros e Fronteiras. Esta unidade entrou em vigor a 21 de agosto do ano passado e substituiu o SEF no controle de fronteiras e fiscalização de imigrantes. Em entrevista à Lusa, o sindicato diz que as coisas estão agora melhores, depois de um ano que não foi fácil, Gonçalo Costa Martins.
8: Foi um ano de adaptação a um trabalho que a PSP não tinha, foi portanto um ano difícil, reconhece Bruno Pereira, presidente do Sindicato Nacional dos Oficiais de Polícia.
9: Não há dúvida nenhuma que foi um ano muito atribulado, ainda para mais quando foi um ano em que se implementou a 100% o novo controlo de fronteiras que tem foi desenvolvido ao longo de anos, um trabalho que a própria PSP estava ainda, uma função que estava ainda a conhecer, que estava ainda a desenvolver, que estava ainda a aprender.
8: Bruno Pereira fala de sacrifícios que a PSP teve de fazer, mas aponta melhorias que levaram a que fossem ultrapassadas várias limitações nos aeroportos.
9: Parte delas já foram ultrapassadas com o alargamento da área de fronteira, com o reforço de polícia na fronteira, com quase 400 polícias no último mês, ou mês e pouco. Desde então nunca mais se ouviu, pelo menos, problemas de grandes filas, de grande conturbação na fronteira.
8: Este tem sido um processo conturbado desde o início, politicamente, desde a extinção do SEF e da divisão com as funções administrativas numa outra unidade, a AIMA. Esta unidade também foi tendo críticas da parte dos imigrantes. Timóteo Macedo, o presidente da Associação Solidariedade Imigrante, sempre se mostrou contra.
10: Nós nunca estivemos de acordo com a criação desta unidade, à semelhança que existia e que existe ainda nos Estados Unidos da América, que é uma polícia que tem uma perspectiva da perseguição dos povos imigrantes, numa perspectiva policial.
8: Falta-lhe uma perspectiva humanista e acrescenta, vamos ouvi-lo, uma retrospectiva dos problemas que a Unidade de Estrangeiros e Fronteiras teve no último ano.
10: São as longas filas de espera nos aeroportos, são os centros de detenção completamente esgotados, sem o mínimo de condições de apoio, do ponto de vista humanitário, de condições de higiene, da alimentação, etc.
8: Críticas da Associação Solidariedade Imigrante após a criação desta Unidade Nacional de Estrangeiros e Fronteiras, um ano depois, com várias melhorias que foram existindo nos últimos meses.
3: Num ano que tem sido atribulado a esse retrato deixado à Agência Lusa pelo Sindicato Nacional dos Oficiais de Polícia.
0: As notícias com Diogo Miguel Pereira na RTP Antena 1, Madeira, Açores e RTP Mundo em permanência na rede em noticias.rtp.pt. Bom dia, são quase 8:15.
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0: Vamos lá retomar os caminhos do trânsito numa sexta-feira que tem sido até agora bastante calma. Sandra.
11: Neste momento as informações vão para a zona do Porto. Atenção à estrada.

0: Bacalhau com Por Nos Darem Tanto, canção que nos deixou com 21 minutos depois das 8 da manhã. É sexta-feira, 21 de agosto.
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0: Os novos episódios continuam a tocar a 10 minutos das 5 da tarde. A esta hora e até ao final da primeira semana de setembro, fazemos nós uma viagem especial para recuperarmos canções que passaram pela Liga dos Quarentões nos primeiros 6 meses do ano. No de hoje, vamos ouvir o Jorge Alexandre Lopes a recordar-nos uma canção de um grande grupo do Porto. Vamos lá para uns pozinhos neste?
3: Junho, 1986.
4: Há canções que são fotografias a capturar um instante e guardam o retrato de uma época inteira. Portugal, 1986. Aprendi ainda a viver numa liberdade recente. A democracia era jovem, o país abria-se ao mundo e tudo parecia chegar ao mesmo tempo. Novos hábitos, novos objetos e novas palavras. As cidades mudavam. Apartamentos anunciavam-se com tipologias modernas. T2, T3, duplex com garagem. Nas prateleiras surgiam produtos antes quase exóticos. Nas salas apareciam os primeiros sistemas de som, os gravadores Beta e VHS para gravar programas de TV. Para muitos jovens, um simples joystick era a porta de entrada para um universo futurista, o começo de outra forma de viver. A banda do dia tinha nascido no Porto, num ambiente musical marcado pelo pós-punk e pela New Wave. Já conhecida por sucessos anteriores, procurava a afirmação definitiva que chegaria precisamente em 86, com um álbum cheio de singles fortes e uma grande presença na rádio. Um grupo de olhar irónico, afiado, quase literário, capaz de transformar o cotidiano numa caricatura social. Um olhar que vinha sobretudo do vocalista, com uma forma única de escrever. E este foi o single de avanço ao álbum, construindo quase um inventário da nova vida urbana portuguesa à época. E no meio, a pergunta essencial: será que a felicidade está mesmo em ter tudo isso? Fala da tentação eterna de medir o progresso pelo número de coisas que acumulamos e não pela forma como vivemos. O curioso é que 40 anos depois é tudo isso que já era, mas agora multiplicado por 1000, tudo em exponencial. O álbum, com nome provocador, capturou esse momento muito específico, o instante em que Portugal virou uma psicopátria. Lançado em setembro de 86, trazia canções tremendas e para elas todas temos espaço para as receber na Liga mais à frente este ano. Mas a primeira delas, esta música, irónica e a questionar as grandes narrativas. Eles aí ficam, Rui Reininho e os restantes GNR, pós-modernos.

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1: São 8h28, vamos lá passar pelo trânsito, porque a esta hora temos que falar sobre a Nacional 15 cortada, não é?
2: Exatamente. Atenção à Estrada Nacional 15. O trânsito está cortado entre Baltar e Gandra, na zona de Vandoma, devido a acidente, porque há também um poste caído na via por causa deste mesmo acidente. Portanto, cuidado e prudência. Nos restantes acessos à cidade do Porto, neste momento, sem muitas preocupações. Quanto a Lisboa, a circulação também continua tranquila.
1: A Sandra Pereira regressa com o trânsito antes das 9. Quanto ao tempo, aproveite o verão hoje e amanhã, porque a previsão promete outono para domingo, com o regresso da chuva, e até pode ser intensa. Hoje e sábado, céu azul. Hoje, vento no litoral e também nas terras altas. Quanto às máximas, a mais baixa, 21 graus nas Penhas Douradas, depois 22 Aveiro, 23 Viana do Castelo e Porto, Leiria 24, 25 na Guarda, 26 Coimbra, Lisboa. A previsão de 27 é para Viseu, 28 no caso de Vila Real, Porto Alegre, Santarém, Setúbal e Faro. Bragança e Braga, 29 graus, as duas mais altas, 30, Évora e Beja, 31 graus em Castelo Branco. Vitórias de Benfica e Braga dão a Portugal a liderança do ranking europeu. Fernando Eurico.
3: Portugal é líder desse ranking anual, ultrapassou a Espanha depois das vitórias do Benfica e do Braga sobre o Oros e o Áustria de Viana na Liga Europa e na Liga Conferência. Os triunfos acrescentaram pontos ao coeficiente luso e abrem perspectiva de Portugal ter na fase seguinte 5 equipas, coisa que não aconteceu, por exemplo, a época passada. Os dois primeiros países na classificação no final da época ganham uma vaga extra na Liga dos Campeões do ano seguinte. Na época passada, a Inglaterra foi primeira, a Espanha segunda, a Alemanha terceira, Portugal ficou em quarto lugar, apenas 1,5 dos espanhóis. 3-1 ao Aros da Dinamarca, na Luz. O Benfica parte para a segunda mão da Liga Europa com algum conforto e só não leva mais porque Marco Silva destaca a exibição do guarda-redes adversário.
4: Fizemos 3 golos, uma grande exibição do guarda-redes adversário e com muito mais oportunidades para fazer mais golos durante a primeira parte, quer em jogo jogado, em jogo aberto, quer nas bolas paradas também. Tivemos bem nesse momento.
3: Dois são também os gols de vantagem do Braga na Liga Conferência sobre o Áustria de Viana. Carlos Wissen sublinha, no entanto, que a eliminatória está longe de estar decidida.
5: Sabíamos que tínhamos delante um rival difícil e que...
6: Sabíamos que íamos ter um adversário difícil. Jogamos metade da eliminatória. Estamos no descanso de 7 dias. Temos uma vantagem que vale o que vale. Temos de ir a Viena, fazer um bom jogo, corrigir coisas da partida de hoje, oferecer a nossa melhor versão. Vai ser um jogo difícil porque é um adversário que tem muita energia, que sabe jogar.
5: Que tem muita energia, que sabe o que joga.
3: Os jogos da segunda mão estão marcados para o dia 27 de agosto. O Vasco da Gama de Pedro Emanuel passou aos quartos de final da Taça Sul-Americana, é a segunda competição da América do Sul, ao bater fora o Olímpia de Assunção do Paraguai por 4-1, depois de 0-0 no Rio de Janeiro. O clube mais português do Brasil estava a precisar de uma noite assim.
7: E conseguimos ter uma vitória que é bastante importante para nós. Chegamos aos quartos de final numa competição onde nós não chegávamos já há algum tempo, salvo erro, acredito que são 14 anos que não chegávamos a esta fase da competição. Isto é fruto do trabalho de um grupo que acredita bastante, que tem vindo a melhorar.
3: E João Ribas é o novo presidente da SAD do Vizela, anunciou o clube da 2ª Liga, promovendo assim o antigo diretor de operações do futebol profissional. Em Baku arranca esta tarde, a partir das 16, o Campeonato da Europa de Voleibol Feminino, com a presença da seleção portuguesa.
8: Olá, daqui fala Ana Figueiras, capitã da seleção feminina de voleibol. Estamos em Baku para representar Portugal no Campeonato da Europa.
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3: Tudo para seguir com o enviado da Antena 1, Bruno Malveira Marques, a equipa nacional defronta esta tarde o Azerbaijão, a equipa da casa, num grupo que tem ainda as seleções da Bélgica, Países Baixos, Espanha e Roménia. A edição 20 dos Jogos do Mediterrâneo arranca também hoje oficialmente, com 168 atletas portugueses representando 30 modalidades. Vão competir em Taranto, na Itália. Cerimónia de abertura marca oficialmente o início destes Jogos, apesar de Portugal ter entrado em ação ontem no torneio masculino de voleibol com derrota frente à Itália por 3-1 na primeira jornada do Grupo A. Hoje também, horas antes da cerimónia de abertura, marcada para as 19h15, começaram já as provas de canoagem. André Moreira e Iago Bebiano venceram a segunda eliminatória de K2 500 metros e estão assim qualificados para a final. Ainda esta nota, porque o tenista espanhol Carlos Alcaraz, o segundo do ranking mundial, anunciou que vai jogar o Open dos Estados Unidos, o quarto Grand Slam de ténis, que se realiza entre 30 de agosto a 13 de setembro em Nova Iorque. Carlitos tem andado a recuperar de lesão e falhou alguns dos principais torneios desta temporada.
1: O essencial dos esportes com o Fernando Rico na RTP Antena 1 e RTP Mundo em permanência na rede em desporto.rtp.pt, nova edição na rádio depois das 9h30. Ainda bem que está connosco esta manhã. Sexta-feira, 21 de agosto, amanhã de rádio até às 10, com muitas canções para ouvirmos.
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1: Esta é de John Mayer.

0: O inverno não dura tanto quanto parece. Mafalda Veiga deixou-nos a 18 minutos e meio das 9 da manhã. Esta é a manhã da rádio, até às 10. Ainda bem que está connosco esta sexta-feira. Estou certo que vem um bom fim de semana, apesar de no domingo o sol se esconder.
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0: Apesar das sextas-feiras terem sempre manhãs mais sossegadas no trânsito, a verdade é que não se consegue passar na Nacional 15. Vamos saber o que é que se passa mais à frente com informações. Se quiser ajudar, 821 010. Bom dia, boa viagem.

0: A extraordinária Rosalía e La Perla, antes tivemos Benjamin com Recursos Humanos. Ficamos a 10 minutos e meio das 9.
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0: O problema no trânsito passa pela, ou não passa neste caso, pela Nacional 15, porque não se passa lá. Passa por lá, mas não passa. Percebeste o trocadilho?
2: Sim, percebi bastante, exatamente. Então, Estrada Nacional 15, o trânsito mantém-se cortado entre Baldar e Gandra, na zona de Vandoma, devido a um acidente, até porque há um poste caído na via, por causa deste mesmo acidente, portanto, cuidado e prudência. Depois, a VCI, a Rábida Freixo, há filas à passagem pelo nó da Boa Vista, há A3 à chegada à VCI, e depois por Lisboa, a circulação mais intensa no IC19, neste momento na descida de Queluz e até à Amadora, e depois na A5 na descida de Monsanto, em direção às Amoreiras.
0: Tentamos dar uma ajuda no trânsito de 15 em 15 minutos da manhã da rádio. Tiago Betancourt.

0: canção lançada como homenagem à Motown Soul dos anos 60. Já tem, imaginem, 50 anos este Don't Go Breaking My Heart com Elton John e Kiki Dee, uma bela parceria que dura estes anos todos. Há mais canções para ouvir depois das 9 e temos sugestões para sair de casa às 9h20 da manhã.
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1: Hoje e amanhã, dias normais de sol de agosto no continente. No domingo vem aí a chuva, que já chega hoje aos Açores. Na Madeira, há sol e nuvens para o Funchal, chuvisco a norte e terras altas. Castelo Branco, a previsão é de 31 graus, com máxima para hoje. Évora e Beja 30, 29, Bragança e Braga. Vila Real, Porto Alegre, Santarém, Setúbal, Faro e Funchal 28, 27 em Viseu. Para Coimbra, Lisboa e Ponta Delgada, a previsão dá 26 graus, 25 na Guarda, 24 em Leiria, Viana do Castelo e Porto 23, 22 Aveiro, 21 previstos para as Penhas Douradas.
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1: Nove horas em Portugal Continental e na Madeira, 8 nos Açores. Sexta-feira, 21 de agosto, Diogo, a esta hora, destaque nas notícias para um incêndio num restaurante português na Suíça.
2: Há 8 feridos e também 5 desaparecidos num incêndio num prédio onde está este restaurante português em Tuzice, na Suíça. Um posto na fronteira entre a Ucrânia e a Moldova foi atacado esta noite com um drone que caiu neste

0: zona. O edifício ficou destruído. Está a ser apontado da Rússia que este drone que atingiu este edifício. O Sindicato Nacional dos Oficiais de Polícia olha para este primeiro ano de funcionamento da Unidade Nacional de Estrangeiros e Fronteiras como atribulado.
1: Coimbra com 17 graus a esta hora, 18 no Porto, estão 20 em Lisboa, Ponta Delgada 21, Faro 22, Funchal 23. Edição de Diogo Miguel Pereira.
0: 5 pessoas estão desaparecidas, 8 ficaram feridas depois de um incêndio no restaurante português na Suíça. 2 dos feridos estão em estado grave. Este incêndio aconteceu em Tuzis. O alerta, Miguel Soares, foi dado esta madrugada.
2: Pouco depois da meia-noite, em fotografia divulgada esta manhã pela polícia, vê-se um edifício residencial de vários andares, devastado por um violento incêndio à meia-noite. Grandes chamas saem das janelas de um andar superior, enquanto uma espessa nuvem de fumo se eleva acima do edifício. A polícia da região adianta em comunicado que 14 pessoas conseguiram deixar o edifício em chamas, mas 8 delas com ferimentos, 2 das quais em estado grave. Os feridos foram levados para 3 hospitais mais próximos e também para o de Zurique. O incêndio terá começado no segundo andar do restaurante, com apartamentos. Como a escadaria ruiu, foi necessário abrir o telhado com a ajuda de uma grua, explica ainda a polícia. Uma centena de bombeiros foi mobilizada para extinguir o fogo. Ainda decorrem esta manhã as operações de rescaldo. O edifício ficou totalmente destruído. Foi, entretanto, aberto um inquérito para procurar determinar as causas deste incêndio.
0: Antena 1 já está a tentar apurar-se estas 5 pessoas feridas, também as 5 pessoas desaparecidas e as 8 pessoas feridas têm nacionalidade portuguesa. Até agora ainda não foi possível obter essa informação. Um posto na fronteira entre a Ucrânia e a Moldova foi atingido esta noite por um drone que terá vindo da Rússia. O Serviço de Guarda Fronteira da Ucrânia diz que foram danificados os edifícios do posto fronteiriço de Tabaki, na região de Odessa, no sul do país. Por causa deste ataque, foi interrompida a passagem de pessoas e veículos nesta zona entre a Moldova e a Ucrânia. Ontem houve também notícia de um ataque que chegou à fronteira com a Moldova. Ouvido esta manhã pela Antena 1, Tiago André Lopes, professor de Relações Internacionais da Universidade de Lusíada, lembra que apesar das acusações de nem sempre são drones lançados por Moscovo, mas admite que a Moldova é um alvo estratégico para a Rússia.
3: Há aqui dois objetivos diferentes. Por um lado, o ataque ao posto fronteiriço com a Moldova, ainda do lado ucraniano, está em território que está sob a tal operação especial militar e tem o propósito de disromper a capacidade da Ucrânia fugir ao embargo marítimo que a Rússia impôs no Mar Negro, porque a Moldova se dispôs a servir de espécie de plataforma continental que desse acesso à Ucrânia a rotas terrestres para exportar cerca de 2% da sua produção de cerealífera, e assim não consegue exportar tão facilmente. A questão dos drones, quer na Finlândia, quer na Moldova, está ainda por provar a sua origem, estão a decorrer investigações, e não esquecer que nós tivemos ainda recentemente um incidente com o drone da Bulgária, que afinal não tinha vindo da Rússia, e portanto este tipo de alegações quanto aos drones nós temos de ter alguma cautela, mas há claramente aqui a percepção da parte da Rússia de que com a incapacidade dos ucranianos, pela falta dos interceptores, de defender os seus céus, este é o momento em que a Rússia pode atacar com maior intensidade.
0: Em 6 meses, mais de 300 postos de abastecimento de gás na Ucrânia foram destruídos. O balanço foi deixado esta manhã pelo ministro da Energia da Ucrânia, Tiago André Lopes. Acredita que todos estes ataques da Rússia, especialmente nos últimos dias em Kiev, mostram que a Rússia está a atacar já estas infraestruturas críticas para que no inverno a Ucrânia acabe por ser obrigada a negociar.
3: Percebe que há uma maior capacidade de atacar agora que há uma menor capacidade de defender. E tem atacado preferencialmente, já ontem à noite foi um dos alvos e na noite anterior também, por exemplo, complexos industriais. O complexo de Bovary está agora fora de ação, fica próximo da região de Kiev, e também as subestações de energia. A Rússia parece estar a antecipar os ataques das estações energéticas que nós nos habituámos a ver ali em outubro, novembro, está a começá-los em agosto, para quando chegar o inverno a situação ser o mais crítica possível para forçar dessa forma uma negociação.
0: A Rússia quer uma Ucrânia com menos capacidade de defesa e forçá-la à negociação. Essa é a leitura deixada esta manhã aqui na Antena 1 por Tiago André Lopes, professor de Relações Internacionais na Universidade de Lusíada. O Sindicato dos Oficiais de Polícia classifica de atribulado este primeiro ano de funções da Unidade Nacional de Estrangeiros e Fronteiras. Esta unidade entrou em vigor há precisamente um ano, a 21 de agosto, e substituiu o CEF no controle de fronteiras e fiscalização de imigrantes. Em entrevista à Agência Lusa, o presidente do sindicato, Bruno Pereira, dá conta de que a situação nos aeroportos está melhor depois de um ano que não foi fácil.
4: Não há dúvida nenhuma que foi um ano muito atribulado, ainda para mais quando foi o ano em que se implementou a 100% o novo controle de fronteiras, uma função que estava ainda a conhecer, que estava ainda a desenvolver, que estava ainda a aprender. A PSP passou imensos sacrifícios e a própria direção da PSP teve que tomar decisões estratégicas para conseguir, enfim, considerar uma resposta mais reforçada àquilo que era uma necessidade imensa, sobretudo na segurança aeroportuária, ainda para mais face às grandes limitações que desde há muito tempo existiam no aeroporto. Coisa que, algo parte delas já foram ultrapassadas com o alargamento da área de fronteira, com o reforço de polícias na fronteira, desde então nunca mais se ouviu, pelo menos, problemas de grandes filas, de grande conturbação na fronteira.
0: Melhorias apontadas pelo Sindicato Nacional dos Oficiais de Polícia, mas essas melhorias não convencem à Associação Solidariedade Imigrantes, que recorda o que de mal aconteceu no último ano. Em entrevista também à Agência Lusa, Timóteo Macedo, o presidente desta associação, acusa a unidade de ser uma perseguição aos imigrantes.
5: Nós nunca estivemos de acordo com a criação desta unidade, à semelhança que existia e que existe ainda nos Estados Unidos da América, que é uma polícia que tem uma perspectiva da perseguição dos povos imigrantes, numa perspectiva policial. São as longas filas de espera nos aeroportos, são os centros de detenção completamente esgotados, sem o mínimo de condições, sejam elas quais forem, só do ponto de vista de apoio, só do ponto de vista humanitário, de condições de higiene, da alimentação, etc.
0: Críticas da Associação Solidariedade Imigrante ao funcionamento da Unidade Nacional de Estrangeiros e Fronteiras, um ano depois de ter sido criada, herdou as funções policiais do CEF, enquanto a AIMA, a Agência para a Integração, Migrações e Asilo, recebeu a parte administrativa. Arrancam hoje os Jogos do Mediterrâneo, com vários atletas portugueses a competir. Estes jogos acontecem em Itália. Há 168 atletas portugueses, de 30 modalidades, que estão assim a representar o país em Taranto. As provas duram duas semanas e no ano passado Portugal conquistou 25 medalhas, Fernando Eurico.
6: É a terceira participação de Portugal nos Jogos do Mediterrâneo, depois de Oran em 2022 e antes Tarragona 2018. São 168 atletas em representação de 30 modalidades. A equipa nacional leva um misto de alguns nomes de primeira linha, como Patrícia Silva, Oriol Domgô no atletismo, Camila Rebelo na natação ou Fu Yu e Jenny Chow no ténis de mesa. Outros, menos conhecidos, vão em busca de afirmação. É essa a ideia deixada pelo chefe de missão a Taranto, João Rodrigues.
7: Em algumas modalidades não vamos ter, obviamente, os melhores atletas. É algo que nós gostaríamos de ver lá, mas, por outro lado, dá oportunidade a muitos outros atletas mais jovens, de facto, de estarem presentes num evento desta natureza, que é muito singular, que é diferente de um campeonato do mundo ou da Europa, e que para eles vai ser uma estreia completa.
6: Na última edição, Portugal conquistou 25 das 49 medalhas que possui até agora. Apresenta representações como pádel, petanca, karaté ou skateboarding. São 5 juízes e árbitros presentes ao longo dos 15 dias de competição. Na cerimónia de abertura, hoje no estádio Iacavone, 24 mil espectadores vão ver ao vivo desfilar os porta-estandardes Inês Barros do tiro com armas de caça e o handebolista Leonardo Anastácio.
0: Uma prova que arranca já no dia de hoje. Também hoje começa a Feira do Livro do Porto. Acontece nos Jardins do Palácio de Cristal. E a edição deste ano cresce em números de livreiros, de stands e de eventos. E pela primeira vez tem também convidados especiais internacionais. Este ano, Miguel Bastos, a feira vai homenagear a poeta portuense Inês Lourenço.
8: Há 30 anos, Inês Lourenço escreveu, com ironia, um poema chamado Feira do Livro.
9: Desconstrói um bocadinho a pose do poeta que enfunava a laringe, ou seja, colocava a voz para, de alguma forma, tornar mais enfática a sua poesia, mas, na verdade, a atenção da poeta desloca-se para a Tília.
8: E é com Matília, com o nome da poeta, que Inês Lourenço vai agora ser homenageada. É uma questão de justiça, considera o vereador da Câmara do Porto, Jorge Sobrado.
9: Será um ato de justiça, mas é também um grande pórtico de descoberta de Inês Lourenço.
8: São várias as iniciativas para homenagear a poeta e divulgar a sua

0: obra numa feira que continua a crescer.
1: Temos mais livreiros, editores e mais stands. Este ano serão 144 stands com 131 livreiros e editores. Por outro lado, expandimos, musculamos a programação cultural.
0: Com mais de 400 propostas entre espetáculos, exposições e apresentações de livros, este ano a feira ganha também uma dimensão internacional.
1: E eu destacaria aqui a participação do poeta palestiniano Mohamed El-Kurd, que nos traz, no fundo, uma visão sobre como a palavra poética e a palavra que se exprime como pensamento são também uma forma de pensar o mundo e de agir no mundo, de resistência. E destacaria também a conversa com Marie Dariosek sobre a sua experiência a respeito da insónia e de um certo limiar da loucura.
0: A Feira do Livro vai ficar nos jardins do Palácio do Cristal, no Porto, até dia 6 de setembro.
2: Feira do Livro, que começa logo à tarde.
3: Diogo Miguel Pereira com as notícias na RTP Antena 1, Madeira, Açores e RTP Mundo, em permanência na rede em noticias.rtp.pt.
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3: Nacional 15, não é, Sandra? Sandra Pereira, vamos falar sobre a Nacional 15, onde há problemas a esta hora, é isso?
5: Alô, alô.
3: Sim,
5: já
3: agora
5: cá
3: sim.
5: Estou. Não sei muito se bem. Reparaste, mas estava com informações na televisão.
3: Muito bem. Não reparei.
5: Exatamente. Bom, mas neste momento posso-te dizer que temos ainda um acidente por resolver no Porto, na Estrada Nacional 15. Tivemos indicação de o trânsito estar cortado entre Baltar e Gandra, na zona de Vandoma. Devido a acidente, há um poste que caiu na via por causa deste mesmo acidente e, portanto, cuidado à passagem pelo local. Já na zona de Lisboa, atenção IC19 de Sintra para Lisboa, houve um acidente na descida de Queluz, na via central, que entretanto os carros já foram desviados para a berma. Ainda assim o trânsito ficou bastante acumulado, com filas neste momento a partir de Terceira. Nos restantes acessos à cidade de Lisboa está tranquilo e sem preocupações.
3: Vamos voltar a falar sobre o trânsito antes das 9h30. Tenha uma boa viagem connosco. Obrigado pela sua cumplicidade.
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3: Até às 10 temos canções, mas não só, não tarda, vamos também olhar para o seu dia, para o fim de semana, com propostas para ficar mortinho por sair de casa. Agora, David Fonseca e Nada a Perder. Boa sexta-feira, boa manhã.

0: A canção que juntou os 4:30 com o Luís Trigacheiro, Quem Me Vê. 9:20.
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0: As propostas hoje são tantas. Música gótica, livros, ou cinema ou teatro. O melhor é ouvirmos já

0: motivos por sair de casa com isto tudo. Olá, Rui Alves Sousa, viva!
1: Olá, olá. É sexta-feira, há 10 dicas para o fim de semana e vou começar em Leiria. Esta é uma das novas dos Municipal que estiveram ontem a dar concerto no Extra Muralhas. O festival gótico que chegou agora à sua 15ª edição começou ontem, vai até amanhã, sábado. Mais de 20 bandas e artistas num cartaz multifacetado com artistas nacionais e internacionais. Para hoje, aos britânicos Chameleons, também Chris Corner dos Sneaker Pimps apresenta-se a solo com IMX no Teatro José Lúcio da Silva. Enfim, há muita música para ouvir ainda até sábado, com muitos artistas de várias nacionalidades no Extra Muralhas, o Festival Gótico de Leiria. Saibam mais nas redes sociais, procurando por Extra Muralhas. Astronomia e biodiversidade nas noites de verão do Biorria, no Centro de Interpretação Ambiental de Salreu, município de Estarreja, são um convite estas noites para olhar o céu e descobrir entre estrelas e constelações a riqueza da biodiversidade que habita este território. 21 de agosto, hoje, sexta-feira, e 5 de setembro, sábado, pelas 22 horas, uma noite então especial para hoje e depois para 5 de setembro, para aproveitarem bem. A participação é gratuita, mas requer inscrição através do e-mail visitabiorria@cm-estarreja.pt. 13ª edição da Feira do Livro do Porto regressa hoje aos Jardins do Palácio de Cristal. Fica por lá até 6 de setembro. 17 dias, mais de 200 atividades, livros, mas também música, cinema, teatro, dança e outras linguagens artísticas, como é habitual na Feira do Livro do Porto. Há 20 concertos, 21 conversas, 7 mesas redondas, enfim, muitos números também, 83 sessões para bebés, crianças, jovens e famílias e convidados internacionais a marcarem esta edição da Feira do Livro do Porto, que também inclui agora um After Hours da feira no Pinguim Café. Novos momentos de encontro prometem-se entre escritores, artistas e público num dos espaços históricos da cidade e na parte da música. Ela é ciumenta, rabugenta. Manuela Azevedo e Alder Gonçalves arrancam hoje o programa musical da Feira do Livro do Porto, a acontecer na Concha Acústica. Este concerto hoje às 19 horas, em que os dois artistas vão revisitar várias canções dos Clã, mas não só, num registro mais despojado e intimista. Pela Concha Acústica também vão passar Janeiro Conta Tanca, Lena d'Água com Benjamim, Mão Verde e Osso Vaidoso, entre outros projetos. Feira do Livro do Porto, de hoje até 6 de setembro, nos Jardins do Palácio de Cristal, feiradolivro.porto.pt. para verem a programação completa. Bienal de Artes Performativas de Amarante regressa hoje e vai até 30 de agosto, 10 espetáculos de acesso livre por diferentes espaços da cidade para dar a conhecer novas tendências, novos artistas. Reinventar o comum é o mote da BAP Amarante 2026, uma programação gratuita para descobrirem nas redes sociais, BAP Amarante ou bapamarante.secoia.pt.
2: Tu has animado a que vaya a la universidade? Le has explicado por que te parece uma loucura que se encierre num convento?
1: Estes são os sons do filme Os Domingos, de Alauda Ruiz de Azua, que deu que falar quando estreou nos cinemas há pouco tempo, sobre uma jovem de 17 anos que decide tornar-se freira e o que é que isso vai provocar na sua família. Este filme é a próxima sessão do ciclo de cinema ibérico da República 14 em Olhão. Há cinema na República esta sessão para domingo às 21h30. Faz todo o sentido, o filme chama-se Os Domingos. E depois há mais sessões deste ciclo de cinema ibérico nas próximas semanas. Saibam tudo em república14.pt. Começou ontem e vai até 29 de agosto o Festival Internacional de Teatro de Setúbal, ou FITS. É a 28ª Festa do Teatro, com uma programação diversificada e consciente dos tempos que correm. Traz 16 espetáculos da secção oficial, 8 espetáculos da secção off e outras iniciativas, conversas, lançamento de livros, exposição, curtas-metragens, concertos e um passeio para a inclusão. Hoje ainda podem ver Teoria King Kong pela Companhia de Teatro de Sintra às 22 horas na Black Box da Escola Secundária Sebastião da Gama. Na mesma escola, mas no pátio, às 23 horas Musgo Fusco. Sábado há logo espetáculo às 11 da manhã com uma produção chileno-portuguesa, Tatitas Nunca é Tarde, no Parque do Bonfim. E há muito mais até dia 29 no FITS, Festival Internacional de Teatro de Setúbal, que também vai passar por outras casas como o Fórum Luísa Todi, o Jardim de Setúbal, enfim, muito a acontecer. Saibam tudo em festadoteatro.org. Topeiro em Óbidos até 31 de agosto. É o Festival de Artes Performativas que traz um espaço de criação e experimentação com propostas que desafiam formatos e aproximam o público de novas linguagens. Performances e concertos para hoje, às 18h e às 21h30, na Praça de Santa Maria, o espetáculo Una Sonrisa Te Muda La Vida, do Chile, de Mimo Wenchulaf. Neste espetáculo, ele quer transformar o público, os veículos, os animais e todos os elementos nos seus próprios companheiros de viagem, improvisando com o público e com os objetos disponíveis. Este espetáculo para ver então hoje às 18h e às 21h30.
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1: E Ana Lua Caiano vai dar concerto às 22 horas no Jardim do Solar, seguido de DJ set de Maurício Lage às 23h30, e depois há muito mais a acontecer até dia 31 no Topeiro em Óbidos. Saibam tudo em topeiro.pt. Beja na Rua está a trazer muita arte ao Centro Histórico de Beja. Este festival vai até 20 de setembro a transformar as ruas da cidade num palco vibrante para várias expressões artísticas. As próximas estão marcadas para amanhã às 19 horas no Terreirinho das Peças com o projeto Science is Fiction e ainda o DJ set Red Girls in High Heels. Depois há só mais coisas a partir do dia 25 com o Cinema Fantástico Português de Chico Nora no Parque Vista Alegre às 21h30 e mais ideias até 20 de setembro. Saibam tudo em bejanarrua.pt.
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1: Esta é a voz do Lido Funé a tentar ensinar os seus colegas gendarmes a falar inglês. Isto porque, no segundo filme do Gendarme de Saint-Tropez, uma das mais famosas personagens de Lido Funé, ele foi a Nova York. Aliás, foram todos, foi toda a comitiva de Saint-Tropez a Nova York para muitas tropelias. E por isso tiveram de saber falar inglês e ir a condizer. Este filme, o Gendarme em Nova York, vai passar no domingo às 21 horas no Centro Cívico de Orentã, em Cantanhede. É uma sessão organizada pelo Cineclube Gandara Bairrada e a Lúcia Lima Associação Cultural. Vai ser divertido de certeza. Então, domingo às 21 horas, a segunda aventura do Gendarme de Saint-Tropez. Esta foi a música que a Itália levou à Eurovisão em 2017. Lembram-se desse ano? Foi o ano em que nós ganhámos com Salvador Sobral, mas eu até achei também alguma graça a esta canção de Francesco Gabani, Occidentalis Karma. E lembro-me dela só porque, enfim, há um festival italiano em Matosinhos a acontecer. É a segunda edição, começou ontem e vai até 23 de agosto no Jardim Senhor do Padrão. Sabor, cores, muita alegria, artesanato, claro, também muita gastronomia italiana e música para fazer dançar, com concertos e workshops a acontecerem então até domingo, com entrada livre no Jardim Senhor do Padrão em Matosinhos. E por hoje é tudo, eu volto na segunda-feira e até lá tenham um ótimo fim de semana.
0: Um grande abraço, bom fim de semana, Rui. Pode ouvir o Mortinhos por Sair de Casa, todos os episódios que quiser. Este, claro, se não ouviu tudo, na RTP Play 929. E no trânsito, Sandra Pereira, a esta hora, o que é que nos dizes?
6: Neste momento já foi resolvido o acidente que tinha ocorrido no IC19 de Sintra para Lisboa, na descida de Queluz, na via central. Portanto, neste momento a circulação já retomou a normalidade e também está tudo muito normal nos acessos à cidade de Lisboa, sem muitas preocupações. Quanto ao Porto, também a Estrada Nacional 15 também já foi resolvida. Ou melhor, deixa-me de recapitular. Ainda está para resolver, perdão. Estrada Nacional 15 ainda está para resolver este acidente com informação que está cortado nos dois sentidos entre Baltar e Gandra, na zona de Vandoma, devido a este acidente com um poste que entretanto caiu na via por causa deste mesmo acidente. Nos restantes acessos depois à cidade do Porto, neste momento sem muitas preocupações e a circular sem demoras.
0: Até pode ser intensa, no domingo vem aí outra vez a chuva, uma espécie de outono neste verão. Hoje e amanhã conto com o céu pouco nublado, algum vento na faixa costeira ocidental e nas terras altas. E as máximas, que não são más, 31 graus para Castelo Branco, 30 Évora e Beja, Bragança e Braga 29, 28 Vila Real, Porto Alegre, Santarém, Setúbal e Faro. Viseu, a perspectiva é de 27, 26 no caso de Coimbra e Lisboa, Guarda 25, Leiria 24, deve chegar aos 23 em Viana do Castelo e no Porto, em Aveiro 22, 21 nas Penhas Douradas. Palhinha agita o reino da águia. Fernando Areco.
7: Está por horas a acordo entre Benfica e Bayern de Munique por Palhinha. O médio vai custar 14 milhões mais 5 por objetivos, mas o técnico Marco Silva ainda foge oficialmente ao tema.
8: Terá que lhe ligar a ele, não faço ideia. Se tiver o número dele pode lhe ligar, que eu não faço ideia como é que ele se está a sentir ou se sentiu, e como vocês sabem, não vou estar a falar de jogadores que não são do Benfica neste momento.
7: Palhinha é um dos nomes fortes do mercado nestas últimas semanas. Também o Porto pode estar a receber o mexicano Santiago Jiménez, do Milan. De acordo com a imprensa desportiva, o jogador quer o dragão e o pai até tem dado um empurrão ao falar abertamente sobre as pretensões do filho. No Sporting, com Jenny Catamo ainda debaixo de mira do Sunderland, é Monsef Zekri, defesa esquerdo marroquino, que está próximo de ser leão. O mercado futebolístico termina em Portugal a 4 de setembro. O trabalho é da plataforma Sport Bible e destaca um feito histórico da Roma atingido no dia em que Rodrigo Mora se apresentou como reforço da formação da capital italiana. De acordo com a publicação, a Roma tornou-se o primeiro clube a utilizar todos os números de 1 a 99, uma vez que Mora ficou com o dorsal 86, era o único número que faltava usar. A temporada 26-27 da Premier League arranca esta sexta-feira com o campeão Arsenal a receber o promovido Coventry City. Vários são os jogadores portugueses presentes na competição. O mais representado é o Chelsea, que a Pedro Neto e Dário Assugo junta Giovanni Kenda. Os clubes de Manchester têm dois jogadores cada. O City, capitaneado por Ruben Dias, conta também com Mateus Nunes. Já o United, liderado por Bruno Fernandes, melhor jogador do último campeonato inglês, tem também Diogo Dalot como um dos capitães. Mateus Fernandes protagonizou uma das maiores mudanças da temporada. Foi do West Ham para o Tottenham. António Silva, central do Benfica, é uma das grandes contratações do Bournemouth. Já Costinha rumou ao Brighton. Florentino Luís trocou o despromovido Burnley pelo Ipswich Town. Ao Arsenal regressou Fábio Vieira. Já Luís Semedo, internacional jovem por Portugal, faz parte dos quadros do Sunderland. Fábio Carvalho continua a ser jogador do Brentford e Beto, avançado luso-guineense, está ao serviço do Everton. Curiosidade, desta vez não há qualquer treinador português no arranque da Premier League, já não sucedia desde 2010-2011. O Sporting apresentou-se aos adeptos no futsal com um triunfo por 5-1 diante do Fundão e conquistou o tradicional troféu Strompe. Os Leões vão agora continuar a preparação da nova época, que tem arranque oficial na Supertaça diante do Benfica a 5 de setembro em Vila do Conde. Nos Jogos do Mediterrâneo em Taranto, sul de Itália, hoje a cerimónia de abertura, mas para já as primeiras provas de canoagem com três finais garantidas para Portugal. Ana Brito, no K1500, venceu a segunda série, tal como André Moreira e Iago Bebiano, que venceram a segunda eliminatória, mas de K2500 metros, e há instantes Bruno Brasileiro venceu também a primeira série do K1000 metros e está igualmente na decisão. Portugal tem 168 atletas de 30 modalidades nos Jogos do Mediterrâneo. E hoje é dia de Portugal em Baku.
9: Olá, daqui fala Ana Figueiras, capitã da Seleção Feminina de Voleibol. 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
7: A Seleção Nacional de Voleibol Feminino começa o Campeonato da Europa às 4 da tarde, diante da equipa da casa. Tudo para seguir através do enviado da Antena 1, Bruno Malveira Marques.
0: Esperemos que sejam afinadinhas, isso é que é importante. Frederico com o Desporto a esta hora na RTP Antena 1 e RTP Mundo, em permanência desporto.rtp.pt. Ao meio-dia, meia hora, ao Jornal com João Gomes Dias. A não perderes. Faltam 25 para as 10.
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0: Há quanto tempo não ouve os Suede? Vai ouvi-los agora.

0: Criolo e esta adaptação de Flagra.
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0: No verão, a Antena 1 repõe alguns dos melhores episódios do Serviço Público Bloco de Notas, o 25 de Abril de... Este sábado, depois das 2 da tarde, é de Viriato Sorumanho Marques. Tinha 16 anos em 1964. Estava quase a entrar na Faculdade de Filosofia da Universidade de Lisboa e presenciou, nos finais do século passado, na então Alemanha Democrática, os sinais do fim do regime.
4: Tinha havido uma edição que tinha saído de circulação, ou seja, as autoridades da RDA tinham posto de fora de circulação o jornal do Partido Comunista da União Soviética. Porquê? Porque apontava um conjunto de medidas económicas no âmbito das reformas económicas que foram feitas pelo... e que foram um desastre, não é? Estou agora para jovem, 87, 88. E então houve ali um receio de que aquilo fosse muito subversivo. Portanto, estávamos numa situação em que havia este absoluto paradoxo, não é? De haver uma censura interna no bloco do Pacto de Varsóvia, não é? E eu pensei o seguinte: há uma revolução no ar. Isto faz lembrar os últimos tempos do Estado Novo, não é?
0: No 25 de Abril de Viriato Sorumanho Marques, depois das 2 da tarde da manhã, ele lembra que...
4: O facto de a guerra colonial ter transformado Portugal num país que tinha um exército popular, ou seja, um exército de cidadãos.
5: Porque é obrigatório
4: um país
5: estar.
4: Que não tinha uma democracia, mas tinha o povo em armas. 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
0: Dentro de 4 minutos, vamos falar sobre o trânsito. Se tiver informações, 821-0101, dê uma ajuda a quem vem atrás.
6: Está em Portugal... conquistamos uma liberdade instalada que é precária, é sempre preciso lutar por ela.

0: A liberdade, nas palavras de A Garota Não, neste Diga 33.
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0: Faltam 9 minutos para as 10 e a esta hora, o que nos dizes do trânsito, Sandra?
2: Neste momento ainda está por resolver esta situação na Estrada Nacional 15. Atenção à zona de Vendôme, entre Gandra e Baltar. Houve um acidente que está ainda cortado nos dois sentidos, até porque há um poste que caiu na via e por isso mesmo o trânsito aqui condicionado. Quanto à AVCI Rábida Freixo, há filas à passagem pelo nó da Boa Vista, Freixo Rábida pelas Antas, há A3 à chegada à AVCI e há A28 com intensidade na Avenida AEP. Por Lisboa, a circulação está tranquila.
0: Muito bem, Sandra, até amanhã. A Sandra continua.
2: Até amanhã
0: para ti. Claro, então tu vais continuar depois das 10 da manhã e muito bem.
2: Eu vou continuar depois das 10, mas não regresso amanhã. Amanhã é sábado.
0: Pois é. Pois até amanhã. Bom fim de semana.
2: Bom fim de semana.
0: Isso mesmo, até segunda-feira.
2: Pode continuar, eu não me importo.
0: 821-0101, linha gratuita para o Serviço Nacional de Informação de Trânsito. Tenham um bom fim de semana, uma boa viagem. Agora com Teddy Swims de rádio. 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

0: A última canção, Ondas do Mar, com Ana Joyce e Ivandro. Estamos a pouco mais de um minuto das 10 da manhã. A hora certa à notícia.
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0: depois das 10. Depois das 10. Pergunta simples. Passados 60 anos ao microfone, ensina-nos coisas sempre bonitas. Júlio Isidro conversa com Jorge Correia no podcast, que é agora também, esta semana, programa de rádio. Logo a seguir às notícias. Fique para ouvir, vai valer muito, mas mesmo muito a pena. Voltou o céu azul. Nas temperaturas de verão estão aí, se vão subir mais no interior e no sul. No fim de semana vamos ter sol no sábado, chuva até intensa no domingo. Quanto ao dia de hoje, na Madeira, sol e nuvens, chuvisco no norte e terras altas. Nos Açores é um dia mais molhado. Castelo Branco, 31 graus, previsão de 30 para Évora e Beja, 29 em Bragança e Braga. Vila Real, Porto Alegre, Santarém, Setúbal, Faro e Funchal, 28, 27 Viseu, 26 Coimbra, Lisboa e Ponta Delgada. Guarda deve atingir 25, as contas dão 24 Leiria, a previsão é de 23 para Viana do Castelo e Porto, Aveiro 22, Penhas Douradas 21. Bom fim de semana, depois das 10, o Augusto Fernandes.
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0: São 10 horas em Portugal continental e na Madeira, 8, 9 nos Açores. Diogo, em destaque, há novidades sobre o incêndio num restaurante português na Suíça.
3: Há pelo menos uma portuguesa desaparecida na sequência desse incêndio em Tuzis, na Suíça, uma informação apurada pela Antena 1 junto da polícia local. O autarca de Carraseda de Anciães, no distrito de Bragança, está preocupado com os efeitos do incêndio nas vinhas e também no turismo de concelho. Carraseda de Anciães foi nos últimos dias afetada pelas chamas. A estreia é logo com a equipa da casa, a Seleção Nacional Feminina de Voleibol, defronta o Azerbaijão na fase final do Campeonato da Europa, que decorre em Baku.
0: Os mesmos 20 graus no Porto e em Coimbra, esta hora 22 em Lisboa e Ponta Delgada, 24 Faro e Funchal. As notícias com Diogo Miguel Pereira.
3: Há pelo menos uma portuguesa desaparecida na sequência de um incêndio num restaurante na Suíça, em Tuzis. A informação foi confirmada em instantes, Antena 1, por fonte da polícia local. Serão ao todo pelo menos 5 pessoas desaparecidas, 8 ficaram feridas, 2 delas em estado grave. Miguel Soares, falaste há pouco com uma portuguesa que vive perto desta localidade.
4: Chama-se Mila Vidal. Conta o pouco que sabe sobre o incêndio, um português que escapou às chamas e às pessoas desaparecidas.
5: Cinco pessoas desaparecidas, que ainda não se sabe, e tem um português que, graças a Deus, conseguiu sobreviver, subiu para o telhado e que encontra-se bem, foi ao hospital, não é? Mas graças a Deus está bem.
4: Conhece esse português?
5: Conheço porque trabalha para o meu genro. Está bem, graças a Deus. O que perdeu foi tudo, não é? Mas alguém há de ajudar, se Deus quiser.
4: Mas ele estava ligado ao restaurante?
5: Dormia lá, porque o restaurante tinha também quartos de dormida.
4: Era hóspede do restaurante. O alerta foi dado de madrugada. Em fotografia divulgada esta manhã pela polícia, vê-se um edifício residencial de vários andares a ser consumido pelas chamas, com labaredas a sair das janelas de um andar superior, enquanto uma espessa nuvem de fumo se eleva acima do edifício. O incêndio terá começado no segundo andar do restaurante com apartamentos. Como a escadaria ruiu, foi necessário abrir o telhado com a ajuda de uma grua, explica a polícia. Uma centena de bombeiros foi mobilizada para extinguir o fogo. Ainda decorrem as operações de rescaldo. O edifício ficou totalmente destruído. A polícia da região adianta em comunicado que 14 pessoas conseguiram sair do edifício em chamas, 8 delas com ferimentos, 2 em estado grave. Os feridos foram levados para 3 hospitais mais próximos e também para o de Zurique. Foi, entretanto, aberto um inquérito pelas autoridades suíças para procurar determinar as causas do incêndio.
3: E fonte de representação diplomática portuguesa adiantou a Antena 1 que já vai a caminho do local uma equipa para prestar apoio na sequência deste incêndio em Tuzis. A polícia local avançou também à Antena 1 há pouco que há pelo menos uma portuguesa desaparecida. O Sindicato Nacional dos Oficiais de Polícia classifica de atribulado este primeiro ano de funções da Unidade Nacional de Estrangeiros e Fronteiras. Esta unidade entrou em vigor a 21 de agosto do ano passado e substituiu o CEF no controle de fronteiras e fiscalização de imigrantes. Em entrevista à Lusa, o presidente deste sindicato, Bruno Pereira, revela que a situação nos aeroportos está melhor depois de um ano que não foi fácil.
1: Não há dúvida nenhuma que foi um ano muito atribulado, ainda para mais quando foi o ano em que se implementou a 100% o novo controle de fronteiras, uma função que estava ainda a conhecer, que estava ainda a desenvolver, que estava ainda a aprender. A PSP passou imensos sacrifícios e a própria direção da PSP teve que tomar decisões estratégicas para conseguir, enfim, considerar uma resposta mais reforçada àquilo que era uma necessidade imensa, sobretudo na segurança aeroportuária, ainda para mais face às grandes limitações que desde há muito tempo existiam no aeroporto. Coisa que, algo parte delas já foram ultrapassadas com o alargamento da área de fronteira, com o reforço de polícias na fronteira, desde então nunca mais se ouviu, pelo menos, problemas de grandes filas, de grande conturbação na fronteira.
3: Melhorias apontadas pelo Sindicato Nacional dos Oficiais de Polícia, melhorias essas que não convencem a Associação Solidariedade Imigrantes, que recorda o que de mal correu no último ano, numa unidade que o presidente Timóteo Macedo acusa de ser perseguição aos imigrantes.
6: Nós nunca estivemos de acordo com a criação desta unidade, à semelhança que existia e que existe ainda nos Estados Unidos da América, que é uma polícia que tem uma perspectiva da perseguição dos povos imigrantes, numa perspectiva policial. São as longas filas de espera nos aeroportos, são os centros de detenção completamente esgotados, sem o mínimo de condições, sejam elas quais forem, só do ponto de vista de apoio, só do ponto de vista humanitário, de condições de higiene, da alimentação, etc.
3: As críticas da Associação Solidariedade Imigrantes ao funcionamento da Unidade Nacional de Estrangeiros e Fronteiras, um ano depois de ser criada, herdou as funções policiais do SEF, enquanto que a AIMA, a Agência para a Integração, Migrações e Asilo, recebeu a parte administrativa. A Seleção Nacional Feminina de Voleibol arranca hoje a fase final do Campeonato da Europa, que decorre em Baku. O primeiro jogo de Portugal acontece logo à tarde, às 4, e é logo frente à seleção da casa, Bruno Malveira Marques.
7: A seleção portuguesa de voleibol feminino estreia-se hoje no Campeonato da Europa da modalidade. Baku, a capital do Azerbaijão, é um dos 4 palcos da fase final da competição. Portugal participa pela segunda vez na história num Campeonato da Europa, uma seleção renovada que tem como objetivo, além do desenvolvimento contínuo, fazer melhor do que em 2019, ano da estreia, quando não conseguiu conquistar qualquer vitória. O primeiro desafio é desde logo de elevado grau de dificuldade. Portugal defronta o Azerbaijão, a seleção anfitriã que vai contar com o apoio massivo dos seus adeptos. A partida está agendada para as 4 da tarde, hora portuguesa, um primeiro teste de exigência máxima para uma equipa que quer mostrar em Baku que está preparada para escrever um novo capítulo na sua história. Para lá do Azerbaijão, Portugal irá medir forças diante da Bélgica, Países Baixos, Espanha e Roménia.
3: Para já é a vez da equipa da casa, o Azerbaijão, é o adversário de Portugal nestes europeus de voleibol feminino. Ouvimos a reportagem aqui do enviado especial da Antena 1, Bruno Malveira Marques. O autarca de Carraseda de Anciães, no distrito de Bragança, está preocupado com os efeitos do incêndio nas vinhas e no turismo do concelho. Houve 2 incêndios principais que passaram por Carraseda. O último deles ainda está em trabalhos de rescaldo. Com os prejuízos ainda a ser calculados, o autarca João Gonçalves espera que o governo possa chegar-se à frente. Gonçalo Costa Martins.
8: É a esperança do autarca de Carraseda de Anciães, numa altura em que ainda se contam os prejuízos. João Gonçalves diz que está a ser equacionada uma ajuda de emergência da Câmara, destinada a agricultores e produtores para alimentarem os animais que perderam a comida, que é também paisagem no concelho. Mas, como noutros incêndios do passado, João Gonçalves pede apoio do governo.
9: Nestas ocasiões tem havido sempre um olhar de apoio para estas ocorrências. Também em 2022 houve, eu espero bem que desta vez também haja essa sensibilidade. Creio mesmo que já há abertura para isso.
8: A preocupação do autarca vira-se para a economia do concelho, marcada também pelo turismo, por causa das paisagens naturais que tem. E é por isso que João Gonçalves mostra-se preocupado com a forma como podem ter sido afetados, por exemplo, os trilhos que existem em Carraseda.
9: Há uma série de trilhos para que as pessoas possam fazer percursos pedestres ou possam fazer outro tipo de desportos ligados à natureza. É natural que muitas dessas infraestruturas tenham ardido, estejam afetadas.
8: Mas também o setor primário é motivo de preocupação, não só por causa da agricultura ou da pecuária, mas também por causa da produção de vinho.
9: Ele entrou mesmo no Alto Douro Vinhateiro, ele entrou mesmo, e portanto arderam com certeza, de certeza, algumas vinhas, que são fonte de rendimento, obviamente, e que têm a relevância que têm, não só para a produção local, para que estes produtores possam sobreviver nas suas atividades profissionais.
8: Contas que ainda estão a ser feitas, Diogo, por causa deste incêndio que esteve não só em Torre de Moncouro, mas que também afetou Carraseda de Anciães.
3: Os prejuízos em Carraseda de Anciães e Torre de Moncorvo ainda estão a ser contados. O Alto Douro Vinhateiro não escapou ao fogo, ouvido pela Antena 1. O presidente da Casa do Douro, Rui Paredes, espera saber nos próximos dias a dimensão dos estragos. Essa contagem conta vai ser feita pela Comissão de Coordenação e Desenvolvimento Regional do Norte.
10: Nós estamos à espera precisamente de perceber a dimensão, ou seja, através dos técnicos da DRAP, ou seja, CDR, EN, no sentido de perceber a área que foi afetada, principalmente a vinha, porque naturalmente houve outras culturas que foram muito afetadas, tem a ver com pessoas, tem a ver com prejuízos, tem a ver com a distância que as pessoas podem ter de estar nestes territórios de baixa densidade.
3: Rui Paredes, da Casa do Douro, ouvido pela Antena 1. Há prejuízos também na vinha, não escapou ao fogo. Fazem-se agora as contas.
11: Diogo Miguel Pereira, notícias em simultâneo com a RTP Antena 1 Madeira, Açores e RTP Mundo. 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
12: Sexta-feira na RTP Mundo, a começar a última manhã antes do descanso. Eu sou o João Bacalhau, fico aqui consigo até ao meio-dia. Venha daí.
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12: Vamos com 10 minutos depois das 10 da manhã. Começamos esta hora com uma recordação, a Ala dos Namorados, com a Sara Tavares. Solta-se o beijo. Nesta hora também vamos ter o Rui Alves de Sousa a passar por cá. É dia de sugestões de cultura e de arte portuguesa pelo mundo fora, no Mortinhos por Sair de Casa. Deixe-se ficar por aí. Vamos aproveitar esta última manhã.

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0: Recordamos a ala dos namorados e a Sara Tavares no início da hora com Solta Subage e depois boatos espalhados pela Cristina Branco. Uma coisa que posso dizer-lhe que não é boato, está mesmo confirmado, é que vai poder ver a Cristina Branco ao vivo em Pequim, capital da China, no dia 6 de setembro, é um domingo. Ela vai atuar na sala de concertos da Cidade Proibida. Cristina Branco lá longe, longe, longe na China para ver ao vivo. A seguir temos Saraiva.
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0: No relógio, praticamente 20 minutos depois das 10 da manhã em Lisboa, 20 minutos depois das 11 na Europa Central, música de verão, com este toque do Saraiva, chama-se Sem Ti.

João Só, com a companhia da Bárbara Tinoco em Eu Não. Bom dia para si, sexta-feira, são as boas notícias que tenho para lhe dar amanhã. Se tudo correr bem, se for esse o caso, é dia de descanso. Junta-se a nós agora os Miss Universo, este projeto do Afonso Branco e do André Ivo, com o Manifesto do Jovem Moderno.

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0: longo e interessante manifesto musical, este manifesto do jovem moderno dos Miss Universo. Bom dia, 10h32, Paris está com céu limpo neste final de manhã e com 18 graus. Em Macau, tempo muito úmido com chuva leve, 29 graus. Genebra, na Suíça, está com céu parcialmente nublado, o sol vai espreitar nas próximas horas. Estão 19 graus em Genebra. Sydney, na Austrália, com um começo de noite fresca e limpa e 13 graus.
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0: Margarida para ouvir na manhã de sexta-feira com este Só a Mim. Bom dia. Toca a acordar.

0: 2000 AD, a data marcada do Samuel Lúria, também lá atrás Margarida com Só a Mim e imediatamente a seguir o Rui Alves de Sousa com todas as sugestões que vai querer saber de cultura e artes para os próximos dias.
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0: São 9 minutos para as 11 da manhã.

Olá, olá, cá estou para trazer ideias para quem está mortinho por sair de casa um pouco por todo o mundo. Eu sou o Rui Alves de Sousa e seguem-se então mais... É uma mão cheia de ideias para os mortinhos por sair de casa. Começo na Polónia, de 20 a 23 de agosto, acontece a 15ª edição do Festival Literacki Sopot. É um festival literário que acontece na cidade balnear de Sopot, lá está, e que está a celebrar os seus 15 anos com um motivo muito especial. É um foco total na língua portuguesa. É este o grande destaque, o grande centro de atenções desta edição 2026 do Literacki Sopot, com a cultura dos países lusófonos em debates, conversas e várias iniciativas, com a literatura em língua portuguesa sempre em destaque. Vários autores que vão estar presentes, como Afonso Cruz, Gonçalo M. Tavares, José Luís Peixoto, Mia Couto participará por videoconferência e muitos outros também, autores de todo o mundo que passam pelo Literacki Sopot, que 15 anos depois já se tornou um ex-libris nesta cidade balnear. Há encontros com escritores, debates, feira do livro, exposições, sessões de cinema também, leituras encenadas e, claro, atividades para os mais novos a acontecerem neste festival Literacki Sopot, que vai de 20 a 23 de agosto. Para saberem tudo sobre a 15ª edição, é irem ao site oficial Literacki Sopot. Pot.pl. Passando dos livros para as bifanas, um livro e uma bifana não é um mau programa, isto digo eu, mas passando dos livros para as bifanas e para o outro lado do Atlântico, da Polónia vamos para a Califórnia, em San José. No sábado 22 de agosto vai acontecer a 2ª edição da Battle of the Bifanas, a Portuguese Cook-Off and Festival, um festival que junta gastronomia, música e muitas surpresas. Há um concurso de comer arroz doce, o chefe David Costa vai fazer um showcase de francesinha, há um Portuguese American Game Show e vários grupos a marcarem presença, o grupo folclórico Mar Alto, o Luso San José YC 2&4, o DJ Jason Amarante, Mike Rita e Chico Ávila, e muitas surpresas também, com um prémio à mistura para quem ganhar a competição das bifanas. Battle of the Bifanas no Portuguese Hall de San José, no sábado 22, a partir do meio-dia. A cerimónia de abertura é às 13 horas. Guest appearance de David Rodrigues nesta batalha das bifanas a acontecer então no sábado, que traz muitas surpresas para toda a família. Eu até ia ao concurso de arroz doce só para ver quem é que ia ganhar ou que maravilhas de arroz doce, até muito originais, é que podem aparecer por lá. Já pelo Festival Mousson d'Été em França vai ser apresentado o texto dramático Gólgota, criação de Jorge Palinhos, integra a programação do Festival Francês, que acontece em Pont-à-Mousson. É um dos mais destacados encontros europeus dedicados às novas dramaturgias. Este texto, Gólgota, vai ser apresentado com a encenação de Clémence Coulon e interpretação de Émilie Leroux, e aborda as fronteiras entre o espaço público e o domínio privado na adolescência contemporânea. É um tema, então, bastante premente da nossa atualidade. Este texto foi traduzido para português e é, então, apresentado no Festival La Mousson d'Été, no próximo dia 23 de agosto, em Pont-à-Mousson. E é uma das propostas do La Mousson d'Été deste ano. Então, Gólgota, de Jorge Palinhos, promete dar que falar por terras francesas. Já por Tóquio, até ao final deste mês, 31 de agosto, no Camões Centro Cultural Português, na Embaixada de Portugal em Tóquio, há uma exposição de fotografias dos bonecos de Santo Aleixo. É uma iniciativa organizada por Benico Tanaka, em colaboração com o Centro Dramático de Évora e o Museu da Marioneta, que cederam a maioria das fotografias, que querem dar a conhecer ao público japonês o universo da marioneta portuguesa e dos bonecos de Santo Aleixo, marionetas populares feitas em madeira, cortiça e tecido, protagonistas de histórias inspiradas em lendas, mitos e tradições. Complementando a exposição, há algumas marionetas expostas também, e a exibição de um vídeo no dia 27 de agosto, com duas oficinas também dedicadas à produção de um dos principais bonecos de Santo Aleixo, o Anjinho. Esta exposição, então, para ver até 31 de agosto no Camões Centro Cultural Português em Tóquio.

Com esta canção de António Variações, imortal e intemporal, vou terminar as sugestões de hoje, mas já agora vamos só ouvir mais um bocadinho, porque adoro o solo de saxofone.

0: Exatamente, António Variações deixou uma marca inegável na cultura, na música portuguesa, e houve um filme há uns anos, mais precisamente em 2019, quando saiu nas salas de cinema portuguesas, em que Sérgio Praia foi Variações, e é esse filme que vai ser apresentado em Berlim. É mais uma sessão de A Cinema na Embaixada, iniciativa do Camões, Centro Cultural Português em Berlim, que está a dar a descobrir vários filmes portugueses nas últimas semanas, e dia 27 de agosto às 18 horas vai ser então exibido Variações, que foi realizado por João Maia e conta alguns episódios da vida de António Variações, mostrando como desafiou convenções e deixou uma marca única na música e sociedade portuguesas. A sessão tem entrada livre então 27 de agosto às 18 horas. Os interessados podem inscrever-se através do e-mail camões.berlim@mne.pt. E por hoje é tudo. Daqui a uma semana trago mais dicas para quem está mortinho por sair de casa, um pouco por todo o mundo. Até lá.
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1: E olhamos para o relógio, 12 minutos para as 11 da manhã. Juro, diz-nos o Fernando Daniel, canta-nos o Fernando Daniel nos próximos minutos.

0: Juro, Fernando Daniel, e juro eu que as manhãs mais recheadas de fim de semana na rádio são com a Raquel Barreira no dia de folga. Amanhã é sábado, há muita coisa preparada, Raquel.
1: Olá, João Bacalhau. Olá, olá, viva, e obrigada por me receberes novamente aqui no teu programa. Cá estou eu, de volta, com muitas novidades para amanhã, para o próximo dia de folga. Vai ser assim mais um sábado super mega recheado de convidados, grandes músicas, grandes sugestões, clássicos, êxitos portugueses, enfim. Vou estar também à conversa com Anabela e Jorge Valente, já conhecem, Cora e Salteado, esta dupla implacável que faz a volta ao mundo de mota. É invejável a aventura deles. Mas na próxima edição irão falar-nos sobre a sua viagem a Marrocos. Vão dar-nos mais notícias, em especial sobre a viagem ao deserto. Epá, quase que daria, João, um filme do Lawrence das Arábias número 2, não é? O regresso. Portanto, uma conversa a não perder. E depois, olha, as férias estão aí para alguns, não é? A acabarem para outros, com muita pena. Mas por esse motivo, terei comigo Jorge Vilela, da ALD, da Associação Internacional dos Lusodescendentes, para nos falar da iniciativa Obrigado e Boa Viagem, e que está a decorrer com muito sucesso e a expandir-se para novos locais de partida. A principal novidade desta quinta edição foi a chegada da operação a partir de 15 de agosto ao aeroporto Francisco Sá Carneiro, no Porto, somando-se, claro, à tradicional ação na fronteira de Vilar Formoso. E olha, João, é precisamente para lá que iremos, e em direto, dentro de alguns minutos. Estarei também à conversa com Gabriel Horta, fundadora da Live Luso, uma plataforma digital comunitária e um blog cultural que acaba por celebrar a diáspora portuguesa na América do Norte. Ela vai estar comigo a partir de San Diego, e este projeto destaca o património português local, como as experiências históricas e muito pessoais também de muitos imigrantes que por lá vivem. Portanto, damos a volta ao mundo, prepare-se, porque irei certamente chegar até muito perto de si com excelentes propostas, porque não, olha, já para este fim de semana, e acaso para dizer que estarei em muito boa companhia, na companhia dos melhores ouvintes do mundo. Claro que conto contigo também, João Bacalhau. É já amanhã, no dia de folga, na RTP Mundo. Obrigada, João, e desejo-te um bom programa e, claro, um ótimo fim de semana.
0: E um bom fim de semana para ti também, Raquel Barreira. Não esquecer, dia de folga amanhã, depois das 9 da manhã.
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0: Seguimos com a música e com as recordações nesta manhã de sexta-feira. Eu gosto tanto desta versão para a música dos Chutes e Pontapés, aqui com toques drum and bass. São os Culipnoise com Remar, Remar.

0: Não me importava nada de acordar ao som deste Remar Remar do School Hypnose, recordação na manhã de sexta da RTP Mundo. Um minuto para as 11 da manhã, Londres, com sol em intervalos, nesta altura em 18 graus. Em Dili, Timor-Leste, vem uma noite quente e seca, 28 graus. Hamburgo, na Alemanha, com céu parcialmente nublado, 19 graus. No Rio de Janeiro, o início da manhã está ameno, estão 21 graus. Na próxima hora, no Isto Faz Por Cá, vamos conhecer uma spin-off, uma empresa que nasceu de conhecimento gerado na Faculdade de Engenharia da Universidade do Porto, que fabrica células solares com perovskita. São células solares diferentes e que têm planos para sustentabilidade ambiental.
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2: Bom dia, são 11 horas da manhã no continente e na Madeira, 10 horas da manhã nos Açores. Vamos conhecer os títulos desta edição.
3: José Luís Carneiro avisa, se o Governo decidir colocar em causa a estabilidade da segurança social nos próximos tempos, o PS coloca-se de fora das negociações do Orçamento do Estado para 2027. Um cidadão português está entre os 5 desaparecidos num incêndio num prédio na Suíça. Ainda não se sabe se há outros portugueses entre as vítimas deste fogo que atingiu um edifício com um restaurante na parte de baixo. O restaurante é de um cidadão nacional. Neste Jornal às 11, vamos também espreitar a edição deste ano da Feira do Livro do Porto. Os Jardins do Palácio de Cristal vão ter mais estandes e vão receber pela primeira vez convidados internacionais.
2: As notícias com edição de João Vasco.
3: O secretário-geral do PS não está satisfeito com as garantias deixadas ontem pelo ministro da Presidência de que o governo não irá fazer alterações ao atual modelo de contribuições para a segurança social e pede ao primeiro-ministro para vir a público assegurar que o executivo não pretende privatizar a segurança social. Se isso não acontecer, Ana Gonçalves, José Luís Carneiro irá colocar-se de fora das negociações do orçamento para o próximo ano.
4: José Luís Carneiro deixa o aviso ao Governo caso avance uma reforma da Segurança Social que põe em causa o pagamento das pensões.
5: Caso o Governo entenda avançar com uma transformação da Segurança Social que coloque em causa a segurança das pensões a pagamento e a segurança das pensões futuras, essa é mesmo uma das linhas vermelhas que o PS coloca em relação ao Orçamento do Estado.
4: O líder do PS não ficou convencido com as palavras do ministro adjunto e da Presidência de que o Governo não vai avançar com a reforma da Segurança Social. José Luís Carneiro quer essas garantias do primeiro-ministro.
5: É muito importante que o primeiro-ministro dê essas garantias públicas, porque enquanto o ministro adjunto do primeiro-ministro veio dizer que não está em causa uma reforma das pensões, veio dizer que não estava em causa uma reforma estrutural. Mas a Ministra do Trabalho veio dizer que pode haver alterações que não sendo estruturais, que poderão avançar com elas. É muito importante que o Primeiro-Ministro dê a sua palavra de honra ao país de que não mexe nas pensões durante esta legislatura.
4: Declarações do líder do PS à margem da rota iniciada hoje em Valença pelo interior e cooperação transfronteiriça.
3: José Luís Carneiro a avisar desde o Alto Minho que se o Governo decidir colocar em causa a estabilidade da Segurança Social, o PS coloca-se de fora das negociações do Orçamento do Estado para 2027. Há pelo menos uma portuguesa desaparecida na sequência de um incêndio num prédio em Tussis, na Suíça. A informação é adiantada à Antena 1 por fonte da polícia local. Este prédio tem um restaurante na parte de baixo que é gerido por um cidadão português e apartamentos nos andares superiores. As autoridades adiantam que 5 pessoas estão desaparecidas, entre elas está então uma pessoa de nacionalidade portuguesa e 8 ficaram feridas. Não se sabe se há ainda mais portugueses entre as vítimas. O jornalista Miguel Soares falou esta manhã com uma portuguesa que vive perto desta localidade.
6: Chama-se Mila Vidal, conta o pouco que sabe sobre o incêndio, um português que escapou às chamas e às pessoas desaparecidas.
7: Estão 5 pessoas desaparecidas, que ainda não se sabe. E tem um português que, graças a Deus, conseguiu sobreviver, subiu para o telhado. E que encontra-se bem, foi ao hospital, não é? Mas graças a Deus está bem.
6: Conhece esse português?
7: Conheço porque trabalha para o meu genro. Está bem, graças a Deus. O que perdeu foi tudo, não é? Mas alguém há de ajudar, se Deus quiser.
6: Mas ele estava ligado ao restaurante?
7: Dormia lá porque o restaurante tinha também quartos de dormida.
6: Era hóspede do restaurante. O alerta foi dado de madrugada. Em fotografia divulgada esta manhã pela polícia, vê-se um edifício residencial de vários andares a ser consumido pelas chamas, com labaredas a sair das janelas de um andar superior, enquanto uma espessa nuvem de fumo se eleva acima do edifício. O incêndio terá começado no segundo andar do restaurante com apartamentos. Como a escadaria ruiu, foi necessário abrir o telhado com a ajuda de uma grua, explica a polícia. Uma centena de bombeiros foi mobilizada para extinguir o fogo. Ainda decorrem as operações de rescaldo. O edifício ficou totalmente destruído. A polícia da região adianta em comunicado que 14 pessoas conseguiram sair do edifício em chamas, 8 delas com ferimentos, 2 em estado grave. Os feridos foram levados para 3 hospitais mais próximos e também para o de Zurique. Foi, entretanto, aberto um inquérito pelas autoridades suíças para procurar determinar as causas do incêndio.
3: Fonte da representação diplomática portuguesa adiantou à Antena 1 que há uma equipa a caminho do local para prestar apoio. O autarca de Carraseda de Anciães, no distrito de Bragança, está preocupado com os efeitos dos incêndios que lavraram no concelho, quer nas vinhas, mas também no turismo e na área da agricultura em geral. Houve 2 incêndios principais que passaram por Carraseda de Anciães. O último deles ainda está em trabalhos de rescaldo. Com os prejuízos ainda a serem calculados, o autarca João Gonçalves faz desde já um apelo ao governo para que possa compensar o município pelo que aconteceu. Ideias deixadas por este autarca em conversa com o jornalista Gonçalo Costa Martins.
8: Enquanto os prejuízos não estão contados, a Câmara de Carraseda de Anciães pondera avançar com uma ajuda de emergência para produtores do concelho. Mas depois, o autarca João Gonçalves espera que o governo avance como já fez no passado.
9: Nestas ocasiões tem havido sempre um olhar de apoio para estas ocorrências. Também em 2022 houve, eu espero bem que desta vez também haja essa sensibilidade. Creio mesmo que já há abertura para isso.
8: As preocupações com os hectares queimados refletem-se no turismo.
9: Há uma série de trilhos para que as pessoas possam fazer percursos pedestres ou possam fazer outro tipo de desportos ligados à natureza. É natural que muitas dessas infraestruturas tenham ardido, estejam afetadas.
8: As freguesias de Vilarinho da Castanheira e Seixo de Anciães foram as mais afetadas, diz o autarca João Gonçalves, num concelho que viu também o fogo bater à porta das vinhas.
9: Ele entrou mesmo no alto vinheteiro, ele entrou mesmo, e portanto arderam com certeza, de certeza, algumas vinhas. São fonte de rendimento, obviamente, e que têm a relevância que têm, não só para a produção local, para que estes produtores possam sobreviver nas suas atividades profissionais.
8: 2 incêndios que passaram por Carraseda este mês, o último recente começou no concelho vizinho de Torre de Moncorvo. A estimativa da área ardida, ainda provisória, ultrapassa os 3 mil hectares.
3: O presidente da Casa do Douro ainda não sabe em concreto qual a dimensão dos estragos causados pelos incêndios nesta região este verão, mas teme que os prejuízos sejam avultados, nomeadamente ao nível das vinhas. Nesta altura, Rui Paredes está a aguardar o levantamento que será feito pela Comissão de Coordenação e Desenvolvimento Regional do Norte.
10: Nós estamos à espera precisamente de perceber a dimensão, ou seja, através dos técnicos da DRAP, ou seja, CDR, EN, no sentido de perceber a área que foi afetada, principalmente a vinha, porque naturalmente houve outras culturas que foram muito afetadas, tem a ver com pessoas, tem a ver com prejuízos, tem a ver com a distância que as pessoas podem ter de estar nestes territórios de baixa densidade.
3: A preocupação do presidente da Casa do Douro com os estragos provocados pelos incêndios em Trás-os-Montes. Começa logo à tarde mais uma edição da Feira do Livro do Porto. Este ano, os Jardins do Palácio de Cristal vão receber mais stands e mais eventos e, pela primeira vez, convidados internacionais. A Feira do Livro do Porto de 2026, Miguel Bastos, presta também homenagem à poeta portuense Inês Lourenço.
11: Há 30 anos, Inês Lourenço escreveu, com ironia, um poema chamado Feira do Livro.
12: Desconstrói um bocadinho a pose do poeta que enfunava a laringe, ou seja, colocava a voz para, de alguma forma, tornar mais enfática a sua poesia, mas, na verdade, a atenção da poeta desloca-se para a Tília.
11: E é com Matília, com o nome da poeta, que Inês Lourenço vai agora ser homenageada. É uma questão de justiça, considera o vereador da Câmara do Porto, Jorge Sobrado.
12: Será um ato de justiça esperança, mas é também um grande pórtico de descoberta de Inês Lourenço.
11: São várias as iniciativas para homenagear a poeta e divulgar a sua obra numa feira que continua a crescer.
12: Temos mais livreiros, editores e mais stands. Este ano serão 144 stands com 131 livreiros e editores. Por outro lado, expandimos, musculamos a programação cultural.
11: Com mais de 400 propostas entre espetáculos, exposições e apresentações de livros, este ano a feira ganha também uma dimensão internacional.
12: E eu destacaria aqui a participação do poeta palestiniano Mohamed El Kurd, que nos traz, no fundo, uma visão sobre como a palavra poética e a palavra que se exprime como pensamento são também uma forma de pensar o mundo e de agir no mundo, de resistência. E destacaria também a conversa com Marie Dariosek sobre a sua experiência a respeito da insónia e de um certo limiar da loucura.
11: A Feira do Livro vai ficar nos jardins do Palácio de Cristal, no Porto, até dia 6 de setembro.
3: Uma sugestão para quem estiver a norte nas próximas duas semanas. 168 atletas portugueses de 30 modalidades participam a partir de hoje nos Jogos do Mediterrâneo, que vão decorrer em Taranto, Itália. Estes Jogos vão realizar-se pela 20ª vez, mas Portugal apenas participou nas últimas edições, Fernando Eurico.
13: É a terceira participação de Portugal nos Jogos do Mediterrâneo, depois de Oran, em 2022, e antes Tarragona, 2018. São 168 atletas em representação de 30 modalidades. A equipa nacional leva um misto de alguns nomes de primeira linha, como Patrícia Silva, Oriol Domgô no atletismo, Camila Rebelo na natação, ou Fu Yu e Jenny Chow no ténis de mesa. Outros, menos conhecidos, vão em busca de afirmação. É essa a ideia deixada pelo chefe de missão a Taranto, João Rodrigues.
14: Em algumas modalidades não vamos ter, obviamente, os melhores atletas. É algo que nós gostaríamos de ver lá, mas, por outro lado, dá oportunidade a muitos outros atletas mais jovens, de facto, de estarem presentes num evento desta natureza, que é muito singular, que é diferente de um campeonato do mundo ou da Europa, e que para eles vai ser uma estreia completa.
13: Na última edição, Portugal conquistou 25 das 49 medalhas que possui até agora. Apresenta representações como pádel, petanca, karaté ou skateboarding. São 5 juízes e árbitros presentes ao longo dos 15 dias de competição. Na cerimónia de abertura, hoje, no estádio Iacavone, 24 mil espectadores vão ver ao vivo desfilar os porta-estandardes Inês Barros, do tiro com armas de caça, e o handebolista Leonardo Anastácio.
3: Os Jogos do Mediterrâneo, que começam hoje, estendem-se até dia 3 de setembro.
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0: Ainda bem, continua aí desse lado. Segunda parte das manhãs da RTP Mundo, 12 minutos depois das 11. Bem-vindo.
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0: Nesta hora vamos ter Isto Faz Por Cá mais à frente para conhecer a Azure Photon. É uma spin-off da Faculdade de Engenharia da Universidade do Porto. Vamos falar de energia solar mais à frente. Daqui a pouco também vamos saber as últimas do desporto. E para começar temos Quanto com a voz da Constança Quinteiro em Mar.

0: Eu que até não sou uma pessoa da manhã, se for para começar sempre assim amanhã, assine já por baixo. Quanto com a Constança Quinteiro em Mar, são 11h16, vamos olhar para o desporto nesta sexta-feira com pausa de uma semana nas competições europeias, mas pleno campeonato, João Gomes Dias.
1: É isso mesmo, a jornada 3 arranca já amanhã, com o prato forte a ser o Sporting Alverca. Vamos ter a antevisão em direto de Rui Borges em Alcochete, o técnico dos Leões. Também vamos escutar, até porque fala um pouco antes, o Sérgio Ferreira, que é o treinador do Alverca, igualmente a projetar essa partida. Falamos também, claro, daquilo que foram os jogos de ontem, com Benfica e Braga a vencerem nos playoffs das respectivas competições europeias, e de como o ranking português acaba por subir e muito, é mesmo o que mais pontos tem, olhando para todos os países do Velho Continente nesta presente temporada, as últimas do mercado e, claro, jogos do Mediterrâneo. Hoje temos a cerimónia de abertura, Europeu de Voleibol Feminino, Portugal joga hoje com o Azerbaijão e há também Fórmula 1 com os treinos livres nos Países Baixos.
0: Uf, tanta coisa. Tudo ao meio-dia e meia com o João Gomes Dias no Jornal de Esporte.

0: É o David Fonseca com Chasing the Light. Bruxelas nessa altura precisava também de ir atrás da luz porque está com o céu muito nublado, aguaceiros fracos também na previsão, 20 graus. São Paulo no Brasil com um dia maioritariamente, ou uma manhã maioritariamente nublada, mas à tarde a coisa vai limpar, 20 graus. Em Roterdão o dia está encoberto, Roterdão com 19 graus. Toronto no Canadá, manhã parcialmente nublada e 16 graus.
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0: A seguir a Isto Faz Por Cá, vamos conhecer a Azure Photon.
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1: E no relógio 11:22, muito bom dia.
2: Isto faz-se por cá.
1: Nesta edição vamos conhecer a Azure Photon, uma empresa que nasceu de conhecimento que resulta da investigação feita nos laboratórios da FEUPA, Faculdade de Engenharia da Universidade do Porto. Trabalham com células solares, ou seja, com transformação da luz em energia elétrica utilizável, e pretendem que essa energia elétrica possa ser usada por pequenos dispositivos eletrónicos que comunicam uns com os outros e que, de outra maneira, precisariam de usar pilhas e outros tipos de baterias descartáveis. Soluções pouco sustentáveis, portanto, e nada amigas do ambiente. Vamos aprofundar tudo isto com quem pode explicar tudo em detalhe. Jorge Martins é investigador da FEUP e também cofundador da Azure Photon. Jorge, olá e obrigado por estar connosco. Eu queria começar por lhe pedir ajuda para distinguirmos aqui uns quantos conceitos que às vezes na linguagem do dia-a-dia nós usamos indistintamente. O que é que são células solares, painéis fotovoltaicos? É tudo a mesma coisa ou não é?
3: Olá, João, bom dia. Obrigado por estar comigo. Sim, ou seja, células solares, aquilo que nós normalmente consideramos células, é um dispositivo único, ou seja, só tem um componente de pequenas dimensões. Uhum. Normalmente são dispositivos que nós utilizamos maioritariamente para fazer desenvolvimento de materiais em investigação, devido ao seu tamanho mais reduzido. Diferentes tipos de tecnologias solares depois podem ser convertidas em painéis, ou seja, um painel será várias células ligadas em série. Uhum. Para dar mais potência e mais voltagem para poder ser então utilizada comercialmente. Uhum. Depois, em termos de tecnologias, há diferentes tipos de tecnologias, desde as primeiras, que são mais antigas, que são as tradicionais células de silício, que são normalmente aplicadas nos telhados, que as pessoas veem nos telhados. Nós aqui na Faculdade de Engenharia e também aqui do trabalho relacionado com a Azure Photon, nós estamos a trabalhar num novo tipo de tecnologia fotovoltaica, chamada células solares de perovskita. Uhum. Que são mais recentes, que é a próxima geração de tecnologias fotovoltaicas que nós queremos trazer para o mercado.
1: Sim. Que composto é este, a perovskita, e em que é que isto torna essas células solares que desenvolveram diferentes das outras que já existem?
3: A perovskita é um nome dado a um cristal encontrado na natureza. Uhum. Digamos assim, a pessoa que descobriu chamava-se Perovsky, um cientista russo. Então ficou com esse nome. E tem uma estrutura cristalina que dá uma propriedade muito boa para absorver a luz solar, permitindo atingir altas eficiências. Este tipo de material é muito melhor em termos de coques que existe normalmente no mercado, porque é um material fácil de ser composto no laboratório e utiliza materiais e métodos fáceis de elaborar. E isso é uma grande vantagem deste tipo de tecnologia, ou seja, uma tecnologia low cost, que tem um procedimento de baixas temperaturas, não usa materiais abundantes, e que podem ser facilmente fabricadas tanto em laboratório como a depois fazer o upscaling deste tipo de tecnologias.
1: Uhum. E porquê é que só nesta altura é que está a ser usada? Ou seja, porquê é que a tecnologia de silício é mais utilizada hoje e não é de perovskita, se é tão mais eficiente?
3: Pois, o silício foi uma tecnologia que já tem mais de 50 anos de investigação e desenvolvimento. Foi os primeiros menções deste tipo de tecnologia bem nos anos 60, 70, quando foi na altura da altura do início da era espacial. Então foi uma forma de desenvolvimento, e a partir daí tem vindo feito cada vez mais desenvolvimento no silício. Este tipo de células de perovskita tem relativamente pouco tempo de investigação. Elas, a primeira vez que foi mencionada e reportada foi em 2009. Uhum. Ou seja, elas têm cerca de pouco mais de 10, 15 anos de investigação. No entanto, em termos de eficiência já estão comparáveis com as células mais pequenas de silício, ou seja, já passam a eficiência das células de silício mais altas. Elas têm cerca de 27% de eficiência, enquanto a silício ainda só tem 26%, uhum. E já estão muito próximo do limite. E neste momento há um grande foco no mercado, digamos assim, da investigação, para tentar converter este tipo de células de perovskita e trazê-las para o mercado. Uma grande desvantagem que elas têm neste momento é a sua estabilidade, que não têm estabilidade requerida para comercial no outdoor, ou seja, no outdoor, no exterior, para colocar em painéis sobre os telhados.
4: Sim.
3: Os painéis solares têm que garantir um tempo de vida útil até 20 anos. E neste momento esta tecnologia, como é muito recente, ainda não consegue garantir esse tipo de estabilidade. Sim. E é aí que também o nosso desenvolvimento, tanto na Faculdade de Engenharia como na Fazer Photon, tem aqui um processo de encapsulamento desse tipo de células, solares de perovskita, para tentar aumentar a sua estabilidade, e é nesse ponto que nós estamos a nos diferenciar dos spin-offs e startups.
4: Uhum. Eu há uns anos conversei com o professor Adélio Mendes, que começou esta investigação, penso eu que foi o que começou na Faculdade de Engenharia da Universidade do Porto, e falei com ele sobre as células solares da perovskita, e ele dizia-me nessa altura que a eficiência destas células tinha aumentado de 3,9% em 2009 para 23,5% em 2018, e agora, do que vejo no vosso site, já chegou quase aos 45%. Como é que foi possível conseguir saltos tão grandes na eficiência, e até onde é que podemos levar este número?
3: Pronto, aqui convém também diferenciar dois tipos de eficiência.
4: Uhum.
3: Nós temos a eficiência das células variam conforme a luz que é incidida sobre elas.
4: Uhum.
3: Neste caso, nós temos dois casos de utilização. Um que é no exterior com a luz solar.
4: Certo.
3: E sobre esse tipo de iluminação, a eficiência das células solares de perovskita neste momento está em 27%.
4: Uhum.
3: No entanto, quando estas células são colocadas no interior, que é aquilo que nós, a maior parte dos dispositivos eletrónicos e sensores que nós pretendemos, são colocados no interior com luz artificial, a eficiência máxima deste tipo de células, teórica, pode ir até aos 55%.
4: Uhum.
3: Neste momento já existem células com 43%, que são relativamente muito mais eficientes do que as tradicionais células de silício, que normalmente não conseguem passar entre os 15% e 20% neste tipo de utilização em indoor.
4: Uhum.
3: Por isso nós já estamos num ponto de alta eficiência deste tipo de tecnologia. Pode ser que nos próximos tempos nós consigamos aumentar dos 43% para os 45%, ou chegar perto dos 50%, mas o grande desafio neste momento não passa tanto pelo aumento de eficiência, mas sim pelo aumento da estabilidade deste tipo de células. Daí nós, na parte da Azure Photon, ter a focar agora no mercado ou na aplicação deste tipo de células para alimentar os sensores colocadas no interior de edifícios,
4: uhum.
3: porque têm condições de iluminação mais menores e condições de utilização tanto de exposição a elementos solares como a exposição a água ou temperatura mais amenas, permitem aumentar e ter um tempo de vida adulta e das células mais longo. Nesse caminho nós temos o encapsulamento, andamos também agora a fazer a validação de alguns destes dispositivos que nós estamos a desenvolver. Nós tivemos um projeto para desenvolvimento de três protótipos de sensores alimentados por este tipo de células que terminou agora em junho no programa do Voucher para Startups,
4: uhum.
3: Produtos Verdes Inovadores, e temos agora a correr um outro projeto, este projeto nacional do Norte 2030, que também vai nos ajudar a validar e a realizar validação em terreno real deste tipo de dispositivo. Este projeto do Norte 2030 em colaboração com a A400, a empresa de projetista de edifícios, e com a Faculdade de Engenharia,
4: uhum.
3: Chama-se PVVUST, e nós vamos realizar vários testes onde vamos colocar dispositivos de sensores de temperatura, umidade, CO2, alimentados por este tipo de células solares, em diferentes edifícios, com diferentes tipos de iluminação, e fazer a validação desse tipo de tempo de vida das células e como é que elas se comportam para a alimentação dos diferentes tipos de sensores.
4: Habitualmente, onde é que estes sensores estão instalados? Estão no teto dos edifícios? Estão escondidos, algures? São visíveis às pessoas?
3: Normalmente eles são visíveis, se podem estar instalados tanto no teto como nas paredes,
4: uhum.
3: ou como por exemplo em escadas, pronto, dependendo um bocadinho da utilização e daquilo que é necessário para a recolha de dados das empresas que utilizam isto, eles podem ser colocados na parede, podem estar também próximo de janelas, próximo de portas. Pronto, em termos de iluminação varia. E a sua colocação também vai variar um bocadinho a parte de recolha e produção de energia, porque vai depender muito da iluminação que recebem.
4: Uhum.
3: Nós estamos honestamente a focar mais em edifícios comerciais, como escritórios, farmácias, escritórios de projeção de edifícios ou algo assim posterior. Estabelecimentos comerciais que garantam uma iluminação diária mais contínua neste tipo, ou seja, garantindo assim que o dispositivo sensor funcione continuamente sem necessitar de recarregamento da bateria.
4: Sim, o que dei por mim a pensar também, Jorge, foi se estes sensores estão dentro de portas, portanto em sítios que têm iluminação artificial, iluminação dos espaços, porque uhum. é que eles não podem ser alimentados pela rede elétrica, normalmente como qualquer dispositivo que ligamos à tomada?
3: Aqui eles podem, mas aqui a questão é que é muito mais complexo construir um edifício contemplando diferentes tipos de sensores, uhum. se considerar um edifício comercial que tem vários sensores ligados, vocês podem ligar, ou seja, podem fazer ligação elétrica, mas nesse caso precisam passar um cabo ou dois cabos por cada um dos sensores. E isso em termos de construção dificulta a construção do edifício,
4: complexifica muitíssimo, sim.
3: Exatamente. A outra vantagem que nós temos deste tipo de células é que dá para fazer o retrofitting de edifícios já existentes sem necessidade dessa cablagem, por exemplo, uhum. edifícios históricos ou edifícios que não seja possível fazer a ligação elétrica, como museus, monumentos, podem utilizar este tipo de tecnologias, porque é uma tecnologia que basta colar na parede e ela funciona sem ligação elétrica à rede.
4: Sim. Quando há pouco referi que o objetivo é que estes dispositivos possam ser alimentados por estas células solares de perovskita, estamos a falar de substituir os que já existem ou é possível fazer a adaptação dos que já existem, ou adaptar estes pequeninos painéis, estas células solares aos que já existem?
3: Neste caso, teríamos que ser feita uma adaptação, ou seja, a maior parte dos sensores que existem neste momento no mercado são todos alimentados por pilhas descartáveis, a maior parte deles. Estas pilhas têm tempo de vida útil entre 2 a 3 anos, não mais do que isso. Depois disso, é preciso fazer, ou seja, todos a cada 2 anos, é preciso alguém ir ao sensor e substituir a bateria. Por isso é um bocadinho difícil, porque o sensor em si não tem espaço para adaptar e colocar a nossa célula solar lá dentro. Ou seja, teríamos que ser necessário fazer um sensor novo, digamos assim, uhum. ou substituir aquele por outro que já tenha uma célula solar incluída. O objetivo que nós estamos a tentar atingir é que normalmente este tipo de sensores que têm um tempo de vida útil de eletrónica de cerca de 10 anos e a cada 10 anos depois eles trocam em termos de tempo de vida e tecnologia que são utilizadas, que a nossa célula solar consiga fazer com que este sensor alimentado por célula solar tenha um tempo de vida contínuo útil de 10 anos sem que seja necessário fazer qualquer tipo de substituição ou manutenção no sensor. Isto vai também reduzir bastante a manutenção e os custos de manutenção dos edifícios novos ou que sejam colocados com este tipo de tecnologia. Isto também vai também reduzir parte do lixo eletrónico, porque vamos diminuir consideravelmente o número de baterias que são descartáveis anualmente.
4: Uhum. Queria também perguntar-lhe se estas células solares de perovskita são tecnologia da Azure Photons, desenvolvida nos laboratórios da Faculdade de Engenharia da Universidade do Porto. Como é que é feita a produção? Onde exatamente é que elas são produzidas? Como é que é feita a produção? Nesta altura estamos a falar de quantidades muito pequenas ainda, certo?
3: Sim, nós estamos ainda na fase muito, muito embrionária. Uhum. Da nossa startup. Neste momento nós colaboramos com a Faculdade de Engenharia para fazer algum desenvolvimento laboratorial. Uhum. Neste momento nós estamos a tentar planear aqui a porta de implementação de uma linha piloto. Estamos a tentar a fazer o desenvolvimento e o desenho. Também recolher fundos para a implementação de uma linha piloto que nos consiga aumentar ou ter aqui uma escala de produção de milhares de células. Uhum. Anualmente. Neste momento nós estamos nessa fase e depois aqui numa fase também de recolha de fundos para a implementação desta linha piloto, porque neste momento nós não conseguimos produzir em escala e é aquilo que nós precisamos neste momento.
4: É possível termos uma previsão, um objetivo para quando é que isto poderia estar em produção, em grande escala, ao mercado?
3: O nosso roadmap será entre este e o próximo ano tentar desenhar a linha piloto e recolher fundos. Uhum. Até que no espaço de 2 anos, mais ou menos entre 2 e 3 anos, essa linha piloto já estar implementada. Com uma implementação, uma escala anual de 200 mil células por ano. Por isso eu diria que nos próximos 3, 4 anos ter as primeiras células no mercado e depois a partir de aí fazer o aumento de escala e tentar encontrar mais tipos de utilização para o nosso tipo de tecnologia.
4: Muito bem, células solares com um componente chamado perovskita, ou com uma substância, não é uma substância, uma, não, como é que eu ia dizer, uma molécula, uma substância?
3: Uma estrutura cristalina.
4: Uma estrutura cristalina chamada perovskita é aquilo que a Azure Photon está a desenvolver, a uma empresa, uma spin-off, uma startup resultante de conhecimento gerado nos laboratórios da Faculdade de Engenharia da Universidade do Porto. Estivemos à conversa com o Jorge Martins, um dos cofundadores da Azure Photon. Muito obrigado, Jorge.
3: Muito obrigado. Este bom dia.
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4: 20 minutos para o meio-dia, o Ciro passa por aqui já a seguir.
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4: O Ser para Ouvir na manhã da RTP Mundo com Acordar. Ainda bem que está aí desse lado. Eu sou o João Bacalhau, estou consigo até ao meio-dia. Lembro-me.

Eu imagino-a a dançar pelos campos verdejantes, pelos montes, a cantar Amy Curl com este encanto, também acordar do Ciro lá atrás. Também há aqui uns saborzinhos de música de outras paragens, como há muito nesta à sombra desta pirâmide dos Mulherif Dada.

À sombra desta pirâmide está-se melhor. Mulher e Fedada em recordação. Daqui a pouco, no posto de escuta do João Pedro Bandeira, a Wabi Sabi. É uma música de Inês Matias. Antes ouvimos o Tiago Nakarato.

0: Não sabia o desamoro, Tiago Nakarato. Hoje no Posto de Escuta, uma canção inspirada num conceito japonês.
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2: Inês Matias é uma artista diversificada, dividida por várias vertentes do mundo artístico. É flautista, compositora, produtora e designer gráfica. Começou a explorar o universo musical com 10 anos, num conservatório de artes em Leiria, tendo concluído assim o 5º grau em música. Ao longo dos últimos anos, a jovem tem lançado várias canções influenciadas pelo universo da pop alternativa, do jazz e da soul. A música tem atualmente um papel mais importante na sua vida e surge da sua necessidade de expressar o que sente de forma confusa. Dizem as Matias, tudo começa pelas situações pelas quais estou a pensar e tento explicar o que sinto sobre elas em poemas. O novo single tem por título Wabi Sabi, um conceito japonês que une a busca pela paz na simplicidade à beleza do envelhecimento natural.
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0: que doce. O Wabi Sabi de Inês Matias.
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0: A esta hora, Caracas está com céu muito nublado, 22 graus. Na cidade de Luxemburgo, tempo encoberto, períodos de chuva fraca e 19 graus. Na cidade de Nova Iorque, também céu muito nublado, 18 graus Celsius, 64 Fahrenheit. Joanesburgo, na África do Sul, com céu parcialmente nublado, é um dia seco e estão 24 graus. Vêm aí as notícias do meio-dia. Bom fim de semana. As notícias do meio-dia. Bom fim de semana.
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2: Boa tarde. Meio-dia no continente e na Madeira, 11 horas da manhã nos Açores. Os títulos da informação.
3: O governador do Banco de Portugal diz que é a altura do país discutir o futuro da segurança social. Já José Luís Carneiro avisa que se o governo avançar para a reforma do sistema de pensões, o PS vai colocar-se de fora das negociações do próximo orçamento do Estado. Estão proibidos os banhos na Praia da Nazaré, na sequência de elevados valores macrobiológicos detectados nas análises realizadas na passada terça-feira à qualidade da água. Enquanto aguarda pela contra-análise que foi realizada, a Câmara da Nazaré pede a residentes e visitantes que respeitem a interdição. O coordenador-geral da Médicos Sem Fronteiras para a Palestina, que vamos ouvir nesta edição ao meio-dia, garante que a população de Gaza continua a enfrentar graves privações e acusa os colonos israelitas de estarem a aumentar a violência na Cisjordânia.
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3: O secretário-geral do PS não está satisfeito com as garantias deixadas ontem pelo ministro da Presidência de que o governo não irá fazer alterações ao atual modelo de contribuições para a segurança social e pede ao primeiro-ministro para vir a público assegurar que o executivo não pretende privatizar o sistema. Se isso não acontecer, Ana Gonçalves, José Luís Carneiro promete colocar-se de fora das negociações do orçamento para 2027.
4: José Luís Carneiro deixa o aviso ao Governo caso avance uma reforma da Segurança Social que põe em causa o pagamento das pensões.
5: Caso o Governo entenda avançar com uma transformação da Segurança Social que coloque em causa a segurança das pensões a pagamento e a segurança das pensões futuras, essa é mesmo uma das linhas vermelhas que o PS coloca em relação ao orçamento do Estado.
4: O líder do PS não ficou convencido com as palavras do ministro adjunto e da Presidência de que o governo não vai avançar com a reforma da Segurança Social. José Luís Carneiro quer essas garantias do primeiro-ministro.
5: É muito importante que o primeiro-ministro dê essas garantias públicas, porque enquanto o ministro adjunto do primeiro-ministro veio dizer que não está em causa uma reforma das pensões, veio dizer que não estava em causa uma reforma estrutural. Mas a ministra do Trabalho veio dizer que pode haver alterações que, não sendo estruturais, que poderão avançar com elas. É muito importante.

0: importante que o Primeiro-Ministro dê a sua palavra de honra ao país de que não mexe nas pensões durante esta legislatura.
1: Declarações do líder do PS à margem da rota iniciada hoje em Valença pelo interior e cooperação transfronteiriça.
2: A linha vermelha colocada pelo secretário-geral do PS para vir a aprovar o próximo orçamento do Estado. Sobre este tema da eventual privatização da segurança social, falou hoje também o governador do Banco de Portugal. Sem se alongar sobre o que defende, Álvaro Santos Pereira afirmou que o país tem de deixar as ideologias para trás e seguir os bons exemplos de países do norte da Europa.
3: É importante, de uma vez por todas, deixarmos de ideologias e vermos o que é que os outros países estão a fazer. Os vários partidos alemães, neste momento, estão a debater uma reforma de sistema de segurança social para permitirem exatamente esta complementariedade a nível de pensões. O próprio Banco de Portugal, a ASF e o CMVM têm um paper preparado, portanto, um relatório preparado, que tencionamos apresentar em setembro ou outubro, sobre como aumentar a poupança de longo prazo. Nós temos tido uma baixa muito grande do investimento público nos últimos anos. Está a aumentar um bocadinho, mas está muito abaixo do que costumava ser. Se nós queremos aumentar esse investimento público e privado, nós precisamos de poupar mais.
2: Declarações de Álvaro Santos Pereira, governador do Banco de Portugal, há pouco à margem de uma iniciativa em Bragança. A Praia da Nazaré foi interditada a banhos como medida preventiva na sequência de elevados valores macrobiológicos detectados nas análises realizadas na passada terça-feira à qualidade da água. A informação foi adiantada esta manhã pela Câmara Municipal da cidade, que refere que não foram identificados até ao momento sinais visíveis de poluição no mar. No entanto, a autarquia decidiu por precaução proibir os banhos na Praia da Nazaré até que os resultados da contra-análise sejam conhecidos e devidamente avaliados. No texto, a autarquia do Distrito de Leiria apela a todos os residentes e visitantes que respeitem a interdição e a sinalização existente. No verão do ano passado, a Praia da Nazaré esteve por 3 vezes interditada a banhos na sequência de descargas poluentes para o mar. O autarca de Carraseda de Anciães, no distrito de Bragança, está preocupado com os efeitos dos incêndios que lavraram neste concelho, efeitos, por exemplo, nas vinhas, mas também no turismo. Houve 2 incêndios principais que passaram por Carraseda de Anciães. O último deles ainda está em trabalhos de rescaldo, entrou em fase de resolução apenas ontem. Com os prejuízos ainda a serem calculados, o autarca João Gonçalves pede ao Executivo para estar atento a eventuais compensações a atribuir a este município, Gonçalo Costa Martins.
4: Enquanto os prejuízos não estão contados, a Câmara de Carraseda de Anciães pondera avançar com uma ajuda de emergência para produtores do concelho. Mas depois, o autarca João Gonçalves espera que o governo avance como já fez no passado.
5: Nestas ocasiões tem havido sempre um olhar de apoio para estas ocorrências. Também em 2022 houve, eu espero bem que desta vez também haja essa sensibilidade. Creio mesmo que já há abertura para isso.
4: As preocupações com os hectares queimados refletem-se no turismo.
5: Há uma série de trilhos para que as pessoas possam fazer percursos pedestres ou possam fazer outro tipo de desportos ligados à natureza. É natural que muitas dessas infraestruturas tenham ardido, estejam afetadas.
4: As freguesias de Vilarim da Castanheira e Seixo de Anciães foram as mais afetadas, diz o autarca João Gonçalves, num concelho que viu também o fogo bater à porta das vinhas.
5: Ele entrou mesmo no alto do vinhateiro, ele entrou mesmo e, portanto, arderam com certeza, de certeza, algumas vinhas. São fonte de rendimento, obviamente, e que têm a relevância que têm, não só para a produção local, para que estes produtores possam sobreviver nas suas atividades profissionais.
4: 2 incêndios que passaram por Carraseda este mês, o último recente começou no concelho vizinho de Torre de Moncorvo. A estimativa da área ardida, ainda provisória, ultrapassa os 3 mil hectares.
2: Os prejuízos em Carraseda de Anciães. Em Arouca, a Câmara Municipal aponta para cerca de 1.300 hectares ardidos, na maioria mato e 30% de eucalipto. A autarquia também destaca os prejuízos para apicultores, que viram várias colmeias arderem. A única satisfação de José Carlos Pinto, coordenador municipal da Proteção Civil de Arouca, é o facto de não ter havido casas ardidas no incêndio deste ano.
6: Não existem danos com estruturas, habitações, anexos, corrais de animais, ou o que quer que seja. Nesse aspecto, tudo perfeitamente dominado antes de afetar estes danos. Temos algumas colmeias, sim, no meio da floresta, ou seja, também acaba por ser sempre um prejuízo para as pessoas. Temos muita gente que é apicultores, não é? que tem ali o seu desenvolvimento. E depois tem o dano naquilo que é o povoamento florestal.
7: E é essencialmente que espécie? Eucalipto?
6: Sim, este incêndio tem 70% da área afetada é na zona de matos e depois os outros 30% apanham ali uma zona de eucalipto em cima de tudo.
2: Os prejuízos causados por este incêndio em Arouca. Olhamos agora para o incêndio num prédio na Suíça, um incêndio que se deu num restaurante e também nos apartamentos deste prédio em Tossis, na Suíça. O Ministério dos Negócios Estrangeiros português acaba de divulgar uma nota sobre este incêndio. Diz que ainda não foi possível confirmar a identidade das vítimas, mas que há um cidadão português gravemente ferido neste acidente e outro nacional confirmado entre os feridos ligeiros. É uma informação que acaba de ser adiantada pelo Ministério dos Negócios Estrangeiros numa nota que é enviada às redações. O incêndio terá começado no segundo andar do restaurante com apartamentos. Como a escadaria ruiu, foi necessário abrir o telhado com a ajuda de uma grua, explicou esta manhã a polícia. Uma centena de bombeiros foi mobilizada para extinguir o fogo. Ainda decorriam esta manhã as operações de rescaldo, o edifício ficou totalmente destruído. Este restaurante era de um cidadão nacional. Esta nota refere então que há pelo menos um cidadão português gravemente ferido neste acidente e outro nacional confirmado entre os feridos ligeiros. O coordenador-geral da Médicos Sem Fronteiras para a Palestina avisa: a violência dos colonos israelitas sobre os palestinianos na Cisjordânia tem vindo a aumentar e a população da faixa de Gaza continua a enfrentar graves privações. Ideias deixadas hoje à Antena 1 por Joan Tubau, desde Amã, na Jordânia, uma vez que a Médicos Sem Fronteiras continua sem poder entrar no território de Gaza. Cláudia Martins.
8: É a partir da capital da Jordânia que Joan Tubau trabalha, desde que a Médicos Sem Fronteiras foi proibida de entrar em Gaza pelo Estado de Israel. A falta de documentação é um problema para as organizações médicas e humanitárias, mas isso é nada, sublinha o coordenador-geral da Organização para a Palestina, quando comparado com as necessidades que as pessoas passam em Gaza.
9: Para acesso na água, os alimentos, os hospitais, todos eles foram de uma forma ou outra atingidos pelos bombardeios do exército israelense. Todos os hospitais têm dificuldades para ter acesso ao remédio, medicamento. Todos os hospitais hoje funcionam com motor de luz para gerar energia, eletricidade, porque não tem rede na faixa de Gaza, em lugar nenhum, rede elétrica.
8: Na Cisjordânia, a situação é diferente, mas tem piorado.
9: As populações estão constantemente submetidas à violência. Não possam se deslocar, não possam ir para o médico, não possam viver uma vida normal, sempre com medo, tanto do exército quanto dos colonos.
8: O temor é a normalização do conflito e que este cenário caminhe para mais violência e privação das pessoas. Joan Tubau espera mais da comunidade internacional.
9: Hoje em dia a União Europeia ainda é o maior parceiro comercial com Israel. Pelo menos o bloqueio tem que finalizar. A violência tem que parar, mas o bloqueio tem que finalizar. Os produtos necessários para que o povo tenha acesso à água, acesso a remédios, para que as crianças possam voltar para a escola, isso tem que acontecer já. Isso é uma coisa que a União Europeia, por exemplo, poderia fazer muito mais do que está fazendo.
8: Em outubro há eleições em Israel e apesar de o coordenador-geral da Médicos Sem Fronteiras para a Palestina reconhecer que há muitos israelitas desiludidos com a liderança do país, há pouca crença numa mudança de rumo sobre esta realidade.
2: Ontem Portugal juntou-se a outros 6 países europeus e ao Canadá no apelo para que Israel pare de imediato a expansão dos colonatos na Cisjordânia. A Seleção Nacional Feminina de Voleibol começa a competir esta tarde no Campeonato da Europa da Modalidade, que decorre no Azerbaijão. A equipa nacional estreia-se precisamente frente à equipa da casa às 4 da tarde de hoje, como nos conta a partir de Baku o enviado da Antena 1, Bruno Malveira Marques.
10: A seleção portuguesa de voleibol feminino estreia-se hoje no Campeonato da Europa da modalidade. Baku, a capital do Azerbaijão, é um dos quatro palcos da fase final da competição. Portugal participa pela segunda vez na história num Campeonato da Europa, uma seleção renovada que tem como objetivo, além do desenvolvimento contínuo, fazer melhor do que em 2019, ano da estreia, quando não conseguiu conquistar qualquer vitória. O primeiro desafio é desde logo de elevado grau de dificuldade. Portugal defronta o Azerbaijão, a seleção anfitriã que vai contar com o apoio massivo dos seus adeptos. A partida está agendada para as 4 da tarde, hora portuguesa, um primeiro teste de exigência máxima para uma equipa que quer mostrar em Baku que está preparada para escrever um novo capítulo na sua história. Para lá do Azerbaijão, Portugal irá medir forças diante da Bélgica, Países Baixos, Espanha e Roménia.
2: Uma competição que vai ser acompanhada pelo enviado da Antena 1, Bruno Malveira Marques.
11: 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E a esta hora da tarde, como é que está o trânsito, Sandra?
12: Bom, neste momento, para a Ponte 25 de Abril, de Lisboa para Almada, há muita demora a partir do aqueduto das Águas Livres. Os acessos da A5 e das Amoreiras são os acessos mais preenchidos. Depois, a segunda circular com bastante intensidade entre o Campo Grande e a zona das Calvanas. Muita atenção à A1 no sentido Porto-Lisboa. Um acidente com atropelamento junto à área de serviço da Amealhada que está a provocar alguma demora nesta zona. Portanto, cuidado e muito precaução. Temos ainda o trânsito bastante demorado na zona de Braga, mais propriamente na zona de Vila Verde. Aí está demorado nos dois sentidos devido a obras que se fazem sentir. Entretanto, para o Porto, na VCI, no sentido Rábida Freixo, há paragens à passagem pelo nó da Boa Vista. Já para no sentido Freixo Rábida, as filas param na saída para as Antas. Há 28, Viana do Castelo Porto, filas na Avenida EP, nos dois sentidos.
11: Está ligado o número para o trânsito, a chamada é gratuita. 800-21-010. Muito boa tarde, boa viagem também.
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2: 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Ória.
3: José Sócrates e Armando Vara deverão ficar livres dos crimes de corrupção passiva em junho por prescrição. Os de corrupção ativa ligados ao empreendimento Val do Lobo podem prescrever já esta semana.
4: O antigo primeiro-ministro confessou ao Portugalex que foi apanhado de surpresa.
5: Realmente, como o tempo passa, pá. Ainda ontem este processo era uma criança. Andava por aí a correr de recurso em recurso, a comer pizza, pepperoni, e hoje já tenho idade para prescrever. Confesso que fico emocionado, pá. Quando vejo fotografias da Operação Marquês em bebê, a brincar com fotocópias, olhem para estas bochechinhas, olhem para isto, pá, que fofura, pá.
4: O casal Trump exige a demissão do humorista Jimmy Kimmel após este ter feito uma piada com a primeira-dama, dizendo que ela tinha um brilho de quem espera ficar viúva.
6: Well, o Kimmel também tem de nos pagar uma indemnização de $1 million, ok? Porque a Melania com os nervos teve uma crise de acne. Yes, como os anjos. Let's make Clara Zill great again. Love it. Gonna be huge, ok?
4: O Campeonato Europeu de Imitadores de Gaivotas voltou a juntar mais de 70 participantes na Bélgica. Nós não pudemos ir porque tínhamos um batizado, mas aqui fica o nosso contributo.
3: E parece que a líder do PAN tem algo a dizer sobre este evento. Vamos ouvir.
7: O PAN percebe que a intenção é boa, mas as gaivotas sentem-se gozadas e ficam tristes. Quem foi naquele dia à praia viu com certeza muitas gaivotas a chorar. E eu peço ao Portugalex que continue a imitar-me a mim e aos outros políticos e figuras públicas e deixe as gaivotas em paz.
3: Vamos então pedir à organização que faça antes um concurso de imitações do Carlos Moedas. E parece que afinal, ao contrário do que tinha dito, António Costa sempre falou ao telefone com o melhor amigo, Lacerda Machado, sobre o data center de Sines.
8: Olá, Vida. Como deve imaginar, eu acho mais provável ter falado com o meu melhor amigo sobre o Benfica ou a campanha de Júlia Palha para a TV Jimmy. Olá, Vida. A única coisa que eu me lembro é que foi por causa de um parágrafo da Procuradora-Geral da República, Lucília Gago, que o meu governo foi abaixo. Olá, Vida. Tinham saudades de me ouvir dizer... Olá, ver, ou constitucional.
3: Tínhamos sim, senhor, e fechamos com uma outra recordação, a canção Parágrafo, de Lady Gago.
9: Diz-me lá, ó Costa, tens pesadelos com parágrafos?

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Depois de Cristina Clara e António Zambujo, está aí o projeto a solo de Rui David Luiz, a voz da banda portuguesa Hands On Approach. Lembra-se? Agora de regresso com Amor Medo. E esta canção.

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0: Da música para o trânsito, para novo ponto de situação, Sandra.
2: Já com boas notícias para a ONU, no sentido Porto de Lisboa, houve um acidente com atropelamento junto à área de serviço da Mialhada, que já foi resolvido, portanto a circulação já retomada e a circular já sem grandes demoras. Depois, no Porto, na VCI Rábida Freixo, há passagem pelo nó da Boa Vista e depois a Avenida AEB com bastante intensidade em direção ao Porto. Na zona de Lisboa, o trânsito está com bastante demora neste momento para a ponte 25 de Abril de Lisboa para Almada. As filas estão a partir do aqueduto das Águas Livres. Os acessos da A5 e das Amoreiras estão preenchidos. Depois, a segunda circular, Benfica Aeroporto, com intensidade na zona do Campo Grande.
0: Continua ligado o número para o trânsito. A chamada recorda é gratuita, 800-21-0101. Uma ótima viagem. Muito boa tarde. Bom verão.
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0: É praticamente meio-dia e 30, vem o Jornal de Desporto que começa agora. E quais são os títulos desta edição, João Gomes Dias?
3: Depois da Europa, está de regresso o Campeonato Português. Neste jornal escutamos Rui Borges e Sérgio Ferreira na antevisão a Sporting Alverca, marcado para amanhã. Costa Rachvili acaba de ser anunciado como reforço do Sevilha. João Palhinha é esperado nos próximos dias no Estádio da Luz. Ranking português dispara depois das vitórias de Benfica e de Braga. Porto insiste em Santi Jiménez, mas ainda não convenceu o Milan. Seleção feminina de voleibol joga hoje no Campeonato da Europa e os bons resultados da canoagem esta manhã nos Jogos do Mediterrâneo.
0: Jornal de Desporto. 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
3: É assim mesmo, o futebol não para. Depois dos play-offs de acesso às provas europeias, amanhã é retomado o Campeonato Nacional Português. O arranque da jornada 3 é feito às 13h30 com o Marítimo Académico de Viseu. Segue-se às 6 o Estoril Rio Ave e finalmente às 8h30 o Prato Forte do Dia em Alvalade, com o Sporting a receber o Alverca. A esta hora já decorre a conferência de imprensa de antevisão de Rui Borges, que acompanhamos a partir de agora em direto com o João Santos Correia em Alcochete. João, muito boa tarde.
4: Boa tarde, alguns dias, ouvinte RTP Antena 1, com a conferência de imprensa a começar 3 minutos mais cedo, na Academia Cristiano Ronaldo. Estamos já na segunda pergunta, é sobre Pedro Gonçalves. Rui Borges, que já falou sobre o adversário, o Alverca, vamos escutar.
5: Estão com o grupo, são jogadores de Sporting, é certo, e já respondi em relação ao resto.
6: Bom dia, Nunes.
4: Mais uma questão para Rui Borges, depois de esclarecer a situação de Pedro Gonçalves e também Daniel Bragança. Próxima pergunta sobre o futuro de Jenny Catão.
6: Um salário 5 vezes superior àquilo que recebe aqui no Sporting. Vimos também, sensivelmente há uma ou duas semanas, o selecionador de Moçambique a dizer que era tempo de deixar o Jenny sair e que este tipo de propostas que mexem com o subconsciente do jogador. Eu perguntava-lhe se teve alguma conversa com o Jenny a propósito deste interesse e se é difícil de gerir este alegado interesse de um clube da Premier League e que oferece muito mais do que aquilo que ele recebe no Sporting. Obrigado.
5: Sim, falei com o Jenny como falei com todos os outros. Estamos na exigência Sporting, é algo que vocês já me perguntaram há 3 semanas, é uma pergunta que já me fizeram há 3 semanas atrás em relação ao selecionador. Não vou responder, nem vou dar resposta a isso sequer. Estamos no Sporting, os jogadores são pretendidos por várias equipas, têm que saber lidar com isso. Com o mercado, eu enquanto treinador também tenho que ter aqui algum equilíbrio e ir tentando perceber esse ajudar nesse equilíbrio, acima de tudo emocional, não só do Jani, em relação a todos, porque nesta última semana já tinham entrado mais 10 jogadores no Sporting, já tinham saído mais uns 4 ou 5, por isso é o mercado a funcionar, é o vosso trabalho também desse lado aí a funcionar. Não estou focado sim naquilo que é o meu dia-a-dia, naquilo que é a resposta do Jani neste caso e todos os outros naquilo que é o nosso trabalho. E o Jenny tem feito um trabalho fantástico, tem trabalhado muito bem, tem jogado bem, e é um jogador que está completamente focado no Sporting.
7: Rui Valério, em direto para a RTP. Rui, o Jenny diz que sentiu alguns problemas físicos, segundo as informações que nos chegaram. Há a questão do Luís Soares, já optou, já sabe quem é que vai jogar agora no frente ao Alverca, isso nos pode dizer de facto se o Jenny está recuperado ou não está recuperado? Também relativamente ao Fresneda, se vai a jogo, se não vai a jogo, o que é que nos pode... Sim, mas a titular.
5: Isso tem que me perguntar o 11, não tem a ver se vão ao jogo, eles já estão disponíveis para jogo, tanto o Ivan como o Luís, que também já entrou, por isso... Em relação à única coisa que posso responder em relação a essa pergunta é em relação ao Fotis. Estará em dúvida até a hora do jogo, está com algum problema ali entre a grade costal e a parte lombar, e estará em dúvida até a hora do jogo. É o máximo que posso dizer em relação a isso. Depois tomarei a decisão de ver quem é que jogará.
7: Que isso sofre relativamente a questões de mercado.
4: Não há nenhuma dúvida para o jogo de sábado frente ao Alver, que a Fresneda está recuperado e é uma opção para o treinador do Sporting, continua a responder a uma questão.
5: O mercado estava naquilo que era o defesa esquerdo, por isso para já é esse o intuito.
8: Boa tarde, Rui. Rui Miguel Guimarães, direto para a SIC Notícias. Em relação ao mercado, mas não só olhando para o Sporting, olhando também para os rivais, que balanço é que faz também, se é que consegue fazer um balanço nesta altura, o mercado ainda não está fechado, quem é que acha que se reforçou melhor para esta temporada, nomeadamente Benfica e Porto? Fala-se, no caso do Benfica, o antigo jogador do Sporting, João Palhinha, que está iminente no Benfica. Olhando para isso, se preocupa o facto dos rivais também se estarem a reforçar bastante?
5: Não, eu não estou preocupado com a casa do vizinho, por amor ao santo. Não, estou preocupado sim com aquilo que é o meu plantel e com aquilo que nós fomos capazes de fazer com o mercado, dentro daquilo que era entre estrutura, equipa técnica também, que nós queríamos, e procurámos, alguns antecipadamente, outros fomos lendo o mercado também, por isso estamos felizes com aquilo que é o nosso plantel e acreditamos que com o passar do tempo vamos crescer. Houve aqui algumas mudanças grandes em jogadores, em posições até importantes no campo. Vai requerer aqui algum tempo, alguma paciência, mas isso é algo que nós sabíamos que iria acontecer e que irá acontecer. Agora, super confiantes naquilo que é os jogadores que temos.
8: Mas em relação aos rivais, não faz mais.
4: Fica o essencial da conferência de imprensa de Rui Borges no jogo, devido ao jogo frente ao Alverca no sábado às 8h30, com as notas de que Pote e Daniel Bragança estão a treinar com o grupo, esperam o Alverca muito competitivo e perigoso no movimento ofensivo, e Ioannidis está então em dúvida para a partida de sábado, que começa às 8h30 no estádio de Alvalade.
3: Obrigado, João Santos Correia, com a conferência de imprensa de Rui Borges em Alcochete. No mercado, o Sporting continua a tentar fechar alguns dossiês. Escutámos aqui nomeadamente a questão Bragança, que nas últimas horas teve o interesse do Torino de Itália. Resolvida está a questão de Kocorashvili, e como dissemos nos títulos desta edição, já assinou pela equipa do Sevilha. Ora, em Alverca, e depois da equipa ter deixado uma boa imagem no estádio do Dragão, o treinador Sérgio Ferreira promete que vai a Alvalade para alcançar um bom resultado.
9: Queremos olhar, seja qual for a equipa, nos olhos, ou jogar de igual para igual, entre aspas. Temos de ter essa capacidade de ser ousados para impor, para propor, mas temos também de ser humildes o quanto basta. Para quando tivermos de estar por baixo, quando tivermos de passar mais tempo sem bola, vamos fazê-lo também. E, logicamente, ser humildes ao ponto de também, quando estamos com bola, perceber que há uma vantagem aclarada, temos que atacá-la de imediato e não deixá-la fugir, senão depois perde-se mais uma oportunidade para chegar perto da baliza e criar moça.
3: Alverca, que hoje já confirmou a contratação de um avançado, o André Vidigal, de 28 anos. Ora, o treinador olha também para os avançados do adversário e a questão Ioannidis ou Luís Soares. Jogadores, diz que são muito diferentes.
9: São dois jogadores diferentes, que aportam registros diferentes e, logicamente, que trazem necessidades e têm preocupações diferentes. Agora jogo Ioannidis, jogo Soares, é exatamente igual, porque são jogadores de muita qualidade. A equipa Sporting também vale por um todo, logicamente o individual também traz mais qualidade. E a variabilidade que temos vindo a falar também, mas acima de tudo estamos muito preocupados com aquilo que é o nosso controle e aquilo em que estamos focados, que é em nós.
3: Sérgio Ferreira e Rui Borges na antevisão ao Sporting Alverca, que está marcado para amanhã às 8h30 da noite e que poderá seguir aqui na rádio com o relato do jornalista Paulo Sérgio. Já só falta oficializar. João Palhinha vai mesmo ser o jogador do Benfica. O médio é esperado nos próximos dias em Lisboa para assinar contrato com a formação encarnada, mas foi ainda sem Palhinha que o Benfica venceu ontem o Haros da Dinamarca. Marca por 3-1 em jogo da primeira mão do play-off de acesso à Liga Europa. Um resultado feito nos primeiros 45 minutos para a equipa às ordens de Marco Silva.
10: Uma primeira parte que só fica beliscada por praticamente 20 segundos em que perdemos o foco e acabámos por, não o foco, mas corremos riscos que não devíamos ter corrido a ganhar por 2-0, era só deixar a bola continuar a andar, continuarmos a fazer a bola andar rápido, como tínhamos feito até então, porque fizemos 3 golos, uma grande exibição do guarda-redes adversário e com muito mais oportunidades para fazer mais golos durante a primeira parte.
3: Golos de Rafa Barreiro e Pavlidis, agora tudo para decidir na próxima quinta-feira, a partir das 7 da tarde, na Dinamarca. Quanto ao Braga, também está em vantagem, mas no play-off de acesso à Liga Conferência, triunfo 2-0 frente ao Áustria de Viena, numa resposta clara do conjunto de Carlos Vicens, que ainda está a recuperar aos poucos, de uma infecção gastrointestinal.
11: O que me deixa tranquilo é ver que o equipo...
12: O que me deixa tranquilo é ver que a equipa se esforçou, que a equipa entendeu o que pretendíamos e saiu a ganhar e procurou a vitória a todo momento. No momento de alguma fraqueza e falta de energia, mexemos na equipa e os jogadores que entraram, entraram bem e entraram com a ambição de ajudar a equipa a manter um nível de energia alto. Isso é que me deixa tranquilo, porque o resultado com um gol sofrido muda tudo na segunda mão.
3: Golos de Paulo Victor e também de Diego Rodrigues. O Braga joga na Áustria na próxima quinta-feira a partir das 19h30 para tentar selar essa qualificação rumo à fase regular da Liga Conferência. Ora, com estas vitórias de Braga e Benfica, Portugal está no primeiro lugar do ranking da UEFA na presente temporada. Recordo que este ranking anual é particularmente importante no acesso à Liga dos Campeões, com os dois melhores países da época a garantirem uma vaga extra na milionária. No Porto, o homem de quem se fala continua a ser Santiago Jiménez, o avançado de 25 anos, que está sem espaço no AC Milan de Rubén Amorim. O jogador quer mesmo representar os Dragões, mas para já ainda não chegou uma proposta que possa convencer o emblema italiano. Recordo que a equipa às ordens de Francesco Farioli continua a trabalhar no Olival, a preparar o jogo do próximo domingo, frente ao líder Arouca, encontro que está marcado para as 8h30 da noite no Estádio do Dragão. E está de volta a Premier League. É já hoje, às 8 da noite, que o campeão em título, o Arsenal, recebe o recém-promovido Coventry. À mesma hora, mas em Espanha, o Betis defronta a Real Sociedad e o dia nas Big Five contempla ainda um Marseille-Estrasburgo a partir das 7h45, naquela que será a estreia de Hugo Oliveira como técnico na Liga. Por cá também há jogos, mas na segunda Liga, jornada 3, tome nota, a partir das 6 da tarde o Benfica B recebe o Portimonense, às 8h15 é vez do Tondela medir forças em casa diante da Académica de Coimbra. O Vasco da Gama de Pedro Emanuel qualificou-se ontem à noite para os quartos de final da Copa Sul-Americana após a expressiva vitória por 4-1 no Paraguai diante do Olímpia. Um triunfo histórico para o emblema carioca que há muito não chegava a esta fase da competição.
13: Conseguimos ter uma vitória que é bastante importante para nós. Chegamos aos quartos de final numa competição onde nós não chegávamos já há algum tempo. Isto é fruto do trabalho de um grupo que acredita bastante, que tem vindo a melhorar e que está em crescendo. Mesmo termos perdido o jogo com o Santos, nós tivemos muitas oportunidades.
3: Um regresso às vitórias e logo com essa qualificação para o Vasco de Pedro Emanuel. A seleção feminina de voleibol começa hoje a jogar o Campeonato da Europa, competição que vai poder acompanhar com informações aqui na Antena 1. Por isso, fica desde já o convite feito pelas jogadoras.
14: Olá, daqui fala Ana Figueiras, capitã da Seleção Feminina de Voleibol. Estamos em Baku para representar Portugal no Campeonato da Europa.
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3: O primeiro jogo é já esta tarde e logo frente à seleção da casa, Azerbaijão é favorito, mas na ótica do selecionador Hugo Silva, Portugal vai dar luta.
16: Nós somos um bocadinho outsiders deste grupo, não é? E até pela nossa segunda participação apenas da história. E fizemos uma preparação precisamente para chegar a este jogo e conseguimos disputar o mesmo e mesmo com o fator casa a favor da nossa equipa adversária, julgo que estamos em condições de lutar para esse mesmo jogo.
3: Hugo Silva, selecionador nacional, entrevistado por Bruno Malveira Marques, enviado especial da RTP Antena 1 ao Azerbaijão. Ele que vai acompanhar o jogo logo mais diante da formação da Casa. Portugal joga esse duelo às 4 da tarde. E já estão em andamento os jogos do Mediterrâneo na cidade italiana de Taranto. Desta manhã, resultados muito positivos na canoagem, com 3 qualificações para a final. Tudo contado pelo jornalista Eduardo Pestana.
17: A cerimónia de abertura dos 20 Jogos do Mediterrâneo são esta tarde, às 18h15, hora de Lisboa, mais uma aqui em Taranto, em Itália, mas já lá vamos à cerimónia de abertura. Há alguns resultados, desde logo ontem no voleibol masculino, Portugal perdeu com a Itália no grupo A por 3-1, e esta manhã três equipas portuguesas passaram às finais da canoagem K2 500 metros. André Moreira e Iago Babiano venceram a série, estão na final do domingo. K1 1000 metros, Ana Brito, e K1 mil metros masculinos. Bruno Brasileiro também venceram as séries e estão apurados para as finais de domingo. Já havia duas equipas apuradas diretamente para domingo, K2 500 metros, Ana Batista e Maria Gomes, e C1 1000 metros, Tiago Maciel. Por isso vai ser um domingo em cheio para a canoagem portuguesa aqui nos Jogos do Mediterrâneo. Em relação à cerimónia de abertura, então, como disse, marcada para as 18h15, hora portuguesa, no estádio Iacavone, inaugurado em 1965, com capacidade para 20 mil espectadores. São 168 atletas portugueses presentes nesta 20ª edição dos Jogos do Mediterrâneo. Portugal participa pela terceira vez. 20 atletas são olímpicos e 32 repetem a presença nos Jogos do Mediterrâneo. No total são praticamente 4 mil atletas, precisamente 3.854 atletas de 26 países de 3 continentes, Europa, África e Ásia. Até ao dia 3, Portugal tem então 168 atletas portugueses em 30 modalidades nesta 20ª edição dos Jogos do Mediterrâneo.
3: E na cerimónia de abertura, aqui destacada também e que está marcada para esta tarde, há dois porta-estandartes de Portugal. Um deles é Leonardo Anastácio, do handball.
18: Eu, quando recebi o convite do João, fiquei assim um bocado perdido, porque eu não sabia como é que as coisas funcionavam. Ele explicou-me e agora espero que corra bem.
3: Correrá certamente ao lado de Maria Inês Barros, do Tiro.
19: Fiquei radiante com o convite feito pelo Comitê. É claro, um orgulho enorme estar a representar as nossas cores, ainda para mais sendo porta-estandarte, é um orgulho imenso.
3: Estes Jogos do Mediterrâneo também ficam marcados pela eleição de Pedro Farromba para a Comissão Executiva, um resultado que deixou naturalmente satisfeito o presidente do Comitê Olímpico de Portugal, Fernando Gomes.
20: Temos para nós, claro, da importância da nossa presença em comitês internacionais, e esta representatividade e esta eleição do Pedro Farromba para o Comitê Executivo dos Jogos do Mediterrâneo é mais um marco dentro daquilo que também foi as nossas premissas da nossa candidatura, no sentido de tentar alargar a nossa representação.
3: Fernando Gomes nos Jogos do Mediterrâneo, que decorrem em Taranto até ao dia 3 de setembro. Fechamos com Fórmula 1 e com os resultados de há instantes na primeira sessão de treinos, primeira e única sessão de treinos livres para o Grande Prémio dos Países Baixos, uma vez que é fim de semana sprint. Ora, a Kimi Antonelli, o piloto da Mercedes que está na frente do campeonato, foi o mais rápido, seguido de Lando Norris, que foi segundo, e o terceiro lugar a ir para George Russell.
0: Jornal do Desporto, a edição foi de João Gomes Dias. 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
0: Quanto ao trânsito agora, Sandra.
2: Para a ponte 25 de Abril, de Lisboa para Almada, o trânsito intensifica-se. Há filas a partir do acesso da Avenida de Ceuta, os acessos da A5 e das Amoreiras e o acesso da Alcântara, já com bastante demora. Depois, na segunda circular, no sentido Benfica Aeroporto, também se para entre a Escola Alemã e a Zona das Calvanas. Já no Porto, a Avenida AEP, com bastante intensidade entre a Circunvalação e a Avenida Sidónio Paes.
0: Olha, um bom fim de semana.
2: Um fim de semana, Augusto.
0: Muito obrigado.
2: Até segunda.
0: Até segunda-feira, se Deus quiser. E agora canta Luís Trigacheiro.

Great Expectation, Londres. A jovem cantora, compositora, Sienna Sparrow, pop soul. Esta chama-se Great Expectation. Agora, correu bem.

0: álbum Misplaced de Childhood, 85, Marillion. E agora cá está Mafalda Lopes da Costa. E hoje a palavra do dia é...
1: A palavra do dia é ignorância. Ignorância é a falta de conhecimento ou de saber, a falta de instrução e também se diz de alguém incompetente ou que não tem qualquer perícia que é um ignorante. A palavra ignorância tem origem no termo latino ignorância, que por sua vez deriva do verbo ignorare, e ignorare em latim significava não saber, e é composto pelo prefixo in, não, e pelo termo narus, que significa sabedor, conhecedor, pelo que a palavra ignorância, etimologicamente, remete para a falta de conhecimento ou para o não saber qualquer coisa sobre algo.
0: Está descoberta a palavra do dia, também disponível sempre que desejarem, RTP Play.
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0: Boa tarde, uma hora no continente e na Madeira, meio-dia nos Açores. Conhecemos agora os títulos desta edição.
3: Dois militares da GNR ficaram gravemente feridos quando prestavam auxílio a um camião na autoestrada A1. A faixa da direita, no sentido norte-sul da principal autoestrada do país, esteve cortada, mas foi entretanto reaberta. Livre, PCP e Bloco de Esquerda entregaram esta manhã na Assembleia da República um pedido conjunto de apreciação parlamentar do diploma que cria a prestação social única. Os três partidos querem rever o diploma porque, tal como está, dizem, aumenta a pobreza e a exclusão social. O governador do Banco de Portugal não tem dúvidas, o país deve deixar-se de ideologias e discutir a sério a sustentabilidade da segurança social.
0: As notícias com João Vasco.
3: Dois militares do Exército estão em estado crítico depois de terem sido atropelados na autoestrada A1 quando prestavam auxílio a um camião que tinha sofrido um rebentamento de um pneu. O comandante dos bombeiros da Mialhada, Nuno João, conta o que aconteceu esta manhã junto à área de serviço da Mialhada.
4: Foi um atropelamento rodoviário na A1, no sentido norte-sul, junto à área de serviço da Mialhada. Terá sido um ligeiro de passageiros que atropelou dois militares do Exército. Os dois militares foram transportados para os hospitais da Universidade de Coimbra em estado crítico, sendo que o condutor do ligeiro depois também foi transportado para o hospital da Universidade com uma crise de ansiedade.
3: Os detalhes deste acidente, pela voz do comandante dos bombeiros da Mialhada, numa nota às redações, o Exército diz que está a acompanhar a situação clínica dos dois militares em causa, esclarecendo que estes dois militares regressavam à unidade depois de uma semana em São Pedro do Sul a trabalharem na montagem de uma ponte militar. Há dois portugueses entre os feridos de um incêndio na última madrugada na Suíça. É para já esta a única informação adiantada pelo Ministério dos Negócios Estrangeiros português sobre o envolvimento de cidadãos nacionais neste fogo que consumiu um edifício na localidade de Tossis. A nota divulgada esta tarde pelo Ministério liderado por Paulo Rangel refere que um cidadão português ficou gravemente ferido neste acidente e outro é um ferido ligeiro, acrescentando que está ainda em curso a identificação das vítimas. As autoridades abriram uma investigação para determinar as causas deste incêndio. Dizem-se comprometidos em melhorar a prestação social única. Livre, PCP e Bloco de Esquerda submeteram hoje no Parlamento um pedido conjunto de apreciação parlamentar do diploma que cria a nova prestação social única, formalizando assim a intenção que já tinham manifestado na semana passada. Ainda sem entendimento sobre qual será o melhor caminho para melhorar a lei, estes três partidos concordam, Teresa Borges, que, tal como está, a PSU vai aumentar a pobreza e a exclusão social.
5: Defendem que a PSU não quebra, mas sim contribui para a pobreza, submetendo o direito à proteção social a uma lógica inaceitável e desumana. O pedido conjunto de apreciação parlamentar já deu entrada no Parlamento. O Livre, pela voz da líder parlamentar Isabel Mendes Lopes, acredita que é possível corrigir aspectos do diploma.
6: Nomeadamente, o valor da prestação social única tem de ser mais perto do valor do limiar de pobreza em Portugal e deve caminhar para o valor do limiar de pobreza em Portugal. Ninguém deve ser prejudicado por não aceitar aquilo que na prática é uma imposição de um trabalho não remunerado e a prestação social única tem de servir efetivamente para que as pessoas saiam da situação de pobreza e consigam resolver a sua vida.
5: Melhorar a PSU é também o compromisso assumido pelo deputado único do Bloco de Esquerda, Fabián Figueiredo.
7: A prestação social única tem que ser uma via de saída da pobreza e não uma via de aprofundamento da pobreza. A prestação social única, como está, amarra as pessoas à pobreza.
5: O PCP não exclui pedir a suspensão da vigência do decreto. É uma das duas possibilidades que ainda estão a ser avaliadas. Paula Santos, líder parlamentar comunista, insiste.
8: Não podemos aceitar uma prestação social que nos seus critérios introduza critérios que deixe pessoas de fora. Não podemos aceitar uma prestação social cujo valor de referência é baixíssimo e não permite, de facto, às pessoas sair da situação de pobreza.
5: Certo é que a PSU vai voltar ao Parlamento para ser alterada ou revogada, é exigida a aprovação por maioria simples.
3: Os três partidos, Livre, PCP e Bloco de Esquerda, reúnem juntos o número mínimo de 10 deputados necessários para pedir a reapreciação parlamentar deste decreto-lei que criou a prestação social única, questionado no início da semana passada, ou da semana, aliás, pela Rádio Pública sobre este tema. O PS admitiu avançar com alterações ao decreto, caso as respostas que pediu ao Governo não sejam suficientes. O país deve deixar-se de ideologias e discutir a sério a sustentabilidade da segurança social. A mensagem foi transmitida hoje pelo governador do Banco de Portugal. Sem concretizar o que defende, Álvaro Santos Pereira lança o apelo.
9: É importante, de uma vez por todas, deixarmos de ideologias e vermos o que é que os outros países estão a fazer. Os vários partidos alemães, neste momento, estão a debater uma reforma de sistema de segurança social para permitirem exatamente esta complementaridade a nível de pensões. Para o próprio Banco de Portugal, a ASF e o CMVM têm um paper preparado, portanto, um relatório preparado, que tencionamos apresentar em setembro ou outubro, sobre como aumentar a poupança de longo prazo. Nós temos tido uma baixa muito grande do investimento público nos últimos anos. Está a aumentar um bocadinho, mas está muito abaixo do que costumava ser. Se nós queremos aumentar esse investimento, público e privado, nós precisamos de poupar mais.
3: A mensagem do governador do Banco de Portugal. O secretário-geral do PS também falou hoje sobre a segurança social. José Luís Carneiro não está satisfeito com as garantias deixadas ontem pelo ministro da Presidência de que o governo não irá fazer alterações ao atual modelo. Ele pede ao primeiro-ministro para vir a público assegurar que o executivo não pretende privatizar o sistema. Se isso não acontecer, Ana Gonçalves, José Luís Carneiro promete colocar-se de fora das negociações do Orçamento do Estado para 2027.
10: José Luís Carneiro deixa o aviso ao Governo caso avance uma reforma da Segurança Social que põe em causa o pagamento das pensões.
11: Caso o Governo entenda avançar com uma transformação da Segurança Social que coloque em causa a sua segurança, a segurança das pensões a pagamento e a segurança das pensões futuras, essa é mesmo uma das linhas vermelhas que o PS coloca em relação ao Orçamento do Estado.
10: O líder do PS não ficou convencido com as palavras do ministro adjunto e da Presidência de que o Governo não vai avançar com a reforma da Segurança Social. José Luís Carneiro quer essas garantias do Primeiro-Ministro.
11: É muito importante que o Primeiro-Ministro dê essas garantias públicas, porque enquanto o ministro adjunto do Primeiro-Ministro veio dizer que não está em causa uma reforma das pensões, veio dizer que não estava em causa uma reforma estrutural. Mas a Ministra do Trabalho veio dizer que pode haver alterações que não sendo estruturais, que poderão avançar com elas. É muito importante que o Primeiro-Ministro dê a sua palavra de honra ao país de que não mexe nas pensões durante esta legislatura.
10: Declarações do líder do PS à margem da rota iniciada hoje em Valença pelo interior e cooperação transfronteiriça.
3: As linhas vermelhas de José Luís Carneiro, secretário-geral do PS, na semana em que foi entregue o relatório do grupo de trabalho criado para estudar a sustentabilidade da segurança social. Esse relatório sugere, por exemplo, a reformulação da penalização por reforma antecipada, a criação de novos instrumentos de dívida pública do segmento de retalho para servir como complemento à pensão ou a adoção de planos de pensões profissionais de adesão automática. A Praia da Nazaré foi interditada a banhos com medida preventiva na sequência de elevados valores macrobiológicos detectados nas análises à qualidade da água. Uma informação adiantada a meio da manhã pela Câmara Municipal da cidade que refere que não foram identificados até ao momento sinais visíveis de poluição no mar. O presidente da Câmara da Nazaré acaba de falar com a Antena 1, Serafim António Silva. Conta o que aconteceu.
12: Tivemos que proceder à interdição da praia durante agora a manhã. Teve a ver com uma recolha que foi feita no dia 18 deste mês, na passada terça-feira, por parte da APA, onde foi detectada uma bactéria microbiológica, que é E. coli, e que efetivamente deu um valor completamente exagerado e completamente desajustado do que têm sido os valores normais das recolhas e das análises que nós temos feito, porque o município faz as análises semanalmente.
3: Serafim António Silva, presidente da Câmara Municipal de Nazaré, há pouco em declarações à Antena 1, a autarquia pede a todos os residentes e visitantes que respeitem a interdição e a sinalização existente. No verão do ano passado, a Praia da Nazaré esteve por 3 vezes interditada a banhos na sequência de descargas poluentes para o mar. Volta a estar este ano, enquanto se aguardam os resultados de uma contra-análise. O coordenador-geral da Médicos Sem Fronteiras para a Palestina avisa: a violência dos colonos israelitas sobre os palestinianos na Cisjordânia tem vindo a aumentar e a população da faixa de Gaza continua a enfrentar graves privações. Ideias deixadas hoje à Antena 1 por Joan Tubau, desde Amã, na Jordânia, uma vez que a Médicos Sem Fronteiras continua sem poder entrar no território de Gaza. Cláudia Martins.
13: É a partir da capital da Jordânia que Joan Tubau trabalha, desde que a Médicos Sem Fronteiras foi proibida de entrar em Gaza pelo Estado de Israel. A falta de documentação é um problema para as organizações médicas e humanitárias, mas isso é nada, sublinha o coordenador-geral da Organização para a Palestina, quando comparado com as necessidades que as pessoas passam em Gaza.
14: Para acesso na água, os alimentos, os hospitais, todos eles foram de uma forma ou outra atingidos pelos bombardeios do exército israelense. Todos os hospitais têm dificuldades para ter acesso ao remédio, medicamento. Todos os hospitais hoje funcionam com motor de luz para gerar energia, eletricidade, porque não tem rede na faixa de Gaza, em lugar nenhum, rede elétrica.
13: Na Cisjordânia, a situação é diferente, mas tem piorado.
14: As populações estão constantemente submetidas à violência. Não possam se deslocar, não possam ir para o médico, não possam viver uma vida normal, sempre com medo, tanto do exército quanto dos colonos.
13: O temor é a normalização do conflito e que este cenário caminhe para mais violência e privação das pessoas. Joan Tubau espera mais da comunidade internacional.
14: Hoje em dia a União Europeia ainda é o maior parceiro comercial com Israel. Pelo menos o bloqueio tem que finalizar, a violência tem que parar, mas o bloqueio tem que finalizar. Os produtos necessários para que o povo tenha acesso à água, acesso a remédios, para que as crianças possam voltar para a escola, isso tem que acontecer já. Isso é uma coisa que a União Europeia, por exemplo, poderia fazer muito mais do que está fazendo.
13: Em outubro há eleições em Israel e apesar de o coordenador-geral da Médicos Sem Fronteiras para a Palestina reconhecer que há muitos israelitas desiludidos com a liderança do país, há pouca crença numa mudança de rumo sobre esta realidade.
3: Um retrato da forma como está a trabalhar a Médicos Sem Fronteiras na Palestina, por entre críticas ao posicionamento da União Europeia sobre a faixa de Gaza, sobre o que se tem passado na faixa de Gaza e também na Cisjordânia.
0: Foram as notícias com edição de João Vasco, num simultâneo com a RTP Antena 1 Madeira, Açores e RTP Mundo. A informação também em noticias.rtp.pt. Uma hora, praticamente 13 minutos. Uma ótima tarde e uma boa hora de almoço também.
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0: Esta hora canta Tiago Nacarato.

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8: Depois das 10 para as 5 da tarde, a Liga dos Quarentões, aqui na RTP Antena 1. Mas a esta hora aproveitamos para recordar algumas canções que... neste espaço da Liga dos Carentões passaram durante o primeiro semestre do ano. Aquelas canções que celebramos, mas também que funcionam como pequenas máquinas do tempo. Fazem-nos, de facto, regressar ao momento em que comprámos aquele disco, gravámos a música numa cassete ou aumentámos o volume quando ela começou a tocar na rádio. É o caso da escolha de hoje, do Jorge Alexandre Lopes.

0: Maio 1986.
1: Abrir a boca virou desporto radical. Não? Não estamos a falar de hoje. Há 40 anos, já assim era. Dizes uma frase, no dia seguinte, és manchete. Salva

E compara-se com ironia e autocomiseração a Joana d'Arc. Agora sei como ela se sentiu. Musicalmente, o guitarrista quis urgência. Criou um riff nervoso, inspirado na energia crua de Jumping Jack Flash dos Rolling Stones. Corrida sem travões, sem ponte, só impulso. Nasceu um clássico jungle pop acelerado. Uma guitarra quase percussiva a empurrar a letra. As vozes de suporte foram do próprio vocalista com um harmonizer que lhe deu tom caricatural, gargalhadas em estúdio incluídas. No disco, o crédito surge como uma Anne Coates, nome inventado em homenagem a Anne Coates, um bairro de Manchester. Foi o primeiro single do álbum, não entrou no top 20 britânico, mas tornou-se um dos grandes clássicos do grupo. A capa trazia uma foto de 1948 com James Dean. Antes da fama, o vocalista publicara James Dean Is Not Dead e via no ator a mesma inquietação, o mesmo desalinho com o mundo. No fundo, esta é uma gargalhada nervosa contra a máquina mediática. Riff sem desculpas, provocação inteligente em 3 minutos de adrenalina. Responder às chamas com gasolina criativa. Em maio de 1986, os The Smiths com Morrissey a cantar Big Mouth Strikes Again.

0: 1986, Big Mouth Strikes Again, The Smiths, a escolha de Jorge Alexandre Lopes em Liga dos Quarentões, com novos episódios depois das 10 para as 5 da tarde.
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0: E presença no ECO Festival Açores Burning Summer. 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

Esta hora da tarde, Porto 23, Lisboa e Coimbra 25, Faro 26 graus. Hora do almoço também com Rolling Stones e Lady Gaga.

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Tempo no fim de semana, amanhã sol, com previsão de nuvens no litoral centro até meio da manhã. Depois para o final do dia, a norte. Domingo, aguaceiros a partir da manhã no Minho. E depois lá mais para a tarde no litoral oeste. É a previsão. GNR.

É o título desta canção, uma inesperada versão Unplugged, gravada no centro da Mel Arena em Lisboa, abrindo caminho para o concerto que a Carolina dos Landes vai dar 6 de março, próximo ano. E agora, Duran Duran, original da Electric Light Orchestra, Evil Woman, álbum Face the Music, 75. Estão presente da versão ou edição deluxe, Dance Macabre, Duran Duran.

Duran Duran volta a Portugal, concerto em Lisboa, 3 de novembro. Digressão Free to Love Tour na Mel Arena. E agora 64.

0: São quase 14h, depois das notícias, emissão entregue a Filomena Crespo. Bom fim de semana.
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0: Duas horas da tarde no continente e na Madeira, uma hora da tarde nos Açores. Vamos conhecer os títulos desta edição.
2: Mais de um mês depois do período crítico no abastecimento de água em Almada, os serviços municipalizados de água e saneamento da cidade asseguram que a situação está estável e que os cortes noturnos já não estão a acontecer. No rescaldo dos incêndios, os municípios afetados fazem as contas aos prejuízos. As câmaras municipais de Boticas e de Arouca estão especialmente preocupadas com os danos que os agricultores sofreram. Falta vontade política na luta contra o racismo em Portugal. É a conclusão da SOS Racismo e surge na sequência da notícia das dificuldades de funcionamento da Comissão para a Igualdade e contra a Discriminação Racial.
0: Notícias com João Vasco.
2: Começamos este jornal com a notícia do falecimento dos dois militares que foram atropelados quando prestavam auxílio a um camião esta manhã na autoestrada A1, junto à área de serviço da Mialhada. Numa nota enviada às redações, o Exército Português comunica o falecimento destes dois militares e indica que foram de imediato acionados os mecanismos de apoio às famílias, incluindo acompanhamento psicológico. O Exército refere que foi determinada a abertura de um processo de averiguações para apurar as circunstâncias deste acidente. Estes dois militares estariam a prestar auxílio a um camião que teve um problema com um pneu. Acabaram por ser atropelados e faleceram. Depois da crise, no mês de julho, o fornecimento de água no concelho de Almada é agora estável. Numa resposta enviada à Agência Lusa, os serviços municipalizados de água e saneamento explicam que os cortes noturnos de abastecimento já não se realizam, mantendo-se o fornecimento regular de água à população, assim como a realização faseada das regras públicas e privadas no âmbito de uma gestão responsável e gradual dos recursos hídricos. Neste texto, os SEMAS de Almada adiantam que estão a assegurar o acompanhamento permanente dos níveis de armazenamento e da evolução dos consumos e que é expectável que as reservas se mantenham, em termos gerais, entre os 75% e os 76%. Os serviços alertam, contudo, que estes valores podem registar oscilações naturais ao longo do dia. As câmaras municipais de Boticas e de Arouca estão preocupadas com os danos que os agricultores destes municípios sofreram este mês de agosto durante os incêndios que atingiram estes dois concelhos. Em Arouca, a autarquia aponta para cerca de 1.300 hectares ardidos, na maioria mato e 30% de eucalipto. A autarquia destaca também os prejuízos de apicultores. José Carlos Pinto, coordenador municipal da Proteção Civil de Arouca, admite que a única boa notícia foi não terem ardido casas ou estruturas de apoio.
3: Não existem danos com estruturas, habitações, anexos, corrais de animais, ou o que quer que seja. Nesse aspecto, tudo perfeitamente dominado antes de afetar estes danos. Temos algumas colmeias, sim, no meio da floresta, ou seja, também acaba por ser sempre um prejuízo para as pessoas. Temos muita gente que é apicultores, não é? que tem ali o seu desenvolvimento. E depois tem o dano naquilo que é o povoamento florestal.
4: E é essencialmente que espécie? Eucalipto?
3: Sim, este incêndio tem 70% da área afetada é na zona de matos e depois os outros 30% apanham ali uma zona de eucalipto em cima de tudo.
2: Os prejuízos em Arouca. José Carlos Pinto, coordenador municipal da Proteção Civil de Arouca, aqui à conversa com a jornalista Arlinda Brandão. Em Boticas, a autarquia ainda está a fazer o levantamento dos prejuízos, mas adianta que arderam cerca de 3 mil hectares de território. Para já, a prioridade é apoiar agricultores e produtores de gado, refere o presidente da Câmara Municipal de Boticas, Guilherme Pires.
5: Nós já estamos a fazer um levantamento dos prejuízos para os agricultores e até para os produtores de gado e estamos a pensar até fornecer palha e alguns produtos de forma gratuita para que eles não tenham assim tanto prejuízo, uma vez também arderam pastagens. Estamos também a contabilizar isso, a arranjar a forma de certa maneira mitigar esses prejuízos que as pessoas tiveram.
2: O que está a ser feito em boticas para minimizar os estragos causados pelas chamas? Agricultores e produtores de gado foram particularmente afetados. O movimento SOS Racismo não se mostra surpreendido com as dificuldades de funcionamento da Comissão para a Igualdade e contra a Discriminação Racial, admitidas ontem por Isabel Rodrigues, a mulher que lidera esta comissão. José Falcão, da SOS Racismo, diz que continua a faltar vontade política em Portugal para lutar contra o racismo. Ele acusa também esta comissão de estar dependente do poder político.
6: Esta comissão que existe são representantes dos partidos, representantes, enfim, é uma comissão que de facto não existe, não funciona. Raramente tem quórum, houve 3 ou 4 reuniões de há 2 anos para cá e de facto mostra o pouco interesse que o Estado tem nesta comissão. Portanto, para lutar contra a discriminação racial tem que haver de facto uma comissão que funcione, que trabalhe, que reúne e que seja independente do Estado. É essa independência que é necessária de ter. O SOS tem defendido isso em todos os sítios por onde anda.
2: O porta-voz do movimento SOS Racismo sublinha a necessidade de toda a sociedade se envolver na luta contra a discriminação racial, começando pelas escolas, mas primeiro é preciso reconhecer que o racismo existe, sublinha José Falcão.
6: Passa por, de facto, o movimento associativo, as associações e as pessoas reconhecerem que existe racismo em Portugal. Passa por um trabalho nas escolas, em todo o lado, para mostrar que, de facto, essa ideia do não há racismo em Portugal não é verdade. E que o racismo já é crime não é verdade. Portanto, isto são falsas mensagens que é lançada pelos governos e partidos à direita, sobretudo, para não combater a discriminação racial e não assumir que ela existe. Portanto, é um movimento associativo que se mobiliza, já fez isso muitas vezes, mas é evidentemente que é difícil trabalhar quando uma sociedade praticamente toda pensa que não há racismo.
2: José Falcão, da SOS Racismo, esta tarde em declarações à Antena 1, depois da Presidente da Comissão para a Igualdade e contra a Discriminação Racial ter vindo ontem a público admitir que esta comissão, que existe há 2 anos e meio, não consegue analisar as queixas de racismo que recebe por falta de meios. Isabel Rodrigues, Presidente desta comissão, responsabiliza o poder político pelo que se está a passar. Livre, PCP e Bloco de Esquerda entregaram esta manhã na Assembleia da República um pedido conjunto de apreciação parlamentar do diploma que cria a prestação social única. Os três partidos querem rever o diploma porque, tal como está, dizem, aumenta a pobreza e a exclusão social. Teresa Borges.
7: Defendem que a PSU não quebra, mas sim contribui para a pobreza, submetendo o direito à proteção social a uma lógica inaceitável e desumana. O pedido conjunto de apreciação parlamentar já deu entrada no Parlamento. O LIVRE, pela voz da líder parlamentar Isabel Mendes Lopes, acredita que é possível corrigir aspectos do diploma.
8: Nomeadamente, o valor da prestação social única tem de ser mais perto do valor do limiar de pobreza em Portugal e deve caminhar para o valor do limiar de pobreza em Portugal. Ninguém deve ser prejudicado por não aceitar aquilo que na prática é uma imposição de um trabalho não remunerado e a prestação social única tem de servir efetivamente para que as pessoas saiam da situação de pobreza e consigam resolver a sua vida.
7: Melhorar a PSU é também o compromisso assumido pelo deputado único do Bloco de Esquerda, Fabián Figueiredo.
9: A prestação social única tem que ser uma via de saída da pobreza e não uma via de aprofundamento da pobreza. A prestação social única, como está, amarra as pessoas à pobreza.
7: O PCP não exclui pedir a suspensão da vigência do decreto. É uma das duas possibilidades que ainda estão a ser avaliadas. Paula Santos, líder parlamentar comunista, insiste.
10: Não podemos aceitar uma prestação social que nos seus critérios introduza critérios que deixe pessoas de fora. Não podemos aceitar uma prestação social cujo valor de referência é baixíssimo e não permite, de facto, às pessoas sair da situação de pobreza.
7: Certo é que a PSU vai voltar ao Parlamento para ser alterada ou revogada, é exigida a aprovação por maioria simples.
2: Este decreto vai ser reapreciado porque LIVRE, PCP e Bloco de Esquerda submeteram um pedido para reapreciação. Os três partidos têm um número mínimo de deputados para pedir essa reapreciação. Esse número mínimo é de 10 deputados. Isso vai acontecer em setembro na Assembleia da República. O governador do Banco de Portugal não tem dúvidas. O país deve deixar-se de ideologias e discutir a sério a sustentabilidade da segurança social sem concretizar o que defende. Álvaro Santos Pereira lança o apelo.
11: É importante, de uma vez por todas, deixarmos de ideologias e vermos o que é que os outros países estão a fazer. Os vários partidos alemães, neste momento, estão a debater uma reforma de sistema de segurança social para permitirem exatamente esta complementaridade a nível de pensões. Para o próprio Banco de Portugal, a ASF e o CMVM têm um paper preparado, portanto, um relatório preparado, que tencionamos apresentar em setembro ou outubro, sobre como aumentar a poupança de longo prazo. Nós temos tido uma baixa muito grande do investimento público nos últimos anos. Está a aumentar um bocadinho, mas está muito abaixo do que costumava ser. Se nós queremos aumentar esse investimento, público e privado, nós precisamos de poupar mais.
2: Álvaro Santos Pereira falava aos jornalistas à margem da assinatura de um protocolo de colaboração entre a instituição que lidera e o município de Bragança. Durante os próximos 6 meses, às sextas-feiras, vai haver um posto de atendimento do Banco de Portugal junto ao Mercado Municipal de Bragança para poder ajudar quem tem dúvidas relacionadas com a consulta de contas, heranças ou outras operações mais complexas. Afonso de Sousa.
12: O governador do Banco de Portugal disse que com esta abertura de uma delegação em Bragança, inverte-se a tendência do Estado em sair dos territórios do interior.
11: Ao voltarmos, estamos a dizer que primeiro achamos que vale a pena estar presente porque vamos conseguir dar melhor serviço aos cidadãos, portanto, serviço público, e nada melhor que começar em Bragança, que tem estado, como nós sabemos, nas últimas semanas, aqui no centro da Península Ibérica, foi na parte do Eclipse, mas agora também porque marca uma presença de volta do Estado, através do Banco de Portugal, ao território.
12: Este é um projeto piloto. Isabel Ferreira, Presidente da Câmara de Bragança, reforça a ideia da mudança de paradigma no que diz respeito aos serviços do Estado.
13: Marca precisamente esta mudança, o regresso de um serviço público tão importante como o Banco de Portugal, com toda a credibilidade que o Banco de Portugal tem, enquanto também entidade reguladora de toda a banca.
12: Para já, este serviço vai estar na cidade transmontana durante 6 meses. A Presidente da Câmara diz que deverão ser suficientes para demonstrar a sua importância.
13: Espero que as pessoas aproveitem o facto deste projeto estar aqui, que recorram a este serviço, e nós cá estaremos para apoiar este, mas também, em conjunto com o Sr. Governador, encontrar novas formas de parceria.
12: A delegação ficará numa sala cedida pela Câmara no Mercado Municipal e vai estar aberta uma vez por semana, à sexta-feira, precisamente o dia de feira em Bragança.
13: São 114 aldeias, 39 freguesias, as pessoas têm felizmente o hábito de vir à feira semanal e, portanto, consideramos que é o melhor dia para fazer este atendimento.
12: Consulta de contas, heranças e outros serviços mais complexos que habitualmente não se fazem num banco normal estarão aqui ao dispor da população transmontana.
2: Um projeto piloto do Banco de Portugal que arrancou hoje em Bragança. Uma equipa competitiva, com atacantes perigosos e que sabe defender, sobretudo bolas aéreas. Rui Borges deixa avisos ao plantel do Sporting para o encontro de amanhã, frente ao Alverca, um jogo em Alvalade, às 20h30 da noite. Em conferência de imprensa, o treinador dos Leões confirmou ainda que Fotis Ioannidis está em dúvida para a partida e só amanhã, à hora do encontro, se vai perceber se o grego pode ir a jogo.
14: Uma equipa bastante competitiva, uma equipa que no processo ofensivo os seus homens da frente são muito, muito fortes, têm uma linha defensiva bastante, bastante forte em duelos aéreos também, uma equipa alta nesse sentido, uma equipa que a defender tanto, anda em dois sistemas, num 4-4-2, às vezes num 5-4-1, até às vezes num 5-3-2 meio híbrido. Por isso, dentro dessas dinâmicas, nós sabemos e identificamos de que forma é que poderemos, dentro da nossa ideia de jogo, também usufruir ou aproveitar melhor alguns espaços.
2: Rui Borges, técnico do Sporting, há pouco em conferência de imprensa, e as virtudes do Alverca, clube contra o qual o Sporting joga amanhã às 20h30 da noite em Alvalade. Rui Borges adiantou também que Daniel Bragança e Pedro Gonçalves foram reintegrados e estão a treinar com a equipa. Na última hora soube-se também que o internacional georgiano, aliás, Georgis Kochorasvili, deixou o Sporting, é reforço do Sevilha para as próximas 4 épocas.
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16: Com 14 minutos depois das 2 da tarde, vamos começar o Melhor de Portugal, as tardes da RTP Mundo. Daqui a pouco vou estar à conversa com Carlos Peninha, ele é músico. Abrimos a hora com Luísa Sobral, boa tarde, seja bem-vindo.
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0: É Luísa Sobral que abre mais o Melhor de Portugal, às tardes da sua RTP Mundo. Daqui a pouco há dois dedos de conversa, hoje com Carlos Peninha.
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0: Em New Bedford hoje vamos ter uma manhã de chuva, vai melhorar um pouco pela hora do almoço, a chuva vai deixar de cair, 24 de máxima, 19 de mínima. Paris, o sábado vai ser de chuva, o domingo vai ser de sol, 23 de máxima, 13 de mínima. Vancouver, no Canadá, hoje temos uma manhã de chuva e uma tarde de sol, 27 de máxima, 17 de mínima. Dublin, vai ser um fim de semana com algumas nuvens, 19 de máxima, 9 de mínima.
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2: Liga Portuguesa de Futebol, Jornada 3. Foi uma vitória.

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1: 19 minutos depois das 11 da noite em Sydney. Estou-lhe a falar em Sydney. Porquê? Porque estamos em simultâneo com a Portuguese Radio, a rádio dos portugueses na Austrália.
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1: Hoje vamos conhecer Carlos Peninha, é autor de Chão Ardente, o segundo volume da trilogia dedicada à poesia lusófona. É um músico, compositor, multi-instrumentista, pedagogo, um percurso ligado ao jazz, à música tradicional portuguesa e à criação de música para teatro. Boa tarde à distância, porque onde é que estás, Carlos, fisicamente?
3: Estou em minha casa, em Viseu.
1: Muito bem, em Viseu. Está há bom tempo em Viseu?
3: Está um solzinho, estou aqui a olhar pela janela, está o céu todo limpinho, está, não há sinal de fogos aqui, pelo menos,
1: sim,
3: para já.
1: Ó Carlos, quando eras miúdo, o teu nome era alvo de piadas, por causa da Peninha? Tinha um Peninha de quê?
3: Não, este nome só apareceu mais ou menos pelos meus 11, 12 anos. E foi, portanto, este nome não existe no bilhete de identidade. Ou seja, eu sou o Carlos Alberto Carvalho Marques. Este é um nome que eu acabei por adotar mais tarde para os meus projetos artísticos. O Peninha, que foi uma espécie de uma alcunha que surgiu através de amigos. Eu tinha um chapéu de palha que a minha mãe me dava por causa do sol, quando as tardes de verão eram aquele tempo quente que havia, normalmente em agosto. E então o chapéu tinha uma fitinha à volta e num dos pontos laterais tinha uma pequena pena, pequenina. E então daí surgiu o Peninha, que foi ficando ao longo do meu percurso escolar. E mais tarde, e depois acabou por se instalar, acabou por ficar Peninha. Pronto, toda a gente me conhece por Peninha. E mais tarde, quando pela primeira vez eu tinha que apresentar um projeto ao vivo, um quarteto, como é que vamos chamar isto? Chamei isso o Quarteto de Carlos Peninha. Pronto.
1: Tá feito.
3: E a partir daí ficou adotado.
1: Sim. Como é que surge a música na tua vida?
3: A música surge mais ou menos aos 11 anos, através do convívio com amigos, nas escadas da casa onde vivia. Ou seja, eu mudei de casa mais ou menos por essa altura, que os meus pais mudaram de casa. E coincidentemente o local para onde eu fui viver tinha uns amigos que eram os Maninhos, o Paulo Jorge e o João Pedro, que eram mais ou menos da minha idade, e o pai um dia, logo mais ou menos uns meses depois de nos conhecermos, ofereceu-lhes uma viola e um bandolim e pôs-os numa escola a aprender música. E depois, quando eles vinham de lá, eu também, pronto, estava ali com eles tocavam as coisas que iam aprendendo, e eu também pegava na guitarra e de vez em quando, e os ver fazer, comecei a fazer. Passado logo pouco tempo, a minha mãe viu que eu me interessava também por aquilo e comprou-me uma guitarra, e pronto, a partir daí fomos tocando todos juntos. Mais tarde fomos para o conservatório. Pronto, e o resto é história.
1: Como é que defines a tua identidade musical?
3: Sei lá, eu gosto de todos os tipos de música e gosto de fazer todos os tipos de música. Acho que é que faço. Tento que não seja uma coisa muito, muito compartimentada, ou seja, tanto misturo o jazz com a música do mundo, com a música tradicional, com as músicas de influências de outros países, como por exemplo da África ou do Brasil. Gosto de misturar as coisas.
1: Então, e essa mexilana toda, essa salada dá o quê?
3: Dá estes projetos, destes discos que eu tenho feito. Por exemplo, começou em 2017 com o projeto Tocar o Chão. Ou seja, eu ao longo eu tenho 64 anos. Em 2017 teria para aí 55 ou 56 ou uma coisa assim. Portanto, eu já antes fui gravando coisas e participei em vários projetos, mas só nessa idade é que achei sentido fazer um disco em nome próprio. E isso já trouxe uma data de composições que iam ficando guardadas na gaveta. Que eu trabalhei também uns anos com uma companhia de teatro de Tondela, que é o Acerte, o Trigolim Teatro Acerte.

0: e desse trabalho com eles e das viagens que fizemos à África e ao Brasil e à Espanha, na Galiza, foram ficando criações minhas, que às vezes eram usadas em peças de teatro e que depois as peças mudavam, uhum. e as músicas ficavam, eu guardava. Então, em 2017 resolvi finalmente fazer um disco em nome próprio, uhum. e aí apareceu esta tal Michelândia, uhum. que é resultado de...
1: Consegues dizer uma palavra, ou duas, ou três, fazendo. Essa Michelândia, essa salada, como é que se chama isso? Vamos verbalizar a coisa.
0: Pois é difícil, mas eu poderia chamar o quê? Música do mundo, por muito exemplo. Okay. Eu acho que uhum. será o ideal.
1: Uhum. Quais são as tuas maiores referências musicais?
0: Eu gosto muito das músicas jazzísticas e dos autores jazzísticos, sei lá, desde o John Coltrane ou o Pat Metheny, por exemplo, gosto muito de guitarrista, Ralph Towner, entre muitos outros, uhum. são dos músicos que eu aprecio. Uhum.
1: Quais são as tuas inquietações que acabam por se revelar naquilo que fazes?
0: Neste momento, este novo projeto que se chama Chão Ardente, portanto, que já vem de trás um pouco, traz portanto, a intenção é explorar uma certa interseção entre a música original e a poesia de língua portuguesa.
1: Uhum. Poesia, mas estamos aqui a falar em inquietações, coisas que te tocam no coração, bem. E que tu te apetece pô-las em prática.
0: Neste momento, o que me apeteceu falar neste trabalho foi o declínio da liberdade e da paz no mundo contemporâneo.
1: Ok.
0: E todo o debate que possa haver, a questão da ética e da dignidade humana, que hoje em dia está a ser posta em causa, uhum. em todo o lado e até mesmo aqui à nossa porta, uhum. com a desinformação, tudo isso incomoda muito, e este trabalho acaba por ir um bocadinho de encontro a isso.
1: Uhum. Como é que se vai da música tradicional para o jazz?
0: Ou como é que se vai do jazz para a música tradicional? O jazz para mim, eu estudei alguns anos na Escola de Jazz do Porto, o jazz para mim eu encarei sempre aquilo como uma ferramenta
1: técnica,
0: que eu ia ter
1: isso?
0: à minha disposição para poder aplicar na música que me apetecesse fazer. Uhum. Portanto, o estudar jazz dá-me alguma liberdade de tocar o cancioneiro americano ou outros tipos de música improvisada. Pronto, e estudar toda essa tradição de muitos anos, de vários estilos, desde o bebop à música contemporânea. Por outro lado, também estudei no conservatório, também me deu uma visão de um outro lado, a questão da música clássica e da música contemporânea, dos autores clássicos contemporâneos. E tudo isso, eu olho para isso tudo como ferramentas que me permitem, quando estou a criar música, esteja em improvisação ou esteja a tentar compor e escrever para um grupo, ou para uma orquestra, ou para um ensemble, essas ferramentas todas são muito úteis e eu trago de lá sempre qualquer coisa para o que faço.
1: Uhum. Sim. Chão Ardente, que disco é este?
0: É o que eu acabei de dizer, que é um disco que é uma espécie de uma reflexão sobre a falta de, ou seja, o declínio do humanismo e da paz no mundo contemporâneo.
1: E tu és homem para pisar o chão ardente?
0: Sim. O chão ardente pode ter dois sentidos.
1: Sem queimar?
0: Pode ser o chão que queima, como por exemplo acontece hoje em dia em muitos sítios onde há guerra, seja em Gaza, seja na Ucrânia ou em África. Uhum. Assim como também pode ser um outro lado, pode ser também uma coisa mais alegre, uhum. que tenho de recordação aqui do interior, sim. da terra dos meus avós, uhum. Das festas de verão, das festas das colheitas, o dançar descalço no chão, uhum. a poeira, tudo isso, uhum. pode ter essa leitura. O Chão Ardente pode ser esse também.
1: Sendo uma trilogia, o que vem no próximo disco tem alguma ligação com este?
0: Portanto, a trilogia que eu já referi, é o seguinte, eu quando comecei o primeiro disco, em 2017, chamado Tocar o Chão, que também tinha muitos autores de língua portuguesa que eu musiquei, poetas, diga-se, na altura não estava a pensar em trilogia nenhuma, fiz o disco porque tinha muita coisa arquivada, fiz uma seleção e gravei 14 temas. Desta vez, ao fim de ter gravado 3 discos mais instrumentais, voltei outra vez àquela linha. E foi aí que, ao concluir este primeiro disco, através de uma candidatura que fiz ao meu município, a um programa chamado Escultura, que fui contemplado com apoio para gravar o disco, foi aí que, ao concluir e ao fazer a seleção dos temas, que teria que fazer mais um disco para arrumar, mas para completar este ciclo, porque acabaram por ficar algumas coisas de fora e vi que havia ali ainda conteúdo para continuar. Então foi aí que eu comecei a pensar que tenho que fazer disto uma trilogia com a mesma intenção.
1: Sim. As canções falam de quê?
0: As canções falam de, sei lá, eu estou-me aqui a recordar, por exemplo, eu musiquei e privilegiei neste disco 2 autores que eram originários aqui do meu distrito. Luís Veiga Leitão, que era de Moimenta da Beira, e António Quadros. Luís Veiga Leitão, por exemplo, foi um pintor, escritor, e que esteve preso pela PIDE em Caxias e no Aljube, e na altura que esteve preso começou a magicar uns poemas que falassem da experiência que ele estava a ter na questão da prisão, e quando saiu fez um livro chamado Noite de Pedra, onde 2 desses poemas eu musiquei, um chamado Corredor e outro que se chama, muito bonito, que se chama A Uma Bicicleta Desenhada na Cela. E, por exemplo, esta temática tem a ver com a questão da privação da liberdade. Sim. Situada num tempo anterior ao 25 de Abril, quase ali perto de 25 de Abril, mas anterior. Já o António Quadros, por exemplo, o poema dele já fala mais de uma coisa que tem a ver com a questão da raça, onde ele diz que mestiços somos nós todos, e eu também. Portanto, achei que era interessante também esta visão, hoje em dia, quando se fala tanto em questão de fronteiras e de imigração, ele referir já naquela altura que afinal nós não devemos estar com isto, porque somos todos, viemos todos quase do mesmo sítio, mestiços somos todos. Entre isso e outras coisas, como falar da guerra em poemas originais, que eu também neste disco, 4 das letras são minhas, as músicas são todas, mas além dos poetas, fiz algumas letras, uma a falar da guerra, que é o Guerra e Paz, o outro, o Chão Ardente, que dá o título ao disco, fala desta indefinição e indecisão que a gente fica quando quer perceber um determinado assunto. Ou seja, quando nos surge uma notícia, hoje em dia, antes de assumirmos que aquilo é a verdade dos factos, ficamos todos na dúvida, mas será que é isto? Depois vem-se a descobrir que afinal não, isto é uma desinformação, isto é uma golpada de alguém que está a usar a internet para difundir umas determinadas ideias. Então fala um bocadinho desta indecisão da nossa atitude de julgar essa situação. Por exemplo, isto são alguns dos temas tratados.
1: Para além do António Quadros, quem são os outros poetas que fazes homenagem neste disco?
0: Posso aqui dar uma vista de olhos.
1: Se for importante para ti, se não for, passamos à
0: Não, sim, é importante, sim, é importante. Eu terei aqui alguns. Tenho que descobrir aonde. O nome dos temas. Sei lá, ora, então, agora terei que falar de cor porque não estou neste momento a encontrar os autores.
1: Rapidinho, que nós temos muito pouco tempo, vá.
0: Tenho o tio Domiro Leite Vasconcelos, que é moçambicano, e Manuel Félix, dos Açores, num tema, portanto, este disco teve 2 convidados que eu destaco um bocado acima de outros, também com grande importância, mas que que é o Zeca Medeiros, que sim, cantou este poema dos Náufragos Tranquilos, do Emanuel Félix, que era um autor açoriano, uhum, e o Xia, que cantou um poema de Mário Lamos Jiménez, que é da Colômbia, uhum, uma canção de Lúbia. Este poema tem uma característica, embora não seja em português, é um poema que foi dedicado a um grupo de amigos aqui na Acerte Tondela, uhum, por um trabalho que foi feito na altura a partir de um conto que ele fez. E então fala um bocadinho também da nossa Revolução dos Escravos, no meio do poema que nos dedicou. Sim. Eu musiquei isto e convidei a cantora Uxia, okay, a fazer isto.
1: Olha, como não temos muito mais tempo, vamos jogar agora uma partida de ping-pong, que é um jogo de palavras. Vou-te sugerir dois conceitos, dos dois podes escolher um deles, podes escolher os dois, podes inventar um terceiro ou não responder. Vamos jogar?
0: Ok.
1: Viseu, no inverno ou no verão?
0: No verão.
1: Jazz ou música tradicional portuguesa?
0: As duas.
1: Fazer música para teatro ou tocar ao vivo?
0: Tocar ao vivo.
1: Ardente ou suave?
0: Ardente.
1: Tocar no chão ou tocar no colchão?
0: Tocar o chão.
1: Tocar com músicos talentosos ou trabalhadores?
0: Com amigos, principalmente.
1: Para deixar a pensar ou para entreter?
0: Para deixar a pensar.
1: Reconhecimento do público ou da crítica?
0: Do público.
1: Esquerda ou direita?
0: Esquerda.
1: Ping ou pong?
0: Ping.
1: Carlos Peninha, obrigado pela passagem na tarde da RTP Mundo para fecharmos esta Guerra e Paz. Um grande abraço. Obrigado.
0: Muito obrigado pelo convite. Boa tarde.

0: Guerra e Paz é Carlos Peninha, convidado da tarde da RTP Mundo, na edição de hoje dos Dois Dedos de Conversa.
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0: Amanhã, sábado, é dia de recebermos a Raquel Barreira para mais uma edição do Dia de Folga, a partir das 9 da manhã. Viva, Raquel. O que é que vamos ter em destaque na edição de amanhã?
2: Olá, viva.
0: Olá,
2: Miguel.
0: Viva.
2: Peixoto, boa tarde e obrigada por me receber novamente no teu programa. Cá estou eu, de volta, com muitas novidades para já amanhã, no próximo Dia de Folga. Vai ser um sábado muito recheado de muitos convidados e grandes músicas, grandes clássicos, êxitos portugueses, grandes propostas. Estarei à conversa com Anabela e Jorge Valente, aquela dupla implacável que nos fazem inveja, que dão a volta ao mundo de moda tão bom. Eles vão dar-nos mais notícias sobre a sua viagem a Marrocos, em especial sobre a viagem no deserto. Tentador, não é?
0: Sim.
2: Seria quase um filme Lawrence das Arábias 2, o regresso. Uma conversa a não perder, Miguel. Portanto, as férias também estão aí para alguns, já estão a acabar para outros, e por esse motivo terei comigo o Jorge Vilela. Um prazer recebê-lo aqui da AILD, da Associação Internacional dos Lusodescendentes, para nos falar da iniciativa Obrigado e Boa Viagem, que está a decorrer, como sabes, com muito sucesso e a expandir-se para novos locais de partida. A principal novidade desta quinta edição foi a chegada da operação, a partir de 15 de agosto, no aeroporto Francisco Sá Carneiro, no Porto, somando-se, claro, àquela tradicional ação na fronteira de Vila Formosa. E olha, Miguel, é precisamente para lá que nós iremos em direto já amanhã. Estarei também à conversa com Gabriela Horta. Ela é fundadora da Live Luso, uma plataforma digital comunitária e um blog cultural também que celebra a diáspora portuguesa na América do Norte, em San Diego. E ela destaca o património português local nesta plataforma, como as experiências históricas de muitos imigrantes que por lá vivem. Portanto, olha, vamos dar a volta ao mundo? Estamos a isso, estamos equipados e preparem-se, porque irei certamente chegar até bem perto dos nossos ouvintes com excelentes propostas.
0: Sem
2: porque
0: dúvida.
2: Não, por exemplo, já para este fim de semana.
0: Sim.
2: E acaso para dizer, Miguel, que estarei em muito boa companhia.
0: Sem dúvida.
2: Na companhia dos melhores ouvintes do mundo.
0: Somos
2: é claro
0: nós,
2: que conto contigo também, Miguel
0: ter,
2: Peixoto.
0: Sim.
2: É já amanhã, não te esqueças, dia de folga, 9:30, a partir de Lisboa para o mundo, aqui na RTP Mundo. Obrigada, Miguel. Desejo-te um bom programa. Beijinhos, bom programa e um ótimo fim de semana.
0: Bom fim de semana, Raquel Barreira. Não pode perder de jeito nenhum, a partir das 9 da manhã, amanhã, sábado.
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0: Agir no melhor de Portugal, a canção chama-se Espinhos. Daqui a pouco não pode perder de jeito nenhum. Há mais um episódio do Postal do Dia com o Luís Osório. Para ouvir lá mais para a frente, não sou padrasto de ninguém. O pontapé de saída da história de hoje.
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0: Em Berlim, o fim de semana vai ser de chuva, a máxima vai chegar aos 19 graus e a mínima aos 9. São José, na Califórnia, temos uma manhã de muitas nuvens, vai melhorar um pouco para a tarde, 20 de máxima, 14 de mínima. Luxemburgo, sábado de chuva, o domingo vai ser de sol, 20 de máxima, 12 de mínima. Panjim vai ser um fim de semana de chuva, com 28 graus de máxima e 23 de mínima.
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0: Daqui a pouco, a postal do dia com Luís Osório. Não sou padrasto de ninguém. Pontapé de saída da história de hoje.

0: Madre Paz. A canção chama-se Mundo a Mudar. Estamos a 9 minutos das 3, hora de Lisboa.
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0: O Postal do Dia agora com o Luís Osório.
2: Tenho 3 casamentos e 2 divórcios num currículo que não me orgulho. Em 3 momentos da minha vida acreditei que seria para sempre. Em 2, falhei clamorosamente a previsão, ou então, hipótese que me agrada, a eternidade é uma variável que não dominamos. Aprendemos a viver com os escombros, de filhos que deixamos de ver todos os dias, de esperanças que desabam dentro do que somos, de famílias que fizemos nossas, mas que deixam de ser nossas, de lugares especiais que nos ferem a vista e passam a ser proibidos. Falo muito da Zé, a mãe dos meus filhos mais velhos, e da Ana, a mãe dos mais pequenos e com quem estou há muitos anos, mais do que alguma vez estive com alguém que tenha amado. Falo do amor, amores diferentes, falo da dificuldade também do combate muitas vezes diário, do jogo entre o sorriso e a melancolia, entre o desespero do que se perde e a enorme felicidade pelo que se ganha. Falo muito pouco ou nada da Joana, com quem casei no dia 7 de 7 de 2007 para dar sorte. Não a tivemos, nem sorte, nem filhos. Adoro-a e era para sempre também. Lembras-te quando estivemos abraçados no funeral da minha mãe? Bem, não consigo conceber a ideia do parágrafo absoluto. Quando amamos em algum momento, amamos para sempre, mesmo que seja apenas o amor por uma memória que nos é bonita. No caso da Joana foi muito mau e foi muito bom. E é maravilhoso poder dizer que seremos sempre amigos, eternamente amigos. Uma longuíssima introdução para chegar ao que quero hoje. Falar do João Maria e do António, filhos do primeiro casamento da Joana. Eram meus enteados e eu o seu padrasto. Deixámos de ter contacto, o casamento foi demasiado breve e não houve tempo. A primeira vez que os vi depois da separação, chorei bastante e eles abraçaram-me como se tivesse sido ontem. Julgo que será sempre ontem. Sabes o que falo quando te falo destas palavras que foram desenhadas no nosso alfabeto para parecerem feias? Padrasto e madrasta. Áridas, secas, duras, sem empatia, padrasto e madrasta. Não soam bem, foram inventadas para não serem agradáveis. Eu não fui padrasto daqueles 2 miúdos tão bonitos e inteligentes. Também não fui pai e detesto que lhes chamem filhos do coração. Expressão aterradora de tão pirosa. Quando temos um enteado, outra palavra horrível, é uma responsabilidade e uma relação de proximidade que pode e deve ser de carinho e amor. Vivo com o João e a Leonor, desde que eram crianças, não sou pai e não sou padrasto. E eles não são meus enteados, como o João Maria e o António não o foram. Temos que inventar outra palavra, ou deixamos de usar a que existe, enquanto não resolvermos o problema. Sou o Luís, e eles sabem que podem contar comigo.
0: O Postal do Dia com o Luís Osório. Não sou padrasto de ninguém. De facto, a palavra é muito pesada. 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

0: A 3 minutos das 3 da tarde, às 3 da tarde, ao Jornal das Comunidades, editado pela jornalista Paula Machado, o principal destaque, ou um dos destaques, vai para uma grande festa que vai acontecer amanhã em São José, Battle of Bifanas. É um dos destaques da edição de hoje.
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2: Boa tarde, são 3 horas em Portugal Continental e na Madeira, menos uma hora nos Açores. Vamos conhecer os títulos do Jornal das Comunidades, editado esta hora pela jornalista Paula Machado. Viva Paula, boa tarde.
3: Olá, boa tarde. Há dois portugueses entre os feridos do incêndio na última madrugada na Suíça. Em Monção, ontem foi dia de antestreia do mais recente documentário do luso-francês Felipe Machado do Domingues. Nunca haverá imagens suficientes, uma história que nos leva aos meandros da emigração.
2: Depois de conhecermos os títulos do Jornal das Comunidades, vamos agora ao seu desenvolvimento com a jornalista Paula Machado.
3: Há dois portugueses entre os feridos de um incêndio na última madrugada na Suíça. Para já esta única informação adiantada pelo Ministério dos Negócios Estrangeiros português sobre o envolvimento de cidadãos nacionais neste fogo que consumiu um edifício na localidade de Tussi. A nota divulgada esta tarde pelo Ministério liderado por Paulo Rangel refere que um cidadão português ficou gravemente ferido neste acidente. O outro português está também ferido, mas é um ferido ligeiro, acrescentando que está ainda em curso a identificação das vítimas. As autoridades abriram, entretanto, uma investigação para determinar a causa do incêndio. Na Venezuela, continuam no terreno os apoios à população. O Programa Mundial de Alimentos das Nações Unidas indica, em comunicado, ter prestado assistência alimentar a 286 mil pessoas e pretende também apoiar até 500 mil durante os primeiros 3 meses. Segundo o documento, os dois fortes sismos que abalaram 7 regiões da Venezuela a 24 de junho deste ano, com La Guaira e Caracas, as mais afetadas, cerca de 6.500 pessoas perderam a vida, destruíram habitações, infraestruturas e meios de subsistência, deixando milhares de pessoas em abrigos temporários. A resposta humanitária centra-se em ajudar as famílias para satisfazer as suas necessidades alimentares imediatas, a começar a reconstruir as suas vidas. Neste sentido, o Programa Alimentar Mundial está a apelar urgentemente a um montante de 80 milhões de dólares, cerca de 68 milhões e meio de euros, para prestar aquela ajuda alimentar para salvar vidas. O último balanço, divulgado pelas autoridades venezuelanas, diz que morreram cerca de 6.500 pessoas e mais de 86.300 foram assistidas nos hospitais depois dos sismos. Entre os mortos há pelo menos 138 portugueses e lusodescendentes. Em Monção, ontem foi dia de antestreia do mais recente documentário do luso-francês Felipe Machado Domingues. Nunca haverá imagens suficientes, é o título do documentário, que durante 45 minutos mergulha os espectadores numa viagem intimista do realizador, que passou para o ecrã as viagens dos emigrantes, casamentos, lutos, emoções que viveu e ainda hoje vive Felipe Machado Domingues. Na sala cheia do Cineteatro João Verde, em Monção, estavam dois espectadores muito especiais, os pais do realizador, que nasceu há 30 anos em Drancy. Ao Jornal das Comunidades, Felipe Machado Domingues fala-nos de alma cheia da noite de ontem, a estreia do documentário Nunca Haverá Imagens Suficientes, rodeado por quem o conhece desde bebê.
4: Eu venho aqui em Portugal, e sobretudo nessa região do Minho e Monção, desde que sou pequeno, desde que sou bebê, então passo ao menos um mês por ano aqui, todo o mês de agosto, mas já houve tempos onde vim também em julho, agosto, e às vezes as festas de verão ou de Páscoa até, e era especial porque adoro vir aqui, e tem muitas pessoas da aldeia de Cambeses, quando moro com os meus pais estão dessa aldeia, é sempre um orgulho de projetar um filme nessa terra onde filmei, porque o filme foi filmado aqui, foi gravado aqui, e também, pronto, gente

0: confiança e emoção. Uma honra e um orgulho de mostrar o filme aqui, à frente das pessoas que conheço desde pequeno. Uma muito boa recepção, as pessoas estavam comovidas de ver imagens do passado, arquivos do passado, e também que tinha eco com aquilo que vivem. Pronto, temos todos pessoas na França, na Suíça, no Luxemburgo, por aí afora, e então as dimensões eram comuns a todos.
1: E o que é que podemos ver neste seu documentário?
0: Bem, há imagens da viagem que fiz de carro entre Paris e Moção. A ideia era de fazer a viagem que muitos dos imigrantes fazem de carro, e então essa estrada de França, da Espanha e até a fronteira para Portugal. E decidi de mixar essas imagens com arquivos familiares, imagens de casamentos, sobretudo a minha dos meus familiares, onde são as únicas imagens que há dos meus avós. E então os meus avós que faleceram já há muito tempo. E então decidi fazer uma ponte entre essa viagem e essas mortes que aconteceram na minha vida, e onde não pude assistir a esses funerais. E então o filme fala disso, de uma forma de luto, de funerais que foram falhados, da minha parte, não é, como imigrante. Então há essa mistura de imagens entre viagens, entre as imagens da minha terra, então Monção, a aldeia e a região, e esses arquivos familiares que estão aqui prontos para fazer um comentário sobre aquilo que já não existe, aquilo que falta, esses espaços também vazios, entre casas que estão ao abandono, ou outras pessoas que moram lá, coisas assim.
1: Nunca haverá imagens suficientes. O documentário já tem apresentações marcadas para setembro em Drancy e Filipe Machado Domingues espera que também em Portugal. Filipe Machado Domingues, o realizador, nasceu em França, filho de pais de Cambeses, a aldeia ali para os lados de Monção. O trabalho do realizador luso-francês centra-se na vivência da comunidade portuguesa. Através do cinema, Filipe Machado Domingues explora a identidade, a memória e a dor do regresso. Nunca haverá imagens suficientes, é o seu mais recente documentário. A anteestreia foi ontem em Monção. E cada vez mais próximos, a Confraria Grão Vasco, Saberes e Sabores, está mais próxima de criar uma delegação em Londres. Os contactos foram feitos este mês durante o encontro da Federação das Associações da Diáspora que decorreu em Viseu. José Ernesto, confrade-maior da Confraria Grão Vasco, explica-nos como começou este contacto que pode vir a dar frutos em breve.
2: Vai fazendo, é o trabalho, não é só meu, é de outras pessoas também, que estão comigo, estão ajudando. Pena não temos mais apoio, né? Porque isto é um bocado carolista da nossa parte, né? Como em todas as associações, né? Há sempre a parte, digamos, das pessoas andarem voluntariamente nestes atos, mas é importante a gente poder estabelecer e poder divulgar todo o nosso país, junto às nossas comunidades, porque eles próprios são os nossos verdadeiros embaixadores. Eles é que nos defendem lá fora, eles é que são connosco e nos projetam na sua cultura, na nossa gastronomia. São eles, de facto, que levam de nós aquilo que nós temos de bom e que sabem muitíssimo bem divulgar perante as outras pessoas.
1: E a propósito, José Ernesto destaca o papel das confrarias na divulgação de Portugal no mundo.
2: Este grupo surgiu num encontro que houve há pouco tempo em Viseu, da Federação das Associações da Diáspora. Eles tinham-me ligado há uns tempos a esta parte, a perguntar se podiam participar na reunião. Portanto, e vieram três elementos que pertencem a um grupo de vizinhos que trabalham em Londres e que têm uma associação que se chama Vizinhança UK. Acabei de falar da confraria, onde eu também convidei os outros elementos da Federação das Associações que participaram a fazer uma visita à sede da confraria. Depois, no teor da conversa, tivemos vários encontros e depois estabelecemos um protocolo de relações, portanto, participativas entre ambas as partes, entre a nossa confraria e o grupo viziense. E a gente entusiasmado com a ideia, portanto, a gente sugeriu um logotipo, foi feito um protocolo que está escrito já e foi assinado por dois elementos, pelo Presidente da Direção, António Luiz, que é viziense, e por um outro, João Abreu, que é também perto de Viseu de Penalva do Castelo, e mais outro, portanto, que é ali oriundo de Mangualde. Pronto, está neste momento estabelecido esta parte, digamos, iniciativa de acerto pormenor e de relacionamento interassociativo, para depois amanhã criarmos e irmos fazer uma interiorização em Londres, como fizemos noutras cidades, quer no Rio de Janeiro, quer em Manaus, quer em Toronto, quer em França, quer em Sierre, quer em Zurique, em várias cidades. E vamos aguardar, portanto, eles criarem mais um grupo da conferência em Londres, para depois estabelecermos esta próxima interrogação.
1: Ou seja, este protocolo abre as portas para a criação da futura Conferaria de Saberes e Sabores da Beira, Grão Vasco, de Londres.
2: É essa a nossa intenção, que estabelecemos uma futura conferia lá em Londres.
1: José Ernesto, da Conferaria Grão Vasco, a criação de uma entronização em Londres já está em curso. E nos Estados Unidos, a cidade de São José é amanhã, a partir do meio-dia, hora local, palco da segunda edição da Batalha das Bifanas. O festival vai decorrer no recinto da Irmandade do Espírito Santo e, para além das bifanas, celebra a cultura da comunidade luso-americana com várias atrações ao longo do dia. Taylor Amarante apresenta-nos aqui na Rádio Pública o programa das festas.
3: É o segundo ano desta festa. Estamos à espera de quase 5 mil pessoas e o sítio cheio de comida portuguesa, do bars, de Super Bock, Small e também muito entertainment, da música portuguesa e grupos folclóricos e comediantes. E tem também jogos para jovens e vamos ter a conjunto Caixa, é um conjunto que já tem uma história aqui na estado de Califórnia, de ser um conjunto muito popular e toca música portuguesa, brasileiro, Latin, e antes deles vai ser o músico famoso que chamamos Chico Ávila. Muita gente aqui nos Estados Unidos e pelo mundo conhece o Chico Ávila e os comunidades portuguesas aqui na diáspora, aqui nos Estados Unidos, gostam muito. O comediante Mike Rita, do Canadá, vai estar aqui Dave Rodrigues, o influencer do How to Cook Stuff, de português chef online, também vai estar aqui. Temos três grupos folclóricos. Temos uma competição pelos miúdos, podem fazer celebração do Ronaldo. Temos muita coisa para muitas pessoas de diferentes idades. Muita festa e vai ser uma dia especial. Começa às meio-dia e vai até 1 da manhã. Aí acaba com um concerto grande e vai ser uma dia feliz.
1: A Batalha das Bifanas, que dá nome à iniciativa, é um dos pontos altos. Os participantes chegam logo pela manhã para preparar o petisco que irá estar em competição, explica Taylor Amarante.
3: E eles chegam logo de manhã, eles começam a fazer as suas bifanas e depois às 1 da tarde temos um panel, um mix de pessoas da comunidade e também pessoas famosas ou pessoas portuguesas bem conhecidas. Eles vão fazer o judge das bifanas, mas também temos os People Choice Award. Pessoas que todos vão lá e comem, eles têm um bilhete na mão e eles também podem escolher a bifana. Os juízes têm a sua selection e também o povo tem a sua. Às 7 da tarde, antes vamos anunciar o que ganhou. Ganha um cheque de $2,000 e também um trophy. E eu sou o campeão das bifanas aqui na Califórnia.
1: No ano passado, a vencedora foi Mariana Flores, a primeira campeã das bifanas da Califórnia, uma bifana de fazer crescer água na boca com um molho especial, ovo e batata frita.
3: No passado foi uma senhora, chama Mariana Flores. Ela é muito conhecida aqui de Roda, na área Bahia de Califórnia, porque ela faz comida muito, muito bom. E ela tem uma bifana especial e ela faz um molho muito, muito bom e ela botou ovo em cima, aquela batata de palha e muita gente gostou e ela ganhou. E
1: Taylor Amarante, declarações aqui na Rádio Pública Portuguesa, aqui no programa da tarde. Taylor Amarante, da organização A Batalha das Bifanas, a festa com sabor e música em português, começa ao meio-dia na Irmandade do Espírito Santo, na cidade de São José, na Califórnia.
4: 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Estamos a começar mais uma hora no Melhor de Portugal, às tardes da sua RTP Mundo. Daqui a pouco, Mortinhos por Sair de Casa, com Rui Alves de Sousa. Boa tarde, seja bem-vindo.
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0: É o desfado de Ana Moura que abre mais uma hora aqui no Melhor de Portugal.
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0: Sexta-feira para muitos é o melhor dia da semana, porque ficamos mortinhos por sair de casa e para fazer coisas extraordinárias, que diga o Rui Alves de Sousa.

Olá, olá, cá estou para trazer ideias para quem está mortinho por sair de casa um pouco por todo o mundo. Eu sou o Rui Alves de Sousa e seguem-se então mais... É uma mão cheia de ideias para os mortinhos por sair de casa. Começo na Polónia, de 20 a 23 de agosto, acontece a 15ª edição do Festival Literacki Sopot. É um festival literário que acontece na cidade balnear de Sopot, lá está, e que está a celebrar os seus 15 anos com um motivo muito especial. É um foco total na língua portuguesa. É este o grande destaque, o grande centro de atenções desta edição 2026 do Literacki Sopot, com a cultura dos países lusófonos em debates, conversas e várias iniciativas, com a literatura em língua portuguesa sempre em destaque. Vários autores que vão estar presentes, como Afonso Cruz, Gonçalo M. Tavares, José Luís Peixoto, Mia Couto participará por videoconferência e muitos outros também, autores de todo o mundo que passam pelo Literacki Sopot, que 15 anos depois já se tornou um ex-libris nesta cidade balnear. Há encontros com escritores, debates, feira do livro, exposições, sessões de cinema também.

de comer arroz doce. O chefe David Costa vai fazer um showcase de francesinha a um Portuguese American Game Show e vários grupos a marcarem presença. O grupo folclórico Mar Alto, o Luso San José YC 2&4, o DJ Jason Amarante, Mike Rita e Chico Ávila, e muitas surpresas também, com um prémio à mistura para quem ganhar a competição das bifanas. Battle of the Bifanas no Portuguese Hall de San José, no sábado 22, a partir do meio-dia. A cerimónia de abertura é às 13 horas. Guest appearance de David Rodrigues nesta batalha das bifanas a acontecer então no sábado, que traz muitas surpresas para toda a família. Eu até ia ao concurso de arroz doce só para ver quem é que ia ganhar, ou que maravilhas de arroz doce, até muito originais, é que podem aparecer por lá. Já pelo Festival Mousson d'Été em França vai ser apresentado o texto dramático Gólgota, criação de Jorge Palinhos. Integra a programação do Festival Francês, que acontece em Pont-à-Mousson. É um dos mais destacados encontros europeus dedicados às novas dramaturgias. Este texto, Gólgota, vai ser apresentado com a encenação de Clémence Coulon e interpretação de Émilie Leroux, e aborda as fronteiras entre o espaço público e o domínio privado na adolescência contemporânea. É um tema, então, bastante premente da nossa atualidade. Este texto foi traduzido para português e é, então, apresentado no Festival La Mousson d'Été, no próximo dia 23 de agosto, em Pont-à-Mousson. E é uma das propostas do La Mousson d'Été deste ano. Então, Gólgota, de Jorge Palinhos, promete dar que falar por terras francesas. Já por Tóquio, até ao final deste mês, 31 de agosto, no Camões Centro Cultural Português, na Embaixada de Portugal em Tóquio, há uma exposição de fotografias dos bonecos de Santo Aleixo. É uma iniciativa organizada por Beniko Tanaka, em colaboração com o Centro Dramático de Évora e o Museu da Marioneta, que cederam a maioria das fotografias. Querem dar a conhecer ao público japonês o universo da marioneta portuguesa e dos bonecos de Santo Aleixo, marionetas populares feitas em madeira, cortiça e tecido, protagonistas de histórias inspiradas em lendas, mitos e tradições. Complementando a exposição, há algumas marionetas expostas também, e a exibição de um vídeo no dia 27 de agosto, com duas oficinas também dedicadas à produção de um dos principais bonecos de Santo Aleixo, o Anjinho. Esta exposição, então, para ver até 31 de agosto no Camões Centro Cultural Português em Tóquio.

Com esta canção de António Variações, imortal e intemporal, vou terminar as sugestões de hoje, mas já agora vamos só ouvir mais um bocadinho, porque adoro o solo de saxofone.

0: Exatamente, António Variações deixou uma marca inegável na cultura, na música portuguesa, e houve um filme há uns anos, mais precisamente em 2019, quando saiu nas salas de cinema portuguesas, em que Sérgio Praia foi Variações, e é esse filme que vai ser apresentado em Berlim. É mais uma sessão de A Cinema na Embaixada, iniciativa do Camões, Centro Cultural Português em Berlim, que está a dar a descobrir vários filmes portugueses nas últimas semanas, e dia 27 de agosto às 18 horas vai ser então exibido Variações, que foi realizado por João Maia e conta alguns episódios da vida de António Variações, mostrando como desafiou convenções e deixou uma marca única na música e sociedade portuguesas. A sessão tem entrada livre então 27 de agosto às 18 horas. Os interessados podem inscrever-se através do e-mail camões.berlim@mne.pt. E por hoje é tudo, daqui a uma semana trago mais dicas para quem está mortinho por sair de casa, um pouco por todo o mundo. Até lá.
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1: Rio de Janeiro, amanhã vai ser de sol, a tarde vai ser de nuvens, o vento vai soprar com muita intensidade, 32 de máxima, 20 de mínima. Bruxelas, sábado de chuva, domingo de sol e encoberto, 20 de máxima, 13 de mínima. Caracas, temos uma manhã de sol encoberto, uma tarde de chuva, 26 de máxima, 20 de mínima. Londres, o sábado vai ser com algumas nuvens, domingo de céu limpo, 22 de máxima, 12 de mínima.
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0: Saudade do tempo em que andava na escola. Os 4:30, no melhor de Portugal, às tardes da sua RTP Mundo. Daqui a pouco há o turismo de Les a Les. Nesta edição, Cristina Cisi Vieira vai falar sobre as esplanadas da zona histórica de Lisboa.
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0: Daqui a pouco jogo o quiz com a Karina Jorge.
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0: O tempo aperta e o turismo de Les a Les decidiu fazer um especial à volta das esplanadas. Perguntem, põe-se, querida Cristina Cisa Vieira. As esplanadas são referências em todos os guias internacionais. É obrigatório visitar Portugal e é obrigatório ir a uma esplanada?
4: Bem, eu diria que, não sendo assim, não conseguimos ter a exata fruição nem das cidades onde as esplanadas estão, nem do magnífico tempo, e já temos falado nas muitas horas de sol que Lisboa tem. As esplanadas também ganharam, obviamente, o conforto que veio daqueles aquecedores, da mantinha, que o norte da Europa já era useiro e viseiro, mas nós temos, além disso, sei lá, olha, quando falamos agora na recuperação que foi feita na Ribeira das Naus, a vista maravilhosa do Tejo.
0: Mas as pessoas procuram a vista também, não é?
4: Procuram.
0: Por ter uma esplanada.
4: Esplanadas nos miradores, sim, como sabemos, ali no Alto do Príncipe Real. Portanto, há aquelas, já falámos nisto, não é? As esplanadas onde se vai para ver e para ser visto, onde se vê a cidade passar-nos aos pés e onde se vê também, no caso, o rio com esta proximidade e esta luz. Eu acho que o quiosque da Ribeira das Naus ficou muito interessante, esta zona requalificada entre o Cacho de Dé e o Terreiro do Paço, aquelas espreguiçadeiras que também se vê nos parques, sim, londrinos, etc. Está sempre muito ocupada, tem vida, e ali, de facto, o produto que serve também é a vista, a luz, o teto, o pôr do sol, e eu acho muito, muito simpático. Esta requalificação da Ribeira das Naus, aliás, concluída em 2014 em boa hora, recuperámos essa zona para a cidade, transformou aquilo que era aquela zona de estacionamento e de abandono numa zona interessante e pedonal, e de facto isto é muito popular, mesmo nos residentes e com as crianças ao fim de semana e nos fins da tarde.
0: Deixa-me fazer uma chega, há um quiosquezinho, acho que brasileiros, que vende fruta fresca como se vende no Brasil. Desde ali, o coco, o ananás.
4: Já sei qual é também.
0: Sim, sim. E há muita gente que para ali de propósito porque aquilo é fresquinho, não é?
4: Então, saudável, também, sim, esta tendência.
0: Sim. Duvido é que vá num guia este género de quiosque, não é?
4: Pois, esses já não são assim, sim, tão.
0: Não é emblema, não tem história, não é?
4: Mas como aos lados, etc. Não é? Eu acho que, de facto, não tem história, mas também a história se vai fazendo com estas modernidades e acompanharmos as tendências modernas da vida. Não é?
0: Já agora ali na Ribeira das Naus, junto à estação do Cacho de Dé, tem também ali um género, parece sempre de Santos Populares. Tem sempre o quiosque da Ginginha,
4: já sei,
0: muito popular, não é? No fundo, mesmo fora da época dos Santos Populares, é ali um cheirinho à tradição lisboeta, não é?
4: E eu acho que isso é mesmo, mesmo importante. Bom, nós acho que já falámos nisto, não tenho a certeza, mas no Nubai, junto ao Mirador de Santa Catarina, eu também gosto muito, é de facto, lá está, muito contemporâneo, não é? Não, uhum, é, não é uma coisa com história, mas ali, de facto, o Tejo é, sei lá, é a parte central daquela proposta, é de facto, venha ver o Tejo, não é? E depois também, falámos nisto, no Portas do Sol, que, pronto, onde eu ia muito quando era mais miúda, na Graça, no Turel, há bocadinho, lá está, no Jardim do Príncipe Real, que é aquele, esse sim, um spot turístico absolutamente fundamental, não é? Porque se ir aquelas fotografias todas, da Graça, do Castelo, etc. Olha, eu própria paro lá muitíssimas vezes, porque acho que aquela vista nós, nunca é banal. Para mim nunca é banal, é uma coisa extraordinária que Lisboa
0: tem. O aborrecido é levar alguém e a pessoa falar, nós não darmos atenção porque a vista nos encanta tanto, não é?
4: Exatamente. Pronto, tínhamos dado nota que Lisboa de facto é... É preciso ter esplanadas muito complicadas. Na Baixa também temos muitas esplanadas. De facto, multiplicou-se desde a Covid. Houve aqui algumas questões a ler, por exemplo, no caso da freguesia de Santo António. Depois houve outras. O Bairro Alto, por exemplo, sempre foi uma zona muito característica, não é? Como já sabemos, de bares, de cafés, de esplanadas, de vida noturna. E que também, enfim... É, como muitas cidades, um spot de La Movida, não é? Onde é importante ir à noite e já não é um sítio de descanso, digamos assim.
0: E a Cristina está a meter as esplanadas dos restaurantes também dentro
4: também,
0: deste pacote?
4: Também. Acho que as esplanadas dos restaurantes são, primeiro, são negócio, não é? Uhum. Naturalmente. E, de facto, por exemplo, na zona toda, até da Nova, da Expo 98, etc., é evidente que faz parte essencial
0: sim.
4: da restauração.
0: Mas, por exemplo, ali a Rua Augusta está pejada de esplanadas, que estão, tem alguns restaurantes. Eu nem vou falar da qualidade dos restaurantes, mas os turistas adoram. Quem nos visita adora.
4: Está num cenário histórico, não é?
0: Sim, sim, mas do ponto de vista, a única vista é o arco, porque ali é a zona de passagem, até é desconfortável estar a comer, porque são milhares de pessoas a passar para cima e para baixo, não é?
4: Eu acho que é o custo que se tem que ter, não é? Às vezes este balanço, temos falado muitas vezes, não é? Quantidade, qualidade, preço, experiência. E há, de facto, em todas as cidades do mundo, nós temos zonas em que há um bocadinho mais de, enfim, abundância de pessoas. E, de facto, é nas zonas históricas também, se não for isso, aquilo não tem vida, não é? Se não tivermos pessoas a passar, se não tiver... Eu acho que, para mim, isso faz parte da experiência que se tem nessa zona, não é? Não é, de facto, uma... contemplação
0: sim.
4: de paisagem.
0: Sim.
4: Embora, pronto, tenhamos aquele cenário da Baixa Pombalina que é de facto muito bonito e muito específico, muito único, não é? Mas isso, pronto, lá está. Por exemplo, nós vamos a Roma e percebemos que aquelas esplanadas quase em queilhos, quase também ali entaladas, convivem com a frequência dos transeuntes, muitos peões, muito movimento. Para mim é mais incompatível o automóvel, digamos assim,
0: sim,
4: que as pessoas a passar. E essa, de facto, é outra zona, digamos assim, que a nossa Baixa, o casco histórico, não é? Também está em vias de resolução e perceber que temos, obviamente, que assegurar vida, serviço, hotéis, tomada e largada de passageiros, etc. E também esta questão de preservação do atravessamento.
0: Então, dentro desse caso, para quem nos ouve, entre tomar uma refeição na Rua Augusta, anda um bocadinho mais e vai no Torreiro do Paço, que a vista sobre o Tejo é mais bonita e não tem tanta gente a passar por cima para baixo.
4: É uma belíssima recomendação. Tem essa oferta, não tem de facto tanta gente, tem a maior praça da Europa a céu aberto aos nossos
0: Lembra-se
4: pés.
0: Lembra-se o que era há 20 anos?
4: Era uma coisa incrível, aquele estacionamento horroroso.
0: Sim.
4: Há fotografias que mostram bem o que é que era a Ribeira, ali o Cais das Colunas, aquilo tudo, e agora é giríssimo, não é? De facto as pessoas têm os pés dentro da água, quase. É maravilhoso. Eu acho que nós temos esta sorte incrível desta vicinidade com o rio.
0: Deixa-me partilhar a minha experiência. Subindo depois junto ao Tejo, temos ali a Esplanada da Portugália, que eu acho que é muito agradável, que é mesmo em cima do Tejo. Tem uma série de outros restaurantes por aí acima. Direi quase até Belém. Podemos desfrutar de um bocadinho, olhar o Tejo. E no fundo temos este cartão de visita extraordinário. O Tejo é o nosso maior parceiro nas vendas do destino Lisboa.
4: É isso, e pode, de facto, como dizem muito bem, descomprimir esta zona tão histórica, avançando, não é, para Belém, etc., onde, de facto, além de muito bons restaurantes, tem também esta experiência das esplanadas. Portanto, Lisboa tem esta vicinidade do Tejo, por um lado, e depois tem a zona histórica.
0: Muito bem, por hoje estamos conversados, Cristina.
4: Depois vamos ao Porto.
0: Isso.
4: Tá. Beijinhos, até para a semana.
0: O Turismo da Les a Les, com a maior especialista em turismo do nosso país, Cristina Cisa Vieira, está disponível em podcast no site da RTP Mundo, em rtpmundo.rtp.pt. Se tão depressa, as pessoas não perceberem nada, não é?
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0: Isso, super competente.
6: Também quer ir ao Porto.
0: Olha, como está? A tua dor de cabeça?
5: As pessoas, um
0: pouquinho. As pessoas mandaram imensas mensagens no WhatsApp.
5: Foi.
0: A perguntar como está a Carola.
5: A Carola
0: nossa.
5: Demora sempre um pouquinho a ir ao sítio.
0: Quanto tempo?
5: Depende da crise, Miguel. Uhum. Às vezes no próprio dia fica resolvido. Uhum. Outras vezes, que, como esta, dura um pouquinho mais, pelo menos.
0: Mas
5: aquela sensação de peso.
0: Nota-se nos teus olhos que estás com os olhos cabisbaixos.
5: Inchadinhos, sim, não é? Eu fico sempre com o olho esquerdo muito inchado, por exemplo, quando me acontece, porque a minha enxaqueca é do lado esquerdo.
0: Enxaqueca.
5: A enxaqueca.
0: Bom, hoje decidi abrir um novo espaço, que é uma nova rubrica chamada Será que te conheço?
5: Ui! É lá!
0: Qual é a proposta?
5: Qual é?
0: Hoje vamos só começar com duas canções.
5: Certo.
0: Canções que eu acho que te deixam feliz.
5: Ok.
0: Que tu gostas imenso, não é? E a tentativa de já dialogamos há tanto tempo.
5: Sim.
0: Será que eu te conheço?
5: Será?
0: Será que eu te conheço?
5: E se der errado?
0: Se der errado é que me
5: conheço. Vou ter de ser honesta, não é?
0: Com certeza.
5: Então está bem.
0: Então é que não te conheço. E o mais engraçado é que, olhando também para as tuas redes sociais, tu não tens uma única canção do Spotify posta no... E hoje estive a xeretar o teu...
5: Tu estiveste a fazer uma prospeção do mercado.
0: Sim. Todas as coisas que tu tens são relacionadas com a Antena 1, não quer dizer que isso...
5: E com a RTP Mundo cá estava.
0: Sim, não quer dizer que sejas fã das músicas que tocas, mas aquilo é trabalho. Agora, coisas que tu gostas, vamos lá ver se acerta a primeira.
5: Mas esta... tu sabes que eu gosto da Taylor Swift, não é?
0: Não,
5: e adoro esta música, adoro.
0: Acertei?
5: E deixa-me bem feliz. Por acaso, acertaste na mosca. Mas
0: então,
5: tu,
0: a primeira,
5: mas tu,
0: já está, não é?
5: Mas tu sabes que eu sou fã da Taylor Swift.
0: Então,
5: tu sabes que eu fui ao concerto.
0: Não, mas eu sei que te conheço. A ideia é, será que te conheço?
5: Uhum. É? Neste ponto, conheces bem.
0: Sim, então
5: e acertaste na música, por acaso.
0: Vamos à segunda. Esta é mais uma provocação do que...
5: Ai... Tu és tramado. Tu meteste na cabeça. Não, espera. Ponto número 1. Eu gosto muito do David Fonseca desde os Silence 4. Portanto, os Silence 4 surgiram na minha adolescência, pré-adolescência, e portanto eu comecei a ouvi-los desde muito cedo. E admiro muito o trabalho do David Fonseca. Mas tu meteste na cabeça que eu tenho uma paixão assolapada por David Fonseca. O que não é verdade. Eu gosto dele enquanto músico.
0: Mas certo é na música.
5: Mas também gosto muito desta música. Aliás, gosto muito daquilo que ele tem feito ultimamente. Acho que tem muito, muito boa onda.
0: Então, primeira edição, limpinho.
5: Sim, está limpinho. Sim, por acaso, até ficaste bem, por acaso.
0: Muito
5: sim,
0: bem.
5: Senhor. Conheces-me bem.
0: Vamos ao quiz?
5: Vamos.
0: Queria saber ao contrário, devias ter muita dificuldade. Bom, todos os dias por esta hora faço uma pergunta à nossa Karina Jorge.
5: Dou-lhe
0: quatro possibilidades e ela, no tempo de relógio, tenta acertar na correta. O que traz muita emoção a Herbert Marques,
5: Herbert Quaresma é de...
0: Herbert Marques na canção Amor Perfeito.
5: Como é que é a pergunta?
0: O que traz muita emoção a Herbert Marques na canção Amor Perfeito? A. As Marças de São João. B. A canção. A cor negra. A cor mancha negra. Nada dá emoção a Herbert Marques.
5: Eu acho que é A. As Marças de São João. Eu digo isto porque é assim, a mim este Santo António deu-me muita emoção.
0: Sim.
5: Portanto, acredito que para Herbert Marques, este São João também...
0: Ele é do Porto, então?
5: Sim, eu acho que ele é do Norte.
0: Sim.
5: Sim.
0: Não queres mudar?
5: Não quero estar aqui a dizer um disparate, mas acho
0: não
5: que
0: queres mudar?
5: Não, vou para as Marchas de São João.
0: Então não é que falhaste redondamente.
5: Foi. Sim.
0: Então vamos lá conferir. Vamos lá conferir.
5: Eu ouço as marchas de... Vês? São
0: João. O que é que dá emoção?
5: E um coro negro que traz tanta emoção.
0: É o coro negro. É o coro negro que traz emoção.
5: Então, mas as marchas de São João também.
0: Pronto, ok. Queres que eu diga que está correto?
5: Eu acho que as marchas de São João estão incluídas no pacote da emoção. Voltaste com a música para trás.
0: Se é do pacote, está tudo certo, não é?
5: Eu acho que está dentro do mesmo pacote.
0: Muito bem. Fim de semana vai ser bom?
5: Eu acho que sim. É? Vou descansar.
0: Muito bem. Beijo grande.
5: Beijinhos.
0: As melhoras para a dor de cabeça.
5: Obrigada.
0: Bom fim de semana.
5: Beijinho.

Chama-se Paracetamol, é São Pedro na tarde da RTP Mundo. Daqui a pouco há 90 segundos de ciência. Vamos conhecer o trabalho e a investigação de Patrícia Alves de Matos, do Isqueté. Um grupo de investigadores está a mapear as economias domésticas de dois países do sul da Europa, Portugal e Itália, para conhecer o estudo daqui a pouco.

0: Chama-se Aquarela. Gonçalo Ramos Santos na tarde da RTP Mundo.
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0: Dois que serve. Vamos conhecer o estudo de Patrícia Alves de Matos.

0: Olá, então eu sou a Patrícia Alves de Matos, eu sou investigadora sénior no Centro em Rede de Investigação em Antropologia, aqui no ISCTE, e também sou professora auxiliar convidada no Departamento de Antropologia da Faculdade de Ciências Sociais e Humanas da Universidade Nova de Lisboa. Então, o projeto Economias Cotidianas de Bem-Estar Social na Europa do Sul, aquilo que pretende mapear, através de um estudo comparativo entre Portugal e Itália, é, no fundo, como é que as pessoas nos seus cotidianos, nas suas economias domésticas, produzem, definem e tentam criar meios de satisfação de determinadas necessidades materiais e imateriais. Ou seja, a ideia fundamental é olhar para aquilo que são definições de bem-estar social a partir de baixo, ou seja, a partir do modo como as pessoas nos seus cotidianos definem o que é o bem-estar, fazem projetos sobre o bem-estar a nível intergeracional e tentar criar uma noção de bem-estar que vá além das noções muito quantitativas que nós às vezes temos de bem-estar social. E quando digo muito quantitativas, estou-me a referir em particular ao modo como na contemporaneidade, em muitas sociedades e em muitas economias, ainda se tenta equivaler bem-estar social ao crescimento do produto interno bruto, ou seja, ao crescimento do PIB. E muito embora já tenha havido críticas sobre esta conexão, ela ainda não foi completamente desfeita ainda, e portanto importa nós cada vez mais caminharmos para uma noção do bem-estar que vá além de um indicador quantitativo, justamente para nos poder permitir pensar, desenhar, planificar e implementar políticas sociais que vão mais de acordo àquilo que são as necessidades das pessoas.
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0: Não é normal em Rita Red Shoes, no melhor de Portugal, Zurique. O sábado vai ser de chuva, o domingo de sol, 22 de máxima, 13 de mínima. Macau, fim de semana a chover, 31 de máxima, 28 de mínima. Joanesburgo, fim de semana de sol, envergonhado, 25 de máxima, 14 de mínima. Montreal, no Canadá, hoje vai ser um dia bonito, de céu limpo, 25 de máxima, 13 de mínima. À hora certa, há notícias com o Nuno Rodrigues. Depois, quem lhe dá a música é a Carina Jorge. Por hoje estamos conversados. Regresso ao Melhor de Portugal, segunda-feira. Resta despedir-me e desejar-lhe um bom fim de semana. Até a segunda, às 14h.
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2: Olá, boa tarde. São 4 horas no continente e na Madeira, 3 nos Açores. O programa da tarde de sexta-feira, o último da semana, está a começar. Eu sou a Carina Jorge, Nuno Rodrigues também está aqui.
3: Olá,
2: comigo.
3: Carina,
2: olá, boa
3: viva.
2: Tarde, bem-vindo. Vamos às temperaturas atuais. Nesta altura, 21 graus no Porto, 24 em Ponta Delgada, 25 em Coimbra e também em Lisboa e, por fim, 26 graus em Faro e no Funchal. Principais títulos a esta hora.
4: Dezenas de enfermeiros do Amadora Sintra apresentaram uma declaração de escusa de responsabilidade. Consideram que não há condições na urgência deste hospital para prestar cuidados de saúde seguros e adequados aos utentes. Nesta altura, um doente considerado urgente tem de esperar cerca de 9 horas para ser atendido no Amadora Sintra. Foram um exemplo de dedicação ao próximo. O Presidente da República presta homenagem aos 2 militares do Exército que morreram hoje atropelados na Autostrada A1. Castigos pesados para os argentinos por causa dos incidentes na final do Campeonato do Mundo de Futebol. Leandro Paredes, por exemplo, o mais penalizado, apanha 10 jogos de suspensão.
2: Notícias às 4 no programa da tarde, edição de Nuno Rodrigues.
4: Dezenas de enfermeiros do Amadora Sintra entregaram uma declaração de escusa de responsabilidade no final do mês passado. Estes profissionais entendem que o hospital está sem condições na urgência para prestar cuidados de saúde seguros e adequados aos utentes. Esta iniciativa dos enfermeiros surgiu já no final do mês de julho, quando os tempos de espera para atendimento eram muito significativos. Um desses enfermeiros, citado esta tarde pela agência Lusa, Cláudia Godinho, conta que a situação tem vindo a agravar-se e no início desta semana, o tempo de espera para doentes urgentes chegou às 26 horas.
5: Os profissionais contam que os tempos de espera elevados têm vindo a agravar desde o final de fevereiro, altura em que o serviço ficou sem direção clínica, mas agora está ainda pior. Um profissional de saúde que trabalha nas urgências do Amadora Sintra contou à agência Lusa que os tempos de espera que chegaram no início desta semana a 26 horas para doentes urgentes, doentes que deviam ter sido vistos em uma hora. Já alguns doentes muito graves esperaram 4 horas para serem atendidos. O pico de afluência nas urgências levou a que se ultrapassasse os 200 doentes inscritos. Já no final do mês de julho, dezenas de enfermeiros do Hospital Amadora Sintra entregaram uma declaração de escusa de responsabilidade, declararam que não tinham condições para prestar cuidados adequados e seguros aos doentes. De acordo com o enfermeiro que falou com a agência Lusa, tem havido uma sobrelotação diária da zona de ambulatório, uma permanência prolongada dos utentes e há também uma falta de recursos humanos em várias áreas. E esta falta de recursos humanos, nomeadamente enfermeiros, já tinha resultado na redução da capacidade de internamento nas urgências, um serviço que tem agora menos 18 camas.
4: Foi neste contexto que dezenas de enfermeiros do Amadora Sintra entregaram uma declaração de escusa de responsabilidade. Numa nota divulgada há instantes, a Unidade Local de Saúde Amadora Sintra confirma essa iniciativa dos enfermeiros do Serviço de Urgência Geral do Hospital Fernando Fonseca. Acrescenta que, na sequência dessa decisão, a administração esteve reunida com os chefes de equipa de enfermagem do Serviço de Urgência Geral. Foram analisadas algumas das questões identificadas por estes profissionais de saúde. A situação foi também acompanhada pela Ordem dos Enfermeiros, que realizou, entretanto, uma visita de acompanhamento à urgência do Amadora Sintra. Diz também a Unidade Local de Saúde que foram contratados já durante este mês de agosto 6 enfermeiros em regime de prestação de serviços. O hospital explica também que que estes tempos de espera elevados para atendimento estão relacionados com a elevada procura destes serviços. De resto, há pouco, e segundo o portal do Serviço Nacional de Saúde na internet, o tempo de espera para doentes urgentes era de cerca de 9 horas. O Presidente da República lamenta a morte de 2 militares do Exército num atropelamento esta manhã na autoestrada A1. Os 2 militares, de 21 e 23 anos, faziam parte do Regimento de Engenharia de Tancos. Foram atropelados quando ajudavam a sinalizar um caminhão, um veículo pesado de mercadorias, que tinha sofrido o arrebentamento de um pneu. As 2 vítimas foram transportadas para os hospitais de Coimbra, mas acabaram por não resistir aos ferimentos. Numa nota divulgada esta tarde, António José Seguro, o Presidente da República, destaca os nobres valores de serviço, coragem e solidariedade destes militares, classificando-os como um exemplo de dedicação ao próximo. Também o Ministério da Defesa Nacional já tinha lamentado os acontecimentos desta manhã, deixando uma mensagem de condolências às famílias das vítimas. O Exército já anunciou, entretanto, a abertura de um processo de averiguações para apurar as circunstâncias do acidente desta manhã na autoestrada A1. As câmaras de Boticas e de Arouca estão preocupadas com os prejuízos que os agricultores sofreram durante os incêndios deste mês, que atingiram vários concelhos. Em Arouca, a Câmara Municipal aponta para cerca de 1.300 hectares de área ardida. A autarquia destaca também os prejuízos na apicultura. José Carlos Pinto, coordenador municipal da Proteção Civil, admite que a única boa notícia foi não terem ardido casas ou estruturas de apoio.
3: Não existem danos com estruturas, habitações, anexos, corrais de animais, o que quer que seja. Nesse aspecto, tudo perfeitamente dominado antes de afetar estes danos. Temos algumas colmeias, sim, no meio da floresta, ou seja, também acaba por ser sempre um prejuízo para as pessoas. Temos muita gente que é apicultores, não é? que tem ali o seu desenvolvimento. E depois tem o dano naquilo que é o povoamento florestal.
6: E é essencialmente que espécie? Eucalipto?
3: Sim, este incêndio tem 70% da área afetada é na zona de matos e depois os outros 30% apanham ali uma zona de eucalipto em cima de tudo.
4: Os prejuízos em Arouca, já em Boticas, a autarquia ainda está nesta altura a fazer um levantamento dos estragos causados pelo fogo. Adianta já que arderam cerca de 3 mil hectares de território. Para já, a prioridade passa por apoiar os agricultores e também os produtores de gado, como sublinha o Presidente da Câmara, Guilherme Pires.
7: Nós já estamos a fazer um levantamento dos prejuízos com os agricultores e até para os produtores de gado e estamos a pensar até fornecer palha e alguns produtos de forma gratuita para que eles não tenham assim tanto prejuízo, uma vez também arderam pastagens. Estamos também a contabilizar isso, a arranjar a forma de certa maneira mitigar esses prejuízos que as pessoas tiveram.
4: Os prejuízos em Boticas, numa altura em que a autarquia está ainda a fazer um levantamento dos danos causados pelos incêndios das últimas semanas. Em fase de rescaldo está já o incêndio que surgiu ao início desta tarde, junto ao Eixo Norte-Sul, em Lisboa, e que obrigou ao corte do túnel da Ameixoeira por causa do fumo. O incêndio está já em rescaldo e a circulação no Eixo Norte-Sul foi, entretanto, retomada. Já se faz a esta hora com normalidade. Era só uma questão de tempo. Já são conhecidos os castigos na sequência dos incidentes e mesmo confrontos que aconteceram no final do jogo do Campeonato do Mundo de Futebol entre a Espanha e a Argentina. Há notícia de castigos pesados para os argentinos, multas, por exemplo, mas também partidas de castigo para alguns jogadores, João Alves Domingos, a começar desde logo pelo exemplo de Leandro Paredes. Ele é o mais penalizado e apanha 10 jogos de suspensão.
8: Passado mais de um mês da final do Campeonato do Mundo, estão aí os castigos. O jogo Espanha-Argentina terminou em confrontos entre os jogadores ainda no relvado. A FIFA responde agora com mão pesada. Os argentinos, Leandro Paredes, com 10 jogos de suspensão, Molina 7 e Thiago Almada 1. O adjunto da seleção alvi-celeste, Roberto Ayala, também com 3 jogos de castigo. Do lado espanhol, apenas Gavi recebe 1 partida de suspensão. Para além disso, são mais de 300 mil euros em multas. E a seleção argentina vai ter ainda metade dos estádios fechados nos próximos 2 jogos que jogar em casa.
4: Castigos pesados para os argentinos na sequência dos confrontos na final do Campeonato do Mundo, que terminou com uma vitória da seleção espanhola por 1-0. A interdição dos banhos na Praia da Nazaré, que foi anunciada na manhã de hoje, já foi, entretanto, levantada na sequência das novas análises que apresentaram resultados compatíveis com esta época balnear. Essa informação que acaba de ser adiantada pela Câmara Municipal, os banhos na Praia da Nazaré, distrito de Leiria, estavam proibidos desde o meio da manhã de hoje, na sequência de uma análise à qualidade da água que apresentou resultados negativos. A situação está agora ultrapassada e a interdição dos banhos nesta praia já foi levantada.
2: Informação Antena 1 às 4 da tarde, edição de Nuno Rodrigues, também em simultâneo com a RTP Mundo e online à sua disposição também em noticias.rtp.pt. Dez minutos depois das 4, por esta altura, espreitamos sempre o trânsito com o nosso Paulo Galvão. Olá Paulo, bem-vindo.
9: Olá Carina Jorge, boa tarde.
2: Conta-nos o que vês a esta hora.
9: Nesta tarde temos na A1 uma avaria na zona de Via Longa, ao quilómetro 11.8 da A1. Está a complicar de sul para norte para as portagens da Alverca. Temos esta hora também filas de Lisboa para Almada, junto ao aqueduto das Águas Livres, pela ponte 25 de Abril, com acessos também sujeitos a demora em Lisboa. Evitar a calçada de Carris, está parada para sair de Lisboa com um acidente. Há filas já na Avenida Padre Cruz, sentido oposto não tem problemas, mais a norte na cidade do Porto, a via de cintura interna tem um acidente em frente ao Estádio do Dragão, via esquerda ocupada para quem vai da Ponte do Freixo, o trânsito está ali a acumular, a VCI também está lenta, entre a Ponta Rábida e Francos, e a Avenida AEP também está congestionada nos dois sentidos.
2: E por volta das 4:30 voltamos a espreitar o trânsito com o Paulo Galvão, enquanto isso a linha verde está disponível até às 8, é o 821-0101, 821-0101, nacional e gratuita. Boa viagem.
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1: Por volta das 4h30, ligamos à Síntese de Desporto para conhecer as principais notícias aqui na Rádio que Liga Portugal. E logo depois, o último desafio de Gisela João no Escolhidas a Dedo desta sexta-feira vai ser uma canção que a faz sorrir ainda mais. É para descobrir. Não tarda nada no programa da tarde.

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1: Portugal joga já a esta hora no Europeu Feminino de Voleibol e por isso vamos espreitar tudo isto e muito mais na Síntese do Desporto, que chega já daqui a pouco às 4h30 com Carlos Rui Abreu.

0: Chama-se Mesmo Assim. A Minha Gente é a voz poderosa de Mimi Queto nesta tarde de sexta-feira.
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0: A caminho das 4h30, Paulo Galvão, a esta hora, principais sinais vermelhos.
2: A ligação do Algarve a Lisboa no IC1 está agora cortada na Mimosa com um acidente. O trânsito está cortado nos dois sentidos e os desvios estão a ser assinalados pelas autoridades. Quem vai iniciar a viagem deve fazê-lo pela A2. Na região de Lisboa, temos esta hora trânsito compacto na A1, entre Santa Iria da Zóia e a zona de Via Longa, porque há uma avaria a provocar estas filas no sentido Lisboa-Vila Franca de Xira. Temos também um acidente a ser resolvido no início da calçada de Carriche, com trânsito acumulado para sair de Lisboa pela Avenida Padre Cruz. Trânsito lento também entre o eixo Norte-Sul e o aeroporto na segunda circular, para quem vai de Benfica para Sacavém e depois para a Ponte 25 de Abril. Também há trânsito compacto na zona de Campolide. Os acessos já estão preenchidos para sair de Lisboa em direção a Almada. Na cidade do Porto, esta hora temos lentidão na VCI, a partir do Estádio do Dragão para a A3, também entre Bessa Leite e o Norte Francos, nos dois sentidos da Avenida AEP. Evitar no interior da cidade a zona da Praça de Galiza para os Cléricos e depois também para a Avenida dos Aliados. O trânsito está compacto na Baixa do Porto. Filas também nos dois sentidos da Marginal do Porto, entre a Ponte do Infante e a zona da Alfândega. As ligações de Braga a Vila Verde só têm demora depois do Rio Cávado, em direção à zona de Vila Verde e Vila de Prado, com a Nacional 101 e com a Nacional 201 sujeitas a demora.
0: Boa tarde, boa viagem, 4h30.
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0: Sinto-se do desporto, na rádio, a esta hora com Carlos Rui Abreu. Portugal joga já a esta hora no Europeu Feminino de Voleibol.
4: Azerbaijão, Bruno Malveira Marques, agora em direto. Como é que está a ser a estreia de Portugal?
5: Para já com uma exibição personalizada à seleção portuguesa, a empatar nesta altura a 22 pontos diante da seleção do Azerbaijão. Aliás, está a perder porque o ponto estava a ser revisto e a decisão do árbitro foi mesmo para o Azerbaijão, por isso o Azerbaijão tem 2 pontos de vantagem, vence Portugal por 23-21, um primeiro set muito equilibrado. Alice Clemente fez o primeiro ponto da partida, foi a primeira jogadora a pontuar neste campeonato da Europa para Portugal. A melhor pontuadora nesta altura é Margarida Maia, leva já 6 pontos. Portugal não está a acusar a pressão do público que vai esgotando as bancadas aqui na National Gymnastics Arena em Baku e tem agora mais um ponto. Estamos então já muito próximo do fim do primeiro set. Para já, Azerbaijão 23, Portugal 22.
4: Equilíbrio neste primeiro set. Bruno Malveira Marques, enviado especial da Antena 1 ao Europeu de Voleibol Feminino no Azerbaijão, em Baku. Vamos continuar a seguir de perto a prestação das jogadoras portuguesas. Está tudo bem com Luís Soares. Rui Borges, treinador do Sporting, garantiu esta tarde que o ponta-de-lança colombiano tem treinado bem e jogará o tempo que o treinador entender.
6: Treinado bem, à espera de que o treinador escolha para jogar de início, seja para jogar de início, seja para jogar 20 minutos, tem que dar resposta porque tem trabalhado para isso. Mas, em relação ao resto, não sei porquê do resto das perguntas, esqueçam isso. Já disse que não é assunto. Está a treinar bem, está a crescer em termos físicos, em termos de forma também, é natural. E está à procura da sua melhor forma.
4: Na antevisão ao jogo de amanhã com o Alverca, Rui Borges manteve a dúvida quanto à utilização de Ioannidis e desmentiu que Pedro Gonçalves e Daniel Bragança estejam a trabalhar à parte da equipa. Sporting Alverca amanhã às 8h30 da noite. A terceira jornada da Primeira Liga começa mais cedo, a partir das 3h30 da tarde, com o Marítimo Académico de Viseu, às 6h, Estoril, Rio Ave. Para domingo, Vitória Nacional, às 3h30, jogo em destaque na tarde desportiva. Às 6h, o Santa Clara Famalicão. Às 8h30, o Porto Arouca, com relato aqui na rádio. Para segunda-feira ficou o Gil Vicente Casa Pia. Esta jornada só ficará fechada a 9 e 10 de setembro, quando se realizarem os jogos Moreirense-Benfica e Estrela Amadora-Sporting de Braga. No mercado é oficial, o médio espanhol Tommy Marquês, formado no Barcelona, reforça o Sporting de Braga a troco de 11 milhões de euros, valor que pode ser acrescido de mais 1 milhão, dependente de objetivos, ficando o Barcelona com direito a 20% de uma mais-valia futura. O clube catalão reservou ainda o direito de recomprar os direitos dos jogadores por 60 milhões de euros e fica blindado com uma cláusula de rescisão também de 60 milhões. O jovem de 19 anos assina por 5 temporadas. A fechar, um castigo exemplar, a FIFA suspendeu Leandro Paredes, da Argentina, por 10 jogos e Molina em 7. Gavi, de Espanha, e Tiago Almada, também argentino, ficam suspensos por um jogo devido aos incidentes na final do último Mundial que a Espanha ganhou aos argentinos.
0: Ronda rápida pelo mundo do desporto com Carlos Rui Abreu a esta hora na Antena 1 e também na RTP Mundo e em permanência em desporto.rtp.pt. Nova síntese às 5h30. Vamos escolher a dedo com Gisela João pela última vez esta semana.
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0: O último desafio tem sabor a sexta-feira, até porque é uma canção que a faz sorrir ainda mais. Gisela João já é uma mulher alegre por natureza, sorri muito, mas ao ouvir esta música vai sorrir ainda mais. Gisela, qual é a escolhida a dedo de hoje?
8: Olha, uma canção que me faz sorrir é a Maria Albertina, do Variações. Mas eu sugiro que ouçam a versão dos Humanos, porque os Humanos tiveram um impacto gigante para mim. E vão lá ouvir. E se puderem, vão ver o videoclipe também, porque deixa-nos um sorriso na cara.

0: Uma coisa eu tenho a certeza, não é só a Gisela João que esta canção faz sorrir mais. Maria Albertina com os humanos a homenagear sempre e nunca é suficiente. António Variações com a história de Maria Albertina e também da sua Vanessa.
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0: E já que estamos numa onda de homenagens, então vamos lá também homenagear mais uma vez Zeca Afonso, agora, por Inês Apenas. Vamos recordar, venham mais 5.

0: Venham mais 5 por Inês Apenas no programa da tarde. Estamos a 20 minutos das 5, já ia dizer das 4 da tarde. Não, é das 5, assim é que é. Venha ao fim de semana que bem precisamos. Bom, daqui a pouco há a Liga dos Quarentões para ouvir por aqui. Esta tarde regressamos ao verão de 86 com uma música que regressa a Belfast.
1: Por vezes passamos a vida inteira a tentar chegar a algum lugar. Certas pessoas, porém, descobrem que a verdadeira viagem é precisamente no sentido contrário. Voltar. Voltar a um cheiro, a uma rua, a uma janela. Voltar a um momento em que o mundo ainda não tinha pressa e os sonhos cabiam todos numa tarde.
0: Memórias e raízes numa viagem interior para descobrir daqui a pouco na Liga dos Quarentões, quando faltarem mais ou menos 5 minutos para as 5 da tarde.
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0: boa música para ouvir no trânsito, enquanto está no carro, a sair da praia, a sair do trabalho, a ir trabalhar. Nesta altura também é muito possível e por isso vamos lá saber como está tudo nas estradas a esta hora.
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0: Sempre com o nosso Paulo Galvão.
2: Vamos começar pelo Alentejo, já esteve no local um helicóptero do INEM, no IC1, à saída da Mimosa, com o trânsito parado nos dois sentidos, nesta ligação de Lisboa ao Algarve. Está com demora, quem puder deve optar pela A2. Na região do Porto, temos trânsito lento junto ao Estádio do Dragão para a A3, também no tabuleiro da Ponta Rábida, em direção ao Nó de Francos. A Marginal do Porto está demorada, mais para quem vem da Foz para a Ribeira. A Avenida AEP com filas mais marcadas para quem vem de Matosinhos para o Porto. Na região de Lisboa, esta hora temos aqui ao lado, na Estrada Nacional 10, na ligação do Porto Alto ao Infantado, um acidente. O trânsito está demorado ali à saída de Samora Correia. Trânsito parado também na A1 no sentido sul-norte, com uma avaria na zona do Cabo de Via Longa, com filas a partir de Santiria da Zóia. Trânsito compacto também à entrada do túnel do Grilo, para quem vem no final do eixo norte-sul em Camarate, e também para quem vem de Sacavém na subida para o túnel. Filas também na segunda circular entre a zona de Telheira junto à Escola Alemã e a chegada ao aeroporto. Para a ponte 25 de Abril há demora na zona de Campolide, acessos completos para sair de Lisboa para Almada, também com resistência o sentido inverso a partir da Baixa da Almada, no final da A2 para a Praça das Portagens.
0: A Linha Verde está disponível até às 8 para dar e receber informações sobre o trânsito e também para ajudar o Paulo Galvão a saber mais. 800-21-0101, nacional e também gratuita. E já que estamos também em contagem decrescente para as 5 da tarde, porque não começar já a pensar no seu jantar, o que pode fazer desde já, até porque o Mesa para Dois de hoje vai ter um belíssimo jantar entre duas pessoas que entendem e muito bem o humor. Pedro Miguel Ribeiro convidou Joana Gama para uma refeição onde não faltou, claro, algum debate sobre a forma como se constrói um espetáculo de stand-up comedy.
3: Isto de escrever humor, sketch, etc., é guionável. Escrever propriamente um espetáculo de stand-up comedy não é bem assim. A escrita do stand-up comedy faz-se fazendo no palco, não
4: sim,
3: é isto?
4: Sim, há várias formas. Olha, tu falaste há pouco no meu último espetáculo que foi algo completamente diferente daquilo que eu estou a fazer agora. Como fiz rádio durante muitos anos, eu sinto que tenho uma articulação e uma rapidez de raciocínio, aquilo que nós temos de fazer, não é? Gerir entrevistas, lidar com o imprevisível, ter uma escuta ativa para conseguires ir adaptar e ser chouriços quando é necessário aquela chouriçada. Portanto, acho que desenvolvemos aqui uma capacidade grande de ter uma persona e de ter uma técnica de elaborar. E eu aproveito-me muito disso em palco. Como desde sempre tive sentido de humor e fui rodeada disso, eu conseguia fazer um espetáculo, e estive a fazer um espetáculo que era sempre diferente e que não tinha guião. Não era humor de improviso, não é aquilo que se chama comédia de improviso, mas eu consegui entregar sempre um produto diferente baseando-me na autenticidade e em ser genuína. Neste momento estou a fazer precisamente o oposto. Portanto, estou a escrever em casa e a testar para depois ir para palco com tudo limado. E por isso escrever stand-up é outra coisa. Eu fiz stand-up de uma forma, agora estou a fazer de outra, e sinto que estou a respeitar mais o processo criativo e que irei chegar a um sítio onde existe um equilíbrio entre ambas as partes.
0: Quanto ao menu deste jantar, já sabemos, isto porque eu ouvi a conversa antes, que Joana Gama não gosta de peixe, portanto...
3: Primeira entrada, morcela de arroz, mas
4: não, entrada tártaro.
3: Ah, entrada tártaro.
4: Ah, sim, eu sou a campeã.
3: Ah, ok,
4: tipo,
3: então
4: um tártarozinho de entrada, vamos a isso. Depois pode ser um risoto.
3: Muito bem.
4: Um risoto bem feito, com bom timing, bom arroz, bom cogumelo, também não gosto que se ponham a inventar. Não comecem a pôr noz moscada nos risotos, tínhamos algum respeito.
3: E já comemos a proteína no tártaro, portanto
4: sim,
3: também,
4: isso está tudo pensado. De sobremesa, pá, eu tenho uma sobremesa que eu adoro. Pá, que não é bem sobremesa, é queijo de cabra com mel.
3: Serve.
4: Folhado de queijo de cabra com mel.
3: Serve, sim, senhor.
0: Serve, pois. Eu também agradecia. Vou esperar pelo jantar logo mais à noite, depois das 8, aqui na Rádio que Liga Portugal. Pedro Miguel Ribeiro, bem acompanhado neste Mesa para Dois com Joana Gama.
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0: Tão atual que esta música é, não é verdade? Uma música para todas aquelas que são donas do seu nariz, é a Elvira. Está na altura de sabermos quem entra para a Liga dos Quarentões, hoje com uma canção que traz memórias e raízes. Jorge Alexandre Lopes vai contar-nos tudo agora.
1: Agosto, 1986.
2: Por vezes passamos a vida inteira a tentar chegar a algum lugar. Certas pessoas, porém, descobrem que a verdadeira viagem é precisamente no sentido contrário. Voltar. Voltar a um cheiro, a uma rua, a uma janela. Voltar a um momento em que o mundo ainda não tinha pressa e os sonhos cabiam todos numa tarde. Em 1986, o artista que hoje é estrela na Liga estava numa fase particularmente introspectiva. Anos de sucesso, digressões e reconhecimento internacional davam-lhe ali a necessidade de procurar respostas não no futuro, mas no passado. E foi dessa procura que nasceu a canção do dia, que nos leva até Belfast, Irlanda do Norte, onde cresceu. A letra recorda-o a si mesmo, sentado numa sala de aula, a olhar pela janela enquanto a imaginação viajava muito para além das paredes da escola. Sonhava com música, liberdade e um mundo maior do que aquele que conseguia ali ver. E há um nome que surge como uma espécie de farol nessa memória: Ray Charles. O autor nunca escondeu a influência gigantesca que o gênio americano teve na sua vida. Ouvir Ray Charles foi uma experiência transformadora, quase espiritual. Foi com ele que percebeu que a música podia ser muito mais do que entretenimento. Podia ser alma. Mas a canção é mais do que isso, é uma viagem emocional, com um mantra que o puxa de volta a esse tempo, não necessariamente ao lugar físico, mas ao estado de espírito, à inocência, à capacidade de sonhar sem limites, àquela fase da vida em que tudo parecia possível. Crescer nem sempre significa avançar, por vezes significa só recordar. Para seguir em frente, é preciso primeiro reencontrar quem fomos. Do álbum No Guru, No Method, No Teacher, este é Got to Go Back, uma das mais belas reflexões sobre memória, raízes e sonhos. O Sr. Van Morrison.
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0: 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O regresso ao verão de 86 com Van Morrison e esta Got to Go Back, que é também um regresso às raízes por aqui. A Liga dos Quarentões regressa na próxima segunda-feira. Boa tarde, bom regresso a casa, se for o seu caso.
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0: São 5 horas no continente e na Madeira, 4 nos Açores. A esta hora no topo da atualidade, Nuno.
2: É esperar para ver. O secretário-geral do PS aguarda pelos resultados das investigações no caso de Luís Neves. José Luís Carneiro não pede a demissão do ministro, considera que Luís Montenegro é que sabe quem tem condições para estar no governo. Dezenas de enfermeiros do Amadora Sintra apresentaram uma declaração de escusa de responsabilidade. Consideram que não há condições na urgência deste hospital para prestar cuidados de saúde seguros e adequados aos utentes. Esta tarde, um doente considerado urgente tem de esperar cerca de 9 horas no Amadora Sintra para ser atendido. Foram um exemplo de dedicação ao próximo. O Presidente da República presta homenagem aos dois militares do Exército que morreram esta manhã atropelados na autoestrada A1.
0: No Porto estão 21 graus nesta altura, Ponta Delgada com 24, Coimbra e Lisboa com 25, Faro e Funchal com 26 graus. Notícias às 5 da tarde. A edição é de Nuno Rodrigues.
2: Quem manda no governo é o primeiro-ministro, é esse o entendimento de José Luís Carneiro. O secretário-geral do PS comentou esta tarde as novas polémicas que envolvem o atual ministro da Administração Interna. Segundo uma investigação da CNN e do jornal Nascer do Sol, Luís Neves decidiu manter o carro que utilizava anteriormente enquanto diretor da Polícia Judiciária, viatura que foi apreendida no âmbito de um processo crime. Agora o ministro pediu essa viatura à Direção Nacional da Judiciária, que acedeu em regime de comodato. O carro estará a ser utilizado mesmo nos dias em que Luís Neves não tem agenda oficial. José Luís Carneiro volta a repetir que a autoridade do ministro não pode estar fragilizada, mas sublinha que a decisão de manter ou não Luís Neves no cargo é uma decisão do primeiro-ministro.
3: Veja, nós não pedimos a demissão dos ministros. Não fazemos esse favor ao senhor primeiro-ministro. O primeiro-ministro é que escolhe a sua equipa. É quem entende se ela tem condições para estar no governo ou se não tem condições para estar no governo. Por outro lado, também já disse que a autoridade do Ministro da Administração Interna não pode estar fragilizada. Porquê? Por uma razão simples. É que o Ministro da Administração Interna é quem tem a tutela das forças que aplicam a lei. Ora, para que os cidadãos possam cumprir a lei que lhe vem, digamos, imposta pelas forças da autoridade, pois com certeza quem é titular da pasta tem de ser exemplar em todos os domínios da aplicação da lei.
2: Além destes desenvolvimentos conhecidos nas últimas horas, o secretário-geral do PS espera ainda pelos resultados das investigações às polémicas que vieram a público no último mês.
3: Eu tenho um método cartesiano para tratar dos assuntos e há assuntos que são diferentes. Um assunto são os assuntos que dizem respeito ao desempenho do Dr. Luís Neves como diretor da Polícia Judiciária. E esses assuntos estão a ser investigados pela Procuradoria-Geral da República e pelo Ministério da Justiça. Temos de aguardar pelas investigações. Agora tem a ver com o uso de viaturas que são viaturas de serviço. É preciso saber em que termos é que elas foram utilizadas, porque se não houver uma boa explicação, poderiam estar perante um crime de peculato de uso. Mas é isso que é preciso agora averiguar para verificar se será ou não perante a prática de um crime.
2: O secretário-geral do PS, ouvido esta tarde, à margem de uma iniciativa em Terras de Boro, José Luís Carneiro aguarda pelos resultados das investigações no caso de Luís Neves. Já o secretário-geral do PCP, Paulo Raimundo, entende que os novos desenvolvimentos que envolvem o atual ministro da Administração Interna são um problema, em particular, do governo.
4: Acho que é mais um episódio que diria que já não, quer dizer, vamos lá ver, já não responsabiliza apenas Luís Neves, responsabiliza todo o governo. É claro que, agora eu diria assim, qualquer coisa que surja é um novo caso, com mais ou menos gravidade, será sempre um novo caso, é sempre a acrescentar, então, tudo isso vai ganhando, diria mais, mas é um problema que já não é um problema do Ministro da Administração Interna, é um problema, mas é um problema do próprio governo todo, e portanto o governo todo tem que considerar se está, está muito apressado, está a sentir o tempo a fugir-lhes. E, portanto, se calhar essa é a grande motivação do Governo, é avançar o mais possível dentro do pouco tempo que acham, começam a acreditar que vão ter.
2: São problemas que envolvem já todo o Governo. É esse o entendimento de Paulo Raimundo quanto às várias polémicas que têm envolvido o Ministro da Administração Interna. Durante uma visita esta tarde à Feira do Livro do Porto, o secretário-geral do PCP deixou também críticas relacionadas com o estado do Serviço Nacional de Saúde.
4: Nós não admitimos encarar isto como um novo normal. Não admitimos isso. E, portanto, cá estamos para denunciar, para propor, para mobilizar, para dar ânimo, para abrir caminho, o caminho que se impõe, estamos a fazer por isso. E pena é, parece que há uma elitezinha, que vive numa bolha muito fechada e que parece que vive noutro país. Não há forma de resolver esse problema, essas dificuldades do acesso à saúde, mantendo este caminho de desmantelamento do Serviço Nacional de Saúde.
2: As críticas do PCP ao estado atual do Serviço Nacional de Saúde. No Amadora Sintra, por exemplo, dezenas de enfermeiros entregaram já uma declaração de escusa de responsabilidade. Eles entendem que o hospital está sem condições na urgência para prestar cuidados de saúde seguros e adequados aos utentes. Esta iniciativa surgiu já no final do mês passado, quando os tempos de espera para atendimento eram muito significativos. No entanto, um desses enfermeiros, citado esta tarde pela Agência Lusa, conta que a situação tem vindo a agravar-se e no início desta semana o tempo de espera para doentes urgentes chegou mesmo às 26 horas. O hospital já anunciou um reforço de meios, com pelo menos 6 enfermeiros contratados já neste mês de agosto, mas Ângelo Marinho, da Ordem dos Enfermeiros, ouvido esta tarde pela Antena 1, considera que esse reforço é claramente insuficiente.
5: Eu diria que é muito melhor ter mais enfermeiros do que não tê-los, obviamente, mas que significa aquém do que é necessário. E, portanto, vai ajudar em alguns aspectos, sabendo nós que quando nós estamos a falar de colegas que são contratados de forma dos recibos verdes ou tarefeiros, se quisermos assim chamar, que também não resolve o problema a médio e longo prazo, resolve no momento. E, portanto, resolve uma parte, não resolve tudo. Portanto, é uma resposta que sim, que é importante ser dada, mas se olharmos de modo a querermos resolver determinadas questões, e esta é uma delas, não é? Esta diminuição da equipa de enfermagem, vai carecer de mais contratação e de mais colegas para poderem desempenhar as suas funções neste serviço.
2: Apesar das medidas, entretanto, anunciadas pelo hospital, Ângelo Marinho garante que a declaração de escusa de responsabilidade dos enfermeiros é para manter.
5: Esta declaração de escusa vai estar em vigor enquanto estas condições se mantiverem. Portanto, isso são cerca de 100, não é? Quase a totalidade da equipa presente da própria urgência, portanto, não se prevê que sejam retiradas tão brevemente.
2: Condições que levaram os enfermeiros do Amadora Sintra, dezenas de profissionais, a entregar uma declaração de escusa de responsabilidade por causa da situação na urgência geral deste hospital. Numa nota enviada, entretanto, às redações, a Unidade Local de Saúde Amadora Sintra justifica os atrasos para atendimento nas urgências com elevada procura. A Unidade Local de Saúde adianta também, Cláudia Godinho, que entretanto foram já contratados mais 6 enfermeiros para este serviço.
6: 6 enfermeiros este mês, é assim um reforço feito pela Unidade Local de Saúde Amadora Sintra para responder à escassez de recursos humanos, mas não fica por aqui, vão ser ainda contratados mais 7 enfermeiros em setembro e está em curso a contratação de um novo diretor do Serviço de Urgência Geral, já que esta situação tinha ficado pior aqui no serviço de urgência desde que deixou de ter um diretor no final de fevereiro. Era aqui uma das questões mencionadas pelos enfermeiros. Para além destas contratações, o hospital admite contratar mais médicos para as urgências. O Amador Sintra garante que, apesar da declaração de escusa, de responsabilidade, os enfermeiros continuam envolvidos e empenhados na resolução dos problemas e também na prestação de cuidados de saúde aos utentes. Sobre os tempos elevados de espera, o hospital admite que esta situação se deve à grande procura nas urgências e também ao problema das equipas reduzidas. Unidade Local de Saúde Amadora Sintra abrange 600 mil pessoas e um terço não tem médico de família, o que faz com que muitos procurem as urgências.
2: O Amadora Sintra anuncia algumas medidas de reforço. Não são, no entanto, suficientes para que os enfermeiros retirem as declarações de escusa da responsabilidade que apresentaram no final do mês passado. Esta tarde, segundo o portal do Serviço Nacional de Saúde na internet, o tempo de espera para doentes urgentes na urgência geral do Amadora Sintra é de cerca de 9 horas. O Presidente da República lamenta a morte de 2 militares do Exército num atropelamento esta manhã na autoestrada A1. Os 2 militares de 21 e 23 anos faziam parte do Regimento de Engenharia de Tancos. Foram atropelados quando ajudavam a sinalizar um caminhão, um veículo pesado de mercadorias, que tinha sofrido o arrebentamento de um pneu. As 2 vítimas foram transportadas para os hospitais de Coimbra, acabaram por não resistir aos ferimentos. O Presidente da República destaca os nobres valores de serviço, a coragem e a solidariedade destes militares. Eles são um exemplo de dedicação ao próximo, é o que considera António José Seguro numa nota divulgada esta tarde. Também o Ministério da Defesa já lamentou a morte dos 2 militares, deixando uma mensagem de condolências às famílias das vítimas, e o Exército abriu um inquérito para apurar as circunstâncias do acidente desta manhã. Já são conhecidos os castigos que a FIFA decidiu aplicar depois dos confrontos na final do Campeonato do Mundo de Futebol, que são castigos pesados para a Argentina, João Alves Domingos, com o jogador Leandro Paredes, por exemplo, a ser castigado com 10 jogos de suspensão.
7: Passado mais de um mês da final do Campeonato do Mundo, estão aí os castigos. O jogo Espanha-Argentina terminou em confrontos entre os jogadores ainda no relvado. A FIFA responde agora com mão pesada. Os argentinos, Leandro Paredes, com 10 jogos de suspensão, Molina 7 e Tiago Almada 1. O adjunto da seleção alviceleste, Roberto Ayala, também com 3 jogos de castigo. Do lado espanhol, apenas Gavi recebe 1 partida de suspensão. Para além disso, são mais de 300 mil euros em multas. E a seleção argentina vai ter ainda metade dos estádios fechados nos próximos 2 jogos. Que jogar em casa.
2: Castigos pesados para a Argentina depois dos incidentes, confrontos, agressões na final do Campeonato do Mundo de Futebol, que a Espanha venceu por 1-0.
0: 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Cinco horas, 12 minutos no relógio e a esta hora no trânsito. Como está tudo, Paulo?
8: Complica-se a saída de Lisboa para Sul, com um acidente de Lisboa para Almada antes da saída para a costa de Caparica, trânsito parado no tabuleiro e com filas que começam mais atrás em Campo Lido. Todos os acessos estão sujeitos a demora. A ponte Vasco da Gama não tem problemas. Na A1 há um acidente no sentido Lisboa-Porto, junto ao nó da Albergaria e da A25, com trânsito acumulado e a pedir atenção à velocidade. Voltamos a Lisboa para a segunda circular. Está completa de Telheiras para o aeroporto, a partir do eixo Norte-Sul. O túnel do Grilo também lento para quem vem de Sacavém para Acril e também no final do eixo Norte-Sul em Camarate. Na cidade do Porto, a VCI está lenta de Bonjóia para A3, mas também com lentidão entre a Ponta Rábida e a zona de Francos nos 2 sentidos. A Avenida AEP está também no para-arranca entre a Rotunda AEP e o Nó de Francos.
0: Linha Verde, 800-21-0101, já sabe, está disponível até às 8 da noite para dar e receber informações. 800-21-0101. Boa viagem.
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0: É um autêntico abalo psicológico. Abaladíssimos psicologicamente. Vitor Clay e Joyce Allan com música de verão aqui na Rádio que Liga Portugal. Boa tarde, bom fim de semana.
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0: Olhamos para baixo com Yolanda, mas já daqui a pouco olhamos para cima na síntese do desporto com Carlos Rui Abreu, até porque vamos continuar a atualizar o jogo de Portugal no Europeu de Voleibol Feminino.
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0: Seguimos viagem com o Paulo Galvão aos comandos da informação de trânsito.
2: Começamos pelo centro do país, pelo IP3, ligação de Coimbra a Viseu, com trânsito acumulado na zona de Lourvão. Mais a norte há um acidente na A1 no sentido Lisboa-Porto, junto ao nó da Albergaria e da A25, com trânsito acumulado e a pedir atenção à velocidade. Na região de Lisboa, há a 25 de Abril, aliás, de Lisboa para Almada, com acidente resolvido, já tem luz verde antes da saída para a Costa da Caparica, com filas que começam em Campo Lide, mas a tendência é para melhorar a partir de agora. Todos os acessos estão sujeitos a demora, mas a Ponte Baixa da Gama não tem problemas para sair de Lisboa. A segunda circular está completa do Estádio da Luz para o aeroporto, o túnel do Grilo em hora de ponta, com filas para quem vem de Sacavém na Cril e também no final do Eixo Norte-Sul em Camarata. Há trabalhos na A1 à chegada à Vila Franca de Xira, com marcha lenta de sul para norte. Na cidade do Porto, esta hora temos trânsito lento na via de cintura interna, entre a zona de Bonjoia e a saída para Braga, também para Arranca, junto à Ponta Rábida, para entrar e para sair do Porto. Alguma demora na Avenida AEP para sair do Porto para Matosinhos. A Marginal do Porto está parada para quem vem, sobretudo para quem vem da Foz para a Ribeira. A Ponte do Infante também com trânsito compacto de Gaia para o Porto. Ligações de Braga para o Rio Cávado com o trânsito a acumular em direção a Vila de Prado e Vila Verde.
0: Assim se faz a viagem até ao fim de semana. Amanhã ainda vamos ter um dia de sol para aproveitar, com subida de temperatura no interior norte e centro. Mas a partir de domingo, já sabe, já ouviu as previsões, certamente o tempo vai mudar e vêm aí dias de chuva e mais frescos também. Mas pode aproveitar o sábado ainda. Vamos chegar amanhã aos 23 graus em Viana do Castelo e também no Porto, 25 em Aveiro, 26 na Guarda, em Leiria, Lisboa e Setúbal, 27 em Braga, Coimbra e Faro, 28 em Viseu, 29 em Porto Alegre e também em Beja, 30 em Castelo Branco, Santarém e Évora e, por fim, 31 em Bragança e em Vila Real. Vamos à síntese do desporto já de seguida.
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0: Carlos Rui Abreu, Portugal está em campo no Europeu de Voleibol Feminino.
4: Em dia de estreia na competição, Portugal está a defrontar o Azerbaijão, que é a equipa da casa, perdeu o primeiro set, ganhou o segundo e agora Bruno Malveira Marques, aqui em direto, como é que está a correr o terceiro set para as cores lusas?
5: Está em desvantagem a seleção portuguesa, perde por 5 pontos, Portugal 10, Azerbaijão 15. Ainda assim Portugal tenta reagir depois de ter demorado muito a ligar a equipa neste terceiro set. Portugal esteve a perder por 11-1, vai recuperando aos poucos, vai perdendo agora então por 15-10. Depois de uma bela entrada na partida, perdeu o primeiro set por 25-22, quebrou na pontinha final. Já no segundo set foi um set com um misto de emoções, porque Portugal chegou a ter 5 pontos de vantagem, chegou a estar a vencer por 18-13, depois esteve em desvantagem por 23-20 e conseguiu na ponta final virar o resultado a seu favor. 1-1 em sets neste terceiro período. Para já vai valendo a vantagem parcial do Azerbaijão. Azerbaijão 15, Portugal 12.
4: Bruno Malveira Marques, enviado especial da Antena 1 Europeu de Voleibol Feminino no Jornal do Desporto. Na próxima hora teremos o rescaldo deste encontro do Europeu que está a decorrer no Azerbaijão. Rui Borges não se preocupa com o mercado dos outros. O treinador do Sporting foi questionado sobre as compras do rival Benfica, mas não quis comentar o que se passa na casa do vizinho.
6: Não, eu não estou preocupado com a casa do vizinho, por amor ao santo. Não. Estou preocupado sim com aquilo que é o meu plantel e com aquilo que nós fomos capazes de fazer com o mercado, dentro daquilo que era entre estrutura, equipa técnica também, que nós queríamos e procurámos, alguns antecipadamente, outros fomos lendo o mercado também, por isso estamos felizes com aquilo que é o nosso plantel.
4: Rui Borges satisfeito com o que o mercado tem proporcionado ao Sporting, que hoje oficializou a saída do georgiano Kokarashvili para o Sevilha. A imprensa do país vizinho fala no negócio de 4 milhões de euros mais objetivos. O médio assinou um contrato de 4 temporadas. Sporting, que amanhã recebe o Alverca às 8h30 da noite, mas a terceira jornada da Primeira Liga começa mais cedo, a partir das 3h30 da tarde e amanhã com o Marítimo Académico de Viseu. Às 6h, Estoril Rio Ave. Para domingo, Vitória Nacional às 3h30, jogo em destaque na tarde desportiva. Às 6h, o Santa Clara Famalicão Famalicão, às 8h30, Porto Arouca, com relato aqui na rádio. Para segunda-feira ficou Gil Vicente Casapia. Esta jornada só ficará fechada a 9 e 10 de setembro, quando se realizarem os jogos Moreirense-Benfica e Estrela Amadora Sporting de Braga. Na segunda liga, a terceira ronda arranca hoje com dois jogos. Já a partir das 6 da tarde, o Benfica B recebe o Portimonense. Às 8 teremos o Tondela Académica. Na Liga 3 também arranca hoje a terceira jornada com o jogo da Série A, 8h30, Faf Vitória de Guimarães da B. A Liga confirmou esta tarde o horário dos jogos dos europeus Benfica e Braga, diante do Estoril e Vitória, a contar para a quarta jornada do campeonato. Os jogos serão disputados a 31 de agosto, uma segunda-feira, às 8h15 da noite. E a FIFA suspendeu Leandro Paredes, da Argentina, por 10 jogos e Molina com 7. Gavi, de Espanha, e Tiago Almada, também argentino, ficam suspensos por um jogo devido aos incidentes na final do último Mundial que a Espanha ganhou aos argentinos. A fechar o ténis, Jannik Sinner, número 1 do mundo, vai falhar o Open dos Estados Unidos a decorrer de 30 de agosto a 13 de setembro devido a uma lesão no joelho direito.
0: As principais do desporto a esta hora com Carlos Rui Abreu na Antena 1 e também na RTP Mundo. 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E já que estamos a caminho do fim de semana com a Rádio que Liga Portugal, vamos fazê-lo respirando fundo. Isso mesmo, às vezes é preciso, ainda por cima depois de uma semana destas. Não sei se foi difícil para si, para mim foi um pouquinho. Fica o desabafo. Vamos lá então respirar com os Calema e também com Sara Correia. Boa tarde, bom fim de semana.

0: aproveitando o embalo de Rita Vian, esta amanheça, vamos entardecer com Mortinhos por Sair de Casa, já a seguir com o Rui Alves de Sousa, ele que nos traz algumas sugestões de fim de semana, do gótico ao italiano, 10 ideias para aproveitar nestes dois dias.
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0: Olá, olá. É sexta-feira, há 10 dicas para o fim de semana e vou começar em Leiria. Esta é uma das novas dos Moonspell que estiveram ontem a dar concerto no Extra Muralhas, o festival gótico que chegou agora à sua 15ª edição, começou ontem, vai até amanhã, sábado, mais de 20 bandas e artistas num cartaz multifacetado com artistas nacionais e internacionais. Para hoje, aos britânicos Chameleons, também Chris Corner dos Sneaker Pimps apresenta-se a solo com IMX no Teatro José Lúcio da Silva. Enfim, há muita música para ouvir ainda até sábado, com muitos artistas de várias nacionalidades no Extra Muralhas, o Festival Gótico de Leiria. Saibam mais nas redes sociais, procurando por Extra Muralhas. Astronomia e biodiversidade nas noites de verão do Biorria, no Centro de Interpretação Ambiental de Salreu, município de Estarreja, são um convite estas noites para olhar o céu e descobrir entre estrelas e constelações a riqueza da biodiversidade que habita este território. 21 de agosto, hoje, sexta-feira, e 5 de setembro, sábado, pelas 22 horas, uma noite então especial para hoje e depois para 5 de setembro, para aproveitarem bem. A participação é gratuita, mas requer inscrição através do e-mail visitabiorria@cm-estarreja.pt. 13ª edição da Feira do Livro do Porto regressa hoje aos Jardins do Palácio de Cristal. Fica por lá até 6 de setembro. 17 dias, mais de 200 atividades, livros, mas também música, cinema, teatro, dança e outras linguagens artísticas, como é habitual na Feira do Livro do Porto. Há 20 concertos, 21 conversas, 7 mesas redondas, enfim, muitos números também, 83 sessões para bebés, crianças, jovens e famílias, e convidados internacionais a marcarem esta edição da Feira do Livro do Porto, que também inclui agora um After Hours da feira no Pinguim Café. Novos momentos de encontro prometem-se entre escritores, artistas e público num dos espaços históricos da cidade e na parte da música. Ela é ciumenta, rabugenta. Manuela Azevedo e Alder Gonçalves arrancam hoje o programa musical da Feira do Livro do Porto, a acontecer na Concha Acústica. Este concerto hoje às 19 horas, em que os dois artistas vão revisitar várias canções dos Clã, mas não só, num registro mais despojado e intimista. Pela Concha Acústica também vão passar Janeiro Conta Tanca, Lena d'Água com Benjamim, Mão Verde e Osso Vaidoso, entre outros projetos. Feira do Livro do Porto, de hoje até 6 de setembro, nos Jardins do Palácio de Cristal, feiradolivro.porto.pt. para verem a programação completa. Bienal de Artes Performativas de Amarante regressa hoje e vai até 30 de agosto, 10 espetáculos de acesso livre por diferentes espaços da cidade, para dar a conhecer novas tendências, novos artistas. Reinventar o comum é o mote da BAP Amarante 2026, uma programação gratuita para descobrirem nas redes sociais, BAP Amarante ou bapamarante.secoia.pt.
1: Tu has animado a que vaya a la universidad? Le has explicado por que te parece una locura que se encierre en un convento?
0: Estes são os sons do filme Os Domingos, de Alauda Ruiz de Azúa, que deu que falar quando estreou nos cinemas há pouco tempo, sobre uma jovem de 17 anos que decide tornar-se freira e o que é que isso vai provocar na sua família. Este filme é a próxima sessão do ciclo de cinema ibérico da República 14 em Olhão. Há cinema na República esta sessão para domingo às 21h30. Faz todo o sentido, o filme chama-se Os Domingos. E depois há mais sessões deste ciclo de cinema ibérico nas próximas semanas. Saibam tudo em república14.pt. Começou ontem e vai até 29 de agosto o Festival Internacional de Teatro de Setúbal, ou FITS. É a 28ª Festa do Teatro, com uma programação diversificada e consciente dos tempos que correm. Traz 16 espetáculos da secção oficial, 8 espetáculos da secção off e outras iniciativas, conversas, lançamento de livros, exposição, curtas-metragens, concertos e um passeio para a inclusão. Hoje ainda podem ver Teoria King Kong pela Companhia de Teatro de Sintra às 22 horas na Black Box da Escola Secundária Sebastião da Gama. Na mesma escola, mas no pátio, às 23 horas Musgo Fusco. Sábado há logo espetáculo às 11 da manhã com uma produção chileno-portuguesa, Tatitas Nunca é Tarde, no Parque do Bonfim. E há muito mais até dia 29 no FITS, Festival Internacional de Teatro de Setúbal, que também vai passar por outras casas, como o Fórum Luísa Todi, o Jardim, Matosinhos de Setúbal. Enfim, muito a acontecer, saibam tudo em festadoteatro.org. Topeiro em Óbidos até 31 de agosto é o Festival de Artes Performativas, que traz um espaço de criação e experimentação com propostas que desafiam formatos e aproximam o público de novas linguagens. Performances e concertos para hoje, às 18 e às 21h30, na Praça de Santa Maria, o espetáculo Una Sonrisa Te Muda La Vida, do Chile, de Mimo Wenchulaf. Neste espetáculo, ele quer transformar o público, os veículos, os animais e todos os elementos nos seus próprios companheiros de viagem, improvisando com o público e com os objetos disponíveis. Este espetáculo para ver então hoje às 18 e às 21h30. Mão na mão, mão no pé, pão na boca, pé no chão. E Ana Lua Caiano vai dar concerto às 22 horas no Jardim do Solar, seguido de DJ set de Maurício Lage às 23h30, e depois há muito mais a acontecer até dia 31 no Topeiro em Óbidos. Saibam tudo em topeiro.pt. Beja na Rua está a trazer muita arte ao Centro Histórico de Beja. Este festival vai até 20 de setembro a transformar as ruas da cidade num palco vibrante para várias expressões artísticas. As próximas estão marcadas para amanhã às 19 horas no Terreirinho das Peças, com o projeto Science is Fiction, e ainda o DJ set Red Girls in High Heels. Depois há só mais coisas a partir do dia 25, com o Cinema Fantástico Português de Chico Nora, no Parque Vista Alegre, às 21h30, e mais ideias até 20 de setembro. Saibam tudo em bejanarrua.pt.
2: Não, levez-vous, levez-vous, levez-vous, s'il vous plaît.
3: My tailor is rich.
0: Esta é a voz do Lido Funé a tentar ensinar os seus colegas gendarmes a falar inglês. Isto porque, no segundo filme do Gendarme de Saint-Tropez, uma das mais famosas personagens de Lido Funé, ele foi a Nova York. Aliás, foram todos, foi toda a comitiva de Saint-Tropez a Nova York para muitas tropelias. E por isso tiveram de saber falar inglês e ir a condizer. Este filme, o Gendarme em Nova York, vai passar no domingo às 21 horas no Centro Cívico de Orentã, em Cantanhede. É uma sessão organizada pelo Cineclube Gândara Bairrada e a Lúcia Lima Associação Cultural. Vai ser divertido, de certeza, então domingo às 21 horas, a segunda aventura do Gendarme de Saint-Tropez. Esta foi a música que a Itália levou à Eurovisão em 2017. Lembram-se desse ano? Foi o ano em que nós ganhámos com Salvador Sobral, mas eu até achei também alguma graça a esta canção de Francesco Gabani, Occidentalis Karma. E lembro-me dela só porque, enfim, há um festival italiano em Matosinhos a acontecer. É a segunda edição, começou ontem e vai até 23 de agosto no Jardim Senhor do Padrão. Sabor, cores, muita alegria, artesanato, claro, também muita gastronomia italiana e música para fazer dançar, com concertos e workshops a acontecerem então até domingo, com entrada livre no Jardim Senhor do Padrão em Matosinhos. E por hoje é tudo, eu volto na segunda-feira e até lá tenham um ótimo fim de semana.
4: Bom fim de semana, Rui. Rui Alves de Sousa em mais um Mortinhos por Sair de Casa, cheio de boas sugestões.
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4: Vamos ao trânsito.
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4: A 10 minutos certinhos das 6 da tarde, como rola o trânsito a esta hora, Paulo?
7: Caminho do fim de semana com o trânsito sujeito a demora nas ligações de Braga à Vila Verde e a Vila de Prado junto ao Rio Cábado. Temos esta hora a cidade do Porto com filas compactas também entre a zona de Bonjoia e a saída para Braga na VCI, também entre a zona de Bessalete e a Boa Vista, onde há uma ocorrência, e depois um outro acidente junto à Perlada, a complicar também este sentido a Rábida Freixo. A Avenida AEP está sujeita a demora, tal como a Marginal do Porto, com demora também para quem vem da Foz para a Ribeira, mas também com filas no sentido inverso. Atenção à Autoestrada do Norte, teve acidente, já começa agora a escoar no sentido Lisboa-Porto, junto ao nó da A25 em direção a Norte. Há também, na mesma zona, mas na A25, um acidente entre Aveiro e Cacia, com o trânsito ali mais acumulado também em direção ao nó da A1. Na região centro do país, muito movimento a caminho do fim de semana no IP3, na zona de Souzelas, com trânsito a acumular. Houve mais à frente o acidente na zona de Lourvão, também com trânsito acumulado. Na região de Lisboa, não há trabalhos em Vila Franca de Xira, sentido sul-norte, com trânsito lento. Há também filas esta hora para a ponte 25 de Abril, norte-sul, a partir de Campolide. Ligações a Almada estão todas preenchidas, também com alguma demora entrada no tabuleiro para quem vem de Almada para Lisboa. Acidente no início do tabuleiro da ponte Vasco da Gama está a complicar indicar a saída de Lisboa para Sul, entrada no túnel do Grileiro de Ponta para quem vem de Sacavém, em segunda circular no Pararranque, entre Telheiras e o aeroporto, nos dois sentidos. Atenção à A1 no sentido Porto-Lisboa, ao quilómetro 48, antes da área de serviço de Aveiras, mal assinalado, um caminhão pesado a ocupar parte da via direita, a pedir atenção a quem passa neste local.
4: Boa viagem, se vai a caminho do fim de semana, linha verde 821-0101, já sabe, disponível até às 8 da noite. 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

Se há banda na história da música que sabia fazer músicas para o verão, eram os Beach Boys. Surfing Safari, assim aqui é, nesta tarde com a Antena 1. Bom fim de semana. Um fim de semana que chega com sol ainda amanhã, com subida da temperatura no interior norte e centro. Porém, a partir de domingo, já sabe, o tempo vai mudar. Vêm dias de chuva, também temperaturas mais baixas, mas tenho para mim que se calhar é só durante um pouquinho de tempo. Vá, vamos ter esperança. Viana do Castelo e Porto amanhã com 23 graus, Aveiro 25, Guarda, Leiria, Lisboa e Setúbal 26, Braga, Coimbra e Faro 27, Viseu 28, por Porto Alegre e também por Beja pode contar com 29 graus, Castelo Branco, Santarém e Évora 30 e por fim Bragança e Vila Real, portanto mais a norte estará então mais quente amanhã com 31 graus de máxima. Quase 6 horas na rádio, vem aí as notícias na Antena 1.

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1: Seis horas no continente e na Madeira, 5 nos Açores. A esta hora estão 21 graus no Porto, 24 em Ponta Delgada, 25 em Coimbra e também em Lisboa e 26 em Faro e no Funchal. A esta hora no topo da atualidade, Nuno.
2: Perto de 50 mil estudantes garantiram colocação na primeira fase de acesso ao ensino superior, mais 14% em comparação com o ano passado. Quem manda é o Primeiro-Ministro, o Secretário-Geral do PS, recusa pedir a demissão do Ministro da Administração Interna. José Luís Carneiro diz que cabe a Luís Montenegro a decisão de manter ou não Luís Neves no cargo. O Amadora Sintra promete um reforço de meios na urgência geral. Dezenas de enfermeiros apresentaram declaração de escusa de responsabilidade por causa dos tempos de espera para atendimento neste hospital.
1: Edição das 6 com Nuno Rodrigues.
2: Num ano marcado pelas falhas na correção digital dos exames nacionais, perto de 50 mil alunos garantiram colocação na primeira fase de acesso ao ensino superior. Os números oficiais divulgados esta tarde, Cláudia Godinho, apontam para um aumento de 14% em comparação com o ano passado.
3: Este é o maior número de colocados da última década, com exceção para 2020, altura em que as regras foram um bocadinho diferentes por causa da pandemia de Covid-19, de acordo com o Ministério da Educação. O número de candidatos válidos também aumentou, foi superior a 60 mil, dos quais 50 mil conseguiu uma vaga na primeira fase do concurso ao ensino superior. Mais de metade dos estudantes, com

0: conseguiram garantir um lugar na primeira opção, 20% entrou na segunda opção. Nesta primeira fase foram ocupadas cerca de 89% das vagas existentes. O maior número de vagas ocupadas são nas áreas da saúde e proteção social, educação, direito e comércio e artes e humanidades. Do lado inverso, com mais vagas por preencher, estão os cursos nas áreas da agricultura, onde só estão ocupados 65% dos lugares disponíveis nesta primeira fase. Lisboa, Porto e Aveiro são os distritos onde mais vagas foram ocupadas, com mais de 95% das vagas preenchidas. Bragança ficou apenas com 41% das vagas preenchidas. Seguem-se Guarda e Santarém entre os distritos com mais vagas a sobrar. Agora os candidatos só ficam a saber no domingo se conseguiram uma vaga e que vaga conseguiram nesta primeira fase do Concurso Nacional de Acesso ao Ensino Superior.
1: Quase 50 mil alunos colocados na primeira fase. A segunda fase do Concurso Nacional de Acesso ao Ensino Superior arranca na próxima segunda-feira. O Amadora Sintra anuncia um reforço de meios no serviço de urgência. Este mês já foram contratados 6 enfermeiros e há novas contratações previstas para setembro. O hospital adianta ainda que já está a decorrer um concurso para a contratação de um novo diretor para este serviço. Estas medidas surgem depois de dezenas de enfermeiros do Amadora Sintra terem avançado com uma declaração de escusa de responsabilidade no final do mês passado. Eles entendem que o hospital está sem condições na urgência para prestar cuidados de saúde adequados aos utentes. Um desses enfermeiros, citado esta tarde pela agência Lusa, conta que a situação tem vindo a agravar-se e no início desta semana o tempo de espera para doentes urgentes chegou mesmo às 26 horas. Ângelo Marinho, da Ordem dos Enfermeiros, ouvido esta tarde pela Antena 1, considera que o reforço agora anunciado pelo hospital é positivo, mas não chega para resolver todos os problemas.
2: É muito melhor ter mais enfermeiros do que não tê-los, obviamente, mas que significa aquém do que é necessário. Vai ajudar em alguns aspectos, sabendo nós que quando nós estamos a falar de colegas que são contratados na forma dos recibos verdes ou tarefeiros, se quisermos assim chamar, que também não resolve o problema a médio e longo prazo, resolve no momento. E, portanto, resolve uma parte, não resolve tudo. Portanto, é uma resposta que sim, que é importante ser dada, mas se olharmos de modo a querermos resolver determinadas questões, e esta é uma delas, não é? Esta diminuição da equipa de enfermagem, vai carecer de mais contratação e de mais colegas para poderem desempenhar as suas funções neste serviço.
1: Apesar do reforço anunciado pelo hospital, os enfermeiros prometem manter a declaração de escusa de responsabilidade.
2: Esta declaração de escusa vai estar em vigor enquanto estas condições se mantiverem. Portanto, isso são cerca de 100, não é? É quase a totalidade da equipa presente da própria urgência. Portanto, não se prevê que sejam retiradas tão brevemente.
1: Ainda assim, os enfermeiros prometem manter o compromisso com a prestação de cuidados de saúde de qualidade aos utentes. Há pouco, o tempo de espera para a primeira observação de doentes urgentes no Hospital Amadora Sintra era de mais de 9 horas, segundo o portal do Serviço Nacional de Saúde na internet. Esta tarde, durante uma visita à Feira do Livro do Porto, o secretário-geral do PCP, Paulo Raimundo, acusou o Governo de estar a desmantelar o Serviço Nacional de Saúde.
3: Nós não admitimos encarar isto como um novo normal. Não admitimos isso e, portanto, cá estamos para denunciar, para propor, para mobilizar, para dar ânimo, para abrir caminho, o caminho que se impõe. Estamos a fazer por isso. E pena é... parece que há uma elitezinha, que vive numa bolha muito fechada e que parece que vive noutro país. Não há forma de resolver esse problema, essas dificuldades no dia do acesso à saúde, manter este caminho de desmantelamento do Serviço Nacional de Saúde.
1: No Porto, Paulo Raimundo comentou também os novos desenvolvimentos nas polémicas que envolvem o atual ministro da Administração Interna. Uma investigação recente da CNN e do jornal Nascer do Sol adianta que Luís Neves decidiu manter o carro que utilizava anteriormente enquanto diretor nacional da Polícia Judiciária, uma viatura que foi apreendida no âmbito de um processo crime. O agora ministro pediu essa viatura à Judiciária, que acedeu em regime de comodato. O carro estará a ser utilizado mesmo nos dias em que Luís Neves não tem agenda oficial. Paulo Raimundo diz que as responsabilidades neste processo Luís Neves já envolvem todo o Governo.
3: Acho que é mais um episódio que diria que já não, quer dizer, vamos lá ver, já não responsabiliza apenas Luís Neves, responsabiliza todo o Governo. É claro que, agora eu diria assim, qualquer coisa que surja é um novo caso. Com mais ou menos gravidade, será sempre um novo caso. É sempre a acrescentar. Então, tudo isso vai ganhando, diria mais... mas é um problema que já não é um problema do Ministro da Administração Interna. É um problema, mas é um problema do próprio Governo todo. E, portanto, o Governo todo tem que considerar se está, está muito apressado, está a sentir o tempo a fugir-lhes. E, portanto, se calhar essa é a grande motivação do Governo, é avançar o mais possível dentro do pouco tempo que acham, começam a acreditar que vão ter.
1: Paulo Raimundo, secretário-geral do PS, e as várias polémicas que têm envolvido o ministro da Administração Interna. José Luís Carneiro, secretário-geral do Partido Socialista, volta a repetir que a autoridade do ministro não pode estar fragilizada, mas esta tarde, à margem de uma iniciativa em Terras de Boro, Ana Gonçalves, José Luís Carneiro sublinhou que a decisão de manter ou não Luís Neves no cargo é uma decisão do primeiro-ministro.
4: O líder do PS recomenda um chá de limoneta ao primeiro-ministro devido à polémica com o ministro da Administração Interna.
5: Eu acho que isto deve... Não, faz também bem ao primeiro-ministro nesse caso. Nesse caso, porque está a ter surpresas todos os dias, deve tomar um chá desta natureza. Stress, estômago, ansiedade.
4: Quanto ao facto de Luís Neves conduzir um carro apreendido pela Polícia Judiciária, que já usava quando liderava a PJ, José Luís Carneiro diz que é necessário investigar.
5: Agora tem a ver com o uso de viaturas que são viaturas de serviço. É preciso saber em que termos é que elas foram utilizadas, porque se não houver uma boa explicação, poderiam estar perante um crime de peculato de uso. Mas é isso que é preciso agora averiguar para verificar se será ou não perante a prática de um crime. E, portanto, o Primeiro-Ministro, que é o responsável máximo pela equipa do Governo, é que tem de decidir se quer manter ou não os membros do Governo.
4: O secretário-geral do Partido Socialista acrescenta que cabe ao Primeiro-Ministro ser o primeiro responsável pelo cumprimento dos deveres éticos e de legalidade.
1: Quem mantém no Governo é o Primeiro-Ministro, é esse o entendimento de José Luís Carneiro, o secretário-geral do PS, que comentou esta tarde as novas polémicas que envolvem o atual Ministro da Administração Interna. O Ministro da Agricultura diz que vão abrir já este mês as candidaturas para os produtores e agricultores afetados pelos incêndios dos últimos dias em Valpaços e Vozela. José Manuel Fernandes adianta que, em relação a outros incêndios, ainda vai ser preciso esperar.
6: Os incêndios desta semana vão depender daquilo que é também a velocidade com que se vai fazer a delimitação e a verificação se é um incêndio de elevada dimensão e com elevados prejuízos. O que já está certo, e para avançar este mês, é o aviso para Valpaços e para Vouzela, os outros serão a seguir, mas se olhar o tempo que demorou Vouzela e Valpaços, nomeadamente o incêndio de Valpaços, que é um incêndio recente, é algo que foi rápido. Mais demorado vai ser o período da apresentação de candidatura, a análise das candidaturas. Depois há outra coisa que acontece sempre. São as pessoas que me pedem para prorrogar o prazo. Mas eu não vou prorrogar mais prazos, porque depois atrasa tudo. Posso abrir é um novo concurso.
1: Na Feira Agrícola do Val do Sousa, em Penafiel, José Manuel Fernandes anunciou também esta tarde que o Governo vai lançar um novo apoio de 20 milhões de euros para mitigar a subida do preço dos fertilizantes.
6: Vamos avançar com um novo apoio de 20 milhões, o apoio para os agricultores, por causa do aumento de custos dos fertilizantes, é um aumento de custos contexto. Depois ainda vamos fazer uma outra coisa que estamos a programar, que é novamente um aumento do apoio ao rendimento do agricultor e que poderá ser na ordem dos 160 milhões, mas isso estamos já em negociações com a Comissão Europeia para esse objetivo. Nós aumentamos a partir de 2024 em 240 milhões de euros anuais o apoio ao rendimento do agricultor, os chamados pagamentos diretos, e agora vamos voltar a fazer um aumento em cima desse, até ao fim deste ano, e eu estou convencido que a negociação com a Comissão Europeia não nos trará nenhuma surpresa e avançaremos com esse apoio.
1: Medidas anunciadas esta tarde pelo Ministro da Agricultura, entre elas um novo apoio de 20 milhões de euros aos agricultores para responder ao aumento do preço dos fertilizantes. A Feira do Livro do Porto abriu ao meio-dia e esta tarde Isabel Cunha, agora em direto, ganha movimento. Nos primeiros minutos, depois da abertura de portas, contou logo com centenas de pessoas.
7: Cerca de 800 pessoas aguardavam ao meio-dia pela abertura da Feira do Livro do Porto, que a esta hora já contabilizou mais de 7 mil entradas. Centenas de leitores circulam pela Avenida das Tílias, aqui nos Jardins do Palácio de Cristal, onde se concentra a maioria dos 140 stands. Parei há poucos minutos no stand da Orfeu Negro. A responsável, Leonor Rodrigues, apresenta-nos as propostas.
8: A Orfeu Negro tem duas vertentes. Tem a Orfeu Negro, a coleção Orfeu Negro propriamente dita, que publica ensaio e agora também um bocadinho de ficção e poesia, com temas relacionados com género, com decolonialidade. Publicamos Judith Butler, publicamos a escritora afro-brasileira Conceição Evaristo, publicamos Bell Hooks, por exemplo, Silvia Federici, portanto, anda à volta destes temas aqui.
7: E é sobretudo à procura de livros que não se encontram nas grandes superfícies que os leitores mais dedicados vêm à Feira do Livro.
9: São livros que realmente a gente encontra aqui que às vezes nos grandes espaços não se encontram. Mesmo autores que às vezes estão esquecidos e que aqui nós conseguimos encontrar, e são livros excelentes que muitas vezes são arredados do público.
7: Há também por aqui muitas famílias que fazem da Feira do Livro do Porto um local de passagem obrigatória nas férias.
10: Eu desde que tenho este hábito, desde criança, os meus pais me traziam aqui e eu odiava livros, odiava vir à Feira do Livro e aprendi a gostar de ler, e agora é essencial para mim e queremos incutir isso à Beatriz, e é uma experiência que temos esta tradição de já vir há alguns anos, e desde que ela nasceu vamos manter certamente ao longo de vários anos, e queremos que ela também tenha suas pela leitura.
7: Ela já está aqui toda entretida com um livro.
10: Sim, ela tem o hábito à noite connosco de pegar num livro, não lê, mas vê e fala connosco sobre os livros, por isso achamos que é uma boa prática e que lhe queremos incutir.
7: O gosto pelos livros e pela leitura traz milhares de pessoas à Feira do Livro do Porto. No ano passado foram mais de 250 mil, um número que a organização espera ultrapassar na edição deste ano. Há mais de 400 eventos marcados até ao dia 6 de setembro, entre sessões de autógrafos, palestras, espetáculos, exposições e cinema.
1: Já está de portas abertas mais uma edição da Feira do Livro do Porto nos Jardins do Palácio de Cristal.
0: Nuno Rodrigues, nesta edição das 6, na RTP Antena 1 Açores e também na RTP Mundo em simultâneo e, claro, em direto na Antena 1. Informação em permanência online em noticias.rtp.pt. A caminho do fim de semana, Paulo Galvão, a esta hora alguns sinais vermelhos por aqui, não?
11: Sim, vamos começar em Braga. Há acidente na circular urbana, junto à saída para Vila Verde, com filas para quem está na zona da estação. Na A4 há também acidente do Porto para Amarante, depois da saída de Sobrado. 3 km de fila na VCI, trânsito sujeito a demora de Monjaia para A3. Na A1 de Lisboa para o Porto ainda há acidente por resolver, na zona da Albergaria, ainda com trânsito acumulado de sul para norte. O IP3 tem muito movimento a caminho do fim de semana de Coimbra para Viseu, o trânsito acumulado na zona de Souzelas e mais à frente na zona de Lourvão. Na Ponte Vasco da Gama há sinal vermelho, acidente no início do tabuleiro em Sacavém, com filas e demora para sair de Lisboa. A Cril de Sacavém para o túnel do Grilo também tem acidente e trânsito a complicar-se. A Ponte 25 de Abril de norte para sul para em Campo Lido, os acessos estão todos preenchidos.
0: Linha Verde 800-21-0101 para utilizar até às 8 da noite, dar e receber informações sobre o trânsito é nacional e gratuito.
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0: Deslizamos em direção ao fim de semana com Ana Moura.

0: 6 horas 21 minutos. Bom fim de semana com a Antena 1.
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0: Daqui a 5 minutos exatos, a Jornal de Desporto no programa da tarde.
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0: Ao som desta Mercy de Duffy na Antena 1, a rádio que liga Portugal, no programa da tarde e a caminho das 6:30, vamos lá espreitar o trânsito antes do Jornal de Desporto.
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0: Paulo Galvão, o microfone é teu agora.
2: Começamos na região de Lisboa, a ligação do Marle à Via Longa, Nacional 115-5, com um pesado acidentado. O trânsito está sujeito a demora. Há também acidente com 4 viaturas envolvidas no início do tabuleiro da Ponte Vasco da Gama, de Lisboa para Alcochete. Trânsito a parar já a partir do túnel do Grilo, no sentido oposto da Cril. Há ali um acidente à saída de Sacavém, em direção ao túnel do Grilo, com 2 viaturas envolvidas e também com o trânsito acumulado. A segunda circular está completa entre o Terminal 2 do aeroporto e as Torres de Lisboa, onde há acidente a ponto 25 de Abril, norte-sul, com filas praticamente em 7 rios. Os acessos estão todos preenchidos para sair de Lisboa. Há trabalhos na A1, na zona de Vila Franca de Xira, e há também trânsito acumulado para quem vai no sentido Lisboa-Porto. No centro do país, o IP3 com demora na zona de Sozelas, mais à frente na zona de saída de Lourvão, com o IP3 sujeito a demora neste trajeto Coimbra-Viseu. Temos um acidente por resolver na A1, antes da saída para a Albergaria Velha, com o trânsito compacto no sentido sul-norte, ali antes da A25, com 4 km de fila. Há também um acidente a ser resolvido na A4, do Porto para Amarante, antes da saída de Baltar, também com 3 km de fila. Cidade do Porto com a VCI lenta, entre o Estádio do Dragão e a A3, a Avenida AEP está preenchida em ambos os sentidos. Mais a norte mantemos o acidente na Circular de Braga, antes da saída para Vila Verde. O trânsito está parado a partir de Ferreiros.
0: Obrigada, Paulo. Até já. Até faça já. Boa viagem com a Antena 1.
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0: Está na hora do Jornal do Desporto, títulos desta edição.
4: Portugal estreia-se com derrota no Europeu de Voleibol Feminino. Palavra a Rui Borges, treinador do Sporting, falou esta tarde de Soares, Ioannidis, Pote, Bragança e Jani Catamo na véspera da recepção ao Alverca. Farioli dá folga ao plantel 2 dias antes da recepção do Porto ao líder Aroca. Braga contrata em Barcelona. Premier League começa hoje sem treinadores lusos e já há portugueses em prova nos Jogos do Mediterrâneo.
0: Jornal de Desporto de sexta-feira com edição de Carlos Rui Abreu.
4: Já vamos em direto a Baku perceber como foi a derrota de Portugal na estreia neste Europeu de Voleibol Feminino. O jogo terminou há instantes. Derrota de Portugal por 3-7-1. Para já o futebol. O vice-campeão Sporting é o primeiro dos candidatos ao título a entrar em campo amanhã, 8:30 da noite, em Alvalade, diante do Alverca. Mas a conferência de imprensa de Rui Borges ficou muito marcada pelos assuntos da atualidade leonina de Soares, Apote e Bragança, de Génia Kokorashvili. Vamos por partes. O treinador do Sporting garante que não há caso nenhum com Luís Soares. O colombiano está empenhado, tem trabalhado bem e apenas espera por uma decisão do treinador.
5: Nada bem, à espera de que o treinador o escolha para jogar de início. Seja para jogar de início, seja para jogar 20 minutos, tem que dar resposta porque tem trabalhado para isso. Mas em relação ao resto, não sei porque do resto das perguntas, esqueçam isso. Já disse que não é assunto. Está a treinar bem, está a crescer em termos físicos, em termos de forma também, é natural. E está à procura da sua melhor forma.
4: A hora de Soares até pode chegar já amanhã, porque Ioannidis está em dúvida.
5: Estará em dúvida até a hora do jogo, está com algum problema ali entre a grade costal e a parte lombar, e estará em dúvida até a hora do jogo. É o máximo que posso dizer em relação a isso.
4: Esta semana intensificaram-se as notícias que dão conta do interesse do Sunderland de Inglaterra em Jani Catamo, mas Borges garante que o moçambicano está focado no Sporting.
5: Estamos no Sporting, os jogadores são pretendidos por várias equipas, têm que saber lidar com isso, com o mercado, e eu enquanto treinador também tenho que ter aqui algum equilíbrio e ir tentando perceber esse, ajudar nesse equilíbrio, acima de tudo emocional, não só do Jani, em relação a todos, porque nesta última semana já tinham entrado mais 10 jogadores no Sporting, já tinham sido mais uns 4 ou 5. É o mercado a funcionar, é o vosso trabalho também desse lado aí a funcionar. Não estou focado sim naquilo que é o meu dia-a-dia, naquilo que é a resposta do Geni neste caso, e de todos os outros naquilo que é o nosso trabalho. E o Geni tem feito um trabalho fantástico, tem trabalhado muito bem, tem jogado bem. É um jogador que está completamente focado no suporte.
4: Quanto às situações indefinidas de Pedro Gonçalves e Daniel Bragança, Rui Borges desmente que os dois jogadores estejam a treinar à parte.
5: Eu já respondi em relação a isso. A única coisa que vou dizer é que são dois jogadores que têm treinado com a equipe. Não estão em nada à parte. Estão com o grupo. São jogadores de Sporting, é certo.
4: Declarações de Rui Borges na véspera do jogo com o Alverca, que o treinador do Sporting espera difícil porque identifica qualidades ao adversário.
5: Uma equipa bastante competitiva, uma equipa que no processo ofensivo os seus homens da frente são muito, muito fortes, tem uma linha defensiva bastante forte em duelos aéreos também, uma equipa alta nesse sentido, uma equipa que a defender anda em dois sistemas, num 4-4-2, às vezes num 5-4-1, até às vezes num 5-3-2 meio híbrido. Por isso, dentro dessas dinâmicas, nós sabemos e identificamos de que forma é que poderemos, dentro da nossa ideia de jogo, também usufruir ou aproveitar melhor alguns espaços.
4: Do lado dos ribatejanos, o treinador Sérgio Ferreira diz que a equipa tem de se apresentar ao mais alto nível em Alvalade.
6: Seja contra o Sporting, seja contra o Santa Clara, seja depois contra o Braga, portanto, temos de estar preparados para estar mais alto nível, porque é isso que esta liga pede, seja contra quem for. É a nossa ambição em todos os jogos, seja onde for, seja contra quem for, vamos sempre em busca de pontos, vamos sempre procurar ser competitivos e, como consequência, vencer ou conquistar pontos.
4: Para Sérgio Ferreira, é indiferente que amanhã jogue Soares ou Ioannidis.
6: São dois jogadores diferentes, que aportam registros diferentes e, logicamente, que trazem necessidades e têm preocupações diferentes. Agora jogo Ioannidis, jogo Soares, é exatamente igual, porque são jogadores de muita qualidade. A equipa Sporting também vale por um todo, logicamente que o individual também traz mais qualidade e a variabilidade que temos vindo a falar também, mas acima de tudo estamos muito preocupados com aquilo que é o nosso controle e aquilo em que estamos focados, que é em nós.
4: Alverca, que hoje oficializou a chegada de André Vidigal, extremo, 28 anos, jogava no Wycombe Wanderers. Já no Sporting é hoje notícia o acordo entre os Leões e o Mechelen da Bélgica para a contratação do defesa esquerdo marroquino de apenas 17 anos, Moncef Zekri. Sporting Alverca amanhã às 8:30 da noite com o relato de Paulo Sérgio aqui na Antena 1, mas a terceira jornada da Primeira Liga começa mais cedo, a partir das 3:30 da tarde com o Marítimo Académico de Viseu, às 6 a Estoril Rio Ave, para domingo Vitória Nacional, às 3:30, jogo em destaque na tarde desportiva, às 6 o Santa Clara Famalicão e às 8:30 o Porto Arouca com relato aqui na rádio. Para segunda-feira ficou o Gil Vicente a Casa Pia. Esta jornada só ficará fechada a 9 e 10 de setembro, quando se realizarem os jogos Moreirense-Benfica e Estrela Amadora Sporting de Braga. O campeão entra em campo apenas no domingo, o Porto recebe o atual líder Arouca e hoje Francisco Farioli deu uma folga ao plantel para a gestão das cargas físicas do início de época. Apesar da folga, o Olival não fechou as portas. Os lesionados Cláudio Ramos, Martim Fernandes, Alan Varela, Vasco Sousa, André Miranda e Piatuzevski, ainda Samu, continuaram os trabalhos de recuperação das mazelas. Deste lote, apenas Alan Varela é recuperável para o jogo desta jornada. Amanhã os Dragões voltam ao trabalho. Farioli fará a conferência de imprensa de antevisão ao 12:45. O Porto Arouca terá relato de Fernando Rico aqui na Rádio Pública. Na segunda Liga, a terceira ronda já arrancou desde as 6 da tarde, que o Benfica B recebe o Portimonense. A esta hora, 36 minutos de jogo, o Portimonense ganha por 1-0 com o golo de João Reis. Às 8, teremos Tondela Académica. Na Liga 3, também começa hoje a terceira jornada com um jogo da Série A, 8:30, Faf Vitória de Guimarães B. Pelo mercado é oficial, o médio espanhol Tommy Marquês, formado no Barcelona, reforça o Sporting de Braga a troco de 11 milhões de euros, valor que pode ser acrescido de mais 1 milhão, dependente de objetivos, ficando o Barcelona com direito a 20% de uma mais-valia futura. O clube catalão reservou ainda o direito de recomprar os direitos do jogador por 60 milhões de euros e fica blindado com uma cláusula de rescisão também de 60 milhões. O jovem de 19 anos assina por 5 temporadas. Este fim de semana marca o regresso daquele que para muitos é considerado o melhor campeonato do mundo. Esta época sem treinadores portugueses, mas com vários jogadores nas principais equipas. O primeiro jogo é já esta noite, com o campeão Arsenal a receber o Coventry. Para o comentador da Antena 1, Luís Cristóvão, os Gunners partem como favoritos à revalidação do título.
7: Depois do Arsenal ter voltado a ser campeão na temporada passada, o grande objetivo da equipa de Arteta é repetir esse feito. Para tal, o Arsenal continuou a reforçar-se numa equipa que já era bastante forte, acrescenta a mais jogadores e, apesar da lesão de Saliba, entra como o grande favorito. O Manchester City mudou de treinador, Manchester United, Chelsea, parecem ser equipas que estão neste momento um pouco mais longe do poderio da equipa dos Gunners, também com o Liverpool, diria eu, nessa segunda linha. Portanto, todos contra o Chelsea nesta edição da prova do melhor campeonato do mundo, o campeonato inglês, sem treinadores portugueses, mas com muitos craques, obviamente, em destaque Ruben Dias e Mateus Nunes no City, Bruno Fernandes e Dalot no Manchester United, também algumas novidades, como o Costinha a chegar ao Brighton ou o Kenda no Chelsea, muito futebol de muita qualidade para acompanharmos a partida mais logo.
4: Além da Premier League, arranca também esta noite a Liga Francesa e logo com uma estreia portuguesa, Hugo Oliveira, o treinador do Famalicão, vai sentar-se pela primeira vez no banco do Estrasburgo, no Velodrome de Marselha, jogo a partir das 19h45. A FIFA suspendeu Leandro Paredes, da Argentina, por 10 jogos e Molina em 7. Gavi, de Espanha, e Tiago Almada, também argentino, ficam suspensos por um jogo devido aos incidentes na final do último Mundial que a Espanha ganhou aos argentinos. Agora, o voleibol. Portugal estreou-se esta tarde no Europeu Feminino, diante do Azerbaijão. A prova está a decorrer precisamente em Baku, capital azeri. Para onde vamos em direto, Bruno Malveira Marques, perceber como Portugal perdeu 3-1 frente à seleção da casa.
8: Apesar da derrota por 3-1, Portugal teve uma exibição personalizada e uma boa entrada então no Campeonato da Europa. Tenho nesta altura junto a mim o selecionador Hugo Silva. Hugo, não foi a estreia que certamente desejavam, ainda assim uma exibição com personalidade da seleção.
9: Eu julgo que sim, eu acho que fomos valentes, acabamos por lutar em todos os sets, disputamos todos os sets. É verdade que estávamos jogado do outro lado uma equipa bastante experiente, uma equipa que já rotinada bastante nestas competições. Julgo que fomos um bocado traídos, talvez pela imaturidade, pela inexperiência nestes momentos. Tivemos na disputa todos os sets, e aquele terceiro set julgo que acabou por matar um bocadinho a moral e a motivação da equipa, mas até acabamos por reagir bem e fomos sempre tentando lutar contra as dificuldades que o adversário tinha e que nos colocavam. Mas o que no geral acho que fomos valentes, fomos uma equipa bastante valente.
8: Declarações do selecionador Hugo Silva. Portugal, que perdeu o primeiro set por 25-22, venceu o segundo por 25-23, perdeu o terceiro por 27-25 e perdeu também o quarto set por 25-20. Portugal entra então com o pé esquerdo neste Campeonato da Europa de Voleibol Feminino. Amanhã Portugal volta a treinar. Domingo tem a segunda jornada diante da seleção da Bélgica.
4: Antena 1, onde está a notícia, o direto de Baku com Bruno Malveira Marques no final desta derrota da equipa portuguesa no Europeu de Voleibol Feminino 3-1 diante do Azerbaijão. Estão a decorrer em Itália os 20º Jogos do Mediterrâneo. Portugal participa com 167 atletas em diversas modalidades. Ao final da tarde de hoje teremos a cerimónia de abertura, mas há já provas a decorrer, como nos conta a partir de Taranto, no sul da Itália, o jornalista Eduardo Pestana, enviado especial da RTP a esta competição.
10: Já falta pouco para a cerimónia de abertura da 20ª edição dos Jogos do Mediterrâneo. Portugal está nesta competição pela terceira vez. Há 4 anos conquistou 25 medalhas, 7 de ouro, 10 de prata e 8 de bronze. A cerimónia de abertura é então às 19h15, hora de Portugal, hora de Lisboa, mais uma aqui em Taranto, no sul de Itália. No entanto, Portugal já começou a competir ontem. A seleção masculina perdeu por 3-1 com a seleção da casa, a Itália, na prova de voleibol masculino, e esta manhã resultados bem positivos para 3 embarcações, canoagem K2, 500 metros, André Moreira e Iago Bebiano, K1 mil metros, Ana Brito, e K1 mil metros, Bruno Brasileiro, venceram todas as séries e apuraram-se para as finais de domingo. Juntam-se a mais 12 embarcações, K2, 500 metros, Ana Batista e Maria Gomes, e C1 mil metros, Tiago Maciel. Vai ser um domingo em cheio para a canoagem portuguesa nos Jogos do Mediterrâneo. Esta cerimónia de abertura dos Jogos do Mediterrâneo de Taranto, Itália, a equipa portuguesa, a missão portuguesa será a 17ª a entrar. São, recordo, são 26 países de 3 continentes diferentes, Europa, África e Ásia. Como disse, Portugal é a 17ª missão a entrar no estádio de Taranto, que sofreu obras de renovação para receber os Jogos do Mediterrâneo, e será com certeza mais uma edição em que Portugal vai lutar por um bom resultado. Ainda ontem, João Rodrigues, chefe da missão portuguesa, disse que em primeiro lugar os atletas têm que desfrutar desta competição e depois sim pensar em bons resultados e pensar também na conquista de medalhas para Portugal. Até o dia 3 de setembro, Portugal tem aqui 168 atletas a disputar 30 modalidades.
4: Eduardo Pestana, enviado especial da RTP aos Jogos do Mediterrâneo, a acompanhar a participação portuguesa. A última nota deste jornal é uma nota triste. O Vitória de Setúbal está de luto pela morte de um histórico do clube. José Maria, antigo médio, morreu esta manhã nos Estados Unidos da América, onde vivia em 14 épocas. Com a camisola sadina, fez 386 jogos e 114 golos. Foi 4 vezes internacional por Portugal. José Maria é o recordista de jogos e de golos pelo Vitória. Na primeira divisão, tinha 83 anos.
0: Carlos Rui Abreu, nesta edição do Jornal de Desporto de sexta-feira, simultâneo com a RTP Antena 1 Açores, África e RTP Mundo, e online em desporto.rtp.pt.
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0: E a 15 minutos das 7 da tarde, o trânsito é esta hora, Paulo Galvão.
2: Fazemos uma ronda de sul para norte. Começamos em Lisboa, trânsito acumulado para a ponte 25 de Abril, da Almada para Lisboa, na zona do Pragal, mas também para sair com filas compactas na zona de Campolide, acessos norte-sul preenchidos, segunda circular também congestionada entre o Terminal 2 do aeroporto e a zona das Torres de Lisboa, onde houve um acidente. Na saída de Lisboa para Alcochete está também sujeita à demora, com um acidente com quatro viaturas, a complicar também ali a saída do Parque das Nações, pelo IC2, na zona de Moscavide. A ligação desta zona ao túnel do Grilo está também com dificuldades, porque há um acidente com duas viaturas na subida em direção a Camarate. Também há trânsito acumulado na A1, na zona de Vila Franca de Xira, no sentido Lisboa-Porto, devido a trabalhos. Mais a norte, temos a ligação de Coimbra a Viseu a parar em dois locais distintos do IP3, primeiro em Souzelas, depois na zona de saída para Lourvão. Há também dificuldades na A1, no sentido Lisboa-Porto, 5 km de fila. Há acidente antes da saída para Albergaria Nova, com o trânsito acumulado, com demora no sentido Lisboa-Porto. Na região do Porto, mantemos o acidente na A4, antes da saída de Baltar, no sentido Porto Amarante, também com 3 km de trânsito sujeito a demora. A ligação no Porto do Dragão A3 está também preenchida, entre Francos e o tabuleiro da Ponta Rábida, marcha lenta. Há demora na ligação da Marginal entre a Ponte do Infante e a zona da Alfândega do Porto, nos dois sentidos. Há vida IP também no Pararranca, A3, com trânsito acumulado entre a saída para a Circunvalação e a entrada na Via de Cintura Interna. E mais a norte, mantemos o acidente na Circular Urbana de Braga, junto à saída para a variante do Cávado e para Vila Verde, trânsito parado a partir de Ferreiros.
0: Se vai a caminho do fim de semana, boa viagem.
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1: E como não podia deixar de ser, antes de chegarmos às 7 da tarde, há sempre tempo e espaço para ouvirmos mais um postal do dia, sempre escrito e enviado por Luís Osório. Está quase, quase a chegar com mais uma história. Interessante, certamente. Chutes e pontapés, para recordar agora. Boa tarde, bom fim de semana.

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1: E tal como prometido, já cá está o Postal do Dia de Luís Osório.
2: Tenho 3 casamentos e 2 divórcios num currículo de que não me orgulho. Em 3 momentos da minha vida acreditei que seria para sempre. Em 2, falhei clamorosamente a previsão, ou então, hipótese que me agrada, a eternidade é uma variável que não dominamos. Aprendemos a viver com os escombros, de filhos que deixamos de ver todos os dias, de esperanças que desabam dentro do que somos, de famílias que fizemos nossas, mas que deixam de ser nossas, de lugares especiais que nos ferem a vista e passam a ser proibidos. Falo muito da Zé, a mãe dos meus filhos mais velhos, e da Ana, a mãe dos mais pequenos e com quem estou há muitos anos, mais do que alguma vez estive com alguém que tenha amado. Falo do amor, amores diferentes, falo da dificuldade também do combate muitas vezes diário, do jogo entre o sorriso e a melancolia, entre o desespero do que se perde e a enorme felicidade pelo que se ganha. Falo muito pouco ou nada da Joana, com quem casei no dia 7 de 7 de 2007 para dar sorte. Não a tivemos, nem sorte, nem filhos. Adoro-a e era para sempre também. Lembras-te quando estivemos abraçados no funeral da minha mãe? Bem, não consigo conceber a ideia do parágrafo absoluto. Quando amamos em algum momento, amamos para sempre, mesmo que seja apenas o amor por uma memória que nos é bonita. No caso da Joana foi muito mau e foi muito bom. E é maravilhoso poder dizer que seremos sempre amigos, eternamente amigos. Uma longuíssima introdução para chegar ao que quero hoje. Falar do João Maria e do António, filhos do primeiro casamento da Joana. Eram meus enteados e eu o seu padrasto. Deixámos de ter contacto, o casamento foi demasiado breve e não houve tempo. A primeira vez que os vi depois da separação, chorei bastante e eles abraçaram-me como se tivesse sido ontem. Julgo que será sempre ontem. Sabes o que falo quando te falo destas palavras que foram desenhadas no nosso alfabeto para parecerem feias? Padrasto e madrasta. Áridas, secas, duras, sem empatia, padrasto e madrasta. Não soam bem, foram inventadas para não serem agradáveis. Eu não fui padrasto daqueles 2 miúdos tão bonitos e inteligentes. Também não fui pai e detesto que lhes chamem filhos do coração. Expressão aterradora de tão pirosa. Quando temos um enteado, outra palavra horrível, é uma responsabilidade e uma relação de proximidade que pode e deve ser de carinho e amor. Vivo com o João e a Leonor, desde que eram crianças, não sou pai e não sou padrasto. E eles não são meus enteados, como o João Maria e o António não o foram. Temos que inventar outra palavra, ou deixamos de usar a que existe, enquanto não resolvermos o problema. Sou o Luís, e eles sabem que podem contar comigo.
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1: Amanhã é sábado e traz sol, ainda pode contar com ele, com subida da temperatura no interior norte e centro. A partir de domingo já vai poder contar com alguma chuva e também com um ar assim um pouco mais fresco. Vamos lá às temperaturas. Viana do Castelo e Porto amanhã chegam aos 23 graus de máxima, Aveiro 25, Guarda, Leiria, Lisboa e Setúbal 26, Braga, Coimbra e Faro 27, Viseu 28, Porto Alegre e Beja 29, Castelo Branco, Santarém e Évora 30 e, por fim, mais a norte, Bragança e Vila Real chegam aos 31 graus de máxima amanhã.
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1: São 7 horas no continente e na Madeira, 6 nos Açores. Voltamos às notícias, Nuno, principais títulos a esta hora.
4: Quase 90% das vagas preenchidas, perto de 50 mil estudantes, garantiram colocação na primeira fase de acesso ao ensino superior. Quem manda é o Primeiro-Ministro, o Secretário-Geral do PS, recusa pedir admissão do Ministro da Administração Interna. José Luís Carneiro diz que cabe a Luís Montenegro decidir se mantém ou não no cargo o Ministro Luís Neves. O Amadora Sintra promete um reforço de meios na urgência geral. Dezenas de enfermeiros apresentaram uma declaração de escusa de responsabilidade por causa dos tempos de espera para atendimento neste hospital.
1: No Porto estão 20 graus por esta altura. Coimbra, 22, Lisboa, Funchal e Ponta Delgada, 23, Faro, 26. Edição das 7 com Nuno Rodrigues.
4: Perto de 50 mil estudantes garantiram colocação na primeira fase de acesso ao ensino superior, num ano marcado pelas falhas na correção digital dos exames nacionais. Os dados divulgados esta tarde pelo Ministério da Educação, Cláudia Godinho, apontam para um aumento de 14% em comparação com o ano passado.
5: Este é o maior número de colocados da última década, com exceção para 2020, altura em que as regras foram diferentes por causa da pandemia de Covid-19. O número de candidatos válidos também aumentou. Foi superior a 60 mil, dos quais 50 mil conseguiu uma vaga na primeira fase do concurso ao ensino superior. Mais de metade dos estudantes conseguiu um lugar na primeira opção, 20% entrou na segunda opção. E nesta primeira fase foram ocupadas cerca de 89% das vagas existentes. O maior número de vagas ocupadas são nas áreas da saúde e proteção social, educação, direito e comércio e artes e humanidades. No lado inverso, com mais vagas por preencher, estão os cursos na área da agricultura, onde só estão ocupados 65% dos lugares disponíveis. Lisboa, Porto e Aveiro são os distritos onde mais vagas foram ocupadas, com mais de 95% das vagas preenchidas. Bragança ficou apenas com 41% das vagas preenchidas. Seguem-se Guarda e Santarém, entre os distritos com mais vagas a sobrar.
4: A segunda fase do Concurso Nacional de Acesso ao Ensino Superior arranca na próxima segunda-feira. O Amadora Sintra anuncia um reforço de meios no Serviço de Urgência Geral. Este mês já foram contratados 6 enfermeiros e há novas contratações também previstas para o mês de setembro. O hospital adianta também que já está em curso a contratação de um novo diretor para este serviço. São medidas que surgem depois de dezenas de enfermeiros do Amadora Sintra terem avançado com uma declaração de escusa de responsabilidade. Eles entendem que o hospital está sem condições na urgência para prestar cuidados aos utentes. Um desses enfermeiros adianta mesmo que a situação tem vindo a agravar-se e no início desta semana o tempo de espera para doentes urgentes chegou às 26 horas. Ângelo Marinho, da Ordem dos Enfermeiros, entrevistado esta tarde pela Antena 1, diz que o reforço agora anunciado pelo hospital é positivo, mas não chega para resolver os problemas.
6: É muito melhor ter mais enfermeiros do que não tê-los, obviamente, mas que significa aquém do que é necessário. Vai ajudar em alguns aspectos, sabendo nós que quando nós estamos a falar de colegas que são contratados de forma dos recibos verdes ou tarefeiros, se quisermos assim chamar, que também não resolve o problema a médio e longo prazo, resolve no momento. E, portanto, resolve uma parte, não resolve tudo. Portanto, é uma resposta que sim, que é importante ser dada, mas se olharmos de modo a querermos resolver determinadas questões, e esta é uma delas, não é? Esta diminuição da equipa de enfermagem, vai carecer de mais contratação e de mais colegas para poderem desempenhar as suas funções neste serviço.
4: Apesar do reforço agora anunciado, os enfermeiros prometem manter a declaração de escusa de responsabilidade.
6: Esta declaração de escusa vai estar em vigor enquanto estas condições se mantiverem. Portanto, isso são cerca de 100, não é? É quase a totalidade da equipa presente da própria urgência. Portanto, não se prevê que sejam retiradas tão brevemente.
4: Ainda assim, os enfermeiros prometem manter o compromisso com a prestação de cuidados de saúde de qualidade aos utentes. Esta tarde, o tempo de espera para a primeira observação no Amadora Sintra chegou a ultrapassar as 9 horas, segundo o portal do Serviço Nacional de Saúde. Era esse o tempo de espera para atendimento no Serviço de Urgência Geral. Também esta tarde, durante uma visita à Feira do Livro no Porto, Paulo Raimundo, secretário-geral do PS, acusou o Governo de estar a desmantelar o Serviço Nacional de Saúde.
7: Nós não admitimos encarar isto como um novo normal. Não admitimos isso e, portanto, cá estamos para denunciar, para propor, para mobilizar, para dar ânimo, para abrir caminho, o caminho que se impõe, estamos a fazer por isso. E pena é, parece que há uma elitezinha, que vive numa bolha muito fechada e que parece que vive noutro país. Não há forma de resolver esse problema, essas dificuldades no dia do acesso à saúde, mantendo este caminho de desmantelamento do Serviço Nacional de Saúde.
4: No Porto, Paulo Raimundo foi também questionado sobre as polémicas que envolvem o atual ministro da Administração Interna. A última está relacionada com o facto de Luís Neves ter decidido manter, enquanto ministro, o carro que utilizava anteriormente quando era diretor nacional da Polícia Judiciária, uma viatura que foi apreendida no âmbito de um processo crime. Agora, o ministro pediu essa viatura à Judiciária, que cedeu em regime de comodato. O carro estará a ser utilizado mesmo nos dias em que Luís Neves não tem agenda oficial. O secretário-geral do PCP diz que as responsabilidades, no caso de Luís Neves, já envolvem todo o governo.
7: Acho que é mais um episódio que diria que já não... Quer dizer, vamos lá ver, já não responsabiliza apenas Luís Neves, responsabiliza todo o governo. É claro que, agora eu diria assim, qualquer coisa que surja é um novo caso. Com mais ou menos gravidade, será sempre um novo caso. É sempre a acrescentar. Tudo isso vai ganhando, diria mais... Mas é um problema que já não é um problema do Ministro da Administração Interna. É um problema, mas é um problema do próprio Governo todo. E, portanto, o Governo todo tem que considerar se está muito apressado, está a sentir o tempo a fugir-lhes. E, portanto, se calhar essa é a grande motivação do Governo, é avançar o mais possível dentro do pouco tempo que acha que começam a acreditar que vão ter.
4: O caso Luís Neves já ultrapassa o próprio ministro na leitura do PCP. José Luís Carneiro, o secretário-geral do PS, rejeita pedir a demissão de Luís Neves. Diz que neste caso quem manda é o primeiro-ministro. E esta tarde, à margem de uma iniciativa no Conselho de Terras de Boro, Ana Gonçalves, o líder socialista até sugeriu uma bebida calmante a Luís Montenegro.
8: O líder do PS recomenda um chá de limoneta ao primeiro-ministro devido à polémica com o ministro da Administração Interna.
9: Eu acho que isto deve... Não, faz também bem ao primeiro-ministro nesse caso. Nesse caso, porque está a ter surpresas todos os dias, deve tomar um chá desta natureza. Stress, estômago, ansiedade.
8: Quanto ao facto de Luís Neves conduzir um carro apreendido pela Polícia Judiciária, que já usava quando liderava a PJ, José Luís Carneiro diz que é necessário investigar.
9: Agora tem a ver com o uso de viaturas que são viaturas de serviço. É preciso saber em que termos é que elas foram utilizadas, porque se não houver uma boa explicação, poderiam estar perante um crime de peculato de uso. Mas é isso que é preciso agora averiguar para se verificar se será ou não perante a prática de um crime. E, portanto, o Primeiro-Ministro, que é o responsável máximo pela equipa do Governo, é que tem de decidir se quer manter ou não os membros do Governo.
8: O secretário-geral do Partido Socialista acrescenta que cabe ao Primeiro-Ministro ser o primeiro responsável pelo cumprimento dos deveres éticos e de legalidade.
4: Para o PS, no caso de Luís Neves, quem manda é o primeiro-ministro. Já o líder do Chega critica o silêncio de Luís Montenegro perante o caso de um ministro que, na opinião de André Ventura, já não existe.
10: O nível de sórdido está na incapacidade de se perceber que este ministro já não existe. E estamos numa fase em que precisamos de um ministro que exista, da administração interna. Estamos numa fase de incêndios, estamos numa fase de risco de segurança, precisamos de um ministro da Administração Interna e não o temos, e também a incompreensão que o país tem sobre porque é que o Primeiro-Ministro não toma uma decisão, não toma uma iniciativa. Se o Primeiro-Ministro não percebe isto, é o arrastar da promiscuidade a cada dia que passa.
4: André Ventura em declarações esta tarde na sede do Chega em Lisboa. Os produtores e agricultores afetados pelos incêndios dos últimos dias em Valpaços e Vozela vão poder candidatar-se a apoios do Estado já este mês. As candidaturas foram anunciadas esta tarde por José Manuel Fernandes, o ministro da Agricultura. Ele esclarece que em relação aos outros incêndios vai ser preciso esperar.
11: Os incêndios desta semana vão depender daquilo que é também a velocidade com que se vai fazer a delimitação e a verificação se é um incêndio de elevada dimensão e com elevados prejuízos. O que já está certo, e para avançar este mês, é o aviso para Valpaços e para Vouzela, os outros serão a seguir, mas se olhar o tempo que demorou Vouzela e Valpaços, nomeadamente o incêndio de Valpaços, que é um incêndio recente, é algo que foi rápido. Mais demorado vai ser o período da apresentação de candidatura, a análise das candidaturas. Depois há outra coisa que acontece sempre. São as pessoas que me pedem para prorrogar o prazo. Mas eu não vou prorrogar mais prazos, porque depois atrasa tudo. Posso abrir um novo concurso.
4: Na Feira Agrícola do Val do Sousa, em Penafiel, o Ministro da Agricultura anunciou também que o Governo vai lançar um novo apoio de 20 milhões de euros aos agricultores para responder ao aumento do preço dos fertilizantes.
11: Vamos avançar com um novo apoio de 20 milhões, o apoio para os agricultores, por causa do aumento de custos dos fertilizantes, é um aumento de custos de contexto. Depois ainda vamos fazer uma outra coisa que estamos a programar, que é novamente um aumento do apoio ao rendimento do agricultor, e poderá ser na ordem dos 160 milhões, mas isso estamos já em negociações com a Comissão Europeia para esse objetivo. Nós aumentamos a partir de 2024 em 240 milhões de euros anuais o apoio ao rendimento do agricultor, os chamados pagamentos diretos, e agora vamos voltar a fazer um aumento em cima desse, até ao fim deste ano, e eu estou convencido que a negociação com a Comissão Europeia não nos trará nenhuma surpresa e avançaremos com esse apoio.
4: Anúncios feitos esta tarde pelo Ministro da Agricultura, José Manuel Fernandes, entre eles o lançamento de um novo apoio de 20 milhões de euros para combater o aumento do preço dos fertilizantes. A freguesia do Coço, em Corux, está a preparar uma equipa de bombeiros que vai começar a trabalhar já, ao que tudo indica, a partir do próximo ano. Esta freguesia é uma das maiores do país e os meios de socorro não respondem às necessidades da população. O Presidente da Assembleia Geral da Associação Humanitária dos Bombeiros Voluntários do Coço, recentemente criada, explica por isso que a freguesia decidiu criar um corpo próprio de bombeiros.
12: Somos uma população com 3 mil habitantes, ficamos numa ponta do distrito, os bombeiros de Corux fazem o que podem, mas não conseguem ter meios para nos ajudarem, e nós aqui um grupo de populares das mais variadas profissões, decidimos que tínhamos de fazer algo. Temos reuniões com o poder político, percebemos que não era ideia de reforçar o quartel que está fechado há 15 anos, e nós decidimos arregaçar mangas e aqui criamos como a Associação Humanitária dos Bombeiros Voluntários.
4: Corpo de Bombeiros no Coço, que estará em funções, ao que tudo indica, já a partir do próximo ano. Foi uma estreia azarada para a seleção portuguesa de voleibol, que perdeu esta tarde no Europeu, frente ao Azerbaijão. Bruno Malveira Marques, enviado especial da Antena 1, agora em direto. Portugal perdeu por 3-1.
13: Perdeu por 3-1, vendeu cara a derrota frente ao Azerbaijão no jogo de estreia do Campeonato da Europa. Uma partida bem jogada, marcada pelo equilíbrio, praticamente até ao fim. Desmoronou apenas na ponta final do quarto set. Margarida Maia foi a melhor pontuadora da seleção portuguesa, com 16 pontos na partida. Recordando os parciais, no primeiro set Portugal perdeu por 25-22, no segundo venceu por 25-23, no terceiro perdeu por 27-25. E no último set, no quarto, perdeu por 25-20. Portugal entra então com o pé esquerdo. Amanhã vai ter treino. No próximo domingo joga a segunda jornada frente à seleção da Bélgica.
4: Neste europeu que a Antena 1 vai continuar a acompanhar. Terminamos com a notícia da morte de uma lenda do Vitória de Setúbal. O antigo avançado José Maria morreu aos 83 anos. Morreu nos Estados Unidos, onde vivia há várias décadas. Numa nota publicada nas redes sociais, o Vitória lembra José Maria como uma figura que fez parte de uma geração que honrou e elevou o nome do clube, deixando uma marca na história e no coração de todos os vitorianos. Também a Câmara de Setúbal já deixou uma mensagem de pesar pela morte de José Maria, também antigo internacional português. Ele foi uma figura incontornável do Vitória nas décadas de 60 e 70. Partilhou o balneário com o irmão Conceição. José Maria deixou uma marca muito significativa na história do clube. É o jogador com mais partidas e mais golos pelos sadinos no escalão principal do futebol português.
1: O programa da tarde de hoje fica por aqui. Até setembro.
4: Nuno. Até setembro.
1: Até setembro. Edição das 7 com Nuno Rodrigues, em simultâneo com a RTP Antena Madeira, também com a RTP Mundo, em permanência em noticias.rtp.pt. Estamos todos a caminho do fim de semana. Paulo Galvão, quem está na estrada, como é que está a esta hora?
14: Está parado. Se estiver na Avenida do Cávado, em direção a Vila Verde, com um acidente para quem vem de Braga, o acidente é mesmo junto à zona do Rio Cávado. Mantemos esta hora na cidade do Porto o trânsito compacto na subida do Estádio do Dragão para a A3. Para quem está na Via de Cintura Interna, é a zona mais demorada na cidade do Porto. Mais a sul, mantemos ainda as filas e a demora, que é muita, para quem vai de Lisboa para o Porto na Autoestrada do Norte. Houve um acidente antes da saída para a Albergaria e para a A25 o trânsito está parado, 5, 6 km de fila. Quem puder e tiver essa oportunidade, deve sair da A1 em direção à A17, deve sair na zona de Aveiro Sul e depois seguir para Norte pela A17 até ao nó de Albergaria. No IP3 mantemos as filas de Coimbra para Viseu, primeiro na zona de Sozelas, depois na zona de Lourvão. Na região de Lisboa, a A16 tem um acidente no sentido Sintra-Lisboa, na zona do Algueirão, junto à área de serviço. O trânsito está parado junto ao IC19. Há também filas compactas no início do IC17, da Cril, na zona de Sacavém, com dois acidentes no mesmo local. Trânsito ali mais difícil. Segunda circular no para-arranque entre o Terminal 2 do Aeroporto e as Torres de Lisboa, onde está a ser resolvido um acidente. A ponte 25 de Abril, de norte para sul, está preenchida de Campolide para o Tabuleiro, com acessos completos para chegar à zona da Almada.
1: Voltamos ao Paulo Galvão por volta das 7h30. A linha verde continua disponível por mais 45 minutos. É 821-0101. Boa viagem, bom fim de semana.
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0: 7 horas 21 minutos de sexta-feira, a caminho do fim de semana, com o som bom de The Weeknd.
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0: Os Descendentes e esta madrugada louca na Antena 1, são 7:30, hora de olharmos para o dia de amanhã e até para o fim de semana. O sábado chega com sol ainda e também com subida da temperatura no interior norte e centro, mas a partir de domingo, já sabe, pode contar com mais um pouquinho de chuva, o tempo vai mudar, vem aí também temperaturas mais baixas, começando por Viana do Castelo e pelo Porto, que amanhã chegam aos 23 graus de máxima, Aveiro 25, Guarda, Leiria, Lisboa e Setúbal 26, Braga, Coimbra e Faro 27, Viseu 28, Porto Alegre e Beja 29, Castelo Branco, Santarém e Évora 30 e, por fim, mais a norte, Bragança e Vila Real, distritos mais quentes, com 31 graus de máxima. E agora olhamos para o trânsito, sempre com a ajuda do Paulo Galvão.
1: Vamos começar pela Autoestrada do Norte. Está muito demorada no sentido Lisboa-Porto. Houve um acidente com 4 viaturas envolvidas. Via esquerda ocupada 2 km antes da saída para a A25, junto ao nó de Albergaria. O trânsito está parado no sentido Sul-Norte. Quem puder, mesmo que haja alguma demora nesta saída, deve optar por sair da A1 para a A17, em Aveiro Sul, e depois rumar para Norte até ao nó de Albergaria. Temos esta hora na região centro do país, demora também no IP3, não há acidente, mas há muito movimento a caminho de Tondela, trânsito acumulado para quem sai de Coimbra na zona de Sozelas e depois na zona de saída para Lourvão. Na região de Lisboa temos um acidente na A16, no sentido Cascais-Lisboa, na zona do Algueirão, em Sintra, junto à área de serviço, o trânsito está demorado. Temos também na região de Lisboa um acidente por resolver, na segunda circular, junto às Torres de Lisboa, no sentido do aeroporto Benfica, com trânsito acumulado a partir do Terminal 2 do aeroporto. Já não há demora no início da ponte Vasco da Gama para sair de Lisboa, apenas algum trânsito acumulado no final do tabuleiro, junto à saída para o Montijo. A saída de Lisboa para Almada está no Pararranca, na zona de Campolide. Os acessos estão ainda com algum movimento, menos o de Alcântara, e portanto é uma boa opção para sair de Lisboa esta hora. A entrada na ponte 25 de Abril de Sul para Norte está também com trânsito lento no nó da A2 na Baixa de Almada, em direção à Praça das Portagens. Esta hora temos na região do Porto um acidente no final da A28 à chegada ao Porto, junto ao Hospital Pedro Espano, filas a partir da ponte de Lessa, trânsito lento também entre o Dragão e a A3 na VCI e entre Bessa Leite e o Nó de Francos, para quem entra no Porto pela Ponte da Rábida. Temos esta hora também uma ocorrência já em fase de resolução, um incêndio numa viatura na A13, no sentido sul-norte, antes da saída para Benavente. O trânsito está condicionado.
0: Até já, Paulo.
1: Até já.
0: Linha Verde 821-0101 está disponível por mais meia hora para dar e receber informações sobre o trânsito.
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0: E canta-nos esta mulher numa sexta-feira à tarde. Lá atrás ficou também Kelly Clarkson.
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0: Sem darmos por isso, quase 8 da noite ou 8 da tarde, depende da época de verão, não sabemos bem, até porque a luz do sol ainda está lá fora, mas há quem, por exemplo, a esta hora ainda goste de estar junto ao mar, na praia, a aproveitar o seu dia de férias até à última, e esta música que lhe trago agora é a banda sonora perfeita para esse momento. Finalzinho de tarde, o sol a pôr-se, chama-se Quant e traz Constança Quinteiro com ele, e a música é Este Mar.

0: E depois de toda esta calma de Cuca Roseta, está na hora de sabermos se o trânsito está calmo ou nem por isso, Paulo Galvão.
1: Está, lamento, temos aqui uma série de dificuldades. Temos na A1, no sentido Lisboa-Porto, trânsito parado, 8 km de fila, antes da saída de Albergaria, no sentido Sul-Norte, com 4 viaturas envolvidas, via esquerda ocupada, trânsito demorado, já há também filas para a alternativa, que é sair na A1 em direção à A17, em Aveiro Sul, e depois rumar a norte em direção ao nó de Albergaria. Aqui na zona de saída para Aveiro Sul há também já trânsito acumulado. Também na A1, não muito longe desta zona, mas no sentido Porto-Lisboa, ao quilómetro 226, há um incêndio numa viatura, o trânsito está ali mais parado, há abrandamento e é preciso atenção nesta zona. Temos também trânsito compacto na zona de Souzelas, no IP3 e mais à frente na zona de Urvão e também depois de Penacova, ali junto ao rio Mondego, o trânsito mais acumulado em direção a Viseu. Na região de Lisboa, houve uma ocorrência no final do tabuleiro da ponte 25 de Abril, já está resolvida, o trânsito começa a retomar a marcha de norte para sul, tem estado parado no tabuleiro nos últimos minutos, com filas que começam junto ao aqueduto das Águas Livres, com acessos ainda sujeitos a demora, mais o da A5, o da Alcântara está ligeiramente melhor, tal como o das Amoreiras. Temos também um acidente por resolver na A16, junto à área de serviço do Algueirão, no sentido Cascais-Lisboa, o trânsito está parado ali na zona de Sintra. Segunda circular também a escoar no sentido aeroporto Benfica para atravessar o Campo Grande. Houve uma ocorrência já resolvida junto às Torres de Lisboa com intensidade. A ponte Vasco da Gama não tem problemas.
0: Quanto a nós os dois, bom fim de semana.
1: Adeus, Carina.
0: Obrigada, Paulo. Até segunda.
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0: Mas antes do fim de semana ainda tenho de jantar à sexta-feira, por isso há a mesa para dois para ouvir depois das notícias das 8 da noite, que hoje junta duas pessoas muito ligadas ao humor e também à rádio. Pedro Miguel Ribeiro convidou a Joana Gama para uma refeição onde não faltou um certo debate sobre a forma como se constrói um espetáculo de stand-up comedy.
3: Isto de escrever humor, sketch, etc., é guionável. Escrever propriamente um espetáculo de stand-up comedy não é bem assim. A escrita do stand-up comedy faz-se fazendo no palco, não
4: sim,
3: é isto?
4: Sim, há várias formas. Olha, tu falaste há pouco no meu último espetáculo que foi algo completamente diferente daquilo que eu estou a fazer agora. Como fiz rádio durante muitos anos, eu sinto que tenho uma articulação e uma rapidez de raciocínio, aquilo que nós temos de fazer, não é? Gerir entrevistas, lidar com o imprevisível, ter uma escuta ativa para conseguires ir adaptar e ser chouriços quando é necessário aquela chouriçada. Portanto, acho que desenvolvemos aqui uma capacidade grande de ter uma persona e de ter uma técnica de elaborar. E eu aproveito-me muito disso em palco. Como desde sempre tive sentido de humor e fui rodeada disso, eu conseguia fazer um espetáculo e estive a fazer um espetáculo que era sempre diferente e que não tinha guião. Não era humor de improviso, não é aquilo que se chama comédia de improviso, mas eu consegui entregar sempre um produto diferente baseando-me na autenticidade e em ser genuína. Neste momento estou a fazer precisamente o oposto. Portanto, estou a escrever em casa e a testar para depois ir para palco com tudo limado. E por isso inscrever stand-up é outra coisa. Eu fiz stand-up de uma forma, agora estou a fazer de outra e sinto que estou a respeitar mais o processo criativo e que irei chegar a um sítio onde existe um equilíbrio entre ambas as partes.
0: E ao longo desta conversa jantou-se. Joana Gama não gosta de peixe e por isso ela escolheu o seguinte menu.
3: Primeiro, entrada, morcela de arroz, mas
4: não, entrada tártaro.
3: Ah, entrada tártaro.
4: Ah, sim, eu sou a campeã.
3: Ah, ok,
4: tipo,
3: então
4: um tártarozinho de entrada, vamos a isso. Depois pode ser um risoto.
3: Muito bem.
4: Um risoto bem feito, com bom timing, bom arroz, bom cogumelo, também não gosto que se ponham a inventar. Não comecem a pôr noz moscada nos risotos. Tínhamos algum respeito.
3: E já comemos a proteína no tártaro, portanto.
4: Sim,
3: bem,
4: exato, está tudo pensado. De sobremesa. Pai, tenho uma sobremesa que eu adoro. Pá, que não é bem sobremesa, é queijo de cabra com mel.
3: Serve.
4: Folhado de queijo de cabra com mel.
3: Serve, sim, senhor.
0: Por acaso serve e eu aceito também folhado de queijo de cabra com mel. Agora caía muito bem, apesar de ser antes da hora do jantar. Mas pode ouvir esta conversa depois das notícias das 8 da noite. Joana Gama junta-se a Pedro Miguel Ribeiro no Mesa para Dois de hoje, a antecipar o fim de semana. Mas também pode ouvir online. Está na RTP Play, em antena1.rtp.pt e nas plataformas habituais. E agora, com sabor ao fim de semana, há Tito Paris para ouvir. Chama-se Feitiço e Amor. Bom fim de semana.

0: E o fim de semana? Karina Jorge pergunta desse lado e pergunta muito bem. O que é que posso vestir? Bom, amanhã ainda pode vestir roupas um pouquinho mais frescas. No domingo já não posso dizer o mesmo. Amanhã ainda vamos ter sol com subida da temperatura no interior norte e centro. A partir de domingo o tempo muda, então vêm dias de chuva e também mais frescos. Quanto às temperaturas máximas previstas para amanhã, Viana do Castelo e Porto chegam aos 23, Aveiro 25, Guarda, Leiria, Lisboa e Setúbal 26, Braga, Coimbra e Faro 27, em Viseu 28, Porto Alegre e Beja 29 e em Castelo Branco, Santarém e Évora os termómetros chegam aos 30 graus. Mais a norte, os distritos mais quentes serão Bragança e Vila Real, que chegam aos 31. Estamos a chegar às 8 da noite. Há notícias para ouvir com Susana Barros e logo depois chega Noémia Gonçalves e até mais um Mesa para Dois com Pedro Miguel Ribeiro e Joana Gama. Bom fim de semana!
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0: Oito horas no continente e na Madeira. Sete nos Açores. Principais títulos a esta hora, Susana.
2: Quase 50 mil estudantes conseguiram entrar no ensino superior, mais 14% que no ano passado. Os enfermeiros do Serviço de Urgência do Hospital Amadora Sintra mantêm escusa de responsabilidade. Os reforços anunciados pelo hospital são insuficientes. O Chega insiste na descida da idade da reforma, mas com cautela.
0: A esta hora, 20 graus no Porto, 22 em Coimbra, 23 em Lisboa, também no Funchal e em Ponta Delgada, e 26 em Faro.
2: O governo diz que é o maior número de colocados da última década, sem contar com o ano da Covid. Depois dos problemas registados nos exames nacionais, quase 50 mil estudantes foram colocados na primeira fase do concurso de acesso ao ensino superior, de acordo com o Ministério da Educação, mais 14% que no ano passado, Cláudio Godinho.
3: Este é o maior número de colocados da última década, com exceção para 2020, altura em que as regras foram diferentes por causa da pandemia de Covid-19. O número de candidatos válidos também aumentou. Foi superior a 60 mil, dos quais 50 mil conseguiu uma vaga na primeira fase do concurso ao ensino superior. Mais de metade dos estudantes conseguiu um lugar na primeira opção, 20% entrou na segunda opção. E nesta primeira fase foram ocupadas cerca de 89% das vagas existentes. O maior número de vagas ocupadas são nas áreas da saúde e proteção social, educação, direito e comércio e artes e humanidades. No lado inverso, com mais vagas por preencher, estão os cursos na área da agricultura, onde só estão ocupados 65% dos lugares disponíveis. Lisboa, Porto e Aveiro são os distritos onde mais vagas foram ocupadas, com mais de 95% das vagas preenchidas. Bragança ficou apenas com 41% das vagas preenchidas. Seguem-se Guarda e Santarém, entre os distritos com mais vagas a sobrar.
2: Os alunos conhecem no domingo o resultado da candidatura ao ensino superior. Esta tarde, o Ministério da Educação anunciou que quase 50 mil conseguiram entrar, mais de metade, 54%, na primeira opção. O Hospital Amadora Sintra anunciou um reforço de enfermeiros no serviço de urgência. Este mês foram contratados 6, para setembro estão previstos 7 e está também em curso a contratação de um novo diretor para este serviço. Medidas tomadas depois de mais de uma centena de enfermeiros ter avançado no mês passado com uma declaração de escusa de responsabilidade. Eles entendem que o hospital não tem condições para prestar cuidados de saúde adequados aos utentes da urgência. Esta tarde, o tempo de espera para a primeira observação de pulseira amarela ultrapassou as 8 horas, segundo o portal do Serviço Nacional de Saúde. A Antena 1, Ângelo Marinho, da Ordem dos Enfermeiros, afirma que o reforço de meios é positivo, mas insuficiente.
4: É muito melhor ter mais enfermeiros do que não tê-los, obviamente, mas que ainda fica aquém do que é necessário. Vai ajudar em alguns aspectos, sabendo nós que quando nós estamos a falar de colegas que são contratados em forma dos recibos verdes ou tarefeiros, se quisermos assim chamar, que também não resolve o problema a médio e longo prazo, resolve no momento. E, portanto, resolve uma parte, não resolve tudo. Portanto, é uma resposta que sim, que é importante ser dada, mas se olharmos de modo a querermos resolver determinadas questões, e esta é uma delas, não é? Esta diminuição da equipa de enfermagem, vai carecer de mais contratação e de mais colegas para poderem desempenhar as suas funções neste serviço.
2: Por isso, a declaração de escusa de responsabilidade é para manter.
4: Esta declaração de escusa vai estar em vigor enquanto estas condições se mantiverem. Portanto, isso são cerca de 100, não é? Quase a totalidade da equipa presente da própria urgência. Portanto, não se prevê que sejam retiradas tão brevemente.
2: Ângelo Marinho, do Conselho Diretivo da Região Sul da Ordem dos Enfermeiros. Esta tarde, o Hospital Amadora Sintra registou o tempo de espera mais elevado do país para a primeira observação de doentes urgentes. Neste momento, ultrapassa as 7 horas, segundo o portal do Serviço Nacional de Saúde. O Chega quer alterar o fator de sustentabilidade nas contas para fixar pensões, além da esperança de vida. O partido quer acrescentar a média dos saldos dos últimos anos. André Ventura insistiu esta tarde na descida da idade da reforma, mas com cautela. Foi numa conferência de imprensa em que Ventura voltou a dizer que o último relatório encomendado pelo governo a peritos sobre a sustentabilidade da segurança social não tem resultado prático. Teresa Borges.
1: André Ventura chamou à sede do Chega membros do chamado Governo Sombra e deputados responsáveis pelas áreas do Orçamento e da Segurança Social para falar do relatório encomendado pelo Governo, já com uma certeza.
5: Este relatório não é sério. Tem objetivos políticos, tem objetivos partidários e não objetivos de solidificar a economia, de melhorar a sustentabilidade da segurança social.
1: Feito o diagnóstico, é o porta-voz da pasta das finanças, Rui Teixeira Santos, a apresentar a solução. O Chega quer mexer no fator de sustentabilidade para acrescentar uma outra variável à esperança de vida.
6: É criar uma segunda variável neste fator de sustentabilidade, que inclua também a média dos saldos dos últimos 3 ou 4 anos.
1: Defende Rui Teixeira Santos.
6: Já que somos nós que descontamos, somos nós que devemos beneficiar e não deve ser para pagar problemas de finanças públicas, não deve ser para resolver problemas do Orçamento de Estado, é para beneficiar. E que esse benefício seja traduzido em meses de antecipação ou anos de antecipação.
1: E é a proposta que o Chega leva para o debate que se antecipa sobre a segurança social. Insiste.
6: O Chega mantém a posição de descer as pensões ou a idade da reforma, mas descer com cautela. Porquê? Porque temos hoje assegurada a sustentabilidade, mas não podemos pôr essa sustentabilidade em causa e não vamos pôr.
1: É uma medida essencial, diz André Ventura, mas sem querer falar em linhas vermelhas na discussão do Orçamento do Estado, diz apenas...
5: Nós achamos que se deve descer a idade da reforma. Provavelmente esta conversa terá que continuar e este diálogo terá que continuar até se poder chegar a novas variantes.
1: O líder do Chega sem se comprometer a semanas de arrancar a discussão.
2: André Ventura a considerar que a descida da idade da reforma não é uma condição para negociar o Orçamento do Estado para o próximo ano. E um dia depois de novos desenvolvimentos sobre o caso Luís Neves, o líder do Chega, nesta conferência de imprensa, considerou também que este caso atingiu um nível sórdido.
5: O nível de sórdido está na incapacidade de se perceber que este ministro já não existe, e estamos numa fase em que precisamos de um ministro que exista, da administração interna, estamos numa fase de incêndios, estamos numa fase de risco de segurança, precisamos de um ministro da administração interna e não o temos, e também a incompreensão que o país tem sobre porque é que o primeiro-ministro não toma uma decisão, não toma uma iniciativa. Se o primeiro-ministro não percebe isto, é o arrastar da promiscuidade a cada dia que passa.
2: A crítica de André Ventura e também de Paulo Raimundo, o secretário-geral do PCP, afirmou esta tarde no Porto que os episódios do ministro da Administração Interna não responsabilizam apenas Luís Neves, mas todo o governo.
7: Acho que é mais um episódio que diria que já não... Quer dizer, vamos lá ver, já não responsabiliza apenas Luís Neves, responsabiliza todo o governo. É claro que, agora eu diria assim, qualquer coisa que surja é um novo caso. Com mais ou menos gravidade, será sempre um novo caso. É sempre a acrescentar. Então, tudo isso vai ganhando, diria mais... Mas é um problema que já não é um problema do Ministro da Administração Interna. É um problema, mas é um problema do próprio Governo todo. E, portanto, o Governo todo tem que considerar se está muito apressado, está a sentir o tempo a fugir-lhes. E, portanto, se calhar essa é a grande motivação do Governo, é avançar o mais possível dentro do pouco tempo que acha que começam a acreditar que vão ter.
2: Um problema de todo o governo, na leitura do PCP, para o secretário-geral do PS. É preciso esperar pelo resultado das investigações.
8: Eu tenho um método cartesiano para tratar dos assuntos. E há assuntos que são diferentes. Um assunto são os assuntos que dizem respeito ao desempenho do Dr. Luís Neves como diretor da Polícia Judiciária. E esses assuntos estão a ser investigados pela Procuradoria-Geral da República e pelo Ministério da Justiça. Temos de aguardar pelas investigações. Agora tem a ver com o uso de viaturas que são viaturas de serviço. É preciso saber em que termos é que elas foram utilizadas, porque se não houver uma boa explicação, poderiam estar perante um crime de peculato de uso. Mas é isso que é preciso agora averiguar para verificar se será ou não perante a prática de um crime.
2: Em causa, novas informações avançadas ontem pela TVI, pelo jornal Nascer do Sol, segundo as quais Luís Neves ainda mantém o carro que utilizava enquanto diretor nacional da Polícia Judiciária, uma viatura apreendida pela PJ que cedeu agora ao ministro em regime de comodato. O ministro da Administração Interna passa ao lado da polémica e esta tarde divulgou uma nota à comunicação social de condenação do ataque a polícias em rabo de peixe nos Açores, depois de uma operação de combate ao tráfico de droga. Elementos da PSP foram alvo de pedras e barrotes de madeira atirados contra as viaturas policiais. Diz o comunicado do Ministério de Luís Neves que qualquer tentativa de intimidar ou condicionar a atuação das forças de segurança é inadmissível. A autoridade do Estado tem que ser respeitada e estes comportamentos devem merecer uma resposta firme nos termos da lei. No Coço, uma freguesia de Coruche, tenta-se criar uma equipa própria de bombeiros para começar a trabalhar no próximo ano. A freguesia é uma das maiores do país e os meios de socorro não conseguem dar resposta. Por isso, as associações locais decidiram pôr mãos à obra. Alexandra Madeira.
9: Querem tanto, tanto, tanto que avançam na burocracia para voltar a ter um corpo de bombeiros no Coço, vila do Conselho de Coruche, no extremo do distrito de Santarém, bem perto do de Porto Alegre e do distrito de Évora. Há 3 meses criaram a Associação Humanitária dos Bombeiros Voluntários do Coço. Agora são as reuniões e os pedidos de autorização, porque Recursos Humanos, assume o presidente da Assembleia Geral da Associação, Rodrigo Ramalho, já existem.
10: Temos um grande número de sócios, estamos a angariar mais. Já temos um corpo de voluntários para tirar as formações. Temos um corpo de bombeiros, já há cerca de 16 elementos, prontos a trabalhar quando nós tivermos as licenças. Ou seja, matéria humana temos, agora falta a outra parte. É as autorizações.
9: Até à licença final da Autoridade Nacional de Emergência e Proteção Civil, os planos vão sendo delineados. Não pode tardar tanto o socorro no Coço. Tem de ser mais rápido, seja a incêndios florestais, seja no apoio médico, quando na freguesia há 4 lares de idosos.
10: A nossa ideia é vamos começar com 2 ambulâncias de socorro 24 horas. Queremos ter um carro de combate a incêndios com ligeiro e uma viatura de comando. E depois queremos ter 2 ambulâncias de socorro não urgente para transportar com os doentes não urgentes, com os tratamentos.
9: E quanto antes, quem sabe já com bombeiros no Coço em 2027. Mesmo que não seja no antigo quartel, mas em espaço arrendado e em negociações para empréstimos de veículos e com a angariação de fundos para a compra de uma ambulância.
2: Os trabalhos de Coço, uma freguesia em Coruche, para conseguir uma corporação de bombeiros.
3: Susana Barros com as notícias às 8 na RTP Antena 1, simultâneo com Madeira, Açores e Mundo. 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São 8h12, olá, boa noite. Paulo Galvão. Agora já começa a escurecer, agora já fica mais fácil. Sim, já começa a ser mais definido. Como estamos de trânsito a esta hora?
11: Esta hora estamos com o trânsito acumulado na A28, nos dois sentidos, em direção à zona do Hospital Pedro Espanho, no Estádio do Mar. O trânsito está ali um pouco mais acumulado. Já está resolvido o acidente na A1, no sentido Lisboa-Porto, antes da saída para a Albergaria e para a A25. O trânsito está ainda acumulado. A tendência é para melhorar a partir de agora. Temos na região centro do país filas do IP3, na zona de saída para Lourvão, no sentido Coimbra-Viseu, cidade de Lisboa, ainda com para arranca para a ponte 25 de Abril, na Avenida da Ponte, para sair de Lisboa para Almada, o mesmo no sentido inverso, na zona do Pragal, em direção à Praça das Portagens, acidente por resolver na A16, no sentido Cascais-Lisboa, junto à área de serviço do Algueirão, com o trânsito ali também mais acumulado. A ponte Vasco da Gama não tem problemas a caminho deste fim de semana, é tudo.
12: Maravilha.
11: É tudo, não é? Um bom trabalho para ti. Bom fim de semana. Beijinho.
12: É isso, isto agora é música para os teus ouvidos. Bom fim de semana, Paulo.
11: Até
12: mais que merecido. Até segunda. Beijinhos. Paulo Galvão com o Serviço Nacional de Trânsito a encerrar também nesta sexta-feira 21. Está de regresso na próxima segunda-feira. Agora à mesa para dois com Joana Gama e Pedro Miguel Ribeiro.
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0: Viva, reservei mesa para dois com uma convidada que não sabe ser. É pelo menos o nome do seu último espetáculo e do seu podcast. E é um nome bastante certeiro, devo dizer, porque há sempre alguma coisa na vida em que qualquer um de nós não sabe ser. Eu, pelo menos, há muita coisa em que não sei ser. Joana Gama é comediante, guionista, escritora, radialista também. Isto tudo ela sabe ser. Fez muitas manhãs aqui na nossa irmã Antena 3, por exemplo, e é, acima de tudo, ousada. Ousada no humor que faz, nos temas que explora e na coragem com que envolve o público nos seus espetáculos. Nota-se ao longo da sua carreira humorística uma preocupação muito grande com a psicologia. Já teve em 2020, por exemplo, o seu podcast de psicoterapia, tem agora o seu Não Sei Ser e pelo caminho ajudou a criar o coletivo Comedy Therapy, que teve espetáculos no palco e também, claro, podcast, não podia deixar de ser. A vida desta mulher está cheia de podcasts. Está agora em pleno processo criativo para construir o próximo espetáculo. Quer saber como nasce um espetáculo de stand-up comedy? Fique para ouvir então. Joana Gama, muito bem-vinda este Mesa para Dois.
1: Olá, Pedro, obrigada pelo convite. Sabes que eu sou a tua fã desde pequenino.
0: Ok, pronto, foi o Mesa para Dois.
1: Vá, um abraço,
0: noite.
1: Até logo. E portanto, para mim, ouvir-te e estar aqui contigo é um full circle, como se costuma dizer, é giro.
0: Epá, eu não estava à espera dessa, muito sinceramente.
1: Pronto, porque... agora estamos os dois envergonhados.
0: Ok, estamos os dois envergonhados. Então, vamos já tratar do assunto. Eu vou levar isto para um lugar bem quentinho, como okay. Este estúdio está.
1: Sim.
0: que é uma sensação que ambos conhecemos, tu muito provavelmente muito mais vezes do que eu. Aquela sensação que se tem quando terminaste um espetáculo, correu bem, as pessoas aplaudem, final do último aplauso, chegas ao camarim, a sensação que se tem, qual é?
1: É pá, cansaço absoluto. Assim. Eu fico super feliz com isso que está a acontecer, mas eu em palco, como estou num estado de adrenalina gigante e estou descolada de mim própria, estou mesmo a servir um propósito, eu quando saio é como se tivesse saído de um treino intenso de ginásio. Estou mesmo cansada. Estou feliz, claro, estou muito feliz, mas naquela altura é a primeira coisa que eu sinto, Epá, isto é muito.
0: E não há assim uma espécie de alívio eufórico?
1: No sentido em que está feito e fui capaz e correu bem?
0: Sim.
1: Sim, claro, claro, claro. Mas aquilo que eu noto também é que quando estás a fazer uma tour, a avaliação do espetáculo já não é tão de surpresa ou de encanto. Já é, ok, isto aqui correu bem, tenho de fazer isto. Começo a tratar um bocadinho mais como trabalho e revisão da matéria e não tanto, uau, foi... Eu sinto mais isto em noites de teste que corram bem quando vou, sei lá, ontem fui ao Comedy Club ou quando vou ao Porto atuar e estou a tentar estabelecer relação com um público que não é o meu. Aí eu penso, eia, foi mesmo bom, foi não sei o quê, gostei. Mas quando estou em tour, estou mais numa perspectiva de avaliação daquilo que fiz.
0: Eu estou a compreender perfeitamente o que estás a dizer. Às vezes até no tempo em que eu fazia tours, já não faço, no tempo em que eu fazia temporadas, eu quase que filmava às vezes os espetáculos.
1: Ah, eu filmo sempre.
0: Tu fazes isso?
1: Sim,
0: filmas
1: sim.
0: E revês em casa
1: sempre,
0: as tuas
1: sempre. No início da minha carreira não, porque era uma coisa que eu tinha medo de me desiludir e de desistir, e porque o final de um espetáculo, quando ainda não tens muita maturidade enquanto artista ou enquanto pessoa, a tua avaliação vai consoante a tua saúde mental. E portanto, na altura, como não era a pessoa mais equilibrada do mundo, achava sempre, mesmo que a minha atuação tivesse sido bastante razoável, achava sempre que era uma porcaria, que eu não tinha talento, que eu devia era desistir. Então não só não gravava, como depois não consegui e não queria ver. Agora levo, tenho material específico para isso, é uma coisa na qual tenho apostado. No dia a seguir vou imediatamente rever a gravação, acerto o texto e faço, tenho mesmo tudo indexado para ir revendo e para também avaliar o meu próprio processo criativo.
0: Sim, ou seja, não vais rever nesta fase em que estás para teres a certeza que és boa no que fazes. Isso já tu sabes.
1: Sei que é um processo, sim.
0: Exato, vais a avaliar, esta não atingiu a gargalhada que eu estava à espera.
1: Uhum,
0: porquê
1: uhum.
0: É que não atingiu?
1: Sim.
0: O que é que eu posso melhorar na condução até à piada? Porque isto de escrever humor, sketch, etc., é guionável. Escrever propriamente um espetáculo de stand-up comedy não é bem assim. A escrita do stand-up comedy faz-se fazendo no
1: sim,
0: palco, não
1: sim,
0: é isto?
1: Sim, há várias formas. Olha, tu falaste há pouco no meu último espetáculo que foi algo completamente diferente daquilo que eu estou a fazer agora. como fiz rádio durante muitos anos, eu sinto que tenho uma articulação e uma rapidez de raciocínio, aquilo que nós temos de fazer, não é? Gerir entrevistas, lidar com o imprevisível, ter uma escuta ativa para conseguires ir adaptar e ser chouriços quando é necessário, aquela chouriçada. Portanto, acho que desenvolvemos aqui uma capacidade grande de ter uma persona e de ter uma técnica de elaborar. E eu aproveito-me muito disso em palco. Como desde sempre tive sentido de humor e fui rodeada disso, eu conseguia fazer um espetáculo e estive a fazer um espetáculo que era sempre diferente e que não tinha guião. Não era humor de improviso, não é aquilo que se chama comédia de improviso, mas eu consegui entregar sempre um produto diferente baseando-me na autenticidade e em ser genuína. Neste momento estou a fazer precisamente o oposto. Portanto, estou a escrever em casa e a testar para depois ir para palco com tudo limado. E por isso inscrever stand-up é outra coisa. Eu fiz stand-up de uma forma, agora estou a fazer de outra, e sinto que estou a respeitar mais o processo criativo e que irei chegar a um sítio onde existe um equilíbrio entre ambas as partes.
0: Falando da ideia de filmar ao longo de uma temporada, tu depois não vertes isso em texto, ou seja, pelo facto de teres filmado, de haver esse registro e de estares a reescrever para tentar-te fazer a fórmula perfeita da piada, tu não dás por ti a passar para texto corrido tudo o que fizeste?
1: Sim, sim, sim. Acontece, acho que toda a gente tem uma pessoa engraçada na família.
0: É que é giro, Joana Gama, que depois fica esse documento para...
1: Claro.
0: Revisitar sempre que precisar.
1: Sim, sim,
0: que é gravado no disco rígido.
1: Sim, e é isso. Eu acho que toda a gente, quando não somos nós, temos alguém na família que tem um rapport de anedotas, não é? E que o meu pai era isso. O meu pai fazia esse tipo de stand-up. Estávamos num jantar com amigos e o meu pai começava a contar aquelas anedotas todas de seguida que já sabia que resultavam. E às tantas nós também já tínhamos ali uma colaboração em que o meu pai contava porque é que os alentejanos têm bolsos de plástico para receberem o salário líquido. E eu, enquanto pequenina, dizia: o que é salário líquido, pai? Bebe? Então já fazíamos isso os dois. E é isso que eu sinto. Eu sinto que neste espetáculo todo de improviso e também no nosso dia-a-dia, como tu sabes, vamos recolhendo um material de bolso. Sim. Para que na altura, quando estamos mais aflitos em palco ou quando estamos a criar, já temos essa artimanha connosco, já temos isso ali pronto. Portanto, acaba por ser parte do nosso repertório, na mesma. Eu num espetáculo a seguir, se correu bem anteriormente, imagina o facto de eu ter falado sobre o meu processo de emagrecimento com o Monjaro, eu já vou pegar nisso, vou buscar a perspectiva que eu dei e vou adaptar ao sítio. E portanto, tudo aquilo que nós fazemos fica nosso. E eu acho que é bom.
0: O Não Sei Ser, até pelo título, adivinha-se bastante, que acaba de ser um espetáculo também sobre procurarmos o nosso lugar, de certa maneira, não é? E há uma coerência muito grande no que tens feito na comédia ao longo deste tempo todo. Nota-se uma preocupação muito grande com a parte de como é que funciona a nossa cabeça.
1: Sim.
0: Quer dizer, há o comedy therapy, há o psicoterapia.
1: Sim.
0: Quer dizer, até se remontarmos à altura da maternidade, com o livro que tu escreveste com a Joana
1: Paixão Brás.
0: Como
1: sobreviver aos dois primeiros anos. Não foi bem escrito, foi um pastiche do blog, uma coisa que se fazia muito no início,
0: sim,
1: não é?
0: Sim,
1: que
0: sim,
1: é,
0: sim.
1: Põe o blog por escrito e cobra 14 euros. Põe um ilustrador a fazer isso.
0: É meramente inteligente.
1: Sim.
0: Se pudesse, tinha feito a mesma coisa.
1: Sim, ainda vais a tempo, escreve um blog rapidamente.
0: Mas também tenho que ser mãe antes, não?
1: Mas és pai, não és?
0: Pai,
1: tens outra
0: pai,
1: perspectiva.

0: E é verdade, ou seja, não é uma missão que eu encarnei e que eu penso, pá, isto tem de ser falado, não sou embaixadora disto, sou, e não embaixatriz, sou uma pessoa que se interessa mesmo por isso e que preciso disso. É como se eu precisasse de uma leitura interrogativa sobre aquilo que se passa na sociedade e sobre as outras pessoas para saber como agir. O que é que eu devo respeitar para estar incluída nisto e onde é que eu não me quero incluir? E são exemplos tão básicos e tão frívolos como a minha filha dizer porque é que eu tenho de aprender a comer com talheres. E eu não lhe sei explicar. Eu digo, ah, porque é a norma, se fores à casa de alguém, está bem, mas porque é que só existe esta forma? Porque é que tem mesmo de ser? Porque é que me estás a obrigar? Se já sabes que eu sei comer com talheres, porque é que eu tenho de saber comer bem com talheres em casa? Então isto parece estúpido e quem esteja a ouvir pensa, pá, é o mínimo, hoje em dia também esta parentalidade, quer dizer, agora já não sabe comer com talheres, não sei o quê. Eu estou aí, eu fui educada assim, só que eu reflito na mesma sobre as coisas e gosto de justificar as coisas e não consigo.
1: Um comediante, normalmente estou à conversa com Joana Gama, stand-up comedian, já ouviram com certeza, e se não viram, não sei ser, esperem até ao próximo espetáculo, já vamos falar sobre isso.
0: Sim.
1: Na rádio temos de estar sempre a dizer com quem
0: sim,
1: estamos a falar.
0: Sim, acho que fazes bem.
1: As pessoas que acabaram de entrar aqui no restaurante.
0: E é isso que faz ti também um ótimo locutor.
1: Ah, pois sim.
0: A pensar na audiência.
1: Mas estava a dizer, os comediantes, por norma, têm que pensar no ridículo disto tudo. E enfrentares o ridículo da existência é necessariamente entrares nesses processos de raciocínio que estavas a falar, questionar coisas que estão simplesmente adquiridas. Epá, comes com talheres porque sim.
0: Sim.
1: Eu se tivesse tempo para mostrar essa canção, mostrava aqui do Bo Burnham, o Left Brain, Right Brain.
0: Sim.
1: É um início de espetáculo deste comediante americano, muitíssimo talentoso, em que no
0: Incrível.
1: fundo é um musical pequenino que ele faz sobre o diálogo entre o cérebro esquerdo e o cérebro direito dele, ou seja, entre a parte de sentimento e curiosidade infantil e a parte de raciocínio lógico que tem que depois trazer aquilo tudo para um espetáculo, e é desse conflito dessas duas partes do cérebro que surge o espetáculo. É o que acontece contigo também, suponho.
0: É inevitável. Eu acho que tu também has de sentir isso, não é? Mesmo que agora, neste momento, não estejas a fazer humor, tu estás a angariar pedaços da realidade para refletir sobre isso. E isso é uma bênção, mas também é uma maldição, não é? Porque fala-se muito sobre se o humor é o melhor remédio ou não. Eu acho que esta distância que nós temos da realidade para conseguirmos ter uma perspectiva observacional também nos retira o prazer de viver no momento. E portanto temos de manter essa frescura em relação às coisas, temos de estar em contacto connosco, temos de assumir ambos os lados, temos de estar dentro e fora, mas não é premeditado. Acho que é uma condição pré-existente para se fazer humor, acho eu.
1: Sim, está bastante esclarecido. Estamos num jantar, não nos podemos esquecer de pedir a
0: Sim,
1: comida, não é?
0: sim.
1: Peixe não, não é?
0: Não, odeio peixe, quero que morram todos. Por favor, isole este
1: Atenção,
0: bit.
1: vamos lá explicar. Ok, aqui é a frase-chave, odeio peixe, quero que morram todos. Sabes que se eles forem comidos estão a morrer, não é?
0: É
1: Quer dizer, a
0: verdade.
1: menos que tenhamos
0: Mas quero
1: aqueles
0: que
1: pratos
0: morram sem
1: coreanos muito
0: aproveitamento, sabes? No outro dia ouvi um rapaz que faz caça
1: Tu tens
0: submarina.
1: fobia de peixes, a
0: Sim,
1: questão é esta.
0: sou ictiofóbica. Tem um nome e tudo que é para parecer melhor. Bah, sim, não consigo conceber e já investiguei e pensei muito sobre isto e existem várias teorias, mesmo no seio da minha família, ainda não consegui chegar a uma conclusão. Gostava de resolver isto um dia, não é a minha prioridade, porque não quero lidar com isso nem com uma exposição gradual. Ah, como primeiro a carne do mar, então, não é carne do mar! Não é carne do mar, deixem-me em paz, não é? Ou, a sério, nem marisco, nem... vocês já olharam para o marisco em si? É
1: É um
0: nojento!
1: alien.
0: É isso! É um alien, aqueles olhos que parecem azeitonas e há animais que nós pomos nas panelas e ainda estão a guinchar de dor.
1: Eu não estou a concordar contigo que eu adoro peixe e
0: Sim,
1: adoro
0: mas
1: marisco.
0: pensa no assunto, por amor de
1: Não, mas
0: Deus.
1: digo-te já uma coisa. Tu
0: Ah,
1: és, deves ser
0: estou
1: muito.
0: irritada já. Desculpem, antena.
1: Deves ser muito popular entre as sardinhas e os carapaus, porque
0: Pá,
1: eles adoram-te, tu não os
0: claro,
1: comes.
0: votem em mim. Eu estou aqui para vos preservar.
1: Então, carninha, sim?
0: Sim, lá está. Eu sei que isto é só parvo. Ainda por cima há peluche de vacas, não é? Portanto, não há maneira como não as considerar queridas.
1: E calendários do talho com vaquinhas e
0: Epá,
1: cabrinhas e porquinhos e um menino ao pé deles, não
0: isso anda a perceber-me. Ainda há uns anos convidei uma vegetariana para ir jantar comigo a um restaurante de carne maturada, onde se orgulham das peças de carne e estão expostas à entrada. E só depois é que eu me apercebi da violência que isto é para uma pessoa que tenha consciência
1: Jesus.
0: relativamente a isso.

0: Epá, a carne é na boa, porque gosto mesmo muito de carne. E, portanto, galinha já não quero pensar muito nisso, porque a própria galinha, para mim, já se aproxima do peixe. Se olhar,
1: é uma questão de multidão para ti, já percebi. És uma agorafóbica da comida.
0: Também, mas é feia.
1: Coitada da galinha.
0: Sabes, é feia, tu olhas para aquilo. Aquilo são dinossauros, acho que é uma É horrível, são detestáveis.
1: Então vamos para a carninha. Que tipo de carninha, assim concretamente, vamos para quê?
0: Tártaro.
1: Tártaro? Está muito bem.
0: Achas que sou incongruente?
1: Não és nada incongruente. Acho que tártaro está muito bem. O único problema é que é um bife mais caro do que os bifes que já estão cozinhados. E
0: é
1: nós
0: verdade.
1: É que temos que arranjar maneira de misturar coisas
0: para
1: não parecer tão cru. Mas eu vou nisso, que eu gosto muito de tártaro.
0: Tártaro é incrível. Então com boa textura, sem ser só... uma coisa bem cortada.
1: Sim, uma coisa assim, tártaro de boi.
0: Sim, cortada à mão. Não pode... Sim, à homem.
1: Tártaro de boi. Pronto. E depois, para sobremesa, assim uma coisa mais delgada, talvez, e para entrada?
0: Para sobremesa? Estás-me a trocar as ordens.
1: Ok, pronto, primeiro, entrada, morcela de arroz, mas
0: não, entrada tártaro.
1: Ah, entrada tártaro.
0: Ah, sim, eu sou a campeã.
1: Ah, ok,
0: tipo,
1: então
0: um tártarozinho de entrada, vamos a isso. Depois pode ser um risoto.
1: Muito bem.
0: Um risoto bem feito, com bom timing, bom arroz, bom cogumelo. Também não gosto que se ponham a inventar. Uhum. Não me comecem a pôr noz moscada nos risotos. Tínhamos algum respeito.
1: E já comemos a proteína no tártaro, portanto está
0: sim,
1: bem.
0: Isso está, está tudo pensado. De sobremesa. Pai, tenho uma sobremesa que eu adoro. Pá, que não é bem sobremesa, é queijo de cabra com mel.
1: Serve.
0: Folhado
1: sim,
0: de queijo de cabra com mel.
1: Serve, sim, senhor. Serve, sim, senhor. O meu problema, o teu problema piscícola para mim é com queijo.
0: Ah, sério?
1: A partir de certo aroma já não vou lá.
0: Ah, aquele queijo que fede.
1: Sim,
0: não é?
1: Se
0: também
1: fede
0: não consigo.
1: Muito, já não vou lá.
0: Não consigo, sou muito infantil.
1: Mas o queijo de cabra, se passa por um forno, se eu sinto que aquilo foi cozinhado, maravilha.
0: Ah.
1: Sim, senhor. Então pronto, está decidido. Portanto, tártaro para a entrada, um risoto de cogumelos pelo meio, queijo de cabra enfolhado com mel no final, umas nozinhas em cima, etc.
0: Não que sou intolerante a nozes, mas eu sinto estou a parecer uma beta com este pedido, não é?
1: Ouça, Joana Gama, vamos a isso.
0: Estive a ouvir da Catarina Raminhos e ela adoro farófias, uma coisa bem portuguesa. Eu é queijo cabra folhado com mel e um toque de alecrim, uma colheita tardia.
1: Não há problema nenhum. Eu não me considero propriamente beta e adoro cozinhar essas coisas.
0: Ótimo.
1: E agora, a música para isto, nós vamos começar muito bem com The Smiths, A Caminho do Jantar, There's a Light That Never Goes Out. The Smiths, esta canção em particular, lembra o 500 Days of Summer, esse filme famoso com a Zoe Deschanel e com o Joseph Gordon-Levitt, e o The Killer, do David Fincher, o assassino. A música dos The Smiths, eu vi um meme aqui há uns tempos, que era para mim ideal, que era um meme visual, que era músicas dos The Smiths, música, um parque infantil, letra, um cemitério sombrio.
0: É pá, sim.
1: É isto, não é?
0: Sim, sim. Lá está essa dicotomia que torna interessante. Eu recentemente fui ver uma peça à sala de baixo do São Luís, de um rapaz chamado André Morraças, que reflete sobre o percurso da sua identidade e também a sua homossexualidade, e faz uma ligação disso com Freddy Krueger e como se escuda através de uma personagem. E uma das músicas que surgiu foi essa. E ouvindo a música com atenção, que é uma coisa que nem sempre fiz, achei-a brilhante e traz-me anos 80 para cima, claro.
1: Vamos a isso. The Smiths, There's a Light That Never Goes Out, do álbum The Queen Is Dead. Estou à conversa com Joana Gama, comediante, escritora, radialista, omnipresente em
0: incrível.
1: Tudo que é humor. Incrível. E vamos comendo este tártaro de boi. Até já.
0: Nham, nham, nham.

0: The Smiths, There's a Light That Never Goes Out. Estamos à conversa com Joana Gama, comediante. Recentemente esteve com o seu espetáculo Não Sei Ser, espetáculo que tem também, quer dizer, o podcast também se chama Não Sei Ser, mas o podcast não é o espetáculo, são coisas diferentes.
1: Sim.
0: Esse podcast onde tu, é um bocadinho aquela questão dos comediantes falarem com comediantes, não é? Mas tu tão depressa tens a versão do podcast em que estás a desabafar tu própria sobre temas, ser velha, por exemplo.
1: Sim.
0: E depois tens a versão em que falas com um comediante. Eu ouvi recentemente com o Pedro Alves, com quem também já fiz comédia e é teu companheiro desde há muito tempo.
1: Amo-o profundamente.
0: O que é que tu tens aprendido mais com estas conversas?
1: Eu acho que faz parte também do percurso de percebermos que somos todos iguais. Apesar de termos perspectivas únicas, eu gosto muito de sentir onde é que nos unimos uns aos outros e mais recentemente comecei a ter capacidade de ouvir também as diferenças e de as achar bonitas. A vulnerabilidade e a humildade, que é uma coisa que como entrevistadores às vezes dizemos obrigada pela tua generosidade, obrigada pela tua humildade nesta entrevista. Saber apreciar isso é uma coisa recente, então ouvir as pessoas com essa atenção e ter a oportunidade de fazer perguntas que vão além do, como tu estás a fazer comigo, além do que, então o que é que queres promover? Então, e é ótimo. E poder partilhar isso às pessoas, nesta altura então, que ao mesmo tempo que existe uma maior disponibilidade para ouvir para alguns de nós e uma total indisponibilidade para ouvir de outra parte, eu acho que é onde eu posso fazer também alguma diferença para o público em geral, que é dar conteúdo e não apenas superficialidade e deixar isso a cargo de quem ouve.
0: Mas a palavra generosidade não cai aí por acaso, porque acho que é preciso um certo nível de generosidade para aflorar os temas como ali são abordados. Aliás, nesse podcast, Não Sei Ser, de Joana Gama, insisto, podem ver no YouTube, podem ouvir no Spotify, e há outros também que tu já fizeste, mas chegaste ao ponto, por exemplo, de falar com o Frederico Pombares, o pai da
1: o meu ex-marido,
0: teu ex-marido.
1: Sim.
0: E a maneira como vocês falam sobre tudo é muito interessante, mas lá está, eu fiquei com a sensação que vocês fizeram um bom processo do pós-divórcio, sempre fiquei com
1: e do pré.
0: Sim. Mas lá está, até por aí é preciso uma dose de generosidade ou de loucura, ou das duas, para expor as coisas dessa maneira, não é?
1: Sim, e acima de tudo eu acho que o que nos faz a nós, pessoas públicas, fazer isso é também ter uma noção que isso pode ter um impacto positivo. Houve muitas pessoas que ouviram esse episódio e que acharam, eu não sabia que era possível os casais se darem bem depois. É claro que nem sempre foram rosas. Atenção, se ouvirem a entrevista sentem algumas tensões.
0: Eu considero que tenho um casamento bastante feliz e há muitos dias em que não são rosas.
1: É isso, e faz parte. E estarmos dispostos a sermos mal entendidos ou sentirmos que aquilo que nós temos a dizer que nos vai aproximar dos outros, é aí onde entra a generosidade. E contribuir para uma boa entrevista também, não ser um entrevistado de caca.
0: Sim. Mas aí também há uma não é uma batota, mas pronto, normalmente comediantes são... Aliás, é uma faca de dois gumes, acho eu. Eu acho que comediantes, a falar com comediantes, pelo menos na base do espetáculo, há sempre ali uma base de entendimento que depois pode levar a conversa para outros lados.
1: Sim.
0: Acho que comediantes, num outro programa de entrevista, pode haver uma tentação do apresentador em tentar encontrar o lado engraçado deles e depois a coisa esbarra.
1: Tento não fazer. E eu acho que essa é parte do interesse. E há pessoas com as quais eu consigo fazê-lo, outras que não. Por exemplo, senti com o David Cristina que houve uma grande dificuldade em chegar à parte profunda dele, porque ele e eu temos uma relação profunda, mas também somos muito cretinos um com o outro. Sim. E gostamos disso.
0: Vocês são companheiros desde o Comedy Therapy.
1: Já antes, fizemos um projeto chamado Coito.
0: Sim,
1: era sobre um sítio onde os pais podiam fazer uma pausa e pais que o tinham praticado para ter os filhos, não é?
0: Mas interrompi-te, disse.
1: Sim. Eu vi o que tu fizeste. E é giro chegar a esse lado, por exemplo, com o Pedro Alves.
0: Sim,
1: a conversa
0: foi
1: profunda
0: aí
1: desde o início, mas conseguirmos ir brincando, ou seja, falámos sobre o facto de ele ter excesso de peso, conseguimos brincar com isso, dando-lhe permissão para que isso acontecesse, mas também porque isto de fazer humor, e é acho que é transversal a toda a gente, é uma forma de salgar as conversas, não é? De as tornar um bocadinho mais interessantes, de ter um casaquinho de cor. Pronto. E falar com comediantes e conseguir puxar esse lado, acho que dá uma textura muito gira.
0: É verdade. E lá está, também há sempre o ingrediente, o improviso, que ajuda a que a conversa, assim que tu apanhas um determinado aspecto, se calhar estavas com o guião pensado para ir para um determinado sítio e de repente vai para outro. O improviso é importante na tua vida. Tu ainda fizeste durante bastante tempo comédia improvisa. Aliás, é o que fazes no Não Sei Ser, também fazes bastante.
1: Sim, sim, sim.
0: Sempre uma pergunta simples, muito feita, mas com respostas sempre fascinantes. Como é que se pratica o improviso? Tem que haver processos, não é? Tem que haver truques, alguma coisa que tu foste burilando com o tempo.
1: Sim.
0: E à qual te agarras na hora da verdade, não é?
1: Sim, acho que inicialmente tem de haver um... Eu escrevi um livro que não vale a pena, não vão buscar, não leiam, não é nada de interessante, mas cujo subtítulo é Alguém que tem tanto medo... alguém, como é
0: as
1: que é?
0: As entranhas de quem tem medo e já nem se assusta. É o livro
1: Tem
0: alguém
1: tanto
0: me
1: medo que já nem se assusta.
0: Alguém
1: e
0: que
1: acho que é um bocadinho, isso é uma perspectiva um bocadinho suicida. No sentido de pá, que se lixe, é o que sair, vamos a isso. Eu quero é divertir-me, quero divertir as pessoas e tudo vale. Calma, este tudo vale não é à louca. Nós sabemos o que é que estamos a fazer, não é o tudo vale um iniciado, é um tudo vale, um chefe com uma faca na mão e já saber cortar. E portanto, esse é o primeiro lugar. É ter esse mindset. Depois é já termos alguma capacidade de leitura dos outros. Conseguirmos sentir pela sala que público é aquele, como é que entraram. Nós muitas das vezes, como tu sabes, estamos atentos à sala quando as pessoas entram ou não, ao barulho que fazem, como é que se vestem, e aqui entra um trabalho de marketing um bocadinho inglório.
0: E às vezes as primeiras piadas que fazes num espetáculo são precisamente para ler a sala.
1: Obviamente. E quando a primeira entra, a primeira piada que tu fazes, que entra, tu sentes, ok, já percebi quem são. E já percebi como é que eu estou hoje.
0: Sim, com prática.
1: Também. E é isso, o improviso, acho que é isso. É um ajuste constante, é como se fôssemos alfaiates, não é? Não, podes levar um casaco já pseudo-construído, mas depois tens de ir afinando.
0: Claro.
1: E é tocar música, eu sinto, que é ok, Dunas não está a dar. Vou para onde agora? Acelero um bocadinho para as pessoas baterem palmas, não acelero, mas tem de haver uma falta de amor muito grande à vida e à autoestima.
0: Sim, mas. Se calhar o palco que nos dá, para além de um certo exorcismo dos nossos males, é também uma certa valentia. Eu, pelo menos, senti-me um pouquinho mais valente no sentido de enfrentar medos do que necessariamente antes, a partir do momento em que eu fiz alguma comédia. Entra-se num estado de meta-consciência quando estás no palco. Eu às vezes tenho essa sensação. Ou seja, posso estar super cansado e posso sentir que não vou conseguir fazer um espetáculo, e entro em palco e no momento eu consigo ler as coisas mais rápido, ouvir mais coisas, aperceber mais rápido e depois no final volto a ser exatamente como estava antes. Tu sentes isto?
1: É tão bom estar a falar contigo sobre isso, porque não tenho assim tantos colegas que enveredem por esta parte do improviso e por este modo, então até estou algo comovida e estou a sentir-me vista. Acho que são fases. Acho que, tal como em teatro, quando tens aulas de teatro e os primeiros exercícios de improviso que te saem são os mais rudimentares, mais sexuais, mais diretos, acho que isto do improviso também é uma coisa que vamos refinando. No início eu não sentia que tivesse qualquer sentido crítico. Sentia que é o que quer que seja, é só o facto de eu estar em palco, já me estou a safar, estou em modo de sobrevivência absoluta e não conseguia ter esse lado crítico. Depois vais ganhando a tal experiência, a tal escuta, a visão do público, piadas de bolso, já começas a sentir-te mais seguro e aí já há espaço para se ter aquilo que nas minhas aulas de teatro disseram, para ter o ator crítico, que é estás a fazer, estás a ouvir, estás a pensar no que é que isto quer dizer e, chegando a um outro lado, que ainda não cheguei lá, que é como jogar snooker e pôr a bola já pronta para a jogada a seguir, eu ainda não estou aí, acho que ainda consegues pensar ao mesmo tempo, ok, fui para aqui, isto significa aqui, safo-me aqui e isto faz com que eu consiga a seguir fazer aquilo. Eu acho que isto são níveis muito interessantes que nos vamos apercebendo com a experiência e é um sítio muito prazeroso estar nesse momento de trabalho, porque te faz sentir útil, não te sei explicar. Acho que é isso que me faz sentir boa naquilo que faço, é esse superpoder.
0: E Joana Gama é boa naquilo que faz, não há dúvida nenhuma. Basta seguir os podcasts e basta ver os espetáculos. Estamos aqui à conversa com um tártaro de boi que já foi. Rimou. Estamos no risoto de cogumelos e depois vamos a um folhado de chèvre. Que é para ser ainda mais pedante.
1: C'est très bon.
0: Um folhado de chèvre.
1: Avec du miel. C'est miel.
0: Du miel. Je sais pas. Du miel. Du
1: ouais.
0: miel.
1: Okay.
0: Et pas de noisette, parce que tu es
1: pas de noisette, à, ouais, à cause d'une allergie.
0: Agora vamos parar. A malta pensa que ligou.
1: Estamos na rádio certa ou não?
0: A malta pensou que ligou a France 2 agora. Vamos ouvir Kate Bush, Army Dreamers. Tem um videoclipe giríssimo.
1: Não vi, ainda não vi o videoclipe.
0: É muito giro, cada vez que ela pisca os olhos ouves a culatra de uma espingarda, tipo...
1: faz sentido, faz sentido. A música é muito, muito pesada, muito emblemática.
0: E o vídeo, embora naquele registro meio cómico, zany, nonsense da Kate Bush, tem essa mesma mensagem, crianças na guerra e pronto. Kate Bush, que também não deixa de ter algo de muito cómico aqui, que ela tem aquela voz de rancho folclórico de Vieira do Minho, não é?
1: É verdade, é verdade.
0: Não é? Vamos admitir que é assim.
1: Sim, sim, sim.
0: Mas as canções são intensíssimas e...
1: Ai, é magnífica. E a experimentação à qual ela se deu espaço a si mesma, acho que é... Que é de venerar.
0: Exato. E pronto, e nada contra o rancho folclórico Vieira do Minho. Atenção.
1: Não, a minha família é de Melgaço.
0: Mas é giro combinar esse registro com a música que ela faz.
1: Verdade.
0: Então vamos a isto, mergulhar nos anos 80. Kate Bush, Army Dreamers, estou à conversa com Joana Gama e já voltamos para falar de comédia, improviso, adolescência, Irene e não só. Até já.

0: Kate Bush, Army Dreamers, do álbum Never Forever. Estou à conversa com Joana Gama, que escolheu esta música, e muito bem. E neste Mesa para Dois, já comemos tártar de boi, já fomos ao risoto de cogumelos.
1: Não comemos, acho mal, mas não, sim. Não.
0: Vamos fingir que isto é tipo o Peter Pan, temos que imaginar.
1: Sim, que... claro que sim.
0: Não, mas podemos perfeitamente depois tratar do assunto a sério. Ora bem, vamos agora. Ora bem, o meu bordão de fala, passo a vida a dizer isto. Estávamos a passar por todo o processo criativo do espetáculo de comédia. Os podcasts, no entanto, foram desde sempre algo que tu utilizaste como meio de comunicação.
1: Uhum.
0: Já é um acervo bastante largo.
1: Sim.
0: Tu sentes que, por exemplo, a tua filha, se quiser saber como tu pensas, pode simplesmente ouvir de alto a baixo o que é que tu pensas? Que pergunta terrível, desculpa.
1: Eu acho que... E isto é uma coisa que tanto eu como o pai da Irene tivemos de refletir muito, que é o que é que ela vai sentir daquilo que nós fazemos, o que é que ela vai perceber daquilo que nós fazemos. E depois capacitámo-nos que, como somos os dois humoristas e ela está a crescer neste meio, ela já tem uma capacidade acima da média e até da maioria das pessoas de fazer uma distinção do que é trabalho e o que é verdade. E nisso estou muito tranquila. Eu acho que ela conhece muito bem a mãe, acima de tudo, e quando revisitar alguns desses conteúdos, outros que irei apagar, agora que pensei nisso, mais a sério, acho que ela vai ter a capacidade de perceber o que é que eu estou a dizer para ser polémica, o que é que eu estou a dizer para iniciar uma conversa, para terminar, para criar ligação. Confio muito no espírito crítico da Irene.
0: Mas, de toda a maneira, estamos a falar de no fundo, uma exposição que também tens que ir gerindo, de certa maneira,
1: uhum,
0: não é?
1: Uhum.
0: Portanto, os espetáculos que tu fazes, evidentemente, eu não sei se ela já viu algum, mas
1: Irene?
0: Sim,
1: não.
0: Ainda não.
1: Claro
0: pois,
1: que não.
0: Claro.
1: Não.
0: Mas lá está, mas brevemente chegará lá. Ela está com 12 anos, não é?
1: Com sorte nunca vai querer. Mais depressa ela quer participar num espetáculo e arranja um espetáculo especial onde ela entre do que, quando já não for exploração infantil, do que isso. Ela vai ter essa capacidade de perceber, e acima de tudo acho que me vai apanhar numa fase cada vez mais madura, e portanto aquilo que eu estarei a fazer naquele momento já será uma coisa mais consciente, mais trabalhada, e da qual também sinto orgulho que ela veja.
0: Acho também, se calhar, vale, é por isso que eu consegui fazer-te esta questão sem sentir que estava a invadir alguma coisa. É porque comédia, creio eu, não é propriamente profissão, é dever, é forma de viver.
1: Uhum, uhum.
0: Pelo menos no teu caso parece-me isso.
1: É, felizmente passou a ser.
0: Tu salvou-te de certa forma a fazer comédia?
1: É um sítio onde me senti integrada. É muito difícil quando tens uma linguagem particular entre as outras pessoas, não perceberes o que é que tens de diferente, e tenho várias coisas diferentes, como todos nós, não é? Mas eu percebia que havia ali uma diferença e que só realizei o que era quando comecei a trabalhar em rádio, em que olhei para todos os meus colegas, tínhamos o mesmo espaço para conversar e o meu objetivo era diferente. O meu objetivo era fazer rir, o deles era receber bem as pessoas, era sorrir, era informar, e o meu era como é que eu em 15 segundos consigo dizer uma estupidez de maneira que quem vá no carro faça ou até vá falar disso para casa. E portanto, salvou-me isto da comédia, no sentido em que, primeiro, os meus pais têm muita graça. O meu pai é palhaço, não de profissão, era engenheiro, é muito palhaço, tem um humor muito rudimentar. A minha mãe é muito passivo-agressiva e é do norte, sabes? É uma lambada que até andas de lado. Então bebi essas duas coisas e fiquei desajustada do resto da sociedade, digamos assim. E portanto encontrei na comédia, nos meus pares da comédia, um desajuste semelhante e uma linguagem comum. E nesse sentido salvou-me. Salvou-me também ter esse, como é que se diz, essa dissociação da realidade, no sentido em que foi um método de sobrevivência para não sentir as minhas dores a um expoente tão máximo que não tomei consequências que pudessem ser irremediáveis, mas salvou-me nesse sentido. Mas agora é um processo que eu quero desfazer. Sinto que é uma carapaça que me, como te disse no início, que me inibiu de estar presente no momento e de viver as coisas, e estou a tentar retirar a persona de mim, e nunca vivi como eu própria, digamos assim.
0: Ou seja, numa fase inicial terá sido um pouquinho como boia, mas depois tiveste que aprender a nadar, psicoterapia mesmo, etc.
1: Estou cheia de psicologia em cima.
0: E agora já vais largar as braçadeiras, é isso?
1: Estou a dar o meu melhor. É muito difícil encontrar-me no meio de tudo isto, que eu estou muito grata pelo método de sobrevivência, mas tenho que revisitar até opiniões. No outro dia eu estava a ver uma senhora de idade no Preço Certo, coisa que é facilmente cómica, não é? Para nós, mas estive a pensar, porquê é que eu estou a achar isto parvo? Esta senhora tem, sei lá, 90 anos, apanhou o autocarro da Junta de Freguesia, veio até Lisboa, está a ver uma das pessoas que mais adora, está a dançar. Que postura estúpida é esta, Joana? Que lado crítico é este que não te permite ver a beleza das coisas e, pior, não estar a dar espaço para os outros serem livres de o fazer? E isto é um processo que estou a fazer agora, que é pôr de parte o lado infantil necessário da comédia, às vezes, que é artificial, e que vamos para um lado mais simples, e agora perceber, pá, como assim? Porquê que isto é estúpido? Isto não é estúpido, isto é incrível. E quero fazer parte disto até. E é isso que estou a fazer.
0: Estás a tocar num lado muito giro, que é a lidar com o cinismo. Nós comediantes
1: isso,
0: temos
1: obrigada,
0: que ter um músculo
1: é
0: cínico muito
1: sim,
0: forte.
1: Sim.
0: A minha mulher não é comediante, mas conhece as minhas piadas todas. Lá está, tem que ser assim. Mas muitas vezes eu não dou conta do cínico que estou a ser, e é o contraponto dela que me faz pensar, espera aí, se calhar está a ser demasiado cínico.
1: Sim.
0: E isso, e os filhos também, às vezes as crianças, é uma forma mais pura que têm de ver o mundo.
1: Sim.
0: E
1: sim,
0: as perguntas
1: isso,
0: malucas
1: isso
0: que fazem.
1: Isso não tem piada. Porquê que não tem piada? Porque é verdade. Espera aí. Não, isso é verdade. E é um cinismo que nos contamina.
0: Sim.
1: Acho mesmo que é isso, que é o que nos faz sobreviver, é o que nos faz fazer um bom trabalho no sentido em que é eficaz, mas que nos retira conceito e profundidade. E é isso que eu estou a trabalhar agora.
0: Joana Gama, comediante, e se só apanhar a conversa agora no final, sugiro que vão a RTP Play, hoje são desde o início, para perceber o quanto esta senhora percebe do seu métier. E não só. Disse métier. Para combinar com o folhado de chèvre.
1: Exato.
0: Pronto,
1: on y va.
0: On y va.
1: É
0: o som.
1: Bien sûr.
0: E vamos terminar em grande com Tiago Bettencourt, canção de Engate, mas não escolheste uma versão qualquer. Já esta canção é portanto, uma adaptação do António Variações, mas escolheste o álbum acústico. Isto é mel em forma auditiva.
1: Isto é tudo.
0: Liga bem com a sobremesa, não é?
1: Isto é maravilhoso. A sobremesa e o início de uma noite pós-jantar, eu acho.
0: Sim, senhor. Que depois, pronto, pode acabar num espetáculo de comédia, onde depois vamos três para a montanha russa, não é?
1: Onde quer que seja a comédia.
0: Exatamente.
1: Sim.
0: Então vamos ficar com a canção de Engate por Tiago Bettencourt, do seu álbum acústico, com um arranjo de cordas, uma coisa fabulosa que entra ali. Vocês vão sentir todos um quentinho no coração, e eu fico também com um quentinho no coração muito grande por ter tido esta conversa. Espero também que estejas assim.
1: Epá, adorei, Pedro. É mesmo uma riqueza muito grande poder aqui conversar contigo.
0: Muito obrigado. Mesa para Dois com Joana Gama. Cá voltarei brevemente com mais um amigo ou uma amiga.

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1: Nove horas em Portugal Continental e na Madeira, são 8 nos Açores. Vamos olhar as notícias e no topo desta hora, Cláudia.
2: O Hospital Amadora Sintra anuncia um reforço de 6 enfermeiros no serviço de urgência, mas os enfermeiros daquele serviço vão manter a declaração de escusa de responsabilidade. Durante uma visita à Feira do Livro do Porto esta tarde, o secretário-geral do PCP voltou a acusar o governo de estar a desmantelar o Serviço Nacional de Saúde. O presidente do Irão pede o fim da guerra, mas Massoud Pezeshkian avisa que a procura de paz exige cautela.
1: Nesta altura, no Porto e em Coimbra, estão 18 graus, 20 em Lisboa, 23 em Ponta Delgada, Funchal 24 e Faro 25 graus. As notícias às 9, a edição é de Cláudia Almeida.
2: O Hospital Amadora Sintra anuncia um reforço de 6 enfermeiros no serviço de urgência e em setembro devem entrar mais 7. Está também em curso a contratação de um novo diretor para este serviço, medidas depois de mais de uma centena de enfermeiros ter avançado no mês passado com uma declaração de escusa de responsabilidade por entenderem que o hospital não tem condições para prestar cuidados de saúde adequados aos utentes na urgência. Ângelo Marinho, da Ordem dos Enfermeiros, diz na Antena 1 que o reforço de meios é positivo, mas insuficiente.
3: É muito melhor ter mais enfermeiros do que não tê-los, obviamente, mas que ainda fica aquém do que é necessário. Vai ajudar em alguns aspectos, sabendo nós que quando nós estamos a falar de colegas que são contratados de forma dos recibos verdes ou tarefeiros, se quisermos assim chamar, que também não resolve o problema a médio e longo prazo, resolve no momento, resolve uma parte, não resolve tudo. Portanto, é uma resposta que sim, que é importante ser dada, mas se olharmos de modo a querermos resolver determinadas questões, e esta é uma delas, não é? Esta diminuição da equipa de enfermagem vai carecer de mais contratação e de mais colegas para poderem desempenhar as suas funções neste serviço.
2: Daí que os enfermeiros mantenham a declaração de escusa de responsabilidade.
3: Esta declaração de escusa vai estar em vigor enquanto estas condições se mantiverem. Portanto, isso são cerca de 100, não é? É quase a totalidade da equipa presente da própria urgência. Portanto, não se prevê que sejam retiradas tão brevemente.
2: Ângelo Marinho, do Conselho Diretivo da Região Sul, da Ordem dos Enfermeiros. Esta tarde o tempo de espera para a primeira observação de pulseira amarela ultrapassou as 8 horas no Amadora Sintra, de acordo com os dados do portal do SNS. Durante uma visita à Feira do Livro do Porto esta tarde, o secretário-geral do PCP voltou a acusar o governo de estar a desmantelar o Serviço Nacional de Saúde.
4: Nós não admitimos encarar isto como um novo normal. Não admitimos isso e, portanto, cá estamos para denunciar, para propor, para mobilizar, para dar ânimo, para abrir caminho, o caminho que se impõe. Estamos a fazer por isso. E pena é, parece que há uma elitezinha que vive numa bolha muito fechada e que parece que vive noutro país. Não há forma de resolver esse problema, essas dificuldades do acesso à saúde, mantendo este caminho de desmantelamento do Serviço Nacional de Saúde.
2: Paulo Raimundo, no Porto, esta tarde, sobre as novas polémicas que envolvem o atual Ministro da Administração Interna, relacionadas com o uso de uma viatura em regime de comodato, o secretário-geral do PCP diz que as responsabilidades sobre a permanência de Luís Neves no Executivo já se estendem a todo o Governo.
4: Isto é mais um episódio. Vamos lá ver. Já não responsabiliza apenas Luís Neves, responsabiliza todo o Governo. É claro que, agora eu diria assim, qualquer coisa que surja é um novo caso. Com mais ou menos gravidade, será sempre um novo caso. É sempre a acrescentar. Mas é um problema que já não é um problema do Ministro da Administração Interna. É um problema, mas é um problema do

0: próprio governo todo. E, portanto, o governo todo tem que considerar se está, está muito apressado, está a sentir o tempo a fugir-lhes. E, portanto, se calhar essa é a grande motivação do governo, é avançar o mais possível dentro do pouco tempo que acham que começam a acreditar que vão ter.
1: Paulo Raimundo, à margem de uma visita à Feira do Livro do Porto, um dia depois destes novos desenvolvimentos sobre o caso de Luís Neves, sobre o caso que envolve Luís Neves, o líder do Chega considerou que agora este assunto atingiu um nível sórdido.
2: O nível de sórdido está na incapacidade de se perceber que este ministro já não existe. Estamos numa fase em que precisamos de um ministro que exista, da administração interna. Estamos numa fase de incêndios, estamos numa fase de risco de segurança. Precisamos de um ministro da administração interna e não o temos. E também a incompreensão que o país tem sobre porque é que o primeiro-ministro não toma uma decisão, não toma uma iniciativa. Se o primeiro-ministro não percebe isto, é o arrastar da promiscuidade a cada dia que passa.
1: A postura de André Ventura em relação à mais recente polémica que envolve o ministro da Administração Interna. Para o secretário-geral do PS é preciso esperar pelo resultado das investigações, diz José Luís Carneiro.
3: Eu tenho um método cartesiano para tratar dos assuntos. E há assuntos que são diferentes. Um assunto são os assuntos que dizem respeito ao desempenho do Dr. Luís Neves como diretor da Polícia Judiciária. E esses assuntos estão a ser investigados pela Procuradoria-Geral da República e pelo Ministério da Justiça. Temos de aguardar pelas investigações. Agora tem a ver com o uso de viaturas que são viaturas de serviço. É preciso saber em que termos é que elas foram utilizadas, porque se não houver uma boa explicação, poderiam estar perante um crime de peculato de uso. Mas é isso que é preciso agora averiguar para se verificar se será ou não perante a prática de um crime.
1: José Luís Carneiro, em declarações aos jornalistas, à margem de uma visita em terras de Boro, o secretário-geral do PS recusa pedir a demissão de Luís Neves, mas admite que o ministro da Administração Interna pode estar fragilizado. Ensino superior, o governo diz que é o maior número de colocados da última década, sem contar com o ano da Covid. Depois dos problemas registados nos exames nacionais, quase 50 mil estudantes foram colocados na primeira fase do concurso de acesso ao ensino superior, de acordo com o Ministério da Educação, mais 14% do que o ano passado. Cláudia Godinho.
4: Este é o maior número de colocados da última década, com exceção para 2020, altura em que as regras foram diferentes por causa da pandemia de Covid-19. O número de candidatos válidos também aumentou. Foi superior a 60 mil, dos quais 50 mil conseguiu uma vaga na primeira fase do concurso ao ensino superior. Mais de metade dos estudantes conseguiu um lugar na primeira opção, 20% entrou na segunda opção. E nesta primeira fase foram ocupadas cerca de 89% das vagas existentes. O maior número de vagas ocupadas são nas áreas da saúde e proteção social, educação, direito e comércio e artes e humanidades. No lado inverso, com mais vagas por preencher, estão os cursos na área da agricultura, onde só estão ocupados 65% dos lugares disponíveis. Lisboa, Porto e Aveiro são os distritos onde mais vagas foram ocupadas, com mais de 95% das vagas preenchidas. Bragança ficou apenas com 41% das vagas preenchidas. Seguem-se Guarda e Santarém, entre os distritos com mais vagas a sobrar.
1: E no domingo os alunos vão conhecer o resultado da candidatura ao ensino superior. Pelo menos 14 pessoas morreram, há mais de uma centena de feridos, entre os quais mais de 20 crianças, e 29 pessoas estão em estado grave. É o balanço mais recente das autoridades ucranianas, depois de dois drones russos atingirem um centro comercial em Kryvyi Rih, a cidade natal do presidente da Ucrânia. Volodymyr Zelensky já lamentou o que aconteceu, fala num ataque desprezível e apela ao fim da guerra.
5: Uma operação de resgate está em curso depois de um ataque a um centro comercial. Foi um ataque deliberado, desprezível, um a seguir ao outro. Uma completa atrocidade russa. Eles são monstros, vamos definitivamente responder. É importante que o mundo não fique em silêncio. Tem de se pôr fim à guerra da Rússia e precisamos que o mundo nos ajude a fazer isso acontecer.
6: Российские войны требуют, чтобы свет и сим нам помогал.
1: Um segundo drone russo atingiu o centro comercial meia hora depois do primeiro. Diz Zelensky que o objetivo era atingir também os serviços de emergência que socorriam as pessoas no local. Quem também pede o fim da guerra é o presidente do Irã, Masoud Pezeshkian. Afirmou hoje que o Teherão se encontra numa posição de força e de dignidade e que o mundo inteiro reconhece a vitória do país perante os Estados Unidos. Mas o líder iraniano avisou que a procura de paz exige cautela e garantiu que o Irão não se vai render ao que chama de bullying norte-americano. Declarações do presidente do Irão depois de Washington ter agravado as sanções económicas contra o país, quase 6 meses depois do início do conflito com os Estados Unidos e Israel. O secretário do Tesouro norte-americano já prometeu derrubar o regime de Teherão através dessas medidas. A China critica a decisão americana, argumentando que as sanções não resolvem o conflito no Médio Oriente. Pequim foi um dos governos que recebeu um apelo de Washington para se juntar a iniciativas que visam isolar a economia iraniana. Um adolescente palestiniano de 17 anos em Hebron e um antigo militar em Jenin foram hoje as vítimas mortais em eventos separados que envolveram colonos e soldados israelitas e pessoas palestinianas, numa altura em que a escalada dos ataques e a rápida expansão dos assentamentos ilegais provocam deslocações massivas e forçadas na Cisjordânia ocupada. Há um alerta: a violência dos colonos israelitas sobre os palestinianos tem vindo a aumentar na Cisjordânia e a população da faixa de Gaza continua a enfrentar graves privações, refere o coordenador-geral da Organização Médicos Sem Fronteiras, com quem conversou a jornalista Cláudia Martins.
6: É a partir da capital da Jordânia que Joanne Tubal trabalha, desde que a Médicos Sem Fronteiras foi proibida de entrar em Gaza pelo Estado de Israel. A falta de documentação é um problema para as organizações médicas e humanitárias, mas isso é nada, sublinha o coordenador-geral da Organização para a Palestina, quando comparado com as necessidades que as pessoas passam em Gaza.
7: Para acesso na água, os alimentos, os hospitais, todos eles foram de uma forma ou outra atingidos pelos bombardeios do exército israelense. Todos os hospitais têm dificuldade para ter acesso ao remédio, medicamento. Todos os hospitais hoje funcionam com motor de luz para gerar energia, eletricidade, porque não tem rede na faixa de Gaza, em lugar nenhum, rede elétrica.
6: Na Cisjordânia, a situação é diferente, mas tem piorado.
7: As populações estão constantemente submetidas à violência. Não possam se deslocar, não possam ir para o médico, não possam viver uma vida normal, sempre com medo, tanto do exército quanto dos colonos.
6: O temor é a normalização do conflito e que este cenário caminhe para mais violência e privação das pessoas. Joanne Tubau espera mais da comunidade internacional.
7: Hoje em dia a União Europeia ainda é o maior parceiro comercial com Israel. Pelo menos o bloqueio tem que finalizar. A violência tem que parar, mas o bloqueio tem que finalizar. Os produtos necessários para que o povo tenha acesso à água, acesso a remédios, para que as crianças possam voltar para a escola, isso tem que acontecer já. Isso é uma coisa que a União Europeia, por exemplo, poderia fazer muito mais do que está fazendo.
6: Em outubro há eleições em Israel e apesar de o coordenador-geral da Médicos Sem Fronteiras para a Palestina reconhecer que há muitos israelitas desiludidos com a liderança do país, há pouca crença numa mudança de rumo sobre esta realidade.
1: E a Bélgica juntou-se hoje à lista de países, entre os quais também Portugal, que se opõem aos planos expansionistas de Israel na Cisjordânia ocupada, reiterando a defesa de uma solução de 2 estados para o conflito israelo-palestiniano.
8: Cláudia Almeida com as notícias às 9 na RTP Antena 1, simultâneo com Madeira, Açores e Mundo. 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
9: Seguimos ligados a Portugal com boa música e boa conversa. Olá, meu nome é Andrea Rocha, a seguir os atores Luís Trigacheiro e Bubas Pinho.
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0: É a Soma que traz Amor Medo aqui à sua rádio. Uma ótima sexta-feira, o que quer dizer que lhe posso desejar um bom fim de semana. Aqui o penúltimo fim de semana de agosto. Se as férias estão quase a terminar, então coragem. Está a precisar de um empurrãozinho extra, uma energia extra, para não pensar muito sobre o regresso. Temos então, por isso, Heróis do Mar, daqui a pouco, Terezinha Landeira e mais, se ainda não teve a oportunidade de ouvir a sua música favorita ou a banda portuguesa que mais gosta, não precisa de esperar, pode fazer os seus pedidos, tem diferentes pontos de contacto, tudo em mundo.rtp.pt. Partilho já, assim, rapidamente o nosso número do WhatsApp, de certeza que já tem nos seus contactos, mais 351-91-110-1026, envie-me mensagem, diga-me o seu nome, onde se encontra a ouvir esta rádio que eu li a Portugal e o seu pedido. Daqui a pouco, então, Heróis do Mar à nossa espera.
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0: Sintonizados no satélite, online também, sempre consigo, mundo.rtp.pt e também a partir das nossas rádios parceiras. Antes de irmos à música, que tal um postal? O postal do dia de Luís Osório diz: não sou padrasto de ninguém.

Tenho 3 casamentos e 2 divórcios num currículo de que não me orgulho. Em 3 momentos da minha vida acreditei que seria para sempre. Em 2, falhei clamorosamente a previsão, ou então, hipótese que me agrada, a eternidade é uma variável que não dominamos. Aprendemos a viver com os escombros, de filhos que deixamos de ver todos os dias, de esperanças que desabam dentro do que somos, de famílias que fizemos nossas, mas que deixam de ser nossas, de lugares especiais que nos ferem a vista e passam a ser proibidos. Falo muito da Zé, a mãe dos meus filhos mais velhos, e da Ana, a mãe dos mais pequenos e com quem estou há muitos anos, mais do que alguma vez estive com alguém que tenha amado. Falo do amor, amores diferentes, falo da dificuldade também do combate muitas vezes diário, do jogo entre os sorrisos e a melancolia, entre o desespero do que se perde e a enorme felicidade pelo que se ganha. Falo muito pouco ou nada da Joana, com quem casei no dia 7 de 7 de 2007 para dar sorte. Não a tivemos, nem sorte, nem filhos. Adoro-a e era para sempre também. Lembras-te quando estivemos abraçados no funeral da minha mãe? Bem, não consigo conceber a ideia do parágrafo absoluto. Quando amamos em algum momento, amamos para sempre, mesmo que seja apenas o amor por uma memória que nos é bonita. No caso da Joana foi muito mau e foi muito bom. E é maravilhoso poder dizer que seremos sempre amigos, eternamente amigos. Uma longuíssima introdução para chegar ao que quero hoje. Falar do João Maria e do António, filhos do primeiro casamento da Joana. Eram meus enteados e eu o seu padrasto. Deixámos de ter contacto, o casamento foi demasiado breve e não houve tempo. A primeira vez que os vi depois da separação, chorei bastante e eles abraçaram-me como se tivesse sido ontem. Julgo que será sempre ontem. Sabes o que falo quando te falo destas palavras que foram desenhadas no nosso alfabeto para parecerem feias? Padrasto e madrasta. Áridas, secas, duras, sem empatia, padrasto e madrasta. Não soam bem, foram inventadas para não serem agradáveis. Eu não fui padrasto daqueles 2 miúdos tão bonitos e inteligentes. Também não fui pai e detesto que lhes chamem filhos do coração. Expressão aterradora de tão pirosa. Quando temos um enteado,

0: estiver. Vamos percorrer o globo, vamos saber como é que vai estar este fim de semana em diferentes pontos da Europa, começando por Paris, fim de semana cinzento, máxima esperada no sábado 23 graus, domingo 24, Luxemburgo, sábado nublado, com máxima esperada de 20 graus, domingo já com um dia bastante soalheiro, sem nuvens, domingo, no Luxemburgo 21 graus de máxima, Genebra com céu pouco nublado no sábado 24 graus de máxima, domingo soalheiro e 25 graus de máxima. Em Londres contamos com uma manhã de sábado soalheira, nuvens no final da tarde, 22 graus é a máxima esperada em Londres, domingo de céu limpo e 24 graus de máxima.
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0: Ficaram prometidos os heróis do mar. Cá está, nesta recordação, só no mar.

Os UHF. Bora lá nesta noite de sexta-feira, a partir de Lisboa, percorremos o globo todo, juntamos os portugueses, lusodescendentes, todos aqueles que quiserem estar com a nossa língua portuguesa, que é tão bem tratada, na voz de Teresinha Landeiro.

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0: Uma barata tonta, António Zambujo. E às vezes ficamos um pouco assim quando não temos planos para o fim de semana. Baratas tontas, o que fazer? Como aproveitar? E depois deixamos a ronha acontecer. Acontece consigo? Seguimos daqui a pouco com mais música e também vamos descobrir mais sobre o que vai acontecer este final de semana. E ainda vamos ter a explicação sobre as principais medidas, critérios de acesso e funcionamento do apoio extraordinário às rendas. Já a seguir.
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0: Sintonizados e prontos para saber mais sobre o programa de apoio extraordinário às rendas.
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4: Olá Graça, seja bem-vinda uma vez mais à RTP Mundo. Hoje falamos do serviço, o novo serviço da DECO de apoio aos consumidores que precisam de ajuda para o pagamento das rendas.
5: É isso mesmo, Isabela. Olá Isabela, olá a todos os ouvintes da RTP Mundo. É uma novidade, é um serviço que entra em vigor no dia 21 de julho, portanto terça-feira, dia 21 de julho, um serviço diário de segunda a sexta-feira, em horário, enfim, comum da DECO, que é das 10 às 18 horas, e que é na prática uma parceria da DECO com o IRU. O IRU é o Instituto de Habitação e Reabilitação Urbana, é conhecido por IRU, o instituto que tem, desde já há largos meses, alguns apoios depois a dar, a conceder a consumidores que estão em situações especiais para fazer o pagamento à renda. Um desses programas chama-se precisamente Programa de Apoio Extraordinário à Renda, e este Programa de Apoio Extraordinário à Renda tem tido vários problemas. Os consumidores têm dirigido muitas denúncias à DECO, dizendo que o acesso a este apoio é muito difícil, é preciso preencher um formulário, é preciso ter alguma informação, os consumidores não têm literacia digital, nem tampouco têm alguma literacia comum, digamos assim, para perceber se são elegíveis ou não a esse apoio. E depois de largos meses destas denúncias, a DECO e o IRU, este tal Instituto Oficial, resolveram criar esta parceria, celebrar esta parceria, que vem na prática reforçar a informação, o esclarecimento sobre o programa de apoio extraordinário à renda, e vem dizer aos consumidores efetivamente como é que funciona, como é que se pode aceder, porque na prática este programa de apoio extraordinário à renda devia ser um apoio automático e sem qualquer sobressalto. Mas, na verdade, por muitos motivos, há muitas dificuldades na informação, há dificuldades no acesso a esse apoio e os consumidores não estão a ter esta ajuda, que para muitas famílias, e muitas são milhares de famílias, seria uma ajuda determinante para pagar a renda, para ter o seu equilíbrio no orçamento mensal. Ainda mais num momento que todos sabemos em que o preço das rendas é elevadíssimo. E a DECO tem reivindicado há muito tempo que os programas públicos da área da habitação, que é um setor crítico, têm de ser, na verdade, muito práticos, muito automáticos, simples e eficazes. Porque muita, perdoa-me a expressão, conversa, muito formulário, muita documentação não torna estes apoios programas que sejam acessíveis e até claros e simples para aqueles que precisam destes apoios.
4: Como é que funciona então este apoio?
5: Ora, muito bem, a parceria que começa, como eu disse, na manhã de terça-feira 21, vai ser feita ou vai concretizar-se por três vias. Presencialmente, portanto, qualquer consumidor que esteja em Portugal, esteja de férias, tenha viajado para cá, resida cá, o que seja, pode dirigir-se à DECO. A DECO tem a sede em Lisboa, tem 7 delegações regionais espalhadas pelo país. Passo a dizer, a DECO Minho, que está em Viana do Castelo, a DECO Norte está no Porto, a DECO Centro está em Coimbra, a DECO Ribatejo e Oeste está em Santarém, a DECO Alentejo em Évora, a DECO Algarve em Faro e a DECO Madeira no Funchal. Para além destas equipas que são inteiramente da DECO, são postos da DECO, temos ainda acordos, temos ainda um espaço em muitas autarquias, são 80, de todo o país para ajudar os consumidores. Em todas as regiões, desde a Beira Baixa, atrás dos montes, passando pela Extremadura, enfim, por todo o país temos autarquias em que a DECO colabora e se desloca lá para fazer este apoio. Quem me estiver a ouvir e quiser saber qual é o ponto de esclarecimento sobre o apoio extraordinário à renda na sua região, tem que ir ao site da DECO, deco.pt, procura na área que diz onde estamos, ou se tiver dificuldade, telefona-nos e nós, com o consumidor pelo telefone, percebemos onde é que a pessoa está instalada, ou tem a sua casa, ou o que seja, e para onde se pode deslocar. Mas funciona através de uma linha telefónica, o 21-371-0270, 21-371-0270, e tem também um e-mail habitacau, porque não tem cedilha nem o til, portanto habitacau@deco.pt. Muito fácil, habitação, renda, não é? habitacau@deco.pt. O consumidor pode dirigir-nos o seu pedido de apoio, pode fazer as perguntas que entender, ouviu este espaço na RTP Mundo, quer saber se tem direito, se não tem. Enfim, o que a DECO quer com este serviço é reforçar o esclarecimento a todos os consumidores sobre como é que este apoio é atribuído, quem é que pode concorrer, se a situação do consumidor está ou não abrangida, qual é que é o possível apoio que o consumidor deve ter, se por acaso já teve e deixou de ter, o que é que aconteceu, qual é a documentação necessária, tudo. Na prática, Isabel, tudo para que as famílias recebam o apoio que têm direito.
4: E toda a informação.
5: Toda a informação. Esta informação está também em destaque no nosso site, deco.pt, ou quem não quiser ir ao site ou tiver, enfim, alguma dificuldade em viajar na internet, digamos assim, o número de telefone da DECO está ao dispor de todos, sócios, não sócios. Este é um serviço gratuito, aberto a todos os cidadãos, segunda a sexta-feira, entre as 10 e as 18 horas.
4: Muito bem, Graça. Para a semana, do que é que vamos falar?
5: Para a semana vamos falar de algo diferente, mas que está, enfim, em plena época. Vamos falar de bagagens, problemas com as bagagens e férias. Esclarecer tudo o que tem sido noticiado recentemente para que não haja conflitos.
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0: Sim, recordamos e homenageamos um grande nome da música portuguesa, Fausto, com este Navegar, Navegar. E há dúvidas sobre o que fazer este fim de semana? Então vamos lá descobrir tudo com a mestre e a rainha dos fins de semana. Dia de folga é sempre com ela, Raquel Barreira. Olá! Raquel, estás-me a ouvir? Olá, Raquel!
1: Olá, viva, ah, Andréia Rocha! Olá, obrigada por me receberes. Cá estou claro. Eu. Estou de volta com muitas novidades para amanhã, para o dia de folga de amanhã. Sim, okay. Um sábado muito recheado com muitos convidados, grandes clássicos e êxitos portugueses, grandes propostas, e estarei também à conversa com a dupla implacável que faz a volta ao mundo de moto, a Anabela e o Jorge Valente, que adoro. Irão dar-nos mais notícias sobre a sua viagem a Marrocos, e em especial sobre a viagem ao deserto. Hã? Que tal?
0: Ótimo!
1: Rica viagem, quase daria um filme Lawrence das Arábias 2. Portanto, uma conversa a não perder amanhã. Bem. Portanto, as férias também estão aí, para alguns, não é? E a acabarem para outros, com muita pena nossa, é sempre assim. Mas por esse motivo terei comigo alguém muito especial, Jorge Vilela, de AILD, da Associação Internacional dos Lusodescendentes, para nos falar da iniciativa Obrigado e Boa Viagem. Esta iniciativa está a expandir-se e com muito sucesso para novos locais de partida. A principal novidade desta quinta edição foi a chegada da operação a partir de 15 de agosto ao aeroporto Francisco Sá Carneiro, no Porto, somando-se, claro, já sabes, à tradicional ação na fronteira de Vilar Formoso. Sim. E é precisamente para lá que iremos, e em direto, também mais à frente no programa de amanhã. Boa. Estarei também à conversa com Gabriela Horta. Ela é fundadora da Live Luso. É uma plataforma digital comunitária e um blog cultural que celebra a diáspora portuguesa na América do Norte. Okay. E vai ser um direto a partir de San Diego, e ela vai explicar-nos como é que este site, esta plataforma, fala sobre o património português local, sobre as experiências históricas e muitas vezes pessoais dos muitos imigrantes que por lá vivem. Certo. Portanto, olha, vamos dar a volta ao mundo, hein? E os nossos ouvintes preparem-se, porque irei certamente chegar até muito perto dos nossos ouvintes com excelentes propostas.
0: Certeza.
1: Porque não, por exemplo, já para este fim de semana. Por isso, olha, Andréia, é caso para dizer que estarei em muito boa companhia.
0: É verdade.
1: Na companhia dos melhores ouvintes do mundo.
0: Verdade.
1: E claro que conto também contigo.
0: Ui.
1: É já amanhã, 9:30.
0: Combinado, então.
1: Folga na RTP Mundo. Obrigada, Andréia. Desejo-te um bom programa e, claro, um ótimo fim de semana.
0: Bom fim de semana. Obrigada, Raquel Barreiro. Então, amanhã com o dia de folga a não perder. Miguel Ângelo com a Casa dos Sonhos. Até ao finalzinho da hora e a atualização das notícias à hora certa e em simultâneo com a Antena 1. Até já.

0: Vai adorar, sim senhora. Vamos também saber como é que vai estar o fim de semana. Seguimos para Toronto, fim de semana cinzento e com a possibilidade de chuva, 24 graus esperados no sábado, máxima, domingo a máxima de 23 graus em Toronto. Nos Estados Unidos, em New Bedford, fim de semana também cinzento e com a possibilidade de chuva, sábado 23 graus, domingo 26, repete-se o cenário de chuviscos, a chuva fraca em Boston, sábado 22 graus de máxima, domingo 25. E em Nova Iorque, voltamos a ter muitas nuvens e chuva, a máxima, sábado 25, domingo 28.
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2: Dez horas em Portugal Continental e na Madeira, são 9 nos Açores. E agora, Cláudia, no topo das notícias nesta sexta-feira 21.
3: O Hospital Amadora Sintra já anunciou um reforço de 6 enfermeiros no serviço de urgência, mais 7 no início do próximo mês, mas mais de uma centena de enfermeiros deste serviço mantém a declaração de escusa de responsabilidade. Vamos já ouvir porquê daqui a pouco. O Chega pede a demissão do Ministro da Administração Interna. O grupo parlamentar do partido deu hoje entrada de um projeto de resolução nesse sentido. Há 115 anos, no dia 21 de agosto de 1911, aprovava-se a primeira Constituição da República Portuguesa. A efeméride, numa altura em que pela primeira vez pode haver uma revisão constitucional em Portugal, apenas com a aprovação de partidos de direita.
2: Nesta altura, no Porto, estão 17 graus, 18 em Coimbra, 19 em Lisboa, 23 em Faro, Ponta Delgada e no Funchal. As notícias às 10, a edição é de Cláudia Almeida.
3: O Hospital Amadora Sintra anunciou um reforço de 6 enfermeiros no serviço de urgência. Em setembro devem entrar mais 7. Está também em curso a contratação de um novo diretor para este serviço. Medidas depois de mais de uma centena de enfermeiros ter avançado o mês passado com uma declaração de escusa de responsabilidade por entenderem que o hospital não tem condições para prestar cuidados de saúde adequados aos utentes na urgência. Ângelo Marinho, da Ordem dos Enfermeiros, diz à Antena 1 que o reforço de meios é positivo, mas insuficiente.
4: É muito melhor ter mais enfermeiros do que não tê-los, obviamente, mas que significa aquém do que é necessário. Vai ajudar em alguns aspectos, sabendo nós que quando nós estamos a falar de colegas que são contratados em forma dos recibos verdes ou tarefeiros, se quisermos assim chamar, que também não resolve o problema a médio e longo prazo, resolve no momento. E resolve uma parte, não resolve tudo. Portanto, é uma resposta que sim, que é importante ser dada, mas se olharmos de modo a querermos resolver determinadas questões, e esta é uma delas, não é? Esta diminuição da equipa de enfermagem vai carecer de mais contratação e de mais colegas para poderem desempenhar as suas funções neste serviço.
3: Daí que os enfermeiros mantenham a declaração de escusa de responsabilidade.
4: Esta declaração de escusa vai estar em vigor enquanto estas condições se mantiverem. Portanto, isso são cerca de 100, não é? Quase a totalidade da equipa presente da própria urgência, portanto, não se prevê que sejam retiradas tão brevemente.
3: Ângelo Marinho, do Conselho Diretivo da Região Sul da Ordem dos Enfermeiros, esta tarde o tempo de espera para a primeira observação de pulseira amarela no Amadora Sintra ultrapassou as 8 horas, de acordo com os dados do portal do SNS. É desta vez e sob a forma de uma recomendação ao Governo. O Chega vem insistir na saída de Luís Neves do cargo. O partido de André Ventura revelou esta noite que vai propor um projeto de resolução sem força de lei, por isso sem efeitos práticos, a recomendar ao Executivo e em particular ao Primeiro-Ministro que proceda ao pedido de exoneração do atual Ministro da Administração Interna para se salvaguardar desta forma o prestígio e o regular funcionamento das instituições. Esta noite, na RTP Notícias, a deputada Patrícia Carvalho justificou que o partido Chega não ficou satisfeito com as explicações do ministro Luís Neves e, por isso, continuam a descobrir-se mais casos a envolver o ministro.
5: Eu não percebo como é que é possível manter um ministro da Administração Interna que, semana após semana, se vem a descobrir que cometeu uma série de irregularidades, seja na sua vida privada ou não, são irregularidades. Um ministro não é mais nem menos de qualquer cidadão, mas sendo ministro ou ocupando um cargo público, tem mais deveres do que os demais. irregularidades na sua vida privada, ilícitos na sua vida enquanto diretor da Polícia Judiciária e agora mentiras atrás de mentiras enquanto ministro. O que é que falta acontecer para Luís Montenegro chamar o senhor ministro da Administração Interna e dizer não dá mais?
3: A deputada do Chega, Patrícia Carvalho, nesse mesmo debate na RTP esta noite, o deputado do Partido Socialista, João Torres, sublinhou que o PS não gosta de pedir admissão de ministros, mas admite que, em condições normais, quatro elementos do governo já deviam ter saído.
6: Posso referir o caso da ministra
7: Quantos
6: da Saúde,
7: ministros, João?
6: O caso mais recente do ministro da Educação, posso falar da ministra do Trabalho, ministro da Administração Interna, só aqui estamos a falar de quatro ministros de áreas nucleares do governo que, do meu ponto de vista, já não têm hoje condições para governar, que é aquela que é a sua responsabilidade primeira, naturalmente, sob a orientação do Primeiro-Ministro e das decisões do Conselho de Ministros. E eu concordo com a ideia de que nós não devemos estar permanentemente a exigir a admissão de membros do Governo, porque em última análise a responsabilidade é do Primeiro-Ministro, mas também considero que, num cenário de normalidade, o Primeiro-Ministro
8: Luís Neves já não estaria no Governo.
3: Antes destas declarações de João Torres, durante a participação neste debate na RTP Notícias esta noite, o secretário-geral do PS, José Luís Carneiro, já tinha dito que é preciso esperar pelo resultado das investigações aos casos que envolvem o ministro Luís Neves.
9: Eu tenho um método cartesiano para tratar dos assuntos. E há assuntos que são diferentes. Um assunto são os assuntos que dizem respeito ao desempenho do Dr. Luís Neves como diretor da Polícia Judiciária. E esses assuntos estão a ser investigados pela Procuradoria-Geral da República e pelo Ministério da Justiça. Temos de aguardar pelas investigações. Agora tem a ver com o uso de viaturas que são viaturas de serviço. É preciso saber em que termos é que elas foram utilizadas, porque se não houver uma boa explicação, poderiam estar perante um crime de peculato de uso. Mas é isso que é preciso agora averiguar para se verificar se será ou não perante a prática de um crime.
3: Ora, a mais recente polémica a envolver Luís Neves tem a ver com o uso de uma viatura em regime de comodato. Durante uma visita à Feira do Livro do Porto, esta tarde, o secretário-geral do PCP, Paulo Raimundo, afirmou que as responsabilidades sobre a permanência de Luís Neves no Executivo já se estendem a todo o Governo.
10: Isto é mais um episódio. Vamos lá ver. Já não responsabiliza apenas Luís Neves. Responsabiliza todo o Governo. É claro que, agora eu diria assim, qualquer coisa que surja é um novo caso. Com mais ou menos gravidade, será sempre um novo caso. É sempre a acrescentar. Mas é um problema que já não é um problema do Ministro da Administração Interna. É um problema, mas é um problema do próprio Governo todo. E, portanto, o Governo todo tem que considerar se está muito apressado, está a sentir o tempo a fugir-lhes. E, portanto, se calhar essa é a grande motivação do Governo, é avançar o mais possível dentro do pouco tempo que acham, começam a acreditar que vão ter.
3: O secretário-geral do PCP, Paulo Raimundo, à margem de uma visita à Feira do Livro do Porto. Há 115 anos, no dia 21 de agosto de 1911, aprovava-se a primeira Constituição da República Portuguesa. Surge depois a Constituição de 1976, que já passou por 7 revisões. Recentemente, o Partido Chega propôs uma nova revisão e é a primeira vez que há a possibilidade de apenas os partidos de direita aprovarem essa nova revisão constitucional. Diana Almeida.
11: No dia 21 de agosto de 1911 é promulgada a primeira Constituição da República Portuguesa.
12: É a primeira Constituição republicana e, portanto, é a Constituição de um novo regime, que já não é a monarquia.
11: Teresa Violante é constitucionalista e explica-nos as principais diferenças impostas pela Constituição de 1911.
12: A separação total entre o Estado e as igrejas e a secularização do registro civil, do ensino e a abolição dos títulos nobiliárquicos.
11: Ou seja, o fim dos títulos de nobreza. Esta Constituição traz muitas mudanças, mas...
12: Curiosamente, não trouxe aquilo que havia a expectativa que trouxesse, que foi o voto universal.
11: O direito ao voto para toda a gente surge apenas em 1976, com a nova Constituição.
13: A Constituição que hoje se concluiu não foi elaborada no gabinete...
11: Desde então, este documento já passou por 7 revisões. A constitucionalista Teresa Violante destaca a de 1982.
12: Porque põe fim à tutela militar. É como que a conclusão do processo revolucionário.
11: A última revisão aconteceu em 2005. Este ano, o Partido Chega apresentou um projeto de revisão da Constituição que tem sido alvo de alguma controvérsia. O comentador de política da Antena 1, Filipe Luís, explica porquê.
14: Já não é necessário um consenso entre a direita e a esquerda, porque os
7: partidos considerados à direita têm neste momento maioria qualificada de 2/3 na Assembleia. Portanto, podem fazer uma revisão constitucional apenas com os votos da direita. O risco que eu vejo nisto é que a Constituição pode deixar de ser aquele texto consensual, a transformar-se numa Constituição de facção.
11: E por isso o comentador acredita que a revisão da Constituição deve gerar um documento onde todos os eleitores se possam rever.
7: Fazer uma negociação que permita que a Constituição continue a ser onde a maioria, ou o denominador comum, digamos, do português se possa rever.
11: Passaram 115 anos desde a aprovação da primeira Constituição da República Portuguesa e 50 anos da Constituição de 1976.
3: O trabalho da jornalista Diana Almeida, Chega e PSD apresentaram em conjunto um requerimento no Parlamento para suspender o prazo de entrega de projetos de revisão constitucional até 30 de dezembro deste ano. Sobre os ataques russos de hoje na Ucrânia, a chefe da diplomacia europeia chama-lhe a total depravação da guerra que Moscovo lançou. Na rede social X, Kaya Kallas fala num terror planeado para tornar as cidades ucranianas inabitáveis. Pelo menos 14 pessoas morreram, há mais de uma centena de feridos, entre os quais mais de 20 crianças. 29 desses feridos estão em estado grave. É o balanço mais recente das autoridades ucranianas, depois de dois drones russos atingirem um centro comercial na cidade natal do presidente da Ucrânia, Kryvyi Rih. Zelensky já lamentou o que aconteceu e fala num ataque desprezível, apela também ao fim da guerra.
14: Uma operação de resgate está em curso depois de um ataque a um centro comercial. Foi um ataque deliberado, desprezível, um a seguir ao outro. Uma completa atrocidade russa. Eles são monstros, vamos definitivamente responder. É importante que o mundo não fique em silêncio. Tem de se pôr fim à guerra da Rússia e precisamos que o mundo nos ajude a fazer isso acontecer.
3: Houve um segundo drone russo que atingiu o centro comercial meia hora depois do primeiro. Diz Volodymyr Zelensky que o objetivo era atingir também os serviços de emergência que socorriam as pessoas no local. Na próxima segunda-feira, vários dirigentes internacionais vão reunir-se em Kiev para reafirmar o apoio à Ucrânia no encontro da coligação dos dispostos, que envolve 34 países. E assinala-se nessa segunda-feira aos 35 anos da Declaração de Independência da Ucrânia. De acordo com um comunicado do Palácio do Eliseu, os líderes vão avançar nos trabalhos sobre garantias de segurança para uma paz duradoura, caso se alcance um cessar-fogo com a Rússia. Vão discutir-se também novas sanções contra Moscovo, a pensar especificamente nos navios da frota fantasma, ou seja, os petroleiros russos que contornam as sanções da União Europeia.
2: Cláudia Almeida com as notícias às 10 na RTP Antena 1, simultâneo com Madeira, Açores e Mundo. 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
0: Ligados a Portugal, seguimos. Olá, o meu nome é André Rocha. À nossa espera estão Humanos, com uma versão de Maria Albertina e há mais música. Deixe-se ficar. Bom fim de semana.
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0: Que não seja a última vez que o tenho desse lado a fazer-me companhia, que venha sempre para junto de nós aqui na RTP Mundo, a rádio que lhe traz os melhores programas e também música. Para aquecer esse coração português, temos daqui a pouco a oportunidade de ouvir conversa, uma bela conversa com Carlos Peninha. Vamos recordar a conversa desta tarde, que vem falar este autor sobre o segundo volume da trilogia dedicada à poesia lusófona. Escutamos tudo daqui a pouco.
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0: Está muito bem desse lado. Sintonizado via satélite, a partir das nossas rádios parceiras em FM, online também, sempre consigo em mundo.rtp.pt e juntos para conhecer Carlos Peninha.
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4: Hoje vamos conhecer Carlos Peninha, é autor de Chão Ardente, o segundo volume da trilogia dedicada à poesia lusófona. É um músico, compositor, multi-instrumentista, pedagogo, um percurso ligado ao jazz, à música tradicional portuguesa e à criação de música para teatro. Boa tarde à distância, porque onde é que estás, Carlos, fisicamente?
5: Estou em minha casa, em Viseu.
4: Muito bem, em Viseu. Está há bom tempo em Viseu?
5: Está um solzinho, estou aqui a olhar pela janela, está o céu todo limpinho, está, não há sinal de fogos aqui, pelo menos, é para bom, já.
4: Sim. Ó Carlos, quando eras miúdo, o teu nome era alvo de piadas, por causa da Peninha? Tinha um Peninha de quê?
5: Não, este nome só apareceu mais ou menos pelos meus 11, 12 anos. E foi, portanto, este nome não existe no bilhete de identidade. Ou seja, eu sou o Carlos Alberto Carvalho Marques. Este é um nome que eu acabei por adotar mais tarde para os meus projetos artísticos. O Peninha, que foi uma espécie de uma alcunha que surgiu através de amigos. Eu tinha um chapéu de palha que a minha mãe me dava por causa do sol, quando as tardes de verão eram aquele tempo Sim. quente que havia, normalmente em agosto. E então o chapéu tinha uma fitinha à volta e num dos pontos laterais tinha uma pequena pena, pequenina. E então daí surgiu o Peninha, que foi ficando ao longo do meu percurso escolar. Sim. E mais tarde, e depois acabou por se instalar, acabou por ficar Peninha. Pronto, Sim. toda a gente me conhece por Peninha. E mais tarde, quando pela primeira vez eu tinha que apresentar um projeto ao vivo, um quarteto, como é que vamos chamar isto? Chama isso o Quarteto de Carlos Peninha. Pronto.
4: Tá feito.
5: E a partir daí ficou adotado.
4: Sim. Como é que surge a música na tua vida?
5: A música surge mais ou menos aos 11 anos, através do convívio com amigos, nas escadas da casa onde vivia. Ou seja, eu mudei de casa mais ou menos por essa altura, que os meus pais mudaram de casa. E coincidentemente o local para onde eu fui viver tinha uns amigos que eram os Maninhos, o Paulo Jorge e o João Pedro, que eram mais ou menos da minha idade, e o pai um dia, logo mais ou menos uns meses depois de nos conhecermos, ofereceu-lhes uma viola e um bandolim e pôs-os numa escola a aprender música. E depois, quando eles vinham de lá, eu também, pronto, estava ali com eles tocavam as coisas que iam aprendendo, e eu também pegava na guitarra e de vez em quando, e de os ver fazer, comecei a fazer. Passado logo pouco tempo, a minha mãe viu que eu me interessava também por aquilo e comprou-me uma guitarra, e pronto, a partir daí fomos tocando todos juntos. Mais tarde fomos para o conservatório. E pronto, e o resto é história.
4: Como é que defines a tua identidade musical?
5: Sei lá, eu gosto de todos os tipos de música e gosto de fazer todos os tipos de música. Acho que é que faço. Tento que não seja uma coisa muito compartimentada, ou seja, tanto misturo o jazz com a música do mundo, com a música tradicional, com as músicas de influências de outros países, como por exemplo da África, uhum, ou do Brasil. Gosto de misturar as coisas.
4: Então, e essa mexilana toda, essa salada dá o quê?
5: Dá estes projetos, destes discos que eu tenho feito. Por exemplo, começou em 2017 com o projeto Tocar o Chão. Ou seja, eu ao longo de... Eu tenho 64 anos. Em 2017 teria para aí 55 ou 56 ou uma coisa assim.

0: usadas em peças de teatro e que depois as peças mudavam, uhum, e as músicas ficavam, eu guardava. Então, em 2017 resolvi finalmente fazer um disco em nome próprio, uhum, e aí apareceu esta tal Michelândia, uhum, que é resultado de...
1: Consegues dizer
0: de
1: uma palavra, ou duas, ou três, essa Michelândia, essa salada, como é que se chama isso? Vamos verbalizar a coisa.
0: Pois é difícil, mas eu poderia chamar o quê? Música do mundo, por muito exemplo. Okay. Eu acho que, uhum, será o ideal.
1: Uhum. Quais são as tuas maiores referências musicais?
0: Eu gosto muito das músicas jazzísticas e dos autores jazzísticos, sei lá, desde o John Coltrane ou o Pat Metheny, por exemplo, gosto muito de guitarrista, Ralph Towner, entre muitos outros, uhum, são dos músicos que eu aprecio. Uhum.
1: Quais são as tuas inquietações que acabam por se revelar naquilo que fazes?
0: Neste momento, este novo projeto que se chama Chão Ardente, portanto, que já vem de trás um pouco, traz portanto, a intenção é explorar uma certa interseção entre a música original e a poesia da língua portuguesa.
1: Uhum. Poesia, mas estamos aqui a falar em inquietações, coisas que te tocam no coração, bem, e que tu te apetece pô-las em prática.
0: Neste momento, o que me apeteceu falar neste trabalho foi o declínio da liberdade e da paz no mundo contemporâneo.
1: Ok.
0: E todo o debate que possa haver, a questão da ética e da dignidade humana, que hoje em dia está a ser posta em causa, uhum, em todo o lado e até mesmo aqui à nossa porta, uhum, com a desinformação, tudo isso incomoda muito, e este trabalho acaba por ir um bocadinho de encontro a isso.
1: Uhum. Como é que se vai da música tradicional para o jazz?
0: Ou como é que se vai do jazz para a música tradicional? O jazz para mim, eu estudei alguns anos na Escola de Jazz do Porto, o jazz para mim eu encarei sempre aquilo como uma ferramenta que
1: técnica,
0: eu ia ter
1: isso?
0: à minha disposição para poder aplicar na música que me apetecesse fazer. Uhum. Portanto, estudar jazz dá-me alguma liberdade de tocar o cancioneiro americano ou outros tipos de música improvisada. Pronto, e estudar toda essa tradição de muitos anos, de vários estilos, desde o bebop à música contemporânea. Por outro lado, também estudei no conservatório, também me deu uma visão de um outro lado, a questão da música clássica e da música contemporânea, dos autores clássicos contemporâneos. E tudo isso, eu olho para isso tudo como ferramentas que me permitem, quando estou a criar música, esteja em improvisação ou esteja a tentar compor e escrever para um grupo, ou para uma orquestra, ou para um ensemble, essas ferramentas todas são muito úteis e eu trago de lá sempre qualquer coisa para o que faço.
1: Uhum. Sim. Chão Ardente, que disco é este?
0: É o que eu acabei de dizer, que é um disco que é uma espécie de uma reflexão sobre a falta de, ou seja, o declínio do humanismo e da paz no mundo contemporâneo.
1: E tu és homem para pisar o Chão Ardente?
0: Sim. O Chão Ardente pode ter dois sentidos.
1: Sem queimar?
0: Pode ser o chão que queima, como por exemplo acontece hoje em dia em muitos sítios onde há guerra, seja em Gaza, seja na Ucrânia ou em África. Uhum. Assim como também pode ser um outro lado, pode ser também uma coisa mais alegre, uhum, que tenho de recordação aqui do interior, sim, da terra dos meus avós, uhum, das festas de verão, das festas das colheitas, o dançar descalço no chão, uhum, a poeira, tudo isso, uhum, pode ter essa leitura. O Chão Ardente pode ser esse também.
1: Sendo uma trilogia, o que vem no próximo disco tem alguma ligação com este?
0: Portanto, a trilogia que eu já referi é o seguinte. Eu quando comecei o primeiro disco, em 2017, chamado Tocar o Chão, que também tinha muitos autores de língua portuguesa que eu musiquei, poetas,

0: isso. Na altura não estava a pensar em trilogia nenhuma, fiz o disco porque tinha muita coisa arquivada, fiz uma seleção e gravei 14 temas. Desta vez, ao fim de ter gravado 3 discos mais instrumentais, voltei outra vez àquela linha. E foi aí que, ao concluir este primeiro disco, através de uma candidatura que fiz ao meu município, a um programa chamado Escultura, que fui contemplado com apoio para gravar o disco, foi aí que, ao concluir e ao fazer a seleção dos temas, que teria que fazer mais um disco para arrumar não, mas para completar este ciclo, porque acabaram por ficar algumas coisas de fora e vi que havia ali ainda conteúdo para continuar. Então foi aí que eu comecei a pensar que tenho que fazer disto uma trilogia com a mesma intenção.
1: As canções falam de quê?
0: As canções falam de, sei lá, eu estou-me aqui a recordar, por exemplo, eu musiquei e privilegiei neste disco dois autores que eram originários aqui do meu distrito. Luís Veiga Leitão, que era de Moimenta da Beira, e António Quadros. Luís Veiga Leitão, por exemplo, foi um pintor, escritor, e que esteve preso pela PIDE em Caxias e no Aljube, e na altura que esteve preso, começou a magicar uns poemas que falassem da experiência que ele estava a ter na questão da prisão. E quando saiu, fez um livro chamado Noite de Pedra, onde dois desses poemas eu musiquei, um chamado Corredor e outro que se chama, muito bonito, que se chama A Uma Bicicleta Desenhada na Sela. E, por exemplo, esta temática tem a ver com a questão da privação da liberdade, situada num tempo anterior ao 25 de Abril, quase ali perto de 25 de Abril, mas anterior. Já o António Quadros, por exemplo, o poema dele já fala mais de uma coisa que tem a ver com a questão da raça, onde ele diz que mestiços somos nós todos, e eu também. Portanto, achei que era interessante também esta visão. Hoje em dia, quando se fala tanto em questão de fronteiras e de imigração, ele referir já naquela altura que afinal nós não devemos estar com isto, porque somos todos, viemos todos quase do mesmo sítio, mestiços somos todos. Entre isso e outras coisas, como falar da guerra, em poemas originais que eu também neste disco, quatro das letras são minhas, as músicas são todas, mas além dos poetas, fiz algumas letras, uma a falar da guerra, que é o Guerra e Paz, o outro, o Chão Ardente, que dá o título ao disco, fala desta indefinição e indecisão que a gente fica quando quer perceber um determinado assunto. Ou seja, quando nos surge uma notícia, hoje em dia, antes de assumirmos que aquilo é a verdade dos factos, ficamos todos na dúvida, mas será que é isto? Depois vem-se a descobrir que afinal não, isto é uma desinformação, isto é uma golpada de alguém que está a usar a internet para difundir umas determinadas ideias. Então fala um bocadinho desta indecisão da nossa atitude de julgar essa situação. Por exemplo, isto são alguns dos temas
1: Para além
0: tratados
1: do
0: no disco.
1: António Quadros, quem são os outros poetas que fazes homenagem neste disco?
0: Posso aqui dar uma vista de olhos,
1: Bem,
0: recorrer aqui a uma
1: se isso for
0: cábula.
1: importante para ti, se não for, passamos à
0: Não,
1: frente.
0: sim, é importante, sim, é importante. Eu terei aqui alguns, tenho que descobrir aonde. O nome dos temas. Sei lá, ora, então, agora terei que falar de cor porque não estou neste momento a encontrar os autores.
1: Bom,
0: Está
1: Adia,
0: aqui.
1: como rapidinho, que nós temos muito pouco tempo, vá.
0: Tenho o tio Dmiro Leite Vasconcelos, que é moçambicano, e Manuel Félix, dos Açores, num tema, portanto, este disco teve dois convidados que eu destaco um bocado acima de outros, também com grande importância, mas que é o Zeca Medeiros, que cantou este poema dos Náufragos Tranquilos, do Manuel Félix, que era um autor açoriano, e o Xia, que cantou um poema de Mário Lamos Jiménez, que é da Colômbia, uma canção de Lúbia. Este poema tem uma característica, embora não seja em português, é um poema que foi dedicado a um grupo de amigos aqui na Acerte Tondela, por um trabalho que foi feito na altura a partir de um conto que ele fez. E então fala um bocadinho também da nossa Revolução dos Cravos, no meio do poema que nos dedicou. Sim. Eu musiquei isto e convidei a cantora Uxia a fazer isto.
1: Olha, como não temos muito mais tempo, vamos jogar agora uma partida de ping-pong, que é um jogo de palavras. Vou-te sugerir dois conceitos, dos dois podes escolher um deles, podes escolher os dois, podes inventar um terceiro ou não responder. Vamos jogar?
0: Ok.
1: Viseu, no inverno ou no verão?
0: No verão.
1: Jazz ou música tradicional portuguesa?
0: As duas.
1: Fazer música para teatro ou tocar ao vivo?
0: Tocar ao vivo.
1: Ardente ou suave?
0: Ardente.
1: Tocar no chão ou tocar no colchão?
0: Tocar o chão.
1: Tocar com músicos talentosos ou trabalhadores?
0: Com amigos, principalmente.
1: Para deixar a pensar ou para entreter?
0: Para deixar a pensar.
1: Reconhecimento do público ou da crítica?
0: Do público.
1: Esquerda ou direita?
0: Esquerda.
1: Ping ou pong?
0: Ping.
1: Carlos Peninha, obrigado pela passagem na tarde da RTP Mundo para fecharmos esta Guerra e Paz. Um grande abraço. Obrigado.
0: Muito obrigado pelo convite.
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3: 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O melhor presente também está aqui em forma de música. É de Luísa Sobral. E é um encontro... música com a experiência da maternidade.

0: semana para aproveitar. Em Caracas, com muitas nuvens e chuva, 26 graus nos dois dias do fim de semana. No Brasil, há alerta para vento forte, fim de semana em geral nublado. Sábado no Rio com 22 graus de máxima esperada, domingo 24 graus. São Paulo sem chuva, céu limpo. Temos sábado 22 graus de máxima esperada, domingo 23. E em Montevidéu, no Uruguai, sábado ventoso com muitas nuvens. Temos 11 graus de máxima, domingo ainda cinzento e 10 graus de máxima.
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0: Está na altura de conhecermos música nova e para isso é só puxar o posto de escuta do nosso João Pedro Bandeira. Inês Matias é a artista encontrada hoje com um conceito japonês que une a busca pela paz na simplicidade à beleza do envelhecimento natural. Vamos conhecer então este tema da artista Inês Matias.
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4: Inês Matias é uma artista diversificada, dividida por várias vertentes do mundo artístico. É flautista, compositora, produtora e designer gráfica. Começou a explorar o universo musical com 10 anos, num conservatório de artes em Leiria, tendo concluído assim o 5º grau em música. Ao longo dos últimos anos, a jovem tem lançado várias canções influenciadas pelo universo da pop alternativa, do jazz e da soul. A música tem atualmente um papel mais importante na sua vida e surge da sua necessidade de expressar o que sente de forma confusa. Dizem as Matias, tudo começa pelas situações pelas quais estou a pensar e tento explicar o que sinto sobre elas em poemas. O novo single tem por título Wabi Sabi, um conceito japonês que une a busca pela paz na simplicidade à beleza do envelhecimento natural.
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0: que não sejamos nós a sair, que continuemos aqui porque ainda há muito para aproveitar. Há, por exemplo, um episódio que eu fui buscar aqui ao baú do Portugalex. Estamos em modo férias de verão, António Machado e Manuel Marques ainda estão de férias, mas há tantos episódios e bons desta temporada de 2026 que dá para fazer aqui umas repetições. Tenho o regresso da Operação Influencer e de Lady Gaga, também Sócrates, que recorda a infância da Operação Marquês.
1: José Sócrates e Armando Vara deverão ficar livres dos crimes de corrupção passiva em junho por prescrição. Os de corrupção ativa ligados ao empreendimento do Vale do Lobo podem prescrever já esta semana.
2: O antigo primeiro-ministro confessou ao Portugalex que foi apanhado de surpresa.
3: Realmente, como o tempo passa, pá. Ainda ontem este processo era uma criança. Andava por aí a correr de recurso em recurso, a comer pizza, pepperoni, e hoje já tenho idade para prescrever. Confesso que fico emocionado, pá. Quando vejo fotografias da Operação Marquês em bebê, a brincar com fotocópias, olhem para estas bochechinhas, olhem para isto, pá, que fofura, pá.
2: O casal Trump exige a demissão do humorista Jimmy Kimmel após este ter feito uma piada com a primeira-dama, dizendo que ela tinha um brilho de quem espera ficar viúva.
4: Well, o Kimmel também tem de nos pagar uma indemnização de $1 million, ok? Porque a Melania com os nervos teve uma crise de acne. Yes, como os anjos. Let's make Clara Zill great again. Love it. Gonna be huge, ok?
2: O Campeonato Europeu de Imitadores de Gaivotas voltou a juntar mais de 70 participantes na Bélgica. Nós não pudemos ir porque tínhamos um batizado, mas aqui fica o nosso contributo.
1: E parece que a líder do PAN tem algo a dizer sobre este evento. Vamos ouvir.
5: O PAN percebe que a intenção é boa, mas as gaivotas sentem-se gozadas e ficam tristes. Quem foi naquele dia à praia viu com certeza muitas gaivotas a chorar. E eu peço ao Portugalex que continue a imitar-me a mim e aos outros políticos e figuras públicas e deixe as gaivotas em paz.
1: Vamos então pedir à organização que faça antes um concurso de imitações do Carlos Moedas. E parece que afinal, ao contrário do que tinha dito, António Costa sempre falou ao telefone com o melhor amigo, Lacerda Machado, sobre o data center de Sines.
6: Olá, amigo. Como deve imaginar, eu acho mais provável ter falado com o meu melhor amigo sobre o Benfica ou a campanha de Júlia Palha para a Timichimi. Olá, amigo. A única coisa que eu me lembro é que foi por causa de um parágrafo da Procuradora-Geral da República, Lucília Gago, que o meu governo foi abaixo. Olá, amigo. Tinham saudades de me ouvir dizer ouro lá ver, ou constitucional.
1: Tínhamos sim senhor e fechamos com uma outra recordação, a canção Parágrafo de Lady Gago.
7: Diz-me lá, oh Costa, tens pesadelos com parágrafos ou já estás melhor e sonhas em ir para a Europa, papá? Ou já estás melhor?

0: Netflix memória.
1: E esperemos então pelo regresso e novos episódios fresquinhos do Portugalex com António Machado e Manuel Marques. Até às notícias. Quem? Pergunta e canta o Miguel Araújo e António Zambujo.

0: E confiemos que vamos ter aqui então um bom fim de semana para aproveitar. Vamos lá saber. Temos na previsão de Macau um fim de semana cinzento e com chuva. Não são boas notícias, não é? Mas ainda assim a temperatura a chegar aos 31 graus nos 2 dias do fim de semana em Panjim, Goa, na Índia. Temos muitas nuvens também este fim de semana e chuva. 28 graus de máxima esperada, no sábado, domingo 27 graus, já em Dili Timor-Leste, fim de semana soalheiro, máxima esperada de 27 graus, tanto no sábado como no domingo. Em Sydney, na Austrália, bom dia, um ótimo sábado, praticamente quase, quase, quase a chegar às 8 da manhã em Sydney. Temos um sábado soalheiro, 21 graus de máxima. Amanhã chegam mais nuvens e a possibilidade de aguaceiros, a máxima a chegar aos 19 graus. Daqui a pouco, as notícias em simultâneo continuam.
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2: Às 11 horas em Portugal Continental e na Madeira, são 10 nos Açores. E desta edição, Cláudia, no topo das notícias...
3: Há novos dados na polémica do atrelado, que envolve um amigo do atual ministro da Administração Interna. De acordo com a investigação, TVI, CNN Portugal, Nascer do Sol, afinal a fatura da destruição dos químicos era do Ministério da Justiça e não da Polícia Judiciária. O Chega quer formalizar um pedido de demissão do ministro Luís Neves através de um projeto de resolução que vai dar entrada na Assembleia da República. Há 115 anos, neste dia, 21 de agosto, aprovava-se a primeira Constituição da República Portuguesa. Agora, em 2026, pela primeira vez, pode haver uma revisão da Constituição em Portugal, apenas com a aprovação de partidos de direita.
2: Nesta altura, em Coimbra e no Porto, estão 17 graus, 18 em Lisboa, 22 em Ponta Delgada e Faro e 23 no Funchal. As notícias às 11, a edição é de Cláudia Almeida.
3: Esta sexta-feira, para além da polémica sobre o uso de uma viatura em regime de comodato pelo atual ministro da Administração Interna, agora a investigação jornalística descobriu que a fatura da destruição dos resíduos químicos do atrelado à guarda do empreiteiro amigo de Luís Neves era para as contas do Ministério da Justiça e não da PJ, Camila Vidal.
4: O Ministério falava então em boa gestão do dinheiro público, disse isso mesmo Luís Neves numa conferência de imprensa em julho, afirmava que a destruição dos materiais químicos apreendidos teria custado 150 mil euros e que foi por isso que os deu ao amigo empreiteiro João Carvalho. Nessa altura já havia muitas dúvidas sobre o que dizia o Ministro, é o que diz o comentador de política da RTP, Ricardo Jorge Pinto.
5: Aliás, aquelas semanas que demoraram a encontrar uma resposta para dar na conferência de imprensa, aliás muito vaga, mostrava já a dificuldade de Luís Neves em dar uma narrativa que fosse capaz de justificar uma série de factos que são, na verdade, muito difíceis de entender.
4: A TVI, CNN e Nascer do Sol foram pedir orçamentos e há quem faça o mesmo serviço por entre 3.000 e 38.000 euros, conta esta investigação jornalística conhecida esta noite. 150 mil euros, concluem, serviriam para destruir todos os materiais apreendidos na mega operação de combate ao tráfico de droga e não apenas para destruir aquilo que foi oferecido ao empreiteiro amigo de Luís Neves. Além disso, revelam os jornalistas que a destruição dos químicos apreendidos pela PJ não era afinal competência da Polícia Judiciária, mas sim do Instituto de Gestão Financeira e Equipamentos de Justiça. Quando questionado sobre essa mesma entidade na conferência de imprensa no final de julho, Luís Neves dizia que cada vez que é preciso algum pagamento para destruição, a PJ espera muito tempo e há sempre dificuldades de cabimento orçamental. Fugia assim à pergunta, mas um e-mail a que os jornalistas tiveram acesso do diretor da PJ de Braga mostra que era mesmo o Instituto de Gestão Financeira e Equipamentos de Justiça, na tutela do Ministério da Justiça, que ia pagar a fatura. Ora, para o comentador de política da RTP, Ricardo Jorge Pinto, a situação complica-se para o ministro.
5: As notícias que têm vindo a lume, entretanto, adensam o mistério e, sobretudo, começam agora a esbarrar contra as próprias declarações do ministro. Começa a haver contradições e, sobretudo, começa a haver uma enorme desconfiança de que pode haver, e sem querer criar teorias da conspiração, mas pode haver ali realmente vários crimes que têm que ser investigados e aparentemente já estarão pelo Ministério Público e que o podem muito facilmente constituir como arguido. E ele sendo arguido deixa de ter condições para ser ministro.
4: Ricardo Jorge Pinto diz ainda que a dúvida agora é se Luís Neves sai antes ou depois de uma comissão parlamentar de inquérito.
3: É um avolumar de polémicas a envolver Luís Neves enquanto diretor da Polícia Judiciária e não só. E o Chega, desta vez sob a forma de uma recomendação ao Governo, vem insistir na saída do ministro. O partido de André Ventura revelou esta noite que vai propor um projeto de resolução sem força de lei, por isso sem efeitos práticos, a recomendar ao Executivo e em particular ao Primeiro-Ministro que proceda ao pedido de exoneração do atual Ministro da Administração Interna para salvaguardar o prestígio e o regular funcionamento das instituições. Na iniciativa parlamentar, o Chega argumenta que os casos que têm envolvido Luís Neves afetam a idoneidade e a legitimidade do ministro para o exercício de um cargo de responsabilidade acrescida. Esta noite, na RTP Notícias, a deputada do Chega, Patrícia Carvalho, justificou que o partido não ficou satisfeito com as explicações do ministro e continuam a descobrir-se mais casos que envolvem Luís Neves.
6: Eu não percebo como é que é possível manter um ministro da Administração Interna que, semana após semana, se vem a descobrir que cometeu uma série de irregularidades, seja na sua vida privada ou não, são irregularidades. Um ministro não é mais nem menos de qualquer cidadão, mas sendo ministro ou ocupando um cargo público, tem mais deveres do que os demais. Irregularidades na sua vida privada, ilícitos na sua vida enquanto diretor da Polícia Judiciária e agora mentiras atrás, mentiras enquanto ministro. O que é que falta acontecer para Luís Montenegro chamar o senhor ministro da Administração Interna e dizer não dá mais?
3: A deputada do Chega, Patrícia Carvalho, esta noite na RTP Notícias. No mesmo debate, o deputado do Partido Socialista, João Torres, sublinhou que o PS não gosta de pedir admissão de governantes, porque essa responsabilidade é do Primeiro-Ministro, mas considera que Luís Neves já deveria ter saído do governo.
7: Num cenário de normalidade democrática, o ministro da Administração Interna, Luís Neves, já não deveria ser membro do governo. Soma-se um conjunto e um avolumar de casos e de circunstâncias com alguma opacidade que, naturalmente, resultam numa perda de legitimidade política por parte de um ministro que tem competências muito relevantes, designadamente ao nível de algumas forças e serviços de segurança. Há um problema de legitimidade democrática. Num cenário de normalidade, eu estou em crer que o Dr. Luís Neves já não deveria ser ministro da Administração Interna, mas nós não vivemos um cenário de normalidade. Já são muitos os membros do governo, já são muitos os ministros que se encontram numa situação de falta de autoridade política.
3: E além do ministro Luís Neves, o deputado socialista João Torres diz também que já perderam condições para governar mais três ministros, o da Educação, Fernando Alexandre, a ministra do Trabalho, Rosário Palma Ramalho, e a ministra da Saúde, Ana Paula Martins. Há 115 anos, no dia 21 de agosto de 1911, aprovava-se a primeira Constituição da República Portuguesa. Surge depois a Constituição de 1976, que já passou por 7 revisões. Recentemente, o Partido Chega propôs uma nova revisão constitucional e é a primeira vez que há a possibilidade de tal acontecer com apenas partidos de direita. Diana Almeida.
8: No dia 21 de agosto de 1911 é promulgada a primeira Constituição da República Portuguesa.
9: É a primeira Constituição republicana e, portanto, é a Constituição de um novo regime, que já não é a monarquia.
8: Teresa Violante é constitucionalista e explica-nos as principais diferenças impostas pela Constituição de 1911.
9: A separação total entre o Estado e as igrejas e a secularização do registro civil, do ensino e a abolição dos títulos nobiliárquicos.
8: Ou seja, o fim dos títulos de nobreza. Esta Constituição traz muitas mudanças, mas...
9: Curiosamente, não trouxe aquilo que havia a expectativa que trouxesse, que foi o voto universal.
8: O direito ao voto para toda a gente surge apenas em 1976, com a nova Constituição.
10: A Constituição que hoje se concluiu não foi elaborada no gabinete.
8: Desde então, este documento já passou por 7 revisões. A constitucionalista Teresa Violante destaca a de 1982.
9: Porque põe fim à tutela militar. É como que a conclusão do processo revolucionário.
8: A última revisão aconteceu em 2005. Este ano, o Partido Chega apresentou um projeto de revisão da Constituição que tem sido alvo de alguma controvérsia. O comentador de política da Antena 1, Filipe Luís, explica porquê.
11: Já não é necessário um consenso entre a direita e a esquerda, porque os partidos considerados à direita têm, neste momento, maioria qualificada de 2/3 na Assembleia. Portanto, podem fazer uma revisão constitucional apenas com os votos da direita. O risco que eu vejo nisto é que a Constituição pode deixar de ser aquele texto consensual, a transformar-se numa Constituição de facção.
8: E por isso, o comentador acredita que a revisão da Constituição deve gerar um documento onde todos os eleitores se possam rever.
11: Fazer uma negociação que permita que a Constituição continue a ser onde a maioria, ou o denominador comum, digamos, do português se possa rever.
8: Passaram 115 anos desde a aprovação da primeira Constituição da República Portuguesa e 50 anos da Constituição de 1976.
12: E os partidos Chega e PSD apresentaram em conjunto um requerimento no Parlamento para suspender o prazo de entrega de projetos de revisão constitucional até 30 de dezembro deste ano. Sobre os ataques desta sexta-feira, os ataques russos à Ucrânia, a chefe da diplomacia europeia chama-lhe a total depravação da guerra que Moscovo lançou. Na rede social X, Kaya Kallas fala num terror planeado para tornar as cidades ucranianas inabitáveis. Pelo menos 14 pessoas morreram, há mais de uma centena de feridos, entre os quais 29 em estado grave, e entre os feridos também mais de 20 crianças. É o balanço mais recente das autoridades ucranianas depois de 2 drones russos atingirem um centro comercial na cidade natal do presidente da Ucrânia, a cidade de Kryvyi Rih. Volodymyr Zelensky já lamentou o que aconteceu, fala num ataque desprezível e apela ao fim da guerra.
13: Uma operação de resgate está em curso depois de um ataque a um centro comercial. Foi um ataque deliberado, desprezível, um a seguir ao outro. Uma completa atrocidade russa. Eles são monstros, vamos definitivamente responder. É importante que o mundo não fique em silêncio. Tem de se pôr fim à guerra da Rússia e precisamos que o mundo nos ajude a fazer isso acontecer.
12: Na próxima segunda-feira, vários dirigentes internacionais reúnem-se em Kiev para reafirmar o apoio à Ucrânia num encontro da Coligação dos Dispostos, que já junta 34 países. O encontro assinala os 35 anos da Declaração de Independência da Ucrânia face à Rússia. De acordo com um comunicado de Paris, do Palácio do Eliseu, os líderes vão avançar nos trabalhos sobre garantias de segurança para uma paz duradoura, isto no caso de haver um cessar-fogo com a Rússia. Vão discutir-se também novas sanções contra Moscovo, a pensar especificamente nos navios da frota fantasma, ou seja, os petroleiros russos que contornam as sanções da União Europeia. António Costa, presidente do Conselho Europeu, vai estar na capital ucraniana na próxima segunda-feira. É provável que esteja ao lado do presidente francês, do chanceler alemão e também do primeiro-ministro britânico.
2: Cláudia Almeida com as notícias às 11 na RTP Antena 1, simultâneo com Madeira, Açores e Mundo. 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
0: Continuo desse lado porque temos conversas para ler a seguir com Maria João Covas, a convidada desta.
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0: Eu, se fizer um leitor num ano, já fico realizada enquanto professora. Faço um trabalho de divulgação dos autores portugueses e isso é uma coisa que me honra muito. Eu adoro primeiros livros, porque...
1: Está tudo em aberto.
0: É, e eu gosto de perceber se tem futuro.
1: Maria João Covas é professora, faz revisão de texto, é youtuber, criadora de conteúdos digitais literários, uma verdadeira promotora da língua portuguesa multiplataformas e até chegou a ser professora no Estudo em Casa durante a pandemia. E vamos falar um bocadinho mais sobre isso, um bocadinho mais à frente nesta conversa. Olá Maria João, bom dia.
0: Olá Cláudia.
1: São muitos trajetos, são muitos trabalhos, são muitas quase profissões, não é? À volta da leitura da língua portuguesa, também dos livros. Como é que surgiu este amor pelos livros?
0: Olha, o amor pelos livros surgiu de pequenina. Eu fui sempre muito motivada pela minha tia principalmente, depois pelos meus pais a ler. E foi uma coisa que me encantou, aquela sensação de poder viajar sem sair do sofá e poder viver outras vidas. Eu acho que nós somos uns privilegiados, porque vivemos a nossa e vivemos as dos outros. E, portanto, ser Anita aos 7 anos, ser a Camila das Meninas Exemplares aos 10, ou ser Ana Karenina aos 18, foi fantástico. E pronto, e eu achei que era por aí o meu caminho, e daí o percurso todo.
1: E então, viveste todas estas personagens, e é curioso, destacaste sempre mulheres.
0: Ah, pois, é, mas eu gosto. Eu gosto muito, não tenho nada contra os homens, antes pelo contrário, mas eu gosto, acho que as figuras femininas são muito interessantes. E acho que nós temos dentro da literatura figuras femininas que marcam, que nos marcam. E estas foram, se calhar, as 3 primeiras que me marcaram. Depois houve mais por aí. Mas há figuras masculinas também, atenção, não é por aí.
1: Claro. E foi então claro escolheres um curso relacionado com a língua portuguesa quando chegou à altura de escolheres?
0: Foi, apesar de eu ter andado ali no secundário entre o português e a história. Porque eu gostava muito de história, ainda hoje gosto, eu queria ser professora. A minha mãe diz que quando eu chegava do primeiro ciclo, antiga escola primária, eu punha as bonecas todas a direito e reproduzia a aula que tinha vivido de manhã ou de tarde, porque antigamente nós só tínhamos aulas ou de manhã ou de tarde. E, portanto, eu tinha a certeza que queria ser professora. Eu acho que o português e principalmente a literatura veio com a minha professora de secundário, a professora Constância, nunca mais me esqueci do nome, que foi uma mulher que nos deu uma liberdade de podermos ir buscar aquilo que gostávamos de ler, de podermos criar, que eu acho que foi um privilégio tê-la como professora. E, portanto, foi isso que fez com que eu fosse para a literatura. O português veio depois, por causa do ensino.
1: Escolhes essa área... Não vou agora rever aqui estes 3 anos universitários, mas quando chegas à escola, começas a dar logo o português e a meninos de que idade?
0: Eu, quando chego à escola, começo a dar logo português, secundário, o que foi muito interessante porque eu tinha 23 aninhos e, portanto, eles eram um pouco mais novos que eu. Eu depois passei pelo segundo ciclo, que foi onde eu efetivei, e neste momento estou a dar aulas a meninos de 3º ciclo.
1: Qual é a faixa etária que preferes?
0: Eu gosto muito de os acompanhar a partir do 5º até ao 9º, porque gosto muito de os ver crescer. E esse, para mim, foi o privilégio que eu tive durante alguns anos, consegui numa escola levá-los do 5º ao 9º. Mas a minha faixa etária é o 3º ciclo e secundário.
1: E sentes alguma mudança nos meninos, desde a altura em que começaste a dar aulas, até agora, na maneira como aprendem, a atenção que têm, nos hábitos de leitura...
0: Tudo isso. São 40 anos, não é? Eu fiz 40 anos em setembro de ensino. Tudo isso tu disseste, mas eu sou uma otimista por natureza. E, portanto, para mim, eles não estão piores, estão diferentes. E cabe ao professor fazer o caminho dessa diferença e chegar por outras vias. E chegar por outros meios. Obviamente, talvez a capacidade de concentração há 40 anos fosse maior do que é agora. Mas se calhar a minha também, e portanto é inerente da vida que nós levamos. E eu acho que o que nós temos que fazer é motivá-los e de vez em quando dar assim uma provocação a meio da aula, quase para os acordar. Porque as aulas também são de 50 minutos, e 50 minutos para meninos de 12 anos, no sétimo ano, às vezes é complicado manter ali a atenção durante 50 minutos. Portanto, cabe ao professor também fazer o trabalho de casa e levar aquilo que pode motivá-los. Ou pelo menos tentar.
1: O que é que gostas mais de fazer nas aulas de português? Ou a parte da matéria que gostas mais de dar?
0: A parte da compreensão de texto, a parte da literatura.
1: Que é uma área que se fala que nós neste momento temos uma... não temos taxas de alfabetismo, de analfabetismo, temos uma alfabetização alta, mas depois há aqui um problema na parte, por exemplo, da compreensão de texto, que eu lembro-me ter visto um estudo há relativamente pouco tempo sobre isso, não é? Que as pessoas não conseguem compreender aquilo que muitas vezes que leem.
0: E é verdade. É uma coisa que se nota nos miúdos, é uma coisa que infelizmente tentamos combater, mas mais uma vez eu acho que aí cabe ao professor levá-los, ou seja, desmontar os textos, desmontar a frase, tentá-lo fazer entender que... Até porque eu parto sempre do princípio que um texto não tem apenas uma leitura, e eu quero muitas vezes ouvir a leitura dos meus alunos. Isto não é tão fácil no secundário, porque eles vão ter um exame nacional no final, e esse exame nacional conta para eles entrarem na faculdade, e portanto tem que haver ali uma ligação ao currículo maior, mas no básico, no sétimo até ao nono, tirando o nono com o Camões e o Gil Vicente, que também são leituras obrigatórias, o Ministério dá-nos algumas liberdades. E, portanto, eu tento sempre levar escritores, tento sempre que eles leiam obras atuais. Eu acho que não vou fazer em confidência nenhuma se te disser que nós vamos ter, neste semestre que vai começar para a semana que vem, a Rita da Nova na nossa escola. E que eles estão a ler o último livro da Rita, e portanto eu tento sempre motivá-los para o que é atual e levá-los para os clássicos através da literatura atual, que está mais próxima deles.
1: Tu, sendo uma pessoa que tem tanta sensibilidade aos novos livros que saem, até pelo trabalho que desenvolves nas redes sociais, no YouTube, e já vamos desenvolver essa parte um pouco mais à frente, queria perceber se trazias essa parte, essa tua parte da vontade de descobrir estes novos autores, os novos livros. Também sei que que te chegam muitos livros e que os lês, não é? Se depois também levas um bocadinho desse teu conhecimento dos livros de hoje em dia, pois para a sala. E tu vês uma boa resposta dos estudantes?
0: Vejo. Até porque as minhas aulas são... Eu, em todas as minhas aulas, a aula acaba com 10 minutos de leitura. Portanto, todas.
1: Isso é um sonho.
0: Todas. Portanto, durante 10 minutos nós paramos e lemos todos. Eles podem interromper para perguntar o significado de uma palavra. Agora, ou podem ter comigo para me mostrarem uma frase que não estão a perceber. Mas tirando isso, é silêncio.
1: E eles têm a possibilidade de, em vez de não levar um livro físico, poderem, por exemplo, levar um e-reader caso
0: sim,
1: tenham?
0: Sim.
1: E já tens muitos?
0: Já tenho. Não tenho muitos, mas já tenho.
1: Alguns.
0: Já tenho alguns que levam o Kobo. Eu própria, às vezes, levo o Kobo. Mas já tenho alguns alunos que levam o Kobo. Sim, já tenho.
1: Achas que, em termos de leitura, não se perde na experiência para estes alunos destas idades?
0: Perde-se. Eu acho que se perde. Portanto, aquilo que eu faço é, geralmente no sétimo ano, eles começam pelo livro físico. Eu gosto muito do livro físico. Eu acho que o livro físico tem uma textura, um cheiro. Há ali toda uma experiência antes de começar a leitura. Eu não leio sinopses, raramente leio sinopses antes de começar um livro.
1: Também sou assim.
0: Mas a capa, eu gosto de olhar para a capa, gosto de ver quem é que traduziu o livro. Portanto, há toda uma experiência que os alunos podem ter através do tato, do cheiro, que faz com que a experiência seja diferente. Agora, por experiência própria, entre não ler ou ler um e-reader, eu prefiro ler um e-reader.
1: Os alunos, por norma, levam livros seus, que têm, que compram, ou vão à biblioteca?
0: Como quiserem. Aí é a opção deles, até porque eles leem, nesses 10 minutos, eles leem o que eles quiserem. Portanto, eu posso até achar que o livro, enfim, já não é muito apropriado, mas a minha primeira abordagem sempre é ler o que tu quiseres. Por exemplo, tenho muito Diário de um Banana.
1: Pois, era isso que eu ia perguntar. Quais eram aqui os best-sellers?
0: Tenho muito Diário de um Banana. Mas já tenho gente a ler outro tipo de livros. O que eu faço é, quando eles vão no segundo, ao terceiro eu direciono-os e digo, já leste dois, não queres mudar, há um tão giro. E é engraçado que eu tive uma turma de sétimo ano, ano passado, que este ano está comigo no oitavo, e quando tem que mudar de livro ele já vem falar comigo e pedir mais vezes sugestões. Eu acho isso muito, muito engraçado. Já me perdi.
1: Perguntavas... Não, era se eles também vão à biblioteca.
0: Ah, vão, vão. Nós temos o Baldaia, o Palácio Baldaia, ali em Benfica. O Palácio Baldaia tem uma biblioteca. E, portanto, que eles, como moradores da freguesia de Benfica, podem utilizar. E eu dou essas informações todas logo no início do ano. As bibliotecas, as BLX, o facto de eles poderem pedir de uma biblioteca da BLX, por exemplo, do Camões, para ser entregue noutro local, mais próximo da residência. O Baldaia, a Amadora, que também tem uma belíssima biblioteca. Portanto, eu dou essas indicações todas. E se quiserem comprar, óbvio, aí é decisão dos pais.
1: Foste professora bibliotecária?
0: Fui professora bibliotecária.
1: Podes, antes de mais, explicar aqui um bocadinho o trabalho do professor bibliotecário?
0: O trabalho do professor bibliotecário é fundamental, porque a biblioteca é um centro da escola, ou deve ser um centro da escola. E, portanto, cabe ao professor bibliotecário dinamizar aquele espaço por forma a levar os alunos a que participem e que usufruam dele, que façam como tu. Hoje em dia as bibliotecas estão diferentes de há uns anos, porque transformaram-se em centros de recursos, portanto temos também toda a parte da informática lá e os jogos e as ludotecas, as bibliotecas, tudo isso se fundiu, o que não é mau, eu acho que não é mau, porque eu vejo sempre aqueles espaços como um meio de os levar depois para...

0: contactos com a rede de bibliotecas escolares, é ele que faz o contacto com o PNL, é ele que vai a esse tipo de reuniões e é ele que depois vai fomentando os projetos que a biblioteca resolve aderir. Fala muito connosco, porque há projetos que são feitos em comunhão com o grupo português, mas o papel principal aí é do professor bibliotecário.
1: Nessa altura, tu, por exemplo, levaste lá escritores ou pessoas para falarem? Lembras-te de alguns desses nomes?
0: Lembro-me. Eu fui professora bibliotecária muito antes de estar nas redes sociais, portanto, antes, numa outra vida, como eu digo, e estava numa escola muito carenciada. Eu estava na escola de Camarate, na básica, e levei a Alice Vieira, que foi uma experiência...
1: Fez sucesso entre os alunos.
0: Claro, mas a Alice é fantástica. A Alice tem uma capacidade de comunicação com os miúdos fantástica. E levei, mas aí levei como professora de português, que não era professora bibliotecária, quando estive no Carregado, porque eu fiz aquele percurso dos professores de andarem a passear pelo país, apesar do meu não ter sido muito mal, levei a Ana Maria Magalhães e a Isabela Salda, também, para meninos mais pequeninos.
1: Sim.
0: E também elas são...
1: São umas comunicadoras, não é?
0: São, e são as responsáveis por uma geração que começou a ler isso,
1: sim,
0: não há dúvida nenhuma.
1: Sim. Tu, quando deixas de ser professora bibliotecária, estás com os meninos, e agora? Agora assim, passado 20 anos, os teus alunos veem os teus vídeos?
0: Veem.
1: E como é que é?
0: É muito engraçado. Houve um sprint de leitura que eu desatei a chorar em direto, foi uma vergonha, mas não foi. Foi um carinho que me apareceram todos. No primeiro ano que eu fui para o estudo em casa, a turma que eu tinha largado apareceu-me no sprint de leitura a dizer: Olá, professora, estamos aqui, vamos acompanhar o sprint de leitura.
1: O que é o sprint de leitura?
0: O sprint de leitura é algo que eu faço no canal, em que nós estamos basicamente... Portanto, eu chego, converso com as pessoas, neste momento já tenho algumas... pessoas que se juntam a mim em direto, é uma coisa feita em direto, mas que fica gravado, quem quiser ir ver pode ir ver, e que basicamente nós dizemos o que é que vamos ler e durante uma hora eu ponho uma musiquinha e estamos a ler durante uma hora. E ao fim de uma hora falamos sobre aquilo que lemos, como é que o livro está a funcionar connosco, e as pessoas que estão a acompanhar no chat também vão fazendo essa partilha. Hoje já é um grupo de amigos que se reúne frequentemente. E ainda ontem tivemos um, portanto é assim um quentinho no coração. Eu acho que foi o que as redes sociais trouxeram. Foi a leitura deixou de ser solitária, aquela ideia de que a leitura era solitária, continua a ser, mas pode ser partilhada. E isso foi o que as redes sociais nos trouxeram.
1: Quando é que decides dar o passo para o YouTube e para as redes sociais aqui nesta partilha de livros?
0: Foi uma ocasião má que se transformou numa coisa muito boa. E se calhar por isso é que eu sou uma otimista. Eu estive um ano que tive obrigatoriamente que ficar em casa porque tive um problema cancerígeno. E eu disse à médica que para mim era impossível ficar em casa. Quer dizer, ficar a olhar para as paredes, a sentir pena de mim, não dava. E então ela disse-me: não gosta de ler, leia. E eu fui, antes de ser operada, fui a um encontro da Bertrand com a Júlia Navarro. E estava uma série de meninas que já tinham redes sociais, que eu conheci nessa altura, e eu não sabia que aquilo existia. Muitas delas ligadas aos blogs. Há 8 anos atrás, os blogs ainda tinham uma presença muito ativa. E eu fiz um blog, porque durante aquele ano fui partilhando a minha leitura no blog. E foi uma forma de sobreviver. Quando voltei à escola, Não, entretanto fui a Leiria ao encontro que a Ana do The Phoenix Fly faz de encontro de youtubers, e ela e a Dora Santos Marques, do Books and Movies, tentaram, disseram: vai para o YouTube. E eu fui. E o YouTube dá-me a hipótese de eu poder falar sobre os livros o tempo que eu quiser, que na altura o Instagram não dava. E portanto eu mantenho-me por lá, é a minha casa. Depois, quando fui trabalhar, pensei em fechar o canal, mas já não era possível, tinha ganho uma proporção. E eu gosto. Enquanto eu gostar, eu estarei lá. Nem que só assista uma pessoa. Eu acho que não, porque já criámos uma comunidade, mas eu gosto daquilo que faço. É um complemento.
1: Portanto, começa com blog, depois YouTube, depois Instagram...
0: E depois TikTok.
1: TikTok. Achas que é importante também estar nestas plataformas para perceberes melhor, se calhar, os teus alunos e quem tens à frente?
0: É. É, e é importante estar

0: para depois irem ao YouTube. Muitas vezes a sensação que eu tenho é que as pessoas começam no Instagram e depois vão ao YouTube. Porque neste momento as plataformas é o Instagram e o TikTok, não há dúvida nenhuma. Eu continuo a gostar do YouTube porque lá está, permite-me falar o tempo que eu quiser sobre os livros. Mas não há dúvida nenhuma que são as plataformas privilegiadas. E depois as meninas receberam-me muito bem. A Iris, a Maria João, toda essa gente recebeu-me mesmo muito bem. E eu senti-me acolhida e, portanto, continuo por lá. O Filipe.
1: Tu sentes que mudaste os teus hábitos de leitura desde essa altura ou reforçaste? Ou seja, começaste a ler livros que se calhar não lias antes porque
0: Sim.
1: não estavas tão atentas a
0: Sim.
1: eles? Isso aconteceu?
0: Sim. Eu acho que mudei os meus hábitos. Primeiro estou muito mais atenta às novidades do que estava. Embora eu sempre estivesse atenta. Mas há autores portugueses nem tanto, porque eu sempre me preocupei muito com os autores portugueses. Os autores portugueses foi alguém que eu acompanhava mesmo antes das redes sociais. Eu sou muito amiga da Sandra Carvalho há anos, mesmo antes das redes sociais. Mas autores estrangeiros, acho que elas me abrem os horizontes, e permitem que eu leia coisas que de outra forma, se calhar, não lia. E é muito engraçado, porque
1: Queres
0: elas.
1: dar um exemplo? Por exemplo,
0: A
1: fantasia?
0: fantasia,
1: Já lias?
0: já lia a Sandra Carvalho, já lia a
1: Sim.
0: fantasia. Não, mas, por exemplo, posso dar um exemplo, que é o Catch the Sun. Eu não teria lido o Catch the Sun se não tivéssemos ido a um encontro na lei e elas não tivessem ralhado comigo por eu não ter ainda lido o Catch the Sun. Portanto, há autores assim mais contemporâneos e que elas abrem os horizontes. Qual é a vantagem? Bom, para além de eu ser a mulher do romance, portanto, para mim, eu privilegio o romance, lamento, mas sou uma lamechas, permite-me isso mesmo, permite-me estar mais próxima dos meus alunos e saber o que lhes recomendar. Saber o que lhes recomendar depois de ter lido, porque acho que hoje em dia é importante esse trabalho, porque muitas vezes as capas são muito fofinhas, mas o conteúdo às vezes não é tão fofinho como as capas.
1: Sim, não, se calhar não é tão apropriado para aquela faixa etária,
0: Exatamente,
1: não é?
0: exatamente.
1: E sentes que os pais dos alunos também, não sei se tens esse tipo de feedback por parte deles, também acompanham as leituras dos filhos? Não, não
0: Tenho
1: acompanham.
0: ideia que não acompanham. Tenho ideia que não acompanham. Os pais leitores, talvez, mas a grande generalidade acho que não acompanham.
1: A maioria não são pais leitores, é
0: Sim, é
1: isso?
0: isso. Agora, o que eles fazem, eu isso sinto, é recorrerem a nós, ou pelo menos recorrerem a mim. Eu, ano passado, tive pais que me pediram, através dos filhos, que lhes recomendasse livros para eles comprarem na Feira do Livro.
1: Para eles próprios ou para
0: Não,
1: os
0: não, para os
1: filhos?
0: filhos.
1: Ah, ok.
0: Também tenho pais a assistir ao canal, que eles vêm-me dizer: minha mãe diz que a professora a faz gastar muito dinheiro.
1: Por causa das sugestões literárias.
0: Exato, mas para os filhos.
1: E os meninos, quando vão à Feira do Livro, depois contam a experiência na aula de português?
0: Contam, contam.
1: É, percebes que são momentos que eles gostam?
0: Sim, é momentos de partilha, principalmente porque são momentos de família, regra geral. A Feira do Livro é um espaço fantástico, quer para nós, quer para os miúdos. Eu lembro-me de ir pequena com os meus pais à Feira do Livro e é assim a descoberta do mundo, não é? Porque para além da partilha de fazer uma coisa em família, que às vezes é tão difícil conseguir um espaço para fazer uma coisa em família.
1: Tu há pouco estavas a dizer que já deste aulas ao secundário.
0: Sim, no estudo em casa.
1: Estudo em casa, como é que aconteceu?
0: Foi
1: Portanto, pandemia, quer dizer, nós sabemos como é que o estudo em casa aconteceu, não é? Pandemia, foi preciso criar aqui este espaço, mas como é que
0: Eu não estive no primeiro
1: surgiu?
0: grupo, eu
1: Ah,
0: não estive no
1: ok.
0: primeiro ano, eu só estive no segundo. Portanto, o ano letivo completo, eu estive no ano letivo completo. Olha, o convite surgiu exatamente por causa do canal.
1: Ah, sério?
0: Perguntaram, eu penso que sim, pelo menos a história que me contaram foi essa, porque eu questionei porque é que me tinham convidado a mim, porque eu. E o que acontece foi que a professora de português que estava a dar, uma das pessoas de português saiu do primeiro para o segundo ano, era preciso uma professora de português. Eles queriam alguém que gostasse de ler e que estivesse ligada à literatura e telefonaram uma amiga minha, que é minha colega também professora, a perguntar-lhe se conhecia alguém com este perfil. E ela comentou, conheço e vocês também. E pronto, e foi assim que o convite surgiu.
1: Como é que foi? Como é que foi ali aqueles primeiros
0: Ai,
1: dias?
0: foi
1: Vem o
0: horrível.
1: convite e depois.
0: Bom, primeiro veio o convite. A excitação de vou fazer, não vou fazer, vou fazer. Eu sou muito assim. Quando me convidam para fazer coisas, então vamos. Depois batemos com a cabeça na parede, logo vemos. Mas eu acho que é sempre preferível bater com a cabeça na parede do que ficar com o "e se eu tivesse ido". Portanto, eu disse logo que sim. E foi complicado, confesso-te. Primeiro por causa da pressão. Nós tivemos que logo no início, o ritmo de gravações era muito grande, porque...
1: Mas antes de chegar ao ritmo das gravações, como é que era a preparação das aulas em si?
0: A preparação era em casa. A preparação era em casa. Nós tínhamos...
1: Mas eles davam guia do que era importante estar naqueles dias, ou era tudo...
0: Não, era tudo nosso. Eram tudo nosso. Eu tive português de décimo ano e depois tive uma coisa que é meio de paixão, porque me permitiu dar asas à imaginação e quase fazer o que eu queria, que era uma coisa chamada leitura escrita, que não existe nas escolas. E que eu tive a leitura escrita de terceiro ciclo, portanto, sétimo, oitavo e nono, e tive a leitura escrita de secundária. E não havia programa. Portanto, eu pude fazer aquilo que achava. Isso era discutido com a coordenadora, portanto, as propostas, com a pessoa responsável pela língua portuguesa, e depois, a partir daí, era a imaginação. O décimo ano era dar o programa, não é? Era tentar ajudar. A ideia era dar ferramentas aos jovens, por forma a colmatar aquilo que o facto de eles terem aulas online, não terem aulas e depois passarem outra vez para online, poder-lhes dar uma ferramenta que colmatasse aquilo que o professor dava na aula. A ideia não era substituir o professor, era complementar aquilo que o professor fazia.
1: Tu preparavas as aulas em casa,
0: certo.
1: Quantos programas é que gravavam por dia? Quanto tempo eram as gravações?
0: Por dia não gravávamos, por semana.
1: Por semana.
0: E eu gravava dois programas por semana na leitura escrita do terceiro ciclo, e gravava duas aulas de secundário e uma aula de leitura escrita por semana no secundário.
1: E isso eram... Quanto tempo é que demoravam a gravar um programa?
0: Era live.
1: Ah, era live on tape, ok.
0: Live on
1: Ou
0: tape.
1: Seja, para quem não sabe, é sem cortes.
0: Exato.
1: Só se acontecesse uma coisa muito grande é que se pode cortar ali um bocadinho, mas...
0: Exato.
1: E não havia teleponto.
0: E não havia teleponto.
1: E, ok, mais perguntas assim de... Tem, por exemplo, guarda-roupa e assim...
0: Era o nosso.
1: Era o vosso.
0: Não havia nada. Não havia maquilhadora porque estávamos em pandemia.
1: Pois,
0: não havia nada. Não havia nada. Éramos tudo nós. Portanto, eles ensinaram-nos como é que nós fazíamos por causa da pele, e o guarda-roupa era o nosso.
1: Portanto, diziam-me assim, uma maquilhagem
0: era.
1: Com um pozinho...
0: Exato.
1: Pó por causa da luz.
0: Da luz, dos brilhos, exato. E...
1: Então, chegaste ao estúdio a primeira vez.
0: Em pânico.
1: Devem ter feito ensaios.
0: Nada.
1: Ah, não houve ensaios.
0: Nada.
1: Antes da primeira
0: Eu fiz
1: vez.
0: Ensaios em casa o ano todo por causa do tempo.
1: Ok.
0: Portanto, eu punha o telemóvel com o cronómetro e fazia a aula em casa para ver se o tempo batia.
1: Era por... uma hora,
0: era 50 minutos.
1: Ok. Uhum.
0: À volta disso. Porque.
1: São aulas mais produtivas do que a aula real, não é? Porque não tem paragens, portanto, davas mais matéria quase.
0: Pois, mas eram menos...
1: Não tens a parte de interação.
0: Exatamente.
1: Não tem as ali... câmaras não dava para interagir quase com eles.
0: Não dava. E eles tentavam, coitados. Tivemos uma equipa, uma super equipa, quer no básico, quer no secundário. Eu, pelo menos, tive, não tenho razão de queixa nenhuma. No primeiro dia eu estava em pânico, mas parece que a coisa correu bem.
1: Então, chegas lá... E olhas para aqueles holofotes todos, que é assim. Se calhar a sala depois na televisão parece muito maior, não é? E
0: sim,
1: depois,
0: claro.
1: Lá é muito pequenina.
0: Muito pequenina.
1: E depois, por norma, deve ser o decor com não sei quantos holofotes a apontar para o decor, mais com dois ou três câmaras, não sei
0: quantos
1: é que
0: eram. Exatamente, eram três câmaras.
1: Pronto.
0: Era o do som.
1: Sim.
0: E eram as assistentes que estavam lá dentro, uma por tudo máscara. Só nós é que não tínhamos máscara. No set, cá fora andava tudo máscara e sem teleponto. E tínhamos um quadro que era um
1: daqueles digitais?
0: Digitais, onde nós levávamos em pen e que íamos comandando.
1: Sim. E qual foi, portanto, quando gravas o primeiro, pensaste, já não volto? Ou pensaste, adorei?
0: Quando gravo o primeiro, pensei, adorei.
1: E quando depois viste na televisão, como é que foi?
0: Só vi o primeiro.
1: Ok.
0: Codiei.
1: Eu percebo. Não sou capaz de ver nem ouvir nada.
0: Só vi o primeiro porque odiei. Achei que estava muito mal. Eles disseram que estava muito bem. Eles foram muito elogiosos naquele primeiro. Por acaso foram muito simpáticos. Ainda hoje recordo a delicadeza deles. Eles disseram que eu tinha jeito para aquilo. Mas eu, quando vi, odiei.
1: Mas odiaste a maneira como falaste?
0: Não, odiei tudo, odiei, tudo. Odiei. Achei que estava, que ainda não estava natural, achei uhum. que podia ter dito aquilo de outra forma, podia...
1: Mas no direto é muito difícil
0: exatamente.
1: Controlar.
0: Exatamente.
1: Por acaso já falámos isso aqui, até com a Catarina Fernandes, mesmo, por exemplo, às vezes alguma... Quando às vezes há aqui problemas de concordância, assim, porque se calhar a pessoa até vai dizer uma coisa e depois acaba por já dizer outra, desviar as frases.
0: Se eu tive muita
1: atenção. Assim, mas eu acredito que no teu caso isso.
0: Se eu tive muita atenção, até porque conhecido. É uma coisa que eu tenho muita atenção nos vídeos, porque como eu sei que os miúdos vão ver os meus vídeos, quer os alunos, quer outros, uhum. porque às vezes eles passam lá na escola e dizem: professora, vi o seu vídeo ontem. Eu disse: viste, gostaste, gostei. Olha que aquele livro não é para ti. E eu percebi, pronto,
1: sim,
0: acabou.
1: Sim.
0: Mas eu tenho essa noção. E aí eu estava policiada já dos vídeos.
1: Claro.
0: Isso policiava muito. Mas posso-te contar que houve uma aula em que eu estava, décimo ano, que eu estava a dar Fernão Lopes e estava a dar a crónica de Dom João I e baralhei as rainhas, a Dona Beatriz. E de repente aquela cena, que é o que eu faço nas aulas, que é: já estou a baralhar as mulheres todas, esperem aí, vamos voltar atrás. Então, e quando acabei, fui direito ao realizador e disse: vai cortar aquela parte em que eu digo já estou a baralhar as mulheres todas, não é? E ele disse: não. Está tão natural, deixe ficar. Ai, achámos tão bom. Parecia que estava na aula a falar com os alunos.
1: E é verdade, não é? Porque não é tudo certinho nas aulas. Até porque nas aulas dá tempo para parar. Não se está a falar ali, se calhar, sempre durante 50 minutos, não é?
0: Nós estudávamos coisas quer da aula digital, quer da aula virtual. Levávamos vídeos para intercalar, para uhum. não sermos sempre só nós.
1: Claro. E os alunos viam?
0: Viam.
1: Sim.
0: Viam. Eu tive, então, nesse ano, na Feira do Livro, tive muita gente a vir ter comigo.
1: Ah, que giro!
0: E houve uma coisa que eu fiquei muito feliz e que me orgulho, e pode parecer presunção, mas lamento, que tive muita gente a vir-me dizer: o estudo em casa proporcionou que eu conseguisse fazer o exame, porque eu não tinha dinheiro para ter explicações. E eu achei que era serviço público, mesmo, à séria. E, portanto, fiquei muito orgulhosa da equipa toda e do trabalho que nós fizemos, porque achei que tínhamos feito serviço público. Foi avassalador no princípio,
1: fiz,
0: principalmente
1: é?
0: A nível de construção de aulas, porque nós tínhamos que ter aulas gravadas antecipadamente para que, se tivéssemos Covid e não pudéssemos ir gravar, pois. Haver aulas. Portanto, houve ali um trabalho quase de muito... Até janeiro foi brutal. Depois, também começámos a perceber como é que a coisa funcionava, como é que se fazia, e foi, eu gosto muito, gostei muito, foi um ano fantástico. O ano da televisão foi um ano fenomenal e permitiu-me conhecer pessoas fantásticas que eu guardo para a vida.
1: E depois da televisão voltou, quer dizer, na altura não parou, para fazer aqui os conteúdos nas redes sociais e agora continua a fazer, já tem muitos seguidores, já tem muitas pessoas, até amizades que se criaram. Quando vais a apresentação de livros, ou tu gostas muito de fazer esse tipo de coisas?
0: Gosto.
1: É o que gostas mais de fazer neste mundo da criação de conteúdos?
0: Gosto muito do YouTube. Gosto muito da interação com os autores, quer seja eu a apresentar o livro, quer seja estar nas apresentações. O facto de poder interagir com os autores e perceber, às vezes, de uma forma diferente, a essência do livro, é uma coisa que eu gosto, porque me permite também fazer uma leitura diferente.
1: E aqui uma imagem muito engraçada, para quem vê a Maria João no YouTube, nos vídeos, no TikTok, no Instagram, é: eu adoro o set dos vídeos. Ou seja, é uma cadeira de gamer. É uma cadeira de gamer, não é?
0: É a que eu comprei por causa do estudo em casa.
1: Ah, é?
0: Nós passamos horas a preparar as aulas, portanto, pois. Eu tinha que estar confortável e tinha que estar, senão as minhas costas.
1: É aquela cadeira que se vê que é mesmo confortável, que abraça as costas da pessoa que está sentada nela, neste caso, Maria João. E depois tem, nesta imagem estão as estantes até ao teto, cheias de livros.
0: Eu tenho um marido que mudou de casa para eu poder ter a minha biblioteca. Eu mudei de casa para ter a biblioteca. Portanto, aqueles são os livros de uma vida, não é?
1: Sim.
0: Pronto.
1: Quantos livros são?
0: Ah, não sei. Não faço ideia.
1: Ali já é, se calhar, mesmo uma biblioteca, não é? Costuma-se dizer que a biblioteca é a partir dos 1000 livros.
0: Ah, já sei. Sim, mais. Já. Até porque eu já tenho livros no sótão. Tenho aquela biblioteca que tem livros toda à volta. Vocês não... Há um vídeo antigo, mas não vão ver, está muito mal feito. É logo dos primeiros que eu mostro a biblioteca. Eu faço outro, eu juro. Não vou ver aquele, que está muito mal feito. E o meu filho, entretanto, saiu de casa, foi à vida dele e eu já fiz uma prateleira, uma estante no quarto, no ex-quarto dele. Portanto,
1: vai ser a continuação.
0: Tudo o que é assim, lá em casa.
1: Qual foi assim o livro que leste mais vezes?
0: Ana Karenina. Embora não seja muito de reler, porque eu acho que há outros livros para ler que eu tenho. Então agora eu tenho muita noção da finitude e tenho a noção que não vou ler tudo aquilo que quero. E portanto não estou muito numa de reler. Mas os russos são. Não só Ana Karenina, mas os russos são alguém que me encanta sempre. Há um outro livro, para quem, principalmente para quem está no 11º, que quer entrar no universo do Saramago, que é um livro que é uma graphic novel, ou uma banda desenhada, como lhe queiram chamar, que se chama O Neto de um Homem Sábio, que, portanto, vai buscar a frase do Saramago, do discurso dele, quando ele recebeu o Nobel, e que conta a história de vida do Saramago em banda desenhada, mas que ele deambula pela cidade com o Ricardo Reis. É fantástico o livro e eu acho que para quem quer começar a ler Saramago é capaz de ser uma boa forma de entrar no universo do Saramago.
1: Já agora, recomendações aqui. Dá-nos aqui umas recomendações literárias.
0: Posso dar autores em vez de livros?
1: Sim, dá autores. Até porque te ia perguntar quais são os autores que tu estás sempre à espera que saiam mais livros. Os teus autores favoritos, quais são?
0: Eu tenho muitos. Mas tenho alguns que eu estou mesmo ali em cima. O José Luís Peixoto, o João Tordo, a Mafalda Santos, já te falei. O último livro dela é brutal. Acabei de o ler ontem.
1: Pronto, aqui dizer que é este livro novo, não é?
0: É. Estreita. Terra Estreita. E é brutal. Como tudo o que a Mafalda faz. Adoro a avó Helena da Filipa Fonseca Silva. Fantástica.
1: E se eu morrer amanhã?
0: E amanhã, exatamente. Aquela avó é uma coisa...
1: É incrível.
0: Fantástica. Eu gosto muito de autores portugueses. Até porque eu acho que faço... Modéstia à parte, faço um trabalho de divulgação dos autores portugueses e isso é uma coisa que me honra muito.
1: Portanto, já falaste aqui de alguns autores, João Tordo, José Luís Peixoto, a Flipa, e internacionais?
0: Tenho mais dificuldade, sabes?
1: Eu percebo.
0: Assim dizer que gosto muito dos livros internacionais, gostei muito da atmosfera da Taylor.
1: Ai, adorei.
0: Chicken Read. Gosto muito dos livros dela. Gosto muito dos livros da Picot.
1: Uhum.
0: Da Julie Picot, gosto muito também dos livros dela. Gosto muito dos livros da Lucinda Riley. Tenho muita pena que lhe tenha acontecido o que lhe aconteceu. Continuo nas mulheres, não sei se já reparaste. Mas é assim, internacionais. Pronto, gosto.
1: Sim,
0: do Ken Follett. Gosto do Ken Follett.
1: Sim, e nas portuguesas começaste por homens. Portanto,
0: comecei, porque
1: foi bem paritário.
0: Eu descobri o Zé Luís Peixoto e o João Tordo antes de descobrir a Mafalda ou a Filipa.
1: Uhum.
0: E antes de descobrir outros autores.
1: Sim.
0: Não quer dizer que eles não estejam todos no pódio. Gosto muito desta nova geração de autores. Acho que nós estamos com um conjunto de... quer dizer, estes quatro que eu falei, para mim, já são consagrados, não é?
1: Uhum.
0: Mas estes jovens autores que estão a aparecer, gosto muito de alguns deles. Acho que temos aqui... Acho que a literatura vai ficar muito bem entregue. Temos, por exemplo, o Miguel Dalto. Gostei muito das distopias históricas do Pedro Catalão Moura. Mais da nova geração. A Rita da Nova, que também já toda a gente conhece, mas que também é da nova geração. Gosto muito... Olha, hoje trouxe um livro de uma autora portuguesa, o Telhados de Vidro, acho que é assim que se chama. Telhados de Vidro,
1: exato.
0: Da Ruth Lourenço.
1: Exatamente.
0: Vou começar a ler. É o que eu vou começar a ler agora.
1: Que é o primeiro livro dessa escritora, que é jornalista, foi jornalista também.
0: Eu adoro primeiros livros. Porque...
1: Está tudo em aberto.
0: É, e eu gosto de perceber se, na minha concepção, e atenção, mas pronto... O facto de eu ter alguma especialização em literatura acho que me permite fazer esse, ou pelo menos permite-me a mim mesma fazer para mim, essa ligação, é ver se tem futuro. É um livro que é uma autora que poderá crescer, que poderá, porque eu costumo brincar e dizer que o primeiro livro que o senhor escreveu não foi Guerra e Paz. Os Maias do Essa foram dos últimos livros que
1: Sim.
0: o Essa escreveu.
1: Sim.
0: Portanto, há todo um trabalho de escritor que é preciso apurar. E eu gosto de tentar perceber se nestes novos autores de primeiro livro se vale a pena, se o livro vale a pena ou não.
1: E assim nos despedimos. Muito obrigada,
0: Maria. Obrigada, eu foi
1: João
0: um prazer.
1: Até à
0: obrigada
1: próxima.
0: Eu.
1: Adeus.
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0: Bárbara e Kenny, acústico aqui os Virgem Suta, antes de irmos à previsão do estado do tempo. Temos... em Luanda, um sábado soalheiro, 26 graus de máxima esperada, domingo com algumas nuvens e 24 graus de máxima. Joanesburgo, sábado e domingo de céu limpo, 25 graus de máxima esperada no sábado, domingo a chegar aos 26 graus. Em Toronto, contamos com um sábado cinzento e de chuva, 24 graus de máxima esperada nesta cidade do Canadá no sábado, 23 graus de máxima esperada no domingo. Seguimos até às notícias. Seguimos até às notícias.
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2: Meia-noite em Portugal Continental e na Madeira, são 11 horas nos Açores. E agora, Cláudia, a esta hora, em destaque nas notícias?
3: Há novos dados na polémica do atrelado que envolve um amigo do atual ministro da Administração Interna. De acordo com a investigação, TVI, CNN Portugal, Nascer do Sol, afinal a fatura da destruição dos químicos era do Ministério da Justiça e não da Polícia Judiciária. O Chega vai formalizar um pedido de demissão, sem caráter vinculativo, do ministro Luís Neves, através de um projeto de resolução que vai dar entrada na Assembleia da República. Na Cisjordânia ocupada, entre o cerco constante e a ocupação dos colonos israelitas, a aldeia de Taibé resiste enquanto o último reduto totalmente cristão. Ali celebra-se a missa todos os dias. Uma história do jornal Sete Margens, que ouvimos daqui a pouco.
2: E nesta altura no Porto estão 16 graus, 17 em Coimbra, 18 em Lisboa, 22 em Ponta Delgada e Faro e 23 no Funchal. As notícias à meia-noite, a edição é de Cláudia Almeida.
3: Para além da polémica sobre o uso de

0: Uma viatura em regime de comodato que se conheceu nos últimos dias. Agora a investigação jornalística descobriu que a fatura da destruição dos resíduos químicos do atrelado à guarda do empreiteiro, amigo de Luís Neves, era para as contas do Ministério da Justiça e não da Polícia Judiciária. Camila Vidal.
1: Um ato de extraordinária gestão decidido pelo ministro, à data, o diretor da PJ.
2: É um ato de extraordinária gestão.
1: Era assim que no final de julho Luís Neves justificava a decisão de guardar o atrelado e materiais químicos apreendidos pela PJ nas instalações da empresa do amigo empreiteiro, em Barcelos.
2: E esta foi uma decisão que poupou ao Estado muito dinheiro.
1: Dizia nesta conferência de imprensa do final de julho que a destruição dos materiais químicos apreendidos teria custado 150 mil euros e que foi por isso que os deu ao amigo João Carvalho. Mas a TVI, CNN e Nascer do Sol foram pedir orçamentos e há quem faça o mesmo serviço por entre 3 mil e 38 mil euros, conta a investigação jornalística. 150 mil, concluem, serviriam para destruir todos os materiais químicos apreendidos na mega operação de combate à tráfico de droga e não apenas aquilo que foi deixado com o empreiteiro. No caso, 62 bidões de 2 mil litros de químicos usados na produção de droga. Além disso, revelam os jornalistas que a destruição dos químicos apreendidos pela PJ não era, afinal, para ser a Polícia Judiciária a pagar. E, portanto, não seria preocupação de Luís Neves, mas sim do ISFEJ, o Instituto de Gestão Financeira e Equipamentos de Justiça. Quando questionado sobre essa mesma entidade na conferência de imprensa, Luís Neves justificava que era comum ser a PJ a tratar do assunto.
3: Não seria o Instituto de Equipamentos de Justiça a pagar a destruição?
2: Algum pagamento para alguma destruição, nós esperamos muito tempo. E há sempre dificuldades com a implementação orçamental. Temos vindo a destruir muito material apreendido, praticamente muitas vezes pro bono.
1: Um e-mail a que a investigação jornalística teve acesso, do diretor da PJ de Braga, referente a uma operação policial semelhante, mostra, pelo contrário, que esta polícia envia as faturas ao ISFEJ.
0: Avolumam-se as polémicas que envolvem Luís Neves enquanto diretor da Polícia Judiciária. O comentador de política da RTP, Ricardo Jorge Pinto, diz que a situação atingiu um patamar mais grave e se o ministro for constituído arguído, não há forma de o manter-se no governo.
4: Notícias que têm vindo a lume, entretanto, adensam o mistério e, sobretudo, começam agora a esbarrar contra as próprias declarações do ministro. Começa a haver contradições e, sobretudo, começa a haver uma enorme desconfiança de que pode haver, e sem querer criar teorias da conspiração, mas pode haver ali realmente vários crimes que têm que ser investigados e aparentemente já estarão pelo Ministério Público e que o podem muito facilmente constituir como arguído. E ele sendo arguído deixa de ter condições para ser ministro.
0: E refere ainda Ricardo Jorge Pinto que a dúvida não é tanto se Luís Neves se pode manter no governo, mas se o primeiro-ministro o demite antes ou depois da comissão parlamentar de inquérito.
4: Qual é que é a minha dúvida, enquanto analista político? É se Luís Montenegro ainda quererá ter Luís Neves no seu lugar de Ministro da Administração Interna quando houver a Comissão Parlamentar de Inquérito prometida pelo Chega para ser ele a dar as explicações ou se nessa altura ele já prefere ser substituído Luís Neves para de alguma maneira aliviar o peso que essa Comissão Parlamentar de Inquérito terá sobre o próprio Governo, tendo em conta todo este emaranhado de factos que começam a cercar a própria credibilidade da versão do Ministro da Administração Interna.
0: Análise de Ricardo Jorge Pinto. Para além da Comissão Parlamentar de Inquérito, a Luís Neves, que vai marcar o reinício da legislatura parlamentar, o Chega também entregou esta sexta-feira um requerimento em que recomenda ao Governo a demissão do atual Ministro da Administração Interna. Um projeto de resolução não tem força de lei, por isso não tem efeitos práticos. Na justificação para este pedido de exoneração, o partido de André Ventura fala na salvaguarda do prestígio e do regular funcionamento das instituições. A deputada do Chega, Patrícia Carvalho, justificou que o partido não ficou satisfeito com as explicações do ministro e continuam a descobrir-se mais casos a envolver Luís Neves. Foi esta noite na RTP Notícias.
5: Eu não percebo como é que é possível manter um ministro da Administração Interna que semana após semana se vem a descobrir que cometeu uma série de irregularidades, seja na sua vida privada ou não, são irregularidades. Um ministro não é mais nem menos de qualquer cidadão, mas sendo ministro ou ocupando um cargo público, tem mais deveres do que os demais. irregularidades na sua vida privada, ilícitos na sua vida enquanto diretor da Polícia Judiciária e agora mentiras atrás, mentiras enquanto ministro. O que é que falta acontecer para Luís Montenegro chamar o senhor ministro da Administração Interna e dizer não dá mais?
0: No mesmo debate, esta noite, o deputado do Partido Socialista, João Torres, sublinhou que o PS não gosta de pedir admissão de governantes, porque essa responsabilidade é do primeiro-ministro, mas o deputado considera que Luís Neves já deveria ter saído do governo.
6: Num cenário de normalidade democrática, o ministro da Administração Interna, Luís Neves, já não deveria ser membro do governo. Soma-se um conjunto e um avolumar de casos e de circunstâncias com alguma opacidade que, naturalmente, resultam numa perda de legitimidade política por parte de um ministro que tem competências muito relevantes, designadamente ao nível de algumas forças e serviços de segurança. Há um problema de legitimidade democrática. Num cenário de normalidade, eu estou em crer que o Dr. Luís Neves já não deveria ser ministro da Administração Interna, mas nós não vivemos um cenário de normalidade. Já são muitos os membros do governo, já são muitos os ministros que se encontram numa situação de falta de autoridade política.
0: E o deputado socialista João Torres refere-se ao ministro da Educação, à ministra do Trabalho e também à ministra da Saúde. O relatório final sobre o acidente do elevador da Glória no início de setembro do ano passado, afinal, só deve ser publicado até final de março do próximo ano, informou já o Gabinete de Prevenção e Investigação de Acidentes com Aeronaves e de Acidentes Ferroviários. 16 pessoas morreram, 2 dezenas ficaram feridas. O relatório preliminar de outubro do ano passado apontou falhas e omissões na manutenção do ascensor, apontou também a falta de formação dos funcionários e a falta de supervisão dos trabalhos por parte da empresa prestadora de serviços. A oposição na Câmara de Lisboa tem criticado a falta de informação e respostas da autarquia. Em julho, a Carris esclareceu que familiares das vítimas mortais do acidente comunicaram que ainda não estavam em posse das certidões de óbito e revelou que já se concretizaram apenas 3 processos de indemnização. Na Cisjordânia, ocupada entre o cerco constante e a ocupação dos colonos israelitas, a aldeia de Taibeh resiste enquanto o último reduto totalmente cristão. A missa ali celebra-se todos os dias pelo padre Bashar Fawadleh, o homem que tenta devolver a coragem à comunidade para resistir. Foi com este pároco que o deputado do Bloco de Esquerda, Fabián Figueiredo, conversou no início do mês de agosto, durante uma viagem àquela aldeia. O resultado desse encontro está no jornal Sete Margens e agora o jornalista João Coraceiro conversou com o deputado bloquista sobre a vida em Taibeh.
7: Em Taibeh, viver há muito que é sobreviver. E Fabián Figueiredo observou uma aldeia de rotinas asfixiadas.
8: São permanentemente ocupadas por colonos para provocar o seu despovoamento, para tornar a vida impossível e forçar a migração.
7: 15 famílias deixaram já a aldeia nos últimos 3 anos e pela diáspora são 15 mil os palestinianos de Taibeh. Entre a ocupação e a violência permanentes, nesses tempos mais duros, a esperança de Bashar Fawadleh, o pároco de Taibeh. Foi com ele que o deputado bloquista falou.
8: Um ser humano da vida que quer continuar a existir e quer acabar com a ocupação.
7: A conversa está no jornal Sete Margens. A Antena 1, Fabián Figueiredo, destaca uma força generosa.
8: Ele e a sua comunidade podem ser removidos de Taibeh, onde os cristãos celebram a missa há mais de 2000 anos. Mas tem uma crença que ultrapassa a força da razão, que dá energia todos os dias para arranjar meios para construir mais uma casa, um posto de trabalho. Essa força generosa não me sai da cabeça.
7: Bashar Fawadleh, 39 anos, dispararam 3 vezes contra ele. E resiste, pede apoio ao mundo, em particular à Europa. Aos políticos o apelo, não tenham medo de usar as palavras. Sem hesitar, na conversa com o deputado, Bashar Fawadleh sublinha que o que se passa na Palestina é uma limpeza étnica em câmara lenta. E junto à histórica igreja de São Jorge, ao cemitério, à cripta, Fabián Figueiredo viu o rastro do incêndio causado por colonos israelitas há 1 ano.
8: Independentemente de uma pessoa ser crente ou não, ver um local de culto destruído pelo ódio é uma imagem muito impactante.
7: E é ali na aldeia cristã que o riso do padre procura abafar a amargura de uma comunidade ameaçada e manter a coragem de quem ainda recusa abandonar Taibeh.
0: Esperança num tempo de ameaça à existência palestiniana. Esta sexta-feira, Bélgica A Bélgica juntou-se aos países, entre os quais Portugal, que estão contra o plano expansionista de Israel, e no apelo para que Israel pare de imediato a expansão dos colonatos na Cisjordânia. Sobre os ataques russos desta sexta-feira à Ucrânia, a chefe da diplomacia europeia chama-lhe total depravação da guerra que Moscovo lançou. Na rede social X, Kaya Kallas fala num terror planeado para tornar as cidades ucranianas inabitáveis.
9: Cláudia Almeida com as notícias à meia-noite na RTP Antena 1, simultâneo com Madeira, Açores e Mundo. 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
10: Seguimos ligados a Portugal. Olá, meu nome é André Rocha e a seguir junta-se a nós Ana Jordão, Joana Ferraz e o convidado Miguel Neves.
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15: Olá, Ana Jordão, já tens o passaporte pronto?
16: Está aqui já no bolso, prontinho para apanhar o avião, porque hoje parece-me que vamos viajar de avião. Recebemos aqui no Guia de Viagem o Miguel Neves, que é, aliás, um líder de viagens. Bem-vindo, Miguel.
17: Obrigado, Ana. Obrigado por me receberem aqui e por podermos vir aqui falar deste destino, que é uma segunda casa para mim.
16: Vai ter que ser de avião, não é?
17: Tem que ser de avião. Alguns.
15: Vamos Mas é então... uma segunda casa tão fria ou tão quentinha como a tua?
17: É uma segunda... Agora vivo no Gerês, portanto a coisa aproxima-se, mas mesmo assim, se formos ao inverno, então é muito mais fria.
16: Vamos então ficar a conhecer hoje no Guia de Viagem as ilhas Lofoten, que ficam perto da civilização mais a norte do mundo, Svalbard, certo?
17: Sim, Svalbard está a cerca de 1.300 km do Polo Norte. E é uma ilha norueguesa...
16: Pois, assim, já vamos arrefecer, Miguel. Já vamos arrefecer. Vamos ficar a conhecer tudo sobre as Lofoten e Svalbard mais daqui a pouco com o Miguel Neves.

0: Muito bem, Miguel, então, Lofoten é assim que se diz?
1: Lofoten, sim.
0: E como é que foste parar a Lofoten? Que eu acho que és a primeira pessoa que eu conheço que...
2: Sabes que eu fui ver.
0: Lofoten.
2: Eu tive curiosidade e fui ver a etimologia da palavra. Lof é pé, fot é lince. É pé de lince ou pata de lince.
1: Ok, boa. Também me estás
2: também
1: a dizer
2: uma novidade. Eu fiquei curiosa, fui ver.
1: Mas as Ilhas Lofoten entraram na minha vida quando decidi dar assim uma volta grande. À minha vida, não foi sozinho, e acabo sempre por falar de mim, da Cláudia, que é a minha companheira, quando falo das Ilhas Lofoten, porque nós trabalhávamos os dois em Lisboa, na área de finanças.
0: Completamente deprimidos, fartos disto?
1: Um bocadinho, ou pelo menos chegámos lá e decidimos despedir-nos. Não tínhamos propriamente, não tínhamos ainda nada garantido, mas sabíamos que íamos para algum lado. Escolhemos a Noruega e por acaso, nós escolhemos a Noruega para fazer um estágio de verão, e o primeiro sítio que nos contactou era nas Ilhas de Lofoten. Eu não fazia a mínima ideia de onde é que era. Fui ao mapa, vi umas fotos,
0: tá bem, pronto,
1: e disse,
0: vamos falar.
1: Ok. E pronto, e estou desde que acabámos os nossos trabalhos, foi coisa de um mês e fomos de carro.
2: Mas vocês conseguiram ambientar-se bem? É que para mim só o facto de estar a fazer um guia de viagem, a falar de um arquipélago que fica situado no Círculo Polar Ártico, eu já estou...
0: Uma imagem completamente...
2: Eu já estou um bocadinho gelada, não é por nada.
1: Eu acho que o imaginário leva-nos para um sítio completamente branco, onde as pessoas vivem com neve o ano inteiro, e as Ilhas Lofoten têm duas, claro que têm duas versões, mas...
0: É verão e inverno?
1: Verão e inverno.
0: E no verão é como se fosse o inverno?
1: No verão não é como se fosse o inverno, pode ser temperaturas... pode ir,
2: um bom há uma dia, diferença.
1: Um bom dia de verão.
0: Um hoje... grau, dois graus, sei lá, vamos à praia, uma loucura.
1: Não, mas hoje em dia, olha que este ano foi um dos anos
2: que vais à praia nas Lofoten, Miguel?
1: Vou, tem praias paradisíacas, parece que estás no Havaí, completamente.
0: Ah, estás vestido a esquimó?
1: Não, no meu caso, já me habituei à água fria, portanto... Mas imagina, para vos dar um exemplo, as alterações climáticas têm ajudado a isto, mas este ano tivemos uma semana de 28 graus nas Ilhas Lofoten. Portanto, verão autêntico, temos praias maravilhosas, das praias mais bonitas que eu já vi no mundo inteiro, dos sítios que visitei, claro.
0: Realmente.
2: Então, mas explica lá porque é que são das mais bonitas do mundo.
1: Olha... Primeiro porque eu posso-te falar do mais óbvio para mim, que foi uma ilha onde eu vivi. As Ilhas Lofoten são um arquipélago ligado por estrada.
2: Quantas são, sabes?
1: São 5 ilhas principais e depois têm mais 2 pequenas, entre outras ilhotas.
0: E elas estão todas ligadas por estrada?
1: Agora estão 5 ligadas por estrada e 2 estão separadas, que só dá para chegar de barco, de ferry.
2: Ou a nado.
1: Ou a nado. As mais corajosas.
2: Eu disse, toma banho nas Lofoten.
1: Sim, sim.
2: Eu não tomaria, mas pronto.
1: Não, mas olha que se fosses lá no verão tomavas de certeza. E mesmo, tens, por exemplo, no inverno e no verão tens a questão da sauna norueguesa. A sauna norueguesa que é muito tradicional.
2: Sim, famosa.
1: E isso leva-te facilmente para dentro d'água. Mas pronto, para falar-vos também da ilha e da questão das praias, o sítio onde eu passei mais tempo nas Ilhas de Lofoten foi no segundo ano que fomos para lá. Que nos disseram que tinham um restaurante onde podíamos trabalhar, nós não fazíamos a mínima ideia.
0: Vocês foram mesmo à aventura, isso é delicioso. Despedimos das finanças, tchau, e vamos trabalhar para a Noruega.
1: Fomos trabalhar e nem sequer senti.
2: Não é despedir-nos da família, é despedir-nos das finanças.
0: Não, claro.
2: Repararam na nuance.
0: E foste parar uma das... Como é que chama essa ilha onde estiveste a trabalhar?
1: Essa ilha onde estivemos a trabalhar é Skrova.
0: Okay.
1: Portanto, Svolvær é a cidade principal das Ilhas Lofoten, e depois há um ferry de 30 minutos, assim um ferry grande para Chorrente, que te leva a Skrova, e Skrova tem 2,5 km². Tem umas casinhas, tem menos de 200 habitantes.
0: Tem menos de 200 habitantes
1: e depois tem o outro lado da ilha, é simplesmente uma montanha com cerca de 200 e tal metros de altitude. E quando chegas ao topo consegues ver as tais praias, e aí é uma das praias principais onde eu gosto de levar toda a gente que me visita.
2: Mas então, se eu quisesse ir às Lofoten agora, eu tinha que ir a Oslo?
1: Se tu quiseres ir às Lofoten agora, tens que parar em Oslo, porque é um aeroporto internacional, as entradas são todas em Oslo, e de Oslo voas para Bodø, ou como dizem os noruegueses, Buda.
2: Buda?
1: Okay. E de Bodø já está no, vamos chamar continente, no continente mesmo junto às Lofoten, e de Bodø tens ou um barco lindíssimo, uma viagem lindíssima de se fazer, ou um avião de 20 minutos para Svolvær ou para Leknes, que são as duas cidades principais.
0: Antes de avançarmos para os detalhes mais práticos, porque eu acho que pouca gente conhece a Lofoten e deve estar muito curiosa sobre o que é que vai lá encontrar, eu só vos queria ler uma frase que o ChatGPT, o meu amigo, Não, isto é muito engraçado, porque eu meti, olha, Ilhas Lofoten.
1: Estou curioso.
0: E ele diz-me isto. As Ilhas Lofoten são aquele tipo de sítio que parece inventado para nos lembrar porque é que viajar ainda faz sentido. É maravilhoso.
1: É uma frase ótima.
0: Porque... Não é para descrever as ilhas.
2: Não, mas eu agora quero que o Miguel me convença disso que o ChatGPT te disse a ti, Joana. Porquê?
1: Convence-me
2: lá a ir às Lofoten, ainda por cima uma pessoa friorenta como eu.
1: É muito fácil. O frio, para já ir às Lofoten e a cultura da Noruega e a cultura de um sítio como as Ilhas Lofoten passa muito pela relação com o ar livre e com o clima.
2: Natureza, sim.
1: Com a natureza, seja ela de que forma for. Os noruegueses têm um ditado que é: não existe mau tempo, apenas má roupa. E quando lá chegamos, realmente é isso que vemos. Este ano fui em março, foi a primeira vez que fui tão cedo e cheguei na altura do inverno e a casa onde para a renda ser mais barata e também porque somos muito adeptos de natureza e portanto gostamos bastante de estar isolados no sentido
0: mais
1: de...
0: ainda, vamos para a Lofoten e vamos procurar um sítio mais isolado.
1: Exatamente, e para poupar um bocadinho de dinheiro na renda, estávamos numa casa que, no meio de lagos e floresta em que em março, ou seja, até a neve derreter, tínhamos que estacionar o carro a 1 km de casa e caminhar por cima de neve com os sapatos de neve durante 1 km. E...
2: Quantas camisolas térmicas é que vocês levaram?
1: Não, por incrível que pareça, nós começámos, aquilo foi também um bocadinho um choque para nós, já tínhamos estado lá várias vezes com neve, mas foi um bocadinho um choque para nós no sentido de como é que vamos viver aqui, como é que vamos fazer aqui a nossa vida. Uhum. E a verdade é que ao segundo dia aquilo que eu comecei a fazer foi olhar para as pessoas e ver o que é que se passava à minha volta e tu percebes que as pessoas fazem exatamente o mesmo que fazem no verão. Naquela estrada de terra que está livre durante o verão, as pessoas metem os skis no inverno, metem uns sapatinhos quentes aos cães, vão passear o cão, metem os skis, vão subir a montanha. Portanto, é exatamente a mesma coisa,
0: só que adaptada,
1: só que com neve.
2: Essas montanhas têm floresta.
1: Essas montanhas têm floresta. São basicamente as Ilhas Lofoten, são montanha,
2: certo.
1: Portanto, são fiordes a cada curva. Cada curva que tu fazes, a estrada E10 é uma das estradas mais bonitas que eu alguma vez fiz na vida. Já estive na Patagónia, já estive nos Himalaias, já estive em vários sítios. E não consigo também, porque é muito especial para mim, de certeza, mas é uma das estradas mais bonitas do mundo.
0: Como é que se chama a estrada?
1: E10. É uma estrada que faz todas as ilhas e acaba numa terrinha chamada O, que é o fim da estrada, que é o fim das ilhas.

0: Tens caminhadas em 1,5 km e sobes 500 ou 600 metros numa parede, é lindíssimo, ficas com paisagens lindíssimas.
1: E nota-se algum degelo? Já nesta altura de alterações climáticas?
0: As Lofoten, e eu já explico porquê, mas as Lofoten estão na costa, o que permite um clima muito ameno dentro de uma região do Ártico. Pronto. E por isso é que
1: não é o pior dos piores. Não.
0: E por isso é que há tanto bacalhau, por exemplo.
1: Ah, bacalhau, o nosso
0: Exato.
1: Amigo!
0: Porque mesmo as correntes e as águas que lá andam, o bacalhau que nos chega aqui, há muito bacalhau lá, porque estamos a falar de uma zona costeira, a corrente do Golfo que vem e aquece, vamos dizer aquece, porque Sim. não é tão frio, porque o mar não congela, chega ali aos 3 graus, 4 graus.
1: Congelo tá eu!
2: Está bom.
0: E pronto, mas permite que tu tenhas um verão, vamos dizer, normal. Normal no sentido em que podes caminhar, podes ir para a montanha, podes passear à vontade, porque tens sol. A partir de maio, final de maio, tens sol 24 horas por dia, até coisa final de julho, mais ou menos.
2: Isso é, já tivemos aqui algumas duas ou três convidados que foram à Noruega e eu mexo sempre muito comigo esta questão da luz. Ter a luz o dia todo, como é que vocês dormem, como é que o vosso organismo se adapta?
0: Pronto.
2: É uma questão de metabolismo também, não é?
0: Falámos disto um bocadinho no início quando me perguntaste a questão da adaptação e isto foi o primeiro choque que nós fomos no verão na primeira vez e, pá, tenho que admitir que às 3 da manhã levantava-me e ia para a rua ver o sol porque eu estava a viver em frente a uma praia, em frente à água, então não conseguia resistir. Mas depois é completamente normal. Tu tens a tua vida normal.
2: O teu metabolismo adapta-se e o teu corpo sabe que é noite.
0: O corpo adapta-se a tudo. E a verdade é que mesmo, por exemplo, falando de Svalbard, que é prova de que o ser humano se adapta a tudo. Não é? E portanto, estamos a falar de temperatura.
1: Ainda é mais agreste que
0: Lofoten. É outro nível, sim. É. Sim, porque estamos a falar de uma ilha, por exemplo, agora em março, vou lá com um grupo e as temperaturas andam sempre entre os menos 10 e os menos 30.
1: Já morri.
2: Mas é uma zona turística quanto basta ou ainda consegues, porque de facto para mim é desconhecida, apesar da Noruega ser mais ou menos, enfim, conhecido. Tu vais, planeias uma viagem para ir para, como dizias Ana, acima do ciclo
1: polar ártico.
2: É uma imagem, pensarmos nisso.
1: Sim, sim.
2: Ou seja,
1: sim.
2: Tu vais mesmo para um...
0: Vais para o extremo.
2: Para um extremo, não é?
0: Sim, sim.
2: E tens de ter uma pessoa um pouco extrema também para saber o que é que vais... Tens noção do que é que vais enfrentar um sítio completamente diferente. Estás completamente fora da zona de conforto.
0: Sim, acho que quando conheces... Estamos a falar de um sítio onde eu tive sete anos que vou para lá, quando conheces tão bem aquele sítio, eu costumo dizer que é uma viagem que eu nunca preciso de um rascunho e que consigo, e é sempre diferente, adapto consoante o sol, consoante a chuva, faço, se não puder caminhar às 10 da manhã, como estava planeado, caminho à meia-noite porque está mais sol.
2: Mas para uma pessoa como eu, que ainda não conhece a Noruega e que está a pensar em fazer o básico é fiordes, Oslo, fiordes.
0: Sim, sim.
2: Conseguirias a subir ainda mais, mas torna-se uma viagem cara?
0: Eu nunca passei demasiado tempo no sul, mas já passei várias vezes de carro lá, porque sempre fomos de carro para as Ilhas de Lofoten, desde Portugal. E...
1: Desde Portugal?
2: Pois, desde Portugal.
0: Sim.
2: Nem sequer.
0: Sim, nós quando
1: passa pelo aeroporto. Pega
0: não,
1: no carro
0: quando,
1: e lá vem ele.
0: Quando nos despedimos, tínhamos um carro que já estava na família da Cláudia, já assim meio viajado. O carro tinha 400 e tal mil quilómetros, era um Citroën C1.
2: Pronto, era o que ia ficar a meio da vida.
0: Temos as bicicletas. O carro foi 4 vezes, voltou 3. A última ficou lá. Eu também já tinha 600 e tal mil quilómetros. Quando chegámos à Lapónia, começou ali a deitar um gás óleo.
2: Isso ainda é acima da Lapónia?
0: É, sim, sim.
2: Isso é importante dizer, ainda é acima da Lapónia.
1: É mais para cima. Já tivemos também aqui um guia de viagem em Lapónia. Lembras-te?
2: Pois, por isso mesmo.
1: Já tivemos.
2: Estou a pensar que isto ainda é mais para cima.
1: Estamos a falar de arquipélagos, situados, como acabou de dizer a Joana, no Círculo Polar Ártico. Vamos pedir aos ouvintes do guia de viagem que não congelem, porque fiquem por aí, o Miguel Neves vai dar-nos mais pormenores.

0: Então, aqui o meu amigo, novamente, sabes que eu estou sempre acompanhada por um cana, está na sua coisa mais analógica, os seus papéis, e eu só trago aqui o meu ChatGPT.
1: O Miguel Neves riso, mas é a pura das verdades.
2: Eu consigo ver a diferença entre as duas secretárias.
0: Não, mas isto dá-me dicas muito interessantes, pois há-me aqui um, já conhece, ele já me leu, não é? Já me lê, já sabe o que é que eu quero saber. E diz-me aqui roteiros e o que é que se pode fazer em Lofoten, um deles é o fim da estrada. E depois fala nas várias ilhas, fotografar é uma das coisas que se pode fazer melhor em nas ilhas Lofoten. E depois diz aqui que o ritmo tem que ser mesmo ultralento.
2: Sim, eu costumo dizer que a nossa viagem é sempre à velocidade das próprias ilhas.
0: É muito lenta mesmo.
2: É muito lenta. Eu não gosto de apressar ninguém, viajamos à nossa forma quando viajo com pessoas, então gosto muito de passar essa mensagem. E é uma viagem para parar. E é uma viagem também com muito... Nós temos várias atividades, vamos em barcos rápidos ver um fiordo gigante, águias com 2,40 metros.
1: Ah, essa parte, sim, continua, não quero cortar o teu raciocínio, mas daqui a bocado já lá vamos à fauna.
2: O caiaque e tudo mais, mas tem muito...
0: Mas é uma zona de contemplação, dirias.
2: É uma zona de contemplação, completamente.
0: Perceber que somos pequeninos, não é?
2: Sim.
0: Perante o mundo.
2: Tu és minúsculo dentro daquelas montanhas todas. Eu, para te dar um exemplo, quando trabalhávamos na ilha, a ilha era muito... A ilha funciona com os horários dos ferries. As pessoas chegam, às 9h30 da noite é o último ferry a vir embora e as pessoas vão embora. E nós trabalhávamos num restaurante, muitas horas, e por volta das 10, 10 e tal, 11, depois de um dia, se calhar, de 12 horas de trabalho, nós passávamos para o lado lá da montanha e íamos para a praia à meia-noite, às vezes dar um mergulho na água fria, às vezes. E era como se tudo o que se tinha passado no dia fosse, tivesse
1: quando falas de mergulhos, eu arrepio.
2: Mas tudo tinha passado. E...
1: Tu falas na calma que transmitem essas ilhas e dizes que tudo mesmo decorre com muita calma nas ilhas. Mas a vida dos próprios habitantes em si, tu não vês correria de casa, trabalho?
0: Pois, para a cana de pesca.
1: A pesca?
2: Sim.
0: Trabalho. O machado. Eu sou boa a tirar machados, que já vão saber.
2: Estamos a falar de umas ilhas já muito... Ou seja, um país não deixa de ser evoluído, apesar de ser uma parte rural da Noruega. Uhum. É muito difícil ver a correria. Isso é difícil de ver, porque também todos vivem muito perto do trabalho, os horários são muito às 3h30 da tarde, às vezes as pessoas em casa a cortar a relva.
1: A relva.
0: Nem sequer perguntámos isto, aquilo não deve ser muito habitado.
2: Muita densidade. As Lofoten não é muito habitado, tens muitos espaços vazios, mas é como a Noruega. A Noruega é enorme, tem 5 milhões, 5 e qualquer coisa. As ilhas de Lofoten, Svolvar, têm cerca de 5 mil. É uma cidade, ou seja, para a cidade que é, assim, uma cidade rodeada de montanhas, pequenina, ainda é qualquer coisa. Mas mesmo assim, é tudo...
0: Mas não há ponta, hora de ponta, não há trânsito.
2: Não há trânsito.
1: Falaste trânsito. Já aí das águias. Queria ir agora a essa parte. Porque há águias, no mar há os bacalhaus,
2: há baleias.
1: Corvos marinhos, águias do mar,
0: salmão, bacalhau.
1: Exatamente.
2: Salmão, bacalhau.
1: E há os ursos polares.
2: Mais em cima, não nas Ilhas de Lofoten.
1: Aqui saltamos um bocadinho mais para cima. Sim. É que eu acho que há uma questão, não sei se tu sabes esse pormenor ou não, para nos poderes aqui explicar, mas há uma questão que liga armas e ursos.
2: Sim. Svalbard é conhecido por ser a ilha onde vivem mais ursos polares do que pessoas. Portanto, aqui também é um bom indicativo para perceber que não é o nosso lugar. E nós estamos de visita. E...
0: Gosto desta filosofia, gosto muito.
2: Como um bocadinho em todo lado, mas aqui é um bom... e em Svalbard tu não podes sair, quando eu digo da cidade, é de um certo perímetro da cidade, sem um guia certificado armado. Porque existe sempre o risco de, apesar de ser super seguro, 99% é sempre seguro e é muito improvável de acontecer, mas existe a probabilidade. Uhum. E por isso não podes sair sem um guia armado que só usa a arma em último dos casos.
1: Mas é necessária uma licença própria.
2: Sim,
1: não é?
2: Sim.
0: Tem que ser caça, não é? Uma caça grossa. Também devem ser treinados para atirar de modo a não fazer sofrer o animal. Nem
2: às vezes só para assustar e depois em último caso mesmo será.
0: Mas continuando na fauna, e antes de irmos para um assunto que eu sei que tu gostas muito, as ovelhas têm direito de passagem.
2: As ovelhas têm sempre direito de passagem, na montanha maioritariamente. Nas caminhadas, todas as caminhadas que fazemos, as Lofoten têm a particularidade de. Mesmo na altura de pico de turismo, se as conheceres, consegues te pôr em sítios isolados, sozinho na montanha,
1: então,
2: e próximo de tudo, e depois em todo lado temos as ovelhas.
0: Tem direito de passagem, tens que esperar.
1: Com tanto frio, são ovelhas como as nossas ou são mais farfalhudas?
2: São um bocadinho mais peludas. Sim, normalmente os terrenos das pessoas, porque estamos a falar de uma ilha que tem mar, estrada, e depois começa a montanha, por norma a civilização é assim, e normalmente as ovelhas no verão vão subindo a montanha, no inverno alguém tem que subir um bocadinho para as empurrar para baixo, para elas não ficarem lá com a neve. E é assim que funciona, é um bocado o ciclo das ovelhas, funciona assim desta forma.
1: Presumo que, tirando o bacalhau, que também se coma nesse arquipélago, o que é que se pode comer mais? E esta é a parte que a Joana gosta. O que é que se pode comer?
0: Isto é a parte a seguir que vais ficar iludida, não é?
1: Não sei, o Miguel dirá. O que é que nos enche o estômago?
2: Pronto, o bacalhau, e aqui é muito, muito, costuma ser algo muito curioso para os portugueses que nós estamos habituados ao bacalhau seco. Estamos a falar do bacalhau que fica nas Lofoten tão cheias daquelas estruturas de madeira, já devem ter visto fotografias, para secar o bacalhau, para secar as cabeças.
1: E para o carapó na Nazaré?
2: Pronto.
1: Fica a secar.
2: Exatamente, fica a secar, depois seca 2 meses, 4 meses, 6 meses, dependendo.
0: É um cheiro a bacalhau nas ilhas.
2: É um cheiro, muito cheiro a bacalhau, exatamente.
0: É verdade.
2: Sim. Sem dúvida, já vivi num sítio onde tinha sempre de passar pelo bacalhau pendurado. Já tive para aí umas 5 ou 6 casas nas ilhas de Lofoten, portanto isso fazia parte. Mas sim, come-se muito o bacalhau fresco. Portanto, é diferente do que nós estamos habituados aqui, mas come-se muito o bacalhau fresco.
1: Algum prato mais típico, assim, que quem queira visitar tenha que ir preparado?
2: Há um prato que se chama, curiosamente, porque bacalhau para nós é um peixe, e há um prato que se chama, para eles chama-se bacalhau. E aí e é tipo um, vamos aproximar se calhar uma sopa de tomate nossa com...
0: Pronto, já foi, eu não como.
2: Pronto, será assim uma coisa tipo um guisado de peixe, batata. E essa é das mais tradicionais, dos pratos mais tradicionais que eles têm.
0: É sempre comida muito forte, não? Deve ser para aguentar também esta...
2: É comida forte, comida com natas também. Os noruegueses gostam muito de natas.
1: Pronto, já me estragaram.
2: Muito bacalhau, muito salmão e
0: alguma carne também, com certeza.
2: Alguma carne, nas Lofoten.
1: Não tem nada parecido a um cozido à portuguesa.
2: Será leme.
1: Está-me
2: a falhar agora. Cordeiro. Exatamente, que é o mais comum. Alguma carne de alce. Isto aqui já é algo mais... Mas
1: já pude comer. É permitido caçar alces?
2: QB.
1: Okay,
2: com as suas regras. Pois.
0: Já pude comer e não.
2: Sim,
0: quis.
2: Sim.
0: Faz-me impressão. Não.
2: Onde eu vivia, por exemplo, quando vivia aqui no meio das montanhas, fazia muitas vezes, ia para o trabalho, eu corro na montanha e assim, portanto ia para o trabalho a correr pela montanha normalmente. E muitas vezes encontrava 2, 3 alces na sua vida.
1: Com esta conversa toda, eu estou a precisar de aquecer.
0: Com?
1: O que é que se bebe?
0: Um aquecedor. Não.
1: Não.
0: Com um colchão.
1: O que é que se bebe?
2: O que é que se bebe? Eu só quero pôr aqui uma à parte, porque eu não falei antes de fugirmos da comida.
1: Sim.
2: O mais forte são os bolos.
1: Bolos?
2: Bolos. Portanto, eu costumo dizer que a viagem que eu faço normalmente podia ser uma viagem de provar bolos. E vocês certamente estão familiarizados com os bolos de canela.
1: Ai, sim, tão bom!
2: Pronto. A partir do momento em que lá forem, deixam de querer ir a esta loja, por exemplo, comer.
0: Porque esta loja.
2: Deixa de vos fazer sentido comer um
0: porque
2: um
0: é
2: daí.
0: Muito melhor, não é?
2: Claro.
0: E não trouxeste nenhum.
2: Estamos a falar, se calhar. Mas sabes que vou tentar imitar, mas é muito difícil. Tenho alguns amigos que me podem passar receitas.
0: Mas há sempre, se calhar, um segredo norueguês que não.
2: Há sempre um segredo. Mas sim, os bolos são.
0: E para acompanhar um bolo, um chazinho.
2: Um chazinho. Um chocolate quente.
1: Oh, Joana Ferraz.
0: Alguma coisa com mais grau aqui.
2: Pronto,
0: para a nossa amiga,
2: exato.
0: Ana.
2: O mais, os noruegueses, pronto, estamos num sítio frio, então eles também bebem, não é?
1: Presumo que sim.
2: E para
0: água
2: além,
0: com açúcar.
2: Sim, para além de cerveja local que existe muito nas Ilhas Lofoten, fabricada lá em Svolvær, existe uma brewery. Está-me a falhar outra vez, desculpem às vezes.
1: Cervejaria.
2: Mas, pronto.
0: Não, isto. Somos do mundo.
2: E o Aquavit. Que é um bocadinho de tudo, de todos os sítios, tem sempre a água da vida, não é? Há de ser sempre uma aguardente. E neste caso na Noruega o Aquavit, que é a aguardente.
1: Isso tem quantos graus?
2: Tem muitos. Eu não sou
0: tem muitos, eu nem considero, eu quero lá para o lado.
2: Considero que não sou perito, mas tem alguns.
0: Eles produzem vinho, não?
2: Eles não produzem vinho.
1: Não.
2: Que eu saiba.
0: Levas daqui, pronto.
1: É floresta.
0: Mas pronto, aquavite, ok. Não se congela, bebe-se.
2: Vendem muito
0: é tipo
2: vinho
0: pagar, não é? Tem certo daquelas coisas mesmo.
1: Mesmo para o coração dar aquele
0: calor lá, lá vais tu.
1: Miguel Risse.
0: Direito ao mar.
1: Miguel, vamos então pôr aqui um ponto de ordem nesta conversa, que tem estado a ser bem esclarecedora sobre o arquipélago das Lofoten e um pouquinho de Svalbard. Eu e a Joana queremos ir visitar estes arquipélagos. Como é que nos temos que preparar?
2: Querem vir comigo? Se quiserem vir comigo, tenho de comprar roupa para ir para a montanha.
1: Uhum. É esses pormenores mesmo que
2: sim,
1: queremos dar a conhecer aos
2: ouvintes. Exatamente. Não, isso para mim é uma das maiores essências, até cultural, de visitar um sítio como as Ilhas de Lofoten e a Noruega, é visitar a montanha. Estamos a falar de um povo muito ativo. Muito do dia-a-dia deles passa por estar ao ar livre, muito em montanha, no inverno com skis, no verão a caminhar em montanha, lagos, floresta. Portanto, eu aconselho sempre as pessoas, o que trazer mais é trazer equipamento para irmos para a montanha, trazer uma máquina fotográfica. Eu não sei fotografar, mas é daqueles sítios onde tu olhas
0: não
2: para o lado,
0: carregas
2: no botão sem olhar para a máquina e tiras uma boa fotografia. E vai agasalhado.
1: Vai agasalhado. Portanto,
2: e com fato de banho.
1: Fato
0: olha
1: de
0: aqui,
1: banho, não
0: com
1: sei
0: o meu
1: se
0: amigo,
1: leva.
0: O meu amigo está-me a dizer uma expressão, está-me aqui a dar uma expressão muito engraçada, que é aprenda a vestir-te como uma cebola.
1: Camadas.
2: Com camadas, exatamente. Portanto, será, isto aqui já seria um bocadinho mais técnico, mas camadas, quando estás a caminhar no frio, estamos a falar numa camisola térmica. Numa sleeve, vou outra vez para o inglês, uma camisola que te aqueça, sim, depois um casaco de penas e um casaco que corta o vento e a chuva. Pronto, são as quatro camadas mais importantes.
0: Para nós vamos isto em dobro, duas de cada uma.
1: Eu, em triplo e quádruplo, se for preciso. Então e a parte de baixo?
2: Parte
1: calças?
2: De baixo, umas calcinhas. Eu...
1: Mas só as calças? O meu avô usava ceroulas no inverno.
0: Pois é.
2: Pronto, eu ainda há dois dias estavam 0 graus, 1 grau no Jerez. Eu caminho normalmente de calções. Se calhar também por vir de lá e estar com esse hábito, mas até por estar mais livre, mas sim, umas calças. Se forem impermeáveis, melhor ainda. Eu costumo dizer que com chuva, quanto menos roupa, melhor. Portanto, porque é menos roupa que fica ensopada no teu corpo. Isto, claro, se não tiverem menos 10 graus e tiveres com vento, mas isso aí não há de ser muita roupa que te vá safar passado uma hora ou duas, não é?
1: Certo.
2: E uns sapatos, botas à prova d'água.
0: E para ficar há sítios, não falámos ainda sobre isto, hotéis,
2: há pousadas. Há muitos sítios. Estamos a falar de um sítio que já está muito preparado para receber turismo. Tem uma época alta ali a começar no final de junho, que é quando acaba a escola na Noruega, cerca de 20 de junho até 11 de agosto, mais ou menos. Bate com as férias escolares.
0: 11 de agosto?
2: 11 de agosto, 11, 12, é mais ou menos quando começa. E depois tem ali, o mês de agosto acaba já por estar a receber muitas pessoas, porque muitos europeus têm férias em agosto.
1: Uhum.
2: E neste momento também já tem um turismo a vir só para as auroras boreais.
0: Deve ser banalíssimo, não? Aqui uma pessoa pensa numa aurora, ai meu Deus, vou gastar 5 mil euros para ver uma aurora e é se a apanhar. Eles ali olham para o lado e está ali uma.
1: Olha a aurora!
2: Sim,
0: é isto,
2: foi,
0: não é? Exato, olha a aurora!
1: Olha a aurora!
2: Primeiro sítio onde eu vivia, tal como foi o choque das 3 da manhã levantar-me, porque estava o sol em cima do mar, quando chegou a setembro, a partir daí era quase diariamente
0: não ligam.
2: À porta de casa, mas por acaso não é assim, ainda hoje
0: ficas deslumbrada.
2: Fico deslumbrado, às vezes choro, às vezes rio, às vezes grito, portanto é tudo.
1: Dá para gritar sem incomodar os vizinhos.
2: Dá.
0: Eles olham, dizem-lhe mais um pouquinho aqui,
2: sim,
0: vem ver as auroras.
2: Sim.
1: Vem do sul, vem de Portugal.
2: Sim, não, mas pronto, aqui já conseguimos notar uma diferença entre os noruegueses e entre.
0: É isso, ainda não falámos sobre isso.
2: E entre quem não é.
1: O estar.
2: E entre quem não é norueguês nesta questão das auroras, aqui quem lá vive, tu consegues notar a diferença de quem está habituado. Porque por muito que lá vás muitas vezes, já tenhas visto auroras muitas vezes, não deixa de ser muito especial. Para quem se calhar nasceu lá, apesar de ser especial,
1: não impacta tanto.
2: Não impacta tanto.
1: Uhum.
2: Mas eu tenho a experiência, agora que estamos a falar da questão das pessoas, do calor das pessoas, a experiência que eu tenho, ou seja, consegues perceber que existe uma distância.
0: Eles são mais reservados.
2: São mais reservados. Estamos a falar de pessoas que eu se calhar conheço há 5, 6 anos e não existe sequer, por exemplo, quando ia para o trabalho, não há sequer uma conversa de
0: circunstâncias.
2: Circunstâncias, ou seja, perguntas pelo fim de semana e a resposta é good. Yeah.
1: Mas então, passam por ti e cumprimentam, dizem bom dia, boa tarde ou boa noite.
2: Os noruegueses são super, super bem educados. Isso é algo que eles são. Mas atenção, tenho um amigo norueguês que já nos visitou em Portugal e tudo mais, estamos a falar de uma pessoa a quem quando chegas a eles.
0: É difícil, mas quando chegas.
2: Quando chegas a eles, estamos a falar de pessoas que te abraçam, pessoas que são calorosas no. Quando estás habituado ao norueguês, tu consegues perceber que são calorosas. Aliás, até eu costumo contar uma história de um amigo meu que já vive na Noruega. É sueco, mas vive na Noruega já há 20 e tal anos. E quando o conheci, pronto, o inicialmente foi um levantar a mão e dizer ei, depois passou para o aperto de mão, depois passou assim para o encosto e agora abraçamos-nos.
1: E isso demorou quantos anos?
2: Demorou algum tempo.
0: Passou para o encosto, já ao fim de 3 anos, já onde encostamos os homens.
2: Exato. E uma vez chegou a conversa, já não sei como é que chegou a conversa, mas chegou a conversa que nós, portugueses, dávamos um beijinho e dávamos um beijinho à nossa mãe. Eu lembro de falar disso. E ele perguntou, mas porquê que dás um beijinho à tua mãe? E eu, então, mas vocês não dão? E ele, não, nós abraçamos-nos. Ou seja...
1: Não há beijos.
2: Não é não haver beijo, mas o afeto é diferente.
0: Para eles o abraço é mais próximo do que um beijo.
2: Sim, sim. Eu muito sinceramente, se calhar por também já estar mais, já estar se calhar um bocadinho nórdico na minha... Eu também gosto muito mais quando mostro afeto, acho que o abraço tem muito mais significado.
0: Da camisinha, da...
2: Do que...
0: A moda
2: do... Do que o beijinho.
0: A moda dos...
1: Estava que os ouvidos tivessem visto aquela semana. Anda cá, dá beijinho. Miguel, importantíssimo também para sabermos, para realizarmos esta viagem, convém levarmos a carteira para o recheado?
2: Sim, é estar preparado. Pronto, estamos a falar de... Agora é uma boa altura para visitar a Noruega, porque a coroa norueguesa está relativamente baixa. Mas sim, estar preparado.
1: Sabemos à partida que não é um país barato.
2: Não, portanto, não é um país barato. Aí... Sabes que uma refeição, se quiseres uma refeição completa, onde tens uma entrada, onde tens um prato principal e se calhar uma sobremesa e ainda bebes qualquer coisa, vais sempre pagar 60 euros. Ou...
0: Ah, eu ficava então só pela 60 entrada.
1: 60 euros.
0: Eu peço uma entrada e uma água.
2: Sim, e pelas três coisas, se calhar até tu, sei, pelas coisas todas, se calhar. Mas se quiseres um prato, há-te custar entre 20, 30, 40, depois dependendo do que é. Mas também eu acho que hoje em dia. Com os preços que existem em Portugal,
1: sim,
2: não é assim tão chocante.
0: Verdade,
1: sim,
0: grande verdade.
1: Sim.
0: Então, não, que os ouvintes custa, não desanimem.
1: Quanto é que custa o copinho de aguardente?
2: Aquavite. Há de ser aí 8 ou 9 euros.
0: É assim.
2: Mais ou menos. Epa, talvez uns 10 euros.
1: Bolas,
2: e um shotzinho.
1: É muito caro.
0: Mas o álcool na Noruega não é vendido assim.
2: Não, tens as regras. A partir das 8 da noite o supermercado fecha a zona. Ou seja, o sistema nem sequer passa o álcool. Sábado até às 6 da tarde.
1: Importante saber.
0: E é muito caro.
2: Sábado até às 6 da tarde, domingo não se vende. Nos supermercados, porque tens que ir aos restaurantes e os restaurantes não podem vender para fora. E não podem vender antes das 11 da manhã.
1: Obrigam mesmo a pessoa a consumir no restaurante, se quiserem.
2: Sim, se quiserem. Mas acaba por ser. Às vezes eu tenho amigos que falam nessa questão, porque também é negócio e tudo mais, mas acaba por. Ou que não faz sentido, porque as pessoas vão beber à mesma, mas a verdade é que diminui bastante o consumo de álcool. E seja sem querer ou não, acaba por diminuir. E também é verdade que em Portugal o álcool é super barato, portanto também se calhar eles até não estão assim tão errados como nós.
1: Miguel Neves, foi um gosto receber-te aqui no Guia de Viagem.
2: Obrigado a vocês pelo convite e por esta conversa maravilhosa.
1: Hoje agradecemos também o apoio técnico do João Carrasco. Eu e a Joana Ferraz regressamos na próxima semana, na companhia de outro convidado, para descobrirmos outro destino por aí.
0: Sabemos lá o que é que cheira, se é bacalhau, se é salmão, se é pinheiro, não sei. Boa viagem.
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2: Documentos internos da Polícia Judiciária contrariam afirmações de Luís Neves no caso do atrelado que apareceu à porta do amigo empreiteiro do ministro em Barcelos. A investigação jornalística descobriu que a fatura da destruição dos resíduos químicos do atrelado ia para as contas do Ministério da Justiça e não da PJ. Camila Vidal.
3: Um ato de extraordinária gestão decidido pelo ministro, à data, o diretor da PJ.
4: É um ato de extraordinária gestão.
3: Era assim que no final de julho Luís Neves justificava a decisão de guardar o atrelado e materiais químicos apreendidos pela PJ nas instalações da empresa do amigo empreiteiro, em Barcelos.
4: E esta foi uma decisão que poupou ao Estado muito dinheiro.
3: Dizia nesta conferência de imprensa do final de julho que a destruição dos materiais químicos apreendidos teria custado 150 mil euros e que foi por isso que os deu ao amigo João Carvalho. Mas a TVI, CNN e Nascer do Sol foram pedir orçamentos e há quem faça o mesmo serviço por entre 3 mil e 38 mil euros, conta a investigação jornalística. 150 mil, concluem, serviriam para destruir todos os materiais químicos apreendidos na mega operação de combate à tráfico de droga e não apenas aquilo que foi deixado com o empreiteiro. No caso, 62 bidões de 2 mil litros de químicos usados na produção de droga. Além disso, revelam os jornalistas que a destruição dos químicos apreendidos pela PJ não era, afinal, para ser a Polícia Judiciária a pagar. E, portanto, não seria preocupação de Luís Neves, mas sim do ISFEJ, o Instituto de Gestão Financeira e Equipamentos de Justiça. Quando questionado sobre essa mesma entidade, na conferência de imprensa, Luís Neves justificava que era comum ser a PJ a tratar do assunto.
5: Não seria o Instituto de Equipamentos de Justiça a pagar a destruição?
4: Algum pagamento para alguma destruição, nós